0: 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Boa noite, então.
1: Boa noite, até amanhã.
2: Boa noite.
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1: Olá, boa noite.
2: Boa noite para você que nos acompanha em todo o país.
1: Segunda-feira, 24 de agosto de 2026.
2: Vamos aos destaques do dia.
1: Saúde.
2: Meu SUS Digital vai oferecer teleatendimentos a mulheres em situação de violência e mães atípicas. Graziele Bezerra.
3: Cada usuária poderá realizar até 10 sessões. Ao final das sessões, a mulher poderá ser encaminhada para a continuidade do cuidado em um centro de atenção psicossocial.
1: Motoristas já podem consultar em um único lugar as passagens por pedágios eletrônicos e verificar se há tarifas pendentes.
2: Plataforma reúne dados sobre registro, situação da tarifa e canal de pagamento. Luciana Colares de Holanda.
4: O pedágio eletrônico, chamado de Free Flow, permite a passagem de veículos pelos pontos de cobrança sem a necessidade de parada em cancelas ou cabines fiscais.
1: Mobilização por pessoas desaparecidas.
2: Familiares podem doar DNA para auxiliar nas buscas. Pablo Mundim.
5: O DNA do familiar é incluído em bancos de perfis genéticos e pode ser comparado com materiais de pessoas encontradas vivas ou mortas cuja identidade ainda não foi confirmada.
1: Hoje, na apresentação da Voz do Brasil, Luciana Vasconcelos e Luciano Seixas.
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1: Pequenas empresas devem ficar de olho. O número de serviços disponíveis em órgãos do Poder Público Federal deve aumentar. E assim, podem surgir novas oportunidades de negócios.
2: E como funciona? Por meio de plataforma, o órgão público divulga uma necessidade de serviço ou de aquisição de alimentos. E os fornecedores cadastrados podem enviar suas propostas com o preço pelo qual realizariam o trabalho.
1: Quem tem mais informações ao vivo é Gabriela Noronha. Boa noite, Gabriela.
6: Boa noite, Luciano. Boa noite a todos os ouvintes da Voz do Brasil. Boa noite, Luciana. Olha, é isso mesmo. Bancos públicos, correios e outras entidades federais, como o Fundo Nacional de Desenvolvimento da Educação, o FNDE, vão utilizar a plataforma Contrata Mais Brasil para contratar microempreendedores individuais em serviços de manutenção e pequenos reparos e também outros serviços. Com a assinatura do termo de adesão nesta segunda-feira, as instituições públicas se somam aos demais órgãos federais, como escolas, prefeituras, governos estaduais e também que já utilizam, né, a ferramenta para contratar os serviços. A lista inclui profissionais de diferentes áreas, como explica o ministro do Empreendedorismo, da Microempresa e da Empresa de Pequeno Porte, Paulo Henrique Pereira.
7: É a possibilidade de uma escola contratar o pedreiro, o pintor do bairro, que às vezes tem a filha ou o filho estudando na escola, para fazer o serviço público ao invés de mandar esse dinheiro para uma grande empresa. É um hospital que vai comprar comida de um produtor local, ou uma agência do Banco do Brasil que vai buscar lá a cozinheira para fazer um evento, que é uma empreendedora local, deixando o dinheiro nos territórios, nas localidades.
6: E olha, para participar, o MEI e microempresas devem acessar a plataforma com a conta gov.br, informar o CNPJ, realizar o cadastro no sistema de cadastramento unificado de fornecedores e, quando necessário, selecionar os serviços que oferecem. A partir daí, eles poderão enviar propostas para oportunidades disponíveis em seu município ou região. E a contratação é realizada toda de forma digital e pode ser concluída em até 5 dias após a publicação da demanda pelo órgão público. A secretária-geral do Ministério da Defesa, Sinária Wagner Fredo, conta como o sistema auxilia a contratação de serviço nas Forças Armadas.
8: Há uma conexão com os fornecedores locais para serviços de pequena monta. Então, a partir desse valor, que são aquisições até 13 mil, são feitas essas contratações. E hoje, dessas 390 unidades cadastradas, 148 já fizeram pelo menos uma aquisição.
6: E olha, a plataforma e o formulário de cadastro para fornecedores e órgãos públicos estão disponíveis no endereço oficial contratamaisbrasil.sistema.gov.br. Luciano.
2: Muito obrigada, Gabriela Noronha, pelas informações ao vivo aqui na Voz do Brasil.
1: O O governo federal publicou no Diário Oficial resolução que define os segmentos que têm direito a crédito pelo Plano Brasil Soberano.
2: Tem direito a solicitar empréstimos ao BNDES, Banco Nacional de Desenvolvimento Econômico e Social, exportadores afetados pelas tarifas extras impostas pelos Estados Unidos e companhias e fornecedores que estão sofrendo com os conflitos no Oriente Médio.
1: Também podem acessar os recursos, projetos industriais e tecnológicos nas etapas de lavra associadas a beneficiamento, refino ou transformação de minerais.
2: E ainda produtores de fertilizantes e setores industriais de relevância para a balança comercial brasileira.
1: Quem usa o pedágio eletrônico nas rodovias, aquele que você passa sem parar na cancela e efetua o pagamento depois, agora pode acompanhar seus registros por aplicativo.
2: Em um só local será possível conferir as passagens em pedágios, os valores e até dar uma entrada em contestação.
4: O pedágio eletrônico, chamado de Free Flow, permite a passagem de veículos pelos pontos de cobrança sem a necessidade de parada em cancelas ou cabines fiscais. E a partir de agora, o motorista que usa esse sistema vai poder consultar todos os registros de passagem por meio do aplicativo CNH do Brasil, que tem mais de 81 milhões de usuários. Será possível consultar registros nas rodovias que utilizam o sistema, sejam elas federais ou estaduais. O ministro dos Transportes, Jorge Santoro, deu detalhes sobre a plataforma.
9: Qualquer pessoa pode consultar as suas passagens nos postos de Free Flow no país inteiro. Com o aplicativo ela vai ter a noção exata se passou ou não passou, quando ela passou, em qual rodovia ela passou. Agora ele tem um órgão oficial que é a Senatran que diz, ele passou ali realmente. Ah, mas eu não passei. Então ele vai lá no aplicativo, ele pode fazer a contestação. Eu não passei, não concordo com aquela cobrança. E até nisso o aplicativo é mais moderno.
4: Hoje, 14 concessionárias já estão integradas à plataforma. O aplicativo envia notificações sobre a cobrança e o motorista tem até 30 dias para pagar pela passagem no pedágio. Mas atenção, o pagamento não é feito pela plataforma. O CNH do Brasil direciona o usuário ao canal disponibilizado pela concessionária. Reportagem Luciana Colares de Holanda.
1: Parentes de desaparecidos contam com a tecnologia para ajudar na localização dessas pessoas.
2: Em todo o país, postos de coleta de DNA do Ministério da Justiça e Segurança Pública estão preparados para receber os familiares que ainda não tenham doado material genético.
1: A doação é simples e aumenta as chances pela busca da pessoa que desapareceu.
10: São 342 postos de coleta disponíveis em todo o país. A coleta é uma forma de ampliar as chances de identificação de pessoas desaparecidas. O secretário nacional de segurança pública, Chico Lucas, explica que o DNA do familiar é incluído em bancos de perfis genéticos e pode ser comparado com materiais de pessoas encontradas vivas ou mortas, cuja identidade ainda não foi confirmada.
11: Existe, então, um universo de pessoas que ainda possam ser identificadas. Por quê? Porque muitas vezes os parentes não vão atrás, os parentes não sabem. A amostra só pode ser usada para fins de localização de desaparecidos, porque a pessoa pode ter receio de ser, por exemplo, comparado com um criminal. Então, essa identificação não serve a fins criminais, só civis.
10: Desde 2021, foram 815 identificações de pessoas desaparecidas através dos bancos de DNA. A recomendação é que participem da campanha, preferencialmente familiares biológicos diretos, pai ou mãe, filhos ou irmãos da pessoa desaparecida. Menores de idade também podem participar, acompanhados e autorizados por um responsável. A coleta é simples, feita com um cotonete ou uma pequena esponja na parte interna da bochecha. Não é necessário estar em jejum. Simone de Jesus, da Coordenação de Políticas sobre Pessoas Desaparecidas do Ministério da Justiça, defende que o procedimento ajuda na identificação.
12: Quem tem um familiar desaparecido, que doe seu material, que isso é uma possibilidade muito importante de poder resolver e ter uma resposta numa situação que a gente sabe que é tão desesperadora para todos os familiares.
10: Quem já forneceu DNA em campanhas anteriores não precisa repetir o procedimento. O perfil continua armazenado e pode ser comparado em novos registros. O familiar deve procurar os postos indicados pelo Ministério da Justiça, munidos de documento de identificação, o memorando de encaminhamento da delegacia e, se possível, documentos da pessoa desaparecida. Reportagem Pablo Mundim.
2: Os endereços dos postos de coleta podem ser consultados em gov.br/MJ.
1: Escuta, acolhimento e orientação a mulheres em situação de vulnerabilidade.
2: A partir de hoje serão disponibilizados 100 mil teleatendimentos a elas pelo SUS.
1: Conheça os detalhes na reportagem de Graziele Bezerra.
13: O serviço é voltado a mulheres em situação de violência, mães atípicas e mulheres que cuidam de familiares com deficiência ou doenças raras. A expectativa é realizar até 100 mil teleatendimentos por mês a partir desta segunda-feira. As consultas poderão ser agendadas via Meu SUS Digital, como explica a secretária de Atendimento Especial da Saúde do Ministério da Saúde, Ana Luísa Caldas.
14: Essa oferta de maneira remota, de maneira na palma da mão, para a gente facilitar e, de fato, conseguir superar algumas barreiras de acesso. A gente sabe que a gente ainda não consegue ter a capilaridade que a gente gostaria de ter de serviços especializados em todos os territórios nacionais. Então, por que não utilizar também da saúde digital, atendimento remoto, a favor e em prol dessas pessoas no território?
13: Para agendar um atendimento, basta acessar o aplicativo Meu SUS Digital com a conta gov.br, selecionar a opção Acolhe Mais e realizar o cadastro. Em até 24 horas, a paciente receberá o contato da equipe do SUS para escolher a data e o horário da consulta. Cada usuária poderá realizar até 10 sessões, com possibilidade de realizar um novo ciclo quando necessário. Especialistas em saúde mental foram capacitadas para identificar situações de risco em que a paciente esteja, como explica o ministro da Saúde, Alexandre Padilha.
15: Começa com a psicóloga, combinando com aquela mulher, qual que é a palavra que você pode usar como código para interromper a consulta, se você se sentir em situação de risco, se o agressor passar por aqui, entrar por aqui, né? O papel vai ser acolher e buscar construir um conjunto do cuidado junto ali com o município, junto com a rede local, com as potências que a rede local tem, né?
13: Ao final das sessões, a mulher poderá ser encaminhada para a continuidade do cuidado em um centro de atenção psicossocial ou em um outro serviço da rede. O teleatendimento está disponível de segunda a sexta-feira, das 8 da manhã às 8 da noite, e aos sábados, das 8 da manhã às 2 da tarde. Reportagem Graziele Bezerra.
2: E uma ferramenta digital ajuda quem deseja se livrar do vício em bebidas alcoólicas.
1: Disponível no Meu SUS Digital, o Modera Brasil disponibiliza testes, dicas e informações e pode recomendar o usuário a procurar ajuda médica.
2: O tratamento para o alcoolismo está disponível no Sistema Único de Saúde.
16: Davi Alves de Souza, morador de Brasília, é filho de um pai alcoólatra e perdeu a mãe aos 7 anos de idade. Ele conta que encontrou na bebida uma forma de preencher o vazio deixado pela mãe. Aos 42 anos, decidiu buscar ajuda para abandonar a dependência.
17: Pedi trabalho, pedi esposa, falei assim, eu não quero mais, eu acho que eu vou conseguir, eu tenho certeza que eu vou conseguir.
16: Dados do Ministério da Saúde apontam que cerca de 20% dos brasileiros com mais de 18 anos ingerem pelo menos 6 doses de álcool em uma única ocasião. O consumo excessivo é um dos principais fatores de risco para diversas doenças. Também provoca prejuízos emocionais e sociais, como lembra a gerente do Centro de Atenção Psicossocial, Álcool e Outras Drogas de Samambaia, Gabriele Tereza de Jesus.
18: Normalmente a família chega um momento que não quer mais, nem os filhos, nem a esposa, então eles vêm na questão do trabalho, deixam de ir ao trabalho ou perdem o emprego, ficam em situação de rua.
16: A ferramenta ferramenta Modera Brasil, disponível no Meu SUS Digital, oferece meios de prevenção ao uso exagerado de bebidas alcoólicas. O aplicativo permite ao cidadão avaliar o padrão de consumo e recomenda, quando necessário, procurar os serviços da rede pública de saúde. O Modera Brasil foi desenvolvido pela Universidade de São Paulo em parceria com o Ministério da Saúde. Como explica a secretária de Atenção Primária à Saúde, Ana Luísa Ferreira Caldas.
19: O aplicativo ele vem como uma ferramenta de autocuidado apoiado para fazer a avaliação do nosso consumo alcoólico enquanto cidadãos, mas também traz diversas ferramentas dentro do próprio aplicativo para educação em saúde, traz o consumo, né, de quanto que custa esse consumo alcoólico que as pessoas acabam utilizando na sociedade de maneira geral, exatamente para a gente poder fazer promoção da saúde, levar o autocuidado apoiado e conhecimento técnico baseado em evidência para a população se sentir também segura com as informações na palma da mão.
16: E para quem precisa de ajuda para enfrentar problemas relacionados ao consumo de álcool, a Unidade Básica de Saúde é a primeira porta de entrada para o cuidado no SUS. As equipes orientam como reduzir ou interromper o consumo e oferecem ainda tratamento de saúde para doenças associadas ao uso de bebidas e, quando necessário, encaminham para um atendimento especializado nos centros de atenção psicossocial, álcool e outras drogas, CAPS. Reportagem Cleide Lopes.
1: A vacinação de crianças e adolescentes menores de 15 anos segue em todo o país até 1º de setembro dentro da campanha nacional de multivacinação.
2: Pais e também responsáveis devem procurar uma unidade de saúde e levar a caderneta de vacinação em papel ou pelo Meu SUS Digital para conferir se há doses em atraso e manter a proteção contra mais de 20 doenças.
1: No último sábado, o Dia D reforçou a mobilização com atendimento em unidades de saúde, pontos móveis e espaços públicos.
20: Em Brasília, o servidor público Daniel Moreira aproveitou o dia de folga para atualizar a caderneta de vacinação dos filhos.
21: Eu trouxe as crianças para verificar se a cobertura vacinal estava adequada, se não, e aproveitei e também verifiquei se as minhas vacinas estavam em dia.
20: Famílias inteiras reservaram o sábado para ficar em dia com a saúde. Unidades básicas de todo o país abriram as portas para a campanha de multivacinação. O ministro da Saúde, Alexandre Padilha, falou da importância da vacina.
22: Vocês, pais e mães atuais, só não têm paralisia infantil, só não tiveram meningite, só não tiveram sarampo, porque um dia o seu pai e a sua mãe saiu de casa e te levou para vacinar. Hoje a vacina está o ano inteiro lá. Se tiver dificuldade de levar na unidade de saúde, faz uma autorização para tomar a vacina na escola, que as equipes de saúde da família de todo o país vão até as escolas vacinar as crianças. Então tem toda a oportunidade para vacinar, manter sua criança protegida.
20: Por causa do surgimento de um surto de sarampo em vários países das Américas, a vacinação contra a doença está sendo reforçada, como destacou o ministro Alexandre Padilha.
22: Quem é de São Paulo, São Bernardo e Guarulhos, são três cidades que hoje tem pouco mais de 20 casos identificados desde o começo de julho, precisa tomar a vacina do sarampo, mesmo se achar que está com a caderneta atualizada.
20: O dia D de vacinação também atraiu idosos de gestantes aos postos de vacinação. Foi o caso da aposentada Dalva Dourado.
23: Sem as vacinas, não é como que a gente vai se livrar das epidemias, das doenças. Tem que vacinar.
20: Já a bancária Ana Paula Medeiros trouxe o filho e acabou também sendo vacinada.
24: Eu tomei três, todas que estavam em atraso, e aí agora já tá tudo em dia.
20: A pequena Maria Clara de Andrade, de 10 anos, resumiu bem o sentimento de estar imunizada.
25: Se você pegar uma doença, pode ser pior do que vacinar, bem pior.
20: A campanha segue até o dia 1º de setembro com a oferta de 20 vacinas do calendário nacional. A estratégia protege contra doenças graves como meningite, tuberculose, hepatite e cânceres associados ao HPV. Reportagem Luana Karen.
2: Já está disponível para consulta o quarto e último lote da restituição do Imposto de Renda 2026.
1: O valor pode ser creditado na conta do contribuinte até o dia 31 de agosto.
2: A consulta ao lote pode ser feita no portal ou no aplicativo da Receita Federal.
0: A consulta ao quarto lote de restituição do Imposto de Renda à Pessoa Física de 2026 começa nesta segunda-feira, dia 24 de agosto. O lote também inclui restituições residuais de anos anteriores. São 521.935 restituições, que somam quase R$1.240.000. O crédito será realizado em 31 de agosto e é feito somente em conta do titular da declaração. Entre os beneficiados estão contribuintes com prioridade legal, como idosos, pessoas com deficiência ou doença grave e contribuintes cuja a principal fonte de renda seja o magistério. A consulta pode ser feita no portal da Receita Federal, gov.br/Receita Federal, em Meu Imposto de Renda e depois em Consultar Minha Restituição. Também é possível verificar a situação pelo aplicativo da Receita Federal. Se houver pendências na declaração, o contribuinte pode corrigir as informações por meio de uma declaração retificadora. Dilson Santa Fé, para a Voz do Brasil.
1: Apresentada esse mês, a versão atualizada de uma publicação com o mapeamento de riscos para a prevenção de desastres naturais no país.
2: O texto traz avanços científicos e técnicos das últimas décadas, desde a obra original publicada em 2007.
1: O objetivo é apoiar os municípios na elaboração de planos, projetos e obras de redução de riscos diante dos impactos trazidos pelas mudanças climáticas.
2: Entre elas, o fenômeno do El Niño, que traz impactos como chuvas acima da média na região sul e seca e calor acentuados na porção Norte.
1: Foi o que apontou Rodolfo Moura, diretor do Departamento de Mitigação e Prevenção de Risco do Ministério das Cidades.
3: Só é possível atuar nos desastres se a gente conhece o risco. No momento que a gente está vivenciando agora, de crise climática, de possível intensificação dos processos com El Niño que se avizinha. Então a gente entende que é um documento que pode já surtir efeito como um documento que pode trazer ações de prevenção de norte a sul do Brasil.
2: A publicação está disponível no site gov.br/cidades.
1: A música brasileira e suas partituras agora na internet.
2: Um espaço onde notas, acordes e melodias que fazem parte da nossa história estão a um clique de distância.
1: O novo portal de partituras amplia o acesso a esse patrimônio musical, colaborando também para o ensino musical brasileiro.
5: Chico Buarque, Tom Jobim, Hermeto Pascoal, nomes da música brasileira que agora tem partituras de suas composições reunidas na plataforma online Partituras Brasileiras. A diretora do Centro de Música da Fundação Nacional de Artes, Funarte, Eulícia Esteves, explica o que é possível encontrar no site.
6: Partituras do nosso cancioneiro popular, partituras de música de concerto, de compositores brasileiros, ou seja, é uma plataforma de partituras de compositores nacionais, para várias formações, para orquestras, para bandas e para instrumento solo também.
5: O acervo contempla materiais voltados ao ensino musical. Além das partituras, é possível também conhecer obras da música brasileira em formato digital. Na plataforma, o usuário pode pesquisar em itens como catálogo geral, ensino musical e Bienal da Música Brasileira Contemporânea. Eulícia Esteves, da Funarte, destaca quem pode usar o material.
6: Músicos, professores, pesquisadores, amantes da música brasileira de uma forma geral.
5: A plataforma vai permitir o aumento gradual do acervo, como explica o músico, pesquisador e professor Renato Borges.
7: Porque já existe uma quantidade razoável de repertório que é disponibilizado, né, em projetos digitais a tendência é que essa quantidade vai aumentar com o passar do tempo.
5: A pesquisa da partitura pode ser feita pelo nome do compositor, título da obra e formação instrumental, como banda marcial, por exemplo. Também é possível pesquisar por diferentes instrumentos e tipos brasileiras. funarte.gov.br. Reportagem Márcia Fernandes.
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2: lista de espera do programa Universidade para Todos, o ProUni, para o segundo semestre do ano, recebe manifestações de interesse nos dias 26 e 27 de agosto, quarta e quinta-feira.
1: Podem participar os candidatos que não foram pré-selecionados nas chamadas anteriores e aqueles que não conseguiram vaga por falta de formação de turma.
2: O processo é gratuito e deve ser feito pelo Portal Único de Acesso ao Ensino Superior.
1: E essas foram as notícias do governo federal.
2: Uma realização da Secretaria

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0: Fique agora com as notícias do Poder Judiciário e do Congresso Nacional. Uma boa noite.
1: Boa noite para você. Até amanhã.
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4: Supremo inicia audiência pública para debater a constitucionalidade de dispositivos da lei antifacção.
5: TST discute o controle do uso de banheiro no trabalho.
4: STJ decide que o judiciário só pode determinar tratamento pelo SUS no exterior em situações excepcionais.
5: Boa noite, eu sou o Arthur Filho.
4: E eu sou Walter Lima.
5: O Supremo iniciou hoje uma audiência pública para debater a constitucionalidade de dispositivos da lei antifacção.
4: Ao todo, 48 expositores foram admitidos para apresentar argumentos técnicos sobre dispositivos da nova legislação, que são questionados em 4 ações diretas de inconstitucionalidade em tramitação na corte.
5: Oficialmente denominada Marco Legal do Combate ao Crime Organizado, a lei que entrou em vigor em março alterou o Código Penal, o Código de Processo Penal e outras leis penais.
4: O texto define como facção criminosa o agrupamento de pelo menos 3 pessoas que empreguem violência, grave ameaça ou coação para exercer controle territorial ou social, intimidar a população e autoridades ou atacar serviços estruturais essenciais. A audiência será retomada amanhã pela manhã e se estende na parte da tarde.
5: Judiciário só pode obrigar o SUS a custear tratamento médico no exterior em casos excepcionais, como comprovação de que não há tratamento eficaz disponível no Brasil.
4: Para o STJ, o direito à saúde não garante acesso à melhor tecnologia médica disponível no mundo. Fátima Uchoa.
6: Com esse entendimento, a segunda turma do STJ manteve a negativa do TRF4 para que a União custeasse o transplante intestinal e o tratamento de uma menina de 11 anos em hospital dos Estados Unidos. O ministro relator Marco Aurélio Belize explicou que havia dados técnicos sobre hospitais brasileiros habilitados para o referido transplante. O ministro também ressaltou que a proteção integral assegurada a crianças e adolescentes não afasta a necessidade de observar os critérios técnicos, a organização do SUS e a igualdade na distribuição de recursos, devendo a proteção integral ser harmonizada com a sustentabilidade do sistema e com as escolhas legítimas de política pública.
5: O TST faz audiência pública nesta terça-feira para debater o controle e a limitação do uso de banheiro por empregados durante o trabalho.
4: O assunto diz respeito principalmente a setores específicos como teleatendimento e frigoríficos. Simone Moura.
7: Para muitos trabalhadores, o tempo de trabalho é tão cronometrado que é difícil até ir ao banheiro durante o serviço. Mas essa é uma necessidade básica de qualquer pessoa. Por isso, o assunto virou tema de audiência aqui no TST. O Tribunal Superior do Trabalho quer ouvir trabalhadores, empresários, médicos, para discutir a possibilidade de acordos e convenções coletivas flexibilizarem regras relacionadas ao uso de banheiros em atividades como teleatendimento e frigoríficos. A audiência será realizada às 14h desta terça-feira na sede do TST, com transmissão ao vivo pelo canal do Tribunal no YouTube.
5: Participação dos eleitores é destacada pelo presidente do TSE durante a eleição simulada no Maranhão.
4: O teste reuniu mais de 1000 eleitores e reproduziu as condições de uma eleição real. Vitor Struck.
8: A participação dos eleitores é fundamental para garantir a força e a legitimidade da democracia. A avaliação é do presidente do TSE, ministro Cássio Nunes Marques, que acompanhou uma eleição simulada em Paulino Neves, no Maranhão. A iniciativa, promovida pelo TRE do Maranhão, é acompanhada pelo TSE. Funcionou como um ensaio para as eleições gerais de 2026. A simulação reproduziu as etapas de uma eleição real, desde o primeiro voto até a emissão do boletim de urna no fim do dia. Técnicos e observadores do TSE acompanharam a operação. Segundo o presidente do tribunal, o uso da tecnologia na justiça eleitoral tem como objetivo garantir que a vontade do eleitor seja registrada de forma exata, transparente e segura.
9: A tecnologia para essa justiça especializada nunca representou um fim em si mesmo, mas sim o meio pelo qual garantimos que a vontade do eleitor seja registrada de forma exata, transparente e inviolável.
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5: A você, uma boa noite.
4: E até amanhã.
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1: Eu sou Paula Groba.
2: E eu sou Ricardo Nakaoka.
1: E estes são os destaques de hoje do Jornal do Senado, que começa agora.
2: Fim da escala 6x1 é defendida em sessão de homenagem ao Tribunal Superior do Trabalho.
1: PEC com mudanças na segurança pública chega ao Senado.
2: Campanha mobiliza familiares de desaparecidos para coleta de DNA.
1: Boa noite.
2: Boa noite.
1: O mundo do trabalho mudou, os desafios também. A inteligência artificial, a automação e as plataformas digitais estão transformando profissões, jornadas e relações entre trabalhadores e empregadores. Em meio a tantas mudanças, velhos problemas permanecem, mas ganham novas formas.
2: Uma sessão especial do Senado celebrou nesta segunda-feira os 80 anos do Tribunal Superior do Trabalho. Durante o evento, parlamentares e representantes da Justiça Trabalhista defenderam o fim da escala 6x1 e o combate à precarização no mercado laboral. A repórter Marcela Diniz traz os detalhes.
3: Em 1946, o então Conselho Nacional do Trabalho passou a integrar oficialmente o Poder Judiciário e a se chamar Tribunal Superior do Trabalho. De lá até hoje, muita coisa mudou nas relações entre patrões e empregados. Terceirização, trabalho intermitente e outros tipos de contrato que não abrangem direitos que eram consagrados em outros tempos, como férias remuneradas e auxílio-doença. A tecnologia também impactou o mundo laboral. Diante dessa realidade, a Justiça do Trabalho precisa compreender os novos cenários e assegurar proteção ao elo mais fraco, o trabalhador. O presidente do TST, ministro Luiz Felipe Vieira de Melo Filho, comentou esse desafio.
4: A inteligência artificial, a automação, a economia digital e o trabalho intermediado por plataformas já fazem parte da realidade de milhões de pessoas. A própria noção de tempo e local de trabalho passa por profundas mudanças. A velha exploração do trabalho assume novas faces e desafia, cotidianamente, o mistério de distribuir justiça social.
3: O senador Paulo Paim, do PT do Rio Grande do Sul, defendeu que o Congresso aprove leis que garantam proteção trabalhista e o direito de viver para além do trabalho.
5: É urgente que o Brasil ponha o fim da escala 6x1 e promova a redução da jornada de trabalho para 40 horas semanais sem redução salarial. Isso é modernizar as relações de trabalho.
3: Ministros do TST já defenderam publicamente a aprovação da proposta de emenda à Constituição que acaba com a escala 6x1 e reduz a jornada máxima para 40 horas semanais. A PEC está na Comissão de Constituição e Justiça do Senado.
1: O Senado analisa o projeto de lei que torna obrigatória a realização do teste do bafômetro ou exames toxicológicos para todos os condutores envolvidos em acidentes de trânsito.
2: A proposta também estabelece que o crime de homicídio culposo ao volante sob efeito de álcool ou drogas seja inafiançável. A reportagem é de Bruno Lourenço.
6: O projeto torna obrigatória a testagem de alcoolemia ou de outras substâncias psicoativas em motoristas envolvidos em sinistros. O autor, senador Fabiano Contarato, do PT do Espírito Santo, que já foi delegado, afirma que a medida busca evitar dúvidas na perícia e agilizar a identificação de casos de embriaguez logo após a ocorrência.
7: O que o projeto faz é que em estado flagrancial ele vai ser preso em flagrante. Aí o juiz na audiência de custódia é que vai avaliar se ele vai manter a prisão em flagrante ou se ele vai converter a prisão em flagrante preventivo.
6: Além da testagem compulsória, a proposta veda a concessão de fiança nos casos em que o motorista alcoolizado ou drogado causar a morte de outra pessoa. A medida já foi aprovada na Comissão de Segurança Pública.
1: E a segurança pública pode ganhar novas regras diretamente na Constituição. A chamada PEC da Segurança Pública começa a avançar no Senado após ser enviada à Comissão de Constituição e Justiça. Entre outros pontos, a proposta prevê maior integração das ações de segurança entre União, estados e municípios.
2: Com a escolha de um relator, o texto poderá entrar na fase de discussão. Os detalhes com o repórter Herman Kulitz.
8: A chamada PEC da Segurança Pública busca modificar a Constituição com o objetivo de combater com mais rigor o crime organizado, de ampliar a atuação da Polícia Federal, de criar polícias municipais, de aumentar os recursos para a segurança pública e para o sistema penitenciário, além de trazer outras medidas que ajudem no enfrentamento da criminalidade. Como destacou o relator da proposta, senador Rogério Carvalho, do PT de Sergipe.
9: A que a gente possa aprovar definitivamente uma emenda constitucional que defina claramente o financiamento do sistema prisional brasileiro, que a gente possa integrar os órgãos de segurança pública, municipais, estaduais e federal, que a gente possa integrar as inteligências e com isso ter mais financiamento e mais gestão da segurança pública, responsabilizando todos os entes federados e assim garantir ao povo brasileiro direito à segurança, à liberdade de ir e vir.
8: Após a análise na comissão, o texto poderá seguir para o plenário do Senado, onde precisará de pelo menos 49 votos favoráveis em dois turnos para ser aprovada.
1: E familiares de pessoas desaparecidas podem procurar até a próxima sexta-feira pontos de coleta em todo o país para fornecer o material genético.
2: O DNA poderá ser comparado com bancos de dados e auxiliar na identificação e localização de desaparecidos. Repórter Rodrigo Rezende.
10: Até a próxima sexta-feira, 28 de agosto, familiares de pessoas desaparecidas podem entrar em contato com as secretarias de segurança dos 26 estados do país e do Distrito Federal para que profissionais façam a coleta de DNA e outros materiais que permitam o auxílio na busca pelos desaparecidos. A presidente da Comissão de Direitos Humanos do Senado, senadora Damaris Alves, do Republicanos do Distrito Federal, afirma que a situação é urgente.
11: A Comissão de Direitos Humanos tem dado uma atenção especial porque hoje no Brasil nós estamos com mais de 100 mil pessoas desaparecidas e mais de 55 mil são crianças. Onde estão nossas crianças?
10: A coleta de DNA é indolor e deve ser preferencialmente feita por familiares de primeiro grau da pessoa desaparecida, caso de pai, mãe, filhos ou irmãos. Para mais informações, acesse gov.br/mj.
1: O projeto que transforma em lei o mapa do caminho para zerar o desmatamento e fazer a transição energética no Brasil está em análise nas comissões do Senado.
2: A ideia de mapa do caminho foi apresentada pelo Brasil na COP30 no ano passado em Belém. Repórter César Mendes.
12: O projeto do senador Beto Faro, do PT do Pará, inclui na Política Nacional sobre Mudança do Clima os mapas para uma transição justa à economia de baixo carbono e para o desmatamento zero. Segundo o autor, a medida transforma essas diretrizes em política de Estado e pode servir de referência a outros países em desenvolvimento. O climatologista Carlos Nobre também defende ações de restauração florestal em grande escala.
13: Quatro biomas brasileiros estão na beira do ponto do retorno: Amazônia, Cerrado, Pantanal e Caatinga. É essencial que o Brasil vá nessa linha desses mapas.
12: O mapa do caminho vai permitir um planejamento de longo prazo para o Brasil reduzir suas emissões e combater o desmatamento, alinhado com os compromissos internacionais assumidos no Acordo de Paris.
14: Eleições 2026.
1: O dinheiro é um dos combustíveis das eleições. É ele que ajuda a financiar campanhas, pagar equipes, produzir materiais e levar candidatos até os eleitores. Neste ano, quase 5 bilhões de reais estarão disponíveis para a disputa eleitoral.
2: Mas afinal, de onde vem todo esse dinheiro? E como ele é dividido entre partidos e candidatos? A repórter Patrícia Oliveira explica.
15: O fundo eleitoral é formado por dinheiro público e é destinado apenas para as campanhas em ano de eleições. Em 2026, dos quase 5 bilhões de reais para os 30 partidos registrados no TSE, o PL é que vai ficar com a maior fatia, cerca de 882 milhões de reais. A divisão leva em conta o tamanho das bancadas na Câmara e os votos recebidos pelos partidos na eleição anterior para deputado federal. Também considera a representação no Senado e 2% são divididos igualmente entre todas as legendas. Os partidos definem como distribuir a sua parcela entre os candidatos, como explica o cientista político Rafael Favetti.
16: Os partidos, a rigor, podem usar livremente, tal qual a sua diretoria executiva queira usar na campanha. Porém, os partidos prestam contas à Justiça Eleitoral terminadas as eleições.
15: O eleitor pode acompanhar essa prestação de contas dos partidos pelo site do TSE.
2: 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Com edição de Paula Groba e trabalhos técnicos de João Lira, o Jornal do Senado fica por aqui. Acompanhe agora as notícias da Câmara dos Deputados. Boa noite.
1: Boa noite e até amanhã.
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17: Projeto estimula energia limpa em assentamentos da reforma agrária.
18: Deputados atualizam regulamentação dos profissionais da radiologia.
17: Propostas ampliam controle sanitário sobre suplementos alimentares.
18: Boa noite. Projetos que ampliam o controle sanitário sobre suplementos alimentares estão prontos para serem incluídos na pauta de votações do plenário da Câmara. Saiba mais sobre o assunto na reportagem de José Carlos Oliveira.
19: O deputado Felipe Carreiras, do PSB de Pernambuco, acredita em rápida aprovação de propostas que ampliam o controle sanitário e as punições para fraudes e publicidade enganosa em torno dos suplementos alimentares. Os três projetos de lei foram recomendados pelo grupo de trabalho que ele coordenou na Câmara dos Deputados, já tiveram o regime de urgência aprovado e, portanto, estão prontos para votação no plenário. Além de criminalização e aumento de multa diante de irregularidades, as propostas têm foco em segurança alimentar.
20: Nós temos a grande chance de ter uma legislação moderna, de referência internacional, na medida que nós procuramos enxergar todos os mercados mundiais que comercializam suplemento. A gente pensa uma proibição e uma multa para a rede social que estiver possibilitando esse tipo de propagação indiscriminada, assim como as big techs que ofertam no Mercado Livre, no Amazon, na Shopee, esse tipo de produto. Pior do que a suplementação inadequada é a substância falsificada. E está entrando no Brasil, sendo sugerida por esses digital influencers que não tem nem informação médica.
19: Entre 2000 e 2025, 63% dos processos analisados pela Agência Nacional de Vigilância Sanitária foram relacionados a suplementos, envolvendo uso de anabolizantes, manipulação do teor de proteínas e rótulos irregulares. Nas audiências públicas promovidas pelo grupo de trabalho entre outubro do ano passado e março deste ano, técnicos da Anvisa relataram casos de suplemento ômega 3 feito apenas de óleo vegetal com aroma de peixe, whey protein e creatina à base de farinha com saborizante e substâncias tóxicas do agronegócio em laboratório de suplemento alimentar. Felipe Carreiras deverá ser o relator das propostas de controle sanitário dos suplementos alimentares no plenário da Câmara. O deputado lembrou que as audiências no grupo de trabalho ouviram todos os setores envolvidos, desde as empresas até médicos e nutrólogos. Da Rádio Câmara de Brasília, José Carlos Oliveira.
14: Saúde.
17: Baleia Rossi, do MDB de São Paulo, apresentou projeto que estabelece diretrizes para ampliar a atenção à saúde da mulher durante o climatério e a menopausa no SUS. Ele explica que a ideia é qualificar o atendimento, ampliar o diagnóstico e facilitar o acesso a tratamentos.
18: O texto também institui a Semana Nacional de Conscientização sobre o Climatério e a Menopausa, a ser realizada na primeira quinzena de março. O objetivo, segundo Baleia Rossi, é ampliar a informação sobre o tema, reduzir estigmas e fortalecer as ações de educação em saúde.
14: Previdência.
17: Júnior Lourenço, do Maranhão, é favorável ao projeto que regulamenta a aposentadoria especial de agentes comunitários de saúde e de combate às endemias. Para ele, a medida é importante para garantir direitos previdenciários àqueles que atendem diretamente à população.
18: Júnior Lourenço explica que a proposta prevê aposentadoria com integralidade e paridade aos 50 anos para mulheres e aos 52 para homens, após 20 anos de atividade. O texto também estabelece regras para quem tem tempo de serviço em outras funções.
14: Trabalho.
17: Projeto de Rodrigo Valadares, do PL de Sergipe, cria uma modalidade de aprendizagem voltada a jovens egressos do serviço militar obrigatório. O texto permite que empresas de segurança privada substituam a cota de aprendizes pela concessão de bolsas preparatórias a esses jovens.
18: Rodrigo Valadares explica que o projeto reduz para 19 anos a idade mínima para atuação como vigilante de quem comprovar a prestação do serviço militar e dispensa. Para ele, a medida amplia a inserção de ex-militares no mercado de trabalho e reduz a vulnerabilidade desses jovens.
14: Votação.
17: O projeto que amplia o reconhecimento de profissionais da radiologia foi alterado na Câmara e retorna ao Senado para análise das modificações. Saiba mais com a repórter Sofia Peçanha.
0: A Comissão de Constituição e Justiça aprovou o projeto que atualiza a regulamentação das profissões de técnico e tecnólogo em radiologia e de bacharel em ciências radiológicas. A proposta, já aprovada pelo Senado, altera a lei que regula o exercício das profissões da área desde 1985. Entre as mudanças está o reconhecimento formal das categorias de bacharel, tecnólogo e técnico em radiologia, além da ampliação das áreas de atuação profissional. O texto busca adequar a legislação às novas tecnologias utilizadas em exames e tratamentos de saúde, além de atividades industriais e de segurança que utilizam radiação. O projeto já havia sido aprovado pela Comissão de Saúde. Na reunião, o relator, o deputado Ricardo Silva, do PSD de São Paulo, destacou a importância desses profissionais para o funcionamento dos serviços de saúde.
21: Eles buscam beneficiar os profissionais técnicos em radiologia, os quais têm atuação relevante nos serviços de saúde, principalmente na produção de exames radiológicos indispensáveis ao diagnóstico de patologias.
0: Além de atualizar as regras para o exercício da profissão, o texto determina quem pode obter ter registro nos conselhos regionais de técnicos em radiologia, estabelece regras para supervisão das técnicas radiológicas e reforça exigências relacionadas à proteção radiológica e à segurança dos trabalhadores e usuários dos serviços. Na prática, a proposta busca dar mais segurança jurídica aos profissionais ao definir quem pode atuar em cada atividade e quais são as responsabilidades de cada função. Durante a votação na Comissão de Constituição e Justiça, a deputada Érica Cocai, do PT do Distrito Federal, defendeu a proposta, afirmando que uma das principais mudanças é o reconhecimento dos tecnólogos em radiologia na legislação.
22: E por fim dizer que nós temos uma legislação que é uma legislação antiga, que não previa o tecnólogo, e tecnólogo agora vai poder fazer concurso público. Tecnólogo vai poder adentrar na saúde como tecnólogo. Portanto, é um reconhecimento.
0: Como a proposta que atualiza a regulamentação dos profissionais das técnicas radiológicas sofreu alterações durante sua análise na Câmara, ela retorna agora ao Senado para análise dessas modificações. Da Rádio Câmara de Brasília, Sofia Peçanha.
14: Desenvolvimento regional.
18: O grupo do PL do Rio Grande do Sul defende a criação de um regime excepcional para agilizar obras e compras em estados e municípios atingidos por calamidades climáticas. A medida flexibiliza regras de licitação e reduz prazos para acelerar a reconstrução da infraestrutura pública.
17: O projeto também permite contratações simplificadas para obras de prevenção, como drenagem, contenção de encostas e sistemas de alerta. Zucco explica que a intenção é reduzir a burocracia sem abrir mão da transparência e da fiscalização dos recursos públicos.
14: Meio ambiente.
18: Mário Negromotti Júnior, do PSB, pede que a Comissão de Finanças e Tributação realize uma audiência pública para discutir os impactos econômicos, fiscais e patrimoniais da atuação do ICMBio e das unidades de conservação federais em Una, no sul da Bahia.
17: Segundo Mário Negromotti Júnior, as restrições ambientais afetam atividades agropecuárias, investimentos, acesso ao crédito e a arrecadação do município. Ele defende o debate para conciliar a preservação ambiental com segurança jurídica dos proprietários e o desenvolvimento da região.
14: Transportes.
18: A Câmara aprovou e encaminhou para análise do Senado o projeto que prorroga até 2032 a dispensa do adicional ao frete para a renovação da marinha mercante em transportes com origem ou destino nas regiões Norte e Nordeste. André Abidon, do PP do Amapá, observa que a cobrança pode representar de 8 a 40% do valor do frete.
17: De acordo com André Abidon, a prorrogação ajuda a reduzir os custos de transporte e dá mais segurança para empresas planejarem investimentos nas duas regiões. O benefício vale para a navegação entre portos brasileiros e para o transporte por rios e lagos.
14: Economia.
18: Afonso Florenci, do PT da Bahia, assina projeto que cria a Lei de Proteção da Soberania Econômica Nacional contra sanções estrangeiras. A proposta proíbe que sanções unilaterais impostas por outros países produzam efeitos no Brasil.
17: De acordo com Afonso Florence, a medida protege a autonomia do país e impede o encerramento injustificado de contas bancárias e contratos por exigências externas. O deputado sustenta que o objetivo é proteger a economia e a legislação de interferências estrangeiras.
18: A proposta de emenda à Constituição que amplia a imunidade tributária de organizações religiosas foi aprovada na Câmara. Gabriel Mota, do União de Roraima, explica que o texto também impede a cobrança de impostos na aquisição de bens e serviços necessários ao funcionamento das instituições.
17: Gabriel Mota avalia que a mudança dá mais segurança jurídica à aplicação do benefício tributário. A proposta se estende a creches, asilos, orfanatos, monastérios, seminários e comunidades terapêuticas sem fins lucrativos geridas por essas organizações.
14: Agricultura.
18: A comissão aprovou o projeto que institui incentivos à geração de energia limpa em assentamentos da reforma agrária. A repórter Maria Neves tem mais detalhes.
3: A Comissão de Minas e Energia da Câmara aprovou o projeto do deputado Mercinho Lucena, do PSD da Paraíba, que cria incentivos para a geração de energia elétrica de fontes renováveis em áreas da União destinadas à reforma agrária. Pelo texto, poderão se beneficiar da lei pessoas físicas ou jurídicas organizadas em cooperativas e associações que representem assentados. Para viabilizar a geração de energia limpa nos assentamentos, a proposta assegura acesso prioritário a linhas de financiamento em bancos públicos e prioridade no licenciamento de obras de rede elétrica. O projeto também permite que o excedente de energia de microgeração e de minigeração distribuída seja adquirido por distribuidoras ou órgãos públicos. De acordo com o relator, deputado Júlio Lopes, do PP do Rio de Janeiro, o projeto cria a possibilidade para que cerca de 1 milhão de famílias acessem novas fontes de renda por meio da comercialização de excedentes energéticos. Na opinião do parlamentar, ao permitir que essas famílias instalem e operem usinas de energia limpa, o projeto cria um ambiente de negócios favorável ao cooperativismo e ao associativismo rural.
4: É um projeto que tem um mérito muito especial de dar àquelas pessoas que estão em áreas destinadas à reforma agrária. Portanto, pessoas que não têm propriedade, que não têm terra, que não têm outras possibilidades de desenvolverem projetos de energia e a partir desses projetos terem uma capitalização, terem uma renda. E eu entendi que isso será de grande valia para a capitalização dessas áreas mais pobres do Brasil, ajudando essas populações menos assistidas.
3: O projeto que cria incentivos para a geração de energia renovável em assentamentos da reforma agrária ainda será analisado pelas comissões de Agricultura, de Finanças e Tributação e de Constituição e Justiça. Da Rádio Câmara de Brasília, Maria Neves.
17: Marcelo Moraes, do PL do Rio Grande do Sul, é favorável ao projeto que atualiza as regras do crédito fundiário para a compra de imóveis rurais. Segundo o deputado, a proposta torna a política de acesso à terra mais justa ao considerar as diferenças de preços entre as regiões do país.
18: Marcelo Moraes afirma que os limites atuais estão defasados e dificultam o acesso de agricultores familiares ao programa. Para ele, a medida fortalece o crédito fundiário, amplia a inclusão produtiva e contribui para o desenvolvimento regional e a segurança alimentar.
14: Esporte.
17: Arthur Oliveira Maia, do União da Bahia, é autor da proposta que proíbe a publicidade, a propaganda e o patrocínio de apostas de cota fixa, as chamadas bets, em todo o país. O projeto ainda veda a contratação de influenciadores, atletas e celebridades para divulgar as apostas.
18: O texto proíbe também o patrocínio de eventos e a utilização de marcas de bets em estádios, arenas e outras instalações. Arthur Oliveira Maia acrescenta que 20% da área de exposição das plataformas de apostas deve ser destinada a alerta sobre os riscos do jogo.
14: Ciência e tecnologia.
17: Fernanda Coelho Filho, do União de Pernambuco, solicita a criação da Frente Parlamentar em Defesa do Programa Espacial Brasileiro. O deputado entende que o colegiado pode colaborar com a formulação de políticas públicas voltadas para o setor espacial e de inovação tecnológica.
18: Fernando Coelho Filho afirma que a iniciativa visa

0: texto também prevê mais investimentos para a infraestrutura das próprias operadoras.
1: Juscelino Filho, do Maranhão, é favorável ao projeto que estabelece novas regras para o compartilhamento de postes de energia elétrica por empresas de telecomunicações. A proposta busca ampliar a organização das redes e garantir acesso isonômico à infraestrutura.
0: O texto atribui à ANEEL e à Anatel a definição das regras técnicas e econômicas do compartilhamento e prevê prazo de 5 anos para regularizar ocupações irregulares. A proposta, que tem o apoio de Juscelino Filho, também incentiva a modernização da infraestrutura.
2: Segurança Pública.
1: Mário Frias, do PL de São Paulo, defende ampliar o prazo da prisão temporária em investigações de organizações criminosas e associações criminosas de alta complexidade. A medida vale para casos que dependam de provas como quebras de sigilo e análise de dados digitais.
0: Pela proposta, a prisão temporária poderá durar até 40 dias, com possibilidade de prorrogação por igual período, mediante decisão judicial fundamentada. Segundo Mário Frias, o texto também estabelece prazo de 30 dias para o Ministério Público se manifestar após a conclusão do inquérito.
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2: Justiça.
1: Felipe Francischini, do Podemos, do Paraná, quer reforçar a proteção patrimonial da mulher na dissolução do casamento ou da união estável. Ele defende que medidas de bloqueio e proteção de bens não poderão atingir imóveis ou outros bens dados como garantia em financiamentos.
0: Felipe Francischini afirma que a medida evita que bens que ainda pertencem juridicamente ao banco ou a outro credor sejam incluídos na proteção patrimonial. Segundo o deputado, a intenção é assegurar que as medidas em si dão apenas sobre bens efetivamente disponíveis.
2: Últimas notícias.
1: O jornal Câmara dos Deputados irá a Salvador nesta sexta-feira para mais uma gravação itinerante da Voz do Brasil nos estúdios de emissoras da Rede Câmara de Rádio.
0: Lado a lado, um âncora da Rádio Câmara de Brasília e um âncora da emissora local vão apresentar as principais notícias do dia. O programa gravado em Salvador irá ao ar na próxima segunda, dia 31.
1: Termina agora o jornal Câmara dos Deputados, produzido pela Rádio Câmara, com trabalhos técnicos de Everson Urani e apresentação de Márcio Aquiles Sardi e Val Monteiro. Boa noite.
0: Uma ótima noite. Você fica agora com o Minuto do TCU.
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2: 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Boa noite.

0: Haaland sendo um jogador que não tem assim um cara com a mesma característica dele dentro do elenco do Palmeiras. Talvez o Arias se aproxime um pouco mais, mas não tem um driblador, um cara que vem pra dentro bater, cruzar, canhoto que joga pela direita, não tem no Palmeiras, né?
1: É, sobre o Flaco Lopes, no ano passado ele havia renovado já até 2029 e agora ele vai renovar até dezembro de 2030, como fez hoje, né, o Gustavo Gomes. Já havia feito nos últimos dias, né, mas hoje de maneira oficial Gustavo Gomes também teve ali o anúncio do vínculo sendo estendido até dezembro de 2030. É para esse prazo também que vai o Flaco Lopes, né? Claro que pro Palmeiras também é uma forma de se precaver no mercado, né? Então, havendo interesse,
0: né? E havendo interesse, ano passado aumenta, esse ano aumenta.
1: E havendo interesse de clubes europeus, o Palmeiras também tem o valor da multa ali que vai subindo de acordo com essa renovação de contrato também. É, em breve o Palmeiras vai oficializar, assim como fez hoje com o Gustavo Gomes também, esse novo vínculo com o Flaco Lopes até dezembro de 2030. Yuri Queiroga e Léo Fontes, até pra gente já passar a pensar nesse Palmeiras que na quarta-feira vai enfrentar o Santos pela Copa do Brasil na Arena em São Paulo, no jogo de ida das quartas de final. O Haaland hoje, o Palmeiras praticamente fechou o negócio já com o Manchester City da Inglaterra. A única coisa que eu ouvi foi o seguinte, ó, tem um acordo verbal, o contrato ainda não foi assinado, mas já há o acordo verbal. Palmeiras nos últimos dias já conversava com o City e a pedida era a seguinte: o Palmeiras precisa de 40 milhões de euros para liberar o jogador, o Palmeiras não liberaria por menos de 40 milhões de euros. E o que eu ouvi de uma pessoa ontem também no estádio palmeirense, na Arena Palmeirense, foi o seguinte: com times como esses, Real Madrid da vida, o Manchester City, não tem muito lenga-lenga na discussão, porque os caras têm dinheiro. Então o Palmeiras chegou e falou o seguinte: eu preciso de 40 milhões de euros pra liberar o jogador. E aí os últimos dias foram mais de conversas pro entendimento de como seria a distribuição desses 40 milhões de euros, e hoje houve esse desfecho, né? Então já há um acordo verbal, 40 milhões de euros, 37 milhões e meio de euros fixos. Isso dá aproximadamente 225 milhões de reais. Palmeiras é dono de 90% dos direitos econômicos do Haaland. Os outros 2 milhões e meio de euros em bônus, que aí dependem, né, de metas a serem atingidas pelo camisa 40, que vai passar a vestir agora o uniforme do Manchester City. Como o Palmeiras vai desenhar esse time titular? E já desde o ano passado, que o Haaland é uma peça fundamental no time do técnico Abel Ferreira. E aí, né, havendo a assinatura do contrato, o Haaland já se despede do clube, a tendência é que isso ocorra antes do jogo de quarta-feira, né? Então ontem o Abel respondia, né, sobre o Haaland na entrevista coletiva, e antes dele deixar a coletiva, ele respondeu um último questionamento sobre o Haaland, e já quando ele saiu eu perguntei: conta com ele pra quarta-feira? Aí o Abel disse o seguinte: enquanto ele for jogador do Palmeiras, eu conto com ele de manhã, de tarde e à noite. Só que aí, assinando o contrato, o Abel Ferreira bem possivelmente, né, e claro que a gente não consegue cravar enquanto não tiver ali a assinatura do contrato, mas a tendência é que tenha assinatura até o jogo de quarta-feira contra o Santos e o Haaland já não esteja mais à disposição. Como é que o Abel vai montar esse time na ausência do camisa 40, que é uma peça tão importante, Léo?
0: Eu acho que ele vai ter que voltar pro sistema com linha de quatro, né? Sem os três zagueiros, para poder utilizar um lateral por ali, que vai ser o Giai, e colocar o Arias na direita e colocar o Maurício na esquerda. Acho que vai ser isso. O Palmeiras voltaria a ter um 4-4-2 com dois centroavantes, né, dois atacantes de frente, o Roque e o Flaco Lopes, que voltaram ao seu melhor momento. Ele põe o Maurício na esquerda, o Arias na direita, e volta a jogar com 4-4-2. Se ele
1: ontem
0: quiser,
1: no segundo tempo, quando ele passa a mexer no time, ele deixa o Arias ainda na esquerda. O Arias ontem começou no banco de reservas, né? Então o Arias entra na esquerda e o Felipe Anderson entra na direita.
2: Então, e o Felipe Anderson, desculpa, Léo, imagina. O Felipe Anderson também, em alguns momentos, fez essa função como um ala pela direita, mesmo tendo um Giai ali para fazer o trio de zaga. Então, isso pode acontecer também, mas comparando com quando o Felipe Anderson chegou. Felipe Anderson, quando chega ao Palmeiras, a expectativa é que ele viesse para ser titular, já chegar, vestir a camisa e jogar. E não foi o que aconteceu. Ele até hoje ainda não conseguiu se firmar no time.
1: E já são 2 anos de Palmeiras, hein?
2: E são 2 anos de Palmeiras. Ora por questões físicas, ora pelo desempenho mesmo, porque quando ele teve alguma sequência, não conseguiu entregar o que dele se esperava. Mas parece que esse esquema com três zagueiros deu, talvez, ao Felipe Anderson a utilidade que ele precisava, ou potencializou aquilo que ele poderia entregar ao Palmeiras. Então agora, sem o Haaland, ele pode ser uma opção. Não sei se vai ser a principal ou se o Abel Ferreira vai, como disse o Léo, abrir mão dos três zagueiros.
0: É, porque assim, o Felipe Anderson pode ser esse ala pela direita, já jogou, inclusive jogou até na ala esquerda já, em alguns momentos que o Palmeiras precisou. É, ele pode ser o jogador também a substituir, mas aí o Maurício ficaria de fora do time. Eu acho que hoje o Maurício, depois da Copa do Mundo principalmente, né, depois que ele se tornou paraguaio, o Maurício jogando muita bola, fazendo muito gol, né, participando de maneira importante dos jogos do Palmeiras. Então acho que ele merece até a titularidade. Se ele optar pelo Felipe Anderson, não muda muito em relação a optar por qualquer jogador naquela função com três zagueiros, porque o Palmeiras não tem canhotos, né, para estarem ali, né? E aí é uma dificuldade, porque o que o Alan faz, né? O Alan é o jogador que atua na ala direita, mas é o canhoto. É o cara com o pé trocado, né, pra ir pra dentro, abrir corredor, às vezes, pra um ala, ou no caso, quando ele é ala, não, mas jogar mais por dentro, pra chutar pro gol. Então, assim, essa dificuldade o Palmeiras vai ter. Se não tiver um ponta canhoto, né, ou na base, ou qualquer outro lugar ali, ele vai ter essa dificuldade. Felipe Anderson pode fazer a função? Pode. Ele continua com três zagueiros, e aí tiraria o GI do time. Não sei se tem outra opção, mas...
1: Primeiro desenho que você havia feito, então, era com o Maurício. O John Arias caindo pela direita.
0: Isso.
1: Que, aliás, foi
0: o
1: melhor momento dele no Fluminense, né? Jogando pela direita. Sim, pode fazer à esquerda, como tem feito no Palmeiras, mas no Fluminense foi ali pela direita que ele teve esse destaque.
0: Então, seria ele com também Arias, já usou,
1: Maurício.
0: Ele já usou o Maurício também na direita, né? Ele pode deixar o Arias na esquerda e não mudar muita coisa. Colocar o Maurício no time. Só que sem os três zagueiros, porque eu acho que o Maurício não tem essa capacidade pulmonar. Sim. Até e velocidade para voltar como ala, né, o tempo todo. Porque o ala no Palmeiras, que no caso ali era o ala, ele tinha que, no momento defensivo, praticamente ser um quinto elemento. Sim, ali da defesa.
1: Defensivas, né? Eu só fico curioso e gostaria dessa tentativa, talvez, do Abel Ferreira, de colocar o Arias por ali. Porque o jogo contra o Cerro Porteño, a classificação do Palmeiras e a vitória no Paraguai, por 1-0, o primeiro tempo não estava muito confortável assim para o Palmeiras, e o jogo é destravado justamente quando o Arias cai ali pela direita. Então ele faz uma jogada individual, tem um cruzamento para o Lucas Evangelista, né, que acaba finalizando, desvia na marcação, a bola vai para fora e depois o Arias cobra o escanteio e sai o gol do Gustavo Gomes. Então, assim, numa rara aparição do Arias pela direita, ele ajudou a dar uma destravada naquele jogo contra o Cerro Porteño no Paraguai. Acho que talvez valesse assim a intenção do Abel, quem sabe, de dar um pouco mais de rodagem para ele por esse lado.
2: Eu tava pensando com os meus botões aqui, se o Alan já tá sendo usado como um ala pela direita no Palmeiras, e assim o Manchester City o contrata, eu pensei o seguinte: lá no Manchester City, o Matheus Nunes, que era volante, virou lateral direito. Ele continua fazendo ainda essa função, mas virou prioritariamente um lateral direito com o Guardiola. É claro que agora não é mais o Guardiola, agora é o Enzo Maresca, que é o técnico.
1: Tem que proibir ele de ver jogo do Palmeiras, né?
2: Mas assim...
1: Que o ano passado, o ponta pela direita, né? O ala pela direita era o Estevão.
2: O Thiel se levou.
1: Que tinha mais ou menos essa característica, né? De cortar pra dentro, bater de perna esquerda. O Enzo Maresca foi lá, pediu o Estevão, no Thiel, se contrataram.
2: Agora
1: subiu o Manchester City, foi lá, pediu o Alan. Se colocarem você, Léo Fontes, de ala pela direita ali, te chamar já, rapaz.
2: Então vou lá. Se bem que o Estevão, a gente lembra que na base, você sabe melhor do que eu, na base ele era um 10 era clássico. 10, é. Talvez.
0: O Alan faz também isso, essa função.
2: Mas eu tava pensando em outra hipótese. Do jeito que a gente tá carente de lateral direito, a seleção brasileira principalmente tá carente de lateral direito, a ver como o Enzo Maresca vai trabalhar o Alan lá no Manchester City, pra ver se não dá daqui uns meses, um ano, quem sabe, se ele, claro, for utilizado pelo Manchester City, se ele não for emprestado pra uma outra equipe, como acontece algumas vezes, se ele não pode virar um lateral.
0: Acho difícil ele ser emprestado, né? Já tem 22 anos.
2: Talvez já seja para uso
0: imediato. O Savinho vai sair, né? Então não tem...
2: É. Essa é uma possibilidade. Já que o Savinho vai sair, pode ser uma reposição.
0: É. E... Tem outras coisas que podem acontecer, né? Ele pode pôr o Felipe Anderson na do Maurício, trazer o Arias pra direita, mas não colocar o...
1: Maurício entre os titulares.
0: Não colocar o Maurício entre os titulares.
1: Porque nesse momento seria uma insanidade, né?
0: Ah, sim, eu acho que o Maurício tá bem. né? O momento dele é bom, no momento em que não tinha Flaco e Vitor Roque, foi ele que segurou a bronca ali, ele e o Sosa, né? Mas assim, tem várias formações que o Palmeiras pode utilizar, e agora é com o Abel, né? Perdendo mesmo o jogador, ele vai ter que arrumar um jeito.
1: Agora eu posso falar, tá, Yuri Queiroga? Botafogo 2, Atlético Paranaense 3. Jogo encerrado lá no Nilton Santos, no Rio de Janeiro. Como vocês avaliam esse trabalho do Odair no Campeonato Brasileiro? Entre os treinadores, e claro que a gente tem que levar em consideração na discussão o que eles têm, né? Como obra-prima também, né? Como mão de obra para um bom trabalho no Campeonato Brasileiro. O que faz o Odair no Atlético Paranaense no Brasileirão? É um dos três melhores trabalhos e, claro, né? Não vou levar em consideração só a tabela do Campeonato Brasileiro, porque sim, ele tá entre os três primeiros colocados, mas do que o treinador consegue extrair e do que ele tem à disposição, talvez seja o melhor ou um dos melhores nesse Brasileirão?
0: Eu acho que sim. Melhor trabalho, sim. Porque o Arthur Jorge chega no Cruzeiro, ele pede e aparece o jogador, né? Então o PEC chega, comprado por 10 milhões de euros, quebra a perna, no dia seguinte aparece João Costa, aparece Wesley. Então assim, é mais fácil, né?
1: É.
0: Ele teve que criar um time que você olha ali, tem o Viveiros que estava ano passado, o João Cruz está lá 2-3 anos já jogando, o Leozinho veio do futsal, passou pelo Ituano, vários times, ele coloca na equipe, inventa ali o sistema com, inventa não, né? Mas tem, testa o sistema com 3 zagueiros, Gilberto na lateral direito, Speed Mendonça na esquerda, que é um atacante. Então tem um trabalho ali do Odair, facilitado pelo time vir da segunda divisão e não ter campeonatos internacionais, né? O que fez com que o time pudesse trabalhar mais cedo e já acertado praticamente, né?
2: Luiz Gustavo tá no time também.
0: Também.
1: Ele sofreu uma certa dose de pressão com a queda pro Vitória, né? Na Copa do Brasil, mas enfim, o time depois já se recuperou rapidamente. Vence o Santos até na sequência. A queda
2: foi a vitória por 2-0 lá na Vila Belmiro.
1: Isso,
2: a pressão foi muito mais pela maneira como o Atlético Paranaense foi eliminado, né? Depois de abrir 2-0 em casa, leva 4-0 na volta e até com pouca competitividade no jogo de volta. Então, isso acabou caindo muito mal. Mas logo depois o time deu a resposta. E muito disso tem a ver com o tempo de trabalho. Daí Helman chega e ele pega o Atlético Paranaense no meio da tabela da Série B do Campeonato Brasileiro. Vejam vocês, no ano passado o Atlético Paranaense estava nessa situação, estava ali em determinado momento perigando começar a brigar para não cair para a Série C. É o momento em que o Odair Helman chega. E aí ele consegue dar uma cara ao time. O Viveiros chegou no ano passado, jogou do meio para o fim da Série B do Brasileirão, é um desses nomes que estão acompanhando essa reconstrução esportiva do Atlético Paranaense, ou pelo menos no que tange a Campeonato Brasileiro, e é um tempo de trabalho, ou seja, domínio do elenco, domínio das características daqueles jogadores. Então tem muito disso também pro Atlético Paranaense e pro Odair Helman estarem onde estão.
1: 16 gols do Viveiros no Campeonato Brasileiro, hein? Que temporada faz o Viveiros, e é um jogador de fato muito diferenciado.
2: E é porque pra cada gol que ele faz, ele perde uns outros 2 ou 3, ô Léo.
0: Ele é um jogador, digamos que ele tem um físico privilegiado, né? Ele chuta muito bem, tem uma presença de área boa, ele ataca muito bem espaço, pensando em linhas ofensivas mais altas. O Atlético é um time que privilegia isso pra ele também, porque é um time que gosta do contra-ataque, né? Então trabalha pra que ele também apareça bastante. Mas não tem como não dar esse mérito para ele, 16 gols jogando pelo Atlético Paranaense, o Pedro com 15, o vice-artilheiro, né? Pô, o Pedro é um cara que a gente reputa com qualidade pra caramba, né? Embora tenha perdido vários gols no sábado agora, é um feito extraordinário, é um feito extraordinário. Não sei se é que para clubes brasileiros acho difícil, né? Mas pode ser que eles percam, no Atlético perca esse jogador já para a próxima temporada, né?
1: Até porque pelo ano dele de 2026 o Furacão não vai abrir mão por pouca grana, e pro cenário nacional de fato ficaria um pouco mais complicada essa contratação, né? Palmeiras e Flamengo talvez tenham essa bala, o Cruzeiro também, mas o Furacão não pediria pouco, não, depois de tudo que fez o Viveiros ao longo do ano.
2: E nem é pra pedir mesmo, não.
1: Não, tem que valorizar, tem que valorizar. O jogador que tá muito próximo de levar o Atlético Paranaense, quem sabe a Libertadores da próxima temporada, né? Saindo de uma Série B, então, assim, um resultado fantástico. E acho que vai muito pra conta também do trabalho do Odair, como a gente falava há pouco.
2: Como acontece em outros casos, eu tô lembrando aqui do Grêmio, por exemplo. O Grêmio que foi rebaixado em 2004, joga a Série B, volta, e em 2006 já bate vice-campeão do Campeonato Brasileiro. Aí vai pra Libertadores 2007 e é finalista, perde pro Boca Juniors. Mas o Viveiros agora, ele tá só a 5 gols de igualar o número do Caio Jorge no ano passado. O Caio Jorge foi artilheiro do Brasileiro de 2025 com 21 gols. E a gente ainda tem 14 rodadas pela frente. Então, Viveiros pode passar e passar por muito.
0: Ah, sim.
2: O número do Caio Jorge.
0: Na
2: o
0: média vai
2: o Pedro,
0: passar.
2: Né? O Viveiros e o Pedro estão ali.
1: E até porque o Atlético, como o Léo destacava há pouco, né? Tem aí o Campeonato Brasileiro como único compromisso no restante dessa temporada. 10 horas e 18 minutos. 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
2: Estamos começando agora a coluna Giro Business. O tema da semana, o setor de franchising. E na minha companhia, o CEO da ABF, Associação Brasileira de Franquia, e também sócio e CEO do Grupo Trigo, Tom Moreira Leite. Tom, obrigado, prazer tê-lo aqui no Giro Business. Tom, vamos lá, setor de franquia em alta, né? Estamos falando aí de um faturamento no primeiro tri de 26, 73 bilhões de reais. Um crescimento, quando comparado ao mesmo período de 25, acima de 10%. Tom, 1,8 milhão de empregos gerados. Uau! Esse é o setor de franchising no Brasil. Quais os pontos positivos que favorecem esse setor? Falando de bastidores. Sim. E os negativos que atrapalham.
3: Bom, Sérgio, primeiro, prazer estar com você. Vamos falar um pouquinho das vantagens de se empreender dentro de uma rede franqueadora. Nós estamos falando de uma rede em que você tem acesso a conhecimento, modelo de negócio comprovado, escala e tecnologia, que são elementos que seriam muito difíceis para você ter acesso no nível que as redes conseguem prover se você tentar empreender de maneira isolada. E dado o cenário, falando de desafios e dificuldades, dado um cenário macroeconômico que tem sim algumas questões que vem impactando o ambiente de negócio, é fundamental você poder estar dentro desse ambiente seguro e trocando experiências e melhores práticas com outros parceiros.
2: E os negativos, Tom? O que vem atrapalhando o setor? O que poderia ser revisto?
3: Sérgio, eu não tenho dúvidas que o maior desafio para qualquer empresário dentro ou fora do franchise no Brasil nesse momento é a taxa de juros real alta, não é o juros nominal.
2: Fica a torcida do Giro Business, não só para o setor de franquia, mas para qualquer segmento, que essa taxa de fato caia, viabilizando os negócios. Na minha companhia, o CEO da ABF e do Grupo Trigo, Tom.
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2: Eu sou o Sérgio Waipe, está começando agora o Minuto do Empreendedor, apresentado pelo banco BTG Pactual Empresas, que tem entre os seus propósitos ajudar os jovens empresários e empreendedores a alcançarem o sucesso. Na minha companhia, Rafael de Albuquerque, que é o fundador e CEO da Zoox. Rafael, na sua opinião, de que forma que os jovens empreendedores e empresários devem agir para atingir o sucesso?
5: Vou falar que eu falo para mim desde o início, quando eu fundei a Zoox. São algumas palavras mágicas. Paciência, persistência, resiliência e longo prazo. Nada fica pronto do dia para noite.
2: Valores importantes que permitiram, Rafael, o sucesso da Zoox e, se bem aplicado, o dos jovens empresários e empreendedores. Esse é o nosso propósito aqui no Minuto do Empreendedor, apresentado pelo BTG Pactual Empresas.
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6: Boa noite ao trio.
7: Fala, Dirceu. Boa noite. Dirceu,
8: boa noite. Boa noite.
6: Dos quatro grandes clubes de São Paulo, só o Palmeiras venceu ontem pelo Brasileirão. São Paulo foi derrotado pela Chapecoense, que ocupa a lanterna da competição, por 1-0. Ontem, Chapecó jogando mal de novo. São Paulo está a 10 jogos sem vencer no Brasileirão. Tem 27 pontos e está a 3 pontos da zona da degola. Corinthians não foi bem fora de casa contra o Curitiba ontem no Couto Pereira e foi derrotado por 2-1 e sofreu sua segunda derrota seguida no Brasileirão. O Timão está afundado em uma grave crise financeira, possui 3 transfer bans ativos e não fará contratações. Palmeiras goleou Vasco por 4-1 ontem na Arena do Verdão e chegou a 51 pontos na liderança do Brasileiro e abriu 6 pontos de vantagem para o Flamengo, que é o segundo colocado com 45 pontos. O Santos ficou no empate por 1-1 contra o Mirassol ontem na Vila Belmiro e dominou a partida o tempo todo. O Santos vai enfrentar o Palmeiras quarta-feira na Arena do Palmeiras, às 21h30, pelo jogo de ida das quartas de final da Copa do Brasil. Dito tudo isso, eu diria, eu quero é mais.
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0: 11999592100. Assim como a Nana Campelo, em líder do Campeonato Brasileiro, a palmeirense Nana Campelo tá por aqui no 11999592100 e também lá pelo YouTube da Band News FM. Você pode mandar o seu recado para cá pelo nosso chat. O Elton Pimentel tá por aqui, o Marcos também tá na sintonia. Você vai mandando e interagindo com a gente aqui ao longo do Band News na área. Ô Yuri Queiroga, vamos passar essa classificação então do Campeonato Brasileiro?
1: Vamos.
0: De cabo a rabo?
1: Vamos nessa.
0: Começando pelo Palmeiras então, que é o líder da competição, 51 pontos. O Flamengo vem na sequência com 45, Atlético Paranaense 44, Fluminense 41. São as quatro primeiras equipes, então, fechando a zona de classificação direta à Libertadores.
1: Quinto lugar para o Cruzeiro, 39 pontos, 4 vitórias consecutivas no Campeonato Brasileiro, inclusive contra o Flamengo na última. Aí fora da zona de pré-Libertadores tem o Bahia, 37 pontos em sexto, Bragantino, 35 em sétimo, Coritiba com 34 em oitavo. Depois, o Atlético Mineiro vem com 33 em nono e o Corinthians com 32 pontos na décima posição, fechando essa primeira página da tabela do Campeonato Brasileiro. Ninguém com empate em pontos até este ponto.
0: E quem abre a segunda parte da tabela do Campeonato Brasileiro é o Botafogo com 30 pontos. Na sequência vem o Vitória, 12º colocado com 29. O São Paulo é o 13º com 27. O Santos, 14º com 26. Lembrando que Santos e São Paulo têm um jogo a menos e entre eles, né? Um jogo adiado que será disputado ainda esse clássico Sansão. O Grêmio é o 15º, 25 pontos. Internacional, 16º, com os mesmos 25 pontos. Então, numa semana de Grenal pela Copa do Brasil, as duas equipes empatadas ali na tabela do Campeonato Brasileiro e abrindo praticamente ali aquela zona fora da zona de rebaixamento.
1: E tem gente dizendo, a gente vai comentar um pouquinho mais sobre isso, tem gente falando que esse Grenal pode servir só para vendar os olhos sobre a situação que vivem em Grêmio e Internacional no Campeonato Brasileiro. Mas esse empate entre Internacional e Grêmio é o único que tem em pontos no Campeonato Brasileiro até aqui. Na zona de rebaixamento tem o Mirassol com 24 pontos, o Remo com 23, o Vasco com 22 e a Chapecoense com 14 pontos. Chapecoense colocou aí a segunda vitória, vai enfrentar na próxima rodada. Olha o jogo que vem aí. Vai qual pegar é? O Grêmio na Arena em Porto Alegre, no meio dos dois Grenais. Então, pro Grêmio, pensa no peso dessa parte. Pra Chapecoense, pode ser o sopro de esperança, porque se a Chapecoense vencer o Grêmio lá em Porto Alegre, ela diminui para 8 pontos a diferença pro próprio Grêmio, que pode entrar na zona de rebaixamento ou se tornar o ponto de corte, o ponto de referência para a própria Chapecoense, que poderia, se vencer o Grêmio lá, começar, quem sabe, devanear com uma permanência no Campeonato Brasileiro da Série A.
2: É difícil, né? Tem que chegar ali pelo menos próximo aos 45 pontos, com 15 jogos que ainda tem a Chape, teria que ganhar pelo menos 10 jogos. Ganhou 2 até agora. Portanto, mesmo que eu veja uma melhora muito significativa e boa na equipe da Chapecoense, não consigo enxergar que consiga ganhar esse jogo.
1: Entre 45 todos. Pontos que tem em disputa, teria que fazer pelo menos, um 14 aqui, 31. 31 pontos.
2: É, 30, 44.
1: Ou seja,
2: né?
1: Seriam. Exatamente. Ou seja, dos 15 jogos, teria que ganhar pelo menos 10.
2: Não, teria que ganhar 75% dos pontos, é isso?
0: É muita coisa, né? Acho que uma vaga.
2: 76% dos pontos.
0: Uma vaga na Série B do Campeonato Brasileiro do ano que vem já está praticamente preenchida.
1: Seria, se a Chapecoense conseguisse essa reação, seria uma das maiores remontadas, talvez maior até do que a do Fortaleza em 20 e.
2: A maior remontada é a do Fluminense, né?
1: 2009. Ou a do Fluminense, né? Comparável com a do Fluminense.
2: A ajuda do Carlos Eugênio, mas tudo bem.
0: Ô, Léo, a gente estava aqui na semana passada em um dos programas com o Bernardo Ramos, né? E a gente estava falando justamente sobre quais são os principais grandes que estão nessa luta contra a zona de rebaixamento, que estão correndo esse risco. Porque se a gente tem uma discussão que é até natural no começo da temporada, que é a seguinte, né? Dependendo de quais forem as quatro equipes que sobem da Série B, a gente já credencia praticamente as quatro como grandes candidatas ao rebaixamento logo no ano seguinte.
2: Sim.
0: A grande questão é que o Atlético Paranaense já disparou, tá com 44 pontos, é o terceiro colocado, não vai brigar contra a zona de rebaixamento.
2: Não.
0: E o Coritiba tem conquistado bons resultados a ponto também de já estar subindo na tabela,
2: não,
0: com 34 pontos, também não me parece que vai cair. Acho que o time do Fernando Seabra não vai desmanchar a ponto de, nessas últimas 14 rodadas do Campeonato Brasileiro, chegar ali próximo à zona de rebaixamento. Então, duas dessas vagas, elas já foram embora.
2: Sim.
0: Duas dessas equipes que subiram da Série B no ano passado já não vão mais cair, né? O Remo tá ali na disputa, a Chapecoense tá muito próxima desse rebaixamento. Pode
2: tem
0: sobrar
2: o Mirassol lá.
0: E tem o Mirassol. E pode sobrar pra dois grandes.
2: Teoricamente teria que ter caído nesse mesmo pensamento, né?
0: Sim.
2: Teria que ter caído ano passado, não caiu, mas esse ano tá lá na zona. Ou seja, não seria nenhuma surpresa, né? Porque já foi uma surpresa ano passado ficar. E aí a gente tem o Vasco, Internacional, Grêmio, Santos, São Paulo, Vitória.
0: Vamos parar até o Botafogo ali, o 11º colocado com 30 pontos?
2: Eu não sei, cara. Eu coloco o Botafogo ainda.
0: Não, então. Coloca o Botafogo e a gente fecha por ali, né?
2: Do 11º para baixo. Eu acho muito difícil o Botafogo cair, porque são 15 pontinhos ali pra fazer 45.
0: E só tem a Copa, só tem o Campeonato Brasileiro,
1: né? Mas são 6 pontos a diferença pro Mirassol, 2 rodadas só.
2: É, eu sei, mas aí tem um monte de confronto direto e tal.
0: Mirassol tem um jogo a menos, mas é contra o Flamengo no Maracanã.
2: Isso.
1: E pega o Palmeiras na próxima rodada.
0: No Maião.
2: No Maião.
0: Entre os dois jogos do Palmeiras contra o Santos na Copa do Brasil. No nosso
2: mas não é por isso,
0: local,
2: o Botafogo tem 30 pontos, entendeu? Então o Botafogo, eu imagino que não vai cair por causa disso, tá muito próximo dos 43, 44 que devem salvar esse ano.
0: E tem um jogo a menos também,
2: porque a pontuação tá baixa, só que o Botafogo tá vendendo o jogador, né, ainda, né? E não há uma possibilidade de uma contratação, nem nada disso, né? A não ser coisas mais simples, né? Jogadores mais simples, né?
0: No nosso bloco local aqui para São Paulo e parte da Rede Band News FM, você falava sobre a preocupação com o São Paulo, né? Que para você dos paulistas, assim, embora o Santos esteja um ponto abaixo na tabela de classificação, mas que pelo desempenho, né? Pelo futebol mostrado, o que mais te preocupa é o São Paulo. É, o Grêmio vai nessa linha também, porque assim, o Internacional tá abaixo do Grêmio ali nos critérios de desempate, né? Mas o Inter até, principalmente pelo que fez contra o Palmeiras na Arena em São Paulo, jogo contra o Corinthians também, que valeu a classificação às quartas de final da Copa do Brasil. Me parece que nesse momento o Pezzolano tem um pouco mais, eu não vou dizer tranquilidade, né, mas ele tem um pouco mais de confiança do torcedor colorado do que o Luiz Castro tem do torcedor do Grêmio. A fase do São Paulo, a preocupação é mais ou menos semelhante à do São Paulo para você, essa fase do Grêmio, Léo?
2: Vamos lá, né? As últimas 10 rodadas do Campeonato Brasileiro, 10 jogos, né? O São Paulo não jogou um jogo, né? Então tem 9. Tem 3 empates e 6 derrotas. Fez 3 pontos. Ou seja, ele é o último colocado do campeonato hoje, utilizando as últimas 10 rodadas, só que o São Paulo não jogou uma, né? Então são 3 pontos. 3. Isso é um dado absurdo, cara. O Vasco fez 5. O Chapecoense 6. O Chapecoense fez mais que eles. O Inter 8 e o Grêmio 8. Então tá respondido aí, né? O Grêmio também é um caso a se pensar em rebaixamento. O Luiz Castro ontem
0: pistolou.
2: O Grêmio foi prejudicado ontem, né?
0: Foi.
2: E o Felipe de Lima, que é o árbitro, ele não esperou o VAR, né? Então ele deu um toque de mão ali no ataque do Grêmio, que ia ser 1-0. Pois o Grêmio ainda tomou o gol no final do jogo. Ali foi prejudicado mesmo, né? Porque a bola não tocou no braço. E é um erro grave. É um erro muito grave porque mexeu no campeonato, né? Sair na frente, talvez o Grêmio não tomasse o gol. Não sei, não dá pra saber. Poderiam ser 3 pontos ou 1 ponto, mas não interessa. Nessa briga insana que os caras estão atrás de ponto, qualquer ponto é ponto, né? Mas a situação é péssima do Grêmio, péssima. E a do Inter também.
1: E a situação do Grêmio fica pior porque trouxe alguns jogadores, mas não só quem chegou ainda precisa dar a resposta, porque contratou o Diego Caetano, lateral direito, que até fez algumas atuações razoáveis, é tanto que na ausência, por exemplo, de um lateral de ofício, com o Pavon sendo improvisado na lateral direita, ele acabou tomando a vaga, era até natural que ele tomasse a vaga por lá, ele que era banco do Goiás, inclusive, o Caio vem pro Grêmio. Trouxe o Giovanni Cabral, que não era necessariamente titular da seleção de Cabo Verde na Copa do Mundo, e que também tá ali mais como uma opção. Então quem veio não foi necessariamente jogador ali para pegar a titularidade, agregar
2: não.
1: E tentar resolver, não é resolver, mas mudar um pouco do paradigma da equipe.
2: A volta do Vilaçante que ajudou um pouco, né? Mas nem sei se tá jogando ainda de
1: novo. Não, o Vilaçante até, assim, o mau problema também, ó, TT, que foi um reforço vindo ali, até a peso quase de ouro pro Grêmio, o cara que tem uma identificação com o Grêmio, que tem, enfim, O TT não tá jogando, não tá conseguindo render mais. O Bright White não tem jeito dele voltar a render o que um dia ele já rendeu, e também não foi lá essas coisas todas, mas teve uma fase dele fazer alguns gols lá pelo Grêmio. O Carlos Vinícius também não tá, o Carlos Vinícius perdeu a titularidade, o Bright White ontem começou como titular. Outros nomes ali do Noriega, o Nardoni, a estrutura do meio campo não tem funcionado do Grêmio. Então lideranças técnicas que antes tinham esse papel, hoje não estão rendendo mais. Um time que está em decréscimo, principalmente de quem precisa dar resposta dentro de campo. E o Luiz Castro parece que olha para um lado, olha para o outro. E ele já disse isso até em outra coletiva, que já tentou toda a sorte de esquemas táticos, de estruturas táticas. Então, meio que nessas entrelinhas, ele está querendo dizer que, gente, olha, eu tô fazendo o que eu posso, eu tô tentando e as coisas não estão acontecendo.
0: Esse Grenal da Copa do Brasil vai derrubar alguém, Léo?
1: Acho mais fácil derrubar o Luiz Castro.
0: Mas se o Luiz Castro se o Grêmio classifica contra o Internacional, não, a pressão vai toda pro outro lado, não, né?
1: Aceitando que vai derrubar quem perder, né? Se o Grêmio, se o Grêmio for eliminado, acho que o Luiz Castro cai. Mas se o Inter for eliminado, eu não tenho essa mesma certeza sobre o Paulo.
2: O problema são as multas, né? Tanto o Grêmio como o Inter estão quebradinhos, né?
0: Como São Paulo também. Mas aí é o padrão futebol brasileiro, joga pro próximo presidente.
2: Ah, sim.
0: Vai esticando,
1: parcela. O Inter tem eleição no final do ano, inclusive.
2: Tem. Aí se for eleição no final do ano, melhor ainda, né? Porque aí nem o presidente agora vai pagar.
0: Se livra, deixa no próximo lá, ele que se vire.
2: Tipo o Memphis no Corinthians.
1: A não ser que o presidente seja do grupo da situação, né?
2: Não, mas aí não é ele, é a pessoa física dele lá, entendeu? O outro, que se dane também, o cara que se vire. Ele vai dizer, eu também peguei aqui várias multas rescisórias e tal.
0: O José Raimundo, de Brasília, lá no DF, tá mandando mensagem por aqui, ó. Maurício, eu acredito que vão Chape, Remo, Vasco e Mirassol.
1: Os quatro que já estão.
0: Os quatro que já estão neste momento.
2: Eu tô com
0: dúvida
2: no Vasco ainda. É que o Vasco também quer brigar
0: tá
2: em todas as frentes.
0: 22 pontos, tá na Copa do Brasil, tá na Copa Sul-Americana. Aliás, o adversário do Vasco na Sula sai nesse meio de semana também, né? Vai ser Santa Fé da Colômbia ou River Plate.
2: Ixi.
0: Primeiro jogo deu vitória do River, né?
1: 0-0.
0: Isso foi Independente Del Valle na Libertadores, que venceu por 1-0 o Tolima. O Vasco vai conhecer nesse meio de semana também o adversário aí da Sula, mas vai pegar o Vitória agora na Copa do Brasil e o primeiro jogo em São Januário, né? O Vasco até tentou a liberação do Maracanã, não conseguiu, o jogo foi mantido então ali pra colina.
1: Eu ia dizer que se o Vasco pegar o River Plate nas quartas de final da Copa Sul-Americana era focar no Campeonato Brasileiro, só que o River Plate tá numa fase tão ruim no Campeonato Argentino. Ontem já levou, tava ganhando de 2-0 do Vélez e levou o empate em casa, jogando lá no Monumental. Inclusive, a Almada cometeu uma falha decisiva no jogo. Thiago Almada cometeu uma falha decisiva nesse jogo. Então, um elenco que tem nomes bem interessantes, que fez uma janela de transferências muito cara, mas que não tá conseguindo dar liga de jeito maneira dentro de campo.
2: E aí vai ter que trocar o técnico também, né?
1: E é o Coudet.
2: Porque o Coudet chegou lá.
1: Que não deixou saudade nenhuma no Internacional.
2: Não conseguiu fazer o time jogar. Aí pediu uma limpa no elenco. A limpa foi feita. Pediu jogadores caríssimos. Eles chegaram. Se ele não conseguir fazer jogar de novo, amigo, aí já é culpa do treinador, já, né? Não tem mais como culpar o elenco.
0: Nesse duelo dos grandes aí, que estão brigando contra a zona de rebaixamento do Campeonato Brasileiro, cara, me preocupa muito a situação do São Paulo, porque o São Paulo chegou no momento em que não joga nada.
2: É fundo do poço.
0: E me preocupa a questão do Vasco, porque ela vai um pouco pro lado anímico também, porque você tem um time que contra o Santos tá jogando bem, leva o primeiro gol, acaba desmoronando. Ontem fez um bom primeiro tempo contra o Palmeiras na Arena em São Paulo também, e quando leva o primeiro gol do Flaco Lopes, não consegue fazer mais nada na segunda etapa. Então o Vasco, assim, eu acho que futebol por futebol, a gente coloca o Vasco como a possibilidade de deixar a zona de rebaixamento do Campeonato Brasileiro. Mas na competição nacional parece que nada dá certo, cara. Você joga bem.
2: Mas o Vasco tá desempenhando bem.
0: Você consegue melhorar a sua performance. Você traz jogadores interessantes. O Colídio ontem fez o primeiro gol com a camisa do Vasco. O Sousa também parece que rapidamente vai se adaptar a esse time. Tem jogadores interessantes. Só que você tenta, martela, e a bola não entra, cara. É uma reta final perigosíssima de Campeonato Brasileiro.
1: E o Pedro Emanuel tem que resolver um problema que ainda continua lá no Vasco, que muitas vezes o time entra desconcentrado e essa desconcentração mantém-se por muito tempo, que talvez aí não seja tanto um problema do técnico, mas isso leva o Vasco a fazer uma marcação muito frouxa, afrouxar muito a marcação. O Vasco marcou ontem contra o Palmeiras, marcou de um jeito no primeiro tempo, marcou de outro no segundo tempo, completamente mais aberto, mais espaçado, completamente aberto, espaçado, não à toa.
2: É que o Palmeiras mudou parte tática e desencaixou, né?
0: E o Abel na coletiva falou sobre o Palmeiras ter tido um dia mais de descanso em relação ao Vasco.
2: Não, também influencia.
0: Você acha que isso impactou muito?
2: Não, impacta, né?
0: Porque o Vasco joga na quinta-feira contra o Olímpia, né?
2: O que impactou
0: Assunção
2: mesmo foi meter 3 gols em 10 minutos, né? Isso impactou mais, né?
1: Ali foi...
2: Aí, você vê que no terceiro gol, né? O Vasco tá todo lá na frente, quando o Sosa erra o bote.
0: Sim.
2: O Palmeiras vem correndo com 4 jogadores contra 3, então não tem como. Ó, na zona hoje, Vasco, Remo e Mirassol, tá? Eles estão jogando mais do que Inter, Grêmio e São Paulo. Vasco, Remo e Mirassol estão jogando mais que o Inter, que o Grêmio e que o São Paulo. Mirassol fez um grande jogo contra a LDU lá na altitude, fez um bom jogo em Mirassol, tomou um gol no segundo tempo ali que acabou ferrando tudo. Contra o Santos ontem não foi um jogo tão bom, mas o segundo tempo com 10 aceitável, e contra o Flamengo foi um péssimo jogo. Aí foi péssimo, péssimo, péssimo, o time tá totalmente desorganizado. Mas antes tinha tido outros 2 bons jogos. Então, assim, é que o Inter, a gente se engana um pouco. Parece que o Inter tá bem, jogando bem. Mas o Inter só consegue jogar pelo empate, né? Se você der uma bola pro Inter e falar, vai lá, ganha o jogo, meu filho, não consegue, não sai nada.
1: Foi o que aconteceu com o Remy, foi o que aconteceu com o Atlético Mineiro também. Na partida do Atlético contra o Atlético Mineiro, o Atlético fez justamente isso, deu a bola pro Internacional. Exato. O Inter não soube o que fazer, o Inter veio finalizar os 45 do segundo tempo.
2: Não sabe o que fazer. Não sabe. Eles sabem marcar, vai pegar um time maior, porque o Inter empatou com o Flamengo, empatou com o Palmeiras na sequência, né? Ganhou em casa do Corinthians quando desbloqueou um gol numa batida de escanteio. Depois perdeu em Itaquera, né? E aí empatou entre esses jogos todos com Palmeiras e Flamengo. Por quê? Porque são os times que atacam o Inter, né? Então, quando não atacam o Inter, aí, meu amigo, não sai nada.
1: E o azar do Internacional é: os times que ele poderia pegar e jogar um pouco mais retrancado, ele já pegou. Flamengo, Palmeiras, Cruzeiro, e vai pegar o Atlético Paranaense só na última rodada.
2: Que aí.
0: É, o Cruzeiro é a última rodada, né?
1: Minto, Cruzeiro.
0: Cruzeiro é a última rodada, 38ª, então, né? Ele fecha o primeiro turno perdendo dentro de casa, né? Perdendo no Beira-Rio pro Cruzeiro.
1: É, então ele não pega. Então, ao invés de não pegar mais o Atlético Paranaense.
0: Ele não pega o Atlético Paranaense.
1: Exatamente, ele não pega mais o Atlético Paranaense. Vai pegar o Cruzeiro na última rodada e aí já pode estar com a viola em caco já.
0: Vem de 4 empates seguidos no Brasileirão e a última vitória foi sobre o Vasco. No dia 16 de maio foi a última vitória do Internacional no Campeonato Brasileiro.
1: 4-1.
0: É,
2: 4-1. Olha o Vasco aí.
0: Tem muita coisa pra desenrolar ainda nesse Campeonato Brasileiro, né? Nas rodadas restantes, mas a coisa vai se afunilando e a pressão vai aumentando, fica sempre mais difícil.
1: Pra gente ir pro noticiário local, o Vasco é a segunda. O Vasco é a terceira pior defesa do Campeonato Brasileiro. 38 gols. Desses 38 gols, 7 foram nas últimas 2 rodadas. Tomou 3 do Santos, tomou 4-1 do Palmeiras. Os 4-1 do Palmeiras, a gente não pode normalizar que um time como o Vasco seja goleado em partida nenhuma. Mas considerando a diferença de equipes, é um resultado que tá ali dentro do radar. O negócio é que o Vasco não tá conseguindo fazer pontos e performar, até pode performar bem, mas não tá conseguindo fazer pontos nos confrontos diretos. Vide o 3-0 contra o Santos, que até fez um bom primeiro tempo. Só que depois parece que é como um boxeador que leva um cruzado de direita na ponta do queixo, fica desnorteado, vai pras cordas, aí começa 1, 2, 3. Antigamente tinha a regra dos 3 knockdowns em um round só.
0: 10:52.
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10h54, 10h54, boa noite. Eu, Luiz Valci, te acompanho nesse noticiário local com muita informação, serviço para você ficar muito bem informado aqui na Band News FM em 90.3. Olha, a Polícia Civil prendeu nesta segunda-feira um homem apontado como um dos principais assaltantes de motoristas de aplicativo nas zonas oeste e sudoeste aqui da capital fluminense. Segundo a investigação, ele se passava por passageiro e usava uma conta cadastrada em nome de uma mulher para solicitar corridas e atrair as vítimas, principalmente no Recreio dos Bandeirantes e em Jacarepaguá. De acordo com a polícia, o criminoso e comparsas rendiam os motoristas com armas, obrigavam as vítimas a fazer saques e transferências por Pix e ainda as mantinham como reféns dentro dos carros enquanto realizavam outros roubos na região. O homem foi preso em Jacarepaguá e, segundo os agentes, possui 13 anotações criminais, incluindo registros por extorsão, com restrição da liberdade e roubo dentro de coletivo.

12 casos de tuberculose foram identificados desde maio desse ano no sistema prisional aqui do Rio de Janeiro. O levantamento foi feito através de uma parceria entre o governo do Rio e a Organização Médicos Sem Fronteiras. A iniciativa tem como objetivo fortalecer o diagnóstico precoce da doença entre os encarcerados. As pessoas diagnosticadas foram imediatamente encaminhadas para o tratamento especializado, inicialmente implementada no sanatório penal em Bangu, na Zona Oeste. O projeto foi ampliado para o presídio José Frederico Marques, porta de entrada do sistema prisional em Benfica, na Zona Norte, onde as pessoas recebidas na unidade passam pela triagem médica. Os presos identificados com os sintomas da doença realizam aí exames clínicos e radiológicos. Os 12 casos de tuberculose identificados nesse processo foram transferidos para o sanatório penal, onde seguem em tratamento. 10 horas 57 minutos. E segundo o sistema Alerta Rio, nas próximas horas aqui no Rio de Janeiro,

0: também à noite. Os ventos vão estar fracos a moderados entre 18 quilômetros por hora e quase 52 quilômetros por hora. Amanhã, terça-feira, a mínima prevista de 25 graus e máxima de 24. Mínima de 15, máxima de 24. Amanhã, então, céu nublado, encoberto, chuva fraca, a moderada também ao longo do dia, a qualquer momento desta terça-feira. 10 horas 59 minutos. 999-026970. Esse é o WhatsApp da Band News FM, o seu canal direto com a nossa redação. Estou aguardando a sua participação. Tá chovendo aí na sua região? Já choveu, agora a chuva deu uma trégua aí. Como que tá o tempo aí no seu bairro onde você mora? Fala comigo. 999-026970. Mande também suas denúncias e participe da nossa programação. Repetindo então, 999-026970, agora 10 horas e 59 minutos. E o Botafogo perde por 3-2 para o Atlético Paranaense na noite de hoje pela 24ª rodada do Campeonato Brasileiro. João Cruz abriu o placar para o Furacão e Viveiros marcou duas vezes para garantir a vitória da equipe paranaense. Santi Rodrigues chegou a balançar as redes duas vezes nos minutos finais, diminuindo a vantagem do adversário, mas não evitou a derrota da equipe carioca. Com o resultado, o Botafogo, que começou a rodada na 11ª colocação com 30 pontos, permanece na mesma posição. O Atlético Paranaense segue em terceiro lugar e continua na briga pelo título. O próximo compromisso do glorioso do Botafogo será no domingo, dia 30, contra o Flamengo, no estádio do Maracanã, na zona norte do Rio de Janeiro. 11 horas em ponto, horário de Brasília, você volta a acompanhar a Rede Band News FM.
1: Para a gente encerrar o Band News na área, uma última informação: Museu de Arte Moderna do Rio de Janeiro será a sede do sorteio dos grupos da Copa do Mundo Feminina FIFA 2027. Decisão foi anunciada agora à noite pela FIFA e o sorteio vai ser realizado no dia 11 de dezembro, será uma sexta-feira. A essa altura ainda haverá algumas vagas em aberto, mas a grande maioria das 32 seleções já estará definida. Os 8 grupos com 4 seleções cada. Rio de Janeiro, que vai receber a abertura da Copa do Mundo em 2020, no dia 24 de junho de 2027, no Maracanã, jogo necessariamente da seleção brasileira, e a grande final no dia 25 de julho. Então, Museu de Arte Moderna do Rio, que recebeu a cúpula de líderes do G20, vai também receber no dia 11 de dezembro o sorteio dos grupos da Copa do Mundo Feminina da FIFA 2027.
2: Vamos embora, senhores. 11 horas Bora. E um minuto. Tô revendo o lance por aqui, tá, Léo Fontes? Talvez eu tenha trocado de opinião.
3: Não, tudo bem.
2: Eu vi o lance de cima, né? O ângulo de cima, e me pareceu um tempo de reação, assim, um pouco mais lento do Pedro Morisco. Mas de fato,
3: diferente,
2: é isso, né? Ela vai saindo do raio de alcance ali do Pedro Morisco.
3: Ela vai alta, né, também, assim. Foi uma cabeceada bem diferente. Foi uma cabeceada
2: mais difícil,
3: né,
2: ali pra defesa. Amanhã começam, então, as quartas de final da Copa do Brasil. Band News na área amanhã de volta, por aqui, às 9h40 da noite. Claro que a gente vai contando tudo. Às 9 da noite, a bola já rola. No Mineirão tem Cruzeiro e Atlético Mineiro para esse primeiro compromisso numa semana tão importante. Léo Fontes, valeu, um abraço e até a próxima.
3: Muito obrigado, um abraço para você, Maurício, Yuri, grandes amigos aqui, e até a próxima.
2: Boa. Yuri, você segue por aqui com a nossa audiência até a meia-noite.
4: Isso.
2: Eu, Maurício Ferreira, me despeço por aqui, a gente volta então. Na quarta-feira tem a transmissão de Palmeiras e Santos, clássico para quase toda a Rede Band News FM. Então, na quarta-feira, eu, Maurício Ferreira, estarei de volta diretamente da Casa Palmeirense. Grande abraço a todos. Fui!
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3: Onze horas e quatro minutos no horário de Brasília. Uma ótima noite para você que está sintonizado conosco na Band News FM em todas as nossas plataformas, desde o dial do rádio até os serviços de Fast Channel, passando pelas nossas redes sociais, também pelo Band Play e também pelo bandnewsfm.com.br. Eu sou Yuri Queiroga e a gente vai junto até a meia-noite com a atualização dos principais assuntos do noticiário. O ministro Flávio Dino, do Supremo Tribunal Federal, atende ao pedido da Polícia Federal e autoriza o compartilhamento de dados de uma operação da Polícia Civil de São Paulo envolvendo a produtora do filme Dark Horse. A informação foi publicada pela jornalista Bela Megali, do jornal O Globo. Em junho, a Polícia Paulista cumpriu mandados de busca em endereços ligados a Karina Ferreira da Gama, dona da produtora responsável pela cinebiografia do ex-presidente Jair Bolsonaro. Existe a suspeita de fraudes e desvio de recursos públicos em um contrato firmado para instalar pontos de internet gratuita entre o Instituto Conhecer Brasil, de propriedade de Karina Gama, e a Prefeitura de São Paulo. Agora, com a decisão de Flávio Dino, a PF pode incorporar o material ao inquérito que apura se recursos públicos de emendas parlamentares foram usados no financiamento do longa. Embora a investigação conduzida por São Paulo tenha foco diferente do inquérito da Polícia Federal, os dados poderão ser usados pela PF para aprofundar a apuração sobre a origem dos recursos ligados à produção do filme. O presidente Lula critica, sem citar nomes, o suposto movimento da oposição contra a aprovação da proposta de emenda à Constituição que acaba com a escala de trabalho 6x1 sem redução salarial. O texto tramita no Senado Federal e chegou na última sexta-feira à Comissão de Constituição e Justiça. Em publicação no X, o petista escreveu, abre aspas, tem gente que joga contra os interesses dos trabalhadores e trabalhadoras do Brasil, fecha aspas, e completou dizendo que o governo está mobilizado para a aprovação do fim da medida. A PEC passa a ocupar espaço central na disputa eleitoral após o presidente do Senado, Davi Alcolumbre, sinalizar a possibilidade de destravar sua tramitação. A iniciativa é defendida pelo governo Lula e estava paralisada desde maio. Os Estados Unidos anunciam novas sanções ao Irã em uma nova ofensiva contra o país persa. Nesta segunda-feira, o governo Trump informou ter sancionado cerca de 60 pessoas, entidades e embarcações ligadas ao governo iraniano e que atuam em áreas de energia nuclear, de produção de mísseis cibernéticas e de petróleo. Como parte da estratégia, o governo norte-americano também ameaçou países que fizerem qualquer transação econômica com o Irã. O secretário do Tesouro norte-americano, Scott Bessent, afirmou que Trump está pedindo para que líderes mundiais cessem relações com o Irã. Disse ainda que uma grande instituição financeira também será sancionada por vínculos financeiros com o Irã, sem dar mais detalhes.
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3: O Canal Livre desta semana faz uma análise do primeiro debate dos candidatos à presidência da República em 2026. Participam da conversa o jornalista Fernando Mitre e os cientistas políticos Fernando Schiller e Deise Tchokari. A apresentação e mediação do diálogo é de Rodolfo Schneider.
5: Para começar o nosso canal livre, logo após esse debate com os candidatos que aceitaram vir ao debate da Band, comparecer ao debate da Band, junto com o pool formado também com o Estadão, com as TVs Gazeta, Cultura e também com a Jovem Pan. Apoio do YouTube e, claro, todo o grupo Bandeirantes de Comunicação. Rádio Band News FM, Bandeirantes, Televisão Aberta, Band News TV e uma grande cobertura. Esse é o compromisso histórico do grupo Bandeirantes. Há praticamente 40 anos, desde 89, a Band tem um compromisso com você, leitor. Se alguém eventualmente não aceita, não participa e não tem esse compromisso, a Band segue o seu compromisso. A Band não abre mão de seguir com o seu compromisso, que é estar ao lado do eleitor, te ajudar a escolher o voto e fazer parte desse processo democrático. Essa é a questão, ponto final. Aliás, quem começou com esse histórico está aqui no estúdio com a gente, que é o Fernando Mitre, e conhece e fala muito sobre isso e poderá falar ao longo do nosso programa. A gente está aqui também com os cientistas políticos Deise Tchokari e o Fernando Schiller para esse nosso canal livre, e a gente já em instante vai chamar os nossos repórteres direto lá no estúdio do debate, para conversar uma análise ali final de cada um dos três, desses três que puderam participar. Olívia Freitas está com a gente. Olívia, com qual candidato você está? Boa noite.
6: Oi, Schneider. Boa noite para você, para todos que nos acompanham no Canal Livre. Comigo agora, candidato Ronaldo Caiado, do PSD. Candidato, uma boa noite. Por favor, a sua avaliação da participação do debate.
7: Olha, extremamente importante. Eu acho que respeita a democracia, respeita o cidadão brasileiro, que precisa, nesse momento agora, poucos dias das eleições, uma campanha curta, precisa conhecer os candidatos. A fuga de um candidato é um desrespeito, é um desprezo com a população brasileira. Isso é inaceitável. Como é que você vai votar em alguém que você não conhece, sendo que o currículo de um é a sua certidão de nascimento? O currículo do outro são escândalos por todo lado. Então, a sociedade brasileira precisa dar uma oportunidade para as pessoas que vêm para o debate, para as pessoas que realmente aqui se posicionam com plano de governo. E eu, ao trazer aqui, eu não trago nada na tese do achismo, eu trago aqui exatamente o que eu construí com a minha vida e, ao mesmo tempo, como governador do estado, mais bem avaliado do país durante todos os meus 7 anos de governo. E é isso que a gente espera, poder ter essa oportunidade, porque não é possível que esses candidatos, que são os mais rejeitados, possam ter amanhã a chance de continuar ou amanhã virem a governar o país de novo.
6: Candidato, muito obrigada. De outro ponto aqui do estúdio, quem fala é o repórter Márcio Campos.
8: Oi, Olívia, obrigado. Com o candidato Renan Santos agora, que participou desse debate. Candidato, boa noite para o senhor. Qual a avaliação que o senhor faz desse debate, candidato?
9: Magnífico, magnífico. Eu acho que esse debate serviu para mostrar as propostas minhas, do Caiado, do Cury. Os três em alto nível, falam de proposta em alto nível, e também para deixar um recado pro Fujão, que vai doer muito fugir do próximo debate. O que eles fizeram com a Rede Bandeirantes de televisão é uma vergonha. Este debate, que sempre se inicia desde 89, é um baluarte da democracia. Esse debate é a base de tudo. Essa canção, tadadana, todo mundo que conhece um pouquinho de democracia no Brasil conhece essa canção. Portanto, não vir aqui, nesse palco, é um desrespeito com a Band e com a democracia brasileira. E acho que eles pagaram um preço bem grande. Acho que eles vão repensar agora se vão fugir dos próximos debates.
8: Muito obrigado, candidato Renan Santos. Olívia Freitas.
6: Márcio, aqui comigo, o candidato Augusto Cury do Avante, candidato por gentileza. Sua avaliação sobre a participação no debate.
10: Eu fiquei muito feliz em ter participado do debate, mas quase não participo pelo comportamento do Lula em fazer uma entrevista no mesmo horário do debate. Isso é um desrespeito. O Brasil está polarizado, está adoecido. Eu, Luiz Tibé, meu querido amigo presidente do Avante, e também meu vice, Júlio Delgado, nós temos um projeto de nação para pacificar esse país. Mas as pessoas que polarizam esse país, que dividem as famílias, que falam que nós temos dois barcos, no fundo temos um barco só, isso está completamente incorreto, isso é insano, isso é injusto, e eu estou profundamente magoado. Para romper essa polarização, eles têm que estar juntos para discutir ideias, e não para querer ter o poder pelo poder.
6: Candidato, muito obrigado pela sua participação. Eu volto com vocês no estúdio, pessoal.
5: Obrigado, Olívia. Obrigado, Márcio Campos, e aos candidatos também, esclarecendo para quem está acompanhando agora o nosso canal livre, tanto o candidato Lula quanto o Flávio Bolsonaro haviam dito antes que não compareceriam ao debate. A gente vai discutir isso aqui, a estratégia de campanha política. Mas o candidato Romeu Zema, que foi governador de Minas, avisou hoje, horas antes, que não viria ao debate. Ele que praticamente não tem tido campanha, tempo de campanha, desistiu em cima da hora, quase que se tivesse equiparado aos outros em termos de porcentagem, como se tivesse alguma lógica, algum bom senso nessa decisão, nessa estratégia. Mas eu queria só pegar aqui uma palavra do Fernando Mitre, porque aos 47 segundo tempo, antes ali do debate começar, o Augusto Cury ficou na frente da Band, fazendo uma live, etc., e dizendo que não entraria, não participaria. Acabou aos 47 do segundo tempo, como ele mesmo colocou ali, decidindo participar. Nossa equipe toda, Valdinete, enfim, todo mundo participou, o Mitre também, nesse convencimento, hein? Mitre, a essa altura do campeonato, você está vivendo cada uma, meu amigo. Boa noite para você.
11: Pois é. Quem acha que existe uma experiência fixa e clara de produção de debate, está cometendo um grande erro. Cada debate tem suas novidades. Essa hoje foi uma novidade para mim, né? Eu me senti até jovem, começando a vida como produtor de debate, indo atrás do Augusto Cury lá fora para trazer ele para o estúdio.
5: Só rindo.
11: Agora eu não entendo o seguinte, eu não entendo a estratégia do Zema. Porque o Lula e o Flávio, eu entendo, é raro cometer um erro, a gente pode conversar sobre isso. Mas tem uma estratégia, o Zema eu não entendi.
5: Zema com dois pontos na pesquisa, Deise, dá para explicar.
11: Qual é o problema do Zema?
5: Tem alguma lógica uma decisão como essa? Não. Ou ele que já estava quase que insignificante nas pesquisas permanecerá uma decisão como essa?
12: Não, Rodolfo, eu até perguntei para o professor, para o Schiller aqui, antes de começar o programa, eu tô louca ou ele abandonou a eleição?
11: Porque dá a impressão de que ele jogou a toalha.
12: Porque não faz sentido. E pelas pesquisas, como ele não tem uma rejeição muito alta, ele provavelmente seria um dos menos atacados. Então não faz sentido não aparecer no debate. Eu acredito que jogou a toalha. Não tem outra explicação. Era o momento dele se fazer conhecido nacionalmente, de ter um pouco de destaque ali, de mostrar as propostas. De novo, não tem uma rejeição tão alta assim, então poderia, não seria tão atacado, desperdiçou.
11: Agora, esse hábito, né, que vem de algum tempo, do candidato não comparecer ao debate para fugir dos ataques, isso não está sendo aceito mais pelo público. O público não aceita isso. Isso não funciona. Houve um momento que até era possível que se aceitasse. Hoje não. É um mau passo.
5: O Chile.
13: Não, vamos lá, né? Eu concordo inteiramente. Assim, os candidatos não vêm no debate por uma simples razão. Tem medo do contraditório. Querem evitar o contraditório. Esse debate que a gente viu hoje, ele foi um debate ao mesmo tempo propositivo, ou seja, teve discussão de... Inegavelmente teve discussão programática, mas foi um debate também agressivo, quer dizer, ele misturou as duas, foi agressivo...
5: Principalmente do Renan Santos.
13: Principalmente do Renan Santos, que usou claramente essa estratégia. Por quê? Porque o debate é uma plataforma para as redes sociais e para a internet, para o mundo digital. Desse debate, toda semana vai ser pautada por esse debate, pelas imagens produzidas pelo debate, pelas frases, pelas expressões, pelas ideias, enfim. Então ele é uma plataforma. Agora é uma plataforma contraditória, é uma plataforma de risco. De risco, por quê? O candidato, qual é a lógica de um debate? O candidato é obrigado a responder o que ele não quer responder. Ele tratar de temas que ele não quer tratar. Então, quer dizer, no marketing político, ou numa entrevista, ou com a tribo, ou enfim, na propaganda da televisão, ele fala o que ele quer, dos temas que ele quer. Só que no debate ele fala o que ele não quer. Só que o candidato falar o que ele não quer é do interesse do eleitor. Quem ganha é o eleitor. Isso é que nem mercado. As empresas brigam, quem ganha é o consumidor. Na política, os candidatos brigam, quem ganha é o eleitor. É para isso que é feito debate.
11: Mesmo porque não há política sem risco. Ninguém vive politicamente sem risco. Fugir do risco é uma atitude quase antipolítica.
13: E aqui eu me permito só complementar um ponto, eu concordo com vocês. Realmente o inexplicável é o Zema. Como disse bem a Deise aqui, ele não corria praticamente nenhum risco, mesmo
5: exato.
13: Assim não foi.
5: Então... Exato, porque qual é a alegação da campanha do Flávio Bolsonaro? Já não é para a Band, lembrando que Lula não foi à sabatina da Globo News, por exemplo, e Flávio Bolsonaro também não foi. Então, qual é a alegação da campanha de Flávio já não é de hoje? Onde o Lula não for, o Flávio Bolsonaro também não vai. Por quê? Porque sem o Lula, ele vai virar o ataque preferido de Renan Santos, de Caiado e por aí vai. Você discorda pela lógica colocada pelo Mitre, pelo Schiller, mas você diz, estão lá em cima e estão numa estratégia. O Zema, por favor, coloca aí a pesquisa que saiu, a última que saiu, foi Datafolha na última sexta-feira. A gente vai olhar os números dos candidatos. Você vê aí, depois a gente coloca o segundo turno, Deise, mas ó, você tem Lula lá com 39, o Flávio Bolsonaro 33, o Caiado 5, o Renan Santos 4, o Zema 3. Em algumas pesquisas ele aparece com 2. E o Augusto Cury está com 2. Ou seja, ele não seria, ao contrário da alegação do Flávio Bolsonaro, ele não seria o alvo preferido. E ele poderia tentar sair dos 3, dos 2, etc., para ficar um pouco mais conhecido, né? Realmente, eu gostaria de entender a estratégia. Vai ganhar um prêmio maravilhoso, para não dizer o contrário, quem desenha a estratégia da campanha de marketing do Zema nessa decisão. Pelo amor de Deus, Deise.
12: Não, e o Zema, que até pouco tempo atrás estava batendo em todo mundo, inclusive no Flávio, né, pegando inclusive algumas pautas do Flávio Bolsonaro, puxando para ele, né, o discurso anti-STF. Ninguém entendeu, não fazia sentido nenhum. E aí você percebia ali, nós até falávamos na Band News, né? Você percebia ali uma disputa para ver quem seria o nome da direita para além do Flávio Bolsonaro, né? Tinha uma disputa muito grande entre o Caiado e o Zema. Então se imaginava que, bom, ele vai chegar no debate e vai chamar a pauta da direita para ele. Não, nem apareceu. Perdeu a oportunidade de ouro dele. Perdeu a oportunidade.
13: Tem outro detalhe nisso, né? O Zema é até contraditório com o Partido Novo, né? Porque você tem um partido. O grande desafio do Zema na campanha, do Partido Novo, é fazer a cláusula de desempenho. E essa plataforma aqui em TV aberta, no domingo de noite, você tem 27 estados, tem que fazer deputado federal, tem que fazer senadores, tem candidatos ao governo, mas especialmente ao Congresso Nacional. Então ele perde um horário nobilíssimo para exatamente divulgar o quê? O Partido Novo, as ideias do partido. Entende? Isso,
5: já tem esse ponto.
13: Eu tenho certeza, vou dizer que eu tenho certeza, os candidatos do Partido Novo nos estados, nesse momento,
5: devem estar
13: tão profundamente decepcionados.
5: Claro.
13: Porque perdeu uma plataforma por uma idiosincrasia, por uma avaliação errada. Esta é uma clássica avaliação errada de marketing.
11: Totalmente errada. E vai diretamente contra o interesse dos candidatos ao parlamento.
5: Eu só queria, Mitre, dar um dado aqui, que eu acho que do Rio de Janeiro pode ilustrar o que é uma ausência. O Datafolha de sexta-feira, que também trouxe número de estados, no Rio de Janeiro, o Eduardo Paes continuou no patamar de 40%, 41%, e ele não foi ao debate da Band. E o Douglas Ruas, que tinha 9%, que é o presidente da Assembleia Legislativa, que era absolutamente desconhecido, e a campanha começou agora e tal, ele, de 9%, na última pesquisa agora da Datafolha, ele pulou para 19%.
11: Subiu 10.
5: O púlpito do Paes, que teria, entre aspas, o que falar, etc., ficou vazio. E o Douglas Ruas teve mais tempo para falar, até no debate colocado em algumas questões, ele conseguiu sair bem. Pelo que o Carlos Andreasa, nosso jornalista, analista político, acompanhou no Rio de Janeiro e nos disse aqui no dia. E o Douglas Ruas subiu 10 pontos. Eu só estou pegando esse exemplo, Chile, para mostrar que, às vezes, atitudes em debate, não só pela ausência, pelo púlpito vazio, mas pelo espaço que você dá para o outro eventualmente crescer, pode ter consequências futuras em pesquisas, né?
13: Inclusive, o Zema cresceu em Minas Gerais. O Zema, quando fez a primeira campanha, ele era completamente desconhecido e não tinha tempo de rádio e televisão. Porque o Novo não tinha tempo. Ele cresceu nos debates, em grande medida. Ou seja, então ele está perdendo exatamente a mesma estratégia que fez ele virar, em algum momento, governador. Não é inexplicável, né? Mas cá entre nós, é lamentável a ausência de todos.
5: Todos,
13: né?
5: Claro.
11: Claro. Né? E o grande prejudicado aí, além dos candidatos que não ganham com essa ausência, não ganham, mas o grande prejudicado é o público, é o eleitor, é o brasileiro, diante de problemas cada vez mais graves. Nunca se necessitou tanto de um debate aprofundado sobre os problemas do país como agora. Nunca. E essa campanha é pequena, o tempo é curto. Entendeu?
5: Deise.
12: Não, o Marcelo estava mostrando ali da sala Google os temas mais pesquisados pelos eleitores, agora um pouquinho antes do debate. E me surpreendeu bastante, porque o eleitor está acompanhando o debate no Congresso Nacional. Porque os temas eram redução da maioridade penal, escala 6x1. Temas que os candidatos deviam debater aqui. Como que você diz que você quer governar um país pelos próximos 4 anos e você não debate os assuntos que os eleitores estão interessados? Ou seja, você quer o poder que a democracia te dá, mas tu não quer o pouco do ônus que ela te dá, que é te colocar numa posição desconfortável.
13: Agora, me permite aqui uma análise talvez um pouco mais sociológica, domingo de noite aqui, sobre... Eu acho que existe uma mutação na democracia, em função da democracia digital. É uma democracia onde todo mundo fala, mas pouca gente escuta.
12: Sim.
13: Né? todo mundo tem, você tem milhões de pessoas que têm rede social, que são influencers, que têm tribos, mas ninguém quer ouvir um argumento. Então a lógica do debate, ela perde espaço na democracia, não é esse, na minha visão, isso aqui é um, nós estamos vivendo um experimento, um sinal sobre a nossa democracia, um sinal ruim, é um sinal preocupante.
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15: A nossa ouvinte Júlia, lá de Campinas, escreve fazendo a seguinte pergunta. Mano, por que o olho da cabra tem aquela pupila comprida? Por que ela é tão diferente, esquisito? Ô Júlia, olhe para os olhos dos animais e você consegue descobrir um monte de coisas sobre a maneira como eles vivem. Eu acho sensacional. Cabras, ovelhas e vários outros animais que são frequentemente presas possuem pupilas alongadas horizontalmente. E isso oferece para eles uma enorme vantagem. É um campo de visão muito mais amplo ao redor do animal. Imagine uma cabra pastando. Enquanto está com a cabeça abaixada comendo, ela precisa continuar procurando possíveis predadores. Uma visão panorâmica ajuda e muito nessa hora. Agora, compare com muitos predadores. Gatos, por exemplo, podem apresentar pupilas mais verticalizadas. Além disso, predadores frequentemente possuem os olhos mais direcionados para frente, favorecendo a sobreposição dos campos visuais e a percepção de profundidade, ou seja, muito útil para calcular a distância de um salto, de um ataque. Já muitos animais que são presas, eles possuem os olhos posicionados lateralmente na cabeça, e isso aumenta e muito essa capacidade de perceber o que está acontecendo no campo dele de visão. Existe um detalhe ainda mais legal nas cabras. Conforme elas abaixam a cabeça para pastar, os olhos conseguem realizar movimentos que ajudam a manter essas pupilas aproximadamente alinhadas com o horizonte. Então, aquela pupila estranha não é um defeito, é uma solução evolutiva para um problema fundamental, como continuar comendo sem deixar de observar quem pode estar querendo comê-la, entendeu?
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Principal índice da Bolsa de Valores de São Paulo, índice Bovespa, fechou a segunda-feira em alta de 0,51%, a 171.906 pontos. O dólar comercial teve alta de 0,16%, está cotado a R$ 5,15. O euro vale R$ 6,01, teve uma leve alta, 0,01%, beirando a estabilidade.

0: O senador Flávio Bolsonaro justifica a ausência no primeiro debate presidencial de 2026, realizado neste domingo pela Band, e argumenta que o principal adversário dele é o presidente Lula. Marcaram presença no primeiro debate entre candidatos ao Palácio do Planalto, Ronaldo Caiado, do PSD, Renan Santos, do Missão, e Augusto Cury, do Avante. O Canal Livre desta semana discute os principais pontos do encontro realizado pelo Grupo Bandeirantes neste domingo, com o jornalista Fernando Mitre, os cientistas políticos Fernando Schiller e Deise Tchokari, em programa com a apresentação de Rodolfo Schneider.
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2: Rodolfo, para mim, assim, o Tarcísio, inclusive nas últimas pesquisas, ele até subiu um pouco, tem a possibilidade de fechar no primeiro turno, né? Ou seja, o debate não foi uma perda para ele de forma alguma. E eu acho que foi muito positivo, inclusive, porque solidificou a imagem dele, né? Para além do Jair Bolsonaro. Então, o Tarcísio, ele ainda conseguiu fazer um movimento de dizer: eu sou esse personagem, eu sou esse gestor. Eu ainda flerto com o bolsonarismo, mas eu não dependo exclusivamente dele. Então, foi no debate que a gente percebeu, é um novo Tarcísio. É um Tarcísio diferente daquele de 4 anos atrás. E o Haddad veio no debate, fez as perguntas, acho que se colocou muito melhor do que 4 anos atrás, né? Então, você percebe uma mudança no comportamento deles também, que para o eleitor é só benéfico, né? No Distrito Federal, mesma coisa. Mas eu acho, Rodolfo, Mitre, Schiller, o que não entra na minha cabeça é alguém numa democracia dizer: eu quero te governar pelos próximos 4 anos, mas eu não vou dar para ti, eleitor, a possibilidade de me questionar. Como assim?
3: É uma contradição.
2: Mas aí você tem que votar, mas eu não vou no debate, eu não vou responder aquelas perguntas que vocês estão pesquisando o tempo inteiro e querem saber minha opinião. Como? Eu quero só o benefício da democracia e eu não quero o ônus, eu não quero o desconforto que ela me proporciona. Você vai ter que lidar com um congresso hostil muitas vezes, você vai ter que lidar com a imprensa, claro. Você vai ter que lidar com o jornalista, você vai ter que lidar com o eleitor. Mas só num ambiente controlado, para mim isso não faz o menor sentido.
3: Mas eu acho que esse é o ponto, viu? Eu acho que esse é exatamente o ponto. Quer dizer, aquele que se coloca como candidato à presidência da República, onde vai enfrentar problemas incríveis cada vez maiores, não enfrenta um adversário em uma hora de debate, pelo amor de Deus.
4: Mas aí, aqui, eu vou lá, teve uma discussão que a gente fez algum tempo atrás, onde estava o Caiado, uma entrevista com ele, e eu pude fazer uma pergunta que faria para todos. Nós tivemos a minha provocação de domingo de noite aqui. A provocação é a seguinte: os nossos dois últimos presidentes da República, o atual e o anterior, em sinais trocados, decidiram falar com metade da sociedade brasileira. Os dois, o Bolsonaro falou com a sua metade, que a outra metade não valia nada, né? Outra metade era a esquerda, do Forte São Paulo, não sei o quê. O Lula também, ele fala com a esquerda e outros são os fascistas, não sei o quê. Então nós temos presidentes que deliberadamente decidem falar com metade do Brasil. Não é? Eventualmente a gente precisa de um presidente que decida falar com todo o país. Só que falar com todo o país é isso aí, falar com quem você discorda, quem não votou em você, quem às vezes é agressivo num debate, assim por diante. Não é? A sedução do monólogo está na democracia digital. Democracia digital é isso, é muito barulhenta, mas ninguém está conversando.
3: Nós temos dois candidatos liderando as pesquisas que, de fato, cada um fala para o seu próprio público, mas existe um espaço intermediário aí que é pequeno, mas é onde será decidida a eleição.
4: Você tem comícios com público controlado, ambientes controlados. Você tem o maior fundão eleitoral do mundo para ter uma marketagem gigantesca. Você tem o tempo de rádio e televisão onde fala o que quer. Quer dizer, você tem uma democracia hoje toda controlada em termos de espaço de comunicação. O único espaço, na realidade, que é incerto, que não é controlado, onde coisas diferentes podem acontecer, é o debate. Aí o sujeito foge do debate. Não é? Isso é preocupante, eu acho que isso é uma preocupação. Agora, vou fazer outra provocação aqui. Se o eleitor não levar isso em consideração, vai servir como incentivo. Se o eleitor não pune...
5: Mas é só lembrar que, antes de você complementar, Mitre, que essa semana agora, a partir do dia 28, se prepare, meu amigo, porque, como o Schiller falou, começa a propaganda eleitoral gratuita nas rádios e nas televisões. E aí, meu amigo, são 25 minutos direto de tempo a partir de 1 hora da tarde, à noite mais 25 minutos... E você terá que acompanhar aqui, por exemplo, na Bandeirantes, nas rádios, enfim, todo o grupo. Você vai acompanhar, além desses dois blocos de 25 minutos, totalizando 50, você vai totalizar mais 70 minutos por veículo, gratuitamente, que isso é inserido, para os partidos políticos colocarem propaganda ao longo de toda a programação.
3: E o que eu ia
5: dose para mamute.
3: O que eu ia dizer é isso, vai ser um festival de redundâncias, porque vai ter lado dizendo aquilo que o eleitorado já definido sabe o que é, e o outro lado a mesma coisa. Então,
4: já vou deixar
3: esse horário eleitoral aí.
4: Apareceu aqui nesse debate agora à noite, né? Se eliminarem toda essa propaganda de rádio e televisão, tal, de marketagem, fizeram um debate por semana, o eleitor vai ganhar muito mais.
5: É verdade. Ganharia muito mais. Deise, você ia complementar isso.
2: Não, eu estava ouvindo vocês falarem aqui sobre essa possibilidade da gente ter uma mudança na esfera pública, né? E eu lembro muito de um autor que fala o seguinte: quando você defende de forma muito veemente só um lado da história, você não é nenhum intelectual, você é só alguém facilmente manipulável. Você só está ouvindo um lado da história. Então, assim, não é, tudo que eu te disser em relação àquilo, você vai acreditar e tá beleza. E isso favorece esses aí que só falam para as bolhas e que querem chegar no poder sem se expor ao contraditório. As pessoas acham que porque elas estão ouvindo aquele ponto de vista sobre política, então elas conseguem codificar aquilo, elas fazem parte de uma discussão que é extremamente importante e complexa. Aí eles falam: nossa, eu falo de política, eu entendo de política, olha o que o meu candidato está falando. Mas você é só alguém manipulável que repete o que eles estão falando.
3: Agora, dependendo da pesquisa que você observar, tem uma Quest, por exemplo, mostra que 80% do eleitorado do Lula não muda mais. E o Flávio Bolsonaro, 78%, se não me engano. 78%. Então, tem ali 20% de cada lado que poderia mudar. Pode ser essa franja aí que se mexa um pouco e mostre alguma diferença nas próximas pesquisas.
4: Vamos lá, nós tivemos a eleição para prefeito de São Paulo, nós tivemos o desempenho lá do Pablo Marçal. Não estou entrando no mérito do Pablo Marçal, mas o desempenho dele nos debates foi essencial, chegou a 28%.
5: Exatamente.
4: Era um candidato.
5: No primeiro debate da Band, ele tinha alguns poucos por cento, era quase que desconhecido.
4: Então, você tem muito fenômeno desse tipo, né? Quer dizer, que hoje, por exemplo, à noite, nós tivemos a revelação, na minha visão. O Caiado já é mais conhecido, porque foi governador, foi candidato. Então, né? Mas mesmo assim, você tem lá a presença do Caiado. Agora, o Renan Santos, por exemplo, em termos de debates, quer dizer, praticamente foi quase uma estreia. Ele, claro, dá entrevista na rede social, mas foi uma estreia, não é? O estilo agressivo, um estilo até um pouco mais informal, né? Enfim, uma linguagem diferente ali na política. Então é um tipo de perfil, não estou dizendo que está certo ou está errado, mas é um tipo de perfil, ele se apresentou para o país. Pô, o Augusto Cury mais ainda, todo mundo conhece o Augusto Cury como escritor, como né, psicólogo, etc. Mas alguém conhecia o Augusto Cury como político, falando do Brasil? É um outro estilo completamente diferente. Então tem uma... O debate revela essas personalidades, né? Quem perdeu realmente aí foi o Zema, né? Porque o Zema tem um problema, ele é conhecido em Minas Gerais. Quem conhece o Zema...
5: Mesmo lá ele não consegue ter mais votos, segundo as pesquisas, do que o Lula e o Flávio, né?
3: Tem 10%. Né? Ele na terra dele tem 10%.
4: Exatamente. Então, bom, a chance de você conhecer nos outros 26 estados mesmo, mesmo em Minas, que é um... Minas é um país, né? O Mitra aqui, que é mineiro, sabe. Minas é um país, né? Mas vamos lá.
3: Você sabe que o Zema aqui no Canal Livre, ele virou para mim: Mitro, você que é mineiro, você sabe, mineiro não tem medo. Eu lembrei disso hoje.
5: Só de algumas coisas.
3: Que diabo de mineiro é esse?
5: Ai, meu Deus do céu. Envergonhando as Minas Gerais de Fernando Mitro. Eu vou deixar para a gente debater no segundo bloco um pouco mais o debate. Eu vou querer ouvir muito vocês sobre o que vocês acharam da performance de cada um. Eu só queria, antes da gente chamar o intervalo, perguntar para você, Deise, e para o Chile, que a gente estava falando sobre a questão de presença em debate, e vocês viram que no finalzinho, a última pergunta do Caiado para o Zema foi em cima de: olha, se o voto é obrigatório, então eu vou propor, se eu for presidente da República, eu vou propor logo na largada que a presença no debate seja obrigatória. Vou mandar um projeto para obrigar o candidato a comparecer. E aí, Deise, você acha que foi mais para marcar o momento ou você acha que isso realmente é uma ideia? Porque o próprio Renan lembrou ele: olha, o Caiado, se você concorda, já vamos juntar nossas bancadas, que eu acho a ideia boa, e vamos botar isso para frente no Congresso ainda esse ano.
2: É, o Renan me pareceu bem disposto a isso, pelo pouco que eu acompanho ele, pouco não, porque acompanho como cientista político, eu acho que ele coloca isso para frente. Mas eu penso que o debate que tem que voltar para o Brasil é o voto facultativo. Né? Acho que tá errado isso daí de obrigar o eleitor a votar quando você tem os candidatos que não têm a mesma compreensão do processo.
4: Chile. Não, vamos lá, dos 38 países da OCDE, 30 tem voto facultativo. Assim, esse voto obrigatório hoje é minoritário no mundo, na democracia. Então, assim, isso é uma obsolescência. Tem que acabar isso no Brasil. As pessoas têm que votar se querem votar. É um direito, não uma obrigação. Né? Eu sou totalmente contra essa ideia de criar uma lei para obrigar o cara a ir no debate. Não faz nenhum sentido, né? Só faz uma brincadeira de debate ali, faz uma. Acho que era para causar um certo efeito.
3: Mesmo, né? Porque nós.
5: Dependendo da lei. É, né?
3: Claro, nós, produtores de debate, não devemos apoiar isso. Porque junto com esse direito vem a obrigação também.
4: Não é obrigação.
3: Aparece 15 candidatos aqui na porta.
4: Falta. Não vamos dar ideia, só falta querer estatizar os debates agora, né?
3: Quanto aí, menos se meter, é melhor.
5: Mito que já teve que correr atrás hoje do Augusto Cury, ia ter que correr atrás de 15 no próximo debate. Aí já não dá, né? Pelo amor de Deus. Bom, a gente vai para um rápido intervalo aqui no nosso Canal Livre e a gente volta já já, ainda falando sobre o debate e também sobre a perspectiva de campanha. A gente vai falar sobre a performance dos três candidatos que estiveram no debate, no nosso pool de emissoras, mas também a gente vai falar um pouquinho sobre os próximos passos da campanha para a presidência da República. A gente vai para um rápido intervalo e volta já, não saia daí.

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9: Onze horas e 42 minutos no horário de Brasília. O presidente Lula, candidato à reeleição pelo PT, e os postulantes ao Planalto Flávio Bolsonaro, do PL, e Romeu Zema, do Novo, faltam ao debate da Band, que inaugurou ontem os encontros entre os presidenciáveis deste ano. Participam da conversa sobre este primeiro debate o jornalista Fernando Mitre e os cientistas políticos Fernando Schiller e Deise Ciocari. A apresentação dessa edição especial do Canal Livre é de Rodolfo Schneider.
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10: Agora, o Augusto Cury te chamou a atenção em alguma coisa, Schiller? A participação dele, você esperava menos, mais, o que ele foi? Porque, assim como a gente falou um pouco de Renan Santos, que foi o primeiro debate dele, o primeiro debate também do Augusto Cury, a gente conhecia ele em outras, vamos dizer assim, funções, né? É, não como um debatedor, né?
11: Olha, de uma maneira, só ainda fazendo uma observação sobre o Renan Santos, né? Eu acho que o desempenho do Renan Santos, especialmente nessas posições, escala 6x1, questão da proposta de liberalização do trabalho, etc., é mais um argumento para deixar o Romeu Zema muito arrependido de não ter vindo, porque ele tomou a pauta do Partido Novo, né? Ele tomou a pauta liberal. Porque não é à toa, é o MBL que virou missão, é um partido, né? Estava ali o Kim Kataguiri, por exemplo, que é o candidato claramente liberal aqui em São Paulo, assessorando o Renan, inclusive,
10: isso.
11: Muito diretamente.
10: Se olhavam bastante, né?
11: Muito, trocavam... muito forte dentro do estúdio, quer dizer, então, e é claramente ele apresentou uma pauta mais liberal. Claramente apresentou uma pauta mais liberal, dentro do que é possível nesse debate, não é? Liberalização econômica, abertura, precisamos focar em competitividade e tal. Vamos lá, genericamente falando, é a pauta do Partido Novo. Então, muitas vezes, não vir é perigoso, porque alguém pega a sua pauta. Né? Se você não vai no cinema com a namorada, alguém leva, ou o namorado, né? Alguém leva...
12: Não tem cadeira vazia.
11: Agora, não tem cadeira vazia nesse negócio.
13: Agora, o Zema, não há explicação para essa ausência do Zema. Eu tendo a achar que ele pode estar começando a jogar a toalha.
11: Agora, mas vamos lá, mesmo que ele fosse, vamos supor que ele fosse jogar a toalha, dizer assim, ó, não vou, daqui uma semana vou para outra, vou disputar outra coisa, alguma, não sei. É uma vitrine que não pode perder.
13: Então, não pode, é um espaço precioso.
11: Eu vou sugerir demitir um marqueteiro. Tá?
10: Já deveria essa altura.
13: O espaço é precioso. E vou dizer uma coisa.
11: Eu não conheço o marqueteiro para dizer que
13: mas o espaço é precioso.
10: Não precisa conhecer.
13: Qualquer candidato. Eu vou dizer, o Augusto Cury, na minha opinião, se saiu muito bem. Ele saiu bem no debate, se apresentou bem, ele fala bem, ele tem uma lógica, ele tem um discurso coerente. Eu achei que ele foi bem.
10: Eu acho que ele surpreendeu positivamente. Ele pode não ter conquistado o seu voto, você pode não concordar com nada que ele fala, Mas para quem não esperava, talvez, o eleitor nada, ele isso, entregou alguma coisa,
5: isso,
10: né?
5: Isso. A gente já viu candidatos em debates que, dependendo do tema que você entra, eles titubeiam. Ele não titubeou, ele foi nada. Bem todos, falou de todos, apresentou propostas.
13: Tinha uma posição sobre todos os exatamente. Temas e tal.
10: Sem contar que ele entrou no debate, no estúdio, faltando 10 minutos, então... Não é que ele ficou duas horas antes ali, não, sentado, pensando, preparando, olhando o papel, né?
13: Ele estava achando que ele não ia participar.
11: Ele fez o clássico papel num debate, que sempre tem um candidato, que ele, primeiro, ele não quer muita aresta, né? Mostra conteúdo, ele tem conteúdo, ele é um intelectual, um escritor, então ele tem um bom conteúdo. Ele jogou, evidentemente, a pauta para a zona de conforto dele, sobre educação, questão digital, a dopamina digital. Isso é o tema do Jonathan Haidt, que eu tive aqui em São Paulo com ele. Um dos livros mais vendidos no mundo no último ano foi A Geração Ansiosa, do Jonathan Haidt.
10: Sim, muito
11: isso bom. Isso tá na cabeça das mães. O Augusto Cury, ele enfatizou muito as mulheres, feminicídio, etc., né? Mas acho que ele falou muito com pais e mães, ou seja, é uma zona de conforto dele. Hoje você tem a dopamina digital. E para quem conhece educação, quem é professor, esse é um tema, desde a professora aqui também.
13: Importante, é?
11: Né? Isso é um tema brutal hoje. Ou seja, a gente tem dificuldade da aula, não é por causa que as pessoas estão viciadas naquele vídeo curto, perderam a concentração, a dispersão é generalizada, o vício digital... toma 5-6 horas por dia da vida de um adolescente.
13: O tema então, é fortíssimo.
11: O Augusto Cury, ele entende esse mundo, ele jogou nesse foco.
13: Claro, né? E levou esse conteúdo para o
11: debate. Levou esse conteúdo. Né? Então, assim, ele fez um papel interessante no debate. Mas, e fez algumas brincadeiras que mostram que ele estava à vontade. Aquela brincadeira aqui, duas que me chamaram a atenção. Uma é dizer para o Renan Santos assim...
10: Está muito agressivo.
11: Você é muito agressivo, rapaz. E a outra é dizer, ô, cara, vou te convidar para o meu governo. Isso é uma... Mostra que ele estava bastante confortável.
10: É, ali, xerife, né? Xerife do meu governo. Né? Aí o Caiado falou, não, fica tranquilo que eu vou ser presidente e não vou compor o seu governo. Agora, Deise...
11: Mas isso é o lado bom do debate, né?
5: Isso é
11: o lado
5: maravilhoso.
10: Agora, ô, Deise, eu senti muito o Renan Santos e o Caiado numa relação super amistosa ali, na troca de... Até às vezes de referências ou na hora das perguntas e respostas, assim, eles estavam, não se cutucaram em nenhum momento e eu senti que até levantaram bola um para o outro quando o Caiado levanta a bola sobre os faltantes ao debate, por aí vai.
5: Porque é justamente isso que me pareceu, foi que o personagem, ou os personagens ali a serem combatidos eram os que faltaram, né? Então, parece que criou-se ali uma confraria dos que vieram, né? Então, foi... Que eu achei ótimo, porque foi um debate
13: é inevitável,
5: super...
13: Inevitável, isso é inevitável.
5: Foi um debate super propositivo, assim, com os que vieram. Mas o Renan deixou muito claro que a ser combatido, o inimigo a ser combatido, e aqui não é de forma pejorativa, era o Lula. O Flávio foi aparecer mais no final ali, então ficou uma coisa mais propositiva, que seria ótimo se tivesse todos, né? Mas eu acho que esse é o tipo de debate que a gente precisa.
13: Claro.
10: Agora, Mitra, é impressionante que durante uma hora e meia, mais ou menos, de debate... O nome do Zema não foi citado por nenhum dos candidatos. Ele foi absolutamente ignorado.
5: Esqueceu.
13: Ele não foi nem criticado pela ausência.
10: Nem criticado, né, Chile?
11: A sorte do Zema é o Canal Livre agora, que ele está sendo citado.
10: Exatamente. Estamos dando uma moral para ele. Agora, deixa eu pedir agora para a gente colocar os cenários de segundo turno, só para mostrar essa última pesquisa que saiu do Datafolha, e aí vai mostrar um pouco os cenários de segundo turno. A gente mostrou de primeiro, agora de segundo turno. Ou seja, você tem aí Lula com 47 e Flávio Bolsonaro com 43 nesse cenário. É um cenário muito semelhante do que já vinha sendo apontado. No cenário contra Ronaldo Caiado, Lula tem 47 e Caiado tem 40, uma distância um pouco maior. No cenário com o Zema, 48 a 38. E no cenário com o Renan Santos, que é o último cenário, a gente tem 47 a 37. Chira, você imagina, porque, veja, mesmo com as últimas semanas, uma escalada muito forte de mensagens, denúncias do Lulinha, naquele esquema, naquela apuração com a empresária, em lobby dentro do governo, segundo essa última pesquisa, sexta-feira, que dentro dela já estava no bojo de todas essas denúncias, Lula se manteve. A minha pergunta para você é, independente do lado, você acha que essas pesquisas, essa margem de mudança, como vocês vinham falando agora há pouco, ela é muito pequena por você ter realmente um número pequeno dos tais independentes que não decidiram voto? Ou você acha que não, que alguma coisa ainda pode acontecer para mudar bastante isso? Seja Flávio passa Lula, ou Flávio cair demais e o Ronaldo Caiado poder surgir como opção da direita?
11: Olha, fazendo uma análise assim, há exatamente 4 anos atrás, nesse momento, o Lula estava 15 pontos na frente do Jair Bolsonaro. 15 pontos na frente, né? A eleição terminou menos de 2%, né? Então, assim, vamos lá, agora nós estamos falando de 3 ou 4, né? Uma curva, e isso já variou. O Lula já teve bastante na frente, o Flávio passou. O Flávio passou 2, 3 pontos, se manteve assim durante mais ou menos uns 30 dias. Aí vem o caso Vorcaro, o Flávio cai 6, 7 pontos, se manteve 6 pontos por 2 semanas e vem aproximando, né? A boca do jacaré vai fechando. A tendência a se confirmar essa curva é uma aproximação muito forte nas próximas 2 semanas. Tendência, ninguém tem. Como diz o Mitro várias vezes aqui, pesquisa não é prognóstico, é um retrato que está dando. Né? Então, mas está dando um retrato de um. Está dando um filme, assim, né? E acho que essa pesquisa pegou, vamos lá, metade do efeito Lulinha, porque a campanha é muito dinâmica, os temas. Pode ser que surjam novas revelações em torno disso. Acho que esse caso do Lulinha, do chefe de gabinete, é mais o caso Marcola. Nós estamos falando do seguinte. É o chefe de gabinete do presidente da República recebendo dinheiro, que não é de uma lobista, né? É muito pior do que uma lobista. Lobby é uma coisa séria na democracia, isso não é lobby, né? Pagar chefe de gabinete, pagar o filho do presidente, não é lobby, né? É alguma coisa perto de corrupção. Então, compra o filho do presidente, compra o chefe de gabinete, é algo muito grave. Como isso vai ser trabalhado, o volume que isso vai ter, a escala que isso vai ter, a gente vai ver. Agora, é a minha impressão que essa pesquisa não capturou todo o desgaste desse caso ainda.
13: Aí a questão é a seguinte, não se trata do que você tem até agora. O que você tem até agora está aí nessa pesquisa. O Lulinha ficou uma semana nas manchetes e é isso aí. A questão é o potencial desse assunto, o que pode vir dentro desse assunto. E mais ainda, o que é que pode vir dentro de outros temas? O caso Vorcaro, as revelações pararam? Há quem diga que não, que vem muita coisa aí. Então tudo depende. Agora, se continuar tudo do jeito que está, nós estamos caminhando para uma eleição que vai ser definida por um número muito pequeno de eleitores, talvez inferior, um número inferior àquele 1,9 da última eleição. Porque está muito afunilado isso. Agora, que pode sair uma outra bomba, pode.
10: Deise.
5: Não, eu estava pensando aqui ontem, a Paula Valdez e eu estávamos fazendo o levantamento das pesquisas e eu não lembro tudo de cabeça, assim, mas eu lembro que o Lula ganhava com uma vantagem muito grande, obviamente, em Pernambuco. Minas Gerais, o Lula tem uma leve vantagem. Rio de Janeiro, Flávio ganha. São Paulo, acho que Lula ganha por uma leve vantagem. O que a gente estava conversando? Essa é uma eleição.
13: Não, o Lula não ganha em São Paulo.
5: É o Flávio?
13: É o Flávio que ganha em São Paulo. No Rio, o Flávio também ganha.
5: É, então.
13: Mas o Lula subiu bem. Lá em Minas, o Lula ganha.
5: Isso.
13: Em Pernambuco, o Lula ganha de 60 a 28.
5: Então, era esse o raciocínio que a gente estava vendo. Porque o que acontece, pelo menos aí, de novo, vou pegar as palavras do Schiller aqui, o que a gente tem nesse momento. O Flávio, ele... Os dois candidatos, não é nem a questão de vencer em Minas, é não perder em Minas. Porque Minas vai ser, de novo, fiel da balança. Mas o que a gente estava entendendo era que o Flávio, ele precisa abrir muito em São Paulo, abrir muito no Rio de Janeiro para levar essa eleição, para tirar essas vantagens que o presidente Lula tem em outros estados. Porque o que está acontecendo é que quando o presidente Lula ele tem uma vantagem maior, e isso acontece mais no Nordeste, a vantagem dele é muito superior do que o Flávio quando ele tem vantagem. Então, o desafio maior agora é do Flávio Bolsonaro abrir vantagem maior do que o Lula em determinados estados. Porque é isso, quando o Lula abre, ele abre bem.
10: E aí, eu acho, Chile, que tem uma questão para o Flávio, já que Rio e São Paulo são fundamentais, que é a seguinte, no caso para Flávio Bolsonaro. No caso do Rio, pelo menos até agora, ele não tem ainda um palanque, vamos dizer assim, que lidera, um palanque que comanda, um palanque que hoje você colocaria ali de frente a frente com o Eduardo Paes. Douglas Ruas tem 19, Eduardo Paes com 41, a diferença é importante. Então, em termos de palanque estadual, hoje o de Flávio Bolsonaro é mais fraco nesse momento, tá? Nesse momento no Rio. E em São Paulo, o palanque dele que é mais forte, que é o de Tarcísio, eu acho que tem ficado um pouco evidente que Tarcísio topa, que Tarcísio tá com ele, mas pero no mucho, né? Inclusive nas entrevistas recentes, aquela coisa de, olha, eu tô com eles, mas eu sou diferente de algumas pautas do bolsonarismo. Eu não sei qual é a sua sensação, se você acha que Tarcísio vai comprar e abraçar tanto a campanha de Flávio Bolsonaro em São Paulo.
11: Olha, a minha impressão é que quando sai esse resultado, Flávio, 5 pontos, 4 pontos na frente do Lula em São Paulo, isso saiu na Paraná Pesquisas agora, e tem outras pesquisas com essa mesma indicação, é um incentivo para o Tarcísio, pelo menos não esconder o Flávio. Eu achei muito estranho, a gente comentou aqui no Canal Livre, no último debate Tarcísio-Haddad, Flávio Bolsonaro não foi mencionado no debate.
10: Tarcísio não citou.
11: Não mencionou nenhum para criticar, nem outro para elogiar ou para mencionar. Né? Então acho que deve ter tido ali algum puxãozinho de orelha bem discreto dentro da estrutura da campanha para que isso não
13: acontecesse. Quem falou em Bolsonaro no debate foi o Haddad.
11: Foi o Fernando Haddad, né? Então acho que tem alguma fricção ali para ser ajustada, né? Mas sim, o Tarcísio tem hoje luz própria, né? Porque o eleitorado de São Paulo tem uma característica, isso é interessante, a característica, ele vem 30 anos numa linha de gestão. A minha tese, já coloquei várias vezes aqui, Tarcísio herdou o eleitorado do PSDB. Herdou o eleitorado do Alckmin, do Serra, do Covas, do João Dória, etc. É um estilo de gestão, se você pegar a equipe do Tarcísio, é isso. A linguagem dele, parceria público-privada, concessões, equilíbrio fiscal, essa ideia da modernização de gestão, essa é a linguagem empresarial que caracteriza São Paulo, que é majoritária no eleitorado de São Paulo, historicamente. O desafiante ali é o Haddad tentar mudar isso. Olha, tem que mudar, o PT tem que ter uma chance em São Paulo, mas está muito atrás.
10: Semana que vem a gente vai estar de volta aqui no nosso Canal Livre especial, já no nosso horário de sempre. Eu queria agradecer muito a sua audiência, agradecer ao Schiller, a Deise, ao Mita, principalmente que você que acompanhou aí de casa o nosso debate, depois aqui o Canal Livre também, e reforçar o compromisso da Band, né? Nessas últimas horas e dias, pessoas nos perguntaram: ora, mas a Band vai manter o debate diante da desistência de alguns? E a Band fez o que ela sempre faz. A Band deixou o púlpito vazio para esses. A Band sigue com a sua tradição, que quem está perdendo são eles, perde a democracia, mas a gente não abre mão disso, de deixar esse espaço aberto e de mostrar que a gente tem, e a gente não abre mão desse compromisso. Se outros abrem, eles que respondam por isso. A Band não. Outras emissoras, inclusive estados, já desistiram de debate. Não sei se farão para a presidência da República.

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6: E com púlpitos vazios, os ausentes Lula e Flávio viram alvos de críticas e ataques. Ministro Flávio Dino autoriza a Polícia Federal a apurar contratos em São Paulo da produtora do filme sobre Jair Bolsonaro. E você vai ver também. Polícia de São Paulo faz operação contra a rede que derretia alianças e correntinhas de ouro roubadas para produzir joias. Estados Unidos lançam ofensiva econômica e ameaçam parceiros que negociam com o Irã. Maior petroquímica do país entra com pedido para renegociar dívida de mais de 56 bilhões de reais. Com doença rara, influenciador Lito Souza faz apelo por tratamento experimental no exterior. 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Boa noite. A polícia foi atrás de ladrões de aliança e receptadores de ouro que é rapidamente derretido. Parte do metal é usado para produzir novas joias.
7: Alianças arrancadas à força, joias levadas em segundos. Em média, são registrados 20 roubos ou furtos de alianças por hora em São Paulo. O material vai parar rapidamente nas mãos de receptadores que derretem o ouro e vendem as joias. Hoje, a polícia e auditores da Secretaria Estadual da Fazenda foram atrás desses criminosos. Os alvos eram assaltantes e donos de lojas na região central da cidade, que concentra a venda de ouro ilegal.
8: Então, a nossa finalidade aqui é bater no esquema financeiro, na lavagem de dinheiro, principalmente na descapitalização do crime. Nós já temos 35 milhões de reais aproximadamente bloqueados, alguns veículos e até um imóvel bloqueados.
7: A operação de hoje é resultado da análise de material apreendido em fevereiro do ano passado. Na ocasião, a polícia prendeu Suedna Barbosa, apontada como a responsável por organizar os assaltos às joias, e o receptador Rony Gonçalves. A investigação apontou que alianças roubadas viravam joias de ostentação usadas por funkeiros e integrantes do crime organizado. O esquema envolve donos de lojas que faziam design das peças e as vendiam pela internet sem comprovante de procedência. Cordões e anéis como esse. O dono da loja é Douglas Bonetti. Ele e mais dois envolvidos foram condenados a 7 anos de prisão por receptação qualificada e organização criminosa e seguem foragidos.
6: Com os primeiros sintomas de uma doença neurológica rara e incurável, o influenciador Lito Souza tenta ser aceito em estudos de drogas experimentais nos Estados Unidos ou Europa. O influenciador Lito Souza, de 59 anos, é conhecido pelo canal Aviões e Músicas, em que compartilha seus conhecimentos de mais de 3 décadas como mecânico no ramo da aviação. Na última sexta-feira, a família divulgou que ele foi diagnosticado com uma doença rara, sem tratamento e que causa a demência e a perda dos movimentos. Ontem, Lito postou um vídeo em inglês fazendo um apelo a empresas farmacêuticas e universidades internacionais responsáveis por tratamentos experimentais. A polícia investiga mais 4 suspeitos de envolvimento na morte de um homem acusado injustamente de roubar uma bicicleta no Rio de Janeiro.
9: Não tem câmera aqui, ó. Pra tu ver. Não tem câmera.

0: entendeu? Já tá virado pra lá, entendeu? Foi aqui.
1: O vídeo foi gravado por Davi Machado, segurança que matou o inocente a pauladas. Ele acreditava que o crime não tinha sido gravado por câmeras de segurança. Mas durante as investigações, a polícia reuniu cerca de 12 horas de imagens. O material que escancara a crueldade do caso, que terminou com a morte de Cláudio Rafael Landeiro, de 37 anos. Antes de ser preso e quase uma semana depois do episódio, Davi usou a bicicleta da vítima para ir até a delegacia a prestar depoimento. Inicialmente, ele negou a participação no crime, mas no dia seguinte, Davi voltou a ser ouvido e confessou as agressões. O criminoso classificou o espancamento como um ato insano e disse que procurou a delegacia depois que a mãe dele passou mal ao ver as imagens do linchamento. Foi através dessas imagens que a polícia conseguiu identificar outro segurança. Jorge Luiz Dias aparece montado na bicicleta que pertencia à irmã de Cláudio. Essa outra imagem registra o momento em que os entregadores Felipe Santos da Silva e Ailton Jorge da Silva chegam ao ponto onde a vítima foi abordada pelos seguranças. Os dois passam a seguir Cláudio. Minutos depois, Davi surge correndo e logo em seguida começa a sessão de tortura. Em 6 minutos, foram mais de 60 pauladas, além de chutes e pontapés. Agora, a polícia investiga a participação de outras 4 pessoas. Entre elas, este homem que aparece chutando a vítima e indo embora. Ele ainda não foi identificado. Outros 3 envolvidos serão chamados para depor. Um homem que assiste o espancamento, a funcionária de um bar que entregou o pedaço de madeira a Davi e o comerciante que contratou os seguranças. Davi, Jorge, Felipe e Ailton já estão presos e devem responder por homicídio triplamente qualificado.
2: Agora o destaque internacional, os Estados Unidos iniciaram uma nova ofensiva contra o Irã, dessa vez com foco na economia. Durante o anúncio do chamado Dia D econômico, o secretário do Tesouro, Scott Bessent, ameaçou aplicar pesadas sanções aos países que mantiverem laços econômicos com o Irã. A Casa Branca afirma que os países terão prazo para encerrar os negócios. A China é o principal parceiro do Irã. No caso do Brasil, mais de 90% dos fertilizantes usados por aqui vem do mercado iraniano. Já entre os produtos brasileiros que entram no Irã, se destacam carne bovina e soja. E na Bolívia, a neve movimentou o turismo e virou uma atração em La Paz e El Alto. Muitos visitantes fizeram bonecos de neve e viram o fenômeno de perto pela primeira vez. Mas o que é diversão para os turistas virou transtornos para os moradores e também para os caminhoneiros. As nevascas atrasaram e cancelaram voos, além de fechar estradas e deixar caminhoneiros presos em rodovias. Em Potosí, as pastagens ficaram cobertas de neve e a alimentação de mais de 165 mil lhamas e ovelhas está ameaçada. O Supremo atendeu a um pedido da Polícia Federal para aprofundar a investigação sobre a produção do filme Dark Horse sobre o ex-presidente Jair Bolsonaro. Vamos ao vivo a Brasília. Natália Paz tem as informações. Natália, boa noite. Conta mais pra gente.
3: Boa noite, Thaís, a você e a todos. O ministro Flávio Dino autorizou a Polícia Federal a ter acesso ao material apreendido pela Polícia Civil de São Paulo na ONG Instituto Conhecer Brasil, que pertence à empresária Karina Gama. A suspeita de fraude num contrato de serviços de Wi-Fi com a Prefeitura de São Paulo no valor de 108 milhões de reais. Karina é produtora do filme sobre a biografia de Jair Bolsonaro. Agora, essas informações serão usadas na investigação da PF, que apura se houve uso de dinheiro de emendas parlamentares para a produção do filme. O caso envolve, por exemplo, o deputado federal Mário Frias, que enviou 2 milhões de reais em emendas à ONG de Karina Gama. Ele nega que os valores foram direcionados para o filme. É com você.
2: E a Band, mais uma vez, deu a largada com o primeiro debate entre os candidatos à presidência. Veja os bastidores e a repercussão das ausências de Lula e Flávio Bolsonaro, alvos de críticas.
4: Renan Santos foi o primeiro a chegar, já disparando contra os adversários. Ronaldo Caiado veio logo na sequência.
5: E não tem jeito, a imprensa estava toda lá esperando um próximo candidato, agora já tá aqui no portão da Band, porque tem um barulho lá fora e todo mundo querendo saber o que tá acontecendo lá fora.
4: Era Augusto Cury anunciando que não participaria do debate. O candidato do Avante disse que era um protesto pela ausência de Lula e Flávio Bolsonaro.
6: Eu estou protestando por causa da irresponsabilidade deles de não participarem do debate.
4: Mas Cury acabou voltando atrás.
7: Olá, boa noite pra você.
4: Os púlpitos de Lula, Flávio Bolsonaro e Romeu Zema ficaram vazios. Lula e Flávio foram duramente criticados.
8: Desrespeitaram a emissora Rede Bandeirantes, desrespeitaram os brasileiros, vivem brigando por aí na internet, botando seus cachorros pra ficarem discutindo, mas eles próprios são covardes.
9: É lógico que é o momento onde a sociedade esperava a presença aqui dos dois pré-candidatos, que são também os mais rejeitados no país. Isto mostra, talvez, o porquê da fuga deles, por não terem como explicar os escândalos que estão envolvidos.
4: Já a ausência de Romeu Zema foi ignorada pelos candidatos. Entre os principais temas discutidos, destaque para a segurança.
8: Eu vou iniciar um banho de sangue contra os membros das facções. Nós vamos passar a rapa nesses caras. Se quiserem lutar, vão encontrar algo que eles nunca viram na vida. Forças federais, guardas municipais e as polícias estaduais atirando em vagabundo como se não houvesse amanhã.
9: Eu vou também declarar terrorista as facções no Brasil, terrorismo doméstico.
4: Feminicídio.
9: A pessoa normalmente agride a mulher porque ele se acha dono dela, como se fosse propriedade dela. É assim que esse covarde trabalha. E nesta hora eu vou apresentar sim ao Congresso Nacional, porque lá sei que serei em condições de aprovar isso, para que haja o confisco dos bens deste covarde.
4: Tarifaços.
6: Vamos pacificar, sem dúvida nenhuma, a relação entre Estados Unidos e o Brasil. Brasil e Estados Unidos. Porque eu sempre fui um homem da pacificação.
4: E as discussões sobre o fim da escala 6x1.
8: Não acredite nesses políticos que estão dizendo pra você que você vai trabalhar menos e ganhar mais num país que até as casas Bahia quebrou.
4: Augusto Cury criticou a agressividade de Renan Santos.
8: Tirando um pedaço dele, que é aquele eleitor que tá no Bolsa Família, o eleitor restante que apoia esse cara está sendo canalha.
6: Olha, Renan, você tem um nível de agressividade que me assombra. Você pode criticar as ideias de Lula, e são criticáveis, mas você não pode criticar a pessoa, transformando ela numa escória humana, quase que um lixo.
4: O encontro teve transmissão simultânea dos veículos do Grupo Bandeirantes, YouTube, Band Jornalismo, além do pool de veículos parceiros, as TVs Gazeta e Cultura, a Jovem Pan e o Estadão.
10: Esse é o papel do Grupo Bandeirantes, estando ao lado do eleitor, da democracia. Foi isso que mais uma vez a gente fez. É uma pena que alguns candidatos não aproveitaram, mas outros aproveitaram muito bem, compareceram ao debate e certamente ajudaram uma parte de eleitores que, ou impactado pelo debate, ou o eleitor impactado no pós-debate.
4: Em caso de segundo turno, como manda a tradição, o primeiro debate também será na tela da Band.
11: O eleitor certamente vai se lembrar desse debate durante toda a campanha e talvez depois. E foi o primeiro debate entre candidatos à presidência da República, onde alguns temas importantes foram colocados. Segundo, por algumas ausências lamentáveis, equivocadas, que não levam a nenhum resultado positivo para ninguém, nem para os fujões. Os candidatos que não vieram vão ter que dar satisfação ao seu público e ao público brasileiro de modo geral.
2: O Canal Livre desse domingo analisou o debate presidencial e o impacto das ausências para as campanhas.
11: Esse hábito, né, que vem de algum tempo, do candidato não comparecer ao debate para fugir dos ataques, isso não está sendo aceito mais pelo público. O público não aceita isso.
12: Concordo plenamente. Assim, o que os candidatos não vêm no debate por uma simples razão: tem medo do contraditório. Querem evitar o contraditório. Esse debate que a gente viu hoje, ele foi um debate ao mesmo tempo propositivo, ou seja, teve discussão de... inegavelmente teve discussão programática, mas foi um debate também agressivo.
10: É impressionante que durante uma hora e meia, mais ou menos, de debate, o nome do Zema não foi citado por nenhum dos candidatos. Ele foi absolutamente ignorado.
13: Esqueceu.
11: Ele não foi nem criticado.
10: Ele não seria o alvo preferido. E ele poderia tentar sair dos três, dos dois, etc., para ficar um pouco mais conhecido, né?
13: O que não entra na minha cabeça é alguém, numa democracia, dizer: eu quero te governar pelos próximos 4 anos, mas eu não vou dar para ti, eleitor, a possibilidade de me questionar.
11: E o grande prejudicado aí além dos candidatos que não ganham com essa ausência, não ganham, mas o grande prejudicado é o público, é o eleitor, é o brasileiro, diante de problemas cada vez mais graves. Nunca se necessitou tanto de um debate aprofundado sobre os problemas do país como agora.
2: O presidente Lula conversou nesta segunda com o presidente da Turquia. Agendas de campanha miram estados onde a disputa pode ser voto a voto com Flávio Bolsonaro.
14: O presidente Lula cumpriu agendas internas de governo no Palácio da Alvorada e no Planalto. Pela manhã, ele conversou por telefone com o presidente da Turquia, Recep Erdogan. Ficou acertada a participação de Lula em novembro na conferência da ONU para mudanças do clima em Antália. Os dois presidentes firmaram um acordo para intensificar as relações, principalmente na indústria de defesa. À tarde, Lula participou de uma reunião do programa Contrata Mais Brasil, plataforma onde o governo realiza contratos com pequenos negócios. Lula deve permanecer em Brasília nos próximos dias, mantendo agendas de governo. As viagens de campanha devem ser retomadas no final de semana, em estados onde a disputa por votos tende a ser equilibrada contra o principal adversário, Flávio Bolsonaro. Na sexta-feira, Lula vai ao Rio Grande do Sul, onde promove um ato de campanha em Porto Alegre. No sábado, desembarca em Minas Gerais. Será a segunda vez do petista em Belo Horizonte, em menos de 2 semanas de campanha. Lula segue pressionando o Congresso para acelerar a discussão da proposta de fim da jornada de trabalho 6x1 e foi às redes sociais para defender a votação. A proposta está na Comissão de Constituição e Justiça do Senado e o setor produtivo pede para que a matéria só seja discutida depois das eleições, em função de impactos econômicos e pouco tempo para debate.
2: Flávio Bolsonaro se reuniu com diretores da Fiesp, a Federação das Indústrias de São Paulo.
15: Flávio Bolsonaro disse ser o candidato mais próximo do setor produtivo na corrida presidencial. Ele participou de uma reunião com a diretoria da Fiesp e depois seguiu para uma premiação do setor. O plano de governo de Flávio incorpora propostas apresentadas aqui pela Confederação Nacional da Indústria. As duas principais: redução gradativa de impostos e imediata dos juros. O candidato do PL afirmou aos empresários que no primeiro dia de um eventual governo vai implementar uma agenda de diminuição de gastos. A promessa é cortar pelo menos 10 ministérios, 20 mil cargos comissionados, combate aos penduricalhos nos contracheques da elite do funcionalismo e aos supersalários. Isso, na avaliação dele, vai permitir a redução dos juros e, consequentemente, a aceleração da economia, além da queda da dívida pública. Amanhã ele embarca pela primeira vez para o Nordeste, após o início oficial da campanha eleitoral. O estado foi escolhido a dedo: Alagoas, terra do vice Alfredo Gaspar. Mas aliados, como o ex-presidente da Câmara, Arthur Lira, e o ex-prefeito de Maceió e candidato ao governo, João Henrique Caldas, o JHC, avisaram que não vão comparecer por problemas de agenda. Nos bastidores, integrantes do comando político do PL admitem que o favoritismo de Lula nas pesquisas da região afasta aliados do palanque do partido.
2: Veja agora como foi a segunda-feira dos demais candidatos à presidência.
16: Ronaldo Caiado participou em São Paulo de um evento que discutiu o fortalecimento da gestão pública brasileira. O candidato do PSD afirmou que Eduardo Leite e Ratinho Júnior farão parte de seu governo caso seja eleito.
17: São dois governantes que são exemplo hoje do que fizeram nos seus estados, eles estarão comigo no governo.
16: Renan Santos participou de um almoço com dirigentes e clientes de um banco americano em São Paulo. O candidato do Missão defendeu reformas econômicas, incluindo corte de gastos.
18: As pessoas precisam entender que o salário delas não vale nada até o final do mês, porque os impostos estão muito altos, e para cortar impostos eu preciso cortar gastos do governo. E reformas também diminuem os juros, que faz com que você fique endividado.
16: O candidato do Avante, Augusto Cury, deu entrevistas a veículos de comunicação.
2: A partir de agora, motoristas que passarem pelos pedágios automáticos, o Free Flow, vão receber a cobrança pelo aplicativo da CNH Digital. Isso deve ajudar a evitar que as pessoas caiam em golpes. No aplicativo, o motorista confere a cobrança e acessa o site oficial da concessionária para pagar. São 30 dias para quitar. Se não pagar, a multa é de R$ 195 e gera 5 pontos na carteira. E veja a seguir no Jornal da Noite. Maior petroquímica do Brasil entra com pedido para renegociar dívida. Polícia investiga grupo que invade esgotos de Nova York, nos Estados Unidos. E também, com termômetros acima de 40 graus, cães ganham roupinhas refrescantes para enfrentar o calorão no Japão. Já já a gente conta pra você.
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6h23 pelo horário de Brasília. Eu, Stephanie Toso, já tô por aqui, te faço companhia durante os intervalos do Jornal da Noite na nossa programação. Sempre na atualização do noticiário e de olho também nas mensagens que chegam pelo nosso WhatsApp no 11 999 59 2100. Em instantes, vem aí o segundo bloco do Jornal da Noite na nossa programação. Eu volto daqui a pouquinho na atualização dos principais destaques dessa madrugada de terça, 25 de agosto de 2026, aqui na Band News FM.

0: Leandro Totti foi protagonista e venceu mais uma na Copa Truck neste final de semana em Londrina. Totti venceu a primeira prova e na segunda largou em oitavo, avançou e ficou com o segundo lugar. A vitória ficou com Paulo Salustiano. Com os pontos conquistados, Totti abriu 63 pontos na liderança do campeonato e ficou mais perto de um feito inédito: conquistar o título com uma etapa de antecedência. Maior indústria petroquímica do país, a Braskem decidiu entrar com um pedido de recuperação extrajudicial para renegociar uma dívida de mais de 50 bilhões de reais. A empresa anunciou que o acordo envolve apenas dívidas financeiras, sem afetar nem atrasar o pagamento de clientes e fornecedores. A Braskem quer renegociar a dívida de 56 bilhões de reais, boa parte com bancos. Agora, a petroquímica ganha 90 dias para renegociar esse montante diretamente com os credores, fora da justiça.
1: Quanto se dedica à campanha eleitoral, não podia ser diferente. Nós estamos assim, há 40 dias, na verdade, arredondando um pouco aqui da eleição do primeiro turno. Todo mundo se preocupa com os debates, quem foi, quem não foi, a disputa Lula-Bolsonaro, Flávio Bolsonaro, se vai ter terceira via ou não. O Senado Federal resolve, depois de meses com tramitação parada, colocar em votação o fim da escala 6x1. É quase unânime no setor produtivo brasileiro, seja de pequena, média, grande empresa, de todos os setores, basicamente, inclusive centros de pesquisa, consultorias especializadas, de que a redução da jornada de trabalho, tal como veio o projeto da Câmara dos Deputados, feita, vamos lá, fórceps, né, a partir de uma determinação de Brasília para toda a economia brasileira, desta maneira, a curto prazo, vai causar, sim, um problema de aumento de custo das empresas, vai ser repassado para o consumidor, há uma tendência de aumento da informalidade, tem impacto inflacionário e, mais do que tudo, impacto sobre a produtividade, um impacto negativo sobre a produtividade da economia, que é o grande problema estrutural da economia brasileira. E lá no Senado Federal há uma outra proposta também em tramitação que vai na direção exatamente contrária, maior liberação, né, uma liberalização, negociação direta de autoria do senador Rogério Marinho. Então tem duas propostas em discussão no Senado Federal, nenhuma condição de que esse debate seja feito com seriedade, né, com a profundidade que ele merece, em meio à reta final da campanha eleitoral. Então, uma completa irresponsabilidade do Senado Federal para praticamente um mês aí do primeiro turno das eleições, jogar um debate como esse, com essa seriedade, com esse impacto a longo prazo sobre a economia brasileira em votação. Oxalá um pouco de maturidade, de responsabilidade seja adotada pelo Senado Federal nessa discussão.
0: Agora, olha só essa história. É um mistério que intriga moradores e autoridades de Nova York, nos Estados Unidos. Pessoas foram flagradas, olha aí nessa imagem, entrando em bueiros em diversos pontos da cidade. As imagens mostram três pessoas, por exemplo, saindo de um bueiro e aí todas usando macacões pretos e lanternas na cabeça. O caso aconteceu principalmente na região central de Manhattan. De acordo com o Departamento de Proteção Ambiental da Prefeitura, uma inspeção foi feita no local e nenhum dano foi encontrado. A polícia acredita se tratar de caçadores de tesouros e abriu uma investigação para apurar o caso. Imagina se a moda pega, né? No Japão, o calor é tanto que até os cachorros ganharam uma roupa refrescante para ajudar. Com as temperaturas acima dos 40 graus, uma empresa resolveu criar essa roupa com dois pequenos ventiladores. O ar circula pelo corpo, passa por uma bolsa de gelo na gola. Nessa época, os cachorros precisam de cuidados especiais porque não transpiram como os humanos. Essa roupa evita o superaquecimento e a insolação. Cada uma custa cerca de R$500 e já foram vendidas quase 10 mil unidades. O Jornal da Noite termina aqui. Para rever as nossas reportagens, acesse band.com.br. Na sequência, eu te encontro no Band Eleições com Adriana Araújo, Fernando Mitre, Fernando Schiller e Marco Antônio Sabino. Obrigada pela companhia. Tchau.

0: Olá, boa noite pra você. Começa agora a terceira edição do Band Eleições. Faltando 40 dias para o primeiro turno, nós vamos discutir os próximos movimentos das campanhas e também, claro, analisar as presenças e as ausências no debate deste domingo aqui na Band. Me acompanham nessa conversa meus colegas Fernando Mitre, Thaís Dias, Marco Antônio Sabino e Fernando Schiller. Boa noite para todos vocês. Mitre, começo com você. Ausências lamentáveis, mas também muito exploradas pelos candidatos presentes no debate aqui da Band, né?
1: É para começar, nós temos que considerar que essas ausências são equívocos. São equívocos. O público não aceita mais o fujão. O fujão, com o atual sistema de comunicações, redes sociais e tal, ele vai sofrer muito, ele vai ter que explicar durante a campanha toda. Então foi uma má ideia eles não virem. Estou me referindo ao Lula e ao Flávio. Ao Zema, eu não sei o que dizer do Zema.
0: É incompreensível, né?
1: É incompreensível, porque
2: ninguém sabe nunca o que dizer do Zema.
1: Não, mas a questão é a seguinte, você entende, o Lula fugiu. O Flávio fugiu junto, não sei se achou uma boa oportunidade para fugir ou ficou com medo de vir sem o Lula. Eu não entendi isso também. Talvez com medo de enfrentar só a turma ali da direita. São estratégias possíveis. Agora o Zema não dá para entender por que o Zema não veio aqui. Tanto que o próprio debate esqueceu disso também. Ninguém discutiu o Zema, ninguém falou disso.
0: É, eu acho que até propositalmente, ali no meio do debate, os candidatos sempre se referiam à ausência do Lula e do Flávio Bolsonaro e ignoraram completamente o Zema. O nome dele não foi citado, Thaís.
3: Não foi citado porque ali ele estava fora de questão, né? Eles foram tentar abrir a plataforma para se apresentar e para criticar aqueles que estão ali numa disputa, vamos dizer assim, majoritária, né? Que estão com o maior percentual. E aí eu reforço essa questão da ausência. Eu acho que a ausência foi presente. Então, a ausência também é presença e ali isso ficou muito claro. Não só a repercussão nas redes, que houve uma cobrança muito grande, mas também durante o debate. Eles foram citados o tempo todo sem a chance de defesa. E aí eu jogo até para o Schiller, porque eu achei importante a gente trazer isso, né? A presença dessa ausência, o eleitor, ele vai cobrar isso, né? A falta de um diálogo. E aí eu boto o Lula, por exemplo, que ganhou a última eleição com a bandeira da democracia, do debate, do diálogo. E aí não vem. Como é que ele responde isso?
4: Eu acho que cada candidato faz um cálculo, né? Eu concordo inteiramente com o Mitre, quer dizer, a única real ausência sem explicação é do Romeu Zema, né? Porque eu até brinquei, fiz uma analogia, você não é como um sujeito que tem uma namorada ou um namorado e pede pro amigo levar no cinema, né? Ou amiga levar no cinema, tô brincando um pouco, que é o Renan Santos, né? Porque o Renan Santos ontem fez exatamente o discurso muito próximo do Partido Novo. Ele defendeu, né, que fez a crítica à redução da jornada 6x1, fez a defesa do empreendedorismo, fez a defesa lá da simplificação da legislação trabalhista, falou em competitividade, ou seja, tem essa tradição do MBL, que é a origem do Missão, pega um público parecido com o do Partido Novo, não é? E a ausência do Zema, não é? Obviamente é complicado. Além do que, o Partido Novo precisa fazer a cláusula de desempenho. Uhum. O Zema, vamos lá, ele não está nessa campanha para ser presidente da República, ele está nessa campanha para colocar o Partido Novo na vitrine, ajudar em 27 estados a formar uma bancada para viabilizar o partido, senão o partido não vai existir tecnicamente, quer dizer, no Congresso Nacional, não vai ter acesso ao fundo partidário, fundo eleitoral, não vai ter liderança de bancada, então vamos lá, não tem tempo de ter a televisão. Agora, como é que perde um horário nobre, não é? Num debate, no domingo de noite, que é uma super vitrine, para falar das ideias do Partido Novo? É exatamente. Toda a presença ou ausência é uma relação de custo-benefício. No caso do Zema, ele não tinha nenhum custo. Ninguém ia criticar o Zema. Alguém ia gastar tempo no debate criticando o Romeu Zema, não.
0: Só tinha benefício.
4: Ele, né? Só tinha benefício.
3: Chegaram a falar que ele tinha desistido da candidatura, né?
1: Isso, com essa ausência.
0: Nos bastidores da campanha.
1: A primeira ideia foi essa. Isso está parecendo que alguém julgou a toalha.
0: Durante o debate, o mediador fica ali focado nas regras, né? Mas, quando acabou o debate, o que os assessores dos candidatos presentes falaram, Sabino, é que isso aí é o símbolo exatamente do que o Mitre falou. É o candidato que jogou a toalha.
2: É, restrito aos seus insignificantes 3 pontos, né? Mas eu queria puxar uma outra coisa ainda sobre a ausência. A ausência de Flávio e de Lula para a seguinte questão. O que eles precisam, Flávio? Eles precisam do eleitor que está no meio. Aquele eleitor que ainda está indeciso. Não é a bolha que eles precisam. Eles não precisam falar só para o eleitor que já está decidido. E esse eleitor que está no meio, que está indeciso, que pode definir, vai definir a eleição, é o eleitor que estava assistindo o debate ontem. Então eles deixaram de falar com esse eleitor que vai fazer a diferença. Isso que me surpreende também. Além da bobagem do Zema, a bobagem dos outros dois também.
0: E eu vou trazer um ponto da fala do Renan Santos, porque eu acho que ela tem conexão com isso que você está dizendo. Muitas e muitas críticas que o Renan Santos fez, não estou avaliando o teor das críticas dele, mas ele explorou a ausência do Lula e do Flávio. Teve um momento do debate que ele disse que um deseja o outro. O Lula quer o Flávio como candidato que ele deseja para ele conseguir derrotar, e o Flávio não quer enfrentar uma outra pessoa. Então, por isso fica esse duelo dos polos, que a gente já debateu tanto.
1: Que é o argumento, e isso é fato, né? Que é o argumento do Caiado também. O Caiado, aliás, a razão de ser da candidatura do Caiado está muito baseado nisso. O Flávio é um candidato desejado pelo Lula. Eu não sou, entendeu? É o que diz o Caiado.
3: Mas agora, eu esperei muito mais do Caiado, né? Eu Sim. até ouvi hoje uma frase que eu adorei, que era o único adulto, né, ali no debate. E os outros estavam se apresentando e a gente esperava que ele fosse ali brilhar, né? Porque é uma falta de experiência. A gente sabe que o Renan tem aquela coisa de comunicador, o próprio Augusto Cury, né? Palestrante. Mas eu esperava politicamente que ele ganhasse um destaque, mas eu acho que faltou.
2: O Caiado não acertou o discurso ainda. Ele não pegou na veia ainda.
4: É, mas aqui tem... Posso fazer um pequeno contraponto aqui pra gente avaliar. Saiu uma pesquisa, Focus, né? Focus Grupo do Estadão, hoje... divulgação ampla, é uma pesquisa com uma amostragem pequena, na verdade, né? Eles fizeram um grupo Focus com 12 espectadores representando com amostragem, né? Representando aí eleitores dos diversos candidatos, tentando de alguma maneira mimetizar o estado da opinião pública, então é amostragem, para assistir o debate, né? E neste grupo Focus, né? Aquela sala espelhada, enfim, o Caiado foi... É, o menos ruim, ele levou mais cartões azuis, né? Mais cartões azuis. Ele levou mais, ele teve mais aprovação. Por que isso? Porque ele fez uma opção por ganhar por pontos. Você pode ganhar um debate no nocaute ou por pontos. Então, o Caiado, ele manteve uma estabilidade ao longo de todo o debate, né? Então, ele não lacrou, ele não saiu da linha, etc.
3: Até tentou ali com o Dark Lobby,
4: Se a tese do Sabino está correta... O Caiado não foi mal, porque se era para conversar com esse eleitor, digamos, mais moderado. O eleitor que não está, porque a democracia digital tem um problema. O militante, o hooligan, então, ele é minoritário na sociedade, de uma maneira geral, só que ele é ultra majoritário nas redes sociais. Isso cria, às vezes, uma distorção de percepção. Então, assim, tem muito apoio do Renan Santos e tal, vai na pesquisa e não aparece.
1: Agora tem uma outra coisa importantíssima que eu acho que complementa o que você está falando. O debate, ele não é apreciado como se fosse uma briga. Não é. Muitas vezes, um candidato ganha o debate no sentido televisivo. Foi o que fez mais sucesso, foi o mais irônico, mais agressivo, foi o que apareceu mais. Tudo bem. Mas será que ganhou o voto?
2: É. Ou seja, a estratégia do Renan estava errada.
1: Eu acho que o Renan foi a principal atração do debate.
2: Foi.
1: Se isso vai trazer votos, eu não sei. Eu poderia tentar uma resposta baseada em alguns casos parecidos. O Garotinho fez um sucesso aqui na Band contra o Lula,
0: Serra, 2014?
1: Lula, Serra e quem era? E o Ciro. Ele deu um show de bola, perdeu o voto.
0: Entendeu? Mas olha, qual a perspectiva o candidato foi bem, né? Porque se você for na perspectiva das redes sociais, que é isso, o Renan Santos é a atração, já chegou com duas fraldas, Lula e Bolsonaro.
2: Mas
0: isso é a bolha, a bolha, não é ali que ele vai crescer.
4: Eu tinha um colega que sempre perguntava pra ele assim: ganhou, perdeu? A pergunta era assim: depende do seu objetivo. Qual é o seu objetivo? Né?
0: Eu
4: tive um relatório agora, ao meio-dia, até da repercussão, 12 horas depois do debate em redes sociais, o número é o seguinte: o Renan Santos tinha 22 vezes mais engajamento do que o Caiado no debate. Engajamento
0: nas
4: digital.
0: Redes.
4: Nas redes. Citações do Renan Santos versus citações do Renato Caiado. 22 vezes mais. Então deu um show em termos de redes sociais. Se o objetivo do Renan Santos era exatamente lacrar, literalmente, né, para gerar todos os tipos de recortes, etc., citações e tal, bom, ele cumpriu o objetivo dele.
3: Então, e era o papel dele ali,
4: os candidatos,
3: né?
4: Eles têm certos objetivos.
1: Agora eu digo o seguinte, de um ponto de vista mais clássico, eu diria o seguinte: o mais próximo do comportamento que funciona tradicionalmente estava o Caiado. O Caiado estava mais próximo de um personagem que poderia ser presidente, entendeu?
2: Agora, ao encontro dessa argumentação de quem lacrou, quem não lacrou, o Google mostra que num determinado momento o Lula ainda está em primeiro nas buscas, mas em segundo lugar está o Renan. Redes. Estamos falando de rede.
1: Sim.
2: Estamos falando do online.
1: Porque o Renan foi o maior sucesso do debate.
2: Terceiro lugar, o Augusto Cury e só depois o Caiado.
1: Sim.
2: Você vê como, exatamente, nesse sentido que o Chile estava falando, às vezes é o contrário do mundo real.
3: Eu lembro de um debate... Mas com o eleitorado ali moderado, independente, não necessariamente degradou.
1: Eu sempre raciocino com exemplos. É claro que tudo vai mudando, o ambiente é outro, até a ideia de debate também mudou, o sistema de comunicação mudou, tudo mudou. Mas eu trabalho ainda com algumas referências. O Alckmin e o Lula, né? Ironicamente, o Alckmin hoje está com o Lula, mas quando os dois se defrontaram aqui, naquele debate do segundo turno, o Alckmin 2006, ganhou a briga. Né? O Alckmin estava, não parecia o Alckmin, ele estava numa agressividade, numa ironia, provocando, estava uma coisa incrível. Terminou o debate, ele foi aplaudido pela turma dele dentro do estúdio. Perdeu o voto.
3: Perdeu para ele mesmo naquela eleição, né? Ele encolhe no segundo
1: então,
3: turno.
1: Então é isso que eu quero dizer, uma coisa é o espetáculo do debate. É claro que hoje você tem redes sociais, você tem a complementação, tudo isso, mas é preciso considerar que a atitude do candidato no debate não é propriamente a atitude de um grande sucesso televisivo. Não é bem isso.
3: Mitre, ele não estava ali para se apresentar como essa figura realmente, o transgressor, aquele que veio para se colocar como...
5: O franco atirador.
3: É, o franco atirador. Eu vim para causar, para mostrar quem eu sou essa figura. E uma figura da internet, que cresceu na internet.
1: Mas isso é um ponto importante no debate. O debate foi de apresentação. Ele se apresentou mesmo.
3: Eu não sei, não sei a impressão de vocês, mas assim, em função das ausências terem sido tão comentadas na semana anterior, porque Lula não vai, porque se Lula não vai, Flávio também não vai. Aí teve a surpresa do Zema no dia do debate, não vai também. Então, as ausências acabaram ganhando ali o destaque no noticiário. Porém, para minha expectativa, talvez com essa perspectiva das ausências, eu tenha tido uma expectativa assim, de que talvez o debate corresse algum risco de esvaziamento. E quando o debate começa, a gente vê que não. Porque as ausências foram muito bem exploradas, e aí, independentemente de nicho, com cada nicho um vai melhor, mas assim, acho que os três exploraram bem a ausência, cada um no seu estilo, e também debateram. A gente falou de quantos assuntos ali?
1: Não tem muito isso de ausência, né? Na verdade, são presenças. Presença de um fujão, presença de um candidato agressivo, são presenças. Essas ausências estarão presentes durante toda essa campanha, até o dia de votar.
4: Agora, o fato é, fazendo uma análise um pouco das duas ausências principais, do Lula e do Flávio, bom, na minha impressão, assim, o Lula tinha várias razões para não ir no debate. Está liderando, tem espaço próprio, tem muita mídia, é um incumbente, tem maior tempo de rádio e televisão, então vamos lá, tem um pouco de soberba. Tem o traço pessoal. Olha, eu aprendi anos de política, não tanto quanto o Mitre, mas alguns anos também, que o lado pessoal, a idiosincrasia pesa. Na minha opinião, isso aconteceu com o Zema ontem.
1: E
4: os candidatos erram e acertam. As idiosincrasias pessoais. Quando o Lula diz, não quero ouvir bobagem, ele disse isso. Não quero porque convidaram o Zema e o Renan, então não vou. Tem um pouquinho de retórica, mas vamos lá, tem uma indisposição. E ele sabia que ele ia ser o alvo, porque só tem a turma da centro-direita do outro lado, né? Direita, centro-direita. Então, não é um ambiente propriamente agradável ali no debate. Agora, na medida que ele diz que não vai, ele cria a armadilha perfeita para o Flávio. E aí o Flávio não tinha como ir. Por quê? Porque o Flávio, o Mitre ontem me observou isso no final do debate, o Flávio precisa dos votos dos candidatos à direita no segundo turno. Ele precisa do voto do Renan, precisa do voto do Zema, precisa do voto do Caiado, precisa do voto do Cury.
1: No momento ele tem metade.
4: Tem aproximadamente metade pelas pesquisas. Se ele vai no debate, o que ia acontecer? Ia virar uma briga do Flávio contra os outros. Atritando os eleitores desses candidatos com o Flávio e os próprios candidatos com o Flávio. Tudo que ele não precisa. Ele não pode, nesse momento, criar atritos com a base eleitoral, os militantes e os próprios candidatos, dos quais ele vai precisar daqui a 40 dias.
3: Então, se a gente tiver que elencar as estratégias das ausências, o Flávio teria a ausência mais justificável. Depois Lula e lá
4: O Flávio só pode ir em debates, tecnicamente falando, em termos de marketing, com o Lula.
2: Porque, ou seja, senão, o segundo turno está garantido.
4: Segundo turno vem.
3: E o Lula disse que não vai a nenhum, né? Então, até agora...
1: Esse é o argumento a favor da ausência do Flávio. Não. Mas haveria um argumento a favor da presença. Seria a oportunidade dele estar presente num debate com uma cadeira vazia do Lula. Ele podia fazer um trabalho sobre isso. Entendeu? E aí é uma questão que é mais hipotética. Eu acho que no frigir dos ovos ele mais perdeu do que ganhou, Flávio. Eu acho que ele devia ter vindo, mesmo enfrentando os colegas da direita ali. Para ter uma cadeira vazia do Lula ao lado dele, valeria a pena.
3: É. Se você pegar o exemplo até do Estado, Mitre, você falando, me veio à cabeça o cenário do Rio, né? Que o Eduardo Paes estava com uma diferença muito grande, não esteve.
1: Perdeu 10 pontos.
3: E o Douglas Ruas, que estava ali, até em algumas pesquisas, perdendo para o Garotinho, apresentou um crescimento grande.
1: Deixa eu dar uma informação para vocês, uma lembrança. Quando o Lula não veio no primeiro turno, naquele debate onde estava o Alckmin ficou ao lado da cadeira vazia, o Lula perdeu o voto. Ele ganhou a eleição depois, mas perdeu o voto ali.
0: A gente segue essa conversa num instante só. O Band de Eleições vai para um breve intervalo e já voltamos com vocês. Até já.
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8: Meia-noite, 48 minutos pelo horário de Brasília. Daqui a pouquinho vem aí a continuação do programa Debate da Band, trazendo os principais destaques do primeiro debate presidenciável aqui no Grupo Bandeirantes, que aconteceu nesse último domingo, falando os principais pontos. Fernando Mitre, Adriana Araújo, Fernando Schiller discutindo sobre os próximos passos aí na campanha e na corrida eleitoral do ano de 2026. Eu, Stephanie Toso, sigo por aqui durante os intervalos, também de olho nas mensagens. O João de Jesus da Barra Funda já chegou, tá sintonizado por aqui. O Denilson já mandou boa terça para nós. Tem boa noite, dona Stephanie Toso, chegando do Renato também por aqui no nosso WhatsApp. Quem já passou? Roberto Castelli, direto do Rio de Janeiro, também mandando um bom dia para todos nós. WhatsApp aberto no 11 999 592 100.
0: Estamos de volta com o Band Eleições. Eu já quero colocar aqui para a mesa o seguinte debate. Lula e Bolsonaro já estão disputando a eleição de segundo turno. A estratégia deles, Mitre, é basicamente essa. Faz de conta que não existe um primeiro turno, vamos deixar tudo correr como está, que a gente está lá no segundo e lá a gente conversa.
1: Pois é.
3: Ou não, né?
1: Mas
3: é, tanto, mas é o que eles estão fazendo.
1: Tanto no primeiro turno quanto no segundo, eles teriam como objetivo uma certa área do eleitorado que está fora da polarização, que vai decidir a eleição, já pode se manifestar no primeiro turno, mas no segundo é garantido. Se eles puderem trabalhar isso desde agora, seria muito bom. Eles ainda não estão falando para esse grupo, que não é a turma deles. É uma turma que votou no Bolsonaro em 2018, votou no Lula em 2022 e agora não sabe bem onde vai. É esse pessoal que vai decidir a eleição.
6: Agora, Schiller, o Mitri comentou aqui no bloco anterior que a comunicação política mudou muito. E é isso, a gente viu em 2010 chegar o Twitter, depois em 2014 já estava consolidado, aí vem rede social, agora inteligência artificial. O fato é que, às vezes, a eleição parece um reality show, em aquele jogador que traça a melhor estratégia, quando, na verdade, a gente distancia do que uma eleição para presidente tem que ser. Que é você apresentar um plano de país, né?
4: Bom, olha, para mim é muito sedutor esse perfil de análise. Acho que o que a gente viveu ontem, né, no debate, é um sinal dos tempos sobre a nossa democracia. O espaço para o debate como esse exercício de argumentação, o exercício da ironia, o exercício do bom humor, tudo aquilo que faz o contraditório, diminuiu nas democracias. Isso é, talvez, é um tema para o próximo livro do Mitri, porque isso é um tema sociológico.
1: É isso,
4: hoje,
1: já.
4: Quer dizer, nós estamos migrando de uma democracia reflexiva para uma democracia de reativa. Eu até uso a expressão do Daniel Kahneman, rápido e devagar, né? O famoso livro dele que virou um best-seller mundial. Quer dizer, ele falava, o sistema 1 é reativo, é imediato, a imediacidade das redes sociais.
6: Sim.
4: A reação rápida, apaixonada, o hooligan, né? Isso tem o Jason Brennan, grande cientista político americano, era o Hobbes, virou o hooligan, virou o torcedor. Então é a democracia dos torcedores, das tribos, na rede social.
1: Mesmo.
4: O espaço do sistema 2, que ele chama, que é o lento, que é a reflexividade. Olha, vamos lembrar os velhos debates.
1: Claro.
4: Quando você vê aqueles debates que estão no YouTube hoje, Fernando Henrique fazendo ironias com o Brizola, fazendo ironias com o Paulo Maluf, é óbvio que dava um pouquinho de bate-boca, mas era pouco.
1: Havia um espaço.
4: Na minha visão, nós tivemos um retrato disso ontem com o Caiado. O Caiado parece que foi o candidato analógico no mundo digital.
1: É isso.
4: O candidato analógico.
1: Concordo plenamente com você.
4: Isso é preocupante para a democracia.
1: Mas só que isso não tem volta, viu, Sabino? Isso não tem volta, é daí para frente.
4: É.
1: Eu diria o seguinte, a análise sumiu do debate político no Brasil. Porque como é que você analisa, como é que você chega a uma opinião? Você começa numa impressão e chega à opinião, mas tem um caminho, tem um trajeto.
2: Mas o eleitor está de acordo com isso? Porque esse eleitor não muda, esse eleitor está lá. Não. E permite que isso aconteça sem alterar o seu voto?
1: Mas não é a questão do eleitor permitir ou não.
4: O eleitor, a maioria, chamada maioria silenciosa, ou seja o que for, foi sequestrado pela minoria barulhenta.
1: Claro.
4: A minoria barulhenta dá o tom da democracia digital, está nas redes, está nas tribos.
1: E o confronto de ideias propriamente, embora pareça que o Brasil está num tremendo confronto, não tem confronto de ideia, não. Todos aqueles que participam desse debate, entre aspas, já têm posição prévia. Não estamos ouvindo nada.
4: O sinal disso é que ontem o tema econômico não entrou no debate. O grande tema brasileiro, questão fiscal, dívida, juros...
6: Falou rapidamente, só de temaço, né?
1: E temo que esse assunto, que é fundamental, nós temos um desafio econômico brutal que tem que ser resolvido pelo caminho da política, portanto, deveria participar, estar no centro da reflexão eleitoral, eu temo que isso fique fora.
6: E aí fica uma escolha.
1: A não ser meia dúzia de frases.
2: Mas nem saúde foi discutida ontem.
1: Sim.
2: Nem saúde.
1: Nem saúde, imagina.
6: Não. Eu fico olhando o debate, ouvindo agora a conversa de vocês, olhando porque, na verdade, os temas foram citados, mas muito raso, né? De
1: Sim,
6: forma muito rasa. Você não consegue, entender
1: a
6: escala 6-1, ele se é a favor, esse é contra, tá? Mas daí pra frente, quais são as outras soluções? Se você é a favor ou contra,
1: né?
6: Pra você falar do impacto.
4: E olha que só tinha três, né?
6: Três, imagina, exatamente. Aí
4: tempo,
6: você tem a lacração
4: tempo.
6: Da internet. Você só quer falar, você não quer mostrar seu plano. Você quer falar o que o teu eleitor quer ouvir, né?
9: Mas o que o Sabino provocou aqui, mas e o eleitor? Eu acho uma reflexão válida, porque quando a gente critica o ausente, critica a falta das propostas, de um debate de ideias, a gente também tem que pensar como nós, eleitores, todos nós estamos consumindo a informação de política. Chega um momento que as campanhas, os marketings todos, os marqueteiros todos, fazem um estilo de campanha que parece que a gente vai eleger meme, o melhor vídeo de IA, o post que mais viraliza, aí você vê um candidato de sunga, aí você vê o outro fazendo uma dancinha. Chega uma hora que nós também, eleitores, aí é uma reflexão sobre todos, também estamos consumindo a informação política de um jeito que não está pensando no
2: país. Mas eu é conivente.
1: Mas eu acrescento um outro nós aí. Nós, eleitores, de fato, podemos entrar nessa, mas nós, jornalistas, não entramos.
9: Sim,
1: e aí é que está o nosso papel. Aí que está nosso papel. Nós temos que levantar questões. Eu dou exemplo de debates nossos. A Band não abre mão do bloco de jornalistas. Por quê? Porque você não pode deixar o debate só na mão dos candidatos. Não pode. Em 2018, o maior desafio do Brasil era a reforma da Previdência. Não apareceu na campanha eleitoral. Por quê? Porque não dá voto. Então, coube ao jornalista levantar a questão. Na última eleição, em 2022, estava ali o Lula e o Bolsonaro ali esgrimindo suas promessas, etc. Não se falava de onde viria recurso. O Rodolfo Schneider, no bloco de jornalistas, é que fez a pergunta. A resposta nem foi dada naquele debate, apareceu depois na PEC da transição, porque não tinha dinheiro, entendeu? Então, é muito importante o bloco do jornalista. E é por isso que a Band não abre mão do bloco do jornalista.
4: Olha, ajudaria três coisas. Não resolve. Nada resolve esse problema. Esse problema é um problema da arquitetura da democracia digital. O eleitor demanda isso. A única maneira de fazer esses candidatos fujões participarem é o eleitor punir.
1: Se o eleitor punisse...
4: Ele viria.
1: E é a minha expectativa. Eu acho que mais perde do que ganha.
4: Nós temos aqui um experimento natural para saber se vai haver ou não alguma reverberação disso nessa semana ou na próxima. Né? Agora, ajudaria, por exemplo, terminar com o horário obrigatório esse de rádio e televisão. Porque isso aí induz os candidatos à zona de conforto.
9: Sim.
4: E tem que acabar, eu estou dizendo isso há um tempo já, com o fundão eleitoral, 5 bilhões, porque isso transforma a campanha eleitoral no reino do marketing, no reino da robotização, da linguagem programada. Se você tirar aí, e na minha visão tem que acabar com o voto obrigatório, porque aí você tende a politizar mais a eleição, um eleitor que está realmente interessado. Então, você tem que ter mecanismos de damage control, ou seja, contenção de danos aqui. Você não vai resolver esse problema, porque é da natureza da democracia digital.
9: Mas é muito fácil para um candidato aparecer naquele espaço controlado da propaganda eleitoral,
4: é o que ele quer.
9: A rede social dele, e é tudo...
3: Até uma entrevista, maquiado,
1: Eu diria que mesmo entrevista com um candidato só é muito limitado. Porque é o debate que coloca, de fato, o confronto que interessa. É o candidato responder uma pergunta sabendo que o adversário depois vai comentar aquela resposta. E sabendo que depois ele vai triplicar. Eu acho que aí é que está a essência da
3: E o jornalista
1: democracia.
3: Tem um limite jornalístico, né? O adversário não tem compromisso nenhum, né? Ele simplesmente vai devolver.
4: A melhor maneira do candidato ter que responder a pior pergunta que ele não quer responder é o seu adversário fazer. Não tem jeito nenhum. Olha, por melhor que seja jornalista,
3: difícil.
4: A arena do contrário, é que nem o mercado,
1: mas
4: né?
1: O pior,
4: a melhor maneira é colocar em competição quem ganha o eleitor.
1: Mas o pior é quando nem o candidato, nem o adversário do candidato e vice-versa, nenhum deles levanta as questões realmente fundamentais, porque não interessa aos dois. Foi quando eu senti aquela ausência total da questão fiscal na última eleição. Como agora nós estamos vendo. Ali os dois não combinaram. Mas no segundo turno eles vão tomar muito cuidado com essa questão.
2: E por lado oposto, todo mundo quer falar de segurança.
3: Exatamente.
2: Todo mundo quer falar de segurança, todos os candidatos.
1: Todo mundo quer falar, mas preste atenção num detalhe. A segurança no debate eleitoral no Brasil acontece através de meia dúzia de frases de efeito. Não tem um raciocínio completo sobre um projeto
2: plano. Não tem.
9: É o candidato slogan, né? Decora aquela meia dúzia de slogans e aí tenta ganhar na rede social a confiança do eleitor. Gente, a conversa é rápida, dinâmica e foi ótima, viu, Mip? Mas nosso tempo já acabou. O Band Eleições se despede hoje, chegamos ao final. Agradeço aqui aos meus colegas Fernando Mitre, Fernando Schiller, Marco Antônio Sabino e Thaís Dias. Obrigada demais. Boa noite para vocês, boa semana.

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2: 1:01 pelo horário de Brasília. Mais uma vez, bom dia para você que acompanha a Band News FM nessa madrugada de terça, hoje 25 de agosto de 2026. Eu, Stephanie Toso, sigo por aqui na atualização do noticiário em mais uma madrugada, nos principais destaques do dia, para você começar essa terça bem atualizado, bem informado. Claro que de olho também nas mensagens que chegam pelo nosso WhatsApp no 11 999 592 100. Muita gente que já chegou por aqui foi passando aí ao longo da reprodução do Jornal da Noite, do Band Eleições também. O Gilvan já apareceu por aqui comentando a nossa programação. Tem bom dia, Stephanie, do Samael Rocha, direto de Teresópolis, no Rio. O Jay Ray já tá por aqui também, ele que é radialista, tá puxando mais um plantão, acredito eu, mas falando direto do Amazonas. O Davi da Manutenção tá por aqui até às 7 da manhã. Olha, senti falta da sua mensagem nas últimas madrugadas. O Luiz Otávio, direto de São Paulo, também já tá sintonizado para mais uma madrugada por aqui. O Rogério, direto de Ribeirão Preto. Também temos o Juca Pato, direto da Zona Leste de São Paulo. Vamos nessa, gente, já nesses próximos minutos, fazendo mais um giro pelos principais destaques do dia por aqui. Vai mandando o seu alô, a sua mensagem no 11 999 592 100. Já seguindo com os principais destaques em Brasília. Governo federal libera recursos para minimizar o tarifaço, além de seguir na expectativa para continuar as negociações. Informações que chegam direto da capital federal com Márcio Rocha.
3: 13,5 bilhões de reais serão usados pelo governo federal para minimizar os efeitos do tarifaço, que está em vigor desde o mês passado. A medida foi publicada no Diário Oficial da União e será usada para socorrer as empresas que sofrem com as tarifas do governo dos Estados Unidos. De acordo com o Ministério do Desenvolvimento, Indústria, Comércio e Serviços, cerca de 8.600 empresas brasileiras estão sujeitas ao tarifaço. Assim, também cresce a expectativa para a retomada das negociações envolvendo o Palácio do Planalto e a Casa Branca, sendo que os encontros iniciais devem ser feitos de forma virtual, apesar de que uma reunião presencial também deve ser definida nos próximos dias. No comunicado que anunciou a conversa com Trump, o Palácio do Planalto disse que o presidente Lula enfatizou que as alegações que basearam a decisão, entre elas o PIX, são infundadas.
2: Os Estados Unidos anunciam novas sanções ao Irã em uma nova ofensiva contra o país persa. Ontem, o governo Trump informou ter sancionado cerca de 60 pessoas, entidades e embarcações ligadas ao governo iraniano e que atuam em áreas de energia nuclear, além da produção de mísseis, cibernéticas e de petróleo. Como parte da estratégia, o governo norte-americano também ameaçou países que fizeram qualquer transação econômica com o país persa. O secretário do Tesouro norte-americano, Scott Bessent, afirmou que Trump está pedindo para que líderes mundiais cessem as relações com o Irã. Disse ainda que uma grande instituição financeira também será sancionada por vínculos financeiros com o Irã, mas sem dar mais detalhes.

0: Nos outros destaques aqui no Brasil, o presidente Lula critica, sem citar nomes, um suposto movimento da oposição contra a aprovação da proposta de emenda à Constituição que acaba com a escala de trabalho 6x1 sem a redução salarial. O texto tramita no Senado Federal e chegou na última sexta-feira à Comissão de Constituição e Justiça. Em uma publicação no X, o petista escreveu: "Tem gente que joga contra os interesses dos trabalhadores e trabalhadoras do Brasil." E completou dizendo que o governo está mobilizado para a aprovação do fim da medida. A PEC passou a ocupar um espaço central na disputa eleitoral depois de o presidente do Senado, Davi Alcolumbre, sinalizar a possibilidade para destravar a tramitação. A iniciativa é defendida pelo governo Lula e estava paralisada desde maio. E no destaque do esporte, o Palmeiras encaminha a venda de mais um jogador revelado nas categorias de base do clube. Quem traz os detalhes é o Maurício Ferreira.
1: O Manchester City chega aos 40 milhões de euros pedidos pelo Palmeiras e fica pela assinatura de contrato para fechar a negociação com o meia-atacante Alan. Já há um acordo verbal entre as duas diretorias e o staff do jogador. Serão 37 milhões e meio de euros fixos, cerca de 225 milhões de reais, e mais 2 milhões e meio de euros em bônus. O Palmeiras é dono de 90% dos direitos econômicos do jogador de 22 anos, campeão paulista pela equipe nessa temporada. Com a camisa do Palmeiras, são 96 jogos e 8 gols marcados. A tendência é que Alan assine o contrato quanto antes e já esteja fora da partida de quarta-feira contra o Santos pela Copa do Brasil.
0: Agora 1:06 pelo horário de Brasília, o Luiz Alves já mandou mensagem pra cá perguntando: tá frio aí? Tá gelado. Confesso que essa madrugada tá bem complicada, tá gelado por aqui. Pelo menos capital paulista ainda com uma média de temperatura na casa dos 15, 16 graus, mas tá caindo. E aí tem a expectativa é que essa massa de ar polar continue influenciando, tá se afastando, mas mantendo por enquanto as máximas também bem baixas aqui no sudeste do Brasil. Já acionar Climatempo para trazer aquele panorama completo para essa terça-feira.
2: A terça-feira mantém grandes contrastes meteorológicos pelo Brasil. No sul, a massa de ar polar ainda mantém temperaturas agradáveis, mas a chuva aumenta no Paraná, atingindo áreas do oeste, centro, litoral e leste ao longo do dia. No sudeste, a frente fria continua favorecendo chuva no litoral paulista, em grande parte do Rio de Janeiro, no sul do Espírito Santo e entre o sul, zona da mata e leste de Minas Gerais. Na capital paulista, podem ocorrer chuviscos pela manhã, depois o tempo continua bastante nublado, com máxima perto dos 19 graus. No centro-oeste, predomina novamente o calor e o tempo seco, com baixa umidade e chuva restrita, principalmente no sul do Mato Grosso do Sul. No Nordeste, a chuva fica bastante localizada no litoral, enquanto o interior permanece quente e seco. E no Norte, Roraima, Acre e Oeste e Norte do Amazonas continuam com pancadas irregulares que podem ocorrer com moderada a forte intensidade. Aline Araújo, da Clima Tempo.

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1: Seguindo com os principais destaques do dia, os colunistas de política Carlos Andreazzi e Rodrigo Orengo revelam os bastidores do primeiro debate presidencial que teve a transmissão na tela da Band. No domingo, os candidatos Ronaldo Caiado, do PSD, Renan Santos, do Missão, e Augusto Cury, do Avante, participaram do confronto. Lula, do PT, Flávio Bolsonaro, do PL, Romeu Zema, do Novo, se ausentaram do encontro. Os jornalistas falaram sobre a falta dos três candidatos e contaram um pouco dos bastidores, do que as telas não mostram. Os colunistas conversaram sobre o assunto com Carla Bigato, Sheila Magalhães e Luiz Megari.
2: Conforme prometido, o Rodrigo Orengo tá conosco. Mas a vinheta não foi do Andreazza? Foi, o Andreazza também está conosco.
3: Que alegria. Que alegria.
4: Ambos presencialmente.
5: Aqui. União, reunião.
4: Só um debate.
5: Eu já fiz muito, já fiz muita coluna com o Orengo.
3: É verdade.
5: É uma novidade.
3: Não,
5: é.
2: Vamos fazer uma mesa redonda, debate.
4: Pronto.
2: Não tinha isso. Futebol, debate aqui.
3: Réplica,
2: debate,
3: réplica.
2: Debatamos sobre o debate. Orengo.
4: Todos ocupados.
2: Começando por você. Repercussões do debate de ontem. Eu li análises dizendo Lula e Flávio foram os grandes vencedores por não terem comparei, eu discordo desse ponto de vista, mas o que que você colheu de repercussão?
3: Sabe o que é interessante, Megali, ali no debate é perceber o que não tá nas telas, né? Não tá no ar, que é o contato direto com as equipes, né? As estratégias, o que que falam ali nos bastidores. E primeiro, a ausência não só de Lula e de Flávio, mas a ausência de Zema. E aí um questionamento entre as equipes dos candidatos de uma possível saída de Romeu Zema do debate, porque, aliás, do processo eleitoral, porque era o grande momento de ele se expor. E algo que estão esquecendo: a gente não está só discutindo aqui uma eleição majoritária, tem uma eleição fundamental para os partidos, que é a eleição proporcional. Você pega o partido de Romeu Zema, o Novo, tem um grande desafio, é conseguir ultrapassar a cláusula de barreira. No cálculo feito pelo TSE, o Novo não tinha nenhuma obrigação de estar no debate, porque na data de cálculo não tinha lá os parlamentares, e tem um desafio enorme, por exemplo, com aliados de Kassab e de Caiado, e eles estão projetando lá alcançar a terceira maior bancada no Congresso Nacional, e isso é fundamental, isso é participação, é fundo partidário, fundo eleitoral, e é um poder enorme hoje que o Congresso tem em relação ao poder executivo. Então tem muita coisa em jogo, né? Então quando o candidato ele opta por não estar, ele perde um espaço, o espaço na política é ocupado, e foi ocupado por quem estava aqui. Até interessante uma pesquisa do Instituto Travessia, que reuniu 12 pessoas, né, divulgada pelo Estado de São Paulo, parceiro no debate, e eles avaliaram, e teve mudança de voto ali. Teve mudança de voto, teve reversão de voto, né? Teve duas pessoas que chegaram lá, por exemplo, segundo a pesquisa, com o entendimento que votariam em Flávio Bolsonaro, mudaram para Caiado, por exemplo. Outro ficou indeciso ali entre Flávio e Renan. Então, tem impacto, e o debate ele não acaba quando a gente dá o boa noite ali. Ele prossegue nas redes, e a gente está vendo aí um debate acalorado nas redes com os cortes.
2: É um evento em que os principais acontecimentos ocorreram fora do horário do debate. Tudo de mais importante aconteceu antes e depois, né? E ainda está por acontecer. O que será da campanha de Zema? E a gente lembrava, aliás, que Zema tornou-se uma estrela na política e venceu uma eleição em Minas, no momento em que afastou-se do Novo, né? Traiu João Amoedo e colou em Bolsonaro, né? E naquela época ele ganhou muito voto por isso, foi para o segundo turno com a Anastasia e foi eleito. Estaria fazendo agora o mesmo movimento? Deixando o Novo na mão e se juntando ao bolsonarismo novamente?
6: Eu considero o Novo, a evolução do Novo, né? A mudança do Novo, uma espécie de linha auxiliar do bolsonarismo. Não era originalmente,
2: uhum,
6: e virou. E a minha percepção é de que, não sendo possível identificar benefícios para Romeu Zema na sua ausência, o beneficiado pelo esvaziamento do debate, uma contribuição adicional de esvaziamento do debate, seria o ausente. E o ausente, no caso, o Flávio Bolsonaro. Acho que a gente até conversou sobre isso depois. O Romeu Zema foi o ausente, né? Ele foi o ausente físico e foi ignorado no debate. Ninguém fez referência ao Romeu Zema. Os demais, Lula e Flávio Bolsonaro, foram os ausentes presentes. E o debate, de alguma forma, se organizou em função deles. Acho que o cálculo que eles fizeram, e eu compreendo do ponto de vista frio, racional, técnico, o cálculo foi que correriam mais riscos indo ao debate do que as consequências derivadas de não ir. Acho que o cálculo foi esse. E nesse aspecto friamente falando, a gente vai lamentar a ausência deles. Já falamos sobre isso aqui, o compromisso de prestação de contas, especialmente Lula, a defesa da democracia que ele fez em 22 e contra um inimigo golpista, não é isso? Agora não está valendo mais, tudo exposto. Eu acho que a estratégia faz sentido e o debate terá mostrado isso, porque foram mesmo os objetos do debate. E digo mais, embora Lula tenha sido mais citado do que Flávio Bolsonaro, o Eurico acabou de dizer, o objeto do debate mesmo foi Flávio Bolsonaro. Ali você tinha candidatos da direita, né? Disputando os votos de Flávio Bolsonaro. E aí essa pesquisa mostra que ele perde votos com o debate, da forma como o debate foi. Acho que tanto Ronaldo Caiado quanto Renan Santos, cada um com a sua estratégia, cumpriram os seus papéis, cumpriram aquilo que projetavam, mas talvez Flávio Bolsonaro perdesse mais indo do que não indo. Acho que friamente as estratégias de todos fizeram sentido. A estratégia de Renan Santos fez sentido, de Caiado fez sentido, de Lula faz sentido, de Flávio faz sentido. Não, só não faz sentido a estratégia de Romeu Zema. A do Augusto Cury eu não sei qual é. Porque do lado de fora ele estava fazendo um discurso marçalista, um discurso de Pablo Marçal, certo? Disruptivo. Aí entrou no debate e fez um discurso de coach, né? Uhum. Ainda apontou pro Renan.
2: Saúde é muito, mental.
6: Você é muito agressivo. Tava do lado de fora fazendo bradando, assim. Não entendo muito bem o Augusto Cury, mas também não vou perder muito tempo com isso.
2: Orengo, a ausência de ataques a Zema, porque em tese, se Zema abandonar a mesma disputa, são 5 pontos que estão ali. Pingando, né? Podem ir pra qualquer lado.
6: Você tá sendo generoso nesses 5 pontos.
2: Bota 4 então, mas são algum, tem gente com a intenção de votar. Sim. Em Zema. São votos que podem ir pra qualquer lado. A ausência de críticas pode ser uma cautela dos candidatos que, já sabendo que Zema pode largar a mão da campanha, não desagradarem o eleitor do ex-governador?
3: Eu acredito que não, viu, Megalho? Acredito que, infelizmente, pro candidato que não veio, é irrelevância mesmo, irrelevância no debate. Os três presentes não enxergam em Zema um contendor, né? Então querem, claro, tirar votos dos outros candidatos. E obviamente no campo da direita, o centro-direita, atacam lá o eleitorado, principalmente de Flávio Bolsonaro, para conseguir crescer nessa discussão. Então a gente nota isso, né? Agora é muito interessante perceber diferenças entre os candidatos, inclusive do mesmo centro. A Sheila trouxe um assunto que provocou uma divergência, que é o que todo mundo espera. Escala 6-1. Então a Sheila coloca no tema um debate que é importantíssimo, que hoje foi priorizado pelo governo lá no Congresso Nacional. Não vai dar tempo de votar até a eleição, mas vão fazer barulho, né? Agora na única sessão, única semana até a eleição, teremos lá uma discussão na Comissão de Constituição e Justiça. Esse é um tema que está agendado. E aí, quando entra esse assunto, dois candidatos num campo parecido divergem. Renan Santos, claramente, contra essa discussão. Augusto Cury a favor dessa discussão. Então, isso que é importante no debate, entender qual é a diferença dos candidatos, né? Então, a Sheila conseguiu provocar ali uma divergência entre quem estava presente aqui no debate.
2: Ô, Andreasa, tem quem colocou a cabeça no travesseiro e dormiu tranquilo e quem perdeu o sono?
7: Nós.
6: Ah, eu perdi o sono.
7: Você perdeu o sono?
6: Eu perdi, demorei a dormir. Você fica, né? Você fica acelerado. Eu acho que o Ronaldo Caiado terá dormido bem, considerando que cumpriu. O espaço deles é pequeno, né?
2: Uhum.
6: Tá tudo muito engessado. Então, o espaço de evolução, de crescimento do Caiado, do Renan Santos, é muito pequeno. Então, considerando, a meu ver, o projeto que eles traçaram, cada um para si, eles dormiram bem, cumpriram seus papéis. E também acho que Lula e Flávio Bolsonaro dormiram bem. Sob a lógica de convicção de que correriam mais risco vindo ao debate. Repito, são dois candidatos que não podem ser expostos ao debate sem controle. Eles precisam de um espaço controlado para debater. Lula para defender o seu governo. Flávio Bolsonaro para se defender de tudo quanto há contra si. Não seria taticamente válido para eles participar desse debate. E aí vão ter as consequências todas da percepção popular do fujão e tudo mais. Mas do ponto de vista de voto mesmo, acho que eles perdem pouco, não tendo vindo. E os outros os que desenrolaram seus projetos, talvez ganhem alguma coisa. Agora, é difícil aferir o pulso, né? Isso é interessante, a pesquisa travessia que o Orengo se referiu, é de migração de voto. É, será que isso é uma migração de voto com força de permanência, ou será uma reação imediata ao impacto do debate, mas depois as coisas se reconfiguram? Porque, afinal de contas, o cara que quer, o eleitor de direita, ele precisa identificar nos outros, né? Distinção em relação a Flávio Bolsonaro e chance de ganhar. Ser apenas distinto não basta, né? Se o objetivo, no final das contas, é ganhar de Lula, sempre tem aquela força de atração para o voto, para aquele que tem mais chance de vencer, e continua sendo Flávio Bolsonaro. Então, as coisas têm que se assentar um pouco aí nas próximas horas.
2: Orengo, eu concordo que faz sentido a estratégia de não ir ao debate, né? Lidar com a pecha de fujão, mas não ter de lidar com questões incômodas. Eu acho que praticamente faz sentido, mas acho também que os candidatos deveriam ter esse compromisso. Poxa, é desagradável para mim, eu posso perder muito com isso, mas eu preciso ir, por respeito à instituição, debate, por respeito à campanha como um todo. E foi o que fizeram outros favoritos. A Dilma estava na frente nas duas eleições e veio. Bolsonaro estava em alta e veio. O próprio Lula tinha uma vantagem confortável naquela época em relação a Bolsonaro 4 anos atrás e veio. Foram 20 anos em que nenhum dos favoritos faltou. E ontem a gente teve uma fuga das galinhas, cara, uma debandada geral.
3: E é muito ruim, Megari, porque os candidatos, eles precisam se expor. Precisam sair daquele ambiente controlado, do marqueteiro ou das bolhas. Porque hoje é muito fácil. Você vai num podcast amigo, fica só recebendo lá levantada de bola, e aí você fala com a bolha. Mas o grande desafio, tanto de Lula quanto de Flávio, é atingir aquele eleitor pendular, aquele eleitor do centro, que não é atingido nesses ambientes controlados. Dá só o exemplo de Brasília. 6 candidatos com representação no Congresso, todos foram, inclusive a governadora que lidera as pesquisas. E falando com os candidatos depois, com a própria governadora, com outros candidatos, a repercussão para eles foi muito positiva. Nas pesquisas internas deles, ter ido ao debate foi fundamental. Então, o que se espera é que os contendores, quem está liderando as pesquisas, possam ir, por exemplo, no segundo turno, que a gente já começa a preparar.
6: Eu acho que a gente nunca mais vai ter debate como a gente se acostumou e como a gente conheceu. Acho que tem uma mudança. Eu não discordo do Orengo, não. Mas tem uma mudança, a lógica do debate mudou. E eu acho que a gente está vivendo o eco Pablo Marçal. O efeito Pablo Marçal. Aquilo que a gente viu, o custo de participar de um debate no tempo das redes sociais, dos cortes rápidos, da exploração do discurso, dessa coisa fugaz, é estar num debate com alguém que eventualmente pode ser um franco-atirador. E que te exponha, e que aquilo tem uma força de permanência muito grande. Então, acho que aquilo que a gente viu em 2024 na eleição municipal gerou uma nova camada de proteção para os candidatos favoritos. Acho que a gente é quase como se houvesse, falando em futebol, acho que isso até é percebido pelo eleitor, tá? Mas é uma hipótese. Ao não virem, Lula e Flávio Bolsonaro comunicam e são percebidos como uma espécie de primeira divisão. Sabe? De elite do esporte, enquanto os outros seriam uma espécie de briga dos desesperados contra o rebaixamento. Então, o sujeito.
2: Repescagem.
6: Você lembra a Copa União de 87? É como se o Flamengo fosse jogar com o Sport.
2: O Sport Guarani, né?
6: Certo, é isso. É como se o Flamengo e o Inter fossem cruzar com o Sport Guarani. E eu acho que isso é percebido pelo eleitor. Então. Mas isso é uma hipótese, tá? Pra gente, não serei eu, pros cientistas políticos estudarem que a gente tá em outra.
2: É isso. Inédito não é. Quer dizer, é inédito no sentido de que Lula faltou no debate de 2006, FHC faltou também no debate anterior, mas foram 20 anos em que ninguém faltou, e mesmo naquelas ocasiões o segundo colocado veio. Dessa vez foram o líder e o vice-líder, ou os dois líderes, né? Já que agora estão empatados tecnicamente. Orengo, obrigado, hein?
3: Obrigado.
2: Boa viagem de volta a Brasília. Aliás, os dois, né?
6: Vou pro Rio mais tarde.
2: Fugir de São Paulo.
6: Tudo que eu falei aqui hoje vai gerar cancelamentos, brigas e tal, mas nada pior do que ter falado da Copa União. E a torcida do Esporte. Um beijo pra torcida do Esporte Recife.
2: Eu lamento pela torcida do Esporte, mas o campeão eu acompanhei, cara. O campeão naquele ano foi o Flamengo, sinto muito. Valeu, gente.
3: Que já que a gente tá falando de bastidor, Andreasa sediado pro candidato do fim do debate, viu?
1: Ah, é?
2: Qual deles?
3: Fila ali pra saber da opinião,
6: os candidatos,
3: né?
6: Os candidatos querem saber a nossa opinião, é porque eu tava ali na hora. Se o Orengo também.
1: Mas diz que custa caro isso. Você faz isso, custa caro, né?
6: Eu falei, olha...
1: Não é assim, né?
6: Conversa.
2: Mídia training.
5: Não sou consultor, consultor, não.
1: Consultor, pô.
5: Não sou consultor, não, pô.
1: É.
2: Obrigado, amigos.
5: Valeu.
7: Nesse mundão redondo, tudo acontece o tempo todo. 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
1: Uma hora 25 minutos pelo horário de Brasília, girando mais uma vez os principais destaques do dia. Uma das maiores petroquímicas do país vai pedir a recuperação extrajudicial. Quem traz mais informações é Humberto Ferretti.
10: A Braskem prepara os documentos para dar entrada em um pedido de recuperação extrajudicial após a medida ser aprovada pelo Conselho de Administração da empresa. Uma das maiores petroquímicas do país, a companhia tem dívidas na casa de 56 bilhões de reais. A recuperação extrajudicial permite renegociar os débitos com os credores e depois levar o acordo à justiça para homologação. É diferente do pedido feito pelas Casas Bahia de recuperação judicial, no qual a empresa recorre à justiça para conseguir uma renegociação das dívidas.
1: O ministro do STF, Flávio Dino, afirma que a indicação de emendas por dirigentes partidários é nula. Quem explica é o Afonso Marangoni.
11: O cientista político Bruno Bolognese comenta a decisão do ministro do Supremo Tribunal Federal, Flávio Dino, sobre emendas parlamentares. Em despacho no fim de semana, o magistrado pontuou que eventuais indicações de dirigentes partidários e de ex-parlamentares não podem ser consideradas para execução de despesas públicas. O professor da Universidade Federal do Paraná entende ser ilegítima uma interferência externa na destinação de emendas, mas faz uma ponderação.
12: Também não dá para achar, ser ingênuo de achar, que o partido não vai ter interferência em alguma medida, né? Não estou dizendo que o partido pode ter dotação orçamentária própria de emenda, mas assim, se você tem uma bancada partidária, se você tem representante de partido, se você quer que o partido seja mais disciplinado, que o partido tenha o mínimo de coesão, é razoável também que o partido de orientação nesse sentido, né? Olha, vamos priorizar tal coisa.
1: Nos destaques do noticiário internacional, o governo da Colômbia determina a deportação de estrangeiros em situação irregular. O presidente colombiano, Abelardo de la Espriella, ordenou ontem uma operação conjunta entre a autoridade migratória e a Polícia Nacional. A iniciativa prioriza a localização e a detenção de indivíduos envolvidos em crimes antes do envio para fora do território. As diretrizes do chefe do executivo afetam o continente de 3 milhões de venezuelanos que vivem no país vizinho. Os agentes de segurança pública iniciam a fiscalização imediata para cumprir o decreto da presidência ainda nesta semana. E o brasileiro João Fonseca desiste de jogar o Aberto dos Estados Unidos, último torneio Grand Slam do tênis de 2026. Quem traz mais informações é o Yuri Queiroga.
13: O tenista João Fonseca anuncia que está fora do US Open, torneio que fecha a sequência de Grand Slam, os quatro mais importantes abertos do tênis no ano. Ele sofreu uma lesão na região abdominal e, após fazer exames, concluiu com o departamento médico que não conseguiria se recuperar a tempo. João começou a relatar os incômodos durante o Masters 1000 de Cincinnati, também nos Estados Unidos, e desistiu do torneio após vencer na estreia. A temporada do tênis mundial terá, após o US Open, que será disputado em Nova York, torneios na Ásia, com destaque para os abertos de Pequim e Tóquio, e o Masters 1000 de Xangai, na China. Em outubro, será realizado o ATP 500 da Basileia, na Suíça, torneio do qual João Fonseca foi campeão no ano passado. Já em novembro, tem o torneio de Paris, último Masters 1000 do ano, e o ATP Finals, com os oito melhores do ranking mundial, em Turim, na Itália.

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1: Os candidatos à presidência, Lula do PT e Flávio Bolsonaro do PL, não devem comparecer à maioria dos debates das eleições de 2026. A informação é da colunista da Band News FM, Mônica Bergamo. No domingo, Lula e Flávio se ausentaram do primeiro debate presidencial que teve transmissão da Band. Além dos dois, Romeu Zema do Novo também não compareceu ao confronto. Mônica avalia que a falta de candidatos é ruim para o processo eleitoral, por mais que seja considerado uma boa estratégia política por eles. A colunista conversou sobre o assunto com Carla Bigato, Sheila Magalhães e Luiz Megali.
2: Hora de conversar com Mônica Bergamo. Mônica, lá se vão 40 anos desde a redemocratização, né? Passamos por debates eletrizantes, importantes, decisivos, históricos. E agora estamos diante da possibilidade de uma campanha presidencial sem que os favoritos debatam uma única vez.
3: É isso, Megali. Eu acho que é até inédito, né? Tudo indica que essa vai ser uma eleição sem debates dos principais candidatos. Entre os principais candidatos, eu confirmei nas últimas horas, né, com integrantes da campanha do presidente Lula, que ele não deve ir a nenhum dos eventos marcados. Oficialmente, a campanha afirma que ele pode ir no último debate do primeiro turno, mas eu recebi a informação, Megali, de que o mais provável é que nem nesse debate o Lula vai comparecer. E o Flávio aproveitou a deixa, né, para dizer que se o Lula não vai, ele também não vai. Ou seja, quem tá fugindo é o Lula e não ele. Ele só tá fugindo porque o Lula tá fugindo. Mas, na verdade, os dois não querem ir aos debates de primeiro turno, né? Então, o cálculo, na verdade, passa por muitas razões, muitos motivos, mas passa também por não dar palco a outros candidatos com menor percentual de votos, né? Numa eleição em que qualquer pontinho perdido pode significar uma mudança na posição nas pesquisas. No caso do Lula, a gente tem uma pesquisa hoje, BTG Nexus, que mostra o Flávio encostando nele no segundo turno, né? Mas ele ainda em primeiro lugar. Ou então uma ameaça à liderança do Flávio na direita, né? Numa campanha em que 80% declaram já ter o voto definido, né, como mostra essa mesma pesquisa BTG Nexus, os dois apostam que já está tudo praticamente decidido no primeiro turno, que eles vão pro segundo turno, vão ser os dois, e que não precisam se submeter, portanto, ao contraditório dos outros candidatos. E perde o eleitor, né, Bengali, na minha opinião, porque eles vão dar entrevistas, mas as entrevistas que eles planejam dar não são o mesmo que um debate. O jornalista, a gente pode falar aqui por conta própria, né, Megali? Nós temos muita experiência em entrevista. Então, por mais experiente que seja o repórter, o jornalista, por mais que se prepare, por mais que aponte contradições, faça perguntas incômodas, o jornalista não pode debater com o candidato, né? O jornalista não é alternativa de poder, ele não pode apresentar um plano alternativo para se contrapor, ele não tem um plano de governo diferente, ele não pode chegar para um candidato e falar: não, essa tua ideia aqui não presta, essa daqui que eu bolei é muito melhor, não dá para fazer isso. Então, o jornalista vai apontar contradições, fazer perguntas incômodas sobre escândalos, etc., mas não vai apresentar uma proposta diferente, né? Então, por melhores que sejam as entrevistas, elas não são um contraditório, né? Então, é isso que nós não vamos ter, aparentemente, nesse primeiro turno. Mas é isso, Megali. No total, 80% dos eleitores com voto definido. Dos eleitores do Lula, 88% dizem que não mudam o voto de jeito nenhum. 86% dos eleitores do Flávio Bolsonaro dizem o mesmo. Então, do alto dessas intenções de voto, né, e de uma relativa certeza de que vão se converter em voto mesmo na urna, eles decidiram não se submeter a esse contraditório que seria tão valioso, né, o Megali, para os eleitores.
2: E não tem esse papo de: ai, se você for, eu vou, porque os candidatos, isso é jogo de cena. Os candidatos podem não se conversar e se xingam, né, mutuamente, é o miliciano, é o ladrão de nove dedos, é não sei o que lá, mas as suas assessorias conversam. E conversam de forma bastante civilizada. Aliás, tem muita gente que tem amizade ali, cada um assessorando um candidato, e se conversam. Fala: você não vai mesmo? Não, eu não vou mesmo, então eu não vou. Ó, você não vai mesmo, né? Não, não vou. Não tem isso, não, não tem. Não tem condição. Então tá tudo combinado, né? Estão os dois lá no segundo turno. Eu falava mais cedo, Mônica, é uma questão de respeito à instituição, entendeu? Nem tudo é estratégia. Ah, mas eu só tenho a perder e não tenho nada a ganhar. Ok, cara, mas é uma responsabilidade que você tem com o eleitor. É o contraditório. Você vai fazer campanha falando sozinho, né? Falando só dos assuntos que você quer. Claro, é um cenário ótimo para eles. Pro eleitor é péssimo, né? Porque ele só tá vendo lá comercial de iogurte. Comercial tem alguém contradizendo? Tem alguém falando assim, ó, esse iogurte vai te engordar, ele tem muito açúcar, ele não é feito de leite não sei o que lá, ele tem qualidade ruim. Não, ele só fala bem do produto, que pode ser uma porcaria. Na propaganda todo mundo parece ótimo.
3: E é curioso, né, Megali? Porque na campanha passada, tô até com uma matéria aqui, né? O primeiro debate realizado pela Band, na época foi Band Cultura, Folha e Portal UOL, estavam todos, né? Tavam. O Lula estava, tinha muito percentual de voto. O Bolsonaro, presidente da República, foi lá, ouviu o xingamento adoidado do Ciro Gomes, né? E foi, né? Ele, de fato, estava, enfim, todos eles se submeteram e tinham candidatos ali que tinham muito poucos votos, né? A Soraya Tronic não tinha voto, né? Intenção de voto, a Simone Tebet estava com seus, acho que 5%.
2: Não, tinha Padre Kelmo. Foram, né? Mas você vai falar assim, ah, eu não vou porque vai ter baixaria, vai ter candidato folclórico. Tinha o Padre Kelmo, tinha o Cabo Daciolo, teve Ursal. Isso diminui o candidato folclórico, não diminui você, porque você tá no mesmo ambiente. Se alguém faz uma baixaria, levante você o nível do debate. E foram 20 anos em que os favoritos sempre compareceram, né? Desde 2006, a gente não tinha um favorito não comparecendo a este debate, né? Essa invencibilidade foi quebrada de uma maneira lamentável. Mônica,
3: é isso.
2: Tá melhor da virose? Boa semana pra você, hein?
3: Tô.
2: Boa.
3: Tô indo.
2: Isso aí, um beijo, até.
1: Uma tecnologia 100% cearense vai colocar o Brasil na vanguarda da medicina mundial. O estado vai abrigar a primeira fábrica do planeta destinada ao processamento em larga escala de pele de tilápia para uso médico. O produto, desenvolvido a partir de pesquisas da Universidade Federal do Ceará, transforma o que antes era lixo industrial em um energético ecológico para queimaduras e sepulturas feridas. Quem explica é o repórter Moisés Mororó.
4: O Brasil vai ganhar a primeira fábrica do mundo dedicada ao processamento em larga escala de pele de tilápia para uso médico. A unidade será construída em Jaguaribara, no interior do Ceará, com um investimento inicial previsto de R$52 milhões. A tecnologia desenvolvida a partir de pesquisas da Universidade Federal do Ceará transforma uma parte do peixe normalmente descartada pela indústria em curativo biológico para queimaduras e feridas de difícil cicatrização. O professor titular do Departamento de Fisiologia e Farmacologia da UFC, Manuel Odorico de Moraes, é um dos coordenadores das pesquisas com pele de tilápia e afirma que a novidade representa um grande avanço no tratamento de queimaduras.
5: Então você imagina uma pessoa com 10% da área corporal queimada. Para fazer usar o tratamento convencional, ele tem que trocar esse curativo pelo menos a cada 48 horas, né? Então você imagina a dor que essa pessoa vai sentir. Imagina, por exemplo, que os custos que isso... Quando você usa a pele da tilápia, você coloca a pele da tilápia e troca, no máximo, uma ou duas vezes, né? Duas vezes quando tem queimadura de segundo grau profunda. Poucas vezes isso é feito quando tem queimadura de segundo grau superficial.
4: Ele destacou também a importância do controle de qualidade implementado na fábrica após a instalação.
5: Existe todo um protocolo de controle de qualidade, né? Isso aí é uma coisa fundamental em toda a indústria farmacêutica, toda a indústria de produtos para a saúde, tem que ter um controle de qualidade, né? Então, isso aí é uma coisa fundamental para que o produto saia com a mesma qualidade, né, do que foi utilizado nos testes laboratoriais e nos testes clínicos.
4: O impacto econômico da novidade para a cadeia produtiva da tilápia é outro fator que agrega ao ecossistema do mercado cearense.
5: Quer dizer, uma coisa que é jogada no lixo, você paga para jogar no lixo, você tem que fazer um aterro e fazer uma cova, enterrar a tilápia e tal. Agora você vai ser ressarcido pela pele da tilápia que você está produzindo, né? Então tudo isso vai agregar valor à cadeia produtiva.
4: A expectativa é de que a nova unidade em Jaguaribara não apenas impulsione a saúde pública com tratamentos mais acessíveis, mas também consolide o Ceará como referência internacional em inovação e biotecnologia.
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0: 1:41, pelo horário de Brasília, o candidato à presidência da República pelo Partido Novo, Romeu Zema, recebe uma proposta do PSD para desistir da disputa e apoiar a candidatura de Ronaldo Caiado ao Planalto. A informação é da repórter da Brand Brasília, Tayane Melo. Segundo a apuração, Romeu Zema estaria inclinado a aceitar a proposta mediante o que considera um bom acordo. No entanto, o Partido Novo não apoia a ideia. Nos outros destaques do dia, continuam as investigações no estado do Rio sobre a morte de um homem espancado ou ser confundido com um ladrão. Informações com o repórter Guilherme Faria.
1: Um dos seguranças presos por envolvimento no espancamento e na morte do ciclista Cláudio Rafael Landeiro em Copacabana, na zona sul do Rio, foi à delegacia prestar depoimento com a bicicleta usada pela vítima no dia do crime. Davi Santos Machado foi ouvido pela primeira vez na segunda-feira como testemunha. No dia seguinte, voltou à unidade policial e confessou o crime. A Polícia Civil segue ouvindo testemunhas para identificar todos os envolvidos no caso. Além de Davi, um outro segurança e dois entregadores já identificados pelos investigadores também se entregaram na semana passada. Todos os quatro passaram por audiência de custódia e tiveram a prisão temporária mantida pela Justiça.
0: O governo dos Estados Unidos planeja cancelar vistos de turistas que pedem refúgio no país. A medida deve atingir cerca de 200 mil estrangeiros nas próximas semanas. Fala, Arthur Coelho.
2: O governo Donald Trump prepara a anulação de autorizações oficiais de entradas concedidas nos últimos 10 anos. Os alvos são viajantes que entraram nos Estados Unidos para visitas temporárias e depois solicitaram permanência definitiva. Dois departamentos de governo já trabalham na identificação dessas pessoas. As autoridades afirmam que a perda do documento não gera a deportação imediata dos requerentes. A iniciativa faz parte do endurecimento de regras contra a concessão de novos documentos. De viagem. Nos últimos 18 meses, o governo Trump revogou cerca de 175 mil vistos de pessoas condenadas ou acusadas de crimes, além daqueles que fizeram declarações públicas contra políticas dos Estados Unidos.
0: A Receita Federal libera consulta ao quarto e último lote da restituição do imposto de renda deste ano. Um total de 1,24 bilhão de reais será pago a 521.935 contribuintes. O pagamento também contempla as restituições residuais de anos anteriores. A consulta pode ser feita na página da Receita Federal pela internet. E no destaque do esporte, o Flamengo ainda não tem uma definição da situação do atacante Cebolinha. Fala, Maria Clara Vinhais.
3: O futuro de Everton Cebolinha no Flamengo voltou a ficar indefinido nesta segunda-feira. O presidente do Krasnodar da Rússia barrou a contratação do atacante que estava perto de deixar o rubro-negro nesta janela. A negociação estava praticamente acertada, mas o mandatário russo desautorizou o diretor de futebol a concluir o negócio. Com o impasse, o clube já procura outro atacante. Cebolinha tem contrato com o Flamengo até dezembro de 2026 e não pretende renovar. O rubro-negro admite liberá-lo antes do fim do vínculo, além do Krasnodar. A Fiorentina da Itália também demonstra interesse no jogador. Cebolinha chegou ao Flamengo em 2022 e conquistou duas Libertadores, um Brasileirão e duas Copas do Brasil.
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0: O cientista político Fernando Schiller analisa o papel de Renan Santos, Augusto Cury e Ronaldo Caiado durante o primeiro debate da campanha presidencial. Ele conversou com André Coutinho e Fernando Schiller.
5: O tema da conversa com o Schiller não poderia ser outro, o debate, aquilo que foi debatido e aquilo também que não foi debatido por conta dos fujões. O Schiller estava aqui no Grupo Bandeirantes, acompanhou tudo e quero as suas impressões, Schiller.
6: Foi um debate muito interessante, evidentemente tivemos três presentes, tivemos o Renan Santos, o Cury e o Ronaldo Caiado, não é? A gente analisou muito a ausência, então eu vou mais pela presença do que pela ausência, né? Então é um debate que permite, primeiro assim, perfil, analisar perfil das candidaturas. Claramente ali você teve a apresentação de um político novo, como político, Augusto Cury já era muito conhecido como escritor, como psicólogo, enfim, junto com Paulo Coelho, talvez seja um dos maiores best-sellers do Brasil, mas ninguém conhecia ele como político. E é interessante isso, né? Ele realmente, como todo candidato, joga para sua zona de conforto. Então, a zona de conforto dele é muito tema da educação, tema da psicologia, impacto digital, e ele foi para esse campo. Acho que ele deu uma certa aula ali de postura, basicamente a linha assim, olha, a gente pode discutir sem agredir, né? Assim, então a gente não precisa levar para uma ofensa pessoal muito aguda. Ele fez ali uma crítica ao Renan Santos, que tem um estilo mais agudo, mais agressivo. Isso acabou dando a ele um certo destaque, né? E aí a gente teve o Renan Santos, que é um candidato que vem, tem um público jovem, ele tem uma lógica muito agressiva, né? Então isso apareceu muito no debate. Algumas palavras que o Renan Santos usou ali não dá para nem dizer aqui no comentário, viu, Coutinho e Ferretti, porque acho que não tem mais aquela censura, né, que não pode dizer alguns nomes feios aqui, mas saiu muito nome feio lá, muito palavrão lá no debate por parte do Renan Santos. E é um discurso feito para a internet, é um discurso feito para a rede social. E aqui eu para fechar só esse ponto, que eu queria trazer alguns dados para vocês, mas o Ronaldo Caiado, ele é mais conhecido, ele é um político tradicional, foi já candidato a presidente, foi governador 2 mandatos, foi senador, então ele jogou por ponto, sabe aquele negócio de luta de boxe? Tem lutador que tenta ganhar por nocaute e lutador que tenta ganhar por pontos. Eu diria que o Renan Santos tentou ganhar por nocaute várias vezes, então ele realmente fez o show dele ali no palco, né, no cenário, no estúdio, e o Ronaldo Caiado, ele manteve aquela fleuma, né? Então ele foi mais ou menos estável durante todo o debate, mas foi realizado pelo Estadão, o Estadão foi nosso parceiro da Band no debate, um estudo de focus group. O que é focus group? Você coloca 12 pessoas, né, com aquela sala espelhada, pessoas que têm perfis políticos por amostragem, então representa um pouco o que a população pensa. Ah, óbvio que é uma amostragem que tem muita quebra, porque é muito pequena, né? Você tem 12 pessoas, então você tem eleitor do Flávio, eleitor do Lula, eleitor do Zema, eleitor do Caiado, eleitor do Renan Santos, assim por diante, simpatizante do Cury, e analisa a reação desses eleitores, né? E majoritariamente, para sintetizar aqui as conclusões, o Ronaldo Caiado foi o que saiu levemente melhor no conjunto da obra. Não foi boa para o Flávio à noite, porque os três que foram no debate eram no campo mais à direita. Sendo do campo mais à direita, tinham mais a tirar, entre aspas, votos do Flávio do que do Lula, porque você não vai imaginar, é muito mais difícil para o Renan, para o Caiado e para o Cury tirarem votos do Lula do que do Flávio, né? O eleitor do Flávio está muito mais predisposto, até pela linguagem, etc., eventualmente fazer uma migração para esses candidatos do que o eleitor do Lula. Se estivesse lá do outro lado, vamos imaginar o João Campos ou, sei lá, o Ciro Gomes e algum outro candidato mais à esquerda, funcionaria exatamente a mesma lógica para o lado do Lula, mas não era o caso, né? Agora, só para ver o impacto digital, tá? O impacto digital. Até as 10 horas da manhã de hoje, o Renan Santos disparado foi o que teve mais interações, 1.900.000 interações de postagens publicadas no levantamento de uma empresa especializada em redes sociais, né? Augusto Cury, 323 interações, Lula, que ficou fora, 262, e o Ronaldo Caiado só 94.000 interações. Então, se a gente pensar do ponto de vista de impacto digital, a estratégia do Renan Santos funcionou. E como ele literalmente ele joga para a torcida, né? Então é o que a gente chama de lacração, ele faz a lacração, ele fala, né, de maneira bastante aguda ali, isso repercute na rede social. Então, se comparar Caiado com o Renan Santos, nós estamos falando 1.900.000 para o Renan Santos, 94 para o Caiado, 1.000. Quer dizer, então é 20 vezes, arredondando aqui. Cada candidato tem a sua estratégia. Acho que o Renan Santos quis fazer exatamente isso, né? Criar aquele impacto lá. Agora, se você analisar o eleitor moderado, né, que tava, que a gente identificou no Focus Group, por exemplo, por pontos, o Ronaldo Caiado acaba tendo uma performance melhor. Para ver como o debate é rico, permite muitas interpretações. Acho que para quem desejava, o candidato que desejava conversar com esse eleitor mais moderado, que é muito importante para decidir a eleição numa campanha polarizada, acho que o Ronaldo Caiado teve uma boa performance, adotou uma boa estratégia, né? Mas é o que as próximas pesquisas aí vão mostrar para a gente.
5: O Schiller, eu vou aproveitar para te perguntar sobre uma notícia que a gente deu hoje mais cedo. Durante o debate, a gente analisava a situação dos fujões e muita gente destacou aqui que, olha, no caso do Zema, não faz muito sentido. Aliás, não faz sentido nenhum o Zema não comparecer. No caso do Lula e do Flávio também não faz sentido. Eles devem satisfações aos eleitores. Mas no caso do Zema, que não tem tempo de TV, que tá mal nas pesquisas, a ausência não faz sentido. E eu vou cometer uma indelicadeza porque eu não me lembro quem comentou, de tanta gente que falou durante o nosso pré-debate, mas alguém em algum momento talvez tenha sido até o Schiller, confesso que não lembro, levantou a hipótese de, olha, será que o Zema não está costurando aí uma aliança com alguém, talvez com o Flávio, e por isso não apareceu? E a gente mais cedo, Schiller, deu a informação que foi apurada pela Taiane Mello, da Band Brasília, dizendo que o Zema recebeu uma proposta do PSD para desistir da disputa e apoiar a candidatura do Caiado. A gente não sabe se essa proposta foi antes ou depois do debate, mas você acha que eventualmente essa notícia, caso se confirme, pode ter relação com a ausência do Zema ontem e o eventual apoio dele ao Caiado faria sentido na sua cabeça?
6: Olha, Ferretti Coutinho, vou apostar uma espumante gaúcha aqui, que tem coisa boa lá no Sul, com vocês, que o Zema não desiste. Porque não faz parte da biografia dele, era teimoso. Ele sempre diz o seguinte: olha, eu estou com a vida ganha, sou empresário, estou na política, não sou político. Então, não acho que essa altura do campeonato seria assim, seria um arrasa-quarteirão para a biografia dele. Foi governador aí 2 mandatos e tem pretensões para o futuro, evidentemente. Saiu agora da campanha eleitoral. Né? Então, por mais que seja sedutora essa avaliação, eu entendo ela, ontem o Murilo Hidalgo colocou algo nessa linha, outros analistas também, dizendo, bom, quem sabe o Zema está desistindo, porque é tão ilógica a decisão dele de não ir, que a gente acaba buscando uma tentativa de explicação. Né? E, obviamente, ele tem convites para apoiar tanto o Flávio como o Caiado. Né? Mas, se fosse para apoiar o Flávio e o Caiado, ele teria chance de ser vice. Ele teve chance de fazer esse apoio antes das convenções, onde a negociação era muito mais séria. Agora que, né, o jogo está jogado, que as chapas estão definidas, que está tudo registrado, um apoio desse tipo perde muita força, né, quase uma desmoralização. Então eu acho, não tenho bola de cristal aqui, que foi um erro, porque a gente às vezes tem dificuldade de, talvez até de aceitar uma ideia simples, quer dizer, os políticos erram. A campanha errou. Eu até brinquei ontem, viu? Ó, demite o marqueteiro. Não estou querendo mal de ninguém aqui, nem sei quem é o marqueteiro, mas tem que demitir o marqueteiro, ou pelo menos dar um cartão, dar um desconto no salário dele. Porque o problema é o seguinte: o Flávio e o Lula ainda poderiam ter alguma coisa a perder e tem pólvora para gastar, porque tem 40%, tá certo? Então eles sabem que vão ter um desgaste, vão ser chamados de fujões, porque são fujões mesmo, etc. Mas tudo bem, estão liderando pesquisa. Né? Agora, o Zema não teria nada a perder, porque ninguém ia criticar o Zema no debate, alguém ia atacar o Zema no debate. Então, o cara tem 2%, 3%, tem que mais é que ir no debate. Até porque, lá em Minas Gerais, quando ele foi candidato pela primeira vez, ele fez muito seu nome nos debates. Mesmo porque o Novo não tem horário gratuito de rádio e televisão e precisa do Zema para fazer a cláusula de desempenho. Então, tem a candidatura nos estados. Sabe quem é que está mais brabo com o Zema hoje? Não tem nenhuma dúvida. São os candidatos do Partido Novo nos estados. Porque ele poderia ter usado o palco incrível ali da Band, com uma super audiência, horário nobre, domingo de noite, para fazer a propaganda do Partido Novo. Né? Eu até brinquei no seguinte, olha, deixou o Renan Santos fazer propaganda e discurso liberal. Quem defendeu ontem contra o fim da escala 6x1... desburocratização, competitividade, toda a agenda do Partido Novo foi o Renan Santos. É a mesma coisa que você ter uma namorada ou um namorado, você pede para o seu amigo levar para o cinema, né? Não faça isso. Então, eu acho que o Zema cometeu um erro muito óbvio não tendo ido no debate.
0: 1h56, girando a nossa reportagem, a população de Viçosa, na Zona da Mata Mineira, vai presenciar um evento histórico, a quebra do recorde do maior doce de leite do mundo. No próximo sábado, serão produzidas 3 toneladas do tradicional doce em um único tanque. O Pedro Gelinek conta mais.
7: Para quem ama o tradicional doce mineiro, no sábado, dia 29 de agosto, às 10 horas da manhã, entrada da Universidade Federal de Viçosa, na Zona da Mata Mineira, a população vai acompanhar uma tentativa de quebra de recorde mundial. A ação, que faz parte das comemorações do centenário da UFV, pretende produzir o maior doce de leite do mundo, em parceria com o Laticínio Viçosa da Fundação Arthur Bernardes. Serão produzidas 3 toneladas de doce de leite em um único tanque, especialmente preparado para a ação, com 2 metros de diâmetro por 2 metros de altura. Segundo o gerente-geral da Fundação Arthur Bernardes, Aristides Dias, o desafio partiu da própria universidade.
8: O reitor da Universidade Federal de Viçosa, o professor Demetrios, entrou em contato com a gente, apresentou esse desafio e nós prontamente aceitamos. Então mandamos produzir uma lata gigante que vai caber esses 3 mil quilos de doce de leite.
7: A Rank Brasil também será responsável por protocolar o pedido de reconhecimento do recorde mundial junto ao Guinness World Records, que fará a avaliação remotamente. Segundo o gerente-geral, depois de pronto, o doce será levado para o gramado das 4 pilastras, onde serão realizados os procedimentos de certificação e a distribuição ao público.
8: E aí nós vamos produzir o doce um dia antes, né, e vamos abastecer essa lata e levar lá para a entrada da Universidade Federal de Viçosa, né, que chama 4 pilastras, e lá nós vamos estar distribuindo para toda a população. Vamos colocar num pote de aproximadamente 300 gramas, né, para toda a população de Viçosa.
7: A expectativa é transformar a tentativa de quebra do recorde em uma grande celebração dos 100 anos da Universidade Federal de Viçosa, reunindo inovação e tradição de uma instituição que faz parte da vida da cidade e de Minas Gerais.
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0: Agora 2:02 pelo horário de Brasília. Na sequência vem aí a reprise do É da Coisa com Reinaldo Azevedo na nossa programação.
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0: Ilha começa agora para todo o Brasil mais uma edição de O É da Coisa. Se a coisa parece confusa, atrapalhada, vem pra cá que a gente desconfunde e atrapalha. Milhões de pessoas acompanham o programa pelo Tile, pelo Band News TV. E agora, cadê a minha tirário daqui, a minha listinha, Vólio Bene? Fica com você, achei a minha listinha, já apareceu aqui. Tá, hora que arrumaram também a Band News Mais. LG Channel, TCL Channel, Samsung TV Plus, canal 2043. Eu fiz aqui uma cola. E mais, a caverna do Yudo e tal. E boa noite, Vólio Bene.
1: Boa noite.
2: Boa noite.
0: Deus é, vocês tinham achado que eu já tinha decorado tudo. Ah, imagina. Eu guardo pro Camões. Ó, Mistério do Planeta, acabou chorare. O disco de 1972, considerado o melhor álbum pela Rolling Stones. Luiz Galvão, Moraes Moreira, brilhante, não preciso nem falar. Eu também vou aí vindo como posso, Vólio Bene, né? Eu, como todo mundo, né? Estamos aí. Estamos pela aí. É isso aí. Aproveitando para mandar um beijo para Davi Moraes, filho do Moraes Moreira, que, olha, Vólio Bene, é nosso fã também, né? Ai, quanta gente famosa é sua fã, uai.
2: Fazer o quê, né?
1: Você não sabe quantos outros anônimos também são.
0: Milhões, milhões, milhões, milhões, milhões. Aliás, Vólio Bene, sempre lembrando o nosso povo querido do Pelourinho.
1: Sim.
0: Condeando em Salvador, e cada vez que ando lá, eles falam, viu, Isa? Cadê o Vólio Bene? Tal, é isso aí. Muito bem, é muito bom. O povo todo querido. Aliás, ó, abraço pra Rony Von. É. Rony Von não é o cantor, que eu mando um abraço também, mas o Rony Von manobrista, que viu e falou, sou muito seu fã e tal. Isso foi no sábado, foi no sábado. É, é. E todo mundo, e quem quer que todo mundo é bem-vindo aqui na ceia do tio Rei, que não é a ceia do Senhor, porque quem fala em nome do Senhor são outras pessoas. Eu não falo, eu falo meu nome. E só. Ó, né? Oh, tem muita coisa, fica aí, vai ser divertido, tá? Vai ser divertido, como sempre, né? Vamos falar de Dark Horse? É, porque alguém precisa falar, né? Alguém precisa falar. Dark Horse, PF pode acessar dados sobre produtora. Vamos lá, vai.
1: O ministro Flávio Dino do Supremo Tribunal Federal atendeu a um pedido da Polícia Federal para que os dados da operação contra a produtora do filme Dark Horse sobre a vida de Jair Bolsonaro sejam compartilhados. Em junho, a Polícia Civil Paulista já havia deflagrado uma ação contra Karina Ferreira da Gama, dona da produtora do filme, a Go Up Entertainment. A investigação apontou suspeitas de fraudes e desvios de recursos públicos no contrato firmado por uma outra ONG dela, chamada Instituto Conhecer Brasil, ou ICB. E esse contrato foi firmado com a Prefeitura de São Paulo para a instalação de pontos de Wi-Fi na capital paulista. Na época, a polícia realizou buscas nas sedes do ICB, da Go Up, e endereços residenciais de Karina. Agora, o foco da investigação da Polícia Federal é distinto das apurações feitas pela Polícia Civil de São Paulo, mas os dados apreendidos com a produtora e suas empresas serão usados nas investigações que avaliam se o filme utilizou recursos públicos.
0: Muito bem. Ô, tio! Tio Rei!
3: Oi!
0: Mas tio Rei, o relator não é o André Mendonça?
3: Calma. Tem o inquérito aberto para averiguar, apurar as estranhezas do caso Dark Horse. Aquele inquérito que está paradinho. Aquele inquérito sobre o qual não vaza nada, não sai nada. Viu, vói? Nada, nada, nada, nada. A Isa, ela fica desesperada, me manda e-mails de madrugada, zap. Ai, mas eu quero saber, eu quero saber. Fala, não vaza, Isa.
2: Tá difícil.
3: Calma, não fique nervosa, não vaza, o certo é não vazar. Ah, mas por que que vaza tudo do Lulinha? Não sei. Talvez o Mendonça saiba. Este inquérito, esse é o das emendas. E nós sabemos que a Karina da Gama, a dona da Go Up, recebeu emendas, mais de 4 milhões em emendas, entre emendas federais aqui do de deputados estaduais, lá para o negócio dela, para a ONG dela, ou sei lá o quê, Instituto Conhecer Brasil. Outro dia o Vólio Bene me ligou, disse, estou com espinhela caída. Eu falei, ei, Vólio Bene, jura? Ele falou, sim. Eu falei, então é o Instituto Conhecer Brasil que cura a espinhela caída. Aí eu falei, tô com amigo com encravada. Eu falei, Instituto Conhecer Brasil também. E tem um primo que tem gases. Instituto Conhecer Brasil também. Qualquer coisa, Instituto Conhecer Brasil resolve. Ele falou, rei, ponto de Wi-Fi. Eu falei, também Instituto Conhecer Brasil. Eu até vou instalar um ponto de Wi-Fi na caverna do Nhudo. Isa, um a mais, é backup, né?
2: Sim,
3: que
2: claro.
3: A gente já tem. A gente já tem lá, backup, né? Já botamos da Starlink, do companheiro maconheiro
1: Elon Musk.
3: O Elon Musk. Uhum. Ah, por que você chama ele de maconheiro? Ah, porque ele é maconheiro. Eu adoro, velho. Bota o vídeo sem som aí dele puxando uma bagana. Não, porque outro dia falaram assim, o Flávio falou, tem que escolher ter ponto de fumo ou ser Elon Musk. O Elon Musk falou, eu não tive de escolher nada. Eu escolhi ser Elon Musk fumando maconha. Eu recomendo? Não recomendo. O que você recomenda, rei? Hey, beber água?
2: Bem melhor.
3: Não muito, porque pode matar também, tá? A água em excesso também mata. É bom você saber, dilui todo o seu sódio, você morre. É, vai pesquisar. É. Eu brinquei com vocês essa semana, né? Sobre um certo remédio aí. Que eu achei engraçado. Assim, remédio, o cara tomou e quando acordou tava no chão, caído, 7º andar. Aí eu fui ler a matéria. Aí ele falou, não, que eu tomei um pra dormir, depois não dormir, tomei não sei quantos depois. Nem que aquela senhora que também tomou, depois, quando eu vi, eu tava transando com não sei quem. Bom! É pra tomar um, né? Não é pra tomar tudo. Se você tomar água em excesso, também faz mal. Mas então, essa investigação é a investigação das emendas. Não vá pensando, então agora o Mendonça destravou a investigação do Dark Horse. Não. Ali o Flávio falou, já expliquei tudo. Não tem mais nada pra explicar. Tá tudo certo. Isso aqui é investigação das emendas. Por exemplo, o Mário Frias Glorioso, ele destinou 2 milhões em emendas para a ONG da Carina da Gama. A foragida, a Zambelli também. Hã? E tem uma investigação aqui, será que dinheiro foi parar lá no Dark Horse ou do Dark Horse, sei lá para quem? Aquela investigação para saber se os 62 milhões do Vorcaro foram usados para coação no curso do processo e para financiar a vida de nababo do Eduardo nos Estados Unidos, que vive lá como milionário, não, essa tá para ti. Até quero dar os parabéns pro Mendonça. Olha, não vaza nada, viu? Coisa bonita. Muito orgulhoso. E aí? E agora, você espera que vaze? Não, eu por mim nada vaza. Se é sigiloso, não pode vazar. Eu escrevo isso faz 800 anos. Ninguém me pega nessa, não. Se é sigiloso, não pode vazar. Então vamos punir os jornalistas? Não. Tem que punir quem vaza. E quando quem vaza é aquele que deveria punir o vazamento? Aí é ruim, né? Aí é ruim porque a gente está no universo do filme do Kevin Costner, né? Que nós já falamos aqui, o Sem Saída. Sim. Vamos caçar o Nikita. Quem vai caçar o Nikita? O Nikita. Aí tem que desviar. E nós já dissemos aqui que Nikita, que a gente gosta, é a música que o Elton John fez pra Nikita, a gente lá da Alemanha Oriental. Aliás, uma mulher belíssima no clipe, né? Que aparece, não sei se vocês já viram, né? Que é linda, né, Vólio Bernardo?

0: road. E ela aparece assim com um capuz, catese. Nikita. É, mas dali não vaza. Dali não vaza, e ao contrário, dali inclusive vazam coisas contra pessoas que estão fazendo a coisa certa, e eu vou falar disso agora. Então, não sei se vai vazar daqui alguma coisa. Que tem coisa do Arco da Velha? Tem. Tem inclusive uma empresa ligada ao PCC que foi contratada. E no papel é uma empresa que fazia acupuntura. Eu não entendi o que é acupuntura. Eu já falei, né, que eu fui fazer acupuntura. Sim. Uhum. Eu mostrei as agulhas para vocês. Mostrei uma, mandei uma foto para eles, eu cheio de agulha. Corajoso, macho pra caramba. É. E fiz a mocha também, vale bem. Mocha queima.
1: Com fogo, né?
0: Ai. É, queima, queima muito. Bom, vamos falar agora. Existe mesmo alguma investigação sobre Dark Horse? Aquela investigação? Para saber o destino dos 62 milhões? Mas para que a gente penetre, eu fiz teatro amador, né? Eu era um ator assim, stanislavskiano, vale bem. Isto é, eu entrava nas lagoas de emoção, eu me convencia da personagem. Nossa, eu fazendo Padre Vieira foi uma maravilha. E a pessoa precisa entrar na lagoa de emoção para ela entender do que a gente está falando. Logo, a gente deve ter a música aí do Flávio pedindo dinheiro.
1: Sim.
0: Que é preciso tocar o coração das pessoas. Se você não toca o coração das pessoas, como é que você vai tocar a inteligência das pessoas, vale bem? Não, isso é falso, eu não acredito nisso. Você pode tocar a inteligência sem tocar a emoção. Mas eu gosto de tocar a emoção.
2: Essa pega, né? Certo.

0: Isso. Só agora vocês já sabem. Estão no clima? Estão no climão? Sim. É que nem no teatro, tem que estar no clima.
1: Uhum.
0: Se for teatro do Brecht, não é no clima, não. Você tem que saber o tempo todo que é representação. Pra conscientizar a pessoa.
1: Sim.
0: Mas eu gosto da coisa Stanislavski, assim, sabe?
1: Uhum.
0: Você entrar no clima, fazer. Nossa, eu tô vivendo isso. Pronto, você já tá no clima.
2: Até chorei aqui.
0: Eu sei, você é muito emocionada. É, que é um dos problemas. Eu falei outro dia, não, a Isa não pode continuar nesse quadro. Ela é muito emocionada. Tá? Então, vai a pergunta. E vocês vão ficar com vontade de chorar de novo. Existe mesmo alguma investigação sobre Dark Horse? Vai.
2: Reinaldo, o jornal Globo obteve um ofício de 2 páginas da Polícia Federal pedindo que em 10 dias a ANCINE, Agência Nacional de Cinema, esclareça a situação jurídica atual do filme perante a agência, bem como o cronograma de execução da obra eventualmente informado ao órgão regulador. Outro ponto que a PF quer elucidar é quais são as pessoas físicas e jurídicas vinculadas ao filme sobre a trajetória política do ex-presidente Jair Bolsonaro, além de produtores, coprodutores, distribuidoras, representantes legais e demais participantes do projeto que constam no banco de dados da ANCINE. No ofício assinado na última terça-feira, a Polícia Federal pediu informações sobre o registro de Dark Horse, além de comunicação de produção, certificação ou qualquer outro procedimento administrativo relacionado à obra cinematográfica.
0: Aliás, já ganhou hoje o registro, a ANCINE deu. Hein? O quê? O que é isso? Eu não entendi nada. Eu não tô entendendo o que ele tá falando. Vocês não sabem? Eu sei isso tudo. Isso é investigação? Aí eu vou fazer com o Macunaíma. Quando nasceu, olhando pra isso, vai, Beni?
1: Sim.
0: Você lembra a primeira frase do Macunaíma?
1: Ai, que preguiça.
0: Ai, que preguiça. Que preguiça. Mas o quê? Vocês não sabem? É isso que vocês querem investigar? Ai, assim, 2 páginas. Olha que coisa fofa. Mas que coisa mais... Olha, mas não, vocês pretendem... Assim vocês não me matam de ódio, vocês me matam de tédio. Ao que diria Mayakovsky, então morre de vodka, não também? que mais? Vai.
1: A PF também quer que a ANCINE esclareça se o filme recebeu incentivos fiscais, recursos públicos federais ou quaisquer benefícios vinculados às políticas públicas de financiamento do setor. Em 28 de julho, a agência abriu um processo administrativo e autuou a produtora Go Up Entertainment por irregularidades na gravação do filme, o que deve constar na resposta que está sendo elaborada para a PF, enviada à PF. O auto de infração emitido pela Superintendência de Fiscalização e Combate à Pirataria informa a conduta que levou à intervenção da agência. Produzir no Brasil a obra cinematográfica estrangeira Dark Horse sem comunicar o fato à ANCINE.
0: Isso não tem a menor importância, isso é desinvestigação. Eu fiquei com vontade de desler a matéria. Como é que a gente deslê? Isso é investigação? Do quê? Isso aqui vai investigar? Isso aqui vai investigar por que o dinheiro foi enviado diretamente para os Estados Unidos para depois voltar para o Brasil? Isso vai investigar o tal do fundo? Havengate? Não é Havengate, não, Havengate. Que tinha o acho que é Paulo Calisto, o advogado do...
1: Isso.
0: O Paulo Calisto, advogado do Eduardo, como o gerente, depois se descobriu que o Eduardo também era. Tá sendo investigado? Tá aqui? Tá no pedido de investigação? Por que disseram que depois o Havengate era um fundo criado exclusivamente para o filme? Aí se foi ver, não, era um fundo imobiliário que foi usado. Mas Isa vai morrer na curiosidade, porque não vaza nada.
2: Na dica.
0: Não vaza nada. É. E do Lulinha? Ah, do Lulinha vaza tudo. Crime? Até agora não. Mas, ai, amigo da não sei quem, não sei quem, não sei quem. Vamos interferir na eleição. E aí, agora eu vou num ponto delicado. Tem uma máquina pró-Mendonça de interferência na eleição. Isso eu estou afirmando. Na tarja da TV aí está entre aspas. Afirmação minha. a uma máquina pró-Mendonça de interferência na eleição. E a imprensa está achando normal. Está pior e mais grave do que a Lava Jato. E quem cumpre o seu papel está sendo difamado. A exemplo do que está acontecendo com o excelente Paulo Gonet, que é um profissional impecável, com quem, aliás, se pode falar a qualquer hora do dia que ele está sóbrio. E, you know, não confundam Paulo Gonet com coisas que já passaram por lá, com estrovengas que já passaram por lá. E vamos fazer a prova dos noves. A alegria é a prova dos noves, e a tristeza teu porto seguro, minha terra onde o samba é mais lindo, e Mangueira onde o samba é mais puro, né? Geleia Geral Brasileira. Gil Torquato Neto. Vamos fazer a prova dos noves, Mendonça. E a prova dos noves é quebrar o sigilo. De tudo. Suspender o sigilo, nem quebrar. Suspenda o sigilo de tudo. Se a procuradoria está errada, em vez da sua assessoria ficar plantando coisa na imprensa contra o Gonê, vá lá, cumpra a sua função e suspenda o sigilo de tudo. E leia Santo Agostinho. Que Santo Agostinho, inclusive, é anterior ao cisma. Não é mesmo? Que gerou depois o protestantismo, aí mais diante os evangélicos. É anterior ao cisma. Cristão Santo Agostinho. Mais vale quem me critica porque me corrige do que quem me elogia porque me corrompe. Corrompe de corrupção da vontade, em princípio. Porque fica acostumado, muito elogio, muito elogio, muito elogio, começa a achar que pode fazer qualquer coisa. Inclusive difamar quem é honrado. Não estou falando senhor, não. Não sei, eu estou cansado de ler coisas sobre o Mendonça dizendo assim, interlocutores falam, não sei o quê, em conversa com interlocutores, o entorno, eu gosto do entorno. O entorno de Mendonça, o que é o entorno de Mendonça? Quem é o entorno de Mendonça? Que substantivo, vamos para a gramática. Substantivo abstrato, substantivo concreto, lembra disso, meninos?
1: Sim.
0: Lembro, né? Substantivo concreto, substantivo abstrato.
1: Uhum.
0: Às vezes os professores, na ânsia de criar uma coisa assim, ah, e substantivo concreto é tudo que você vê, e abstrato é tudo que você não vê. Não, não é. Tem coisa que você não vê e é concreto. O entorno é abstrato, porque ele é um ente, assim. Quem é o entorno? Não tem. O entorno é tudo que está por ali, né? E a sua definição de concreto abstrato, a minha é a melhor que tem?
1: Qual é?
0: Abstrato é tudo aquilo que depende da existência de um ser para existir. Do ser para existir. Depende de você para existir. O abstrato não depende. O concreto não depende. A saudade é abstrata porque ela depende de quem sente saudade. A tristeza é abstrata porque ela depende de quem sente tristeza. Não? A solidão, idem, porque depende de quem se sente sozinho. E o ar, você não vê, mas, quer dizer, em alguns lugares você até vê, o que é péssimo, né? Entorno é abstrato, quem é o entorno? Mas vamos lá, qual a notícia, vai?
2: Noticia, sim, em todo canto, que o andamento dos inquéritos que envolvem Lulinha levou a tensão entre o ministro André Mendonça, do STF, e o procurador-geral da República, Paulo Gonet. A PGR afirma que os inquéritos contra o filho do presidente devem ser enviados à primeira instância da Justiça Federal por não haver elementos envolvendo autoridades com prerrogativa de foro na corte. Há, no entanto, entendimento daquilo que a imprensa chama de pessoas próximas de Mendonça, de que a conexão com o escândalo do INSS, que revelou o envolvimento de um parlamentar e as citações a Lula em mensagens de celular encontradas ao longo da apuração, podem manter o caso, por hora, no STF. Essas mesmas pessoas próximas dizem na imprensa que Mendonça deve rejeitar o pedido. A decisão final pode ser da segunda turma, que é composta ainda por Gilmar Mendes, Luiz Fux e Nunes Marques. No caso da investigação envolvendo Lulinha, a PGR argumenta que não há indícios mínimos de participação de autoridades com foro nos fatos narrados pela PF envolvendo a conduta de Lulinha e dos demais suspeitos. Na manifestação enviada ao STF, o subprocurador-geral da República, Hindenburgo Chateaubriand, recorreu a um precedente da primeira turma em um caso relatado por Fux para defender a remessa do processo à primeira instância.
0: Não tem ninguém com foro e não tem nenhuma conexão com Careca. Como não tem com o INSS? Como não tem? Presta atenção aqui. Aulinha básica, aulinha. Fundamento básico do direito, né, penal, como sabe qualquer advogado. O Careca do INSS está no Supremo porque no escândalo do INSS tem gente com foro. Então arrasta todo mundo para lá. Vão pegar Lulinha nesse escândalo. Não vai dar para oferecer denúncia porque não tem evidência de que ele roubou nesse escândalo. Não tem. Não tem. Ah, mas tem tráfico de influência. Envolveu o Careca. Atenção, o Careca não tem foro. Quem tinha foro é parlamentar e por isso arrastou o Careca. Agora, isso não quer dizer que o Careca, porque teve uma relação com o Lulinha ali no suposto tráfico de influência, ou tráfico de influência com a Roberta, aí então leva o Lulinha para o STF. Isso é uma farsa. Duvido algum advogado falar que eu estou errado. Sabe por quê? Porque ninguém vai falar. Nem juiz. Sabe que é assim. Ah, mas é tudo a mesma coisa, tem a ver com a INSS. Vocês dizem que não é a mesma coisa, tanto é que abrem outro inquérito. Aliás, o inquérito de tráfico de influência, digamos que a Roberta tenha feito aproximação com alguma outra empresa, algum outro órgão, vão abrir outro inquérito? Vão fazer um colar de inquéritos como o colar de Carolina da Cecília Meirelles? Ora, bola!
3: Momento cultural.
0: A minha querida Cecília Meirelles. E que coisa é essa? Vai à procuradoria e diz, não tem foro. Mas não tem evidência de que o negócio foi feito. Oh, Mendonça ficou muito bravo. É mesmo, o entorno dele e as pessoas próximas daqui a pouco vão resgatar na imprensa brasileira o chamado círculo íntimo, que é uma coisa que não pode, valeu bem.
1: Sim.
0: Pessoas com acesso ao círculo íntimo dizem. Quem são essas pessoas? Então vamos usar um verbo que eu adoro. Vamos dirimir as dúvidas. Tira o sigilo de tudo. Vamos ver quem tem foro, quem não tem. Hã? Vamos ver. E pronto. Em vez de ficar esse processo de difamação de quem discorda. E o que é pior? As pessoas começarem a achar que é normal que seja um ministro a decidir o destino da eleição. Eu nem acho que vai decidir por isso. Mas o tempo todo, subjacente a esse negócio, tá, o que será que vai acontecer? Como se o ministro tivesse em mãos um arsenal. E como se ele fosse o único dono da isenção e da verdade, da vida e do não sei o quê. E falsos paralelos. Ah, mas o Alexandre também interferiu. Interferiu em quê? Isso é uma farsa que o bolsonarismo inventou. Em que ele interferiu? Agora, se tinha gente com simpatia pelo golpismo que acha que se fez mal, aí, bom, aí são outros 500. Eu estou pedindo isonomia. Para que eu não faça defesa, então vaza tudo, porque eu não defendo gente criminosa. Não defendo. Inclusive, não confundo sigilo da fonte com sigilo de organização criminosa. Para que eu não tenha que entrar nessa? Porque eu não vou? Então tira o sigilo. Vai. Vamos fazer a coisa mais... Tem alguma coisa errada no que eu tô falando? Ou então, vale bem, eu vou ficar aqui. Então vaza também do Dark Horse. Eu não vou fazer isso. Ah, já que tá essa bagunça mesmo, então viva a esculhambação. Não. Imagina. Criei filhos, como é que eu vou? Imagina. Não, vai lá, esculhamba tudo então. Como é que é? Fizeram pra você? Vai lá e enfia na cara dele também. Não sou isso, não. Não. Vamos fazer a coisa legal. Suspende o sigilo de tudo e parem de difamar gente boa. Aliás, gente com poder não tem que ficar difamando os outros, não. Ai, que análise parcial. O que é parcial na minha análise? Tô pedindo para liberar tudo. Parcial é liberar só um lado. Isso é parcial. Tá certo? É isso. Tô cansado de parcialidade já, especialmente contra o Corinthians, vale bem. Ai, vale o Beno, que fim de semana ruim que a gente teve. Ó, vamos seguir.
1: Lanterna.
0: Os palmeirenses, em compensação, tá cheio de palmeirense na minha casa aqui, no 4-1. Tá bem, o Vasco tá pelas pindaíba, né? O Flávio dessa vez não foi, toma vai. Nome da Operação L contra Lulinha não é inocente, obviamente, né? Ah, vai.
1: À frente da defesa de Lulinha, o advogado Marco Aurélio de Carvalho afirmou à coluna de Igor Gadelha do Metrópolis que vai cobrar explicações da Polícia Federal sobre o nome escolhido para uma operação contra Lulinha e sua amiga empresária Roberta Luxinger. Trata-se da Operação L. Marco Aurélio afirma: vamos pedir explicações sobre o nome, qual a origem e alguma explicação que justifique a alcunha, porque se não tiver, é a velha e surrada estratégia de atirar a flecha e depois pintar o alvo, né? De começar o processo pelo fim, com a condenação. Isso é perseguição.
0: Bom, e é, né? Por que chamar L? Ah, não, é porque tem um deus nórdico que lutou com não sei o quê. Vocês sabem que eu sou bom de mitologia.
2: Sim.
0: Eu tenho até meu mapa. Minha mulher, me traz meu quadro que você fez pra mim, se ela estiver ouvindo. Eu fiz quando era criança. Eu peguei lá os deuses gregos desde a origem e fui fazendo quem era casado com quem, que era filho com quem teve filho com quem. Cheguei à conclusão que a mitologia grega, Volio Bene e Isa, é, olha, rapaz, aqueles gregos, Deus não era fácil, uma bagunça. Não, viu?
2: É babado, né?
0: Era bagunça. Quando a gente fala assim, pensa que isso aqui é bagunça, lá era bagunça. Era bagunça. Era um tal de pega aqui, pega lá, pega o outro, pega que não sei quem. Minha mulher rindo aqui. Olha que lindo. Olha. Hein?
1: É um gráfico.
0: Parece uma barata esmagada. Isso aqui é a partir da leitura do Exildo, da Teogonia do Exildo. Aí minha mulher disse que o papel é o máximo, vai ver, tudo amarelo. Aí minha mulher achou um dia aqui e botou no quadro pra mim. Olha que lindinho que tá. Pergunta, você olhando isso, consegue entender o que você fez? Claro que não. Mas ainda bem que aí eu tenho o resumo que eu fiz também, mas aí o resumo escrito, vai, Beni, ó.
1: Fechamento.
2: Em que ano isso, mais ou menos, rei?
0: Ai, meu bem, acho que foi, sei lá, tinha uns 20. 19, 20.
2: Ah, então foi recente.
0: É.
2: Coisinha. Você fez 32.
0: Então foi. É, fiz 32, faz pro outro dia. Outro dia. Ah, não, é homenagem a. Não, é evidente, vai chamar L. Ah. Né? Ai, então, uma argumentação rápida do Flávio aqui, vamos rapidinho, que o Flávio argumenta agora no TSE que calúnia é sátira. Eu nem sabia. Vai.
2: A defesa do senador e candidato à presidência pelo PL, Flávio Bolsonaro, pediu à Justiça de São Paulo que mantenha nas redes sociais o vídeo divulgado por ele que associa Lulinha às fraudes contra aposentados e pensionistas do INSS. No dia 7 de julho, o parlamentar publicou o vídeo no X e no Instagram com a legenda: missão, dois pontos, localizar Lulinha. A produção usou inteligência artificial para mostrar o senador como piloto de uma aeronave militar em uma suposta operação para encontrar o filho de Lula. Nos primeiros segundos, uma fotografia de Lulinha aparece como o alvo da missão. Na sequência, a narração afirma: o elemento é suspeito de ter roubado milhões de idosos no Brasil. Os advogados do filho 01 de Jair Bolsonaro alegam que a publicação é uma sátira política e deixa clara a utilização de cenas criadas com inteligência artificial. A manifestação responde à ação em que Lulinha pede a retirada do vídeo. O filho do presidente Lula também quer impedir Flávio de republicar o conteúdo ou repetir a acusação de que ele teria participado diretamente das fraudes do INSS.
0: Esse é o caso, eu achei aqui, viu, Isa, respondendo sua pergunta, 1981, que foi o ano, esse livro, o ano que saiu aqui no Brasil, 81. Tá. Eu tinha 20 aninhos, ai, mas era gato, gente. Isso aqui é aquela coisa que o Mendonça disse que não tinha nada demais. Nada demais. Ele não viu nada demais. Associando o PT à organização criminosa. Nada, só ironia. Agora, o Lindbergh fez um vídeo associando o Flávio ao amigo dele, Adriano da Nóbrega, o matador. Aí o Mendonça mandou tirar do ar. Não dá, né? Ah, você está inventando. Tô? Vai procurar. E o Eduardo volta a atacar a madrasta má. A madrasta má agora virou esquerdista. Esquerdista. Meu Deus do céu. Michele comeu. Olha, no dia que Michele for de esquerda, a esquerda vai estar em palpos de aranha. Vai lá.
1: O ex-deputado federal Eduardo Bolsonaro voltou a alfinetar a madrasta, ex-primeira-dama Michele Bolsonaro, pelas redes sociais. O filho 03 Jair Bolsonaro comentou e compartilhou um vídeo em que o blogueiro bolsonarista Alan dos Santos defende a eleição de outros dois candidatos ao Senado pelo Distrito Federal no lugar de Michele. No vídeo, o blogueiro diz preferir a vitória da deputada federal Bia Kicis e do ex-desembargador Sebastião Coelho, representante do Novo na disputa, e não a de Michele, que lidera as pesquisas de intenção de voto, segundo o Datafolha. Na gravação, Alan dos Santos disse: a gente viu o que a Michele foi capaz de fazer sem cargo nenhum. Ela queria retirar o Flávio Bolsonaro, gravou vídeo para atrapalhar a campanha de Flávio Bolsonaro e não quis de jeito nenhum pensar no povo brasileiro. Vocês imaginam o que a Michele faria no Distrito Federal como senadora por quase uma década? Eu prefiro mil vezes Bia Kicis e Sebastião Coelho do que a Michele com 8 anos de incógnita. É uma incógnita, porque nós não sabemos o que ela poderá trazer para a direita. O que não é incógnita? Pauta feminista, pauta de esquerda, saindo da boca de alguém que se diz de direita. Ao comentar o vídeo, Eduardo classificou como triste, mas verdadeiro, numa manifestação que irritou aliados da ex-primeira-dama e provocou preocupação no QG de Flávio, que tenta organizar novos atos do filho 01 ao lado de Michele.
0: Vocês conhecem a fábula do sapo e do escorpião, não conhece?
1: Sim.
0: Conhece? Sim. É, pra quem não conhece. Estão o sapo e o escorpião de um lado do riacho. E o sapo precisa atravessar. O sapo tem seus próprios recursos. Pode, né? Vai. Aí o escorpião fala: ah, me dá uma carona. Aí fala assim: ah, não. Não, vou dar carona. Você me dá uma ferroada no meio do caminho, eu morro. Né? Eu nem tenho certeza se o escorpião ferrado mata o sapo, porque o sapo é todo cheio das proteções. Mas isso aqui serve para a fábula. Senão vai falar: ah, mas a fábula, você não vai querer. O cordeiro e o lobo também não falam, hein? É só pra... É bom saber. Não, você vai me ferroar. Eu não... Aí o escorpião, que é o demônio também sabe um pouquinho de lógica, né? Elementar, assim. Aí eu falo: ah, não, mas eu vou te ferroar. Aí você morre e morremos dois. Né? Eu não vivo debaixo d'água. Sabe? Falou, é, razoável. No meio do caminho, o escorpião vai lá e nhoque, nhoque não, crau, creu, dá uma ferroada no sapo. O sapo olha pra trás com o olhinho, né? Porque o sapo não vira o pescoço, tá? Vale bem, é bom você saber. O sapo olha pra trás e fala assim, porra, mas vão morrer os dois. O escorpião diz, desculpa, é minha natureza. Sim, há coisas, existe a natureza das coisas. E a natureza do bolsonarismo é ser Eduardo, não é ser esse pseudo-moderado, Flávio. Inclusive com os seus, mas isso não é vontade minha. Olha aí, eles pegam a Michelle, para Michelle ser apenas uma conservadora, falta muito. Ela precisaria, relativamente falando, relativamente, hein? Em relação a um marco, ela precisaria muito para a esquerda para virar uma conservadora. Ela é uma reacionária. Mas não é uma reacionária tomada pela misoginia, pelo ódio essencial às mulheres que tem por ali. Aí Valando Santos, que inclusive lança contra ela coisas no terreno moral muito pesadas, sempre lançou. Aqui até o Paulo Figueiredo deu curso, vocês sabem disso, sugerindo que ela não seria fiel a Bolsonaro. É asqueroso o troço. E aí, claramente, tenta tirar votos dela, sendo que ela acabou de fazer as pazes. Pazes importantes. E eu até havia pouco perguntei para os meninos, eu disse, escuta, o Flávio falou alguma coisa, contestou o que o irmão publicou, republicou, e até agora há pouco não tinha nada.
1: Nada ainda.
0: Tá aí. Tá aí. Entende? Quem se abraça ao capeta não tá... Quem se abraça ao capeta, a chance de sentir cheiro de enxofre é grande. E se você quiser sentir um cheirinho bom, se abraça a mim, que ai, uma delícia. É. Cheiro quero, não vou falar nome. Se bem que eu podia até falar, né, Vale Bene, quem sabe me mande uma remessa, pior, tá, a vida tá cara. É, queridos. Eu tava olhando aqui, nós temos duas teagonias. Tem a minha, que eu, né? E essa aqui. Essa aqui eu tinha 21, comecei a namorar minha mulher, tinha 26, quase 27. Aí quando comecei, ela já tinha lido. Olha, então nós temos dois. Olha que fofo. E aí, nossa primeira saída foi o quê? Discutir teogonia. Nossa, foi maravilhoso. Mentira. Ó. TRE confirma que Marçal, braço de Flávio, é inelegível. Vai lá.
2: O presidente do Tribunal Regional Eleitoral de São Paulo, José Antônio Encinas Manfré, negou recursos especiais eleitorais apresentados pelo coach Pablo Marçal contra o acórdão que o condenou por uso indevido dos meios de comunicação durante a campanha dele à Prefeitura de São Paulo em 2024. A decisão deixa Marçal inelegível até 2032. Além disso, a medida da última sexta mantém a multa de R$420 mil contra o atual postulante a presidenciável. Para a Justiça Eleitoral paulista, as provas evidenciam que Marçal promoveu uma estrutura empresarial para remunerar influenciadores digitais que produzissem vídeos de cortes na eleição de 2024. Marçal terminou aquela disputa em terceiro e não chegou ao segundo turno. Essa é mais uma derrota de Marçal no TRE neste ano. Em 5 de agosto, o plenário da corte rejeitou embargos de declaração da defesa por 7-0.
0: Ele sabe que ele está inelegível, não há a menor chance disso mudar. Teve ali um atraso no TSE que permitiu que ele fizesse o registro, mas já tem uma liminar do TSE que o impediu de ter acesso a determinadas coisas da campanha. Ele disse com todas as letras, e é isso aqui que eu vou, não adianta. É, ou é verdade toda ou é parcial, tem que ser toda. Ele disse, eu estou nessa para ajudar o Flávio e para ferrar o Lula. Sabendo que não tem a menor chance de ganhar. O que é notável, e o Flávio sabe disso, e é uma operação casada, todo mundo sabe disso. O que é notável é que o vice do Marçal é um sujeito chamado Leonardo Avalanche, que tinha um patrimônio de 350 pau há 8 anos, que hoje daria 500 e poucos pau. Agora ele disse ter um patrimônio de quase 500 milhões. E há áudios dele dizendo que ele é do PCC. E o Flávio é aquele que vai por aí discursar todo terrorista, todo não sei o quê e tal. Ah, não, você está inventando, não estou. Nesse primeiro áudio, como o áudio está um pouco atrapalhado, eu digo para vocês o que está lá. Eu sou o cara que soltou o André do Rap. Quem soltou, na verdade, foi o ministro Marco Aurélio, né, ministro Marco Aurélio? Lembra? Que erro, hein? A turma, não sei se vai te contar isso. Esse é o meu trabalho, entendeu? A próxima, agora, a gente vai botar um lugar acima dele. Esse é meu dia a dia. Eu faço um trabalho bem discreto. Ele falando isso. Solta o áudio aí.
4: Soltou o André. A turma não sei se vai te contar aí. Esse é o meu trabalho. Entendeu? Então, a próxima agora a gente vai botar o ficar acima dele, depois de março. Esse é o meu.
5: É o seu dia a dia.
4: É o meu dia a dia.
0: Ele estava falando com o Thiago Brunello, filho de um dos fundadores do PRTB, cuja direção eles tomaram. Ele está sendo investigado em um monte de inquérito. E tem outro trecho que ele diz que até o motorista dele é do PCC. Referindo-se a Piauí, que era um líder do PCC de Paraisópolis. Aí diz assim, não tem o Piauí? Não tem o chefe do PCC que está solto? Ele é a voz abaixo. Ele é o motorista. Puxa, olha, você tem um motorista do PCC, Valibri, mas isso é de uma chiqueza que quase eu não teria roupa para usar. Né? Poderia ser tomada. Ele nunca mexeu com política. Hoje ligaram para o menino, né? Lá dentro da cadeia e falaram: estou trabalhando para Avalanche de motorista. Solta aí.
4: Não tem um Piauí? Ele nosso, chefe lá. Não tem o chefe do PCC que tá solto?
5: Uhum.
4: Ele é a voz abaixo.
5: Não, mas eu. É que eu pensei que. Ele
4: nunca mexeu com política. Ele tá vindo hoje, ele veio ainda falando, eles ligaram com mim, né, lá na cadeia. Tô trabalhando pra Avalanche agora de motorista.
0: Vice do Marçal, o candidato que entrou pra fazer a dobradinha. E todo mundo sabe. Flávio escala aliados para inviabilizar fim da 6x1. Vai.
2: A possibilidade de votação nesta semana no Senado da PEC que põe fim à escala de trabalho 6x1 mobilizou integrantes da campanha de Flávio Bolsonaro contra a proposta. A medida é tratada como uma bandeira eleitoral do presidente Lula e foi destravada no Senado após o petista se reaproximar do presidente do Senado, Davi Alcolumbre. Enquanto o governo trabalha a favor da PEC, a oposição, sob a articulação do senador Rogério Marinho, coordenador da campanha de Flávio, luta contra a aprovação. Marinho, inclusive, apresentou uma PEC alternativa e tenta mudar a rota do debate no Senado. Após o fim do recesso parlamentar, o próprio Marinho tentou um acordo com Alcolumbre para que a PEC que põe fim à escala 6x1 não fosse votada em meio ao período eleitoral. No entanto, na mesma semana, o presidente do Senado teve reuniões com Lula e deu andamento ao tema. Segundo o Globo, a ideia agora é que a oposição se mobilize para impedir que a PEC seja votada. A estratégia é tentar fazer pedidos de vista para adiar a votação na CCJ, apresentar emendas para alterar o texto e tentar ganhar tempo para impedir que a medida seja analisada pela comissão e pelo plenário na última semana de esforço concentrado do Congresso.
0: Não importa agora, eu vou te dar a explicação técnica, não importa que lado você tenha nesse negócio. E tá querendo ficar em cima do muro? Eu não, eu sou favorável à aprovação. Mas o que eu vou falar agora é outra coisa. Só pra você entender a natureza do que tá aí. Se aprova isso, o Lula vai para a eleição, vai para a disputa, né? Vai para o debate, de segundo turno, sei lá o quê, enfim, vai para o enfrentamento dizendo, aprovei, ajudei a aprovar. E será inequívoco uma tese que tenha simpatia da larga maioria. E que provoca críticas as mais severas do empresariado e tal. Se aprova, é claro que o Lula tem um ativo eleitoral. Se não aprova, o Lula vai defender. É um ativo eleitoral, mas não é do mesmo tamanho. Porque quando for o Flávio se manifestar, ele vai para o enrolation, como fez o Caiado. Né? Quem está se dizendo abertamente contra é o Zema, o Renan Santos, o não sei o quê. Né? Ele vai para o enrolation. Não, precisamos ver, vamos fazer a melhor coisa, nós não somos... Olha, Beni, seguinte, Isa, não é que a gente é contra.
2: É.
0: Não é que a gente é contra. É que é preciso ver e tal, e não sei o quê, e vai indo. Eles vão fazer com isso o mesmo que eles fazem com a pauta secreta, escondida que eles têm sobre aposentadoria, gastos com saúde e educação, reajuste do salário mínimo. Eles não estão falando o que eles realmente pensam. O Rogério Marinho chegou a falar, escreveu um artigo na Folha, o Flávio foi lá desmentir. Amigos do Milei que são, a gente sabe muito bem o que eles pensam, o que eles querem. Ah, mas se não for isso, o Brasil vai à breca. Bom, isso nós sabemos, o Caiado hoje de novo falou, essa polarização destruiu o Brasil. É, falar que o inimigo vai destruir o país e que o inimigo está conspirando contra o país, é um clássico da política, é um clássico, e esse programa existe para pedir que as pessoas leiam clássicos.
3: Momento cultural.
0: Quem está no rádio não está vendo eu exibir Mitos e Mitologias Políticas do Raul Girardet, esgotado já no Brasil, e cada vez que eu exibo aqui no sebo, o preço quadruplica, mas... Muita gente pode comprar, né? E é sempre assim. O inimigo é sempre aquele que conspira para a catástrofe e eu estou aqui para resgatar a idade do ouro. O tempo que éramos todos felizes e não sabíamos, né? Já houve o tempo mítico da felicidade, etc. É um livro maravilhoso, pequenininho, bonito, excelente, Raul Girardet. Então, tá assim, catástrofe... Mas, não tendo sido aprovado, dá para enrolar. Sem se posicionar. Tendo sido aprovado, aí não tem jeito, vai ser mérito do Lula. Então, eles estão fazendo de tudo para não aprovar. Né? Porque evidenciar também que eles atrasaram isso, aí já é um pouco mais difícil. E aí o Lula reagiu à mobilização da direita contra a proposta. O que tem aí, vai lá.
1: Após a oposição indicar que fará de tudo para tentar adiar a aprovação da PEC que põe fim à escala 6x1, o presidente Lula foi às redes sociais hoje para criticar a atitude e defender a proposta. Ele escreveu: tem gente que joga contra os interesses dos trabalhadores e trabalhadoras do Brasil, mas o nosso governo está mobilizado para a aprovação do fim da escala 6x1 sem redução de salário. O povo trabalhador que movimenta esse país merece ter mais tempo para o lazer, para cuidar da saúde, para acompanhar o crescimento dos filhos. É sobre tempo para a família.
0: Você acha que todo mundo que é contra está falando besteira? Não, não acho. Tem gente que... A minha pegada é outra, eu acho que dá para organizar as coisas e não adianta, tem um histórico, né, quando se fala de direitos trabalhistas, etc. E isso sempre foi acompanhado por uma visão catastrofista e do caos. E não obstante, não vem, graças a Deus. Né? Felizmente, né? Nem sempre Deus está presente nessas coisas. Enfim, é isso. Vamos ver. Expliquei para você a circunstância, qualquer que seja a sua posição, a circunstância é essa. Votando agora, Lula, evidentemente, tem uma vantagem inequívoca. Não votando, o Flávio consegue apostar nas zonas cinzentas. Por que você está aqui? Para a gente falar a política como ela é e, eventualmente, como ela deveria ser também. Fica aí que tem muita coisa boa, viu? Tem muita coisa ainda.
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0: E nós estamos de volta. Tem aí o... Esse TSE, olha, vamos lá. Festa do peão vira showmício para Flávio e Tarcísio. Não pode, hein? É ilegal. É ilegal. Mas virou? Virou. Virou, nós temos vídeo aí. Eu não vou colocar o vídeo, porque coloca vídeo com música ao fundo, quase não dá pra ouvir nada, mas nós temos texto. E aí vocês avaliam. Ai, rei, eu achei que não é comigo. Então tá bom. Vai, vamos ver.
2: A coligação Desperta São Paulo, formada por partidos como PT, PSB, PSOL, entre outros, entrou com uma representação na Justiça Eleitoral no domingo, solicitando que o governador de São Paulo, Tarcísio de Freitas, remova de suas redes sociais as postagens feitas no fim de semana sobre sua participação na festa do peão de Barretos, no interior, aconteceu no sábado. A alegação do conjunto de legendas é que o evento, que promove diversos shows de artistas famosos, teve Gustavo Lima, Fernando Sorocaba, Natan, equipara-se a showmícios, o que é vedado pela lei eleitoral. No evento, Tarcísio afirmou, ao lado de Flávio, cada porteira dessa que abre, por trás de cada porteira que abre, tem uma série de oportunidades que abrem lá fora. Oportunidades para o peão, para o tratador, para a pessoa do restaurante, do bar, do hotel. E não tem como eu estar aqui e não lembrar da primeira vez, da primeira emoção que foi entrar nessa arena com o presidente Jair Messias Bolsonaro. Uma pessoa que me abriu as portas, uma pessoa a quem eu devo toda a minha gratidão. O presidente não está aqui conosco, infelizmente, mas hoje está aqui conosco o Flávio, que herdou valores, que herdou a força e a coragem de defender o agronegócio e de defender o Brasil.
0: É showmício. Não? Ah, mas assim, primeiro, está pedindo voto? Obviamente, pedindo voto. Ah, mas pedir voto agora pode. Pode, mas é no ambiente de showmício, insista-se. O problema está aí. Campanha aberta, a tal da, esta senhora que apareceu aí na música sertaneja, ai meu Deus, uma de cabelo espichado, que canta, como é que é? Fala o nome de uma famosa aí, tá? Ana Castela.
2: Ana Castela.
0: Ana Castela. Ah.

0: toda essa coisa aí, não tem Embrapa, não tem BNDES, não tem Plano Safra, não tem nada. Tem só esforço e maná. Né? Né? Cada um pode escolher o que bem entender. Só estou dizendo que é. Agora, se a Justiça Eleitoral vai tomar alguma providência, não sei. Né? E saiu o tempo eleitoral, tadinho do Haddad. Realmente, do ponto de vista do tempo, ele é Davi e o outro é o Golias. Agora, eu não sei se o desfecho será igual, né? É muito difícil. Vai.
1: O Tarcísio de Freitas terá então 6 minutos e 20 segundos da propaganda na TV e no rádio contra 2 minutos e 40 de Haddad, que tem 5 partidos na aliança.
0: Isso.
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0: Vamos para 12.1. Moraes e ingenuidade sobre neutralidade das Big Techs.
1: O ministro Alexandre de Moraes do Supremo Tribunal Federal afirmou hoje que fomos ingênuos por acreditar que as Big Techs eram neutras. Ele falou sobre o caso ao citar o papel das plataformas durante este período eleitoral. A manifestação do magistrado foi feita durante uma palestra magna no Tribunal de Contas do município de São Paulo. A gente vai conferir o que disse o ministro Moraes.
3: Aqui todos nós fomos ingênuos num determinado momento de achar que as Big Techs eram neutras. Elas não precisam ser neutras, mas elas não podem se apresentar como neutras. Elas têm ideologia, elas têm finalidade econômica, finalidade política. Até por isso, o Supremo Tribunal Federal julgou o artigo 19, 21 da lei do Marco Civil da Internet, interpretando nesse sentido. Mas lá atrás, essas Big Techs que direcionavam para os seus produtos, quando percebeu que o eleitor, a eleitora, podia ser tratado igual consumidor, e que o candidato nada mais era do que um produto a ser vendido, usaram os mesmos algoritmos, a mesma estratégia para explorar exatamente esses recalques dessas pessoas que achavam que foram prejudicadas porque os demais saíram da fome, os demais acenderam um pouco. Todos se lembram aqui, não vou citar nome, mas uma autoridade que disse que era um absurdo que empregada doméstica levasse o filho para Disney, que aeroporto estava parecendo uma rodoviária. Não tem fase mais preconceituosa que isso. Só que não é
0: uma autoridade. Tá bom, tá ótimo. Olha, ele fez, evidentemente está se referindo ao Paulo Guedes. Ocasião então em que eu escrevi uma coluna e dediquei ao Paulo Guedes, né? Porque já que ele estava falando de empregado doméstico e minha mãe foi empregada, tá aí um assunto, Vólio Benin, que eu tenho lugar de fala, né? Só que eu não fiz a minha questão ali não era de ressentimento, até porque eu não tenho nenhum. Era só de sobre preconceito mesmo. O que o ministro está dizendo aí? Não há neutralidade. Não há neutralidade. E como é que o ódio, como é que as redes têm a questão política e têm a questão do ódio social? Como é que essas coisas se conectaram? À medida que as redes permitem que o ressentimento se, de algum modo, se organize, porque os ressentidos vão se encontrando nas suas bolhas, né? Evidentemente, há produtos políticos, né, que tem a ver com a integração e com a aceitação da democracia, e tem produtos políticos que não, né? E a gente sabe o que é que os algoritmos premiam e oferecem. Eu mesmo recebo muitas vezes coisas, já que eu falo sobre política, tá? Recebo coisas, Vólio Beni, que eu não usaria para pegar o cocô da cadelinha quando ela vai passear. Sim. aquele saquinho.

0: higiênicos, tal, para botar no lixinho. Porque o que vem não é o saquinho do cocô, é o cocô. Entendeu? Empestado de delinquência intelectual. Então, bom, é verdadeiro. O TSE e os limites do uso da inteligência artificial.
1: O Tribunal Superior Eleitoral, TSE, pode definir nessa semana os limites do uso de inteligência artificial nas campanhas eleitorais. A pauta deve ser debatida à esteira da análise do caso, em que foi reproduzido um vídeo de Jair Bolsonaro gerado por inteligência artificial na convenção do PL que oficializou Flávio Bolsonaro como candidato à presidência. O episódio é objeto de ação do PT no TSE. Na última quarta, a reunião entre os ministros da corte sobre o uso dos chamados deepfakes pelas campanhas de 2026 terminou sem consenso. No entanto, segundo o Globo, há uma tendência de que o TSE proíba expressamente a manipulação de figuras humanas por IA na campanha, esclarecendo o alcance de uma resolução publicada no início do ano. Como exemplo, alguns ministros advertem que uma utilização mais extensa da figura de Jair Bolsonaro criada por IA também pode gerar um enquadramento por abuso de poder.
0: Não tem jeito, não há como, não há como se permitir o uso de, não há como ter deepfake do bem. Vamos lá, colocar de outro modo, não existe deepfake do bem. Se eu estou criando uma imagem, se eu estou simulando uma situação que vai levar muita gente a acreditar que a personagem está aqui falando determinada coisa, não tem como. Isso foi uma tese. Aliás, a resolução é claríssima, nós já lemos a resolução aqui. Quem veio com essa tese exótica foi o senhor Nunes Marques. E é preciso que o TSE trate da questão com urgência. Trate da questão com urgência. Não dá mais para ficar brincando com esse negócio. Já deveria ter decidido. Eu insisto. O TSE não pode ser uma vaga ideia. Uma coisa, o TSE fica se metendo demais. Não, tem que se meter demais. Agora, se ele tem esse poder de regulamentação, ele não pode permitir que a campanha eleitoral rode num ambiente que simplesmente transforma a disputa num jogo de quase de game virtual, quando as pessoas estão disputando coisas reais. A disputa é por realidade, não é por fantasia. Todos estamos numa sociedade, todos estão na sociedade disputando bens, disputando direitos, disputando privilégios, ou lutando contra eles. Então, sim, felizmente temos justiça eleitoral. Felizmente temos justiça eleitoral. Porque tem alguns abobados que dizem, Estados Unidos, sim, que não precisa ter essa justiça especial. Não. Nós só não temos um golpista aqui, ou os Estados Unidos tem um golpista no poder, porque lá eles não têm uma justiça eleitoral, Tem gente até mais esperta do que eu que diz isso. Está aqui, ó. Como Salvar a Democracia, do Steven Levitsky e Daniel Ziblatt. O prefácio é sobre o Brasil. É Como Salvar a Democracia Americana, mas o prefácio é o Brasil. E aqui o Brasil conseguiu colocar o golpista no seu lugar. Nos Estados Unidos, não. Isso aí.
2: É da coisa.
0: Muito rapidinho, meninos. 50% creem em interferência estrangeira nas eleições. Vamos lá.
3: Um novo recorte da pesquisa Datafolha, divulgado neste domingo, mostra que para 50% dos eleitores há chance de outros países interferirem na eleição brasileira. Dentro desse grupo, 32% acham que isso é um problema e 18% que não é. Para 43% não há risco de ingerência externa sobre as eleições brasileiras. O Instituto ouviu 2.058 pessoas de 16 anos ou mais entre os dias 18 e 20 de agosto. Margem de erro é de 2 pontos percentuais para mais ou para menos e um nível de confiança de 95%. Entre os eleitores que declaram intenção de voto em Lula, 36% avaliam que há chance de interferência estrangeira na eleição e que isso é um problema, enquanto 10% dizem que há chance, mas que isso não é um problema. Outros 44% avaliam que não há chance de interferência. Entre os eleitores de Flávio, 25% avaliam que há chance de interferência estrangeira e que isso é um problema, e 31% dizem que há chance, mas que isso não é um problema. Outros 38% avaliam que não há chance de interferência de outro país no processo eleitoral brasileiro.
0: A interferência já está em curso. Se alguém não percebeu, essa coisa toda de tarifa, etc., a pressão do Marco Rubio, tentativa de envio de gente para cá e tal. O Lula teve uma boa conversa com o Trump, até onde se sabe. Vamos ver, mas a interferência está em curso. Bom, eu acho que tem, mas acho que não é problema. Bom, então aí precisa um pouco botar a cabecinha no lugar, né? É isso.
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0: Muito bem, estamos de volta. Aí, como o Mendonça não tira o sigilo da investigação, tem mais um vazamento, adivinha contra quem? Uhul! Contra o Lulinha. Uma investigação da Polícia Federal afirma que o empresário Roberto Luxinga fazia significativas movimentações em dinheiro e espécie e que usou parte desses valores para pagar a agência de turismo que bancou a viagem do Fábio Luiz da Silva Lulinha. Em documento obtido pela Folha, a PF destaca... Obtido pela Folha, obviamente, a investigação sigilosa. Destaca que em 25 de junho do ano passado, o motorista de Roberto fez duas coletas em espécie com um terceiro desconhecido dos valores de 100 mil e 200 mil. Desse total, 50 mil foram repassados a uma agência de viagem que havia emitido passagem para Lulinha e Roberta. Nesse mesmo dia, o serviço da agência foi usado para pagar passagens no valor de 2 mil para os dois de Brasília ao aeroporto de Congonhas. Então ela pegou lá 300 mil e nesse mesmo dia foram 2 mil para a viagem dos dois, o que justifica o título de empresário movimentava dinheiro em espécie, porque movimentava, e o lead de que era esse dinheiro pode ter pagado viagem do Lulinha, mais uma pila, amanhã tem mais, vamos ver. Do Dark Horse, não, Dark Horse vai ter que esperar, né? Não vai aparecer tão cedo. Eu vou concluir com isso, porque, enfim... O tempo, olha aqui, insisto, cada um arque com as consequências daquilo que fez, porque eu poderia dizer assim, não tem crime nenhum aqui, tem dinheiro público, tem não sei o que, tal, que ele tinha intimidade com ela, tinha, não há dúvida, agora, constrói-se, faz-se uma construção narrativa que parece que os 300 pau foram para pagar a coisa dele, né? Quando você vai ver o valor da viagem, é ligeiramente inferior. Desse total, 50 mil foram repassados a uma agência de viagem que havia emitido passagens para Lulinha e Roberta. Nesse mesmo dia, o serviço da agência foi usado para pagar passagens no valor de 2 mil. Não, proximidade entre eles, sem dúvida. Mas amanhã tem mais. Estamos numa operação que é de natureza eleitoral. Por isso, defendo suspensão do sigilo de tudo. É isso aí.
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0: Muito bem, estamos de volta nas redes sociais, na Band News TV, LG Channels, TCL Channels, Samsung TV Plus, canal 2043. Olha aqui, vocês querem ver como essa questão de terras raras, como é que a coisa é interessante? Vai!
1: A empresa americana USA Rare Earth anunciou nesta segunda ter finalizado o arranjo de capitalização para concluir a compra da Serra Verde, a única mineradora de terras raras em operação no Brasil. A companhia dos Estados Unidos disse ter conseguido o total de US$1,5 bilhão, o equivalente a R$7,7 bilhões para concluir o negócio, o que deve acontecer ainda nessa semana. Desse total arrecadado, US$750 milhões vieram do Departamento de Guerra do governo americano. O valor é US$250 milhões, ou US$1,2 bilhão, superior ao que havia sido planejado anteriormente. Segundo o presidente executivo dessa USA Rare Earth, Michael Blitzer, a Serra Verde possui um dos projetos de terras raras mais avançados do mundo e é a única produtora comercial fora da Ásia.
0: Vocês viram, né, quem investe?
1: Uhum.
0: O Departamento de Guerra.
1: Sim.
0: Aqui no Brasil tem liberal idiota que quando você fala que o Estado tem que cuidar, ah, não, o Estado não, não. Dá um pouco, às vezes, de preguiça moral de debater com essa gente, né? Mas tá aqui. E outra, isso aqui é anterior a gente ter um marco legislativo. A gente, agora, nesse esforço do Senado, uma das leis que tem de ser aprovada é justamente a lei sobre terras raras, né? Tarifas. O Brasil e os Estados Unidos retomam negociações. Vamos lá, rapidinho.
3: Depois da ligação entre os presidentes Lula e Donald Trump na última sexta, a expectativa agora é de retomada das negociações sobre o tarifaço aplicado pelos Estados Unidos sobre os produtos brasileiros. O ministro do Desenvolvimento, Indústria, Comércio e Serviços, Márcio Elias Rosa, e o representante comercial dos Estados Unidos, Jameson Greer, devem se reunir nesta semana virtualmente para abordar o tema. As conversas terão também a participação de um representante do Itamaraty. Segundo o Globo, Elias Rosa e Greer ficaram de combinar o dia dessa reunião, a depender da agenda dos dois. O ministro contou que recebeu uma ligação de Greer logo após a conversa por telefone entre Lula e Trump. Em entrevista ao Globo, Márcio Elias Rosa disse acreditar na possibilidade de ampliar a lista de exceções ao tarifaço com a retomada das negociações. Ele afirmou: é óbvio que não é de se esperar que eles retroajam na decisão. Não vão. Mas vamos trabalhar para que outros setores possam ser incluídos na lista de exceções. O ministro disse também que Lula saberia administrar bem esse assunto com Trump.
0: É, a retomada da conversa, vamos ver, né? É, de toda sorte, o Brasil está tomando as devidas providências, fazendo aí a compensação às empresas mais atingidas, da ordem de 13 bilhões e meio. Vai lá.
1: O governo publicou hoje uma resolução que define a aplicação de 3 bilhões e meio de reais em linhas de financiamento para empresas afetadas pelo tarifaço dos Estados Unidos e por outros episódios de instabilidade internacional. Os recursos fazem parte do Plano Brasil Soberano e serão destinados também a setores considerados estratégicos para o comércio exterior brasileiro. A maior parcela dos recursos, de 5 bilhões de reais, será reservada a exportadores e fornecedores atingidos pelo aumento das tarifas comerciais impostas pelo governo americano a produtos brasileiros. Outros 3 bilhões e meio atenderão empresas que vendem para países do Golfo Pérsico e sofreram os efeitos do conflito no Oriente Médio. Os 5 bilhões restantes serão destinados a áreas consideradas estratégicas pelo governo. Desse total, 2 bilhões irão para a produção de fertilizantes e insumos, outros 2 bilhões financiarão atividades ligadas a minerais críticos estratégicos e 1 bilhão atenderá setores industriais relevantes para o comércio exterior. Poderão solicitar os financiamentos empresas, cooperativas e associações exportadoras, além de fornecedores ligados a essas atividades.
0: E pensar que parte das forças políticas do Brasil, né? Que pode vencer a eleição, claro. Ajudaram a patrocinar as tarifas. Olha que custo. Luzinhas, relator diz que parecer sai na quinta. Aí a Isa vai poder enfiar o pé na jaca de novo.
3: O relator da PEC do fim da escala 6x1 na Comissão de Constituição e Justiça do Senado, Omar Aziz, diz que pretende entregar o parecer do projeto na quinta desta semana.
0: Ficou tudo atrapalhado, né? Porque aí
3: a gente foi com 6x1 e não com as blusinhas.
0: Exatamente. Apareceu o 6x1 no lugar da blusinha. Na verdade, é sobre a 6x1, tá?
3: Isso.
0: É sobre a 6x1 e a gente já falou disso na 6x1. Já falamos da 6x1 hoje, né? Vamos lá, Dino, emendas de dirigentes partidários são nulas.
3: O ministro do Supremo Tribunal Federal, Flávio Dino, decidiu que eventuais indicações de emendas parlamentares feitas por dirigentes partidários são nulas. Na determinação de ontem, o magistrado deu prazo de 5 dias úteis para que o Podemos e o Solidariedade informassem se as respectivas cúpulas partidárias participaram da definição, gestão, distribuição ou indicação desses recursos. As duas legendas haviam sido as únicas a não prestar esclarecimentos sobre emendas após o pedido anterior de Dino, que havia solicitado em julho informações de 21 siglas. Leste. No despacho deste domingo, o ministro escreveu o seguinte sobre a interferência de cúpulas partidárias ou ex-parlamentares na distribuição de emendas. Qualquer ato que pretenda atribuir a presidente de partido ou a ex-parlamentar o poder de indicação sobre emenda parlamentar deve ser considerado juridicamente inidôneo e revestido de nulidade absoluta. O caso se desenrola após o presidente do PL, Valdemar Costa Neto, afirmar que tinha influência sobre emendas.
0: Olha aqui, eu vou com o Saint-Hilaire de novo, né? Ou o Brasil acaba com as emendas obrigatórias, ou as emendas obrigatórias acabam com o Brasil. De resto, quer dizer, elas já são inconstitucionais, entendo eu, mas ainda não são consideradas desse modo. Agora, você permitir que presidente de partido, que nem mandato tem, interfira nisso, aí realmente não dá. E o ministro disse as emendas são o maior vetor de corrupção do Brasil e são mesmo. Vamos lá, 19.
1: Flávio Dino afirmou hoje que as emendas parlamentares são hoje o maior vetor de corrupção no Brasil. Ele atribui o problema ao afrouxamento de regras fiscais durante a pandemia. A manifestação foi feita durante uma participação remota num evento da Faculdade de Direito da USP, no Largo São Francisco. Ele disse o seguinte: surgiu, na pandemia, a ideia de um novo orçamento, que foi chamado de orçamento de guerra, uma regra que permitiria o banimento de praticamente todos os limites fiscais. É algo a ser estudado, como tão rapidamente engenhos criminosos se formaram por dentro disso. Segundo Dino, as emendas parlamentares se afastaram do seu objetivo de aprimorar políticas públicas nacionais e regionais e passaram a servir a interesses de cunho privatista eleitoral, muitas vezes envolvendo esquemas de corrupção e desvio de recursos públicos de amplitude nacional.
0: Não tenha dúvida, né? E é preciso que se dê uma resposta decente e maiúscula para isso. Vamos lá. Vamos para o mistério do planeta. Mistério do planeta. É isso aí. Beijo, tchau.

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0: 3:28 pelo horário de Brasília. Mais uma vez, bom dia para você que acompanha a Band News FM nessa madrugada de terça, 25 de agosto de 2026. Na sequência, por aqui na nossa programação, vem aí a reprise do Band News na área. Eu, Stephanie Toso, volto daqui a pouquinho na atualização do noticiário.
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0: Ótima noite a você, ouvinte. Band News FM está no ar. O Band News na área desta segunda-feira, 24 de agosto. Vamos juntos por aqui para você ficar ligado por dentro de absolutamente tudo que rolou neste fim de semana, na rodada 24 do Campeonato Brasileiro. E claro, já vamos passar a projetar aí também mercado da bola. Tem muitas equipes que estão aí com negociações em andamento. É o caso do Palmeiras, o meio atacante Alan já de malas prontas para defender o Manchester City da Inglaterra, e uma semana importante também de Copa do Brasil. Amanhã já começam os duelos das quartas de final, tem clássico em Belo Horizonte entre Cruzeiro e Atlético Mineiro. Então tudo isso e muito mais a partir de agora aqui no Band News na área, que conta também com a sua participação. Você ouvinte Band News FM, que vai mandar o seu recado para cá pelo 11 999 592 100. Esse é o nosso WhatsApp, canal aberto por aqui já para você mandar o seu recado, mandar a sua mensagem de áudio. 11 pro ouvinte fora de São Paulo, esse é o nosso DDD 999-592-100. Converse comigo, Maurício Ferreira, e também com ele, Yuri Queiroga. Tudo bem, Yuri? Está inspirado hoje, hein? Tô sabendo. Uma ótima noite, um abraço.
1: Ótima noite para você, Maurício Ferreira. Para quem nos acompanha em todas as plataformas da Band News FM.
0: É o Léo Fontes, que já está também nos estúdios aqui da Band News FM. Tudo bem, Léo? Um abraço, ótima noite.
2: Grande abraço para você, Maurício. Grande abraço pro Yuri Queiroga, nosso colega aqui. Grande abraço para todo mundo, ouvinte da Band News FM. Campeonato Brasileiro no final de semana voltou a ter resultados interessantes, né? A gente vive essa gangorra entre Palmeiras e Flamengo. O Flamengo tinha empatado dois jogos, o Palmeiras passou à frente, abriu vantagem, passou a ser um time que poderia ser campeão apenas com os seus esforços, né? Depois o Flamengo aproveitou derrapadas do Palmeiras para recuperar essa vantagem também, e ainda tem, né, essa vantagem de depender apenas dele para ser campeão, porque o saldo de gols é maior que o do Palmeiras. Então, na teoria, se tudo se mantiver mais ou menos nessa toada, o Flamengo ganhando seu jogo atrasado contra o Mirassol dia 2 e depois vencendo o Palmeiras no Allianz, ele pode ser campeão brasileiro, só dependerá dele, né? Mas acho que tem muita coisa ainda pela frente. Palmeiras e Flamengo ainda vão tropeçar, principalmente porque o Palmeiras tem duas competições, né, por fora, além do Campeonato Brasileiro, e o Flamengo tem também a Libertadores. Eu tava aqui na sexta-feira com o Yuri e com a Aline, falando que o provável adversário do Flamengo, que sai amanhã, né, do jogo entre Independente del Valle e Tolima, Independente del Valle tem 15 vitórias consecutivas na temporada, né?
0: Os caras estão. Lidera o campeonato equatoriano com folga, né?
1: Não é de bastidor, porque quem estava acompanhando na área na sexta-feira pôde ver e ouvir isso ao vivo. Nós quase quebramos essa sequência.
2: Quase zicamos o Del Valle.
1: Porque quando a gente falou dessa sequência, quando o Léo falou dessa sequência, o Del Valle estava jogando. E o Leones Del Norte fez o segundo gol para cima do Del Valle, tava fazendo 2-1. Só que o Del Valle virou com dois gols nos acréscimos.
2: Dois gols nos acréscimos. E 15 vitórias consecutivas, não pode ser um time ruim, né? Mesmo sendo, o campeonato equatoriano, não sei o quê. Mas tem a Libertadores também, onde eles ganharam do Tolima fora de casa. Então, vai ser um adversário difícil pro Flamengo. E nessa semana em que o Flamengo vai disputar dois jogos de Libertadores, ele vai ter que ter uma atenção no Campeonato Brasileiro. Ele pode perder pontos também, assim, né, como também vai disputar o seu jogo a menos nos jogos entre Copa do Brasil ali, que o Palmeiras faz, né? O Palmeiras faz dois, o Flamengo vai fazer um só, que é de Campeonato Brasileiro, mas de qualquer maneira vai jogar.
0: E tem algo muito interessante nesse jogo entre Palmeiras e Flamengo do segundo turno, né? Que vai ser pela 36ª rodada. A gente vai, se as coisas se mantiverem dessa maneira, né, para um cenário muito parecido com o que foi Palmeiras e Botafogo em 2024. Antepenúltima rodada do Campeonato Brasileiro. Naquela ocasião, entre Palmeiras e Botafogo, não dava para sair dali daquele confronto o campeão nacional, né? Mas foi um jogo, a vitória do Botafogo por 3-1 no Allianz Parque, que determinou praticamente o título do time carioca. A gente vai
2: determinaria também do Palmeiras, né? Porque o Palmeiras era o líder.
0: Sim, determinaria pro Palmeiras. Palmeiras teoricamente naquele jogo, né, tinha ali a vantagem do empate para ficar à frente. Exato. E aí nas últimas duas rodadas tentar confirmar o título. O Botafogo vence, ultrapassa o Palmeiras e aí depois caminha rumo ao título do Campeonato Brasileiro de 2024. Exato. Mas a gente vai ter um cenário parecido, né, de na antepenúltima rodada do Brasileirão, um duelo que, ao que tudo indica, será dos dois líderes, né, os dois primeiros colocados do Campeonato Brasileiro, e que, a depender da matemática até lá, pode já definir ou não o campeão dessa edição de 2026 do Campeonato Brasileiro e justamente uma semana antes da final da Copa Libertadores da América, né? Muita gente credencia aí, quem sabe, Palmeiras e Flamengo mais uma vez na decisão, Corinthians do lado de lá tentando atrapalhar as coisas, Estudiantes e quem sabe Independente Del Valle, do lado de cá, Fluminense, Platense e LDU também tentando entrar nessa briga, mas se muita gente coloca Palmeiras e Flamengo como a grande opção aí de mais uma final de Libertadores, teremos esse duelo uma semana antes, na antepenúltima rodada do Campeonato Brasileiro.
2: Então, e é esse que é o problema, né? Porque como as duas equipes têm esses jogos todos, né? E tem final de Libertadores, que de repente pode acontecer, como você falou, tem muita coisa para acontecer, né? E equipes que correm por fora, como o Atlético e o Cruzeiro, eles podem também, de repente, surpreender na reta final, né? Sem competições, o Cruzeiro tem a Copa do Brasil ainda, e é favorito para chegar à final também na sua, do seu lado, mas o Atlético não tem mais nada, né? Tem uma diferença grande de pontos, o Palmeiras tem 51 pontos hoje.
1: O Atlético Mineiro ainda tem
0: o Paranaense. Que é o terceiro colocado nesse momento, né? Tá chegando a 44 pontos, um atrás do Flamengo, que tem 45. O Santi Rodrigues descontou,
1: O Santi Rodrigues é um jogador que teve ali até envolvido numa possível negociação pro Columbus Crew dos Estados Unidos. Marcou pro Botafogo, diminuiu. O Botafogo ainda tá insistindo, mas tá 3-1 pro Atlético Paranaense. Com esse resultado, o Furacão tá chegando a, mantendo-se, na verdade, na terceira posição, mas abrindo 3 pontos novamente em relação ao Fluminense, ficando a 1 ponto do Flamengo.
2: E 7 do Palmeiras.
1: Sete do Palmeiras.
2: Então, 7 pontos do Palmeiras com o mesmo número de jogos. Tem um confronto direto ainda em Curitiba, né? Porque o primeiro confronto foi jogado no Allianz. Ainda era Allianz. Então,
1: Ainda era naquele tempo.
2: Tô tentando, Arena Palmeiras. Então, assim, tem um jogo em casa com o Palmeiras, ou seja, pode querer brigar pelo título, por que não, né? O Atlético tá só trabalhando o Campeonato Brasileiro, pode se dedicar o tempo todo a isso.
0: E abri agora aqui o calendário da CBF, né, pra temporada de 2026, pra poder confirmar exatamente. As semifinais da Copa do Brasil, elas serão disputadas só em novembro. Então, no caso do Cruzeiro, que já foi eliminado da Libertadores pelo Flamengo, né, caso passe agora pelo Atlético Mineiro, até a primeira semana de novembro vai ter praticamente setembro e outubro inteiros para se dedicar só ao Campeonato Brasileiro, a essa caça a Palmeiras e Flamengo, né, especificamente o Palmeiras, que nesse momento tem a liderança da competição.
2: Então, né, dá para ver que tem muito, e o Palmeiras joga com o Cruzeiro também ainda, né?
0: Joga e lá, né, no primeiro turno as duas equipes se enfrentaram na Arena Barueri, empataram.
2: Então o Palmeiras
0: joga em BH.
2: O Palmeiras tem essas decisões pela frente, né? Contra essas equipes. Claro que o Palmeiras vencendo também essas equipes, praticamente ganhou o Campeonato Brasileiro, né? Nessas equipes, quando eu digo o Atlético, o Cruzeiro e o Flamengo. Se o Palmeiras vencer esses 3 jogos, mais a sequência que o Palmeiras tem de regularidade, acho que não perde o campeonato. O problema é que são jogos dificílimos, né?
0: O Flamengo vai jogar em São Paulo, na Arena Palmeirense, o Atlético Paranaense ainda joga então em Curitiba, né? Dos 3 primeiros colocados, a gente tem o Fluminense também, que nesse momento tá à frente do Cruzeiro, né? Mas o Fluminense, o Palmeiras já fez os 2 jogos, não vai mais enfrentar o time carioca, mas desses 3 que também estão ali na parte de cima da tabela, o Palmeiras só joga contra o Flamengo na Arena em São Paulo, os outros 2 compromissos contra a visitante. Eu ia te perguntar, Léo Fonte, sobre o trabalho do Odair Hellmann nesse Campeonato Brasileiro, né? À frente de um time que voltou agora a principal divisão do futebol nacional, mas pro torcedor do Atlético Paranaense não ficar bravo comigo e achar que eu tô zicando, eu vou esperar o jogo acabar e aí a gente fala então sobre o trabalho do Odair Hellmann. Enquanto isso, Léo, quero te ouvir sobre o jogo de ontem do Palmeiras, né? Claro que a gente vai projetar muito ainda de Copa do Brasil. Yuri Queiroga já com todas as informações aí também dessa semana importante do torneio mata-mata, mas o Palmeiras ontem goleou o Vasco 4-1. Numa boa atuação do time do técnico Abel Ferreira, sobretudo no segundo tempo, né? Principalmente no segundo tempo, o Palmeiras muito mal mais uma vez na primeira etapa. Me parece ter passado por um ajuste técnico do Abel, né? O ajuste tático do Abel Ferreira no jogo de ontem, o papo no intervalo com os jogadores e já com a saída do Barbosa, a entrada do Murilo, né? De certa maneira, ele abrindo mão no segundo tempo daquela formação de fato com os 3 zagueiros. O quanto isso pra você foi primordial pro Palmeiras ter deslanchado no segundo tempo e até uma mudança de característica do Alan também, né? Que passa a jogar mais centralizado no jogo de ontem na segunda etapa. Foi isso que fez o Palmeiras ontem deslanchar no segundo tempo e aplicar a goleada para cima do Vasco?
2: É, isso ajudou, né? Com toda certeza. Ele sai do sistema com três zagueiros para linha de quatro, mas com as laterais atacando bastante, né? O Marlon descendo um pouco mais para ser um terceiro zagueiro quando preciso, né? Mas para trabalhar mais na saída de bola, ele não foi um terceiro zagueiro, mas para trabalhar na saída de bola com três. O Alan, quando foi pro meio de campo, o Palmeiras ganhou uma peça a mais. E isso surpreende o adversário quando você volta, né, no segundo tempo com uma formação dessa, porque levanta a placa, sai um zagueiro, entra outro, né? Você, como técnico adversário, imagina, não, tudo bem. É uma mudança que não vai fazer muito alarde, mas na verdade tem esse alarde, né? Essa mudança tática. E aí o Palmeiras tinha um jogador a mais no meio campo com o Alan e o Palmeiras marcou rápido, né? Então isso foi primordial, porque o Palmeiras faz 3 gols em 11 minutos. Sim. Então até o técnico do Vasco entender a alteração, entender a mudança e poder mexer em alguma coisa, o Palmeiras já tinha feito 3 gols, depois fez mais um até, né? Que foi anulado por impedimento. E essa mudança foi fundamental, sim, no jogo, para que o Palmeiras conseguisse a vitória. E obviamente a qualidade do Flaco Lopes nas finalizações, né? Que fizeram também com que o Palmeiras conseguisse sair à frente do marcador, coisa que no primeiro tempo foi muito difícil pro Palmeiras, né? Então, tem tudo ali de mudança tática do Abel Ferreira para a vitória do Palmeiras.
1: E não apenas mudança tática, mas uma mudança também, a gente discutia isso na transmissão ontem com o Marcos Assunção, uma mudança muito anímica também para a partida. A ponto do Abel Ferreira realmente, né, falar na coletiva que fez uma espécie de desafio, né, ou então uma conclamação aos jogadores do Palmeiras, dizendo o seguinte: isso é o melhor que vocês podem fazer. Né, enquanto grupo, né, depois do primeiro tempo, em que não houve nenhuma finalização ao alvo do Palmeiras, então ele, além de fazer a mudança tática, ele mexeu, e aí isso foi mais decisivo, talvez, no brilho do time, né, mexeu nos brilhos do time, é tanto que os caras voltaram com uma postura completamente diferente, né, eu não tô falando porque tenham acertado, mas a postura já era completamente diferente desde o primeiro lance, e aí rendeu que em 10 minutos marcasse 3 gols.
0: Porque ele fala também, né, Léo, nessa mesma resposta, que foi a primeira da entrevista coletiva de ontem, justamente isso, né, teve um encaixe, marcação do Vasco e o Abel acreditava esse primeiro tempo abaixo do time do Palmeiras, por esse encaixe, marcação do Vasco, né, que subiu um pouco mais as linhas, marcou mais em cima, dificultou a vida do Palmeiras, mas um primeiro tempo muito passivo também, né, o Palmeiras com muita lentidão na troca de passes, tentando as jogadas de ligação direta na maioria das vezes, uma certa falta de criatividade, uma passividade. Até perguntei isso ontem ao Abel Ferreira na entrevista coletiva, que talvez tenha entendido de uma outra maneira, né, e acabou respondendo por um outro lado, desabafando sobre o calendário do Campeonato Brasileiro, que os times não têm tempo de treinamento, mas a pergunta que eu fiz a ele foi justamente essa, né? Se ele havia pensado também e feito essa leitura de que foi um primeiro tempo muito passivo do Palmeiras, e se era uma passividade dos jogadores não entenderem o senso de urgência de uma partida como aquela, né? Levando em consideração que o Flamengo já havia perdido no sábado, então era a chance do Palmeiras voltar a abrir 6 pontos em relação ao seu principal adversário nessa corrida pelo título do Campeonato Brasileiro. Se foi falta de criatividade, ele acabou levando a conversa e a resposta para um outro lado, mas independentemente do encaixe do Vasco no primeiro tempo no jogo de ontem na Arena Palmeirense, de um time como o Palmeiras, líder da competição, vivo na Copa do Brasil e na Libertadores, você espera também um pouco mais de repertório, algo que no primeiro tempo de ontem o Palmeiras não conseguiu para poder mudar o jogo dentro dessa característica que o Vasco também apresentava, né?
2: Mas isso é bem subjetivo também, né? Não sei se dá pra gente acreditar apenas uma falta de senso de urgência ou uma falta de criatividade, porque o adversário também teve muito mérito, né? O Vasco contra o Santos jogou muito bem também, boa parte do jogo, tomou 3-0.
0: Até levar o primeiro gol. Foi mais ou menos o episódio de ontem, né?
2: Exato. Então, assim, há uma organização nova no Vasco, né? Através do seu técnico, Pedro Emanuel, que já mostrou que conhece de futebol. E alguns jogadores chegando também para ajudar a equipe. Eu não considero o time do Vasco ruim, entre esses todos que estão brigando contra o rebaixamento. O Vasco tem o Paulo Henrique, que é um lateral muito bom. Tem o lado esquerdo com o Cuiabano ou com o Piton, que são dois laterais muito bons. A defesa boa, com um jogador que tem uma construção boa de jogo, que é o Robert Renan. E o outro um pouco mais zagueiro. Tem o Thiago Mendes jogando muita bola e ontem jogou de novo. Teve o Sousa, que foi zagueiro e volante, jogou de uma maneira híbrida ali, né? Mudando de posicionamento. Andrés Gomes, pô, tem cara bom pra caramba no Vasco, né? O que não tem no Vasco é a organização fora de campo, é problema pra pagar salário, mais uma vez problema financeiro. Então, isso acaba também na parte mental atrapalhando um pouco o time, principalmente quando toma os gols. Mas o Vasco foi lá no Paraguai ganhar do Olímpia de 4-1, então assim, não era uma galinha morta que a gente olha, 19º contra o primeiro, pô, tem que atropelar, e não foi bem assim no primeiro tempo. Eu acho que o encaixe tático e com o desafio do Abel, acho que tudo conversa, né? Essas coisas conversam, né? Você ajusta taticamente, dá os caminhos aos jogadores, e esse desafio do Abel aos jogadores também criou ali um Palmeiras voltando muito bem para o segundo tempo para marcar os gols rapidamente.
0: Bom, Verdão então que volta a ter 6 pontos de vantagem em relação ao Flamengo, e que jogo mais uma vez e que qualidade tem mostrado o Flaco Lopes, né? Depois da volta da Copa do Mundo, as primeiras partidas ele fica no banco de reservas, o Abel gradativamente vai colocando o Flaco de volta nesse time titular do Palmeiras e tem se mostrado importante mais uma vez, né? Até peguei por aqui já pra passar todos os números do Flaco na temporada, 19 gols e 9 assistências com a camisa do Palmeiras, é o que tem o Flaco já em 43 jogos nesse ano, né? Sem contar as partidas ali que ele tem com a camisa da seleção argentina na temporada. Então, pelo Palmeiras, 43 jogos, 19 gols e 9 assistências e ontem 2 golaços, né, do Flaco Lopes na Arena Palmeirense.
2: Pô, acho que o primeiro, né, foi um chute maravilhoso e de confiança que ele tem. O segundo foi um chute colocado, mas tem a falha do Léo Jardim também, acho que era uma bola defensável. Ele não colocou tanta força, né? A bola tava em cima do corpo, né? Então ele bateu muito bem.
0: Mais colocado, né?
2: O gol é bonito, ele bateu bem, não tô, pelo amor de Deus, né? Reclamar do cara que fez um gol desse, né? Mas
0: é que a bola vai num canto mais defensável, assim, né? É. Ela não chega aí quase lá onde a coruja dorme, como foi no primeiro gol, né? Então era uma bola mais defensável. O Léo Jardim chega a encostar nela ainda.
2: Eu acho que ele demorou pra reagir, né? Normalmente o Léo Jardim pegaria essa bola, é um bom goleiro, né?
0: Gol do Maurício, ele também.
2: Foi baita gol, falhou.
0: Não, é
2: também
0: uma falha, mas enfim, era uma bola defensável, uma também, né? Passa Maurício, por baixo dele, né?
2: Gol do Maurício é falha, falha. Tinha canto aberto dos dois lados, é difícil pro goleiro, óbvio, né? Se fosse fácil, não tomava o gol, mas tem falha também, né? Mas o Flaco tá demais, né, cara? Tá jogando muita bola, cara. E acho que essa renovação do Flaco tem a ver, né? Já assinou?
0: Ainda não,
2: mas tá,
0: mas vai assinar,
2: tá acertado, né? Essa renovação tem a ver com as propostas que ele teve, né? E acho que esse é o maior reforço do Palmeiras para a temporada, né? O Palmeiras ia ter que vender alguém, uma proposta na casa de 40 milhões de euros que a gente viu pelo Alan, não tinha como recusar, né? Pelo Flaco não chegou a essa proposta, se tivesse chegado talvez o Palmeiras tivesse vendido também, né? Porque não tem muito como, mas seria uma perda pior ao Palmeiras, o Flaco Lopes, do que o Alan, no meu entendimento. Mesmo o Alan sendo um jogador que não tem, assim, um cara com a mesma característica dele dentro do elenco do Palmeiras, talvez o Arias se aproxime um pouco mais, mas não tem um driblador, um cara que vem pra dentro bater, cruzar, canhoto que joga pela direita, não tem no Palmeiras, né?
0: Sobre o Flaco Lopes, no ano passado ele havia renovado já até 2029 e agora ele vai renovar até dezembro de 2030, como fez hoje, né, o Gustavo Gomes. Já havia feito nos últimos dias, né, mas hoje de maneira oficial Gustavo Gomes também teve ali o anúncio do vínculo sendo estendido até dezembro de 2030. É para esse prazo também que vai o Flaco Lopes, né? Claro que pro Palmeiras também é uma forma de se precaver no mercado, né? Então, havendo interesse,
2: né?
0: E havendo interesse,
2: ano passado aumenta, esse ano aumenta.
0: E havendo interesse de clubes europeus, o Palmeiras também tem o valor da multa ali que vai subindo de acordo com essa renovação de contrato também. Em breve o Palmeiras vai oficializar, assim como fez hoje com o Gustavo Gomes também, esse novo vínculo com o Flaco Lopes até dezembro de 2030. Yuri Queiroga e Léo Fontes, até pra gente já passar a pensar nesse Palmeiras que na quarta-feira vai enfrentar o Santos pela Copa do Brasil na Arena em São Paulo, no jogo de ida das quartas de final. O Alan hoje, o Palmeiras praticamente fechou o negócio já com o Manchester City da Inglaterra. A única coisa que eu ouvi foi o seguinte, ó, tem um acordo verbal, o contrato ainda não foi assinado, mas já há o acordo verbal. O Palmeiras nos últimos dias já conversava com o City e a pedida era a seguinte: o Palmeiras precisa de 40 milhões de euros para liberar o jogador, o Palmeiras não liberaria por menos de 40 milhões de euros. É, e o que eu ouvi de uma pessoa ontem também no estádio palmeirense, na Arena Palmeirense, foi o seguinte: com times como esses, Real Madrid da vida, o Manchester City, não tem muito lenga-lenga na discussão, porque os caras têm dinheiro. Então o Palmeiras chegou e falou o seguinte: eu preciso de 40 milhões de euros pra liberar o jogador. E aí os últimos dias foram mais de conversas pro entendimento de como seria a distribuição desses 40 milhões de euros, e hoje houve esse desfecho, né? Então já há um acordo verbal, 40 milhões de euros, 37,5 milhões de euros fixos. É, isso dá aproximadamente 225 milhões de reais. Palmeiras é dono de 90% dos direitos econômicos do Alan. Os outros 2,5 milhões de euros em bônus, que aí dependem, né, de metas a serem atingidas pelo camisa 40, que vai passar a vestir agora o uniforme do Manchester City. Como o Palmeiras vai desenhar esse time titular? E já desde o ano passado, que o Alan é uma peça fundamental no time do técnico Abel Ferreira. E aí, né, havendo a assinatura do contrato, o Alan já se despede do clube. A tendência é que isso ocorra antes do jogo de quarta-feira, né? Então ontem o Abel respondia, né, sobre o Alan na entrevista coletiva, e antes dele deixar a coletiva, ele respondeu um último questionamento sobre o Alan, e já quando ele saiu eu perguntei: conta com ele pra quarta-feira? Aí o Abel disse o seguinte: enquanto ele for jogador do Palmeiras, eu conto com ele de manhã, de tarde e à noite.
2: É,
0: só que aí, assinando o contrato, o Abel Ferreira, bem possivelmente, né? E claro que a gente não consegue cravar enquanto não tiver ali a assinatura do contrato, mas a tendência é que tenha assinatura até o jogo de quarta-feira contra o Santos, e o Alan já não esteja mais à disposição. Como é que o Abel vai montar esse time na ausência do camisa 40, que é uma peça tão importante, Léo?
2: Eu acho que ele vai ter que voltar pro sistema com linha de quatro, né? Sem os três zagueiros, para poder utilizar um lateral por ali, que vai ser o Giai, e colocar o Arias na direita e colocar o Maurício na esquerda. Acho que vai ser isso. Mas voltaria a ter um 4-4-2 com dois centroavantes, né? Dois atacantes de frente, o Roque e o Flaco Lopes, que voltaram ao seu melhor momento. Ele põe o Maurício na esquerda, o Arias na direita, e volta a jogar com 4-4-2. Se ele
0: ontem
2: quiser...
0: no segundo tempo, quando ele passa a mexer no time, ele deixa o Arias ainda na esquerda. O Arias ontem começou no banco de reservas, né? Então o Arias entra na esquerda e o Felipe Anderson entra na direita.
1: Então, e o Felipe Anderson, desculpa, Léo, imagina. Mas o Felipe Anderson também, em alguns momentos, fez essa função como um ala pela direita, mesmo tendo um Giai ali para fazer o trio de zaga. Então, isso pode acontecer também, mas comparando com quando o Felipe Anderson chegou. Felipe Anderson, quando chega ao Palmeiras, a expectativa é que ele viesse para ser titular, já chegar, vestir a camisa e jogar. E não foi o que aconteceu. Ele até hoje ainda não conseguiu se firmar no time.
0: E já são 2 anos de Palmeiras, hein?
1: E são 2 anos de Palmeiras. Ora por questões físicas, ora pelo desempenho mesmo, porque quando ele teve alguma sequência, não conseguiu entregar o que dele se esperava, mas parece que esse esquema com três zagueiros deu, talvez, ao Felipe Anderson a utilidade que ele precisava, ou potencializou aquilo que ele poderia entregar ao Palmeiras. Então agora, sem o Alan, ele pode ser uma opção. Não sei se vai ser a principal, ou se o Abel Ferreira vai, como disse o Léo, abrir mão dos três zagueiros.
2: Porque assim, o Felipe Anderson pode ser esse ala pela direita, já jogou, inclusive jogou até na ala esquerda já, em alguns momentos que o Palmeiras precisou. Ele pode ser o jogador também a substituir, mas aí o Maurício ficaria de fora do time. Eu acho que hoje o Maurício, depois da Copa do Mundo principalmente, né? Depois que ele se tornou paraguaio, o Maurício jogando muita bola, fazendo muito gol, né? Participando de maneira importante dos jogos do Palmeiras. Então acho que ele merece até a titularidade. Se ele optar pelo Felipe Anderson, não muda muito em relação a optar por qualquer jogador naquela função com três zagueiros, porque o Palmeiras não tem canhotos, né, para estarem ali, né? E aí é uma dificuldade, porque o que o Alan faz, né? O Alan é o jogador que atua na ala direita, mas é o canhoto, é o cara com o pé trocado, né, pra ir pra dentro, abrir corredor, às vezes pra um ala, ou no caso quando ele é ala não, mas jogar mais por dentro pra chutar pro gol. Então assim, essa dificuldade o Palmeiras vai ter, se não tiver um ponta canhoto, né, ou na base ou qualquer outro lugar ali, ele vai ter essa dificuldade. Felipe Anderson pode fazer a função? Pode. Ele continua com três zagueiros e aí tiraria o Giai do time. Não sei se tem outra opção, mas
0: primeiro desenho que você havia feito, então, era com o Maurício.
2: Maurício.
0: O John Arias caindo pela direita.
2: Isso.
0: Que, aliás, foi
2: um 4-4-2.
0: O melhor momento dele no Fluminense, né? Jogando pela direita. Sim, é. Ele pode fazer a esquerda como tem feito no Palmeiras, mas no Fluminense foi ali pela direita que ele teve esse destaque.
2: Então seria ele com também Arias, já usou,
0: Maurício.
2: Ele já usou o Maurício também na direita, né? Ele pode deixar o Arias na esquerda e não mudar muita coisa. Colocar o Maurício no time. Só que sem, aí sem os três zagueiros, porque eu acho que o Maurício não tem essa capacidade pulmonar. Sim. Até e velocidade para voltar como ala, né, o tempo todo. Porque o ala do Palmeiras, que no caso ali era o ala, ele tinha que, no momento defensivo, praticamente ser um quinto elemento. Sim, ali da defesa.
0: Funções defensivas, né? Eu só fico curioso e gostaria dessa tentativa, talvez, do Abel Ferreira, de colocar o Arias por ali. Porque o jogo contra o Cerro Porteño, a classificação do Palmeiras é vitória no Paraguai, por 1-0. O primeiro tempo não estava muito confortável assim pro Palmeiras e o jogo é destravado justamente quando o Arias cai ali pela direita. Então ele faz uma jogada individual, tem um cruzamento pro Lucas Evangelista, né, que acaba finalizando, desvia na marcação, a bola vai para fora e depois o Arias cobre o escanteio e sai o gol do Gustavo Gomes. Então, assim, numa rara aparição do Arias pela direita, ele ajudou a dar uma destravada naquele jogo contra o Cerro Porteño no Paraguai. Acho que talvez valesse assim a intenção do Abel, quem sabe, de dar um pouco mais de rodagem para ele por esse lado.
1: Eu tava pensando com os meus botões aqui, se o Alan já tá sendo usado como um ala pela direita no Palmeiras e assim o Manchester City o contrata, eu pensei o seguinte: lá no Manchester City, o Matheus Nunes, que era volante, virou lateral direito. Ele continua fazendo ainda essa função, mas virou prioritariamente um lateral direito com o Guardiola. É claro que agora não é mais o Guardiola, agora é o Enzo Maresca, que é o técnico.
0: Tem que proibir ele de ver jogo do Palmeiras, né?
1: Mas assim.
0: Que o ano passado, o ponta pela direita, né? O ala pela direita era o Estevão.
1: O Chelsea levou.
0: Tinha mais ou menos essa característica, né? De cortar pra dentro, bater de perna esquerda. O Enzo Maresca foi lá, pediu o Estevão no Chelsea, contrataram.
1: Agora
0: subiu o Manchester City, foi lá, pediu o Alan. Se colocarem você, Léo Fontes, de ala pela direita ali, o Maresca
2: lá,
0: vai
2: então.
0: Te chamar já, já.
2: Então, vou lá.
1: Se bem que o Estevão, a gente lembra que na base, você sabe melhor do que eu, na base ele era um 10 clássico. Talvez.
2: O Alan faz também isso, essa função.
1: Mas eu tava pensando em outra hipótese. Do jeito que a gente tá carente de lateral direito, a seleção brasileira principalmente tá carente de lateral direito, a ver como o Enzo Maresca vai trabalhar o Alan lá no Manchester City, para ver se não dá daqui uns meses, um ano, quem sabe, se ele, claro, for utilizado pelo Manchester City, se ele não for emprestado pra uma outra equipe, como acontece algumas vezes, se ele não pode virar um lateral.
2: Acho difícil ele ser emprestado, né? Ele já tem 22 anos.
1: Talvez já seja para uso.
2: O imediato. Savinho vai sair, né? Então não tem.
1: Essa é uma possibilidade. Já que o Savinho vai sair, pode ser uma reposição.
2: Tem outras coisas que podem acontecer, né? Ele pode pôr o Felipe Anderson lá do Maurício, trazer o Arias pra direita, mas não colocar o
0: Maurício entre os titulares.
2: Não colocar o Maurício entre os titulares.
0: Porque nesse momento seria uma insanidade, né?
2: Ah, sim, eu acho que o Maurício tá bem, né? O momento dele é bom, no momento em que não tinha Flaco e Vitor Roque, foi ele que segurou a bronca ali, ele e o Sousa, né? Mas assim, tem várias formações que o Palmeiras pode utilizar e agora é com o Abel, né? Perdendo mesmo o jogador, ele vai ter que arrumar um jeito.
0: Agora eu posso falar, tá, Yuri Queiroga? Botafogo 2, Atlético Paranaense 3, jogo encerrado lá no Nilton Santos, no Rio de Janeiro. Como vocês avaliam esse trabalho do Odair no Campeonato Brasileiro? Entre os treinadores, e claro que a gente tem que levar em consideração na discussão o que eles têm, né? Como obra-prima também, né? Como mão de obra para um bom trabalho no Campeonato Brasileiro. O que faz o Odair no Atlético Paranaense no Brasileirão? É um dos três melhores trabalhos e, claro, né? Não vou levar em consideração só a tabela do Campeonato Brasileiro, porque sim, ele tá entre os três primeiros colocados, mas do que o treinador consegue extrair e do que ele tem à disposição, talvez seja o melhor ou um dos melhores nesse Brasileirão?
2: Eu acho que sim, melhor trabalho, sim, porque o Arthur Jorge chega no Cruzeiro, ele pede e aparece o jogador, né? Então o PEC chega, comprado por 10 milhões de euros, quebra a perna, no dia seguinte aparece João Costa, aparece Wesley, então assim, é mais fácil, né? Ele teve que criar um time que você olha ali, tem o Viveiros que estava ano passado, o João Cruz está lá 2-3 anos já jogando, o Leozinho veio do futsal, passou pelo Ituano, vários times, ele coloca na equipe, inventa ali o sistema com, inventa não, né? Mas tem testa o sistema com três zagueiros, Gilberto na lateral direito, Speed Mendonça na esquerda, que é um atacante. Então tem um trabalho ali do Odair, facilitado pelo time vir da segunda divisão e não ter campeonatos internacionais, né? O que fez com que o time pudesse trabalhar mais cedo e já acertado praticamente, né?
3: Luiz Gustavo tá no time também.
2: Também.
0: Ele sofreu uma certa dose de pressão com a queda pro Vitória, né? Na Copa do Brasil, mas enfim, o time depois já se recuperou rapidamente. Vence o Santos até na sequência. A queda.
1: Foi a vitória por 2-0 lá na Vila Belmiro.
0: Isso,
1: a pressão foi muito mais pela maneira como o Atlético Paranaense foi eliminado, né? Depois de abrir 2-0 em casa, leva 4-0 na volta e até com pouca competitividade no jogo de volta. Então, isso acabou caindo muito mal. Mas logo depois o time deu a resposta. E muito disso tem a ver com o tempo de trabalho. Daí Helman chega. E ele pega o Atlético Paranaense no meio da tabela da Série B do Campeonato Brasileiro. Vejam vocês, no ano passado o Atlético Paranaense estava nessa situação, estava ali em determinado momento perigando começar a brigar para não cair para a Série C. É o momento em que o Odair Helman chega. E aí ele consegue dar uma cara ao time. O Viveiros chegou no ano passado, jogou do meio para o fim da Série B do Brasileirão, é um desses nomes que estão acompanhando essa reconstrução esportiva do Atlético Paranaense, ou pelo menos no que tange a Campeonato Brasileiro. E é um tempo de trabalho, ou seja, domínio do elenco, domínio das características daqueles jogadores. Então tem muito disso também pro Atlético Paranaense e pro Odair Helman estarem onde estão.
0: 16 gols do Viveiros no Campeonato Brasileiro, hein? Que temporada faz o Viveiros, e é um jogador de fato muito diferenciado.
1: E é porque pra cada gol que ele faz,

0: embora tenha perdido vários gols no sábado agora, é um feito extraordinário. É um feito extraordinário. Não sei se é que para clubes brasileiros acho difícil, né? Mas pode ser que eles percam, né? O Atlético perca esse jogador já para a próxima temporada, né?
1: É, até porque pelo ano dele de 2026, o Furacão não vai abrir mão por pouca grana, e pro cenário nacional, de fato, ficaria um pouco mais complicado essa contratação, né? Palmeiras e Flamengo talvez tenham essa bala, o Cruzeiro também, mas o Furacão não pediria pouco, não, depois de tudo que fez o Viveiros ao longo do ano.
0: E nem é pra pedir mesmo, não.
1: Não, tem que valorizar, tem que valorizar. O jogador que tá muito próximo de levar o Atlético Paranaense, quem sabe a Libertadores da próxima temporada, né? Saindo de uma Série B, então, assim, um resultado fantástico. E acho que vai muito pra conta também do trabalho do Odair, como a gente falava há pouco.
2: Como acontece em outros casos, eu tô lembrando aqui do Grêmio, por exemplo. O Grêmio que foi rebaixado em 2004, joga a Série B, volta, e em 2006 já bate vice-campeão do Campeonato Brasileiro. Aí vai pra Libertadores 2007 e é finalista, perde pro Boca Juniors. É. Mas o Viveiros agora, ele tá só a 5 gols de igualar o número do Caio Jorge no ano passado. O Caio Jorge foi artilheiro do Brasileiro de 2025 com 21 gols. E a gente ainda tem 14 rodadas pela frente. Então, Viveiros pode passar e passar por muito.
0: Ah, sim.
2: O número do Caio Jorge.
0: Na média vai passar,
2: né? O Viveiros e o Pedro estão ali.
1: E até porque o Atlético, como o Léo destacava há pouco, né? Tem aí o Campeonato Brasileiro como único compromisso no restante dessa temporada.
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0: seguimos juntos aqui no Band News na área desta segunda-feira. Você ouvinte, claro, vai mandando o seu recado pra cá no 11 999 592 100, 11 999 592 100, e também lá pelo chat da Band News FM. Estamos ao vivo pelo nosso canal oficial no YouTube da Band News FM. O Nelson Paulo, corintiano, tá por aqui ligado e sintonizado lá de Rio Grande da Serra. E ele diz o seguinte, ó, muitos corintianos acharam ainda o empate do Corinthians lá contra o Atlético Paranaense um mau resultado. Tá aí, ó. É, então, o Nelson destacando justamente isso, né? Que o Atlético Paranaense é um time muito forte nesse campeonato brasileiro e que jogar na condição do gramado sintético em Curitiba, lá na Arena da Baixada, um empate muitas vezes já pode ser considerado, e na grande maioria das vezes, um bom resultado. Elias Batista tá por aqui também, na sintonia do Band News na área. O Ari Mainardes lá em Curitiba, no Paraná. Por aqui também o Valmir Motorista, por aplicativo, lá de João Pessoa, Yuri Queiroga.
1: Na verdade, o Corinthians empatou com o Atlético Paranaense em casa. Foi 0-0. E lá ganhou. Na Arena, então ganhou de 1-0 na segunda rodada, que inclusive, se eu não estiver enganado, foi a penúltima vitória do Dorival Júnior no Campeonato Brasileiro. Ele ainda viria a ganhar mais um jogo e depois...
0: E aí entra essa seca agora de vitórias.
1: Zero bala.
0: Que envolve a fase final pelo Corinthians, Léo Fontes. E aí já pro nosso próximo tema, por aqui também, porque o Palmeiras nadou de braçadas nessa temporada ao lado do Bragantino, né? Foram as únicas duas equipes paulistas que venceram na rodada. O Bragantino ontem bateu o Grêmio jogando em Bragança Paulista por 1-0. O Corinthians foi derrotado pelo Coritiba no Couto Pereira por 2-1. São Paulo perdeu da Lanterna Chapecoense por 1-0 lá na Arena Condá. A Chape só venceu dois jogos no campeonato e os dois contra paulistas, né? O Santos logo na estreia e o São Paulo nesse duelo de ontem, e o Santos na Vila Belmiro empatou em casa em 1-1 com o Mirassol. Claro que o Corinthians tá mais acima ali na tabela de classificação, mas sinal de alerta pra lá de ligado pra São Paulo e principalmente Santos.

0: nessa reta final do Brasileirão, né?
1: É, embora o Corinthians tenha duas derrotas consecutivas, né? Pelo menos, eu não lembro dos outros jogos anteriores, mas perdeu pro Cruzeiro semana passada e perdeu ontem pro Coritiba. É, tem a Libertadores pela frente, então não pode ficar dando mole também, né? Tem
0: ganhou que fazer... do Bragantino em Bragança na 22ª rodada.
1: Com uma grande ajuda do Thiago Volpi, né? Não vamos esquecer disso também, porque não jogou bem aquele dia o Corinthians. Então, assim, precisa ter atenção, foco no Brasileirão também, o Corinthians, tá? Não pode achar que, vamos colocar tudo na Libertadores e tal, e esquecer do Campeonato Brasileiro, porque o Campeonato Brasileiro é muito perigoso. Agora, é evidente que Santos e São Paulo, aí são outras preocupações. Acho que a preocupação maior entre os paulistas, no momento, além do Mirassol, é o São Paulo. São Paulo não ganha 10 jogos. São Paulo perdeu pro último colocado do campeonato. O Santos, ele vem pontuando depois da Copa do Mundo. O Santos é um dos times que mais pontuou, né? Contando Copa Sul-Americana e Copa do Brasil, né? Entre vitórias e pontos que conseguiu, o Santos é um dos que pontuou mais e melhorou o seu rendimento. Então, assim, o São Paulo hoje não tem resultado nem rendimento, né? Jogos patéticos, né? Ganhar do Bolívar em casa, cara, não é mais do que obrigação.
0: E o Boston River, que foi a outra única vitória do Dorival à frente do São Paulo, né?
1: Então, pô, isso aí não tem mais do que obrigação, né? Um time do tamanho do São Paulo, tricampeão mundial, tá no passado, tá? Mas não adianta olhar pro Bolívar de hoje e achar que o Bolívar de hoje, São Paulo não deveria ter ganho. Deveria, como ganhou, ok, legal, mas no Campeonato Brasileiro não ganhar de ninguém, ainda perder da Chapecoense é brincadeira, né? Embora, né, eu tenha alertado aqui na sexta-feira e o Queiroga
2: era bem capaz disso acontecer, que a Chapecoense estava se aproximando da vitória, né?
1: A Chapecoense estava próxima de uma vitória. Eu falei, não sei se vai ser agora contra o São Paulo, mas...
0: Porque fez um bom jogo contra o Bahia também, né?
1: Não só contra o Bahia, contra o Coritiba, contra o Santos na Vila, foram os três últimos jogos da Chape. Os três bons jogos, mesmo com a derrota pro Coritiba. Ele jogou bem também, dentro do que, né, a gente, óbvio, né, estamos olhando o nível ali que a Chapecoense estava. Então o time melhorou muito. E aí o São Paulo dançou.
0: Até o jogo contra o Boca, a gente tem mais um minuto e meio aqui, daqui a pouquinho a gente vai reunir a Rede Band News FM e seguir nesse debate.
2: E só, pra pontuar, essa vitória do São Paulo sobre o Bolívar, ela, se o São Paulo tem caído pro Bolívar ali na Copa Sul-Americana, juntando com essa derrota para a Chapecoense, eu não sei se hoje a gente não estaria falando numa demissão do Dorival Júnior.
1: Pois é, e hoje teve protesto também, né?
0: E a minha pergunta vai nessa linha, porque antes do jogo contra o Boca, o São Paulo tem mais dois compromissos pelo Campeonato Brasileiro, e ambos como mandante, contra o Bragantino e contra o Atlético Mineiro. Se o Dorival ainda não conseguir essa primeira vitória dele nessa volta ao clube no Brasileirão, tem um certo risco do São Paulo chegar para o jogo contra o Boca sem Dorival no comando, você acha?
1: Cara, o que o São Paulo pode fazer para sair dessa fase? Quais são as opções que o São Paulo tem? Pensando, não tem dinheiro para contratar, então não tem como trazer jogador. Dinheiro que
2: bom,
1: eu digo.
2: Isso pra treinar.
1: É trazer cara bom, né? Quando eu digo contratação, é trazer o Aurélio Buta e tal. Não tem diretoria, né, para comandar, não tem dinheiro para pagar salário, tá devendo. Hoje o pessoal saiu de lá falando sobre isso.
0: Os jogadores hoje falaram isso aos integrantes da organizada que foram ao CT na Barra Funda.
1: Então o que sobra? Mandar o técnico embora. Ou agarrar o técnico e afundar junto. É o que sobra pro São Paulo. Então se o Dorival não arrumar o time nos próximos dois jogos e o São Paulo quiser demitir, é a troca pra tentar no emocional ganhar alguma coisa.
0: 10:29, a gente vai seguir sobre esse papo da zona de rebaixamento do Campeonato Brasileiro, os grandes times que estão preocupados ali com a zona da degola daqui a pouquinho.
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5: Boa noite ao trio.
0: Fala, Dirceu, boa noite. Dirceu,
5: boa noite.
6: Nos quatro grandes clubes de São Paulo, só o Palmeiras venceu ontem pelo Brasileirão. São Paulo foi derrotado pela Chapecoense, que ocupa a lanterna da competição, por 1-0, ontem em Chapecó, jogando mal de novo. São Paulo está a 10 jogos sem vencer no Brasileirão. Tem 27 pontos e está a 3 pontos da zona da degola. Corinthians não foi bem fora de casa contra o Curitiba ontem no Couto Pereira e foi derrotado por 2-1 e sofreu sua segunda derrota seguida no Brasileirão. O Timão está afundado em uma grave crise financeira. Possui 3 transfer bans ativos e não fará contratações. Palmeiras goleou Vasco por 4-1 ontem na Arena do Verdão e chegou a 51 pontos na liderança do Brasileiro e abriu 6 pontos de vantagem para o Flamengo, que é o segundo colocado com 45 pontos. O Santos ficou no empate por 1-1 contra o Mirassol ontem na Vila Belmiro e dominou a partida o tempo todo. O Santos vai enfrentar o Palmeiras quarta-feira na Arena do Palmeiras, às 9:30 da noite, pelo jogo de ida das quartas de final da Copa do Brasil. Dito tudo isso, eu diria, eu quero é mais.

0: seguimos juntos. Band News na área desta segunda-feira. Você ouvinte mandando o seu recado pra cá no 11 999 592 100. Assim como a Nana Campelo, em líder do Campeonato Brasileiro, a palmeirense Nana Campelo tá por aqui no 11 999 592 100 e também lá pelo YouTube da Band News FM. Você pode mandar o seu recado pra cá pelo nosso chat. O Elton Pimentel tá por aqui, o Marcos também tá na sintonia. Você vai mandando e interagindo com a gente aqui ao longo do Band News na área. Ô Yuri Queiroga, vamos passar essa classificação então do Campeonato Brasileiro?
1: Vamos.
0: De cabo a rabo?
1: Vamos nessa.
0: Começando pelo Palmeiras então, que é o líder da competição, 51 pontos. O Flamengo vem na sequência com 45, Atlético Paranaense 44, Fluminense 41. São as quatro primeiras equipes, então, fechando a zona de classificação direta a Libertadores.
1: Quinto lugar para o Cruzeiro, 39 pontos, 4 vitórias consecutivas no Campeonato Brasileiro, inclusive contra o Flamengo na última. Aí, fora da zona de pré-Libertadores, tem o Bahia, 37 pontos em sexto, Bragantino, 35 em sétimo, Coritiba, com 34 em oitavo. Depois, o Atlético Mineiro vem com 33 em nono e o Corinthians com 32 pontos na décima posição, fechando essa primeira página da tabela do Campeonato Brasileiro. Ninguém com empate em pontos até este ponto.
0: E quem abre a segunda parte da tabela do Campeonato Brasileiro é o Botafogo com 30 pontos. Na sequência vem o Vitória, 12º colocado com 29. O São Paulo é o 13º com 27. O Santos, 14º com 26. Lembrando que Santos e São Paulo têm um jogo a menos e entre eles, né? Um jogo adiado que será disputado ainda esse clássico Sansão. O Grêmio é o 15º, 25 pontos. Internacional, 16º, com os mesmos 25 pontos. Então, numa semana de Grenal pela Copa do Brasil, as duas equipes empatadas ali na tabela do Campeonato Brasileiro e abrindo praticamente ali aquela zona fora da zona de rebaixamento.
1: E tem gente dizendo, a gente vai comentar um pouquinho mais sobre isso, tem gente falando que esse Grenal pode servir só para vendar os olhos sobre a situação que vivem em Grêmio e Internacional no Campeonato Brasileiro. Mas esse empate entre Internacional e Grêmio é o único que tem em pontos no Campeonato Brasileiro até aqui. Na zona de rebaixamento tem o Mirassol com 24 pontos, o Remo com 23, o Vasco com 22 e a Chapecoense com 14 pontos. Chapecoense colocou aí a segunda vitória, vai enfrentar na próxima rodada. Olha o jogo que vem aí. Vai pegar o Grêmio na Arena em Porto Alegre, no meio dos dois Grenais. Então, pro Grêmio, pensa no peso dessa parte. Pra Chapecoense, pode ser o sopro de esperança, porque se a Chapecoense vencer o Grêmio lá em Porto Alegre, ela diminui para 8 pontos a diferença pro próprio Grêmio, que pode entrar na zona de rebaixamento ou se tornar o ponto de corte, o ponto de referência para a própria Chapecoense, que poderia, se vencer o Grêmio lá, começar, quem sabe, devanear com a permanência no Campeonato Brasileiro da Série A.
2: É difícil, né? Tem que chegar ali pelo menos próximo aos 45 pontos, com 15 jogos que ainda tem a Chape, teria que ganhar pelo menos 10 jogos. Ganhou 2 até agora. Portanto, mesmo que eu veja uma melhora muito significativa e boa na equipe da Chapecoense, não consigo enxergar que consiga ganhar esse jogo.
1: Entre 45 pontos que tem em disputa, teria que fazer pelo menos, são 14 aqui, 31 pontos.
2: É, 30, 44.
1: Ou seja,
2: né?
1: Seriam, exatamente, ou seja, dos 15 jogos, teria que ganhar pelo menos 10.
2: Eu teria que ganhar 75% dos pontos, é isso?
0: É muita coisa, né? Acho que uma vaga na Série B do Campeonato Brasileiro do ano que vem já tá praticamente preenchida.
1: Seria, se a Chapecoense conseguisse essa reação, seria uma das maiores remontadas, talvez maior até do que a do Fortaleza em 20 e...
2: A maior remontada é a do Fluminense, né? 2009.
1: Ou a do Fluminense, né? Comparável com a do Fluminense.
2: Ajuda do Carlos Eugênio, mas tudo bem.
0: Ô, Léo, a gente estava aqui na semana passada em um dos programas com o Bernardo Ramos, né? E a gente estava falando justamente sobre quais são os principais grandes que estão nessa luta contra a zona de rebaixamento, que estão correndo esse risco. Porque se a gente tem uma discussão que é até natural no começo da temporada, que é a seguinte, né? Dependendo de quais forem as quatro equipes que sobem da Série B, a gente já credencia praticamente as quatro como grandes candidatas ao rebaixamento logo no ano seguinte.
2: Sim.
0: A grande questão é que o Atlético Paranaense já disparou, tá com 44 pontos, é o terceiro colocado, não vai brigar contra a zona de rebaixamento.
2: Não.
0: E o Coritiba tem conquistado bons resultados a ponto também de já tá subindo na tabela, não, com 34 pontos, também não me parece que vai cair. Acho que o time do Fernando Seabra não vai desmanchar a ponto de, nessas últimas 14 rodadas do Campeonato Brasileiro, chegar ali próximo à zona de rebaixamento. Então, duas dessas vagas, elas já foram embora.
2: Sim.
0: Duas dessas equipes que subiram da Série B no ano passado já não vão mais cair, né? O Remo tá ali na disputa, a Chapecoense tá muito próxima desse rebaixamento. Pode
2: tem
0: sobrar,
2: o Mirassol lá.
0: Tem o Mirassol. E pode sobrar pra dois grandes.
2: Teoricamente teria que ter caído nesse mesmo pensamento, né?
0: Sim.
2: Teria que ter caído ano passado, não caiu, mas esse ano tá lá na zona. Ou seja, não seria nenhuma surpresa, né? Porque já foi uma surpresa ano passado ficar. E aí a gente tem o Vasco, Internacional, Grêmio, Santos, São Paulo, Vitória.
0: Vamos parar até o Botafogo ali, o 11º colocado com 30 pontos?
2: Eu não sei, cara. Eu coloco o Botafogo ainda.
0: Não, então. Coloca o Botafogo e a gente fecha por ali, né? Do
2: eu acho muito difícil o Botafogo cair, porque são 15 pontinhos ali pra fazer 45.
0: E só tem a Copa, só tem o Campeonato Brasileiro,
1: mas
0: né?
1: Mas são 6 pontos a diferença pro Mirassol, 2 rodadas só.
2: É, eu sei, mas aí tem um monte de confronto direto e tal.
0: Mirassol Botafogo tem um jogo a menos, mas é contra o Flamengo no Maracanã.
2: Isso.
1: E pega o Palmeiras na próxima rodada.
0: No Maião.
2: No Maião.
0: Entre os dois jogos do Palmeiras contra o Santos na Copa do Brasil. No nosso
2: bloco local, o Botafogo tem 30 pontos, entendeu? Então o Botafogo, eu imagino que não vai cair por causa disso. Tá muito próximo dos 43, 44 que devem salvar esse ano.
0: E tem um jogo a menos
2: porque
0: também.
2: A pontuação tá baixa. Só que o Botafogo tá vendendo o jogador, né, ainda, né? E não há uma possibilidade de uma contratação, nem nada disso, né? A não ser coisas mais simples, né? Jogadores mais simples. Né?
0: No nosso bloco local aqui para São Paulo e parte da Rede Band News FM, você falava sobre a preocupação com o São Paulo, né? Que para você dos paulistas, assim, embora o Santos esteja um ponto abaixo na tabela de classificação, mas que pelo desempenho, né? Pelo futebol mostrado, o que mais te preocupa é o São Paulo. É, o Grêmio vai nessa linha também, porque assim, o Internacional tá abaixo do Grêmio ali nos critérios de desempate, né? Mas o Inter até, principalmente pelo que fez contra o Palmeiras na Arena em São Paulo, jogo contra o Corinthians também, que valeu a classificação às quartas de final da Copa do Brasil. Me parece que nesse momento o Pezzolano tem um pouco mais, eu não vou dizer tranquilidade, né, mas ele tem um pouco mais de confiança do torcedor colorado do que o Luiz Castro tem do torcedor do Grêmio. A fase do São Paulo, a preocupação é mais ou menos semelhante à do São Paulo para você, essa fase do Grêmio, Léo?
2: Vamos lá, né? As últimas 10 rodadas do Campeonato Brasileiro, 10 jogos, né? O São Paulo não jogou um jogo, né? Então tem 9. Tem 3 empates e 6 derrotas, fez 3 pontos. Ou seja, ele é o último colocado do campeonato hoje, utilizando as últimas 10 rodadas, só que o São Paulo não jogou uma, né? Então são 3 pontos. 3. Isso é um dado absurdo, cara. O Vasco fez 5. Chapecoense 6, a Chapecoense fez mais que eles. O Inter 8 e o Grêmio 8. Então tá respondido aí, né? O Grêmio também é um caso a se pensar em rebaixamento. O Luiz Castro ontem
0: pistolou.
2: O Grêmio foi prejudicado ontem, né?
0: Foi.
2: E o Felipe de Lima, que é o árbitro, ele não esperou o VAR, né? Então ele deu um toque de mão ali no ataque do Grêmio, que ia ser 1-0. Pois o Grêmio ainda tomou o gol no final do jogo. Ali foi prejudicado mesmo, né? Porque a bola não tocou no braço. E é um erro grave. Um erro muito grave, porque mexeu no campeonato, né? Sair na frente, talvez o Grêmio não tomasse o gol. Não sei, não dá pra saber. Poderiam ser 3 pontos ou 1 ponto, mas não interessa. Nessa briga insana que os caras estão atrás de ponto, qualquer ponto é ponto, né? Mas a situação é péssima do Grêmio, péssima. E a do Inter também.
1: E a situação do Grêmio fica pior porque trouxe alguns jogadores, mas não só quem chegou ainda precisa dar a resposta, porque contratou o Diego Caio, lateral direito, que até fez algumas atuações razoáveis, é tanto que na ausência, por exemplo, de um lateral de ofício, com o Pavon sendo improvisado na lateral direita, ele acabou tomando a vaga, era até natural que ele tomasse a vaga por lá, ele que era banco do Goiás, inclusive, o Caio vem pro Grêmio. Trouxe o Giovanni Cabral, que não era necessariamente titular da seleção de Cabo Verde na Copa do Mundo, e que também tá ali mais como uma opção. Então quem veio não foi necessariamente jogador ali para pegar a titularidade agregar e tentar resolver, não é resolver, mas mudar um pouco do paradigma da equipe.
2: É, só a volta do Vila Sante que ajudou um pouco, né? Mas nem sei se tá jogando ainda de
1: novo. Não, o Vila Sante até, assim, o maior problema também, ó, TT, que foi um reforço chega vindo ali, até a peso quase de ouro pro Grêmio, o cara que tem uma identificação com o Grêmio, que tem, enfim, o TT não tá jogando, não tá conseguindo render mais. O Bright White não tem jeito dele voltar a render o que um dia ele já rendeu, e também não foi lá essas coisas todas, mas teve uma fase dele fazer alguns gols lá pelo Grêmio. O Carlos Vinícius também não tá, o Carlos Vinícius perdeu a titularidade, o Bright White ontem começou como titular. Outros nomes ali do Noriega, o Nardoni, a estrutura do meio campo não tem funcionado do Grêmio. Então, lideranças técnicas que antes tinham esse papel, hoje não estão rendendo mais. Um time que está em decréscimo, principalmente de quem precisa dar resposta dentro de campo. E o Luiz Castro parece que olha para um lado, olha para o outro. E ele já disse isso até em outra coletiva, que já tentou toda sorte de esquemas táticos, de estruturas táticas. Então, meio que nessas entrelinhas, ele está querendo dizer que, gente, olha, eu tô fazendo o que eu posso, eu tô tentando e as coisas não estão acontecendo.
0: Esse Grenal da Copa do Brasil vai derrubar alguém, Léo?
1: Acho mais fácil derrubar o Luiz Castro.
0: Mas se o Luiz Castro se o Grêmio classifica contra o Internacional, não, isso, a pressão vai toda pro outro lado, não, né?
1: Aceitando que vai derrubar quem perder, né? Se o Grêmio, se o Grêmio for eliminado, acho que o Luiz Castro cai. Mas se o Inter for eliminado, eu não tenho essa mesma certeza sobre o Paulo.
2: O problema são as multas, né? Tanto o Grêmio como o Inter estão quebradinhos, né?
0: Como São Paulo também. Mas aí é o padrão futebol brasileiro, joga pro próximo presidente.
2: Ah, sim.
0: Vai esticando, parcela.
1: O Inter tem eleição no final do ano, inclusive.
2: Tem. Aí se for eleição no final do ano, melhor ainda, né? Porque aí nem o presidente agora vai pagar.
0: Se livra, deixa no próximo lá, ele que se vire.
2: Tipo o Memphis no Corinthians.
1: A não ser que o presidente seja do grupo da situação, né?
2: Não, mas aí não é ele, é a pessoa física dele lá, entendeu? O outro, que se dane também, o cara que se vire. Ele vai dizer, eu também peguei aqui várias multas rescisórias e tal.
0: O José Raimundo de Brasília, lá no DF, tá mandando mensagem por aqui, ó. Maurício, eu acredito que vão Chape, Remo, Vasco e Mirassol.
1: Os quatro que já estão.
0: Os quatro que já estão neste
2: momento.
0: Eu tô
2: com dúvida no Vasco ainda. É que o Vasco também quer brigar em todas as frentes.
0: 22 pontos, tá na Copa do Brasil, tá na Copa Sul-Americana. Aliás, o adversário do Vasco na Sula sai nesse meio de semana também, né? Vai ser Santa Fé da Colômbia ou River Plate.
2: Ixi.
0: Primeiro jogo deu vitória do River, né? 0-0. Isso, foi Independente Del Valle na Libertadores, que venceu por 1-0 o Tolima. O Vasco vai conhecer nesse meio de semana também o adversário aí da Sula, mas vai pegar o Vitória agora na Copa do Brasil e o primeiro jogo em São Januário, né? O Vasco até tentou a liberação do Maracanã, não conseguiu, o jogo foi mantido então ali pra Colina.
1: Eu ia dizer que se o Vasco pegar o River Plate nas quartas de final da Copa Sul-Americana era focar no Campeonato Brasileiro, só que o River Plate tá numa fase tão ruim no Campeonato Argentino. Ontem já levou, tava ganhando de 2-0 do Vélez e levou um empate em casa, jogando lá no Monumental. Inclusive a Almada cometeu uma falha decisiva no jogo. Thiago Almada cometeu uma falha decisiva nesse jogo. Então, um elenco que tem nomes bem interessantes, que fez uma janela de transferências muito cara, mas que não tá conseguindo dar liga de jeito maneira dentro de campo.
2: E aí vai ter que trocar o técnico também, né?
1: E é o Coudet.
2: Porque o Coudet chegou lá.
1: Que não deixou saudade nenhuma no Internacional.
2: Não conseguiu fazer o time jogar. Aí pediu uma limpa no elenco. A limpa foi feita. Pediu jogadores caríssimos. Eles chegaram. Se ele não conseguir fazer jogar de novo, amigo, aí já é culpa do treinador, já, né? Não tem mais como culpar o elenco.
0: Nesse duelo dos grandes aí, que estão brigando contra a zona de rebaixamento do Campeonato Brasileiro, cara, me preocupa muito a situação do São Paulo, porque o São Paulo chegou no momento em que não joga nada.
2: É fundo do poço.
0: E me preocupa a questão do Vasco, porque ela vai um pouco pro lado anímico também, porque você tem um time que contra o Santos tá jogando bem, leva o primeiro gol, acaba desmoronando. Ontem fez um bom primeiro tempo contra o Palmeiras na Arena em São Paulo também, e quando leva o primeiro gol do Flaco Lopes, não consegue fazer mais nada na segunda etapa. Então o Vasco, assim, eu acho que futebol por futebol, a gente coloca o Vasco como a possibilidade de deixar a zona de rebaixamento do Campeonato Brasileiro. Mas na competição nacional parece que nada dá certo, cara.
2: É, você joga bem. O Vasco bem, tá desempenhando
0: você
2: bem.
0: Você consegue,
2: né,
0: melhorar a sua performance. Você traz jogadores interessantes. O Colídio ontem fez o primeiro gol com a camisa do Vasco. O Sousa também parece que rapidamente vai se adaptar a esse time. Tem jogadores interessantes. Só que você tenta, martela, e a bola não entra, cara. É uma reta final perigosíssima de Campeonato Brasileiro.
1: E o Pedro Emanuel tem que resolver um problema que ainda continua lá no Vasco. Que muitas vezes o time entra desconcentrado e essa desconcentração mantém-se por muito tempo, que talvez aí não seja tanto um problema do técnico, mas isso leva o Vasco a fazer uma marcação muito frouxa, a afrouxar muito a marcação. O Vasco marcou ontem contra o Palmeiras, marcou de um jeito no primeiro tempo, marcou de outro no segundo tempo, completamente mais aberto, mais espaçado, completamente aberto, espaçado, não à
2: toa. É que o Palmeiras mudou parte tática e desencaixou, né?
0: E o Abel na coletiva falou sobre o Palmeiras ter tido um dia mais de descanso em relação ao Vasco.
2: Não, também influencia.
0: Você acha que isso impactou muito?
2: Não, impacta, né?
0: Porque o Vasco joga na quinta-feira contra o Olímpia, né?
2: O que impactou mesmo foi meter 3 gols em 10 minutos, né? Isso impactou mais, né?
1: Ali foi.
2: Aí você vê que no terceiro gol, né? O Vasco tá todo lá na frente, quando o Sousa erra o bote.
0: Sim.
2: O Palmeiras vem correndo com 4 jogadores contra 3, então não tem como. Ó, na zona hoje, Vasco, Remo e Mirassol, tá? Eles estão jogando mais do que Inter, Grêmio e São Paulo. Vasco, Remo e Mirassol estão jogando mais que o Inter, que o Grêmio e que o São Paulo. Mirassol fez um grande jogo contra a LDU lá na altitude, fez um bom jogo em Mirassol, tomou um gol no segundo tempo ali que acabou ferrando tudo. Contra o Santos ontem não foi um jogo tão bom, mas no segundo tempo com 10 aceitável, e contra o Flamengo foi um péssimo jogo. Aí foi péssimo, o time tá totalmente desorganizado. Mas antes tinha tido outros 2 bons jogos. Então, assim, é que o Inter, a gente se engana um pouco. Parece que o Inter tá bem, jogando bem. Mas o Inter só consegue jogar pelo empate, né? Se você der uma bola pro Inter e falar, vai lá, ganha o jogo, meu filho, não consegue, não sai nada.
1: Foi o que aconteceu com o Remy, foi o que aconteceu com o Atlético Mineiro também. Na partida do Atlético contra o Atlético Mineiro, o Atlético fez justamente isso, deu a bola pro Internacional. Exato. O Inter não soube o que fazer, o Inter veio finalizar os 45 do segundo tempo.
2: Não sabe o que fazer.
1: No Alfa.
2: Não sabe. Eles sabem marcar, vai pegar um time maior, porque o Inter empatou com o Flamengo, empatou com o Palmeiras na sequência, né? Ganhou em casa do Corinthians quando desbloqueou um gol numa batida de escanteio. Depois perdeu em Itaquera, né? E aí empatou entre esses jogos todos com Palmeiras e Flamengo. Por quê? Porque são times que atacam o Inter, né? Então, quando não atacam o Inter, aí, meu amigo, não sai nada.
1: E o azar do Internacional é, os times que ele poderia pegar e jogar um pouco mais retrancado, ele já pegou. Flamengo, Palmeiras, Cruzeiro, e vai pegar o Atlético Paranaense só na última rodada.
2: Que aí.
0: É, o Cruzeiro saber. É a última rodada, né?
1: Minto, o Cruzeiro.
0: Cruzeiro é a última rodada, 38ª. Então, né? Ele fecha o primeiro turno perdendo dentro de casa, né? Perdendo no Beira Rio pro Cruzeiro.
1: É, então ele não pega. Então, ao invés de não pegar mais o
0: Atlético Paranaense. Ele não pega o Atlético Paranaense.
1: Exatamente, ele não pega mais o Atlético Paranaense. Vai pegar o Cruzeiro na última rodada e aí já pode estar com a viola em caco já.
0: Vem de 4 empates seguidos no Brasileirão e a última vitória foi sobre o Vasco. É, no dia 16 de maio foi a última vitória do Internacional no Campeonato Brasileiro.
1: 4-1.
0: É, 4-1. Olha o Vasco. Tem muita coisa pra desenrolar ainda nesse Campeonato Brasileiro, né? Nas rodadas restantes, mas a coisa vai se afunilando e a pressão vai aumentando, fica sempre mais difícil.
1: Pra gente ir pro noticiário local, o Vasco é a segunda. O Vasco é a terceira pior defesa do Campeonato Brasileiro. 38 gols. Desses 38 gols, 7 foram nas últimas 2 rodadas. Tomou 3 do Santos, tomou 4-1 do Palmeiras. Os 4-1 do Palmeiras, a gente não pode normalizar que um time como o Vasco seja goleado em partida nenhuma. Mas considerando a diferença de equipes, é um resultado que tá ali dentro do radar. O negócio é que o Vasco não tá conseguindo fazer pontos e performar. Até pode performar bem, mas não tá conseguindo fazer pontos nos confrontos diretos. Vide o 3-0 contra o Santos, que até fez um bom primeiro tempo. Só que depois parece que é como um boxeador que leva um cruzado de direita na ponta do queixo, fica desnorteado, vai pras cordas, aí começa 1, 2, 3. Antigamente tinha a regra dos 3 knockdowns no primeiro, em um round só.
0: Yuri Queiroga, ontem o Corinthians foi batido, né? Pela equipe do Coritiba, jogando no Couto Pereira 2-1. Meu caro Léo Fontes também. O time ontem, até de certa maneira, bem modificado, né? Pelo Fernando Diniz para esse compromisso. Ainda comemorando, de certa forma, a classificação ali sobre o Rosário Central na Copa Libertadores da América. Não há tempo para também comemorar muito, né, Yuri? Como disse há pouco o Léo Fontes, voltar as atenções aí ao Campeonato Brasileiro para o time não se desgarrar muito daquela parte de cima que vai brigar por classificação a Libertadores.
1: Agora sim, por ter sido eliminado pro Internacional na Copa do Brasil, o Corinthians vai ter essa semana cheia, né? Essa semana de folga, volta a campo pro clássico do domingo contra o Santos, jogando em casa, jogando lá em Itaquera. Mas, de fato, ontem, Garro suspenso, Hugo Souza, Mateuzinho e Bidu poupados. O Memphis entrou no segundo tempo. Mas juntando esses com os outros jogadores que ainda estão lesionados, André com lesão muscular, o Yuri Alberto com lesão muscular, né, toda a situação envolvendo o Vitinho, que teve aquela lesão no joelho. Então, o departamento, quando a gente falava do São Paulo, a gente falava no departamento médico do São Paulo, que era sempre lotado. O do Corinthians está lotado. O Corinthians está muito, muito, muito desfalcado por razões médicas. Agora menos, porque vai ter a volta de 3 jogadores, na verdade 4. Então essa lista vai ter o André, vai ter o Yuri Alberto, vai ter o Vitinho. Vou ver aqui o André Ramalho também.
2: André Ramalho tem que voltar, né? O cara tá com labirintite, não joga 3 jogos.
0: E tem 15 dias para recuperar esses caras 100%, pensando no Estudiantes pela Libertadores, né?
1: E pensando também na. Porque se bem que não tem Copa do Brasil, mas pensando no próprio Campeonato Brasileiro. Tem clássico contra o Santos e o Corinthians tem a oportunidade de aproveitar essa sequência antes da partida contra o Rosário Central e contra o Estudiantes e praticamente resolver, entre aspas, resolver a vida no Campeonato Brasileiro no sentido de não correr risco de brigar para não cair.
2: Não, o Corinthians, o objetivo do Corinthians no Campeonato Brasileiro tem que ser Libertadores.
1: Sim.
2: Não pode abandonar o Campeonato Brasileiro. Acho que é isso que tá faltando, a conversa lá, a diretoria e jogadores, né? Porque 2 derrotas consecutivas, tudo bem, contra o Coritiba, depois de usar no intervalo de Libertadores os titulares contra o Cruzeiro, então jogou 3 partidas muito fortes na sequência, ok, mas a partir de agora o Corinthians tem que olhar a Libertadores e o brasileiro junto, porque o Corinthians não, cara, tá, na teoria, o Corinthians, a chance do Corinthians ser campeão da Libertadores era muito pequena, claro que pode ser campeão, o Corinthians é um time grande, tem um técnico que já foi campeão, tem bons jogadores, vai ter a volta do Yuri Alberto, do André, que é importante, e do Memphis com mais preparo físico, né? No momento dos jogos das quartas de final contra o Estudiantes, mas depois, se passar pelo Estudiantes, tem Flamengo, se passar pelo Flamengo tem final, a chance é pequena, como é para todo mundo que tá lá disputando, tá? Não é só pro Corinthians, não. O Corinthians é um pouco menor porque não é um dos favoritos. Favoritos são Flamengo, Palmeiras e só, eu acho, né? O resto tá numa prateleirinha abaixo ali. Pode não ser muito, é competição mata-mata, mas tá. Então o Corinthians tem que voltar a Libertadores no ano que vem, cara. Até por receitas. Não pode ficar andando no Campeonato Brasileiro. E pelo que a gente conhece do Diniz, não vai acontecer isso, né? Ele vai colocar pra jogar e vai puxar o máximo possível da equipe.
0: O Bidon tá fora do clássico contra o Santos no domingo em Itaquera. Levou o 3º cartão amarelo. É uma baixa, então, pro Fernando Diniz nesse próximo compromisso.
1: E uma baixa importantíssima.
2: Mas as baixas piores foram as contra o Coritiba, né? O Corinthians não tem lateral, a não ser o Mateuzinho e o Bidu.
0: E pela quantidade também, né? Muitos de uma só vez, isso acaba atrapalhando o trabalho de qualquer treinador ali para você projetar um jogo contra uma equipe que vem bem no Campeonato Brasileiro, né? O Coxa venceu o Corinthians em Itaquera? Venceu o Corinthians em Itaquera no primeiro turno, né? Uhum. Contra o Santos também jogando em Itaquera, né? Bate o Santos do Neymar, enfim, foi o jogo daquela confusão toda ali da substituição, então o Coxa era uma equipe que vinha se dando bem contra os paulistas no Campeonato Brasileiro e venceu mais uma vez.
1: Essa vitória do Coritiba sobre o Corinthians em Itaquera foi uma das que começaram a minar de vez o trabalho do Dorival Júnior.
2: Mas o Coritiba é um time que ganha fora de casa mesmo, né? A maior parte dos pontos do Coritiba é fora de casa. Dentro de casa o aproveitamento era péssimo até enfrentar o Corinthians.
0: E aí conquistou essa vitória por 2-1. Que jogo mais uma vez do Jaci, né? Impressionante a temporada que faz, assim, o gladiador do Couto lá, mais uma partida, a dupla de zaga de maneira geral do Coxa, Acho até que o Morisco no gol do Ranieri, né, acaba tendo um tempo de reação um pouco mais lento também para poder buscar aquela bola, mas cabeçada que vai saindo, né, do raio de alcance do goleiro ali, mas talvez o Pedro Morisco pudesse ter feito uma escolha melhor ali, não sei se vocês pensam da mesma maneira, mas não penso. Concorda comigo?
2: Não.
0: Ah, não concorda?
2: Não, achei que era indefensável.
0: Indefensável?
2: Eu achei.
0: Eu não sei, eu vi o lance e eu achei que talvez ele tenha saltado meio lento pra bola, não sei, posso estar enganado, vou rever.
2: Não, eu também posso estar enganado, não tem ninguém com a opinião correta, né?
0: Eu fiquei com essa dúvida na hora, assim, se de fato ele poderia ter tido um tempo de reação
2: Ele teve alguns momentos de insegurança, né? Teve uma bola no pé ali que ele soltou e tal, mas o Pedro Morisco é um grande goleiro.
0: Grande goleiro.
2: Que a gente imagina que possa ir até a seleção e tudo, mas nessa aí eu vou discordar de você, mas como eu disse, né? Ninguém tem a opinião certa, pô, cada um tem a sua.
1: Pra gente encerrar o Band News na área, uma última informação: Museu de Arte Moderna do Rio de Janeiro será a sede do sorteio dos grupos da Copa do Mundo Feminina FIFA 2027. Decisão foi anunciada agora à noite pela FIFA e o sorteio vai ser realizado no dia 11 de dezembro, será uma sexta-feira. A essa altura ainda haverá algumas vagas em aberto, mas a grande maioria das 32 seleções já estará definida. Os 8 grupos com 4 seleções cada, Rio de Janeiro que vai receber a abertura da Copa do Mundo em 2020, no dia 24 de junho de 2027, no Maracanã, jogo necessariamente da seleção brasileira, e a grande final no dia 25 de julho. Então, Museu de Arte Moderna do Rio, que recebeu a cúpula de líderes do G20, vai também receber no dia 11 de dezembro o sorteio dos grupos da Copa do Mundo Feminina da FIFA 2027.
0: Vamos embora, senhores. Léo Fontes, valeu, um abraço e até a próxima.
2: Muito obrigado, um abraço pra você, Maurício, Yuri, grandes amigos aqui, e até a próxima.
0: Boa. Yuri, eu, Maurício Ferreira, me despeço por aqui, a gente volta então. Na quarta-feira tem a transmissão de Palmeiras e Santos, clássico para quase toda a rede Band News FM. Então, na quarta-feira, eu, Maurício Ferreira, estarei de volta diretamente da Casa Palmeirense. Grande abraço a todos. Fui!
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6: 4:42 pelo horário de Brasília, girando a reportagem da Band News FM. Nesse finalzinho de madrugada, uma pesquisa aponta que o número de estudantes brasileiros no exterior deve crescer mais de 15% em 2026, Informações que chegam na reportagem da Maria Eduarda Vieira.
7: O mercado de intercâmbios deve crescer em média 16% este ano entre estudantes brasileiros. Os dados são da pesquisa nacional Selo Belta, que analisa o setor no país. Entre os cariocas, a procura também tem sido significativa, principalmente entre jovens e adolescentes. De acordo com informações da agência EF Intercâmbios, 40% dos interessados pela experiência no Rio de Janeiro têm entre 11 e 13 anos, enquanto 31% estão na faixa de 18 a 24 anos. As motivações principais envolvem imersão em línguas, realização profissional, diferencial no currículo e formação acadêmica, mas variam de acordo com a faixa etária e o destino escolhido, como explica a gerente de relações internacionais na EF Brasil, Nicole Santos.
8: Quando a gente olha para os adolescentes, que costumam fazer programas mais curtos ali em períodos de férias escolares, o que a gente mais nota é uma procura por Estados Unidos, com Nova York e San Diego, Reino Unido, com Oxford, Brighton e Bournemouth. Já entre os universitários, o Reino Unido continua forte com Londres e Manchester e ganha espaço o Canadá com Vancouver e Toronto. No fim das contas, a escolha do destino acompanha o que a pessoa quer da experiência.
7: Ainda de acordo com o levantamento nacional Selo Belta, aproximadamente 85% dos interessados nunca fizeram intercâmbio, indicando que a maior parte da demanda é formada por estudantes em busca da primeira experiência internacional. A administradora Laila Diniz foi para a Espanha quando tinha 22 anos através de um programa de intercâmbio da faculdade em que estudava e atualmente mora em Portugal. Ela conta que a experiência mudou a vida dela e a encorajou a morar no exterior.
9: Eu acabei voltando para o Brasil depois de um intercâmbio para finalizar minha graduação, mas depois eu percebi que eu queria voltar à Europa, então eu me mudei para Portugal. Hoje eu moro aqui há 1 ano e meio. E essa experiência do intercâmbio, ela foi essencial na minha jornada, porque me abriu muitas portas e mudou completamente a minha perspectiva de vida e mundo.
7: Ainda de acordo com informações da agência EF Intercâmbio, apesar dos mais jovens serem o público que mais busca por intercâmbios, os adultos também optam por viagens e cursos internacionais como forma de se recolocar no mercado de trabalho.
6: 4h44, rapidinho ainda, daquela passadinha pelo nosso WhatsApp, tava lendo a mensagem do João, mas aí foi chegando mensagem de outros ouvintes também, reclamando dessa friaca. Ó, tava dando uma geral por aqui, na temperatura em São Paulo, em média, 11 graus, mas aí pensando extremo sul da cidade. Zona Norte, Zona Oeste, média de 14 graus nesse início, finalzinho de madrugada, viradinha pro nosso início de manhã, não tá tão frio assim, mas tá ventando, então tá gelado, né, gente? Seguimos por aqui, pelo menos ao longo da terça, ainda com temperatura muito baixa. Só melhora mesmo? E aí já é a pergunta da Annelise por aqui de novo. No meio da semana. Então, entre amanhã e quinta, aí sim a nossa temperatura máxima começa a subir um pouquinho mais. Então, força, dia que tá só começando, tem chão ainda pra essa terça. Mas vamos que vamos, hoje tem que sair de casa com um casaco mais reforçado, viu? E já nos outros assuntos por aqui, ainda trazendo destaque político, né? Fim de semana teve debate. Os colunistas Carlos Andreazzi e Rodrigo Orengo revelam os bastidores do primeiro debate presidencial que teve a transmissão aqui na tela da Band. No domingo, os candidatos Ronaldo Caiado, do PSD, Renan Santos, do Missão e Augusto Cury, do Avante, participaram do confronto. Já Lula, do PT, e Flávio Bolsonaro, do PL, além de Romeu Zema, do Novo, não compareceram. Sobre o assunto, eles conversaram com os âncoras Carla Bigato, Sheila Magalhães e Luiz Megali.
10: Conforme prometido, o Rodrigo Orengo tá conosco. É, mas a vinheta não foi do Andreasa? Foi, o Andreasa também está conosco.
11: Que alegria. Que alegria.
12: Ambos presencialmente.
11: Aqui. União, reunião.
12: Só um debate.
11: Eu já fiz muito, eu já fiz muita coluna com o Orengo.
10: É verdade.
11: Nenhuma novidade.
10: Não, é. Vamos fazer uma mesa redonda, debate.
12: Pronto.
10: Não tinha isso. Futebol, debate aqui.
11: Réplica,
10: debate.
11: Réplica.
10: Debatamos sobre o debate. Orengo.
12: Todos ocupados.
10: Começando por você. Repercussões do debate de ontem. Eu li análises dizendo Lula e Flávio foram os grandes vencedores por não terem comparecido. Eu discordo desse ponto de vista, mas o que você colheu de repercussão?
11: Sabe o que é interessante, Megali, ali no debate, é perceber o que não tá nas telas, né? Não tá no ar, que é o contato direto com as equipes, né? As estratégias, o que falam ali nos bastidores. E primeiro, a ausência não só de Lula e de Flávio, mas a ausência de Zema. E aí um questionamento entre as equipes dos candidatos de uma possível saída de Romeu Zema do debate, porque, aliás, do processo eleitoral, porque era o grande momento de ele se expor. E algo que estão esquecendo: a gente não está só discutindo aqui uma eleição majoritária, tem uma eleição fundamental para os partidos, que é a eleição proporcional. Você pega o partido de Romeu Zema, o Novo, tem um grande desafio, é conseguir ultrapassar a cláusula de barreira. No cálculo feito pelo TSE, o Novo não tinha nem obrigação de estar no debate, porque no, na data de cálculo não tinha lá os parlamentares. E tem um desafio enorme, por exemplo, com aliados de Kassab e de Caiado, e eles estão projetando lá alcançar a terceira maior bancada no Congresso Nacional. E isso é fundamental, isso é participação, é fundo partidário, fundo eleitoral, e é um poder enorme hoje que o Congresso tem em relação ao poder executivo. Então tem muita coisa em jogo, né? Então quando o candidato ele opta por não estar, ele perde um espaço, o espaço na política é ocupado, e foi ocupado por quem estava aqui. Até interessante uma pesquisa do Instituto Travessia, que reuniu 12 pessoas, né, divulgada pelo Estado de São Paulo, parceiro no debate, e eles avaliaram, e teve mudança de voto ali. Teve mudança de voto, teve reversão de voto, né? Teve duas pessoas que chegaram lá, por exemplo, segundo a pesquisa, né, com o entendimento que votariam em Flávio Bolsonaro, mudaram para Caiado, por exemplo. Outro ficou indeciso ali entre Flávio e Renan. Então, tem impacto, e o debate ele não acaba quando a gente dá o boa noite ali. Ele prossegue nas redes, e a gente está vendo aí um debate acalorado nas redes com os cortes.
10: É um evento em que os principais acontecimentos ocorreram fora do horário do debate. Tudo de mais importante aconteceu antes e depois, né? E ainda está por acontecer. O que será da campanha de Zema? E a gente lembrava, Adriana, que Zema tornou-se uma estrela na política e venceu a eleição em Minas, no momento em que afastou-se do Novo, né? Traiu João Amoedo e colou em Bolsonaro. Né? E naquela época ele ganhou muito voto por isso, foi para o segundo turno com a Anastasia e foi eleito. Estaria fazendo agora o mesmo movimento, né? Deixando o Novo na mão e se juntando ao bolsonarismo novamente?
13: Eu considero o Novo, a evolução do Novo, né? A mudança do Novo, uma espécie de linha auxiliar do bolsonarismo. Não era originalmente, uhum. E virou. E a minha percepção é de que, não sendo possível identificar benefícios para Romeu Zema na sua ausência, o beneficiado pelo esvaziamento do debate, uma contribuição adicional de esvaziamento do debate, seria o ausente. E o ausente, no caso, o Flávio Bolsonaro. Acho que a gente até conversou sobre isso depois. O Romeu Zema foi o ausente ausente, né? Ele foi o ausente físico e foi ignorado no debate. Ninguém fez referência ao Romeu Zema. Os demais, Lula e Flávio Bolsonaro, foram os ausentes presentes. E o debate, de alguma forma, se organizou em função deles. Acho que o cálculo que eles fizeram, e eu compreendo do ponto de vista frio, racional, técnico, o cálculo foi que correriam mais riscos indo ao debate do que as consequências derivadas de não ir. Acho que o cálculo foi esse. E nesse aspecto, friamente falando, a gente vai lamentar a ausência deles. Já falamos sobre isso aqui, o compromisso de prestação de contas, especialmente Lula, a defesa da democracia que ele fez em 22 e contra um inimigo golpista, não é isso? Agora não está valendo mais, tudo exposto. Eu acho que a estratégia faz sentido, e o debate terá mostrado isso, porque foram mesmo os objetos do debate. E digo mais, embora Lula tenha sido mais citado do que Flávio Bolsonaro, o Erico acabou de dizer, o objeto do debate mesmo foi Flávio Bolsonaro. Ali você tinha candidatos da direita, né? Disputando os votos de Flávio Bolsonaro. E aí essa pesquisa mostra que ele perde votos com o debate, da forma como o debate foi. Acho que tanto Ronaldo Caiado quanto Renan Santos, cada um com a sua estratégia, cumpriram os seus papéis, cumpriram aquilo que projetavam. Mas talvez Flávio Bolsonaro perdesse mais indo do que não indo. Acho que friamente as estratégias de todos fizeram sentido. A estratégia de Renan Santos fez sentido, de Caiado fez sentido, de Lula faz sentido, de Flávio faz sentido. Não, só não faz sentido a estratégia de Romeu Zema. A do Augusto Cury eu não sei qual é, porque do lado de fora ele estava fazendo um discurso marçalista, um discurso de Pablo Marçal, certo? Disruptivo. Aí entrou no debate e fez um discurso de coach, né? Uhum. Ainda apontou pro Renan.
10: Saúde é muito mental.
13: Você é muito agressivo. Tava do lado de fora fazendo bradando, assim. Não entendo muito bem o Augusto Cury, mas também não vou perder muito tempo com isso.
10: Orengo, a ausência de ataques a Zema, porque em tese, se Zema abandonar a mesma disputa, são 5 pontos que estão ali pingando, né? Podem ir pra qualquer lado.
13: Você tá sendo generoso nesses 5 pontos.
10: Bota 4 então, mas são algum, tem gente com a intenção de votar, sim, em Zema. São votos que podem ir pra qualquer lado. A ausência de críticas pode ser uma cautela dos candidatos que, já sabendo que Zema pode largar a mão da campanha, não desagradarem o eleitor do ex-governador?
11: Eu acredito que não, viu, Megali? Acredito que, infelizmente, pro candidato que não veio, É irrelevância mesmo, irrelevância no debate. Os três presentes não enxergam em Zema um contendor, né? Então querem, claro, tirar votos dos outros candidatos. E obviamente no campo da direita, o centro-direita, atacam lá o eleitorado, principalmente de Flávio Bolsonaro, para conseguir crescer nessa discussão. Então a gente nota isso, né? Agora é muito interessante perceber diferenças entre os candidatos, inclusive do mesmo centro. A Sheila trouxe um assunto que provocou uma divergência, que é o que todo mundo espera. Escala 6-1. Então a Sheila coloca no tema um debate que é importantíssimo, que hoje foi priorizado pelo governo lá no Congresso Nacional. Não vai dar tempo de votar até a eleição, mas vão fazer barulho, né? Agora na única sessão, única semana até a eleição, teremos lá uma discussão na Comissão de Constituição e Justiça. Esse é um tema que está agendado. E aí quando entra esse assunto, dois candidatos num campo parecido divergem. Renan Santos claramente contra essa discussão, Augusto Cury a favor dessa discussão. Então isso que é importante no debate, entender qual é a diferença dos candidatos, né? Então a Sheila conseguiu provocar ali uma divergência entre quem estava presente aqui no debate.
10: Ô Andreasa, tem quem colocou a cabeça no travesseiro e dormiu tranquilo e quem perdeu o sono?
14: Nós.
11: Ah, eu perdi o sono.
14: Você perdeu o sono?
11: Eu perdi, demorei a dormir. Você fica, né? Você fica acelerado. Eu acho que o Ronaldo Caiado terá dormido bem, considerando que cumpriu. O espaço deles é pequeno, né?
10: Uhum.
11: Tá tudo muito engessado. Então, o espaço de evolução, de crescimento do Caiado, do Renan Santos, é muito pequeno. Então, considerando, a meu ver, o projeto que eles traçaram, cada um para si, eles dormiram bem, cumpriram seus papéis. E também acho que Lula e Flávio Bolsonaro dormiram bem. Sob a lógica de convicção de que correriam mais risco vindo ao debate. Repito, são dois candidatos que não podem ser expostos ao debate sem controle. Eles precisam de um espaço controlado para debater. Lula para defender o seu governo. Flávio Bolsonaro para se defender de tudo quanto há contra si. Não seria taticamente válido para eles participar desse debate. E aí vão ter as consequências todas da percepção popular do fujão e tudo mais. Mas do ponto de vista de voto mesmo, acho que eles perdem pouco não tendo vindo. E os outros, os que desenrolaram seus projetos, talvez ganhem alguma coisa. Agora, é difícil aferir o pulso, né? Isso é interessante, a pesquisa travessia que o Orengo se referiu, de migração de voto. Será que isso é uma migração de voto com força de permanência, ou será uma reação imediata ao impacto do debate, mas depois as coisas se reconfiguram? Porque afinal de contas, o eleitor de direita, ele precisa identificar nos outros, né? Distinção em relação a Flávio Bolsonaro e chance de ganhar. Ser apenas distinto não basta, né? Se o objetivo no final das contas é ganhar de Lula, sempre tem aquela força de atração para o voto, para aquele que tem mais chance de vencer, e continua sendo Flávio Bolsonaro. Então, as coisas têm que se assentar um pouco aí nas próximas horas.
10: Orengo, eu concordo que faz sentido a estratégia de não ir ao debate, né? Lidar com a pecha de fujão, mas não ter de lidar com questões incômodas. Eu acho que praticamente faz sentido, mas acho também que os candidatos deveriam ter esse compromisso. Puxa, é desagradável para mim, eu posso perder muito com isso, mas eu preciso ir. Por respeito à instituição, debate, por respeito à campanha como um todo. E foi o que fizeram. Outros favoritos, a Dilma estava na frente nas duas eleições e veio. Bolsonaro estava em alta e veio. O próprio Lula tinha uma vantagem confortável naquela época em relação a Bolsonaro 4 anos atrás e veio. Foram 20 anos em que nenhum dos favoritos faltou. E ontem a gente teve uma fuga das galinhas, cara, uma debandada geral.
1: E é muito ruim, Megari, porque os candidatos eles precisam se expor. Precisam sair daquele ambiente controlado do marqueteiro ou das bolhas, porque hoje é muito fácil, você vai num podcast amigo, fica só recebendo lá levantada de bola e aí você fala com a bolha. Mas o grande desafio, tanto de Lula quanto de Flávio, é atingir aquele eleitor pendular, aquele eleitor do centro, que não é atingido nesses ambientes controlados. Dá só o exemplo de Brasília. 6 candidatos com representação no Congresso, todos foram, inclusive a governadora que lidera as pesquisas. E falando com os candidatos depois, com a própria governadora, com outros candidatos, a repercussão para eles foi muito positiva. Nas pesquisas internas deles, ter ido ao debate foi fundamental. Então, o que se espera é que os contendores, quem está liderando as pesquisas, possam ir,
11: por exemplo, no segundo turno, que a gente já começa a preparar.
13: Eu acho que a gente nunca mais vai ter debate como a gente se acostumou e como a gente conheceu. Acho que tem uma mudança. Eu não discordo do Orengo, não. Mas tem uma mudança, a lógica do debate mudou. E eu acho que a gente está vivendo o eco Pablo Marçal. O efeito Pablo Marçal. Aquilo que a gente viu, o custo de participar de um debate no tempo das redes sociais, dos cortes rápidos, da exploração do discurso, dessa coisa fugaz, é estar num debate com alguém que eventualmente pode ser um franco-atirador. E que te exponha e que aquilo tem uma força de permanência muito grande. Então, acho que aquilo que a gente viu em 2024 na eleição municipal gerou uma nova camada de proteção para os candidatos favoritos. Acho que a gente. É quase como se houvesse, falando em futebol, acho que isso até é percebido pelo eleitor, tá? Mas é uma hipótese. Ao não virem, Lula e Flávio Bolsonaro comunicam e são percebidos como uma espécie de primeira divisão. Sabe? De elite do esporte, enquanto os outros seriam uma espécie de briga dos desesperados contra o rebaixamento. Então, o sujeito.
10: Repescagem.
13: Você lembra a Copa União de 87? É como se o Flamengo fosse jogar com o Sport.
10: Sport Guarani, né?
13: Certo, é isso. É como se o Flamengo e o Inter fossem cruzar com o Sport Guarani. E eu acho que isso é percebido pelo eleitor. Então. Mas isso é uma hipótese, tá? Pra gente, não serei eu, pros cientistas políticos estudarem que a gente tá em outra.
10: É isso. Inédito não é. Quer dizer, é inédito no sentido de que Lula faltou no debate de 2006, FHC faltou também no debate anterior, mas foram 20 anos em que ninguém faltou e mesmo naquelas ocasiões o segundo colocado veio. Dessa vez foram o líder e o vice-líder, ou os dois líderes, né? Já que agora estão empatados tecnicamente. Orengo, obrigado, hein?
14: Obrigado.
10: Boa viagem de volta a Brasília. Aliás, os dois, né?
13: Vou pro Rio mais tarde.
10: Fugir de São Paulo.
13: Tudo que eu falei aqui hoje vai gerar cancelamentos, brigas e tal, mas nada pior do que ter falado da Copa União. E a torcida do Esporte. Um beijo pra torcida do Esporte Recife.
10: Eu lamento pela torcida do Esporte, mas o campeão tava. Eu acompanhei, cara. O campeão naquele ano foi o Flamengo. Sinto muito. Valeu, gente.
11: Bastidor, que já que a gente tá falando de bastidor, Andreasa assediado pro candidato do fim do debate, viu?
15: Ah, é?
10: Qual deles?
11: Fila ali pra saber da opinião,
13: né? Os candidatos querem saber a nossa opinião. É porque eu tava ali na hora. Se o Orengo também.
15: Mas diz que custa caro. Você foi embora. Você custa caro, né?
13: Eu falei, olha.
15: Não é assim, né?
10: Conversa. Mídia training,
13: não sou consultor, não.
15: Não sou consultor, pô.
10: Obrigado, amigos.
14: Valeu.
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17: Já mudou, muito bom dia, excelente manhã, ótima terça-feira, congelante, tá frio pra dedéu, 25 de agosto de 2026. No termômetro, 19 graus aqui em Botafogo, passei por 17 em Laranjeiras, parece muito menos a sensação de temperatura até negativa. Brincadeiras à parte, porque a gente não tá muito acostumado, né, José Paulo Sobral, com esse frio, mas vai ficar assim até quinta-feira, pelo menos depois o sol volta, aparece, tem possibilidade de chuva. Quero saber dos nossos ouvintes também sobre tempo, mas antes, no seu bom dia mais informativo possível, lembrando que toda terça e quinta tem treinamento de ciclismo com o aterro do Flamengo, Parque do Flamengo fechado para carros, mas ali o acesso ao Santos Dumont, alguns ouvintes falando de uma situação aí que desde a madrugada tá causando uma preocupação, parece que tem bombeiro, polícia pra dedéu por lá, cara.
18: Pois é, Mário Dias Ferreira, bom dia, meu amigo,
17: bom
18: pra
17: dia.
18: Você, pros nossos ouvintes, foi um acidente, pelo que os ouvintes estão falando aqui, foi um acidente grave que aconteceu ali perto do aeroporto Santos Dumont, e aí a gente já começa aqui com a mensagem do Adriano falando sobre isso.
19: Bom dia, Zé. Bom dia, Mário.
17: Bom dia
19: a todos os ouvintes da rádio. Vamos de informe. Ô, Zé, aquela rua que vem da Lapa, que passa ao lado da Praça Paris, que vai sair no aterro, houve um acidente ali envolvendo 3 carros. Deve ter sido grave, porque tá até uma viatura da polícia ali fazendo a contenção lá para não desmontar o acidente, entendeu? E normalmente aquela agulha já é fechada por treino de ciclista.
14: Verdade.

0: na contramão, que ele deve ter rodado, né? Com a batida, e mais dois carros. Ok? Bom dia a todos, boa terça-feira a todos nós.
1: Essa mensagem chegou agora, mas é, de madrugada, mais cedo também teve ouvinte falando sobre isso, né?
2: Evaldo também, ó.
3: Bom dia, Band, bom dia, Zé, bom dia. Mário, bom dia a todos aí, ó. Forma aí um acidente grave aqui perto da pracinha aqui, perto do Santo Dumont aqui, aqui aquela rua que vem da Lapa aqui no cruzamento aqui, que pega o aterro, que pega a praia aqui. Muito, muito, muito grave. Cheio de bombeiro, polícia. O negócio foi feio, hein? Não deu pra passar muito mais perto, porque desviaram o trânsito aqui pra pela praia aqui, tá bom? Um abraço aí pra todos aí, tenham um bom dia.
1: Valeu. Tá no festival. Bom dia, Evaldo. Já a gente volta com outras informações. Tô até vendo aqui se na madrugada foi divulgado pelo X, do Centro de Operações da Prefeitura, não achei. Pode ser que tenha sido mais cedo e a situação ainda está por lá. A gente já traz mais informação. Rapaz, você viu uma imagem, trazendo agora do noticiário policial, girando a nossa reportagem, um bandido se disfarçou de merendeiro, foi preso. Guilherme Faria, conta pra gente.
4: Um homem que tentava fugir de uma operação da Polícia Militar pulou o muro e invadiu uma escola na Estrada dos Bandeirantes, no Recreio, zona sudoeste do Rio, no início da manhã desta segunda-feira. Para tentar se livrar dos agentes, o criminoso, que é do Espírito Santo, chegou a vestir o uniforme de merendeiro, mas foi descoberto e preso. Segundo a Secretaria Municipal de Educação, a Polícia Militar foi acionada imediatamente, localizou e prendeu o homem antes do horário de início das aulas. A operação da PM acontecia nas comunidades do Pombo Sem Asa e Cascatinha, na região das Vargens, com o objetivo de desarticular a atuação de quadrilhas envolvidas com o tráfico de drogas que atuam na região. Houve confronto e 5 criminosos foram presos.
1: 5 presos nessa, 4 numa outra operação grande, a gente falava aqui, madrugada de ontem, início de manhã, e no meio da manhã, ali pertinho da abertura do Band News Rio, primeira edição, começaram a incendiar caminhão, situação lá na Cidade Alta, as favelas da região ali do entorno, teve fechamento na madrugada de ontem da linha vermelha, da Avenida Brasil também. Quem traz as informações agora completinhas, Vinícius Calisto.
5: 4 caminhões foram incendiados por criminosos na Avenida Brasil, uma das principais vias expressas do Rio, em retaliação a 2 operações policiais nos complexos do Chapadão e de Israel, na zona norte da capital, na manhã dessa segunda-feira. No trecho de Irajá, de acordo com a Polícia Militar, a ação foi em retaliação à operação do BOP nas comunidades de Vigário Geral e Parada de Lucas, no complexo de Israel. Segundo ouvintes da Band News FM, 2 dos veículos foram interceptados e incendiados na pista sentido centro, na altura da Ceasa. A PM afirmou que outros 2 caminhões foram sequestrados e incendiados no trecho de Acari, nos 2 sentidos. Ninguém ficou ferido. Na ação do complexo do Chapadão, dominado pelo Comando Vermelho, os policiais atuaram com o objetivo de conter a expansão territorial da facção criminosa e remover barricadas. 20 linhas de ônibus da região tiveram o itinerário alterado. Em outro ponto, agentes do Batalhão de Operações Especiais realizaram uma operação em Vigário Geral e Parada de Lucas, dominadas pelo Terceiro Comando Puro. Segundo fontes da Band News FM, o principal objetivo era localizar e prender o traficante Álvaro Malaquias Santa Rosa, o Peixão, um dos criminosos mais procurados do estado. No início da ação, na madrugada desta segunda-feira, agentes do Batalhão de Operações Especiais foram atacados por criminosos e houve troca de tiros. Por medida de segurança, a Avenida Brasil e a Linha Vermelha, 2 das principais vias expressas da cidade, precisaram ser interditadas parcialmente em trechos do entorno do complexo de Israel. De acordo com a PM, durante as incursões, criminosos foram encontrados na área de mata de uma das favelas e foram presos após negociarem a rendição. 2 fuzis foram apreendidos com os traficantes. De acordo com a PM, entre outros objetivos da ação, estavam conter as disputas territoriais entre facções criminosas rivais nas comunidades do entorno. O porta-voz da Polícia Militar, Major Maicon Pereira, destacou que a PM também busca coibir práticas de perseguição e intolerância religiosa contra praticantes de religiões de matriz africana e outros segmentos cristãos impostas por Peixão.
6: A Polícia Militar, ela segue fazendo atuação impedindo principalmente o confronto entre facções rivais e também a intolerância religiosa que era levada à frente pelo criminoso Álvaro Malaquias, vulgo Peixão, onde religiões de matriz africana eram expulsas dessas comunidades e até mesmo a religião católica também era recriminada por esse criminoso. A ocupação na Cidade Alta, ela está sendo levada à frente pela Polícia Militar, ela permanece.

0: A gente faz toda uma ação estratégica e coordenada para levar à frente a ação contra esses criminosos covardes que vem tirando a paz da população.
1: Na última sexta-feira, a Polícia Militar anunciou que vai manter a região ocupada por tempo indeterminado.
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3: Então vamos saber como é que tá o trânsito agora na linha vermelha, Zezinho?
4: Bora, participação do Roger.
5: Bom dia, Band News. Bom dia, Zé. Bom dia, Mário. Bom dia. Aqui é o Roger, motorista de APP, saindo de Belpo Roxo com 19 graus, tá frio, passando pela rodovia Presidente Dutra, linha vermelha, e a novidade, tá tudo aceso. Linha vermelha tá toda acesa. É isso aí. Até que enfim deram jeito nesse problema, hein?
6: Polícia à frente.
5: Chegando já na altura de São Cristóvão, sentido a Zona Sul, e segue tudo tranquilo. 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
3: Já mudou, seguimos por lá.
4: Ivo Oliveira.
3: Que vem pra Zona
7: bom
3: Sul.
7: Bom dia, Mário, bom dia, José Paulo, aqui em Primeira. Como sempre, saindo da Baixada, sentido Zona Sul. Passar um panorama aí da linha vermelha, o trânsito tranquilo, mas com fluxo de carro intenso a partir da Austin Luiz. E quando você sai das galerias do Túnel Rebouças, que acessa a Borges de Medeiros, pessoal, ter cuidado ali, que tem bolsão de água nos dois sentidos da via, tanto sentido centro, quanto sentido Zona Sul. O tempo aqui está muito nublado, acho que vai chover bastante ainda. A temperatura aqui no Leblon é de 19 graus. 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
3: A previsão é essa mesmo, nublado encoberto, chuva fraca e isolada, sendo pontualmente moderada nos períodos da tarde e noite, segundo o Alerta Rio. Para essa terça-feira, ventos fracos a moderados, mínima de 15, máxima prevista de 24 graus. O ouvinte que passa por Duque de Caxias agora e participa com a gente falando do tempo, hein? Azul.
8: Bom dia, Mário. Bom dia, Zezinho.
4: Fala, meu amigo.
8: E quem tá falando é o Azul, saindo do Parque Eldorado com 17 graus, sentido Rio de Janeiro, chuva fina. E pelo jeito, essa chuva vai se arrastar até quinta-feira, segundo a meteorologia, né? É. Cuidado nas estradas, galera. Bom dia a todos.
3: Bom dia.
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3: Por falar em estrada, temos alguns ouvintes aí na pista, saindo de Petrópolis com aquela temperatura sempre muito agradável, diria fria demais. Luiz Fernando?
4: Fala, Luiz.
9: Bom dia, Zé.
4: Bom dia.
9: Bom dia, Mário.
3: Bom dia.
9: Bom dia, família Band News. Luiz de Petrópolis saindo do Quitandinha com 12 graus, chuvinha fina, descendo a serra com pista molhada, tomar cuidado porque tá escorregadia, naquele esquema de meia pista em vários trechos e agora extensos. Washington Luiz, a partir da casa do Alemão, pista seca, até chegar a linha vermelha, beleza. No meu horário tudo ok, que saí de lá às 3h25. Continuando, quando eu passei na Rei Pelé, uma coisa que eu notei, Mário. Há um tempo atrás vocês noticiaram assalto ali, furto, em volta do Maracanã. Tem bem uma viatura da Guarda Municipal, perto ali da Universidade do Índio, estacionada ali, cara. Parece que tá protegendo a galera que tá... fazendo exercício no horário ali.
3: Importante.
9: Mas só ali, não vi pra frente, não. Chegando aqui na 28, tudo bem? 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
3: Valeu, meu amigo. Em Teresópolis, 10 graus, não para de chover. Sumaia Randan.
4: Ela mandou um áudio.
3: Mandou, ela escreveu aqui, foi a primeira mensagem no chat. Vai lá.
10: Bom dia, Mário. Bom dia, Zezinho. Sumaia de Teresópolis, 10 graus. E com uma chuvinha e cerração caindo o dia inteiro. Hoje é o dia do soldado, o dia do feirante, o dia nacional da educação infantil. A Gripina, nossa amiga, pegou um aplicativo, senhor Francisco, fã de vocês.
3: Pô,
10: e
3: meu
10: também. Ontem fui a dentista, Natasha, maravilhosa, não se sente nada com ela.
3: Tá vendo, você que tem medo de dentista?
10: E a gateira também. 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
3: Aí complica, tem gente que tem medo de gato, né?
4: Pois é.
3: E o Amarildo Martoni, hein?
4: Fala, Amarildo.
11: Bom dia, Zé Paulo. Bom dia, Mário.
4: Bom dia.
11: Amarildo por aqui, falando direto de Paracambi. 15 graus agora, tá chovendo, choveu a noite toda. Tô indo pro Rio, se tiver ocorrência no meio do caminho, eu volto a falar com vocês. Do mais, abraços gigantes. Ótimo dia, ótima programação. 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
3: Deixa eu aproveitar a trilha do tempo. O aviso de ressaca da Marinha segue vigente até as 3 da tarde de amanhã. Ondas de até 3 metros de altura na capital, aqui na cidade do Rio. 3 pontos da Zona Sul impactados. O acesso ao caminho dos pescadores no Leme foi interditado por medida de segurança. Em Ipanema, a Pedra do Arpoador também teve o acesso bloqueado por agentes da Guarda Municipal. E a ciclovia Tim Maia segue fechada no trecho entre a Praia de São Conrado e a Passarela Metálica do Vidigal por causa da ressaca. Aquele deck ali também é bonito para você ver, tirar foto, mas evita, porque é muito risco. Em João Pessoa, na Paraíba, 24 graus. Saudações vascaínas ao Eduardo Couto, também tá aqui no chat, assim como a querida Agripina, citada pela Sumaia, 18 graus, na Praça da Bandeira. Henrique tá com céu nublado no bairro Jacaré, mandou mensagem pra gente, 18 graus de temperatura. A Margarete também escrevendo aqui, interagindo conosco, obrigado pela sua participação de sempre, diária aqui, também do Sérgio Rodrigues. O Marcelo Lino, 19 graus em Pilares, 18, Sérgio fala com céu encoberto lá em Realengo. Jacarepaguá, 17 graus, João Pedro, Freguesia. O Edson Mauro Souza, também sintonizado, prestigiando Notícias da Manhã, assim como o Júlio, Largo da Preguiça, Curicica, 19 graus, tá bem frio. Dá aqui saudações rubro-negras pro Zezinho, tá de vermelho, vermelho do América.
4: É isso aí.
3: Mas também tem vermelho na roupa do Flamengo. A Lilian Grego, Vila da Penha, 19 graus. Eliane Moura em Mesquita, tomando aquele cafezinho. Robert Celestino também mandou mensagem aqui, obrigado pela participação de todos vocês, aquela resenha da manhã que a gente sempre traz aqui na abertura. E Dalina Massorano diz que tá tudo tranquilo, tempo agradável em Duque de Caxias, preparando os pãezinhos. Qual pão que você prefere? Brioche, pão francês, pão de forma ou pão doce?
4: É pão suíço.
3: Pão suíço. Sabe qual pão que eu gosto muito? Eu comprei lá no fim de semana, estive em Araras. Bonito, Araras, nunca tinha ido ali, legal, na estrada ali pra Petrópolis, pertinho de Itaipava, uma padaria gostosazinha, aquele pão Petrópolis, sabe aquele que faz uma torrada Petrópolis, beleza, ontem eu comi uma torradinha.
4: Eu gosto
3: torradinha.
4: Daquele que tem uma sementinha em cima assim também, sabe?
3: Também, é legal, gostoso. A Lilian também tá aqui com a gente, mandou mensagem no nosso chat, só pra fechar pelo menos por enquanto, o Breno Lopes, também aqui sintonizado, o Ivo mandou mensagem aqui. Mais alguma nossa saideira, cara?
4: Sim, Maurício de Niterói.
3: Vai.
6: Mano, bom dia, Zé. Aqui em Niterói, na Boa Viagem. Praia da Boa Viagem. Lugar lindo, maravilhoso. Próximo ao Museu do MAC. Não passa carro nenhum, tá todo mundo com frio. Ainda dentro de casa, que tranquilo. Temperatura gostosa, 19 graus. Maurício Alves Caipira, de Niterói, para Band News FM, um segundo, tudo pode mudar.
3: Daqui a pouquinho a gente vai falar bastante de Niterói na coluna com Ana Cláudia Guimarães. Daqui a uma hora, né? 6h15, Niterói em 2 minutos. A gente sempre passa do tempo e vou falar também de uma competição muito bacana prevista para hoje em Niterói. Tem tudo a ver com o tempo. Falamos ontem, antecipamos do Itacoatiara Big Wave, ondas grandes, só fera, tá confirmadíssimo. Tava vendo já as imagens, a galera treinando ontem. Ontem, mar tá pesadão lá em Itacoatiara. De Itacoatiara, de Niterói, a gente vai pra onde agora, cara, com participação de ouvinte?
4: Vamos lá em Teresópolis de novo com o Will.
3: Will, grande Will.
12: Bom dia, Mário. Bom dia, Zezinho.
4: Fala, Will.
12: Will, saindo de Teresópolis, temperatura de 11 graus aqui no Alto do Soberbo.
3: Que frio, meu
12: camarada. Já fui ao Rio, deixei um cliente no Santos Dumont.
3: Ó.
12: Já tô voltando aqui na Rio Magé, caindo aquela garoa fininha. Como eu saí de casa às 2h30, não peguei trânsito nenhum, tudo certo. E vamos pra cima.
3: Vambora.
12: Vamos pra cima, um forte abraço. 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
4: E o Iamo Papo, hein?
3: De Bom Jesus?
4: É, mandou também, ó.
3: Quero ouvir.
13: Bom dia, Mário. Bom dia, Zé Paulo. Bom Jesus agora, 18 graus. E hoje, meus queridos, minha sobrinha neta, Elisa Lavínia, faz 8 anos. Ela nasceu, eu estava em Curitiba e foi uma emoção muito grande. Então, parabéns para elas, um abraço para vocês Band News FM, em um segundo tudo pode mudar.
3: Valeu, já mudou. E a gente fez a resenha, a gente bateu um papo, interagiu com os ouvintes. Vai continuar assim durante todo o jornal, porque aqui a prioridade é pra você que acompanha o Notícias da Manhã. Vamos falar agora sobre uma covardia e tem novidade do caso da morte de um animal. Um homem que efetuou aí os disparos se apresentou, deu as justificativas. Maria Clara Vinhais.
14: O homem que matou a tiros o cachorro Batata na Tijuca, zona norte do Rio, é um policial civil aposentado. Ele se apresentou na delegacia nesta segunda-feira, prestou depoimento e foi liberado. A investigação continua em andamento. O caso aconteceu no sábado, na rua Saboia Lima. Câmeras de segurança registraram o crime. As imagens mostram Batata saindo de casa e se aproximando de um homem que passeava com outro cachorro. Antes do contato entre os animais, ele saca uma arma e dispara pelo menos 4 vezes. Batata cai logo depois de ser atingido. O homem deixa o local sem prestar socorro. A mulher responsável pelo animal, que teve a identidade preservada, conta que tudo aconteceu muito rápido.
15: Aconteceu que eu tive que sair com muita pressa e a minha cachorrinha escapou, a Dodinha. Ela tava na rua, tava na calçada no momento, e ele tinha muito ciúme dela, né? Então eu não estava em casa, fui ver depois o que tinha acontecido, porque uma vizinha me telefonou avisando sobre o que tinha ocorrido. E quando eu vi na câmera, quando eu encontrei, ele já estava morto. Quando eu voltei para casa, e vendo na câmera, eu vejo um sujeito que já vem preparado, já vem armado, com a mão na arma, fica um bom tempo parado, provocando.
14: O adestrador Leonardo Ferreira afirma que Batata era dócil e relata que o autor do disparo já teria se envolvido em problemas com outros cães.
16: Ele não anda aqui nessa rua especificamente, não, mas anda mais pelas ruas de pasto. Algumas pessoas são problemáticas e infelizmente o cão acabou tendo problemas, né? Acabou pagando caro. Assim, a pessoa quer proteger o seu cão e acaba matando do outro. Desproporcional, pelo que eu vi nas imagens, o cão não oferece resistência. Um SRD não tem essa força toda de machucar um outro cão. Ele sempre que a gente batia o pé, ele voltava pra debaixo do carro.
14: Outros moradores dizem que os tiros foram uma reação desproporcional, mas alguns afirmam que Batata já teria avançado em outros animais e criticam o fato dele estar solto.
17: É uma tragédia anunciada, porque esse cão, há muito tempo que ele vem fazendo isso, entendeu? Todo mundo que passa ali, que não conhece, ele pula o muro e ataca, entendeu? Então o que acontece? Se ela sabendo disso, ela não aceita a reclamação. Se você for reclamar do cão, ela fala, que ela fala a você, não passe aqui, passe do outro lado. Então, quer dizer, você tá, ela está tirando o direito de ir e vir das pessoas. Não justifica um cidadão dar 4 tiros no animal, porque, coitado, o cachorro ali, ele não tem culpa de nada, entendeu? Ele é um animal irracional, né? Mas ela acho que o animal ia raciocinar mais do que ela, porque que ela sabia que isso ia acabar acontecendo, por que ela não tomou providência antes de acontecer isso aí, esses 4 tiros que deu no cachorro?
14: A Polícia Militar informou que foi acionada para uma ocorrência de suspeita de maus tratos a animais. O caso foi encaminhado para a delegacia na Tijuca.
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3: 5:20. Mensagens de trânsito, destaques de momento pelo WhatsApp.
4: Jonas Bração.
18: Bom dia, Zé. Bom dia, Mário.
3: Bom dia.
18: Aqui é o Jonas Bração. Passou um informe aí. Cara, aconteceu alguma coisa no turno Marcelo Alencar. Seguinte, o engarrafamento tá no gasômetro, cara. Eu olhei por cima assim, tá tudo parado na Rodrigues Alves em direção ao centro. Não sei se os caras demoraram a abrir lá a manutenção, mas a Rodrigues Alves está toda parada em sentido ao Marcelo Alencar, sentido ao Flamengo. O engarrafamento já está no gasômetro. Eu não sei o que aconteceu.
4: Caramba, tô indo. Provavelmente aquele acidente que a gente falou.
3: Mas será,
4: que
3: cara? Aquele acidente que foi lá na Praça do Santos Dumont?
4: Será que não?
3: O
4: Wilson falou também daquele acidente que a gente estava falando.
19: Ah. Bom dia, Mário. Bom dia, Zé. Bom dia, ouvinte da Band News. Meu nome é Wilson, sou motorista de aplicativo. Tô informando que teve um acidente aqui no aterro, né? Mais precisamente próximo ao aeroporto Santos Dumont. Na verdade, não é nem no aterro, é na Praia do Flamengo, né? Então fica aí o alerta. Eu acredito que esse acidente aconteceu há poucos minutos, que já tem uma viatura lá, mas parece ser bem recente, mas eu acredito que não tenha tido nenhuma vítima, graças a Deus. Segue, em um segundo, tudo pode mudar. 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
3: Valeu, meu querido, obrigado. A Braskem entra com um pedido de recuperação extrajudicial após medida ser aprovada pelo Conselho de Administração da empresa. Uma das maiores petroquímicas do país, a companhia tem dívidas na casa de 56 bilhões de reais. A recuperação extrajudicial permite negociar os débitos com os credores e depois levar o acordo à justiça para homologação. É diferente do pedido feito pelas Casas Bahia de recuperação judicial, no qual a empresa recorre à justiça para conseguir uma renegociação das dívidas.
4: O governo federal vai propor um salário mínimo de R$ 1.741 para o ano que vem. O número representa um acréscimo de R$ 24 sobre a estimativa anterior. O valor vai constar no projeto de lei orçamentária anual, que precisa ser apresentado ao Congresso Nacional até segunda-feira. A previsão atual reflete uma projeção da inflação para 2027 de 4,93%. A estimativa é influenciada por possíveis impactos do El Niño no preço dos alimentos.
3: Os Estados Unidos anunciam novas sanções ao Irã na etapa mais recente da ofensiva contra o país persa. Ontem, o governo Trump divulgou ter imposto restrições contra 60 pessoas, entidades e embarcações ligadas ao governo da República Islâmica. Os afetados atuam em áreas de energia nuclear, de produção de mísseis, de petróleo, no setor de tecnologia. Como parte da estratégia, o governo norte-americano também ameaçou países que fizeram qualquer transação econômica com o Irã. O secretário do Tesouro dos Estados Unidos, Scott Bessent, afirma que Donald Trump está pedindo para que líderes mundiais contém relações com Irã. Ele disse ainda que uma grande instituição financeira também será sancionada por vínculos financeiros com o Irã, sem dar mais detalhes.
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4: Ó, alguns ouvintes atualizando ali sobre o Marcelo Alencar. Vamos com o destaque do Júdice.
20: Bom dia, Mário. Bom dia, Zé. Bom dia a todos aí. Passando para informar que acabei de trafegar pelo túnel Marcelo Alencar sem nenhuma alteração. Tráfego fluindo normalmente até a chegada ao Santos Dumont, e agora, por conta da interdição, eu tô fazendo o contorno aqui, provavelmente vou pegar uma retençãozinha, mas é o normal de toda terça e quinta, por causa do treinamento de ciclistas.
3: Isso.
20: Possivelmente esse acidente ocorrido aqui no aterro agora, que o pessoal já noticiou, deve causar um pouco mais de retenção, mas no túnel Marcelo Alencar, tudo fluindo normalmente, gasômetro também, nesse momento.
21: Bom dia, Band News, Paulo taxista. Acabei de passar agora pelo túnel Marcelo Alencar, não vi trânsito nenhum não, tá? Só a pista do aterro que continua fechada, ainda não abriu.
3: Só abre 5:30.
4: Tá aí, já com essa atualização, o Jonas Bração pegou o trânsito, né? Mas agora já é liberado o túnel Marcelo Alencar. Tem mensagem do Yuri também, falando pra gente sobre Lagoa Barra.
22: Bom dia, Mário, bom dia, Zé.
4: Bom dia.
22: Fala que é o Yuri, motorista de aplicativo. Só dá um informe ali, cara, na autoestrada da Lagoa Barra, sentido Zona Sul, sentido Copacabana, né? Tem um Nivus branco, cara. Eu não sei se é. Tá com o pneu furado assim, guiçou. Eles não ligaram o alerta. Tem uns 3, 4 jovens ali. Não sei se tá vendo de uma balada, que eu já tava com um copo na mão. Bem antes daquela passarela. Um pouquinho antes da passarela da Rocinha, tá? Eles não ligaram o alerta. Estão meio conversando no lado do canteiro, a pista da esquerda. E tá um pouco perigoso. Mande o news, um minuto pode mudar. Foi mais ou menos por volta de 5:15 que eu passei por lá. Um abraço aí pra todos.
3: Valeu, um abraço pra você. São 5:25. Rapaz, ontem teve jogo Campeonato Brasileiro encerrando a rodada, o Botafogo em campo, Luiz Valcir.
23: O Botafogo perde por 3-2 para o Atlético Paranaense na noite desta segunda-feira, pela 24ª rodada do Campeonato Brasileiro. João Cruz abriu o placar para o Furacão e Viveiros marcou duas vezes para garantir a vitória da equipe paranaense. Santi Rodrigues chegou a balançar as redes duas vezes nos minutos finais, diminuindo a vantagem do adversário, mas não evitou a derrota da equipe carioca. Com o resultado, o Botafogo, que começou a rodada na 11ª colocação com 30 pontos, permanece na mesma posição. O Atlético Paranaense segue em terceiro lugar e continua na briga pelo título. O próximo compromisso do Glorioso será no domingo, dia 30, contra o Flamengo no Maracanã.
3: Dureza, hein? Esse jogo aí pro Botafogo. Rapaz, que desatenção. Parecia até o Vasco quando tomou vários gols seguidos, né? Porque, mas falou no começo do jogo. O Vasco foi no segundo tempo, né?
4: Eu comecei a ver o jogo, fui escovar o dente, quando botei tava 2-0 pro
3: Atlético. Pois é. O time do Atlético ajeitadinho. É. Odair Hellmann, técnico. E o Furacão tá brigando pelo título, hein, cara?
4: Tá lá em cima, né?
3: Tá lá em cima. O Botafogo deu uma estacionada. Tem um clássico aí pela frente. Não pode dar mole, não pode dar bobeira, porque esse campeonato é traiçoeiro. Tá com o técnico interino, o Belão. Não é o culpado de nada, mas o Botafogo aí 11º, 30 pontos. O Vitória 12º com 29. Aí vem aquela galera toda ali, até o Internacional com 25, primeiro time fora da zona. O Z4, Mirassol 24, Remo 23, Vasco 22 com jogo a menos do que o Remo e que o Internacional que tá fora, Lanterninha Chape com 14. No G4, Palmeiras 51, líder, 6 à frente do Flamengo, segundo colocado. O Furacão já tem 44, um a menos que o Flamengo e 3 a mais que o Fluminense, que é o quarto colocado. Aí vem o Cruzeiro, que é o próximo adversário do Vasco em São Januário, pelo Campeonato Brasileiro, sábado à noite, que é o quinto colocado. O Vasco precisa desesperadamente dessa vitória, e o Fluminense vai pegar domingo às 11 da manhã o Atlético Paranaense, hein? Que joguinho difícil,
4: pedreira,
3: hein, cara?
4: Rapaz.
3: Lá na Arena da Baixada vai ser um jogo duro e confronto direto. Se o Fluminense quer brigar ali, ganhar fora de casa, seria sensacional, colava no adversário. Outra coisa aqui do futebol, você viu que tem também uma novidade aí que é do futebol feminino. Vai ter um sorteio aqui no Museu de Arte do Rio de Janeiro, acho que vai ser em dezembro, da Copa do Mundo Feminina de Futebol. Alguns jogos, saiu a tabela de jogos, vai ter a estreia no Maracanã da seleção, a final também vai ser no Maracanã, a Copa Feminina 2027, sorteio no dia 11 de dezembro no MAN, no Rio de Janeiro. Que legal que vai ser por aqui, na nossa área, lá no museu, que tem uma vista maravilhosa ali também para a área do aterro do Flamengo, um dos lugares mais emblemáticos que a gente tem.
4: Mas podemos ir nessa estreia aí, né? Assistir com a família.
3: Eu acho muito bom, cara. Eu acho que vai ser difícil conseguir ingresso, ser uma concorrência muito grande.
4: Verdade.
3: Apesar de que a gente sabe que o público nos jogos do Campeonato Brasileiro Feminino é bem reduzido, mas agora é uma Copa do Mundo, é outra parada, né? Tem que estimular, e o Vasco voltou pra Série A.
4: Ah,
3: tá?
4: Eu vi uma publicação no Instagram do Vasco realmente, das meninas.
3: Foi no sábado, teve um jogo lá das meninas em São Januário, o Vasco voltou pra Série A do Campeonato Brasileiro, quem tá mal acho que é o Botafogo. O Flamengo tá sempre lá nas cabeças, o Fluminense também tá indo bem nas últimas rodadas, estava vendo lá do campeonato.
4: O Vasco, pelo que eu tava vendo aqui, ganhou do Taubaté.
3: Isso, dentro e fora de casa, né?
4: É, exatamente.
3: E aí fechou em São Januário e conseguiu o acesso pro Campeonato Feminino de Futebol.
4: E agora tem semifinal. Pega o Atlético Piauiense.
3: Atlético Piauiense.
4: É porque passou pelas quartas, né, do Taubaté, e por isso conseguiu o acesso, mas ainda tem a semifinal.
3: Ainda tem outras fases, né? É. José Paulo Sobral, sempre atento aí às informações esportivas e também ao tempo agora, e a gente vai trocar aquela bolinha.
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1: Alô, Rio de Janeiro, bom dia, gente.
3: Bom dia.
4: Bom dia, tudo bem?
3: Tudo certo?
5: Tudo certo.
1: Tudo bem, vocês?
3: Certo.
4: Bem, congelando.
3: Agasalhados pra suportar esse
4: frio. Bem natalinos, inclusive, né, hoje.
5: Verdade.
1: Dá um pouco mesmo, o vermelho do Zé dá um chance, hein? Mas ao mesmo tempo temos o amarelo, que representa ouro, representa riqueza.
7: Ketchup e mostarda.
1: Eu tô elevando a moral, é a match essa. Bom, estamos coloridos e estamos com um friozinho, porque aqui na capital paulista temos uma média de 13 graus, tá fazendo, no entanto, 11 na zona sul. Começamos mais uma terça-feira, né, com essa temperatura meio borocochô, tem condições para chuviscos agora de manhã ainda, mas temperatura que não sobe muito, vai chegar até os 21, amplitude térmica pequenininha, amanhã também tem a carinha de ficar assim, com o sol tentando aparecer entre nuvens, mas nem sempre conseguindo. e por aí.
3: Aqui, nessa faixa de 10, 11, 12 graus, na região serrana, os nossos ouvintes, a Sumaia, o Will, o Luiz Fernando, aqui também na capital fluminense, abaixo dos 20 graus, um friozinho gostoso, a máxima hoje também não vai subir tanto, ontem deu 21 de máxima, falava de previsão de 23, hoje a previsão é de máxima de 24 graus com chuva, já chove em alguns pontos do Rio, não é uma chuva forte, mas o mar segue agitado, ondas de 3 metros na capital e passando disso na região metropolitana, no Rio de Janeiro. Algumas interdições, inclusive, nas praias em São Conrado, tem a ciclovia Tim Maia, a água bate tão forte, o pessoal vai lá para tirar foto no deck, então tem um fechamento da ciclovia. Também na Pedra do Leme, o Caminho dos Pescadores, onde tem um quiosque muito gostoso, um lugar bem agradável para você passear. E Ipanema também, a Pedra do Arpoador, com acesso bloqueado. Então, esses são alguns cuidados por conta do mar agitado aqui no Rio de Janeiro nessa terça-feira fria aqui na capital fluminense.
1: Muito bem. Gente, temos aqui no destaque do noticiário São Paulo, mas também nacional, casos registrados de febre do Nilo Ocidental, né? Essas mudanças climáticas trazem coisas que a gente não tinha no nosso repertório de doenças assim tão conhecidas. Foram dois casos, um em humanos, registrados aqui em São Paulo ontem. O local das infecções ainda é desconhecido. Uma paciente de 34 anos viajou à Amazônia, está recuperada. A outra, de 18 anos, segue internada enquanto o estado investiga os locais de infecção. Esse vírus é transmitido, não precisa ser o Aedes aegypti, é o Culex, que é o pernilonguinho normal, que é o que mais tem. E esses mosquitos, eles normalmente estão muito mais concentrados, se proliferam no calor. Mas no meio desse inverno todo, a gente está tendo veranico e tal, o que aumenta a circulação desses insetos e, nesse caso, ajuda a ficar mais fácil a proliferação de vírus como esse, né, para infecção. Esse Culex, eles picaram aves infectadas. E aí os seres humanos não são a principal fonte de transmissão para os mosquitos, mas estava lá no meio, foi picado também. Cerca de 80% dos infectados não apresentam sintomas. Casos graves são menos comuns, mas podem atingir o sistema nervoso, causar encefalite, meningite. E o diagnóstico é bem difícil, porque os exames, eles apresentam uma reação cruzada com a dengue. E aí a vigilância em doença, né, deve incluir esse monitoramento de animais e mosquitos. Claro que todo mundo agora está meio sobressaltado, então, né, essa informação ali está chegando mais fácil aos postos de saúde, mas para você identificar de pronto assim, não estava tão automático. E aí eu estava vendo aqui os sintomas são bem difusos. Tem febre, dor de cabeça, mal-estar, dores no corpo, náusea, vômito, manchas na pele. Então é uma carinha que poderia ser dengue, né? Poderia ser uma outra coisa, poderia ser uma infecção estomacal, poderia ser um vírus da gripe, um resfriado. Então meio que se confunde um pouco, ou até com chikungunya, com zika, né? São outras doenças e aí fica difícil também fazer às vezes o monitoramento, né? Nas pontas, nas UBSs e onde a pessoa busca esse pronto atendimento. Mas teve uma morte já registrada em Santa Catarina, né? E agora está com esses dois casos aqui em São Paulo também.
3: Aqui no Rio de Janeiro, um outro destaque do noticiário, né, Zezinho, que está chamando atenção até pelas imagens, caso de covardia, foi de um homem que matou a tiros um cachorro, né?
4: Pois é, cara, assustadora a imagem que a gente viu, pessoal, o cachorro chamado de Batata. Aconteceu na Tijuca, aqui na zona norte do Rio. Um policial civil aposentado se apresentou na delegacia depois desse caso, ele prestou depoimento, foi liberado.
3: Só se apresentou porque as imagens rodaram.
4: Sim, exatamente, né? Agora, é um caso que aconteceu numa rua movimentada ali na Tijuca, rua Saboia Lima. Câmeras de segurança mostraram esse crime, as imagens mostram um Batata saindo de casa, se aproximando de um homem que passeava com outro cachorro. E aí, antes do contato entre esses animais, ele saca uma arma e mata o cachorro que estava vindo na direção do cachorro dele. O Batata caiu logo depois de ser atingido e aí ele deixou o local sem prestar socorro. É interessante que ele sai como se nada tivesse acontecido, né, Mário? Ele mata o cachorro, tirou a arma, matou o cachorro, assustou todo mundo ali que estava na rua também e saiu andando como se nada tivesse acontecido. e agora se apresentou na delegacia, como o Mário disse, só porque essas imagens viralizaram, porque provavelmente também passaria impune esse caso se não fosse a câmera de segurança, né?
3: O que estavam alegando, e o próprio, é que o cachorro já tinha atacado outros animais, não é isso? Na região, o que não justifica, obviamente, a frieza e a forma como ele lidou, e essas imagens são muito fortes mesmo, né? A gente até tinha aqui um trecho, mas tinha que dar uma borrada, né, Zezinho? E aí era realmente, ficava bem forte colocar a imagem,
4: condição, né?
3: Mas a polícia investigando esse caso, e mesmo com a apresentação e tendo se liberado, a polícia ainda está dando seguimento nas apurações desse episódio.
5: Caramba, realmente é. Caso, mais um caso terrível, né? A gente já tem noticiado há algum tempo casos de maltratos a animais.
3: Falamos de capivara aqui recentemente, né?
5: Exatamente. Uhum. Não só a cachorros, sim, né? Sim. A animais de uma maneira geral. Pra encerrar, gente, com uma notícia bacana, pra cima, mais leve, né? Ano que vem vai ter Copa do Mundo Feminina de futebol, né? E ontem, no Rio de Janeiro, foi anunciado o dia do sorteio, que vai ser no Museu de Arte Moderna, né? Uhum. No MAM, no Rio de Janeiro, vai ser no dia 11 de dezembro. Aí ontem teve ali uma cerimônia especial, a taça foi colocada em exposição e tal.
3: Bonita, né?
5: Bonita a taça. Copa do Mundo vai ser realizada aqui no Brasil e no dia 11 de dezembro, portanto, todos estaremos atentos, né? Sem dúvida alguma, pro sorteio que vai definir os grupos, né, da Copa do Mundo Feminina de Futebol, e aí a gente vai saber ao certo qual será o caminho do Brasil com relação aos adversários, porque o caminho logístico a gente já sabe: o Brasil estreia no Maracanã,
3: São Paulo,
5: depois vem para São Paulo e faz o terceiro jogo da primeira fase em Brasília. E se tudo der muito certo, passa por Fortaleza, passa por Belo Horizonte, aí volta para São Paulo para semifinal e faz a final no Rio de Janeiro, no Maracanã.
3: Omar, 32 seleções, né? É igual na última edição, 14 vagas ainda em disputa, 7 vão vir das eliminatórias da Europa, 4 da CONCACAF. A gente já tá garantido nessa, né, Fábio? País sede. Sim. Brasil, já com esse caminho que você trouxe aí. E esperamos que a Marta, né, siga bem, né, jogadora experiente, mas tem que estar nessa, e ela com certeza já projetando essa carreira um pouquinho mais longa, porque ela é a cereja do bolo dessa competição, né?
5: Nossa rainha Marta. Sem dúvida. Eu acho que vai rolar. Se a Copa do Mundo não fosse no Brasil, tenho a impressão de que a Marta não jogaria mais pela seleção.
3: Concordo.
5: Mas com a Copa do Mundo aqui, cara,
1: é uma coroação, ainda que seja, né, pra não correr tanto, enfim, pra dar uma
5: parte do elenco,
1: assistência
5: ali. A gente não sabe quais serão as condições físicas, sim, dela daqui, sim, um ano, né? Uhum. Quanto mais idade o jogador tem, jogador ou jogadora, vai ficando mais complicado e vai se complicando mais rapidamente, né? O cara de 25 para 26 anos tem ali um decréscimo pequeno. Um atleta profissional de 39 para 40 já tem um decréscimo físico maior em 6 meses, né? Então, mas a gente torce para que ela tenha boas condições e coroe aí ainda
3: se
5: mais.
3: Se comparar com o Nenê, que ainda tá jogando até hoje lá no Botafogo da Paraíba, o Edu, nosso ouvinte, que é aqui do Rio, mas tá morando em João Pessoa, mandou um vídeo. Ele correndo pra caramba, e ele puxa a fila dos treinos. Vovô Nenê. Porra. Já era experiente no Vasco, no São Paulo, e continua arrebentando. Eu acho que a Marta também tem esse caminho. Porque a carreira tá se prolongando, muitos jogadores, muitos profissionais. Sim. O Zé Roberto também, né?
5: O Fábio. 45, cara.
3: Exato, Thiago Silva. Há
1: quantos anos tem o Nenê?
3: O Nenê já tem
5: 44, por aí.
3: Tem. O Nenê é da faixa do Fábio, 44, 45 anos. E tá jogando muito. Tá lá no Botafogo da Paraíba. Eu estive em João Pessoa.
4: 45 anos.
3: Aí, quando eu estive em João Pessoa esse ano, no primeiro semestre.
5: Não, pelo apelido.
3: O quê?
5: Né?
3: É o vovô garoto, Nenê. E joga demais, né?
1: Tudo bem.
5: Bom, gente, valeu. Vamos nessa, então.
1: Até amanhã, gente.
4: Boa terça.
3: Tchau, tchau.
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3: 5:40, estamos pontualíssimos hoje, José Paulo Sobral.
4: Vamos falar do mar?
3: Por favor.
8: Bom dia, Zé. Bom dia, Mário. Aqui é o Omar de Madureira.
4: Oi, Omar.
8: Indo pro centro da cidade.
3: Calma aí, pausa. A gente vai falar do mar ou vai falar com o mar?
4: Do mar. Com o mar.
3: Vai.
8: Bom dia, Zé. Bom dia, Mário. Aqui é o Omar de Madureira.
4: Oi, Omar.
8: Indo pro centro da cidade. Hernani Cardoso, tranquila,
6: início da Suburbana, Guaraná, Goiás. Tudo tranquilo. Muito frio, muito frio.
3: Muito, né, cara? Tá demais.
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3: Valeu.
4: E o Márcio, hein?
3: Omar de Madureira.
4: É isso aí.
3: É isso. Fala, Marcião.
9: Bom dia, Zé. Bom dia, Mário. Aqui é Márcio, taxista, morador do Parque São José Caxias. É meu caminho aí, Célio de Moura Brizola. 5.5, peguei a Bulhões Maciel. Muitas viaturas do choque do BOP no caminho. Silêncio total, graças ao meu bom Deus. Não tem tiro na região.
3: Ótimo.
9: Tô passando em Lucas, continua com a mesma coisa. A polícia tá do mesmo jeito, controlando a área toda.
3: É,
9: nunca me senti tanto seguro em passar perto de Lucas e Vigário Geral.
3: Que bom, cara, que bom.
9: Bom dia, Nil. Eu tô indo ali no Leblon que eu vou pegar uma PS pra Volta Redonda. Bom dia.
3: É o que a gente espera da nossa polícia, né? Que dê tranquilidade, que as pessoas possam. Ontem a gente tinha até um desabafo de um ouvinte nosso, acho que era José.
4: Ah, é o Mendonça, né?
3: É.
4: Márcio Mendonça.
3: Que tava com a neta, aqui, né? Tava com a neta no, no carro e disse que tava desesperador.
4: É José Mendonça.
3: José Mendonça, né? Não sei nem se você conseguiu depois reproduzir, que foi um pouquinho extenso. E a gente, foi no finalzinho do jornal, a gente já não tinha mais tempo, mas eu falei, cara, solidariedade a ele. Tava indo com a criança no carro e tava tendo aquele tiroteio insano ontem, né, a volta do...
4: Ele falou que já não tava aguentando mais,
3: não aguenta,
4: né,
3: mais.
4: Isso, passar por isso.
3: Pois é, e hoje pelo menos aí o Márcio taxista dizendo que tá tranquila a situação. Já trouxemos a reportagem do Calixto com as 4 prisões, caminhões que foram incendiados... Ônibus tiveram que mudar itinerário, mas hoje, por enquanto, na paz. E ampliação do Rio Rotativo, Maria Eduarda Vieira?
10: O Rio Rotativo Digital passa a funcionar em cerca de 1.200 vagas em trechos das zonas sul, sudoeste e norte a partir desta segunda-feira. As áreas contempladas são a Orla de São Conrado, a Praia dos Amores até a Praça do Ó, na Barra da Tijuca e o entorno da Praça Afonso Pena, na Tijuca. Nesta segunda, a reportagem da Band News FM flagrou agentes da Prefeitura espalhados pelas áreas para orientar os motoristas sobre a mudança. Com a ampliação, agora o sistema funciona em aproximadamente 4.000 espaços de estacionamento em diferentes partes da cidade.
4: Tiroteio em Belfor Roxo, Luiz Valcir.
23: Um intenso tiroteio é registrado na noite desta segunda-feira nas comunidades de Santa Teresa e Guaxa, em Belfor Roxo, na Baixada Fluminense. De acordo com relatos de moradores nas redes sociais, o tiroteio teria começado na região de Santa Teresa e, posteriormente, passaram a ser ouvidos nas proximidades de Furnas, na divisa com Jaqueira. Moradores também relataram que o tiroteio seria fruto de uma invasão de criminosos na região. A Band News FM entrou em contato com a Polícia Militar, que ainda não se posicionou.
3: Daniel Nascimento.
11: O Hotel Leão, na rua Correia Dutra, no Catete, zona sul do Rio, será demolido para dar lugar a um empreendimento residencial. O imóvel foi recém-adquirido pela WPX Empreendimentos, que vai construir um condomínio com 66 unidades, entre estúdios e apartamentos de 1 e 2 quartos. Segundo a empresa, o projeto também prevê um rooftop panorâmico localizado no topo do prédio.
4: Ô Mário,
3: oi.
4: Gostaria que você desse uma olhada na imagem que o Márcio mandou aqui pra gente, cara, da Avenida Marechal Fontenelle. É um, não sei se um chafariz, tá jorrando água ali, cara, de uma forma muito forte.
3: O quê?
4: Tá vendo aí? Olha o
3: desperdício. É um desperdício gigantesco de água, a pista já tá completamente tomada, alagada. É na Marechal Fontenelle isso?
4: Isso.
3: A e força da água.
4: Passa um ônibus, né, cara?
3: Que... É, cara.
4: Se tiver com a janela
3: ônibus,
4: aberta
3: ali do ônibus... O carro também fica... O quê? Se pois o cara tá desatento ali, meu amigo... Ah, no ônibus também. Tanto no ônibus quanto nos carros.
4: Pois é, o Márcio mandou aqui em áudio.
3: Vai.
24: Alô, Band News, bom dia. Aqui é o Márcio da Sulacap. Indo trabalhar para uma cirurgia. Já saindo de casa agora. Olha aí, ó. Um vazamento aqui na Avenida Marechal Fontenelle, altura do número 4.311. Olha aí, ó. Vazamento forte da água, rompeu um cano forte aqui. Ajuda de vocês aí para poder contratar alguém aí. Abraço, queridos. Indo trabalhar agora pro Hospital Laval Marcelo Dias.
3: Boa jornada.
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3: Eu diminuí até a trilha aqui, parecia que era onda do mar, quantidade de água, meu amigo. muita água, um desperdício total, Márcio, falando desse vazamento na Marechal Fontenelle. Atenção aí às equipes da Águas do Rio, pessoal da manutenção, para realizar o reparo o quanto antes.
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13: Quando o assunto é pet, uma pergunta frequente dos nossos queridos ouvintes é: encontrei um animal ou perdi um animal e agora o que eu faço? Olha, uma plataforma que muita gente já deixou de usar, mas que nesses casos ainda é quase unânime, é o Facebook. Você entra, vai lá na lupa e digita animais achados e perdidos e o nome da sua cidade. Por exemplo, animais achados e perdidos no Rio de Janeiro. E aí, ali você vai encontrar mais de uma comunidade. Entra, participa de todas e publica a foto ou o vídeo do animal que você encontrou ou perdeu. Inclusive, o local onde isso aconteceu e os dados básicos com o telefone para contato. E uma dica importante, procure também a página ou a comunidade do Facebook do bairro onde aconteceu ou dos bairros próximos ao local. E publique ali também para aumentar a chance de alguém reconhecer o animal. E não para por aí. Poste também nas outras redes sociais, Instagram, TikTok, para ampliar mais o alcance. E se você participa de alguma ONG ou conhece alguém da causa animal, tá aí, você pode pedir ajuda para divulgar e repostar o conteúdo. Eu, no Rio, tô sempre em parceria com a ONG Garra Animal, porque é assim que a gente vai formando uma grande rede de cuidado que faz uma cidade, um país, ser mais humano. E quando a gente cuida de quem não consegue pedir ajuda, a gente mostra que tipo de sociedade que a gente quer construir. E uma sociedade que participa é uma sociedade que avança. E essa rede começa em cada um de nós. Siga nossas pegadas. E você, já passou por uma situação como essa? Deu certo? Me conta lá no Instagram, Erica Bichos, e compartilhe o nosso podcast.
3: 5h48, vou falar em compartilhar. Eu não vou deixar que a gente só curta aqui fora do ar, no estúdio, enquanto a coluna tava rolando.
15: E agora o que é que eu faço sem você?
3: Por que você tá tocando essa música,
4: porque,
3: cara?
4: Porque na coluna ela falou, e agora o que que eu faço?
3: Aí essa frase...
4: Me lembrou essa música.
3: É, do Raça Negra.
4: O que,
3: né?
4: Que tá acontecendo com o meu som?
3: O seu som deu problema.
4: Que isso?
3: Ficou meio metalizado.
4: Ei, ou... Cara, que isso?
3: É. Puxa outro microfone aí, ou então... Mexe no,
4: será que se eu pausar a música aqui, ó?
3: Vê.
4: Alô?
3: Não. Não. Você mexe aí no microfone. Enquanto isso, eu vou... Vai, fala.
4: Que inacreditável isso.
3: Inacreditável. Puxa outro microfone. Vamos ajustar aqui. Cara, você fez besteira, você puxou algum cabo aí, cara.
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3: 5h50. Já. Agora, estradas. Vamos lá, vamos falar de estradas. Vamos. Melhorou, né?
4: Não.
3: É, não sei o que aconteceu. Será que não é o fone do seu. O seu fone, cara?
4: Eu não sei, mas o seu também parece que tá longe.
3: O meu também parece. Acho que deu algum probleminha aqui na nossa mesa. Bom.
4: Ai, meu Deus, e agora?
3: Estradas, vai.
4: O Edésio na Dutra.
3: Fala, Edésio.
16: Bom dia, Zé, bom dia, Mário. Edésio de Mesquita. Saí de Mesquita às 5 horas. Aqui na Dutra, na entrada da linha vermelha, tem dois ônibus da Tinguá. Um de um lado e do outro. Os passageiros já saíram tudo do ônibus, um não tem ninguém dentro.
2: e o outro tá todo mundo lá de fora do ônibus, mas tá um do lado e tá outro do outro, e tem mais um carro ali no meio deles ali, não sei se foi batida, mas tá travando tudo, a luta tá toda parada. Bom dia, Band News, em um segundo tudo pode mudar.
3: Além do Edésio, Jefferson.
14: Bom dia, aqui é Jefferson, saindo de Maricá, indo para o Rio. Tem um cavalo solto na BR, na altura do Arsenal, logo depois da descida. E quase que um carro bateu no cavalo, mas ele freou. Então, para alertar as pessoas que pode acontecer um acidente. Espero que não aconteça.
3: Siga bem.
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3: E já mudou, são 5 horas e 51 minutos. Agora tá tudo ok.
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18: As promoções no setor aéreo parecem que sumiram. E isso tem tudo a ver com a tecnologia, Orison?
19: Quem costumava ou quem costuma ficar de olho em promoções de passagens aéreas na internet, talvez já tenha notado que já não tem mais tanta promoção assim. Por que que eu estou usando o verbo no passado, Edu? Porque realmente isso está ficando cada vez mais no passado. E a culpa disso é da inteligência artificial. Essas oportunidades de compra estão se tornando cada vez mais raras de encontrar passagens assim realmente muito mais baratas, Edu. Porque as companhias aéreas que tinham lá seres humanos fazendo a precificação dos seus assentos, né? Cada vez mais esses seres humanos estão sendo tirados da equação, estão sendo substituídos por inteligências artificiais. E com isso, essa precificação está sendo cada vez mais precisa, né? Então, as variações estão sendo cada vez menores. Então, a chance de você achar algum ponto fora da curva, alguma realmente oportunidade, uma oportunidade de verdade, está sendo cada vez menor, cada vez mais rara. Porque a inteligência artificial, teoricamente, harmoniza tudo, né? Ela precifica melhor, mais eficientemente pro lado da companhia aérea, né? Não pro nosso lado, né? E então as oportunidades estão escasseando.
18: A gente tá vendo aí um uso da inteligência artificial que está se predominando frente a outras pessoas, a profissionais humanos que a gente tinha nessas áreas. A coluna de tecnologia volta amanhã.
3: Cara, não sei se foi só uma impressão nossa, não, mas no YouTube o Luiz Chilano disse que o som tava
4: disse
3: legal.
4: Que voltou.
3: Tava
4: você
3: tem que mudar de microfone mesmo.
4: Usando esse aqui.
3: Mas tá oscilando, tá oscilando. Teve até um ouvinte que escreveu aí pra gente, né?
4: Foi o. Ele mandou um áudio aqui, ó, o Roberto.
3: Vai.
25: Bom dia, Zé. Bom dia, Mário. Roberto, motorista de APP, saindo agora para trabalhar, temperatura 18 graus aqui na Penha. Rapaz, vocês parecem que estão falando dentro de um galão. Tá bom, tá bom, tá dando para ouvir bem. É isso aí, o segundo tudo pode mudar.
3: A gente pede desculpas aí, tá com algum probleminha que a gente tá tentando identificar.
4: O Chilano falou que no YouTube tá normal.
3: Vai. Tem mais uma mensagem de ouvinte fazendo uma denúncia, né?
4: Tem, vamos lá, Giovanni.
26: Bom dia, Mário. Bom dia, Zé.
3: Bom dia.
26: Giovanni de Guaratiba. Saí de Guaratiba com 20 graus. Hoje saí um pouco mais tarde. A caminho da Penha. Passei pelo túnel da Grota Funda. Chegando no Recreio, por enquanto, 5.5. Mário, Zé, precisamos da ajuda de vocês. Quero fazer uma denúncia aí do CIEP 165, Sérgio Carvalho, na estrada do Lameirão, em Campo Grande. Há quase 2 meses, sem luz, inacreditável isso, sem luz, prejudicando totalmente as aulas, o ensinamento dos jovens que vão ter Enem no final do ano. É inacreditável, é inacreditável. Eu fico pensando o seguinte, se na época de eleição, que eles gostam de fazer maquiagem em tudo, tá assim, quase 2 meses sem luz, imagina fora da eleição. É um absurdo. Então, com a força da Band News FM Rio de Janeiro, cobrar as autoridades, é impossível, é inacreditável que isso esteja acontecendo. Peço ao povo aí para confirmar, para buscar informação e para reverter isso. Os jovens precisam estudar. Senão, fica complicado para eles. Band News FM, um segundo, tudo pode mudar.
3: Onde que é o CIEP, Zé?
4: É em Campo Grande, estrada do Lameirão, CIEP 165, Sérgio Carvalho. Essa mensagem do Giovanni sem luz, mano. Então, que situação ali relatada pelo nosso ouvinte Giovanni.
3: Tá aí. Giovanni mandou mensagem aqui no WhatsApp 999026970. São 5:56, a informação agora com Guilherme Faria.
0: Um dos seguranças envolvidos no espancamento do ciclista Cláudio Rafael Landeiro em Copacabana, na zona sul do Rio, voltou ao local do crime horas depois para verificar a existência de câmeras de segurança na região. Davi Santos Machado gravou um vídeo mostrando o local das agressões e afirmando que não havia câmeras apontadas para o espaço em que o espancamento aconteceu, na rua Felipe de Oliveira. A Polícia Civil apura agora para quem o material foi enviado.
1: Não tem câmera aqui, ó. Deixa eu ver. Não tem câmera. Entendeu? Já tá virado pra lá. Entendeu? Foi aqui.
0: 5 dias depois, Davi Santos Machado foi à delegacia prestar depoimento conduzindo a bicicleta usada pela vítima no dia do crime. Ele foi ouvido pela primeira vez na segunda-feira como testemunha e deixou o equipamento na unidade policial. No dia seguinte, voltou à delegacia e confessou o crime. No segundo depoimento, Davi classificou a sequência de golpes desferidos contra a cabeça da vítima como ato insano. Cláudio Rafael tinha 37 anos e foi acusado injustamente de ter roubado uma bicicleta. Além de Davi, um outro segurança e dois entregadores já identificados pelos investigadores também se entregaram na semana passada. Jorge Luiz Ricardo Dias, Felipe Eduardo dos Santos Silva e Ailton José da Silva estão presos. A Polícia Civil segue ouvindo testemunhas para identificar pelo menos mais um homem envolvido no caso, como explica o delegado Ângelo Lages.
5: De fato, a gente está tentando identificar esse quinto elemento que atravessa a rua, desfere 2 chutes na cabeça da vítima, já caída no chão, sem qualquer possibilidade de defesa. A gente ainda não tem a qualificação dele, mas a gente pretende avançar sim no sentido de identificá-lo.
0: Imagens registradas por câmeras de segurança da Cívita e Central de Inteligência da Prefeitura do Rio mostraram toda a dinâmica do crime e a movimentação dos suspeitos após a agressão. Os registros também estão sendo utilizados pela polícia.
3: Zezinho, tem um complemento aí de um ouvinte, né?
4: Mais um sobre a Marechal Fontenelle, aquele vazamento de água que tá lá forte, ó.
7: Bom dia, Mar, bom dia, Zé. Bom dia, ouvintes da Band News, Jornal da Manhã. Na Marechal Fontenelle, antes de chegar ali naquele mercado ali na Sulacap, estourou uma tubulação da SEDAI e aí um jato d'água, muita água mesmo. Então os carros já estão começando a reduzir, né, por conta desse jato, e aí certamente vai começar a dar engarrafamento, né, por conta da retenção aí do trânsito. Então, o Ricardinho do CICC, bom de news, em um segundo tudo pode mudar.
3: Valeu, Ricardinho.
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22: O São Paulo vive um péssimo momento no Brasileirão e está a 3 pontos da zona da degola. O tricolor, em 27 jogos disputados na competição, tem 7 vitórias, 6 empates e 10 derrotas. No Campeonato Brasileiro, o tricolor não vence a 10 partidas consecutivas, com 4 empates e 6 derrotas. No Campeonato Paulista desse ano, São Paulo foi eliminado na semifinal pelo Palmeiras por 2-1 na Arena Barueri. E na Copa do Brasil foi eliminado pelo Juventude nas oitavas de final. O tricolor venceu o jogo de ida no Morumbi por 1-0. E foi derrotado em Caxias por 3-1 e foi eliminado da competição. São Paulo está classificado para as quartas de final da Sul-Americana e vai enfrentar o Boca Juniors. O jogo de ida será na Argentina e o jogo de volta será no Morumbi. O tricolor vai enfrentar nos 3 próximos jogos o Bragantino e o Atlético Mineiro no Morumbi e o Palmeiras na sua arena. O São Paulo está 4 meses sem vencer no Campeonato Brasileiro, que parou durante a Copa do Mundo. E a última vitória foi no dia 25 de abril, quando venceu o Mirassol por 1-0 pela 13ª rodada, e o técnico era Roger Machado. Dito tudo isso, eu diria, eu quero é mais. 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
3: 6:02, está chegando agora, seja bem-vindo. Notícias da manhã no ar, segue até às 7:00. Utilidade pública, prestação de serviço, trânsito, estradas, previsão do tempo. Daqui a pouquinho tem Niterói em 2 minutos com Ana Cláudia Guimarães. Rapaz,

0: Largo do Bicão tá dando 32 minutos. E um segundo tudo pode mudar. Espero que melhore esse engarrafamento aí.
1: Tomara que melhore.
0: Seja galho fraco. Já que passaram 3 viaturas, né?
1: 3? Caramba.
0: Pelo jeito, o galho não é muito fraco, não.
1: É. Que mais, Zezinho?
0: Abraço aí, Mário. Abraço.
1: Valeu, um abraço.
2: Valeu, obrigado. Vitor, na Ponte Rio Niterói.
3: Bom dia, Bande News. Bom dia, Mário. Bom dia, Zé. Que é o Vitor, está por aí. Na Ponte Rio Niterói, sentido Rio. Aqui na altura do Pórtico 7, tem um Ford Ka aqui na pista da direita, aqui deve ter dado alguma pane. E já tem um reboque aqui da ponte aqui, da CCR, dando apoio aqui, mas o trânsito já está começando a ficar com retenção aqui, chegando nesse ponto aqui. Tá bom, galera? Ponte Rio, isso tudo pode mudar.
1: Aproveitar o gancho da ponte, porque tem uma notícia aqui e eu me lembro que estava em estudo de não ter mais aquela cancela na ponte Rio-Niterói do Free Flow, e as cobranças e as multas do sistema de pedágio automático agora podem ser consultados pelo aplicativo da CNH Digital. Por enquanto, aqui na nossa realidade, no trecho Rio, é Rio-Santos, né? A BR-101 Sul. A novidade busca facilitar o pagamento, evitar golpes com boletos e sites falsos. O sistema já funciona em diferentes rodovias do país, registra os veículos que passam, né, pelos pórticos sem a necessidade de parada. As cobranças ficam listadas no sistema e, ao selecionar uma delas, o motorista é direcionado ao site oficial da concessionária responsável pelo trecho. Até legal depois a gente procurar lá com a Ecovias Ponte se tá andando, se vai rolar, se não vai. Fizeram um estudo no início do ano, ano passado, sobre essa situação lá na ponte Rio-Niterói. Que mais que tá chegando aí, Zezinho?
2: Tem acidente na Avenida das Américas agora, mensagem do Neto.
1: Fala, Neto.
4: Zé, Mário, bom dia.
1: Bom dia.
4: Acidente agora com um motociclista aqui na Avenida das Américas, próximo ao Outback, sentido Linha Amarela. Um veículo fechou o motociclista, os dois ocupantes caíram e o pessoal tá... É na pista central, tá? Já se mobilizando ali pra socorrer. Agora, nesse momento.
1: 6:05, vamos girar, tem informação agora com a Maria Clara Vinhais.
5: O bebê de apenas 3 meses de vida, que estava internado desde o dia 2 de julho após sofrer uma série de lesões, morreu na manhã deste domingo. Pai da criança é investigado pela Polícia Civil por suspeita de agressões e maus tratos. Ele foi preso preventivamente por agentes da Delegacia da Criança e do Adolescente Vítima, a DECAV, neste sábado em Olaria, na Zona Norte do Rio. A prisão ocorreu após uma investigação iniciada em conjunto com o Ministério Público. Segundo as investigações, já havia uma medida protetiva determinando o afastamento do responsável da criança. A corporação aguarda documentos médicos, exames periciais e outras provas para esclarecer as circunstâncias da morte. De acordo com a delegada responsável pelo caso, Maria Luísa Machado, com a morte do bebê, o pai passa a ser investigado por homicídio.
6: No domingo de manhã, infelizmente, foi reconhecida de fato a morte encefálica dessa neném após diversos episódios de maus tratos, diversos episódios de lesões, fraturas, lesões intracranianas, e portanto agora ele será investigado pelo crime de homicídio, tanto perante sua intenção de fato de matar essa criança ou simplesmente pelo fato de entender isso como uma conduta possível, né? Algo que poderia acontecer.
1: 6:06, Zezinho, que mais, hein?
2: Bruno Barros, passando pela Serra de Petrópolis, falou que tá com muita neblina, hein, Mário?
1: Fala, Bruno.
7: Zé, fala, Mário. Fala, bom dia. Bruno Barros, aqui de Petrópolis, tô descendo a serra. Muita neblina, pouca visibilidade, serra bem escorregadia, chuva fina. Muita obra, vem com cuidado. Tem muito caminhão, muita carreta já descendo. Bom, 16 graus marcando agora. E vamos que vamos. 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
1: Vamos nessa, são 6:07 para fechar. Daniel Henrique.
8: A Polícia Civil prende a responsável por uma agência de turismo que aplicava golpes em clientes ao vender pacotes de viagens falsos. Vitória da Cunha Ferreira Alvim foi encontrada nesta segunda-feira na freguesia, zona sudoeste do Rio. Um mandado de prisão preventiva foi cumprido contra ela. De acordo com as investigações, Vitória utilizava uma empresa de turismo formal para dar aparência de legitimidade ao esquema, através da página em uma rede social da Latitude Outdoor Viagens, com

0: 40 mil seguidores, a agência anunciava e comercializava os pacotes para destinos nacionais e internacionais, que incluíam as passagens aéreas, hospedagem, reserva e outros serviços. No entanto, com a aproximação da data da viagem, a empresa passava a ignorar as vítimas que buscavam os vouchers e comprovantes de reserva, mesmo com o pagamento integral do pacote já feito. Uma das vítimas foi o administrador Hilton Silas. Em maio de 2025, ele entrou em contato com a Latitude Outdoor para fechar um pacote de viagem para o estado do Amazonas, programada para setembro daquele ano. Em junho, ele voltou a entrar em contato com a empresa perguntando sobre o voo de volta, recebendo uma resposta sobre o suposto horário de chegada ao Rio de Janeiro. No entanto, já perto da data da viagem, perguntou repetidas vezes sobre o localizador do voo de ida, sem receber resposta. Hilton pagou R$ 5.699 pelo pacote, mas nunca fez a viagem ou recebeu o valor de volta.
1: Faltando poucos dias para a viagem em setembro de 2025, a viagem foi cancelada. Eu tentei inúmeros contatos e não consegui o reembolso. E é frustrante, né? Porque a agência não vende só viagem, né? Ela vende sonhos. E eu fiquei muito mal com essa situação. E até hoje eu não consegui meu reembolso.
0: Na decisão da justiça que expediu o mandado de prisão contra a Vitória, é citado o caso de uma mulher que sofreu um prejuízo de mais de R$ 8.700 ao comprar pacotes de viagem para San Andrés, na Colômbia, e para o Chile. A primeira delas estava prevista para janeiro deste ano, mas com a aproximação da data, ao solicitar os comprovantes de reservas e os documentos para o embarque, também não obteve qualquer resposta. A empresa só respondeu à vítima após ela simular o interesse em adquirir outro pacote de viagem. De acordo com o delegado Ricardo Barbosa, responsável pela investigação, a agência vendia os pacotes já sabendo que não cumpriria o contrato.
2: Os clientes eram surpreendidos com o cancelamento desses pacotes e o dinheiro referente à compra, que eram efetuados por esses clientes através de transferências via Pix, esses valores não eram restituídos. A agência de viagens e Vitória, elas já eram sabedoras de que esses contratos não iam ser cumpridos e, mesmo assim, realizavam a venda desses pacotes, oferindo lucro e causando prejuízo a esses consumidores. Em razão da quantidade de registros de ocorrência e do descumprimento desses contratos, nós conseguimos configurar o fato em crime de estelionato.
0: Em setembro do ano passado, a reportagem da Band já havia denunciado os golpes aplicados pela Latitude Outdoor, com o caso de uma vítima que teve prejuízos ao comprar um pacote de viagem para São Tomé das Letras, em Minas Gerais. A Polícia Civil segue investigando possíveis outros envolvidos no esquema. A reportagem tenta contato com a Latitude Outdoor Viagens.
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5: Vamos lá com a participação do Rubens, passando por Jacarepaguá e tem um ônibus enguiçado.
6: Bom dia, Mário.
7: Bom dia.
6: Bom dia, Rubens falando, para avisar que na estrada Pedro Correia, aqui em Jacarepaguá, tem um ônibus BRT enguiçado, está ocupando uma faixa, está ficando já tudo engarrafado. Próximo, ele está enguiçado, próximo a Belardo Bueno, ele está na Pedro Correia. Então é bom evitar Pedro Correia, quem puder ir pela estrada do Urubu, para sair mais à frente na Belardo Bueno, que senão vai pegar tudo parado aqui, tá bom? Um abraço, um
7: abraço,
6: bom dia a todos.
7: Valeu, quem mais?
5: Tem mais ouvinte falando daquele reforço no policiamento ali na Cidade Alta, Mário, agora o Anderson.
8: Bom dia, Mário, bom dia, Zezinho.
5: Bom dia.
8: Me chamo Anderson, tô me dirigindo de Guadalupe para Duque de Caxias e pude perceber que a Polícia Civil tá aqui na Cidade Alta, um local onde fica alguns meliantes ali, pude notar algumas viaturas da DRFC de cargas, né? Delegacia de roubo de porto de carga. Parece estar bastante policiada hoje a Cidade Alta aqui, não sei Vegário, mas Cidade Alta está bem. Bem
7: policiado. E hoje tá tranquilo, de acordo com os nossos ouvintes, do diferente do que aconteceu ontem. 6:14.
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7: Tá frio, hein? Céu nublado, encoberto, chuva fraquinha, um chuvisco em alguns pontos, mas pode aumentar de forma moderada a partir da tarde, durante a noite também, segundo o Alerta Rio, hoje a máxima prevista de 24 graus, mínima de 15, com ventos fracos a moderados. Ressaca, segue o alerta vigente aqui na capital até as 3 da tarde dessa quarta-feira, amanhã, portanto, com ondas de 3 metros, causando alguns impactos, fechamento ali do acesso, o caminho dos pescadores no Leme, interdição também do da Pedra do Arpoador, no acesso bloqueado ali pela Guarda Municipal ontem. A ciclovia Tim Maia continua fechada no trecho entre a Praia de São Conrado e a Passarela Metálica do Vidigal por conta da ressaca. Agora, em Niterói, previsão de mar mais agitado ainda na região oceânica, onde acontece hoje, a partir das 7 horas, daqui a pouquinho, a 8ª edição do Itacoatiara Big Wave, campeonato de ondas grandes. A presença ilustre, Lucas Chumbo, Pedro Scubi, outros surfistas brasileiros do exterior. Os atletas estão disputando uma premiação aí total de R$150 mil. É um evento brabo. Competição na modalidade Tawin. Os surfistas são rebocados por jet skis até as ondas, podem chegar até 5 metros de altura. Deixa eu aproveitar o gancho, porque ela é surfista também.
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7: Encararia, Ana Cláudia, essa onda brava lá em Itacoatiara, a cidade recebendo aí muitos visitantes, é sempre uma atração a mais, né, Itacoatiara, mesmo com esse friozinho, aquela galera destemida. Tudo bem? Bom dia. Eu acho que seu microfone, vê se tá ligadinho aí, se tá ligado aí.
9: Desculpa. Agora bom foi. Dia, Mário, bom dia, Zezinho, bom dia, ouvintes. Olha, Mário, eu não encararia nem uma ondinha. O máximo que eu faço é pular aquelas 7 ondinhas no ano novo.
7: Aquela é mais tranquila, né? Agora me diga uma coisa. Hoje tem uma agenda importante, né, entre Rio e Niterói na área da segurança pública.
9: Pois é, Mário. Os prefeitos, o Rodrigo Neves e o Cavalieri, vão apresentar um acordo hoje, 12:00, para aumentar a troca de informações entre Rio e Niterói e combater crimes que atravessam a divisa das duas cidades. Mário, eu outro dia fui alugar um carro e eu sempre procuro empresários da cidade para prestigiar mesmo. E aí o empresário me falou que comprou uma frota de carros blindados porque os clientes dele só queriam carros blindados. E ele falou assim que a procura foi tanta que os carros não param lá na Louca Livre. Então, realmente, é muito importante que se faça um pacto para tentar diminuir essa... para tentar aumentar, na verdade, e combater os crimes, né?
7: Os casos de violência, importante agenda, portanto, que a gente vai acompanhar a partir do meio-dia, vai ser aqui no Rio de Janeiro, na sala do Civitas, né? Lembrando que Niterói também tem aquele sistema de câmeras, né? CISP. Que é o CISP, que fica ali em frente ao Itaipu Multicenter, uma base também de monitoramento da cidade, muito importante. Alguns crimes foram elucidados muito rápidos por conta dessa tecnologia. Mudando de segurança para falar sobre um furacão que teve em Niterói, que a Anitta arrastou uma multidão no fim de semana, caminho Niemeyer. Disseram até que parou o trânsito na ponte em Niterói. É verdade isso? É fato ou fake?
9: Pois é, Mário. Eu fui verificar isso. Todo mundo falou assim. Falou inclusive para ela, Anitta, você tá causando engarrafamento. E não é verdade. Não teve 300 carros a mais do que os dias normais. O que causou engarrafamento mesmo foram dois carros enguiçados.
7: Foi no sábado, né? O show da Anitta, né? E lotou, né? Foi uma galera que teve lá, né? Sempre uma atração. A Anitta, o que você tem de bastidor que você conhece bem ali? A galera que, né, tá junto com a Anitta, né?
9: Eu sou grande amiga de um amigo e aí eu pedi pra ele apurar porque começaram a contar que a Anitta tinha escolhido o caminho Niemeyer em Niterói, porque Niterói é um grande centro onde tem muitos terreiros e a Anitta está nessa fase mais espiritualizada e que ela teria escolhido Niterói por isso. E aí eu pedi para perguntar para ela e ela negou, disse que absolutamente ela escolheu Niterói porque ali é uma vista privilegiada, que o caminho Oscar Niemeyer é lindo, que tem o mar, que tem aquele céu maravilhoso. Então, desmistificando um pouco aí o que as pessoas estavam falando.
7: Tá aí. Sobre a Anitta, mais algum detalhe? Ou a gente vai continuar numa pegada cultural para falar de uma decisão judicial? Você me disse que tem até uma música que você passou pro Zezinho, né?
9: Pois é.
7: Vai,
9: pois
7: sobe o som
10: aí,
7: meu
10: cara. Eu deixo e recebo um tanto e passar os olhos nus ou vestidos de lunetas, passado, presente, participo sendo o mistério do planeta. O tríplice mistério do stop que eu passo por
7: esse. O que Niterói tem a ver com uma disputa aí envolvendo os novos baianos? Agora, música boa, gostei da sua sugestão, hein?
9: Novos baianos, né? Sabe que Baby do Brasil é de Niterói?
7: Nossa terra.
9: É, nossa terra. Então, ela, Pepeu Gomes e Paulinho Boca de Cantor estão enfrentando uma ação dos herdeiros de Luiz Galvão, que também foi um dos fundadores dos novos baianos, né? Os herdeiros cobram 1 milhão. E envolve prestação de contas de show, uso da marca dos novos baianos. Uma confusão danada na justiça. A justiça improcedeu, mas claro que os herdeiros estão recorrendo. Enquanto a justiça não tenta resolver essa história, ela continua mais para o mistério do planeta.
7: Que é a música que a gente está tocando aqui, né? Sempre dando uma pitada aqui cultural, mas trazendo as notícias também. Qual é o seu próximo destaque, hein?
9: Mário, você sabe que eu sou apaixonada por flor. E eu acho que os ipês de Niterói a gente pode comparar com as cerejeiras da Ásia. E a gente está numa época de floração de ipês. Os ipês mais raros são os ipês brancos.
7: Lindos.
9: São lindos e a floração deles dura uma semana, então a gente tem que aproveitar, tem que
7: curtir aquele momento, né?
9: É, e são 353 ipês brancos em Niterói, são raros. Só em São Francisco, ali na Orla, são 68 ipês. E Niterói, a secretária Deise Moraça já plantou mais de 1.300 árvores por toda a cidade, no entorno da arena tem várias árvores frutíferas. Eu não sei se você já viu ali na Paulo Gustavo, tem uma árvore de cacau. Como é que é o nome? Cacaueiro.
7: Não tô lembrando agora, ali na antiga Moreira César, né? Que é Paulo Gustavo.
9: Fica perto da Bate de Leite.
7: Ah, tá. Agora que eu tô lembrando aqui, é verdade. Niterói tem cada cenário gostoso, bacana, que às vezes a gente passa e fica despercebido, mas vocês agora destacando, boa mesmo, é verdade.
9: É muito legal.
7: É lindo mesmo.
9: É lindo, você passa ali pelas ruas e você encontra pitanga, até cacau. Encontra jaca também, mas jaca é mais difícil.
7: Difícil,
9: né?
7: É difícil. E pra fechar, tem uma dica cultural agora pro meio de semana?
9: Tem uma dica cultural que é para quem gosta de fotografia. Renato Moretti comemora 50 anos de carreira lançando o livro Um Segundo de Renato Moretti. A noite de autógrafos é quarta-feira, dia 26, a partir das 6 da tarde, na rua Mendes Sá, 141. Renato Moretti é um dos grandes fotógrafos da cidade.
7: É, então, é amanhã, né? Quarta-feira.
9: Quarta-feira.
7: A partir das 6 horas.
9: 6 horas.
7: 6 horas. É. Legal. Repetindo o endereço, então, na Mendes Sá, né?
9: 141.
7: Na rua Mendes Sá. Bom, eu falei que era para fechar, mas tem um alerta importante, você que pega a ponte Rio-Niterói, nós aqui também temos muitos ouvintes, agora há pouco a gente trouxe o panorama do trânsito lá, e hoje à noite, né, você já tá atenta a esse serviço, né?
9: Já tô atenta, porque tudo que fala de ponte, quem é de Niterói já fica preocupado. É um serviço importante para quem vem de Niterói para o Rio hoje à noite. O acesso à ponte pela Avenida Jansen de Melo será totalmente fechada para recuperação do asfalto. Então é bom que as pessoas procurem
7: se programar
9: outros acessos.
7: Isso. Ana Cláudia Guimarães, qual é o número do WhatsApp que você passa aqui, que o ouvinte às vezes pergunta, hein? Que você consegue. Claro, responder algumas sugestões de pauta, você está sempre atento aqui com a galera podendo interagir contigo.
9: Sim, é 995019881. Carros abandonados, lixo, qualquer, ou flores, qualquer dica cultural.
7: Observações
9: também,
7: da cidade. Então tá certo. Um beijo para você, até terça que vem.
9: Um beijo grande, Mário, beijão ouvintes, até terça.
7: Até.
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7: O INSS libera a contratação de crédito consignado por beneficiários sem o uso da biometria facial. Assim, caso um interessado não tenha cadastrado a imagem do rosto, o sistema libera o login pelo sistema do gov.br para validação de dados bancários. O Instituto Nacional do Seguro Social diz que a medida amplia o acesso para pessoas que até agora não conseguiam realizar a operação por terem o cadastro biométrico. A exigência da biometria para a contratação do crédito consignado tinha entrado em vigor em maio. A ideia era reforçar a segurança dos beneficiários depois da divulgação do escândalo dos descontos ilegais realizados por entidades e associações de classe. O INSS sustenta que a alternativa oferecida agora, mantém a necessidade de autorização expressa do titular do benefício. 6h25. Mais um destaquezinho de ouvinte aí, José Paulo Sobral, antes da gente ir pro intervalo comercial.
5: Vambora, Marinha. A gente trouxe a participação do Fernando agora há pouco, falando da rodovia Presidente Dutra. O trânsito estava bem complicado ali sentido Rio e continua dessa forma. Foi um acidente, segundo o nosso ouvinte, ele mandou mais um áudio.
12: Acabei de passar aqui pelo acidente. Olha, pergunta do milhão. Vou te dar 3 opções pra você acertar. Motoqueiro ou motoqueiro?
13: Aquele reforço no policiamento ali na cidade alta, né? Agora o Mandes.
12: Então, gente, bom dia novamente.
13: Bom dia.
12: É o acidente aqui na rodovia Presidente Dutra, entre carro e moto, tá? Mas apesar de demorar um pouquinho para chegar até o acidente, quem sai ali no Rancho Novo, a pista central ainda é a melhor opção, porque a lateral, esquece. Chegar lateral, vai chorar pra chegar no final da Dutra, hein? Um abraço, gente. Passei do engarrafamento, agora são só 19 minutos.
7: Valeu, meu querido.
5: Tá quase lá.
7: 6h26.
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7: 6h27, agora há pouco o nosso ouvinte Anderson observou que tinha polícia civil ali no complexo de Israel e a corporação junto com a PM realizando operação contra narcotraficantes do TCP agora. Já a gente vai trazer mais informações sobre essa operação para cumprir dezenas de mandados de prisão contra bandidos nas comunidades Cinco Bocas, Pica-Pau, Cidade Alta, Parada de Lucas e Vigário Geral, mais um dia. Ontem a gente viu que a chapa esquentou por lá, tivemos aí com caminhões incendiados, falamos bastante na abertura desse jornal, na primeira hora do Notícias da Manhã, e daqui a pouquinho a nossa equipe vai atualizar sobre essa operação que acontece agora das polícias civil e militar contra o narcotráfico do TCP no complexo de Israel. Girando aqui a nossa reportagem, trazendo outros destaques na programação, Luiz Valcir.
16: O bicheiro Adson Oliveira Coutinho Filho, conhecido como Adilcinho, é denunciado pelo Ministério Público do Rio por envolvimento no assassinato do advogado Rodrigo Marinho Crespo, morto a tiros em fevereiro de 2024, em frente à sede da Ordem dos Advogados do Brasil no centro da capital fluminense. Além dele, que já está preso, outros três homens também foram denunciados. Rodrigo Crespo foi atingido por diversos disparos e morreu no local, segundo o Ministério Público. A principal linha de investigação aponta que o crime teria sido motivado por interesses econômicos da organização criminosa chefiada por Adilcinho. O advogado estudava projetos relacionados ao mercado de apostas e jogos online e buscava investidores para empreendimentos no setor.
5: Informação chegando aqui com Carlos da Lagoa Barra.
17: Bom dia, Band News.
7: Olá, Carlos.
17: Carlos Borges, informe de trânsito. Tem um carro enguiçado na Lagoa Barra, sentido Zona Sul. Ele está enguiçado na faixa da esquerda, à altura da Rocinha, causando um grande engarrafamento. 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
7: São 6h29. A informação agora do João Boeri.
18: A empresa apontada pelo Ministério Público como responsável pela escolta armada do dinheiro desviado do Instituto Rio Metrópole tem relações que vão além de pai e filho. A Band News FM apurou que a Rio Forte Vigilância e Segurança Privada foi constituída em 2012 por quatro sócios ligados à Polícia Civil, entre eles o delegado agora afastado, ex-diretor do IRM Franques Nepomuceno, atualmente preso. Com o tempo, todos os policiais deixaram a sociedade. A empresa foi fundada em 2012 pelos delegados Franques Nepomuceno e Adriano Leal Batista e pelos oficiais Henrique Alberto Alves dos Santos e Eduardo Alencar e Silva. Em 2020, já eram três. Agora, nenhum deles consta mais no quadro da empresa, que passou a ser administrada por Leilson Nepomuceno, pai de Franques, também denunciado no caso.
7: São 6h30, Daniel Henrique.
19: O governo do Rio promove servidores de carreira para atuar à frente da Vice-Presidência de Tecnologia e da Diretoria de Infraestrutura Tecnológica do Proderge. As mudanças na estrutura de gestão da autarquia, responsável pelos serviços de tecnologia da informação e comunicação utilizados pela administração estadual, também incluem profissionais com experiência em instituições do setor público, como o Tribunal de Contas do Estado, Banco do Brasil, Caixa Econômica, Eletrobras e eletronuclear. Entre as iniciativas sob responsabilidade da autarquia está o RJ Digital, plataforma que reúne serviços públicos estaduais em um único ambiente.
5: Ô Marinho,
20: oi.
5: Os candidatos ao governo do estado do Rio seguem nessa terça-feira em mais um dia de campanha. O ex-governador do Rio, Antônio Garotinho, participa pela manhã de uma caminhada no bairro de Alcântara, em São Gonçalo, na região metropolitana. André Marinho, pela manhã, grava conteúdos para a campanha e durante a tarde realiza panfletagem no Saara, na altura do Campo de Santana, no centro do Rio. Coronel Busnello realiza campanha na Baixada Fluminense. Em Belfor Roxo, realização de rua e produção de conteúdo durante a tarde. O presidente da Assembleia Legislativa do Rio, Douglas Ruas, às 11 da manhã realiza agenda no Largo da Carioca, no centro do Rio, e à noite na Costa Verde Fluminense. O ex-prefeito Eduardo Paes vai a Campo Grande, na Zona Oeste, para conversar com eleitores sobre saúde. Ciro Garcia realiza panfletagem durante manifestação às 11 horas da manhã pelo plano de cargos em frente à sede da Petrobras no centro do Rio. Juliette Pantoja, às 10 horas da manhã, participa de um ato com petroleiros em frente à sede da Petrobras, no centro, e durante a tarde participa de uma reunião com coordenadores de campanha. Luan Monteiro participa durante a tarde de um debate na UFRJ, na Ilha do Fundão, na Zona Norte. E William Siri, do PSOL, grava conteúdos para as redes sociais às 10h30 da manhã e à tarde participa de uma sessão plenária na Câmara de Vereadores do Rio.
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24: Muita gente adia o início da atividade física porque acha que precisa começar do jeito certo. Academia todos os dias, treino intenso, roupa adequada, alimentação perfeita e muita disciplina. Mas não precisa ser assim. O exercício físico não precisa começar perfeito, ele precisa começar. Uma caminhada de 15 ou 20 minutos, subir mais escadas, pedalar, dançar ou simplesmente se movimentar mais durante o dia já pode ser um primeiro passo importante. O corpo vai se adaptando aos poucos. Com o tempo, você pode aumentar a duração, a frequência e a intensidade de forma segura e sustentável. O maior erro, muitas vezes, não é fazer pouco, é não fazer nada, porque você acha que pouco não vale a pena. Na saúde, consistência costuma ser mais importante do que perfeição. Então, não espere a segunda-feira ideal, o mês perfeito ou a motivação aparecer. Comece com o que você consegue fazer hoje, porque o melhor exercício é aquele que você consegue transformar em hábito. Eu sou o Galileu Assis, diretor da MedRio Checkup, e lembro a vocês, saúde é prevenção.
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5: Vambora, que tem informação do MM de Niterói.
26: Alô, Band News, bom dia, Mário, bom dia, Zé.
5: Bom dia.
26: Aqui é o MM de Niterói, com direção a Santa Cruz, no oeste do Rio. Saindo para a Avenida João Brasil, trânsito muito tranquilo, mas acesso aqui a ponte. Já está muito pesado pela Alameda até a altura do pedágio. Passou do pedágio, o trânsito dá aquela melhorada e flui. Mas até o pedágio e ali no acesso pela Alameda, o trânsito está muito pesado, tá? Temperatura, 20 graus, friozinho gostoso, tempo no Rio, né? Tá muito cinzento e é isso. 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
7: Tô vendo aqui pelo centro de operações, agora que eles estão colocando, Zezinho, aquele vazamento de água na Marechal Fontenelle, sentido Sulacap, Jardim Sulacap, uma faixa ocupada, outro da rua Núcio. Ih, rapaz, vou passar pra você, que você conhece bem a área. Vê aí o centro de operações à altura dessa rua aqui. Enquanto isso, a gente vai trazendo as informações. Mas é aquele vazamento que a gente falou mais cedo dos nossos
5: sim,
7: ouvintes.
5: Sim, sim. Não é fácil, não é não difícil é, não. De achar, não.
7: Não, não é, não. Tá muito... do jeito que tá aquele chafariz é, lá, mas... é fácil encontrar. Mas Deixa eu sair de lá e trazer agora a Luana Bernardes de volta. A gente falava agora há pouco na abertura das manchetes de uma operação da Civil com a PM lá no Complexo de Israel. Lu, bom dia pra você.
0: Oi, bom dia, Mário. Bom dia, Azael, aos nossos ouvintes. Policiais civis e militares realizam agora de manhã uma grande operação no Complexo de Israel, na zona norte do Rio. O objetivo é cumprir dezenas de mandados de prisão contra integrantes do Terceiro Comando Puro TCP. A ação acontece nas comunidades Cinco Bocas, Picapé, Pau, Cidade Alta, Parada de Lucas e Vigário Geral. Segundo a Polícia Civil, a operação é resultado de meses de investigação da delegacia de Brás de Pina. O trabalho de inteligência reuniu dados, provas e informações de diferentes ocorrências para identificar integrantes da organização criminosa e a participação de cada um nos crimes investigados. A operação mobiliza unidades especializadas da Polícia Civil, incluindo a CORE, além de equipes da Polícia Militar, como o Comando de Operações Especiais, BPVR, Recon e Batalhão Tático de Motociclistas. A ação busca prender os alvos dos mandados e enfraquecer a atuação do TCP na região. Desde a semana passada, a PM realiza ações para ocupar o Complexo de Israel por tempo indeterminado. Equipes do Batalhão de Choque estão no local desde a operação que ocorreu na última sexta-feira. Durante as ações da PM, foram encontrados carros e barricadas com explosivos na região. Houve intenso tiroteio na chegada das equipes ainda de madrugada, o que levou ao fechamento da Avenida Brasil na altura de Cordovil. Mário.
7: 6h38, informação de estrada agora.
5: Bruno Barros falando de um acidente na Serra de Petrópolis.
1: Fala, Zé. Fala, Mário. É, infelizmente deu ruim. É, acidente com um ônibus aqui, um motoqueiro no chão. É, muito sangue. Eu não sei não. Infelizmente deu ruim aqui na serra. Meia pista aqui, no meio aqui da serra já. Na verdade, bem na parte final. Mas acidente de trânsito agora, as pessoas foram do ônibus. Parece um ônibus menor. Um ônibus, não sei se de trabalho, mas é, deu ruim aqui, tá bom? É, próximo ao quilômetro 94, tá, Zé? É, já chegou já, o corpo de bombeiros já tá atendendo, tem uma ambulância, tá aqui.
7: É, aquele outro acidente que aconteceu com 10 mortes, né? No domingo retrasado, foi no quilômetro 91, também numa área que... Vou te falar, eu passei pela BR-040, as obras estão sinalizadas sim, mas tem que ter muito cuidado que a pista fica escorregadia, tá chovendo, a visibilidade é pior no fim da madrugada, início da manhã, ainda mais em dias fechados. São 6 horas e 40 minutos. Tem mais informação chegando hoje. Deu uma esquentada agora com relação aos factuais,
5: hein? Pois é, e agora o Gustavo fazendo um alerta de tiros. Ele fala pra gente aonde.
2: Bom dia, Band News. Aqui é o Gustavo. O que que acontece? Meu caminho do trabalho, eu pego aqui o viaduto de Madureira ali, aqui, e viro em Cavalcante. Quando a gente virou em Cavalcante ali, pra pegar Cavalcante ali, um tiroteio danado já, carro voltando na contramão. Aí voltamos para pegar a Carolina Machado agora aqui direto. Fizemos o retorno ali. E o mais engraçado, os carros voltando e tinha um carro de polícia indo pelo esse caminho. Avisamos a eles e eles também voltaram junto com a gente. Não foram, não. 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
7: Vamos checar direitinho o que tá acontecendo. Estão saindo de Madureira para Cavalcante, escutou tiros o nosso ouvinte Gustavo.
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3: 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A população quer praticidade, quer valorizar o seu tempo, ela quer sair para realmente ter uma boa experiência. Ele quer o que valorize o tempo dele, para estudo ou para o seu lazer. Há muito a crescer nesse mercado.
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3: Bom dia, Vivi Costa.
4: Bom dia, Vivi.
5: Muito bom dia, Mário, Zé e ouvintes da Band News FM com informações das vias expressas. Mário, já tem movimentação intensa para quem passa pela linha vermelha no sentido centro, retenções ali de Vigário Geral até o Parque das Missões e da Cidade Universitária até o Caju. A Brasil não está diferente, com dificuldades de Bangu até a chegada a Realengo, a estrada da Água Branca nesse trecho servindo de alternativa mais à frente. Ainda verifica um trânsito prejudicado na passagem por Irajá até Cordovil e da Penha até o Caju. Tá pela região da Penha, Rua Ibiapina, Uranos e Leopoldo Bulhões servem de opção, assim como para quem sai da Baixada, Pastor Martin Luther King, ainda apresentando boas condições. 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Já já eu tô de volta, Mário.
3: 6h45. O governo federal aumenta o limite do programa para motoristas de aplicativo, taxistas e motoentregadores financiarem veículos. O parcelamento no programa Move Brasil agora pode ser feito em até 72 vezes. O valor máximo do veículo a ser financiado passou de 150 mil para R$200 mil. Os juros podem chegar a 12,6% ao ano para homens e 11,5% para mulheres. O que está chegando no WhatsApp agora? 99902-6970.
4: Mário Marinho.
3: Fala, xará.
6: Bom dia, Mário. Bom dia, Zé. Mário Marinho, do Táxi Executivo. Vocês anunciaram agora aí, né, uma operação, uma grande operação no complexo de Israel. E só para tranquilizar os ouvintes, né, porque eu também estava preocupado, eu passei aqui na Brasil, estou na Brasil ainda, né, mas passei em frente ali à Cidade Alta, Paradas Lucas, não vi nenhuma movimentação de veículos da polícia na Brasil, não ouvi nenhum som, eu até abaixei um pouquinho o rádio. Graças a Deus, tudo tranquilo aqui na Brasil, tá legal? Um abraço para todos, Band News, em um segundo tudo pode mudar.
3: Importante, é isso que a gente queria, né, saber, e pelo menos hoje a sensação de segurança está muito melhor, está todo mundo bem mais tranquilo, presença da polícia dando normalidade para quem passa pela região, diferente do que aconteceu ontem. Vamos agora saber a situação também dos aeroportos, o panorama com o Daniel Nascimento. Bom dia, Dani.
7: Bom dia, Mário. Bom dia também para os nossos ouvintes. Até o momento, o aeroporto Santos Dumont e do Galeão operando normalmente no visual e sem voos atrasados ou cancelados até o momento.
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3: Começam hoje os jogos de ida das quartas de final da Copa do Brasil. Tem clássico mineiro, Cruzeiro e Atlético, às 21h, em Belo Horizonte. No Mineirão, amanhã, Vasco e Vitória, Palmeiras e Santos. Na quinta-feira, tem o Grenal, Internacional e Grêmio. Só jogão. Jogos importantes. O jogo do Vasco vai ser em São Januário. A venda começou ontem. Tinha uma disputa para poder acontecer no Maracanã, mas não houve liberação da dupla Fla-Flu, que administra o estádio. No estádio Nilton Santos, ontem, fechando a 24ª rodada do Campeonato Brasileiro, o Botafogo perdeu de 3-2 para o Atlético Paranaense. O Furacão agora, com 44 pontos, encostou no vice-líder Flamengo, que tem 45, tá chegando. E o Botafogo deu uma estacionada, né, no campeonato. 6h47, a gente faz uma pausa, vai para o intervalo e volta já já com informações do trânsito.
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9: O Gustavo passou em Cavalcante e falou agora há pouco pra gente que tava tendo um tiroteio, carros isso, voltando na contramão, exatamente. E o Lucas passou por ali também, Mário, e atualizou, falou que já tá mais tranquilo.
10: Bom dia, Band News. Meu nome é Lucas, eu sou de Tomás Coelho e eu acabei de passar em Cavalcante ali, tô indo pra trabalho aqui via Madureira e já tá tudo tranquilo, não escutei barulho de tiro, nenhuma movimentação esquisita. É isso aí, Band News, em 1 minuto tudo pode mudar.
3: E muda mesmo, em 1 segundo, até mais rápido, quem mais?
9: Vamos com o Cláudio agora escrevendo pra gente aqui, Mário, que passou pela Avenida Brasil, assim como o Mário Marinho, percebeu uma tranquilidade e o policiamento reforçado. Ótimo. Então, sem tiros, diferente do que a gente falou aí nos últimos dias.
3: É, porque tem muita gente preocupada, até retardando um pouco pra sair de casa depois de saber a notícia, então a gente tá, inclusive, repetindo e trazendo as percepções a cada hora que chega a mensagem aqui, tá no mesmo patamar. Hoje, a única informação de tiro que a gente recebeu foi essa de Cavalcante.
9: Cavalcante,
3: foi bem pontual.
9: Pela
3: agora,
9: Avenida Brasil, agora tudo tranquilo.
3: Tudo ok.
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11: Minhas caras, meus caros, vocês se lembram quantas vezes eu contestei aqui no programa da Coisa essa tese boboca e babaca da polarização, né? Sempre entendida essa polarização como uma espécie de camisa de força que amarra o eleitorado e faz com que as pessoas sejam obrigadas a escolher entre rejeições e aí ficar com menos rejeitado. Bom, as candidaturas estão aí. As pessoas podem fazer, vamos dizer, escolhas afirmativas, né? Ou não? Ou vocês viram eleitor com coleira? Não tem, né? Um canga, Também não tem. O problema é que à medida que debates acontecem, sabatinas, entrevistas, vai ficando claro que a extrema direita não tem o que dizer. Esse é o ponto. Isso inclui Flávio Bolsonaro? Sim, inclui. Ah, mas então por que ele empata com Lula tecnicamente no segundo turno, segundo algumas pesquisas, tem muito mais votos no primeiro do que os outros extremistas de direita? Porque ele herda os votos do pai. Só por isso. Não é por nada, por nenhum conteúdo especial que ele tem. Ah, mas o pai dele tinha? Também não. Mas tinha o antipetismo. Tinha a política do ódio. Tudo isso foi plasmado num sentimento, em adesões, em movimentos mesmo de extrema-direita organizados, né? E fez com que o bolsonarismo hegemonizasse esse campo da extrema-direita. Sem ter proposta nenhuma. Não precisa. Basta atacar o Lula, basta atacar o PT, basta declarar que o país está à beira do abismo, né? Como a gente nota na retórica da extrema-direita. Estamos todos caminhando para o buraco. Com Lula, claro, se ele vencer. E para não ir para o buraco, ah, bom, então aí a gente deve ficar com eles. Mas eles querem o quê mesmo? O que há de viável no que dizem? O que há de factível? A não ser isso que parece ser uma impressionante paixão pela destruição. Nem mesmo dizem com clareza como é que pretendem fazer os tais cortes dos gastos públicos. Não, não estou dizendo que não seja necessário, mas onde será feito? E isso também não se diz. Então, notem, talvez não tenha, as pessoas pudessem falar, ah, quer saber, cansei desse jogo, quero votar em outras pessoas. Mas é preciso que essas outras pessoas tenham o que dizer, né? Algo além de, ah, Lula não, o PT não, a gente não gosta dessas pessoas, né? Falta, em suma, proposta. Quando as propostas aparecerem, talvez acabe isso aí que chamam polarização. Não é mesmo? Isso aí.
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3: 6:57, participação chegando pelo WhatsApp. Qual é a reclamação?
9: Wagner Monteiro.
14: Bom dia, Band News. Aqui é o taxista Wagner Monteiro, dando um informe importante aqui, ó. Viúva Cláudio Jacaré, na entrada ali pelo buraco do Lacerda, vindo da suburbana, em direção à Viúva Cláudio. Logo na saída do buraco do Lacerda, lá direito, tem um buraco que a cada dia está maior. daqui a pouco vão ter que fechar para poder passarem ali, porque vai ficar intransitável. O buraco é grande, grande e fundo. Né? Então, já está rolando há alguns tempos, era um buraquinho, agora está desproporcional. Peço a todos aí, as autoridades, que atuem para resolver logo isso, que ali passam muitos carros, ônibus, verdade, caminhões, verdade, e tudo mais.
3: É uma área que tem um movimento muito grande. Flávio Costa acabou de mandar aqui um vazamento de gás agora na rua Frei Caneca, com o General Caldel, centro do Rio, próximo ao número 72. E já temos retorno aqui da Rio Mais Saneamento, Zezinho, equipe técnica indo a caminho lá daquele local do vazamento.
9: Vazamento de água. Marechal Fontenelle.
3: Na Marechal Fontenelle. 6h58.
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3: Um abraço a todos, tchau, tchau.
9: Valeu.
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18: 7h, um ótimo dia a você, meu querido ouvinte da Band News FM, eu sou Luiz Megali, vamos juntos até as 9h25 da manhã com muita informação e prestação de serviços nesta terça-feira, 25 de agosto de 2006, inverno brasileiro, 2026, né? Eu falei 2006?
19: Falou.
18: 2026, nossa, mas também
19: eu não voltaria nem a pau, sabia?
18: Mas também qualquer 20 anos de erro pra vocês cima ou pra baixo, vocês já, nossa,
19: nossa,
18: senhora, meu Deus.
19: Uma grande diferença.
18: Estamos
19: também.
18: Estamos rigorosos hoje, hein?
19: Ai, que precisão também, né?
18: Meu,
19: nossa,
18: Deus,
19: não
18: precisa.
19: Voltaria pros meus 25 anos.
18: Ai, que saudade que eu tenho dos meus 12 anos, que saudade agora. Ingrata. Da banda Por Aí, fazendo grandes planos. Tínhamos grandes planos. E eles funcionaram, Carla Bigato. Bom dia pra você.
19: Bom dia, Megali. Bom dia pra Sheila. Bom dia pros nossos ouvintes. Finalmente, imagina ter que batalhar tudo aquilo de novo pra estar aqui, que é o meu sonho. E é mesmo, viu? Era meu sonho.
18: Você imagina ter que voltar a fazer plantão no fim de semana?
19: Gali.
18: Acordar super cedo.
19: É. Trabalhar.
18: Tá doido, nem pensar, né?
19: Trabalhar até a noite no debate, aí no dia seguinte, imagina, cedinho, ter que estar aqui tudo de novo.
18: Nossa senhora, nem pensar, hein, Sheila? Bom dia pra você.
19: Bom dia, Megali. Bom dia pra Carlinha, bom dia aos nossos ouvintes. Sejam todos muito bem-vindos. Todas muito bem-vindas, vamos juntos até as 9h20 alguma coisa, contando com a sua companhia, com a sua audiência, com a sua paciência, mas principalmente com a sua participação no nosso WhatsApp 11 999 592 100, é a nossa central de ouvintes, Ricardo Boechat, 11 999 592 100. Bom dia a todos, me chamo Irã e essa de Rumi, que é das guerreiras do K-pop, é a Laís. Ela escuta vocês comigo, sempre indo pra escola. A Laís tem 7 aninhos. E olha que fofa!
20: Ela tá de guerreira do K-pop?
19: É.
20: Ai,
19: exatamente.
20: Que linda!
19: Tá no banco de trás do carro.
20: Cansei de esconder o brilho.
19: Linda! E essa janelinha aí, hein?
20: Em mim.
19: É da idade.
20: A,
19: né,
20: janelinha é da idade.
19: Aninhos.
20: É.
19: Um beijo pra você, Laís. Um beijo também pro Irã, que mandou mensagem,
20: gente,
19: pra gente.
20: Gente, esse filme é muito legal, viu?
18: Qual filme?
20: Guerreiras do K-pop.
18: Ah! É.
20: É legal, Megan.
18: Não pegou.
20: É legal,
18: lá em casa.
20: A mensagem é bonita. É porque a sua filha já tá um pouquinho maior, né?
18: E o mais novo não gosta.
20: É, o filme é muito bonito, as músicas são legais. É da hora pra quem não entende muito desse universo do K-pop. E, aliás, qual é o nome da nossa. Da janelinha?
19: A Laís.
20: A Laís. Uhum. Se ela gosta tanto de K-pop assim, agora o que é uma verdadeira febre é aula de dança K-pop. As escolas de dança.
19: Nossa! Tá pegando isso?
20: Tá pegando muito.
18: Todo e aí são muito.

0: Aliás, você está acostumado, estão conosco, time completíssimo. Todo mundo apresentado e escalado, só falta ele, meu galo. Toca a bateria.
1: A Polícia de São Paulo tem 5 dias para compartilhar com a Polícia Federal os dados da operação que investiga a produtora do filme Dark Horse. O longa conta a história do ex-presidente Jair Bolsonaro, foi financiado em parte por Daniel Forcaro, dono do Banco Master. Os documentos foram apreendidos em junho. No curso das investigações, aliás, os documentos foram apreendidos, né, em junho, no curso das investigações, que tem entre os alvos uma ONG ligada à Karina Gama, sócia produtora dessa produtora chamada Go Up. No início do mês, a Agência Nacional do Cinema concedeu o registro de obra estrangeira do filme Dark Horse. Quem tem mais informações vai trazer mais detalhes pra gente agora ao vivo, falando direto de Brasília, é o Afonso Marangoni. Bom dia, Marangoni.
2: Bom dia, Carla, Sheila, Megali, todo mundo que nos acompanha. Olha, agora então a Polícia Federal passa a ter acesso aos elementos reunidos pela Polícia Civil de São Paulo durante busca e apreensão no Instituto Conhecer Brasil, que é ligado à produtora do filme sobre o ex-presidente Jair Bolsonaro. Esses dados agora vão ser analisados no inquérito aberto pelo Supremo Tribunal Federal para apurar a suspeita de que emendas parlamentares podem ter abastecido a produção, então, de Dark Horse. O compartilhamento do material foi autorizado pelo ministro Flávio Dino em 21 de agosto. A decisão é sigilosa. Em junho, a ONG de Karina Ferreira da Gama foi alvo da Operação Wi-Fi, que apura suspeita de fraude em contrato com a Prefeitura de São Paulo no valor de R$108 milhões por ano. A Polícia Civil de São Paulo investiga se parte desses recursos foi desviada para financiar o filme. Ao STF, a Polícia Federal argumentou que o Instituto está no centro da apuração sobre emendas parlamentares e que elementos recolhidos pela Polícia Civil em endereços da ONG de Karina Ferreira da Gama, que é dona do Instituto Conhecer Brasil e também sócia da produtora Go Up e de outras empresas, né, podem ajudar a aprofundar e até acelerar a investigação. A ideia é que os investigadores possam analisar dados de computadores, celulares, documentos contábeis, notas fiscais, enfim, uma gama, né, de documentos que podem ajudar a esclarecer o caso. O ministro Flávio Dino considerou que o pedido e a justificativa da PF eram pertinentes e esse inquérito foi aberto depois que Dino pediu uma apuração da Controladoria Geral da União sobre emendas dos deputados Mário Frias, Marcos Polon, Bia Kicis, destinadas ao Instituto Conhecer Brasil e Academia Nacional de Cultura, entidades também vinculadas, né, ao mesmo núcleo de gestão de Karina Ferreira da Gama. A PF está então detalhando, né, todas as relações empresariais de Karina e as empresas, além de analisar eventuais doações eleitorais relacionadas aos investigadores. Então as questões se conectam porque Dino é relator de casos de emendas parlamentares e por isso também ficou com essa apuração. Só para falar da questão do registro, Carla, é isso mesmo, a Ancine concedeu o registro de obra estrangeira Dark Horse, foi aceito em 7 de agosto e foi revelado isso agora, né, uma etapa preliminar ao registro definitivo da obra. E aí já temos alguns detalhes, né, o filme protagonizado pelo ator Jim Caviezel no papel de Jair Bolsonaro vai ter 1h40 de duração e é classificado pela Ancine como obra de ficção. A concessão do registro ocorre ao mesmo tempo, né, que a agência do cinema abriu um processo administrativo contra a produtora responsável pelo filme, a Go Up Entertainment. O processo foi aberto após denúncias sobre a gravação em território brasileiro de uma obra audiovisual estrangeira sem comunicação prévia à agência. Então, esse é o resumo das novidades em relação a esta investigação de Karina Ferreira da Gama, que é uma personagem, né, que tem se repetido em vários casos relacionados a esse filme.
1: Vamos falar da outra investigação agora ou você já quer comentar Mega?
0: Só curioso, né, que o nome do filme será mesmo Dark Horse, né? Sim. Em inglês não haverá uma tradução para o português. Inicialmente, esse filme estrearia no dia 11 de setembro. 11 de setembro tá aí, né? São 2 semanas praticamente. Pouquinho mais de quinta-feira, não as duas próximas a... daqui a 2 quintas-feiras, né? Não creio que... Não tem espaço reservado nos cinemas, não creio que isso vá acontecer. todo um filme cercado

0: de muitas particularidades e para ser bastante generoso aqui com o uso das palavras, e é sempre bom lembrar que o Flávio Bolsonaro prometeu apresentar a planilha de custos, aliás, a planilha não, né? Isso aí até vazou, mas é prestação de contas, né? Para onde foi o dinheiro, como o dinheiro foi utilizado, isso faz 3 meses, ele disse que apresentaria em 1 mês e não falou mais sobre o assunto, e quando falou, disse que o assunto era uma página virada, só se for para ele. Para nós é um filme que tá pausado, né? Estamos aguardando aqui o próximo passo que tem de ser do candidato à presidência, e é bom que ele faça isso antes da eleição para que a gente tenha absoluta certeza de que os eleitores votarão em uma pessoa que não tem nada a esconder. Ele deveria ser o primeiro a apresentar esses números e dizer assim: como se atrevem a suspeitar de corrupção em um filme do meu pai? Tá aqui a planilha, ó, olha aqui como o dinheiro foi gasto. É o motivo de ele não fazer isso, é um mistério, ou é algo bastante esclarecedor, né?
1: Marconi, vamos passar para outra investigação do outro lado, né? A Polícia Federal investiga o operador financeiro da lobista Roberta Luxinger, amiga de Lulinha. Ulisses Barbosa seria responsável por fazer saques e pagamentos em dinheiro vivo e teria feito um depósito de R$50 mil para uma agência usada pela empresária e pelo filho de Lula. Outra suspeita envolve o gasto de R$100 mil por mês para manter uma casa usada por Lulinha. O que que você nos traz aí de atualização das apurações e investigações da Polícia Federal, hein?
2: Pois é, esse nome não era conhecido ainda, né? Sheila Ulisses Barbosa, que também trabalhava como motorista, e investigação da Polícia Federal identifica ele como um possível, né, operador financeiro que era usado justamente pela lobista Roberta Luxinger para realizar saques em dinheiro vivo e também pagamentos em espécie. Uma das suspeitas é que esse homem pagou passagens aéreas para Fábio Luiz Lula da Silva, filho mais velho do presidente Lula. Roberta e Lulinha são investigados por suspeitas, né, de tráfico de influência no governo. A PF informou ao Supremo, em um dos inquéritos abertos sobre Roberta e Lulinha, que ainda vai aprofundar a análise sobre esse operador financeiro, na expressão usada pela corporação, que poderia resultar em suspeitas de crime de lavagem de dinheiro. Procurado, o advogado de Lulinha, Marco Aurélio de Carvalho, afirmou que a PF não tem a comprovação de que esses saques em dinheiro vivo foram usados para pagar viagens de Lulinha, e afirma que ele não tem nenhuma relação com esse suposto operador. E mensagens interceptadas pela PF sugerem que o filho do presidente recebia uma ajuda financeira, como você colocou, para manter uma casa em Brasília. O Lulinha é investigado pela PF, então, também nesse caso, né, os agentes suspeitam que a lobista Roberta Luxinger gastava aí esse valor, né, de cerca de R$100 mil por mês para manter este imóvel, que seria então usado por ele. O valor elevado teria, inclusive, levado ela a avisar Lulinha que cortaria despesas, incluindo supostas passagens que seriam pagas ao filho de Lula. Em mensagens, a lobista avisou: ó, Fábio, agora acabou, porque a casa por mês a gente gasta em torno de R$100 mil, então não vai mais dar para ter essas passagens. Segundo delegados, em resposta, Fábio Luiz disse que pediria pagamentos diretamente a empresários. Os investigadores não sabem exatamente sobre qual casa eles estão falando, mas acredita que seja uma mansão aqui na capital federal. No local, filho do presidente passaria alguns dias por semana. Marco Aurélio de Carvalho, advogado de Lulinha, rebateu nesta segunda-feira, mais uma vez, o que tem classificado como vazamento seletivo. Vamos acompanhar.
3: O que nós temos até o presente momento é um recorte de lações, na verdade um verdadeiro quebra-cabeça de lações por parte de setores da Polícia Federal que, instrumentalizados por interesses políticos e eleitorais, pretendem interferir no resultado das eleições de 2026. Não há nada nos autos que comprove ou que apenas sugira pagamento de despesas comuns.
2: Pois é, tem também a defesa de Roberta Luxinger. Os advogados disseram que não vão comentar, preferem manter o sigilo do caso, que foi decretado pelo ministro do Supremo Tribunal Federal, André Mendonça.
0: As conversas da Roberta Luxinger com o Kleber Ribas são difíceis de serem lidas no ar, hein, Marangoni? Será que a gente consegue? Você tem o texto aí? Eu tenho. 25 de agosto de 2025. Leio como ela falou? ou coloco censura em cima?
1: Acho que depende do trecho, né? Há trechos possíveis, há trechos não.
0: Tá bom. Bom dia, tudo bem? Deixa eu te falar, o Freitas paga quando? Aí será que ele não paga hoje não? Tem que pagar essa josta dessas passagens pro Fábio, aí vai pagar com o dinheiro do Freitas, tá soda.
1: Isso.
0: Aí o Kleber, ele paga sempre dia 28, vou ver com ele aqui. Aí a Roberta, na sequência. Se você souber o que o outro disse, eu fui cortar o negócio, né? Daí eu falei, ô Fábio, agora acabou, porque a casa por mês a gente gasta em torno de 100 mil. Então assim, não vai dar mais pra ter essas passagens, né? Ele falou, ah, eu vou ficar pedindo pro Kleber e pro Checon. Eu ri pra caramba, eu falei, ué, boa sorte pra você. Não combina com aquela personagem que escreveu, parece que nosso destino é a Suíça, não é? Pra essa mesma pessoa da qual ela tá falando aqui.
1: Uhum.
0: 100 mil por mês, hein, gente? Zeladoria mais cara do planeta. Marangoni, deixa eu ver se você volta aqui. Não volta. Bom trabalho, irmão. Foi-se.
1: Na campanha eleitoral, Lula vai se concentrar nos estados onde a disputa com Flávio Bolsonaro pode ser voto a voto. Entre eles, Rio Grande do Sul e Minas Gerais. Ontem o presidente cumpriu agendas internas em Brasília e mais tarde participou de uma reunião do programa Contrata Mais, uma plataforma na qual o governo firma contratos com pequenos negócios.
4: É importante a gente lembrar que essa pessoa não vai investir na bolsa. É importante a gente lembrar que essa pessoa não vai depositar numa conta bancária. Ela vai fazer o dinheiro girar para melhorar a quantidade da vida dela, a qualidade da vida dela, para melhorar o desenvolvimento da coisa que ela está fazendo. E no final, todos ganham.
1: Flávio Bolsonaro se reuniu ontem com diretores da Federação das Indústrias do Estado de São Paulo no encontro. O senador do PL disse ser o nome mais próximo do setor produtivo na corrida ao Palácio do Planalto. Prometeu ainda cortar ao menos 10 ministérios e 20 mil cargos comissionados, além de combater os chamados penduricalhos. Em conversa com jornalistas, o candidato do PL fez um apelo ao voto útil no primeiro turno das eleições.
5: Inclusive, eu quero pedir a todos aqueles que estão votando neles hoje, né, que levem em consideração votar já no Flávio Bolsonaro no primeiro turno. Porque eu tenho certeza que todo mundo que está escolhendo todos esses candidatos aí, né, o Zema, o Caiado, o Renan, o Augusto Cury, ninguém aguenta mais o PT.
1: Hoje, Flávio Bolsonaro embarca pela primeira vez para o Nordeste, o estado do Nordeste foi escolhido a dedo, né? Alagoas, terra do candidato a vice na chapa dele, Alfredo Gaspar.
6: Ronaldo Caiado, do PSD, participou em São Paulo de um evento que discutiu o fortalecimento da gestão pública brasileira e afirmou que Eduardo Leite e Ratinho Júnior farão parte do governo dele, caso seja eleito.
7: E são dois governantes que são exemplo hoje do que fizeram nos seus estados, eles estarão comigo no governo.
6: Renan Santos, do Missão, esteve num almoço com dirigentes e clientes de um banco americano em São Paulo e defendeu reformas econômicas, incluindo corte de gastos.
8: As pessoas precisam entender que o salário delas não vale nada até o final do mês, porque os impostos estão muito altos, e para cortar impostos eu preciso cortar gastos do governo. E reformas também diminuem os juros, que faz com que você fique endividado.
6: Candidato do Avante, Augusto Cury, concedeu entrevistas nesta segunda-feira e disse que o Brasil é viciado em juros.
9: Eu não consigo entender por que este país, que é irresponsável fiscalmente, por que o Brasil tem que ser o campeão real de juros? Entre 9% a 10%, se a nossa taxa de inflação está entre 4% ou 5%, nós somos um país viciado em juros.
0: Na terceira edição do Band Eleições, o diretor de jornalismo da Band, Fernando Mitre, voltou a falar sobre os candidatos que faltaram ao debate de domingo.
10: Essas ausências são equívocos, O público não aceita mais o fujão. O fujão, com o atual sistema de comunicações, redes sociais e tal, ele vai sofrer muito, ele vai ter que explicar durante a campanha toda. Então foi uma má ideia eles não virem. Estou me referindo ao Lula e o Flávio. Ao Zema, eu não sei o que dizer do Zema.
11: É incompreensível, né?
10: É incompreensível, porque
12: acho que ninguém sabe nunca o que dizer do Zema.
10: Não, mas a questão é a seguinte, você entende, o Lula fugiu. O Flávio fugiu junto, não sei se achou uma boa oportunidade para fugir ou ficou com medo de vir sem o Lula. Eu não entendi isso também. talvez com medo de enfrentar só a turma ali da direita. São estratégias possíveis. Agora o Zema não dá para entender por que o Zema não veio aqui.
0: Eu também não entendo até agora. Se ele tiver, aliás, mesmo que ele tivesse suspendido a campanha, cancelado a candidatura, também não entenderia, porque isso acarretaria em um apoio direto a Flávio Bolsonaro. Isso é claríssimo, né? E Zema, estrategicamente, portanto, seria útil no debate, como uma espécie de representante, entre aspas, das ideias do Flávio. Não é de hoje que o Partido Novo é um braço, uma linha auxiliar do bolsonarismo. Isso não é novidade para ninguém. Bom, para o cientista político e colunista da Band News FM, Fernando Schiller, Romeu Zema perdeu uma boa oportunidade.
13: O Zema, vamos lá, não tá nessa campanha para ser presidente da República, tá nessa campanha para colocar o Partido Novo na vitrine, ajudar em 27 estados a formar uma bancada para viabilizar o partido, senão o partido não vai existir tecnicamente, quer dizer, no Congresso Nacional, não vai ter acesso ao fundo partidário, fundo eleitoral, não vai ter liderança de bancada, então vamos lá, não tem tempo de estar na televisão. Agora, como é que perde um horário nobre, não é? Num debate no domingo de noite, que é uma super vitrine, para falar das ideias do Partido Novo? É exatamente, toda a presença ou ausência é uma relação de custo-benefício. No caso do Zema, ele não tinha nenhum custo, ninguém ia criticar o Zema, alguém ia gastar tempo no debate criticando o Romeu Zema, não.
1: Se o programa para acompanhar a Band News FM a partir de sexta-feira, aliás,
0: Se o programa
1: para acompanhar a Band News,
0: se o programa
1: for, já se programa para acompanhar. Gente, sexta-feira, dia 28, começa o horário eleitoral obrigatório. A gente é obrigado a ouvir o que esses caras têm a dizer, mas pelo menos como a gente estava dizendo ontem, né? Eles vêm na sequência. Vem um, aparece o outro. Não é bolha de internet em que a gente fica só com um candidato falando, repetindo e confirmando a preferência ou a fé de alguns dos eleitores. O que vai acontecer a partir de sexta-feira, horário eleitoral obrigatório, entre 7h e 7h25 da manhã, nesse horário, agora 7h21 da manhã, vai ter no rádio o horário eleitoral obrigatório. E aí entre meio-dia e 25 a mesma coisa. No entanto, a Band News FM, a gente não vai acordar mais tarde, ninguém vai levantar mais tarde, passar a entrar no trabalho mais tarde, não. A gente vai seguir levando informação para quem acompanha a Band News FM, seja no YouTube, seja no Band Play, que é o aplicativo, né? Ou então na Fast TV, nas TVs conectadas. Samsung, LG, TCL, a gente vai continuar com o noticiário e você não vai perder nada, não, tá? Você vai continuar com a gente, não vai ficar ouvindo notícia repetida também, porque às 7h25 a gente vai retomar os assuntos, vai falar sobre tudo, então, se quiser ficar com a gente, né? Lembra aquela estratégia de marketing?
14: Se quiser.
1: A gente vai estar aqui. Se você quiser, cara, nós estaremos conectados.
0: Tem o Lionel?
1: Messi?
0: Não, Richie.
1: Tem.
0: Ah, na mão?
1: Nossa,
0: caramba, rápido assim? Você criou um atalho.
1: Correio deselegante na Band News FM.
0: Cara, é muito interessante, né? A percepção do ouvinte. Eu quero compartilhar com o nosso ouvinte a respeito daquilo que foi ouvido da mesma maneira por ouvidos treinados de modo diferente, provavelmente pelas redes sociais, entendeu? O cara tá acostumado ali com a sua bolha em que ele ouve só o que ele quer. Aí ele vai ouvir uma rádio independente e fala, meu Deus, esse cara está valorizando o outro lado. Né? Ele não tá acostumado com um ambiente assim.
1: Uhum.
0: Sobre as notícias envolvendo o escândalo de Flávio e o de Lulinha.
1: Vai.
0: Tá no mesmo tom, né? Cristina. Um minuto de Flávio sobre Borcaro e 24 horas de Fábio Luiz. Fico chateada porque sempre confiei na Band. Hoje eu contei os minutos. Cara, primeiro, que loucura, hein? Você fica cronometrando os minutos e se contou mal pra caramba, porque não deu 24 horas de nada aqui.
1: Aliás, o jornal tem 23 minutos que começou, tá?
0: Tem mais, Sheila, você tem aí?
1: Era exatamente o oposto,
0: esse,
1: né?
0: Aqui é. Exatamente o oposto. Megali não gasta 10% do tempo que fala do Flávio falando do Lula.
1: Entrem num acordo.
0: E aí, não, mas tem mais, é que é que aí começou a chegar mensagem agora ferrou, né? Mas enfim, alguns ouvintes muitíssimo indignados porque obviamente nós estamos dando muitíssima atenção ao caso de Lulinha e nada sobre o Flávio, e outros cuspindo marimbondo porque estamos perseguindo o Flávio e blindando o Lulinha. Gente, primeiro, entre num acordo. Cada um ouve o que quer, né? Quando as mesmas palavras são proferidas. E segundo, a cada caso, o caso que o peso merece. E reagimos às informações que recebemos. Ultimamente, o caso Lulinha tem tido mais destaque, porque os vazamentos têm sido muito maiores no caso do Lulinha. E aqui eu não tô pedindo equidade de vazamentos, não. Ah, se vazou de um, tem que vazar de outro. Bom, vazou, a gente reage àquilo, aquelas notícias. O caso de Flávio teve novidades. Portanto, voltamos a ele hoje, com as novidades que aconteceram agora. Também não vou dar uma de isentão aqui e dizer que os dois casos são equivalentes. Não são. Há suspeitas graves sobre Lulinha, né? Mas suspeitas de lobby, de tentativa de favorecer empresas em meio ao governo do pai. Sim, é grave, mas é uma suspeita sobre Lulinha. O caso de Flávio é muito mais grave, porque é ele que tinha a voz ali ligando para Vorcaro, um banqueiro bandido, pedindo a grana. A grana foi passada. Saíram 60 milhões da conta de Vorcaro e chegaram 60 milhões em uma conta que basicamente é administrada pelos Bolsonaro, lá nos Estados Unidos. Imediatamente depois, Eduardo começou a ter uma vida muito melhor que tinha nos States, e Flávio Bolsonaro disse que apresentaria as contas e não apresentou. Portanto, a gente dá o peso que cada caso merece. Agora, não tem equivalência. O de Flávio é muito mais grave. A suspeita de Lulinha, claro que é grave. É o filho do presidente, é um cara que desde sempre tá enrolado. Mas a gente dá a cada caso o peso que cada caso merece, tá bom? Saudade do Correio Deselegante. E não, não vai voltar, tá, gente? Aquilo era uma coisa pouco saudável.
1: É, verdade. A proposta que acaba com a escala 6x1 pode ser analisada na semana que vem pela Comissão de Constituição e Justiça do Senado. A PEC aprovada pela Câmara em maio será relatada pelo senador Omar Aziz, do PSD. O Gabriel Marques está com a gente. A expectativa é por aprovação. Alguma coisa mudou, hein, Gabriel? Bom dia.
14: Oi, Sheila. Bom dia para você, Carla, Megalha, todos que nos acompanham. Tudo isso vai ser discutido na próxima semana, mas o governo articula para aprovação e a oposição, né, articula também para segurar esse projeto que pode ser utilizado agora, né, em campanha eleitoral e beneficiar, inclusive, o governo do presidente Lula. O líder do governo no Congresso, Randolfo Rodrigues, afirmou ontem que a PEC deve ser analisada pela Comissão de Constituição e Justiça já no dia 2 de setembro, sem ser essa quarta, a próxima, durante o esforço concentrado lá no Senado. Antes disso, a comissão realiza nesta quarta-feira agora, ou seja, amanhã, uma audiência pública para discutir essa proposta. O relator, o senador Omar Aziz, pretende apresentar o parecer já na quinta-feira. O texto está no Senado desde o fim de maio, quase 3 meses depois de ser aprovado na Câmara dos Deputados, ele chega agora no Senado Federal. A proposta ficou parada durante esse tempo e foi encaminhada à Comissão de Constituição e Justiça pelo presidente do Senado agora, Davi Alcolumbre. O governo, como eu disse, tenta acelerar essa votação para aprovar a mudança antes das eleições deste ano. A estratégia é evitar qualquer tipo de alteração no texto aprovado pelos deputados, porque se houver mudanças, essa proposta vai ter que retornar à Câmara, o que pode atrasar ainda mais a tramitação e não ter o resultado esperado até o dia da eleição. Nesta quarta-feira, o presidente Lula deve se reunir com o presidente do Senado, Davi Alcolumbre, e com o presidente também da Câmara, Hugo Mota, para discutir tanto a redução da jornada de trabalho, dessa escala 6x1, quanto também para tratar da chamada taxa das blusinhas.
1: Valeu, Gabriel. Não, vou aproveitar que o Gabriel continua com a gente, pode ser, gente?
15: Ah, ele tá aqui, é verdade.
1: Até para falar do salário mínimo, assunto, né? Que deve passar para R$ 1.741 no ano que vem, um valor que vai ser incluído na lei orçamentária, no projeto de lei orçamentária, que vai ser analisado pelo Congresso. Atualmente o mínimo é em 1.621, então confirma pra gente, Gabriel, deve passar para 1.741, é isso, né?
14: Isso mesmo, essa informação ela foi confirmada pelo ministro da Fazenda, Dario Durgan, ontem, né, que afirmou que a proposta de orçamento do próximo ano vai ser muito diferente da que o atual governo recebeu lá em 2023. Inclusive fez uma alfinetada aí ao governo Bolsonaro. O salário mínimo, segundo ele, deve chegar a R$ 1.741 em 2027. Segundo o ministro, esse reajuste também vai ser aplicado à Previdência e aos benefícios sociais vinculados ao salário mínimo. Durgan negou qualquer possibilidade de desvinculação. Vamos ouvir a fala dele.
15: Para mencionar que também o salário mínimo, com os reajustes previstos em lei, chega a R$ 1.741 o ano que vem. E esse R$ 1.741 no próximo ano. E ele, necessariamente cumprindo a legislação brasileira, dentro do nosso espírito de privilegiar a população mais carente, vai também para a Previdência, vai também para os benefícios sociais que têm indexação com salário mínimo.
14: Bom, esse novo valor representa um aumento de R$ 24,00 em relação à estimativa anterior, que era de R$ 1.717,00. A revisão considera uma projeção maior para a inflação de 4,93%. Influenciada pelos possíveis efeitos do El Nino sobre os preços dos alimentos. O cálculo do salário mínimo também considera o crescimento do PIB de 2 anos antes, respeitando o limite de 2,5% estabelecido pelo arcabouço fiscal. Durgan e os demais ministros da Junta de Execução Orçamentária se reuniram ontem com o presidente Lula justamente para discutir o orçamento do próximo ano. O projeto precisa ser encaminhado ao Congresso Nacional até o dia 31 deste mês. Segundo o ministro, a previsão para o próximo ano é de que as despesas obrigatórias cresçam em um ritmo pouco menor do que o orçamento geral. Eu volto com vocês.
1: Valeu, boa. Gabriel. Obrigada.
16: Uma novidadezinha aqui, as cobranças e multas do sistema de pedágio automático poderão ser consultadas pelo aplicativo CNH Digital, por vários motivos, né? Evitar golpes, boletos, sites falsos, também porque é mais fácil, me parece, né, Fábio França? Bom dia pra você.
17: Muito mais fácil, Megali, bom dia. É o chamado free flow, né? Uhum. Você passa pelos pórticos, sem precisar levantar cancela, enfim, você passa
16: muito
17: e...
16: Muito menos parar pra juntar moedinha.
17: Muito menos parar, o pedágio é cobrado automaticamente, como você disse, essa novidade busca facilitar o pagamento, evitar esses golpes com boletos e sites falsos, porque muita gente, sem saber ao certo qual o site da empresa, colocava no buscador ali no Google o nome da empresa e de repente aparecia um site falso ali e a pessoa caía num golpe, né?
1: Que é um absurdo. Isso aconteceu também, algumas, né, vezes. O Google, por exemplo, deveria ter responsabilidade. Exatamente. Sobre isso, mas esse é um outro assunto.
17: E normalmente eles aparecem como primeira busca.
1: Patrocinado.
17: Exatamente.
1: Né? Tipo, o Google ganhando um dinheirinho pra...
17: Não só no caso do free flow dessas empresas.
16: Chega,
17: né,
16: a ser patrocinado?
1: Sim. Ah, é por isso que eles aparecem,
16: cara,
1: no começo da
16: isso,
1: busca.
16: Cara.
17: Não só nesses casos.
16: Imagina, Jornal Band News, patrocínio PCC. Cara, não é aceitável.
17: Não só nesses casos, tem Instagram, sites oficiais espalhados, sites falsos espalhados por aí, que aparecem na primeira busca que você faz como principal, como principal site ali no buscador, a primeira opção, né? Então, a gente tem recebido diversas reclamações sobre isso, que dizem respeito a diversas empresas, diversos sites, não só com relação ao pedágio. Bom, especificamente sobre isso, o sistema já funciona em diferentes rodovias do país, registra os veículos que passam pelos pórticos, como eu disse, sem a necessidade de parar. O problema é que muitos motoristas ainda têm dúvidas sobre como consultar e pagar a cobrança quando não possuem aquela tag. E, por exemplo, Ricardo Silva tem essa dúvida e é o caso justamente dele. Vamos ouvir.
18: Bom, eu só sei do meu formato porque eu tenho a tag no meu carro, né? Mas fora a tag, sinceramente, não sei como é que faz o pagamento.
17: Pois é, então, em alguns pontos de parada das rodovias foram criados locais para orientar os motoristas, fazer o pagamento. Agora, a consulta também pode ser feita diretamente pelo aplicativo da CNH Digital. Muita gente já tem esse aplicativo, justamente por ter a CNH Digital no celular, né? Basta entrar na opção em veículos, selecionar o carro, acessar a opção pedágio eletrônico, as cobranças ficam listadas no sistema e ao selecionar uma delas, o motorista é direcionado ao site oficial da concessionária responsável pelo trecho. O diretor da ABCR, Marco Aurélio de Barcelo Silva, explica a nova medida e diz que é uma novidade para reduzir o risco de fraude.
19: Se
3: CNH, ela dirige, ela orienta o usuário automaticamente para o site correto da concessionária para realizar esse pagamento e com isso evita fraude, evita boleto falso.
17: Depois de ser notificado, o motorista tem 30 dias para fazer o pagamento. 5 dias antes do vencimento, recebe um novo aviso pelo próprio aplicativo. Quem não paga a cobrança dentro do prazo fica sujeito a uma multa de R$195,05, além dos pontos na CNH. Desde 2023, mais de 3.700.000 multas, 3.700.000 multas já foram aplicadas por falta justamente do pagamento do Free Flow. Tem gente que passa e não, nem sabe que passou, né? E agora fica mais fácil de ser notificado, né? Pelo aplicativo, o motorista também pode consultar passagens anteriores e acompanhar as novas cobranças. E a intenção, hoje ainda não dá para pagar pelo aplicativo. O aplicativo redireciona o motorista, o usuário, ao site oficial. Mas estudos já são feitos para atualização do aplicativo e pelo próprio aplicativo você, em algum tempo, vai conseguir pagar.
16: Que você não conseguir pagar pelo aplicativo é tão 2020, né?
17: Ele redireciona.
16: Agora eu
1: não tá fácil, não.
17: Vou redirecionar a minha dicção aqui também.
1: Vocês. É o seguinte, eu usava muito o CNH digital, né? É. Aplicativo Carteira de Trânsito Digital.
17: Sim.
1: Mas aí, Carteira de Trânsito Digital mudou para CNH do Brasil.
17: Uhum.
1: Beleza, eu conseguia antes, né, acompanhar o que eu tava devendo, o que tinha de multa, fazer, enfim, todas as atualizações. Aí fui tentar entrar agora para dar uma olhadinha, porque andei passando por pórticos, né, em rodovias. Ah, entra com a palavra-chave. Eu falei, puxa, não sei, que palavra-chave é essa? Esqueceu a palavra-chave? Sim, esqueci. Aí ele te direciona, sabe para quê?
17: Ah, não.
1: Para entrar pelo gov.br.
19: Ah, não.
1: É
17: CNH do Brasil, tem razão, né? O nome do aplicativo mudou, CNH do Brasil agora.
1: Quer dizer, entrar com gov.br.
19: Nunca mais, né? Nunca mais você vai conseguir, né?
17: Vai ficar com o free flow acumulado. Vai vir multa.
19: Ai, senhor.
16: Deixa esse problema pra cara do futuro.
1: Redireciona pra CNH do Brasil.
16: É assunto pra outro dia também, mas eu que moro em 2006, eu quando quero vender um carro, eu anuncio na primeira mão, né? Põe seu anúncio na primeira mão. O meu cunhado, eu não vendo carro há muito tempo, não sei como é que funciona isso hoje. O meu cunhado me deixou muito impressionado, porque ele tem o CNH digital e tem o documento digital. Aí ele foi lá, anunciou o carro dele na internet, né? Não anunciou na primeira mão, pra mim uma coisa estranha. É brincadeira, tá, gente? Também não sou tão antigo assim. Mas ele foi lá, o cara olhou, gostou do carro, falou, vou comprar. Beleza, eles resolveram ali mesmo, Sheila.
1: Uhum.
16: O cara saiu com o carro, dirigindo.
1: Uhum.
16: Não teve despachante, não teve banco, não teve cartório.
1: Não tem mais aquele cartório pra você. Não, aí depois, pra fazer o documento, você tem que levar no cartório.
16: Tá, mas o cara saiu com o carro.
1: Mas sai com isso.
16: Fez a transferência ali, tchau.
1: Uhum.
16: Que mundo maravilhoso,
1: maravilhoso,
16: né? É como eu sempre digo, a tecnologia, as redes sociais melhoraram a nossa vida.
1: Ai, que cara de pau.
16: Gente, o governo federal aumenta o limite do programa para motoristas de aplicativo, taxistas e motoentregadores financiarem veículos. O parcelamento do programa Move Brasil agora pode ser feito em até 72 vezes. O valor máximo do veículo a ser financiado passou de 150 mil para 200 mil reais. Os juros podem chegar a 12,6% ao ano para homens e 11,5% para mulheres. Um dos requisitos para os motoristas de aplicativo é trabalhar pela plataforma há no mínimo 12 meses. Para os entregadores de moto, o cadastro deve ter sido feito há pelo menos 6 meses. E para taxistas, a licença e o registro devem estar ativos nos órgãos de trânsito. O cadastro é feito no portal. gov.br.
1: Ah, tá.
16: O taxista Clarismundo Cacique, pô, que nome bacana.
1: Qual deve ser o apelido dele? Ontem eu tava vendo no Jornal da Band, fiquei imaginando, ele chama Clarismundo Cacique. Seu apelido é? Clarismundo Cacique?
16: Eu ia falar aqui, mas vou deixar pra depois. Ele ficou animado com a mudança.
20: A primeira delas é que os carros estão muito caros. Segundo, as taxas de juros são mais baratas que as praticadas no mercado, mas mesmo assim ainda são muito altas. Muitas vezes acaba sendo incompatível com todas as outras despesas que ele já tem no seu negócio e também na sua vida pessoal.
2: Eu acho que foi até bom, viu? A gente não exibiu o Clarismundo Cacique. Esse é o economista Carlos Eduardo Costa.
16: Isso, vamos lá. Você ouviu agora o economista Carlos Eduardo Costa falando sobre essa mudança, uma medida que, segundo ele, não teve grande adesão por uma série de razões. Então, atenção, Pombo. A gente vai chamar na sequência. Pode ser? Matheusinho, podemos? Podemos. Agora sim, a gente ouve o taxista Clarismundo Cacique, que tá animadinho com a mudança.
21: Desde quando traga benefícios para a classe, é bem-vinda sim, com certeza.
16: A partir de agora, veículos híbridos e não tá fácil.
2: Hoje não tá fácil.
16: Veículos híbridos e elétricos também entram na lista de financiamento. As mudanças vieram depois da baixa procura dos 30 bilhões de reais liberados para o programa. Somente 11% foram requisitados. Os recursos são do Tesouro Nacional e serão repassados por meio do BNDES, Banco Nacional de Desenvolvimento Econômico e Social.
2: O TikTok é multado em mais de 150 milhões de reais por falhas na proteção de dados de crianças e adolescentes no Brasil. Larissa Biscaia, bom dia.
22: Oi, Carla, bom dia para você, para todos. Ao longo da semana passada, a gente acompanhava aqui aquela movimentação da Agência Nacional de Proteção de Dados para os lados do Discord, cobrando ali uma proteção maior de crianças e adolescentes, e agora ela faz esse movimento também em relação ao TikTok. A ByteDance, que é a empresa controladora da rede social, vai ter que pagar uma multa de 153 milhões de reais em um processo que apurou irregularidade no tratamento de dados de crianças e adolescentes. Essa sanção foi publicada hoje no Diário Oficial da União, com a determinação que a plataforma elimine dados coletados irregularmente. A empresa também tem que criar um plano ali para melhorar a proteção de crianças e adolescentes na rede social, um plano que esteja de acordo com a LGPD, a Lei Geral de Proteção de Dados. De acordo com a agência, o principal ponto, o feed sem cadastro. Quando você baixa o TikTok, mesmo se você não tiver um login, um cadastro ali na plataforma, você consegue circular, você consegue olhar a rede, ver as publicações. E também, segundo a agência, o feed com cadastro era um problema porque estaria descumprindo as determinações no que diz respeito à proteção da criança e adolescente no ambiente virtual. Em resposta à agência, a ByteDance se comprometeu a implementar esse plano de conformidade para melhorar a proteção de crianças e adolescentes no TikTok. Rede social vai ter que, entre outras medidas, aplicar automaticamente configurações mais restritivas de privacidade para as contas dos menores de 16 anos, reforçar os sistemas de controles por parte de pais, aquela chamada supervisão parental, e também implementar filtros de conteúdo mais rigorosos. Para quem vai navegar no TikTok sem cadastro, a empresa vai ter que suspender anúncios, limitar a experiência a conteúdos adequados para todas as idades e reduzir o tratamento de dados pessoais. Quando a gente fala tratamento de dados pessoais, fica um pouco incerto, mas na prática, o TikTok que outras redes sociais, conforme você está navegando, ele levanta ali assuntos que são do seu interesse. E com base nisso, ele mostra anúncios de produtos relacionados a esses assuntos. A agência está querendo que a empresa seja mais restritiva, principalmente quando a gente está falando de crianças e adolescentes que estão navegando pelo TikTok.
2: Então uns com tanto, outros com tão pouco, né? A gente está falando do TikTok, dessa liberação, qualquer um conseguir entrar, usar, nenhum tipo de cuidado com crianças e adolescentes. Obrigada, Larissa. E aí, só retomando, falava aqui do gov.br, por que que a musiquinha do miau, miau, miau? Eu tenho muita dificuldade em recuperar minha senha. Porque tem ouvinte dizendo, nossa, olha, eu não sou petista. Pelo amor de Deus, pra mim o gov.br funciona muito bem, diz o Fernando.
19: Eu tenho muita dificuldade com a minha senha também.
2: Então, não tem nada a ver, né? Não é crítica nenhuma ao partido, ao governo, nada disso. É ao sistema, poderia ser qualquer um, exatamente. Tá tudo sendo centralizado no gov.br. Por um lado, é muito bom. Por exemplo, tem um serviço que eu quero muito entrar e baixar, que é o do celular seguro. É um aplicativo e você precisa do gov.br. E se o seu celular for furtado, aquilo vai ajudar demais, porque ele já vai disparar para a polícia, ele já te direciona para fazer o boletim de ocorrência eletrônico. Eu quero usar. Eu acho que os serviços são muito bons. Mas eu tenho uma dificuldade imensa, já faz muito tempo, com a minha senha, em recuperar a senha, em entrar. Eu percebo que é um bom serviço, que são bons serviços oferecidos ali, mas eu coloco aqui a minha dificuldade real e imagino que seja também de outras pessoas. A Sheila,
19: por
2: exemplo.
19: Também.
2: Diz que não é uma crítica ao governo, não é uma crítica nada disso.
16: Muito bem, é uma coisa maneira. Melhora a nossa vida, mas eu duvido que alguém nunca tenha tido dificuldade para entrar no gov.br. Cara, é uma pentelhação impressionante.
0: incrível. Isso tem que melhorar. Mas é uma coisa boa. E, cara, I have a dream, Carlinha. Morar num mundo em que você possa simplesmente ter seus gostos sem ter que explicar que não é petista.
1: Isso.
0: Que não é Bolsonaro, pelo amor de Deus.
1: Aliás, eu tenho problema com a minha senha de antes desse governo, né?
0: Ambiente irrespirável esse, né?
1: É, exatamente.
0: Mas vamos lá, vamos em frente.
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1: Agora sobre um caso horrível, chocante. Vão passar hoje por audiência de custódia dois policiais militares acusados de roubar três jovens e estuprar uma adolescente na Zona Leste de São Paulo. As vítimas têm 19, 18 e 17 anos e os crimes foram cometidos depois de uma carona oferecida pelos policiais militares. Tô falando aqui de tão horrível, de tão chocante que são esses crimes, porque, inclusive, estamos falando que, em tese, o policial militar, ele deveria proteger a sociedade, né? Então, quando a gente fala de crime cometido por um policial, a gente fica mais horrorizado ainda. O Arthur Covre está por aqui para falar sobre exatamente o que aconteceu, pelo menos o que a polícia investiga em relação a esses dois policiais militares, Arthur.
5: Perfeitamente. Seguem no presídio militar Romão Gomes, esses dois policiais militares, presos em flagrante, aliás, por esses crimes, né? Incluindo o estupro dessa adolescente de 17 anos e assaltar esse grupo de jovens. Foi em Itaquera, na zona leste de São Paulo, extremo leste de São Paulo. Esse crime ocorreu na madrugada de segunda-feira, por volta das 5 da manhã de segunda-feira. Eram três amigos, um de 19 anos e duas jovens, uma de 18 e essa de 17. Eles estavam em uma adega. Essa adega fica em um posto na Avenida Itaquera, avenida conhecida neste bairro da Zona Leste. Os PMs de folga são William Santana Santos, de 24 anos, e Vitor Miguel Sebastião da Silva, de 27 anos. Eles chegaram a essa adega, ofereceram carona para esse grupo, e aí, no meio do caminho, segundo as vítimas, eles alteraram o caminho. Um dos PMs sacou uma arma e anunciou o roubo. Aí o grupo foi levado dentro de um carro, né? Não era uma viatura, era um carro de muito provavelmente um dos policiais. A polícia está esclarecendo, a corregedoria também, esse fato. Eles levaram para um local ermo e pediram para que dois dos adolescentes, os dois de 18 e 17 anos, deixassem o menino e a menina, né? A menina maior de idade, deixassem o carro, e aí ele cometeu o estupro e essa dessa vítima, né? De 17 anos. Depois abandonaram as vítimas em uma área isolada, mas um dos jovens escondeu o celular, né? Eles pediram celulares, mas um dos jovens conseguiu esconder o celular, e assim que eles foram deixados nessa área isolada, ele com o celular ligou para a polícia, ligou para 190. As vítimas passaram a descrição do carro e inclusive o trecho final da placa, e com cruzamento de dados a própria polícia militar identificou o dono do veículo, localizou os dois agentes que foram presos. Na delegacia, os dois alegaram que a relação foi consensual, negaram esse roubo, mas eles já foram reconhecidos formalmente pelas vítimas, e a corregedoria agora acompanha essa ocorrência. Hoje eles passam por audiência de custódia.
22: É uma informação que a gente recebeu, né, da corregedoria, que esse carro identificado era da esposa de um desses policiais. Isso. E aí foi por meio do carro, né, que foi possível localizar esses policiais, que foram presos em flagrante, porque eles foram trabalhar no dia seguinte como se nada tivesse acontecido. E aí, como eles foram reconhecidos, identificados, eles acabaram sendo presos em flagrante, porque foi um período de tempo muito curto, né? Deu tempo ainda de realizar essa prisão em flagrante.
0: Será a primeira vez? Terá sido a primeira vez que fizeram isso? Porque esse crime tem uma dose extra de covardia. Você vai ficar apavorado de ir numa delegacia e denunciar essas pessoas. Você não sabe até que ponto o delegado vai ter conhecimento do que está acontecendo, até que ponto a corporação está infestada, né, por esse tipo de gente, por esse tipo de monstro. Então é uma covardia dupla. Você não tem a quem recorrer. Você vai recorrer a quem? Ao ladrão? Ao PCC? Ora, no momento em que eu sou estuprada, em que policiais botam uma arma na minha cabeça e me roubam, bom, pelo menos o PCC não faz isso comigo. Talvez pense, né? Essa vítima, talvez pensem essas pessoas e tomem partido do bandido contra os bandidos policiais. Cara, isso é inaceitável. É uma mancha de credibilidade tão grande na instituição. Esse caso tem que ser levado muito a sério. Obrigado, Arthur.
7: Até a próxima.
22: A polícia do Rio de Janeiro investiga mais 4 suspeitos de envolvimento no espancamento de um homem em Copacabana, um jovem que acabou sendo morto, né? Por espancamento. Segundo as investigações, um dos seguranças envolvidos no crime chegou a voltar ao local para ver se alguma câmera tinha registrado o ataque. A gente tem mais informações chegando agora com o Guilherme Faria.
6: Um dos seguranças presos por envolvimento no espancamento e na morte do ciclista Cláudio Rafael Landeiro em Copacabana, na zona sul do Rio, foi à delegacia prestar depoimento com a bicicleta usada pela vítima no dia do crime. Davi Santos Machado foi ouvido pela primeira vez na segunda-feira como testemunha. No dia seguinte, voltou à unidade policial e confessou o crime. A Polícia Civil segue ouvindo testemunhas para identificar todos os envolvidos no caso. Além de Davi, um outro segurança e 2 entregadores já identificados pelos investigadores também se entregaram na semana passada. Todos os 4 passaram por audiência de custódia e tiveram a prisão temporária mantida pela justiça.
22: Para o delegado Ângelo Lages, a cena do crime está fechada.
7: E o que a gente já conseguiu descobrir é que o Davi contactou de forma presencial esses entregadores, eles estavam passando ali pela avenida e ele falou, tem um ladrão de bicicleta aqui.
22: Virando a chavinha, hein? Rio de Janeiro vai receber o sorteio dos grupos da Copa do Mundo Feminina. Fala, Yuri Queiroga.
8: A FIFA define o Museu de Arte Moderna do Rio de Janeiro como sede do sorteio dos grupos da Copa do Mundo Feminina do ano que vem. A definição das chaves será no dia 11 de dezembro. Assim como em 2023, a Copa terá 32 seleções divididas em 8 grupos com 4 equipes em cada. A abertura do torneio será no estádio do Maracanã, no Rio, com a estreia da seleção brasileira no dia 24 de junho de 2027. A grande final será no mesmo estádio, no dia 25 de julho. São Paulo, Brasília, Belo Horizonte, Porto Alegre, Salvador, Fortaleza e Recife também receberão os jogos.
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0: Bom dia, Mauro.
24: Bom dia, Band News FM. Lideranças das principais torcidas organizadas do São Paulo, pelo menos mais organizadas que as últimas administrações tricolores, foram até o centro de treinamento do clube conversar com gente da comissão técnica, com parte do elenco, para tentar resolver algo que não se resolve dentro de campo para um clube que não vence há 10 jogos no Campeonato Brasileiro, flerta com a zona de rebaixamento onde tem equipes ainda piores, mas poucos clubes numa situação financeira pior, ou a pior situação financeira de um clube que tem 3 títulos da América, 3 títulos do mundo e, lamentavelmente, agora vários títulos pendurados onde não se pode pendurar. E nem dá para pendurar apenas na direção atual, sobretudo, que pegou uma herança maldita, embora tivesse participado da administração anterior, todas as contas que não fecham mesmo no São Paulo, como a própria defesa de tricolor, tão indefensável nos últimos jogos. Tem participação do Dorival Júnior, tem participação dos atletas, porque quem ganha empate perde é jogador, mas tem direções do São Paulo que só fazem o São Paulo perder. Aquele clube exemplar, dentro e sobretudo fora de campo, hoje é um exemplo de coisas como não devem ser feitas, se é que são feitas. Eu sou absolutamente favorável a qualquer tipo de conversa, mas às vezes quando essa conversa extrapola, quando os muros do clube não são invadidos, não foram, mas tem gente de fora convidada a entrar para tentar resolver o que não parece ter solução, aí que a coisa piora. Que temos paz, tranquilidade e paciência com o São Paulo. Isso nós de fora para dentro, porque de dentro para fora tá difícil. Ali não se vê solução no São Paulo.
25: Bom dia!
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1: 7h54, tem muita participação de ouvinte. Tá chegando agora, seja bem-vindo. Ótima terça-feira, 25 de agosto de 2026. Informação do trânsito, José Paulo.
2: Participação do Gleitson, tem acidente na ilha.
3: 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O Gleitson trazendo a informação: quem está entrando na Ilha do Governador, sentido aeroporto, um acidente envolvendo um motoqueiro que caído ao solo. E um fastback, hein? E um Palio, e um Fiat Palio, hein? Antes da guarida da Polícia Militar. Olha o som do bombeiro chegando agora aí, ó.
1: É, deu pra ouvir. Já a gente vai falar mais sobre acidente. No Rebouças, o que é que aconteceu? Teve mensagem também,
2: Tem carro enguiçado, ó, informa a Anne.
4: Bom dia, Band News.
1: Bom dia.
4: Túnel Rebouças com um carro enguiçado na primeira galeria sentido Lagoa, causando retenção desde o elevado.
1: Aí, a participação chegando pelo WhatsApp 999026970. Recebemos também, ó, de violência, de tiroteio na região de Nova Iguaçu. O Ricardo mandou mensagem pra gente.
5: Zezinho, Mário, Ricardo de Itaipuaçu, saindo de Nova Iguaçu. Cara, o bicho tá pegando aqui no buraco do boi, Miguel Couto. Helicóptero voando baixo, tiro, fuzil, metralhadora, o bicho tá pegando. A escola aqui, já tem um pessoal que já tá com medo. Me trazer minhas coisas aqui na escola, em Ponto Chique. E o negócio tá sério aqui, hein? O bicho tá pegando freio aqui. Abraço todo aí, Band News, em um segundo tudo pode mudar. Buraco do Boi, Nova Iguaçu.
1: Ele mandou mensagem na hora que a esposa fez contato, às 7 horas, tinha terminado Notícias da Manhã, mas o Daniel Nascimento já apurou o que está acontecendo por lá.
6: Operação da Polícia Civil, Mário. Policiais da Delegacia de Repressão a Entorpecentes da capital estão realizando uma ação para verificar informações de inteligência na comunidade Buraco do Boi, em Nova Iguaçu, na Baixada Fluminense. Ainda não há um saldo, né, de apreensões ou feridos ou prisões, mas a gente está monitorando para trazer ao longo da programação.
1: E outra informação que a gente recebeu pós-jornal é de um incêndio em Irajá. O Murilo Fraga mandou mensagem para cá.
7: Bom dia. Aqui é uma rua sem saída, cara. Só tem essa entrada aí que é da Extremadura, tem uma ruazinha aqui em Irajá, tem uns condomínios. Entendeu? E essa é uma lojinha. Em cima é uma residência, mas só pegou fogo em cima mesmo. O bombeiro já apagou. Eu não tô mais no local. Eu tô, inclusive, tentando sair e não consigo, porque só tem esse acesso aí de entrada e saída. Que um bombeiro parou aí quando eu mandei pra vocês aí esse vídeo. Entendeu? Mas já foi dominado. Até o momento não teve vítima nenhuma, entendeu? Porque os proprietários. Os moradores são da própria lojinha aí, tiraram tudo da loja, entendeu? Só perdeu o que estava em cima mesmo. Embaixo não perderam nada.
1: Aí, ó, informação para você, ouvinte da Band News FM. Agora há pouco, a gente tá aguardando aí o contato dos bombeiros, retorno dos bombeiros, para saber se teve alguma ocorrência, ferido por lá. Em princípio, não. Você ouviu informação de um acidente na ilha? Tem um vazamento lá na estrada do Galeão.
8: Bom dia, amigos da Band News, Antônio Rodrigues. Passar um informe de trânsito, não sei se já passaram isso para vocês. Estrada do Galeão, sentido saída da ilha. Ali em frente ao CEMAL até a Praça do Avião está praticamente inundada. Parece que estourou uma tubulação de água e esgotos. Que a água chega a brotar do asfalto, naquela famosa obra da Light. Nossa Senhora, o insulano não tem momento de paz na saída da ilha ou na chegada. Sempre tem alguma obra. Então, com certeza, daqui a pouco vão começar as intervenções. 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
1: 7h58.
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1: Vivi Costa.
9: Oi, Mário, de volta agora com informações da zona norte da cidade. Marechal Rondon já com trânsito pesado em direção ali a São Francisco Xavier. Verifico retenções de congestionamento desde a General Belegarde até a chegada ao Riachuelo. Ana Nery ainda está servindo de alternativa. Em São Cristóvão, São Luís Gonzaga já apresentando movimentação pesada em direção a Benfica, desde o campo de São Cristóvão até a chegada ao Largo da Campanha. cancela e problemas ainda no trecho do Largo do Pedregulho. Para quem sai da região central, Avenida Pedro II, General Herculano Gomes até a Visconde de Niterói, apresentando melhores condições. 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
1: A Anne, nossa ouvinte, agora há pouco falou de um carro enguiçado no Rebouças sentido Lagoa. E no Santa Bárbara?
2: Tem acidente no sentido centro, Guilherme.
10: Bom dia, Band News. Bom dia. Aqui Guilherme da Tijuca. Saída do Santa Bárbara em direção ao centro, engavetamento de 3 carros, engarrafando até Pinheiro Machado. Um abraço.
1: Um abraço pra você. 999026970 é o WhatsApp da Band News FM. Já já, ouvintes reclamando de problemas em sinais.
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1: Sobre o incêndio em Irajá, o Corpo de Bombeiros acabou de dar um retorno, Daniel Nascimento.
6: É isso, Mário. O quartel de Irajá foi acionado por volta das 6h50 da manhã ali na rua Extremadura, altura do número 5. O incêndio, segundo os bombeiros, já controlado, está em fase de rescaldo e, felizmente, sem informações feridos.
1: Igor, fala de acidente na Cidade Nova.
18: Aí, Band News, acidente aqui na Cidade Nova. Motoqueiro com veículo. Informar os bombeiros urgentemente.
1: 8h02. Você participa, manda mensagem pra cá. Tem reclamação agora do Carlos com problema em sinal.
19: Semáforos. Nem sinal.
1: Tijuca.
20: Bom dia, bancada da Band News. Bom dia a todos. Carlos, motorista de aplicativo. Para informar que aqui o cruzamento da General Canabarro com a professor Gabizo, o sinal está apagado. Então está um caos aqui nesse cruzamento. E pedimos para orientar aos nossos irmãos que evitarem, se possível, passar pela professor Gabizo e General Canabarro, porque está complicadíssimo aqui esse sinal apagado.
1: Complicado também, Vila Isabel, Jaime.
21: Bom dia, Band. É Jaime falando, motorista de aplicativo. Estou aqui na 28 de setembro. O semáforo ali do cruzamento da 28 de setembro com a São Francisco Xavier está totalmente apagado. O cruzamento ali é perigoso, não tem agente de trânsito no local. Bom dia.
1: 8h03.
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2: Luana Bernardes.
3: Mário, 5 testemunhas devem prestar depoimento hoje à tarde sobre o espancamento seguido de morte de um ciclista em Copacabana, na zona sul do Rio. As oitivas estão previstas para começar a 1h. Entre as pessoas esperadas estão um homem que assiste às agressões e não faz nada, a funcionária de um bar que entrega o cacetete ao segurança Davi Santos Machado, além de 3 proprietários de estabelecimentos da região e contratavam um serviço ilegal de segurança nas ruas.
2: 8h05.
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2: Hora de conversar com Mônica Bergamo. A Mônica tem informações de bastidores de que alguns líderes começam a achar que o escândalo Lulinha já atingiu seu grau máximo de ebulição e pode começar a esfriar. É isso, Mônica? Bom dia para você.
3: É isso, Megali. Bom dia para todo mundo. O estrago, né, Megali, causado pelo escândalo da tentativa de lobby que envolve o filho do presidente da República, o Fábio Luiz Lula da Silva, o Lulinha, conhecido como Lulinha, causou estrago já na campanha do presidente à reeleição. A gente falou sobre isso aqui, eu acho que na semana passada, com as notícias ruins se sobrepondo, né, as notícias que o governo gostaria de impulsionar nessa fase da eleição para que o Lula crescesse nas pesquisas. O Lula

0: Não está caindo, como a gente viu pela pesquisa Datafolha, divulgada na sexta-feira, mas o Flávio também não está subindo, mas está subindo um pouquinho. Lula oscila sempre um pouquinho para baixo, Flávio oscila um pouquinho para cima, né? E a distância entre eles vai apertando, né? O segundo Datafolha, ela era de 5, caiu para 4 pontos. O mesmo está acontecendo nas pesquisas internas do PT e na de outros institutos. Agora, o planejamento era o de que o Lula, nesse momento, conseguiria subir e ampliar a diferença com o Flávio, para o Flávio. E o Lulinha está atrapalhando e muito, né, o Megali? Agora, o que eu apurei, como você anunciou aí, com lideranças do PT, que estão relativamente bem informadas sobre os inquéritos, porque informada mesmo, só a Polícia Federal tá, né? Mas a expectativa é de que o pior vai ser essa semana e já está passando, e que o noticiário deve arrefecer, ou seja, todas as notícias constrangedoras que tinham para sair do Lulinha já teriam sido publicadas praticamente todas. A última, que foi ontem, né, a última publicada, mais recente, para dizer melhor usando as palavras, de que a lobista Roberta Luxinger manejava enormes quantias de dinheiro vivo e pagava despesas para ele, foi publicada na Folha de São Paulo, né? O PT pretende, a partir de agora, o Megali, se apegar ao fato ou usar esse fato de que até agora não surgiram informações de que o Lulinha tenha conseguido fechar negócio no governo, né? Então, estão qualificando já nos bastidores o filho do presidente como o lobista mais desastrado da história, talvez. Eu ouvi isso de umas 5 pessoas já, né? Ligadas ao governo, ligadas ao PT, né? Ele tentou, como ele disse numa mensagem, trabalhou pra caramba, né? Essa era a mensagem
1: dele. Não conseguiu.
0: Trabalhei pra caramba. Hã?
1: E não conseguiu. O lobista desastrado.
0: Não é essa a mensagem dele?
1: O lobista muito trapalhão.
0: Não tem aquele filme, um convidado meio trapalhão?
1: Peter Sellers, não, né?
0: Seria esse o filme, né? Um lobista bem trapalhão, porque aparentemente, pelo menos até onde se sabe, não conseguiu fechar nenhum negócio. A Folha de São Paulo mesmo hoje publica que eles tentaram fazer 3 grandes negócios, vultosos negócios, 600 milhões de reais um deles, né? No Ministério da Saúde, mas que nada foi fechado. Eu estava conversando com um ministro de uma outra área do governo na semana passada, que ele falou isso. Ele falou: como que eles vão lá pro governo comprar produtos de canabidiol que vão ter que ser fornecidos para pacientes que conseguem esse direito na justiça, porque esses produtos não são fornecidos pelo SUS. Aí eles querem que o governo faça uma compra gigantesca para atender uma demanda que é pequena, inclusive. Quer dizer, não existe licitação, não existe no SUS, tudo muito uma atrapalhada grande, tentar colocar em pé um negócio que era muito difícil de ser colocado em pé, pelo menos esse do canabidiol, né? Agora, é aquilo, né, Omega ali, caldo de galinha, né, não faz mal a ninguém, né, resta saber se em alguma outra pasta eles tentaram e conseguiram fazer negócios, mas a esperança é de que a partir de agora, reveladas essas andanças, essa movimentação de dinheiro vivo, uma lobista pagando despesas dele, viagem dele, né, passeando pela Europa com champanhe na mão, com tudo isso que é muito constrangedor. Bom, saiu tudo, agora falta 40 dias aí para o primeiro turno, vamos ver se a coisa arrefece. Essa é a esperança e uma certa torcida também, né, Megali, de que não apareça nenhum novo negócio e que nenhum negócio tenha sido efetivado. Aí a esperança é de que a temperatura desse escândalo baixe nas próximas semanas, Megali. Por enquanto tá altíssima, né?
1: Eu adorei essa hipótese do lobista muito trapalhão, que não comete crimes, mas não por princípio, porque não consegue. Bem que ele tentou. Me lembrou, eu conheço um cara que jura que isso aconteceu, né? Não fui eu, mas ele disse que aconteceu, que tava no ônibus, aí entrou um cara lá pra vender bala, dizendo aquele papo, né? Eu podia estar roubando, eu podia estar matando. Aí um sujeito grita lá: Mônica, não podia não. Roubar é difícil pra caramba, rapaz. Tu tem que comprar, tu tem que pegar uma arma, tu tem que fugir da polícia. Acha que é assim? Que é só querer?
0: Você me fez lembrar de uma história, Megali, familiar. Eu não sei nem se eu falo aqui.
2: Fala,
1: agora fala.
0: Eu vou falar sem nomes, eu vou falar sem nomes. Você sabe, o meu pai teve vários casamentos, né? E aí, cê, madrasta, você sempre olha com aquele olho meio torto e tal, né? É. E um dia a gente foi falar mal da madrasta com que ele tava casado na época, eu e a minha irmã, a gente falou, ah, mas ela é muito dondoca, é dondoca, dondoca. Meu pai falava, minha filha, ela é dondoca, mas você tem que valorizar. Porque pra ser dondoca, tem que ter um talento, tem que ser cara de pau pra caramba. Ele mesmo, meu pai era o maior piadista, né? Então, para de falar mal dela, ela é dondoca. Mas é isso, é um talento muito incrível.
1: Falar daquele jeito, andar daquele jeito, você acha que é fácil?
2: Ficar pedindo tudo na mão, assim, pros outros. Exato. Você tem essa cara de pau, minha filha. Dá um trabalhão.
0: Como meu pai casou diversas vezes, ninguém vai saber de quem eu tô falando.
2: É.
0: Vai falar um certo drama familiar, mas
1: certinho.
0: Ninguém vai saber de quem eu tô falando.
1: Falando o nome certinho da criadagem, né? Clarice!
2: É.
1: Mônica... Mônica Bergamo volta com outros assuntos sempre exclusivos amanhã neste mesmo horário. Boa terça pra nós, Mônica.
0: Até.
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7: Eu sou Sérgio Waibe, está começando agora o Minuto do Empreendedor, apresentado pelo BTG Pactual Empresas, que tem entre os seus propósitos ajudar os jovens empresários e empreendedores a alcançarem o sucesso. Na minha companhia, Priscila Lahan, que é a CEO da Microsoft Brasil. Priscila, na sua opinião, de que forma que os jovens empresários e empreendedores devem agir na busca do sucesso?
8: Muito bem, eu acho que a primeira coisa é adaptabilidade. A gente vive num mundo em constante mudança, aprender e desaprender coisas e, por último, foco no pensamento crítico, porque a inteligência artificial vai fazer muitas coisas por nós.
7: Priscila Lahan, CEO da Microsoft Brasil, aqui no Minuto do Empreendedor, apresentado pelo BTG Pactual Empresas.
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1: Hora de conversar com o Felipe Killing, e o Killing traz um dado preocupante: os oceanos do planeta bateram um novo recorde de temperatura. Killing, bom dia para você.
9: Tudo bom, Megali? Bom dia a você, Sheila, Carla, a todos que nos acompanham. 21,1 graus Celsius é um dado que preocupa, não só porque superou 2024 por 0,1, mas principalmente pela época do ano. Isso aconteceu em agosto. Normalmente, os oceanos batem recordes de temperatura ou chegam na sua temperatura mais alta ali para março e abril. E por quê? Porque é justamente o fim do verão no Hemisfério Sul, e o Hemisfério Sul tem mais áreas cobertas por oceanos. E os cientistas e meteorologistas europeus, esse foi um dado do Copernicus, vem duas frentes trabalhando juntas. A primeira, o El Niño. O El Niño é algo que acontece sempre, né? Você tem o aquecimento de águas ali do Pacífico, mas também o aquecimento global. A ação do homem. Também para absorver o calor em excesso. Então, 90% do calor em excesso nos acabam absorvendo. Então você imagina só que é uma esponja que absorve calor, só que essa esponja também está mais quente. E isso tem impactos principalmente na vida marinha. Então quando a temperatura do oceano sobe, peixes vão procurar águas mais frias, acaba atrapalhando a pesca, recifes morrem, algas, isso tem um descompasso muito grande na vida nos oceanos. Mas também para as pessoas, para ter uma ideia, em junho, o mar Mediterrâneo, aqui na Europa, registrou 6 graus Celsius acima da média para o ano. E aí quando você tem a temperatura do mar mais quente, isso significa que mais água é evaporada e aí você tem temperaturas mais quentes. Isso bate com outro dado bastante preocupante. São dados preliminares, mas são dados que mostram 35 mil mortes excedentes na Europa durante esse verão que ainda nem acabou, e os dados de agosto ainda não foram consolidados. Você tem principalmente pessoas mais velhas em situação vulnerável, porque quando a temperatura sobe bastante, o coração precisa trabalhar mais, isso aumenta a chance de infarto, chance de AVC. Quem tem problemas renais também acaba sofrendo bastante. E muitas vezes, quando você tem essas altas temperaturas, o coração precisa trabalhar mais e você tem um infarto. A causa da morte ali é infarto, é a alta altura. E aí os cientistas estão tentando trabalhar, né, com a comunidade médica para tentar fazer uma verificação melhor disso. Num continente que tem aquecido mais do que a média global e um continente preparado para o inverno. As casas aqui, né, quem está nos acompanhando por imagem consegue ver esses ambientes comerciais. Eles são feitos para reter o calor. Então imagina que você tem o sol batendo ali na janela o dia inteiro e aí vai aquecendo dentro desses estabelecimentos. Só que esses estabelecimentos foram feitos para manter o calor. Ou seja, durante o dia e o começo da noite, está muito quente, o calor não sai. Ao contrário de casas em regiões mais quentes, já programadas para ter uma ventilação maior, melhor. E se reparar também aqui na fachada, não tem ar-condicionado. Não é comum no Reino Unido ter ar-condicionado, mas está mudando com o tempo. Então é uma preocupação muito grande, né? Você tem os oceanos batendo recorde de temperatura, um verão extremamente quente por aqui e pessoas, infelizmente, morrendo.
2: Seis graus, gente ficou chocado, né?
1: É uma diferença gigantesca. É que temperatura de água tem toda uma particularidade lá que às vezes as pessoas não conhecem, né? Quanto que você imagina que é uma temperatura normal de uma piscina que não tem aquecimento?
2: Então,
1: uma piscina que dá pra pular, não aquela geladíssima.
2: Vai. Nossa temperatura do corpo é de 30 e tantos graus, né?
1: Graus.
2: Então, imagino que seja uns 30 aí. 36.
1: 36 é uma água que você não consegue pular de tão quente.
2: Quente?
1: É. A temperatura de uma piscina aquecida é de coisa de 29 graus, 30 graus no máximo. É uma piscina climatizada, agradável, mas não aquecida, vai estar na temperatura de 28, mais ou menos. A diferença é muito pequena.
2: Uhum.
1: E uma temperatura de 19 graus você congela.
2: Ah, então.
1: Então você morre de frio, você não consegue ficar numa água de 19 graus.
2: 6 graus.
1: É uma lógica toda particular. 19 graus no ambiente, você sai de camiseta, se você não for muito friorento, né?
2: Uhum.
1: Mas uma piscina com 19 graus, você vai congelar, você não consegue entrar ali. Então é uma lógica toda diferente, mas 6 graus é uma diferença brutal, né? Pelo amor de Deus,
2: brutal,
1: cara.
2: Brutal, é.
1: Nos faz pensar se aqueles cientistas que dizem já era, já perdemos essa guerra e não há mais retorno, já passamos do ponto de não retorno, não estão certos. Tudo bem, Quilim, obrigado por acabar com o nosso dia. Nessa bela tarde,
9: a culpa não é do mensageiro.
1: Exato. Don't shoot the messenger. Ele, bom trabalho pra você, até amanhã.
9: Valeu, até amanhã.
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0: 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O tema de hoje, eu tenho certeza que muita gente vai ficar incomodada, vai querer desligar o rádio, sair de perto, porque tá evitando a todo custo falar sobre previdência privada. Também já fiz isso, criei coragem, fui atrás e fiz a minha previdência privada. Renata Flores está aqui conosco. Renata, no meu caso, eu tenho o sonho de parar de trabalhar em algum momento e eu não sei se a nossa previdência vai dar conta disso, né? Então eu já comecei a juntar o meu dinheirinho. É um dos principais motivos, né, que levam as pessoas a entrar nessa, a começar a juntar, a criar a sua própria previdência privada. Bom dia para você.
1: Oi, Carla, bom dia para quem nos acompanha. Você tem razão, né? Falar de futuro não é nada fácil. E sim, esse é o principal motivo, é ter uma renda complementar à aposentadoria do INSS. Assim como você, vários brasileiros entendem que o valor pago aos aposentados pelo governo pode ser considerado insuficiente. É uma verdade, né? Aí, com uma previdência complementar, é possível, então, ter uma qualidade de vida melhor quando a gente se aposenta. Mas você sabe, Carla, que existem outras vantagens. 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Eu vou falar bem rapidamente sobre isso. A tabela regressiva, ela vale muito a pena a longo prazo, porque o imposto vai diminuindo ao longo dos anos, chegando a 10% se o dinheiro ficar investido por 10 anos ou mais. E olha, é o menor imposto disponível no mercado, tá? Agora, a progressiva é mais usada por quem quer movimentar o dinheiro num prazo menor. Além disso, Carla, a Previdência não tem aquele come-cotas. O que, que é isso? É um tipo de imposto cobrado na maioria dos investimentos que diminui a quantidade de cotas do investidor duas vezes por ano.
0: Aí eu tava dando uma olhada, Renata, na minha previdência privada e eu não me lembro direito da escolha que eu fiz, porque são siglas diferentes, né? Tem VGBL e tem PGBL. Qual a diferença entre um e outro?
1: Importante diferença, Carla. PGBL, indicado para quem faz a declaração completa do imposto de renda e costuma ter o imposto a pagar. E aí pode abater o que investir no plano no limite de 12% da renda bruta anual. Esse é o PGBL. O VGBL é mais indicado para quem faz aquela declaração simplificada ou então que você atingiu o limite de dedução do imposto de renda porque você não tem dedução na declaração. E você sabe, Carla, que muita gente investe em previdência como plano de sucessão patrimonial. Acho importante falar disso, porque quando você faz uma previdência privada, você escolhe sempre um beneficiário. Você sabe disso porque você tem. Podem ser seus pais, seus filhos, enfim, você escolhe. Então, em caso de morte, o dinheiro investido vai cair diretamente na conta desse beneficiário, sem passar por aquela burocracia do inventário, ou seja, uma segurança também para que a pessoa beneficiada possa receber o dinheiro rapidamente no caso, enfim, de uma fatalidade.
0: Ah, eu não sabia disso. Sabia que tem o beneficiário, mas não dessa facilidade de o dinheiro já ir direto sem passar por inventário, né? Ou processos um pouco mais complicados. Agora, é complicado também contratar uma previdência privada? Para quem perdeu o medo ouvindo o nosso papo, falou, não, vou entrar e vou contratar. É difícil?
1: Agora a pessoa perde o medo. Ô, Carla, por quê? Porque é muito fácil. 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
0: Boa. Bom, hoje a gente falou sobre previdência privada, mas todo dia a gente bate um papo sobre a sua vida financeira aqui no É da Sua Conta. 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Renata, um beijo pra você, até amanhã.
1: Até amanhã, Carla, ótimo dia.
0: 8h28.
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3: 8h28, vamos lá que tem informação do trânsito, muito ouvinte interagindo pelo WhatsApp, José Paulo Sobral.
4: Ô Mário, recebi a imagem agora, rapaz, tô até te encaminhando também para que você possa dar uma olhada, porque tá impressionante ali na Rio Santos, o Wagner Costa encaminhou pra gente. Ele falou que tem carro pegando fogo ali na Rio Santos.
3: Sim, cara.
4: É, e parece que não é só um carro não, né, cara? Sentido Angra dos Reis, na altura de Itaguaí. Essa informação do nosso ouvinte Wagner.
3: Fogo. Polícia Militar também já tá lá na estrada, mesmo sendo área de uma estrada federal, PRF, que deveria estar, mas a PM também já tá dando um suporte. Será que foi só incêndio ou foi mais de um veículo? Tem que tentar entender isso aí, hein, cara.
4: Pois é, vamos ver. Ele falou um carro só, mas pela imagem parece que tem mais. Eu vou apurar dois, aqui pra, né, gente saber exatamente. E mudando de assunto aqui, falando de outro ponto.
3: Ele deu um ponto de referência que é logo após o Dom Zelito,
4: é,
3: né?
4: É, que fica ali em Itaguaí. Exatamente.
3: É, tá certo, vai.
4: O Fábio falando pra gente da Ana Nery.
5: Bom dia, pessoal, tudo bem?
3: Bom dia.
5: Tem um caminhão atravessado na Ana Nery, altura da General Belfort. Ele tá simplesmente travando a rua inteira, então não passa ninguém. Então ninguém pega a Ana Nery, não é uma boa opção nesse momento, tá tudo parado. Eu peguei da General Belfort pra frente, então eu consegui pegar.
3: Voltando lá na Rio Santos.
4: São três carros que estão pegando fogo ali agora, segundo o Wagner. Então, reforçando que é na Rio Santos, sentido Angra dos Reis, na altura de Itaguaí, Mar.
3: 8h30. Saiu pesquisa, João Boeri tem as informações. Bom dia.
6: Paraná Pesquisas, Mário. Bom dia a você e a todos. O ex-prefeito do Rio, Eduardo Paes, do PSD, tem 44,5% das intenções de voto para o governo do Rio em um dos cenários estimulados. Novo levantamento divulgado hoje. Na simulação, Paes é seguido por Douglas Ruas, do PL, com 15,5% e Antony Garotinho, do Republicanos, com 11,6%. Na pesquisa divulgada no dia 31 de julho, Paes tinha 48,6% e o ex-prefeito era seguido por Douglas Ruas com 11,1%. Ainda nesse primeiro cenário estimulado pela Paraná Pesquisas, André Marinho do Novo tem 3,1%, Ciro Garcia do PSTU 2,95%, Coronel Busnello do Missão com 2,3%, Juliette Pantoja da UP com 1,3%, mesmo percentual de William Siri do PSOL, e o candidato Luan Monteiro do PCO somou 0,4%. A pesquisa, Mário, ouviu 1.600 eleitores em 56 municípios entre os dias 22 e 24 de agosto. Grau de confiança de 95%, margem de erro estimada em aproximadamente 2,5%. Levantamento registrado no Tribunal Superior Eleitoral com o número RJ02422-2026, Mário.
3: 8h31. Daqui a pouquinho a gente vai pra região oceânica de Niterói, tá rolando Itacoatiara, Big Wave, ondas grandes.
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7: Você já reparou que a gasolina comum costuma ter um tom amarelado, enquanto a aditivada pode ser verde, vermelha ou até azul? Será que essa diferença de cor serve apenas para chamar a atenção? Nada disso. A coloração dos combustíveis tem uma função muito importante: facilitar a identificação dos produtos e ajudar no combate a fraudes. No Brasil, a ANP, Agência Nacional do Petróleo, Gás Natural e Biocombustíveis, estabelece regras para garantir que os diferentes combustíveis possam ser identificados com facilidade. No caso da gasolina aditivada, por exemplo, cada distribuidora utiliza um corante próprio para diferenciá-la da gasolina comum. Mas importante, hein? A cor não identifica qualidade nem desempenho. Uma gasolina verde não é melhor que uma vermelha ou azul. A tonalidade depende apenas do corante escolhido pela distribuidora. E também para ajudar você a receber exatamente o combustível que escolheu.
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3: A nata do surf de ondas grandes em Niterói, Taquatiara Big Wave, Maria Eduarda Vieira. Como é que tá essa ressaca aí, Itaquá? Os surfistas já estão participando da competição. Tudo bem? Bom dia. Qual a temperatura aí em Taquatiara?
12: Oi, Mário. Muito bom dia para você. Bom dia também para os nossos ouvintes. Olha, a temperatura está 20 graus, mas a sensação térmica eu tenho certeza que está mais baixa. A gente sabe que esses dias o Rio de Janeiro já está vivendo, o estado como um todo, principalmente São Gonçalo, Niterói, o Rio de Janeiro, dias mais frios, mas na frente da praia, né, isso aumenta. Aqui em Taquatiara, a gente já é conhecida, a praia já é conhecida por ter ondas grandes, né, durante os dias normais, mas hoje está especialmente. A expectativa é que a gente tenha ondas de até 5 metros, mas segundo a própria organização do evento, eles já estão vendo ondas maiores do que a edição do ano passado. Essa é a 8ª edição do Taquatiara Big Wave e conta com nomes importantes que disputam essa modalidade não só aqui no Brasil, mas também são conhecidos em outros países. Por exemplo, o Lucas Chumbo e o Pedro Scubi vão disputar as baterias, que iniciaram mais ou menos às 7h40, 7h45 da manhã. Agora a gente tem baterias de em média 35 minutos e ao longo do dia a competição vai se desenrolando. Eles disputam um prêmio de R$150 mil, mas os próprios surfistas falam que não é só a questão do prêmio, que surfar em Taquatiara é sempre um desafio e uma expectativa muito boa. A gente vai acompanhar aqui ao longo do dia, vai trazendo os detalhes dessa competição ao longo da nossa programação e, claro, também nas nossas redes sociais, para os ouvintes também conseguirem acompanhar, não só pela live, mas também no Instagram, como é que está a sensação térmica aqui de Taquatiara, Mário.
3: E para quem não conhece, é na modalidade Tailwind, né? Então os surfistas são rebocados por jet skis nas ondas e é uma competição muito atrativa, muita gente procurando e acredito que já esteja com bastante público aí nessa região de Taquatiara, né?
12: Já, a região por aqui já são pessoas que gostam bastante de surfar, a praia já fica cheia, então quando tem essas competições, as pessoas realmente embarcam na ideia, todo mundo já traz celular para conseguir aproximar, já vi algumas pessoas até com binóculo aqui para conseguir aproximar e ver, porque como você falou, o jet ski leva os atletas, os surfistas lá para baixo, para as ondas maiores, mas até a prainha de Taquatiara, que é que fica assim no cantinho da pedra e tem umas ondas mais fraquinhas, hoje tá batendo, o mar então tá especial para os surfistas. Mário.
3: Pois é, hoje não vai ter sol, não vai ter bronze, o tempo tá encoberto aqui na capital, aí na região oceânica de Niterói também, com esse friozinho, sensação térmica menor do que os 20 graus que informou a Duda, que volta daqui a pouquinho também no Band News Rio, primeira edição, durante a programação da rádio. Um beijo, Duda, bom trabalho.
12: Beijo, obrigada, beijo pros ouvintes.
3: E que escritório que a Duda hoje tá tirando onda, hein?
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3: O caminho pro Rebouças, Vivi.
13: Voltei, Mário, com informações agora do elevado Paulo de Fronten, bem congestionado em direção à zona sul da cidade, assim como pelo Rufino Pizarro, mas isso são reflexos de uma faixa ocupada dentro do Rebouças por conta de um carro enguiçado. No sentido oposto, o nosso ouvinte perde tempo também a partir dos acessos pela Borges de Medeiros e Epitácio Pessoa até a chegada à segunda galeria do Rebouças. Para quem passa pelo 31 de março em direção à Zona Sul, também não tem vida fácil. Tem retenções em toda extensão do 31 de março, túnel Santa Bárbara, no sentido oposto, um acidente há pouco envolvendo dois carros ali no trecho do Catumbi, também deixa o trânsito congestionado com reflexos a partir da Pinheiro Machado. O Aterro do Flamengo, sem dúvidas, é a melhor opção. 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Daqui a pouco eu tô de volta.
3: O Flávio Costa, nosso ouvinte, disse que tá com um cheiro forte de gás no centro do Rio. Daniel Nascimento.
14: É isso, Mara. A gente procurou os bombeiros que informaram que foram acionados na noite de ontem, às 11h20, quartel central para a fumaça ali no bueiro, que foi feita a prevenção e foi também feito o acionamento a light, né? A gente ainda, inclusive com fogo ali na via pública, a gente está aguardando ainda um posicionamento da light a respeito da situação.
3: Rua Frei Caneca com General Caldo, número 72, de acordo com o Flávio. Seu destaque agora, Vinícius Calisto.
15: A Polícia Civil tenta localizar os criminosos que invadiram a estação de tratamento de esgoto Pavuna, da Águas do Rio, que fica em Vigário Geral, na zona norte da cidade, Mário. Imagens que circulam nas redes sociais mostram 6 bandidos armados com fuzis invadindo a unidade e andando livremente pelo pátio na tarde dessa segunda-feira, segundo a PM. Os traficantes estavam fugindo da operação no complexo de Israel, que terminou com 9 presos e 7 fuzis apreendidos. De acordo com a concessionária Águas do Rio, nenhum funcionário se feriu durante a invasão desses bandidos. Em nota, a empresa informou que repudia o ocorrido na estação de tratamento e informa que as autoridades acompanham o caso.
3: Lembrando que hoje tem a operação das polícias civil e militar na região, por enquanto sem nenhum problema, não houve relato de tiros desde cedo, também sem interdição, a polícia fazendo um grande cerco lá na região. 8 horas 39 minutos. 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
2: O nosso Rodrigo Orengo deixou a participação dele gravada, mas ele gravou agora há pouco, tá? É como se fosse um ao vivo, porque ele tá participando das sabatinas, os candidatos ao governo do Distrito Federal, coisas de chefe. Relator deve apresentar texto da escala 6x1 nesta semana e o governo quer votar na próxima. Já os líderes do setor produtivo pressionam para que a votação fique para depois da eleição. Diga lá, Orengo, bom dia.
3: Bom dia, Megali, bom dia a todos. E o governo está pressionando para votar o fim da escala 6x1 antes da eleição. Só que tem um calendário que complica realmente, porque só tem mais uma semana de votação, é só a próxima semana, e deu, é o chamado esforço concentrado. Aliás, os parlamentares estão trabalhando pouquíssimo, porque estão dedicados já às campanhas de reeleição. Tem que lembrar aqui que mais de 400 parlamentares, mais de 80% do Congresso, concorre à reeleição. Então, o foco deles agora é o período eleitoral, é a campanha nos estados. Mas estarão aqui em Brasília na semana que vem. E aí, a ideia do relator dessa matéria, Omar Aziz, eu estava conversando com ele mais cedo, é apresentar o relatório já ainda nesta semana, até quinta-feira, e depois liberar para votação na Comissão de Constituição e Justiça esse texto na semana que vem, que vai ser a última de votação. O que o governo queria? Que esse relatório fosse aprovado na Comissão de Constituição e Justiça e já na mesma semana, na semana que vem, já colocasse para votar no Senado e encerrasse essa discussão, o que é muito difícil, porque é uma mudança constitucional. Tem que votar em dois turnos, é um quórum qualificado, é 3/5 lá do Senado, necessidade ali de reunir muita gente para votar, e ainda primeiro e segundo turno com a chamada quebra de interstício, porque não vai ter tempo hábil lá de cumprir todas essas formalidades. E aí tem um ambiente político por trás disso, pré-eleitoral. Essa é uma bandeira do governo, o governo quer usar nas eleições. E o que a gente vê na oposição é o movimento para discutir essa matéria com mais calma, deixar para depois da eleição e não virar uma grande discussão político-eleitoral. E uma preocupação muito grande também do setor produtivo, que já vinha conversando com a presidência do Senado, com líderes partidários, alertando do impacto, inclusive o impacto econômico, de mais de 70 bilhões de reais, segundo a Confederação Nacional da Indústria, com impacto no Produto Interno Bruto. Então, esse é um assunto que deve ficar para depois da eleição, avaliando o calendário de hoje. Mas teremos mais uma reunião do presidente Lula com o presidente do Senado, Davi Alcolumbre. A pressão ela é grande, o presidente vem se manifestando sobre esse tema. Então, na semana que vem, vai ser uma semana decisiva para esse debate aqui no Senado. A gente vai acompanhar.
2: Valeu, Orengo.
3: Um grande abraço, até mais.
2: Abraço.
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9: Barra da Tijuca, Vivi.
10: Pois é, Mário, vamos fechar então com informações da região sudoeste da cidade. Para quem tá chegando à Barra da Tijuca pela linha amarela, já enfrenta congestionamento da freguesia até a chegada ao Gardênia. Estrada dos Bandeirantes está servindo de opção. Evite também a Transolímpica, já intensa a partir da estação do BRT Colônia. Pela Américas, tem dificuldades para quem passa em direção a São Conrado a partir da estação do BRT Américas Parque até a chegada à Cidade das Artes e depois problemas verificados ainda a partir da estação do BRT Parque das Rosas. A Lúcio Costa está servindo de alternativa. Quem sai da Barra para a Zona Sul, pegando a Niemeyer no trecho de São Conrado, vai chegar com mais tranquilidade. O trânsito está bem congestionado pela alta estrada Lagoa Barra até a chegada ao túnel acústico. 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Beijo, Mário. Amanhã eu tô de volta.
9: Até 8h47. Você, ouvinte da Band News FM, fique à vontade. A gente recebeu uma mensagem mais cedo, Zezinho. Eu acho que você acabou falando comigo fora do ar. É, eu vou pro intervalo de 30 segundinhos, mas eu acho que a gente ainda não colocou sobre o Alto da Boa Vista, né? Não tinha. Sim, uma situação de um incêndio lá.
11: A gente foi a Kátia, né?
9: Foi a Kátia, né? 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
11: Era um carro pegando fogo ali no Alto da Boa Vista. A Kátia passou por ali já com atualização.
14: A ocorrência é um carro pegando fogo. Já, quer dizer, o fogo já foi apagado. Os bombeiros, tem dois carros do bombeiro no local.
9: Eu vi inclusive um caminhão dos bombeiros lá no Alto da Boa Vista, Estrada das Furnas. Duas faixas chegaram a ficar ocupadas devido a esse veículo em chamas, altura da rua Antônio de Araújo, no sentido Barra da Tijuca. Conlurbe também foi até o local, guarda municipal acionada, assim como o corpo de bombeiros. A gente volta já já também com Vias Expressas.
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9: Giovana Guitarrari.
20: O estado do Rio de Janeiro registra um aumento nos casos de violência doméstica. Entre janeiro e julho de 2026, foram contabilizados 59.834 novos processos relacionados ao crime, cerca de 10 mil a mais na comparação com o mesmo período do ano passado. Segundo os dados do Observatório Judicial de Violência contra a Mulher, do total de novos processos deste ano, 49,3% estão relacionados à violência física. O número de medidas protetivas concedidas também registrou um aumento no período, de 43%, com 57.498 medidas protetivas de urgência em todo o estado. Além disso, no primeiro semestre, foram registrados 70 casos de feminicídio nos municípios fluminenses.
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9: Avenida Brasil tem lentidão entre Irajá e Parada de Lucas, na Penha, altura do Megabox, até o cemitério do Caju, sentido centro, para quem vai em direção a Campo Grande, sem problemas. Linha amarela, sentido Barra, retenções na Maré, lentidão em Auma, trânsito lento também com alguns trechos ali de tempo de travessia um pouco mais longo, próxima Freguesia, sentido Fundão, retenção da região da Freguesia, e ali de Del Castillo até a altura da Avenida Brasil. E com a participação de ouvinte também aqui no WhatsApp.
11: Mensagem do Renato.
22: Bom dia, Mário. Bom dia a todos da Band News. Meu nome é Renato Gordito, passando para informar vocês de um acidente grave com um ciclista bem aqui no Cebolão, aqui na Alvorada, sentido Recreio. Ele está caído no chão, sentido Avenida das Américas, Recreio, bem aqui no, na curva, tá? A polícia tá lá, ele tá deitado, parece ser grave o acidente, tá? 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
11: Ele falou desse acidente e agora encaminhou um vídeo pra gente, porque ele foi à praia, cara. Nublado, mas ele foi ali na areia fazer um videozinho pra gente aqui e tá descrevendo a imagem.
23: Vai. Bom dia, Band News. Depois de informar sobre um acidente grave, esse cristalinal. Na Alvorada, sentido Recreio. Agora estou mostrando para vocês esse espetáculo que é a ressaca aqui no posto 8 da Barra. Mas ali, isso é ou não é uma higiene mental depois de ver um acidente?
9: O mar tá agitado, aviso da Marinha vigente até amanhã às 3 horas da tarde. Na capital fluminense, ondas de até 3 metros, a gente sabe que lá em Niterói a previsão de 5 metros, lá em Taquatiara, onde está acontecendo Taquatiara Big Wave. Você ouviu agora há pouco Maria Eduarda Vieira, que volta daqui a pouquinho falando sobre o campeonato de ondas grandes. E também o mar muito agitado em diferentes pontos do Rio, inclusive na Zona Sul, com a ciclovia Tim Maia segue fechada no trecho entre São Conrado e a passarela metálica do Vidigal. Ontem também houve fechamento do caminho dos pescadores no Leme, e em Ipanema, a Pedra do Arpoador também teve o acesso bloqueado pela Guarda Municipal. Daqui a pouquinho a gente atualiza. Trago para você a previsão do tempo para hoje, máxima prevista de 23 graus, segundo o Alerta Rio, sem grandes mudanças com relação a ontem. A máxima ontem chegou a 21, não passou disso. Hoje vai continuar frio, com possibilidade de chuva ao longo do dia. Uma chuva fraca, podendo ser um pouquinho mais intensa nos períodos da tarde e noite. Moderada a chuva. Amanhã e quinta-feira o tempo se mantém instável, com nebulosidade e pancadas de chuva moderada, podendo vir acompanhada de raio no período da tarde de quarta-feira, madrugada de quinta. Na sexta-feira e no sábado reduz essa nebulosidade e aí vem com o céu já parcialmente nublado, sem previsão de chuva, ou seja, até quinta-feira, Zezinho, o tempo fica assim fechadinho, sem o sol dar o ar da graça.
11: É assim que eu gosto.
9: Assim que você gosta. Carlos Andreasa, gosta desse tempo? Bom dia, meu caro.
24: Mário, bom dia. À medida que a gente vai ficando mais velho, a gente vai passando a gostar menos de calor, né? Então eu aprecio a temperatura moderada, assim como tá. Eu não gosto de chuva. Então, se puder estar um dia bonito, com uma temperatura mais baixa, maravilhoso. Mas aí não seria o Rio de Janeiro, certo? Seria outro lugar.
9: Cariocas não gostam de dias nublados, tem música.
24: Quando assim, eu era jovem, quando eu tinha 20 anos, eu não gostava.
9: Tudo tem seu tempo,
24: tudo,
9: né?
24: Tudo tem seu tempo. Agora eu gosto, eu tô que nem o Zé.
9: 8h55, um grande abraço a todos. Tchau, tchau.
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0: Hora de conversar com o Eduardo Barão, direto da cidade que não dorme jamais. É, o assunto do Barão é a popularidade de Donald Trump, que acabou de bater no fundo do poço, quer dizer, né, até agora, fundo do poço, até por enquanto, né, esse poço pode ser mais fundo. E eu vou mostrar depois que da sua participação, Barão, uma foto maravilhosa que saiu hoje na capa do Estadão, de um painel lá no Irã, onde a popularidade do Trump deve ser perto de zero, né? Margem de erro de 50 para baixo. Conta aí, Barão, bom dia para você.
1: Fala, Megali, bom dia para você, para Carla, para Sheila, todo mundo no Brasil. Sabe que a gente está em época de eleição aí no Brasil e as pesquisas sempre são muito aguardadas, né? Aqui nos Estados Unidos também a gente está em época de eleição, mas a eleição para o Congresso americano. A gente vai ter a eleição de meio de mandato agora, no final do ano, e também há uma expectativa para saber qual será o desempenho, evidentemente, do presidente dos Estados Unidos, que é o maior puxador, tem sido o maior puxador de votos do Partido Republicano. Mas essa pesquisa, Megali, da agência Reuters, mostra que a popularidade de Donald Trump chegou a um nível menor desde que ele voltou à Casa Branca. 65% dos americanos não gostam do governo Trump. Aqueles que apoiam o atual presidente, esse número se manteve em 33%. E aí tem os indicadores de quais setores o governo Trump não vai bem. A economia, que era a principal motivação que levou o americano a eleger o Donald Trump, tem puxado sempre essa pesquisa. 40% dizem que a economia americana não vai bem, 35% na pesquisa anterior, ou seja, esse número tem subido e subido bastante. A imigração, menos 20 pontos, política internacional, menos 31 pontos, e custo de vida, esse sim é o ponto que mais está pegando aqui para os americanos. 49% dizem que o governo Trump não está indo bem justamente nesse setor. E teve um detalhe, Megali, com relação à guerra, que prossegue essa discussão toda no Irã. Também o apoio aos Estados dos americanos a essa guerra caiu, agora caiu para 31%. Então, é um cenário complicado para o presidente americano neste momento de avaliação. Lembrando que aqui nos Estados Unidos a eleição não é obrigatória. Então, essa popularidade do presidente poderia fazer com que os eleitores do Partido Republicano saíssem de casa para votar. Então, já há pesquisas por aqui dizendo que esse apoio deve ser menor, justamente porque a popularidade de Trump não vai bem por aqui, Megali.
0: E a foto é essa aqui, cara. É em Teherã. Olha aí, Pombo. Os caras, deixa eu levantar aqui. Os caras fizeram um painel gigantesco, enorme. Um cartaz ali em que aparece um Donald Trump como se fosse na capa daquele disco do Nirvana, Nevermind, de 91. Disco clássico do Nirvana. Aliás, toca uma musiquinha do Nirvana aí pra gente. Essa é uma das mais famosas. Em que ele aparece que nem o bebezinho da capa, né, mergulhado e tentando pegar uma nota de $1. E aí lê-se ali: Great Victory no Estreito de Hormuz. Grande vitória no Estreito de Hormuz. Ele mergulhado buscando uma nota de $1. E lá na superfície, uma explosão de um navio, enfim, uma representação maravilhosa da ganância do presidente americano, que enriqueceu pra caramba desde que chegou na Casa Branca, mais ainda, enquanto coloca fogo no mundo. 65% de desaprovação, e é pouco ainda, Barão. Bom trabalho pra você, até daqui a pouquinho, às 11 horas da manhã, no Band News Station.
1: Ô, Megali, sabe que a história desse bebê é demais, né? Esse bebê
0: capa processou,
1: do
0: Nirvana, né?
1: Bebê original. Ele ficou mais velho, evidentemente, e processou o Nirvana por exploração infantil, mas acabou perdendo.
0: É porque aparecia o piruzinho dele, né?
1: Contra a banda.
0: Aparecia o pirulito dele ali.
1: Ali na piscina, né? Enfim, mas ele acabou perdendo o adulto. Esse processo pro Nirvana. Volto daqui a pouco às 11 horas da manhã, pessoal.
0: Abraço, Barão. Valeu.
2: Pelo menos essa notícia serviu pra gente ouvir esse disco que é maravilhoso. Completou 35 anos esse ano.
0: Maravilhoso, de cabo a rabo.
2: De 91.

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3: Hora de conversar com o Carlos Andreasa. Andreasa, o que causa mais estrago? Um cavalo solto num hospital ou um Dark Horse no STF? Bom dia pra você.
4: Não sei. Depende de quem seja a vítima, né? E aí o STF também tomará providências diferentes. Mas, Megali, você sabe que... Bom dia, meus amores, né? Antes de tudo. Você sabe que ontem eu recebi duas mensagens de ouvintes perguntando sobre essa ordem do ministro Flávio Dino autorizando que a Polícia Federal peça o compartilhamento de dados da Polícia Civil sobre investigações havidas em São Paulo relativamente ao filme Dark Horse, ou especificamente a produtora do filme Dark Horse. Eu percebi que havia uma confusão na compreensão das camadas que tem aí, das instâncias diferentes, das investigações diferentes. Então, estava conversando com o Pablo Fernandes, nosso produtor, e achei bom explicar o que está em curso. Porque, objetivamente, o ministro Flávio Dino, que é relator de uma investigação que tem a ver com o filme Dark Horse, sobre o uso de emendas parlamentares, Mário Frias estaria inclusive envolvido nisso, o uso de emendas parlamentares destinadas, portanto, emendas destinadas para ONGs ligadas à produtora do filme Dark Horse. Essa investigação, no bojo dessa investigação, a Polícia Federal, que está à frente dessa investigação no Supremo Tribunal Federal, pediu ao ministro Flávio Dino autorização para demandar o compartilhamento de dados da Polícia Civil de São Paulo, que por sua vez faz outra investigação, também relativa a dona dessa produtora, mas nesse caso sobre o que seria fraude em licitação da Prefeitura de São Paulo vencida por uma ONG da dona da produtora do filme Dark Horse. Então, nós temos aí instâncias diferentes e duas investigações diferentes, uma estadual da Polícia Civil de São Paulo relativamente à matéria da Prefeitura de São Paulo, essa que eu me referi, e em comum todas elas têm a produtora do filme Dark Horse, via produtora ou via ONG. Então, essa é uma investigação. A outra no Supremo Tribunal Federal é essa que está com o Flávio Dino, e é essa que pede acesso às informações da Polícia Civil sobre emendas parlamentares. Flávio Dino, por

0: investigações no Supremo Tribunal Federal sobre emendas parlamentares, sobre orçamento secreto, outro tema bastante frequente da nossa coluna aqui. Então, são duas investigações, uma em São Paulo, outra no Supremo Tribunal Federal. Não confundir essa que está com Flávio Dino, embora a confusão possa ser feita cedo ou tarde, não confundir essa com aquela outra que está com André Mendonça sobre o filme Dark Horse, e aí sobre o financiamento vorkárico ao filme Dark Horse. Aquela com André Mendonça sobre a destinação nunca explicada de mais de 10 milhões de dólares via fachada, aquela entre participações, para o fundo Heavengate nos Estados Unidos, aquele fundo administrado pelo advogado amigo, próximo de Eduardo Bolsonaro. Essa está com André Mendonça e é outra investigação. Então, tem duas investigações no Supremo que circulam sobre o mesmo assunto, e uma em São Paulo também sobre o mesmo assunto. No caso do Supremo, a gente precisa observar se essas competências não se cruzarão, se a investigação que está com Flávio Dino não avançará sobre aquela que está com André Mendonça, se aquela que está com André Mendonça avança, se há investigação, porque vazamento não há. A gente fica na dúvida sobre se tem investigação rolando sobre o filme Dark Horse com André Mendonça, mas dois ouvintes me perguntaram pedindo para explicar as diferenças. Então, o Flávio Dino não tomou providência, porque essa era a hipótese, né? Flávio Dino não tomou providência invadindo uma investigação que está com André Mendonça. Ele tem uma outra investigação que tem a ver com o mesmo objeto, ou está no universo do mesmo objeto. Megali, uma explicação aqui supostamente técnica, não sei se foi bem feita, mas eu percebi que havia uma dúvida sobre isso e essa informação circulou ontem.
1: Foi sim. Eu tô curiosíssimo pra ver esse filme, não sei vocês, eu pretendo ver, tenho um pouco de medo, porque...
0: Né, temos de ver, é função, nossa obrigação.
1: Aquela coisa, o jornalista que não é alinhado ao bolsonarismo é um comunista desgraçado que tem que morrer. E eu tenho certeza que eu tô nesse grupo aí. Então não sei como eu vou fazer, mas eu pretendo, talvez na sessão de imprensa, né? Aquela, na pré-estreia, mas vou ter que dar um jeito de ver esse filme aí.
0: Ah, não, se você não vir no cinema, você vai ter oportunidade de ver no streaming, sei lá, a gente tem...
1: Mas eu quero a experiência toda, André.
0: Sim. Vamos juntos.
1: Vamos juntos.
0: A gente tem que ter nosso dever.
1: Dois.
0: É nosso dever, vamos pro pau. É nosso dever. É nosso dever assistir a esse filme, certo? Não tem a menor dúvida.
1: É nosso dever.
0: Sim.
1: Andreas, aí na Vitrolinha?
0: Na Vitrolinha, o Canto da Razão, samba do Leandro Learte. Arte popular, eu adoro esse samba, é muito bom. Vamos com tudo.
2: É muito bom esse som, esse disco é muito bom. E esse disco é de 1993. A gente tava ouvindo Nevermind do Nirvana, 91, 93 isso. Veio isso aqui. Vivemos bons tempos, hein, na juventude.
0: Muito importante esse disco, Arte Popular foi muito importante, é muito importante na história do samba. Um beijo, meus amores.

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0: 9h11, pelo horário de Brasília. O TikTok é multado em mais de 150 milhões de reais por falhas na proteção de crianças e adolescentes. Informação chegando da capital federal com Afonso Marangoni.
1: A Agência Nacional de Proteção de Dados impõe multa de 153 milhões de reais à rede social TikTok. A medida foi adotada em processo administrativo que apurou irregularidades no tratamento de dados de crianças e adolescentes. A empresa deve implementar um plano de conformidade para melhorar a proteção na rede social. Foram identificadas práticas em desacordo com a Lei Geral de Proteção de Dados em duas modalidades de acesso à plataforma: o feed sem cadastro e o feed com cadastro. A ByteDance, controladora da rede, se comprometeu a implementar um plano de conformidade. O TikTok deve, entre outras medidas, aplicar automaticamente as configurações mais restritivas de privacidade às contas de quem tem menos de 16 anos, que só podem ser alteradas com autorização dos responsáveis. Além disso, deve reforçar sistemas de controle por parte dos pais e implementar filtros de conteúdo mais rigorosos.
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0: Hora de conversar com Juliana Rosa, ministro da Fazenda, diz que o salário mínimo do próximo ano será de R$ 1.741. O que fazer com tanta grana, Ju? Bom dia.
1: Pois é, né? A gente se perde, né? Bom dia para você, Megalha. Bom dia. Bom dia para Carla e para Sheila. Bom dia para você que está aqui com a gente na Band News FM. O ministro da Fazenda anunciou o valor oficial do salário mínimo para 2027, esse valor de R$ 1.741. Foi uma decisão tomada ontem à noite pela Junta Orçamentária e uma reunião que teve com a participação do presidente Lula no Palácio do Planalto. Então houve esse anúncio do valor, que é um valor que é um pouco acima, em torno aí de R$ 24,00 acima da última projeção que eles haviam feito, e já tomando levando em consideração agora o valor final agora que vai ser incluído no projeto de lei orçamentária, que precisa ser entregue ao Congresso até o final de agosto. O projeto do ano que vem de lei orçamentária, ele tem que ser enviado agora até o final de agosto para o Congresso para dar tempo de votar, né? Teoricamente, o orçamento do ano que vem tem que ser aprovado ainda esse ano. O valor do salário mínimo no Brasil, ele leva em consideração a inflação acumulada agora até a metade do ano, mais o PIB de 2 anos atrás. Então, uma fórmula que acaba sendo um pouco mais alta porque a inflação aumentou, principalmente aí com o petróleo e também com as medidas de estímulo do governo à economia. E é importante olhar esse valor principalmente porque o salário mínimo, ele é uma referência para não só os salários de quem trabalha, né, dos trabalhadores da ativa, mas também de aposentadorias e benefícios sociais. Inclusive, o ministro da Fazenda, Dario Durigan, ele fez questão de dizer que o reajuste do salário mínimo, ele vale também para o reajuste de aposentadorias e benefícios sociais. Por quê? Nos bastidores, o que a equipe econômica vem admitindo é que há sim uma discussão de separar o salário mínimo apenas para continuar tendo essa política de valorização para os trabalhadores da ativa. Há uma discussão que não é admitida publicamente que haveria, num eventual mandato do presidente Lula em 2027, a separação para que aposentadorias e benefícios sociais não seguissem a regra de valorização do salário mínimo, seguissem uma outra regra, por exemplo, acompanhasse apenas a inflação, por exemplo. Por quê? Essa é uma medida que é apontada por especialistas como uma medida que poderia conter o crescimento do gasto público dentro dessa discussão de equilibrar receitas e despesas. Mas, por enquanto, é algo super impopular e não há essa medida admitida oficialmente pelo ministro da Fazenda. Ele insiste que há sim um compromisso com a responsabilidade fiscal e sinalizou agora recentemente que para o ano que vem eles já estão prevendo uma economia de 10 bilhões, né? Lembra que aprovaram um projeto de lei para poder usar as receitas de petróleo para manter os subsídios aos combustíveis, autorizaram um gasto maior esse ano, mas deram essa sinalização para mostrar que estão sim pensando nisso, estão sim pensando na discussão de mexer em regras para poder começar a ter alguma economia no ano que vem. Mas olha, gente, é muito pouco, preciso economizar 300 bilhões de reais para estabilizar a dívida pública, eles estão falando de economia de 10 bi. Então, essa é uma discussão fundamental, impopular, mas que deveria começar, Megali, certamente pelas questões dos privilégios que a gente vem falando tanto. Outro dia a gente falou aqui do judiciário, por exemplo, aqueles salários, né, que eles estão reclamando que agora tem um limite, um teto em torno de R$ 78 mil por mês. Tem que começar por esses privilégios para aí sim realmente ter um debate onde a população não sinta que está pagando essa conta sozinha, né?
0: Exatamente. Juliana Rosa volta com outros números e análises amanhã neste mesmo horário. Boa terça para nós, Ju. Até.
1: Até, um beijo.
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2: 9:19. Bom dia, excelente terça-feira para você sintonizado em 90.3. Seja muito bem-vindo, muito bem-vinda. Essa é a Band News FM. E que bom estar na sua companhia nessa terça-feira nublada, quase chuvosa. E claro, com a sua participação, trazendo sempre o melhor caminho e falando de trânsito. Já aciona a Vivi Costa. Oi, Vivi, bom dia.
3: Muito bom dia, Agatha. Bom dia, ouvintes aqui da Band News FM. Com informações da linha vermelha em direção à região central, ainda prejudicada na passagem pelo Parque das Missões e da Cidade Universitária até o Caju, a Brasil não está diferente. Tem lentidão no trecho de Irajá até a chegada à Cordovil e depois retenções da Penha até o Caju. Para quem está pela região da Penha, Rui Beapina, Uranos e Leopoldo Bulhões servem de opção. A Pastor Martin Luther King melhorou bastante a circulação de carros, também está servindo de escolha. Já aviso, um pouco mais intensa na passagem por Irajá, porém sem retenções. Para quem passa pelo trecho da Cidade Alta, pela Avenida Brasil, não verifico bloqueios, não verifico retenções, apesar do policiamento seguir reforçado na região e, quem puder, evite o deslocamento pelo local. 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Eu fico por aqui. Amanhã eu tô de volta, Agatha.
2: Valeu, Vivi. Até amanhã.
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1: Horas e 23 minutos. Bom dia para você ligado aqui na Band News FM. A gente tá começando o nosso programa terça-feira, dia 25 de agosto de 2026. E tem muita informação e notícia para você ligado aqui na Band News FM, mas já começamos com um alerta. Esse alerta é importante. Se você não é surfista, de onda grande, esses cara big rider da vida que vai para Nazaré em Portugal e o escambau, não se aproxima do mar. Realmente tô vendo aqui as imagens. Essas imagens que você acabou de me mandar, Agatha, são de onde? Itacoatiara?
2: Isso, Itacoatiara.
1: Nikite?
2: Isso.
1: Ô, brincadeira, hein, meu irmão? Onda grande pra caramba, hein? Nossa senhora, essa ressaca que ontem você já falava, né, Agatha, que a ressaca tava chegando, já tinha aquela coisa de interdição da ciclovia da Niemeyer, mas agora, pra hoje, é que o negócio apertou realmente, né?
2: É, ó, a ressaca, o alerta vai até quinta-feira, pelo menos, aí aqui no Rio de Janeiro as ondas poderiam bater 3 metros de altura, mas lá é onde tá acontecendo e tá com a Tiara Big Wave, as ondas chegando a 5 metros de altura, né, Pinho?
3: Isso. A Duda tá por lá e vai trazer pra gente como é que tá o clima, porque enquanto a gente corre dos mirantes, da ciclovia, da orla, os surfistas fazem o movimento contrário e correm pro mar. Mas como o Rodolfo disse, tem que saber, meu amigo, porque o mar não tem cabelo, não é brincadeira. Bom dia pra vocês. São 9h24.
1: Se afaste de costão, por exemplo, até mesmo aquele mirante do Leblon, às vezes quando bate forte ali, a onda chega lá em cima nas pessoas, não rompe a interdição da Niemeyer, como a gente já viu acontecer em vídeos e imagens, pessoas que irresponsáveis pulam por cima da grade, arrebentam a grade, entendeu? Não se aproxima, por exemplo, daquele Leme. Canto ali do Leme, que a gente outro dia viu pescadores tomando uma onda lá forte, sendo arrastados pela onda.
3: Ontem fecharam então, tudo isso, Rodolfo. Os bombeiros, umas 5 da tarde, foram tanto no caminho dos pescadores, que é essa parte do Leme, quanto na Pedra do Arpoador, no Mirante do Leblon, a própria ciclovia Tim Maia, e fecharam tudo ali com fita para que as pessoas não acessassem. Até umas imagens bem simbólicas. Ontem a gente estava assistindo as câmeras da prefeitura e você via ali aquele fim de tarde com a Pedra do Arpoador completamente vazia. Não tinha um ser humano nela, mas medida preventiva adotada para que ninguém ficasse ali dando bobeira, para não correr esse risco de bater uma onda.
1: Então é assim, interdita mesmo, mantém o monitoramento e afasta as pessoas dessas áreas, né? A princípio, como já aconteceu em outras vezes, a gente não tem nenhuma onda invadindo, por exemplo, o calçadão, aquela área do Leblon que às vezes fica mais vulnerável. Isso a gente não tem não, né, Agatha?
2: Não,
1: nada disso.
2: Até agora não. A faixa de areia tá menor, óbvio, por causa dessa ressaca, mas não chegou a ultrapassar pra parte da orla ainda não. Tomara que não aconteça, né?
1: Tomara que não aconteça. Monitoramento nosso, a qualquer momento mais informações sobre esse assunto, esse tempo fechadão também que chegou ao Rio de Janeiro, com queda de temperatura nesses últimos dias. Pelo que eu vi, Pinho, parece que lá pro final de semana as coisas vão melhorando.
3: Isso.
1: Perto do final de semana em termos de tempo e também temperatura subindo de novo, né?
3: Quinta pra sexta já começa a abrir o sol e a partir de sábado a gente volta a passar dos 30 graus de máxima.
2: Ih, é verdade.
3: Só não sei até quando, né?
2: Cara, sábado tá batendo 34 graus, aí não tem
3: como. Depois eu fiquei...
2: Saúde que aguente.
3: Depois eu fiquei pensando nisso, que na sexta-feira quando a gente se falou... Caramba, deu uma rateada aqui no microfone.
4: Ih, aconteceu comigo mais cedo.
3: Tá dando choque ou não?
4: Não chegou a dar choque, não. Mas por isso que eu puxei esse aqui, Agatha, aquela hora que eu te falei.
3: Na sexta-feira a gente brincava sobre amplitude térmica, virada de tempo, e a gente falava, não, que vai bater uns 32 hoje. Cara, depois veio a máxima, 37 graus. E aí no sábado já tava aquela temperatura lá, batendo na casa dos 20, chovendo o fim de semana inteiro. E eu acabei de ver uma previsão estendida, claro que é bom ficar atento, porque muda toda hora. Mas a gente conversa agora de que na sexta volta a abrir o sol, no sábado passa dos 30, na terça da semana que vem já volta a chover com temperaturas abaixo de 25 graus. Então, meu amigo, é cuidar da saúde, porque tá na gangorra, temperatura, chuva, toda hora muda.
1: Aí eu pesquisei aqui, quando começa a primavera? 22 de setembro. Então tem praticamente ainda um mês de inverno pra gente depois entrar na primavera e aí a estação que precede o verão. Mas olha aí que loucura, né? A gente vai pra 30 e tantos graus no final de semana, 34. Então é isso. Haja, como disse a Agatha Meirelles, saúde para aguentar essa gangorra, essa montanha-russa meteorológica. Vamos lá, 9h28, a gente tem muito destaque do nosso programa, do Rio de Janeiro. Algumas coisas, inclusive, exclusivas para você ligado aqui na Band News FM. Então você não pode trocar o seu dial, não. Fique sintonizado aqui conosco em 90.3. Vamos com os nossos destaques. Vamos nessa.
2: Polícia versus TCP. Policiais civis e militares amanheceram mais um dia em uma grande operação no complexo de Israel. O objetivo é cumprir dezenas de mandados de prisão contra integrantes do Terceiro Comando Puro, o TCP. Clara Neri.
5: A participação da Polícia Civil acontece um dia depois de traficantes colocarem fogo em caminhões na Avenida Brasil para tentar tirar os agentes de dentro das favelas.
6: Bandidos fogem para a estação de tratamento de água. A Polícia Civil tenta localizar os criminosos que invadiram uma estação de tratamento de esgoto na Águas do Rio, em Vigário Geral, na Zona Norte. Vinícius Calisto.
7: Imagens que circulam nas redes sociais mostram 6 bandidos armados com fuzis invadindo a unidade e andando livremente pelo pátio. Segundo a PM, os traficantes estavam fugindo da operação no complexo de Israel, que terminou com 9 presos e 7 fuzis apreendidos.
2: Concessão Forte de Copacabana, exclusivo. O Instituto Estadual do Patrimônio Cultural analisa o projeto de concessão do Forte de Copacabana à iniciativa privada. A reportagem da Band News FM teve acesso aos documentos do plano. João Boeri.
8: O documento mostra a possibilidade de concessão de 30 anos com cerca de 366 milhões de reais em investimentos. O leilão está previsto para acontecer em julho do ano que vem.
6: Falando em expansão, diga, Rodolfo.
1: É informação importante essa, né? Informação que não estava divulgada ainda, que não estava, vamos dizer assim, na boca do povo, mas há um projeto para concessão, né? Para você repassar uma empresa que poderá explorar, claro que com um projeto a ser aprovado, para ser discutido amplamente, até porque aquilo ali tem área de proteção do patrimônio histórico, mas tem aí um projeto em cima da mesa avançando para se discutir a concessão daquele espaço que é histórico para o Rio de Janeiro, para o Brasil de uma forma geral, mas também hoje é um local que pode ser melhor explorado na sua visitação, no próprio museu que tem ali dentro, no turismo, em mais espaços a serem explorados de gastronomia e por aí vai, né? Daqui a pouco a gente vai falar um pouco mais desse local, que inclusive a gente já fez programa de lá ao vivo em aniversário da Band News FM, 9h31.
6: Bom, e ainda sobre expansão, agora o BNDES, que está mapeando 15 projetos prioritários para ampliar metrô, VLT e BRT na Baixada Fluminense e na região metropolitana. Juntos, os projetos representam 544 quilômetros de extensão. Para que todas as propostas saiam do papel nas próximas décadas, seriam necessários pelo menos 68 bilhões de reais. Entre os projetos está a extensão da linha 2 do metrô, que atualmente liga Pavuna a Botafogo. A proposta prevê uma ligação de 3 quilômetros entre o Estácio e a Praça 15, com custo estimado em 3,3 bilhões. Na última semana, o governo do estado anunciou que deve economizar mais de 242 milhões de reais por ano com a renegociação de dívidas junto ao BNDES. Já, outros detalhes sobre esse assunto.
1: Só para colocar um ponto importante, não há grandes novidades frente ao que nós fizemos de debate no Rio de Futuro na Firjan. Esse anúncio aí, ou essa informação, é exatamente o que o Cleverson, que é o responsável por esses projetos, pela área de mobilidade técnico no BNDES, Banco Nacional de Desenvolvimento Econômico e Social, nos trouxe e disse no debate que a Band fez, Band News FM, na Casa Firjan, com tantos outros parceiros, sobre discussão do que o Rio precisa fazer em termos de mobilidade. E a pergunta que eu fiz ao Cleverson lá foi: que projetos? Quanto? Quais são as prioridades? E lá ele trazia exatamente esses projetos. Claro que ele priorizou alguns, Então você joga 200 projetos, mas ele falou de especificamente alguns mais importantes, linha 3, essa extensão também da linha 2 na chegada ao centro da cidade, VLT, falou de vários outros ali que realmente estão prontos, modelados. A gente precisa ver em termos de financiamento como é que ele para de pé, e essa conversa começou, nos dá uma ponta de esperança, né?
2: 9:33. Bom dia, Zezinho, oficialmente.
4: Tudo bem, Agatha? Bom dia, Pinho, Rodolfo. Bom dia para os nossos ouvintes também. Hoje, pessoal, a gente começa falando da Avenida das Américas, porque pelo nosso WhatsApp aqui, 99902-6970, Max falou que o trânsito tá complicado ali nas Américas agora. Tem a participação dele aqui, ó.
9: Fala, Zé! Bom dia.
4: Bom dia
9: pra você, pra todos da mesa, Agatha, Rodolfo, Cristiano, enfim, fala, toda a redação. Zé, seu caminho, nosso caminho de diário, Avenida das Américas aqui, irmão, sentido Alvorada, entre Recreio e Barra, na altura aqui do Rio Omar, estação BRT Rio Omar, trânsito sentido Zona Sul, 5.0, Zé, congestionado, ninguém anda, muito complicado. Peça para evitarem essa região. Em um segundo, tudo pode mudar. Um forte abraço para todos.
4: Valeu, Max. Obrigado pela participação. Por volta de 10 para as 9, teve um acidente ali na Alvorada. O Ricardo até informou aqui para a gente. E aí, provavelmente, esse motivo do engarrafamento ali na Avenida das Américas. E tem um atropelamento na Ayrton Senna, uma faixa da pista lateral da Ayrton Senna ocupada por conta de um atropelamento envolvendo um caminhão na altura da Cidade das Artes, no sentido Orla, em formação do Centro de Operações, o que complica ainda mais o trânsito ali naquela região. Tem mensagem do Anderson também, Anderson Delgado, para falar sobre Estrada do Galeão, um vazamento que está acontecendo desde cedo ali e continua. Inclusive tem uma equipe ali da Águas do Rio atuando, segundo o nosso ouvinte, mas o trânsito ainda um pouco lento.
10: Bom dia, galera da Band News, aqui quem fala é Anderson Delgado. Uma informação a respeito aí de uma tubulação de água que estourou na Estrada do Galeão, sentido para quem sai da ilha, em frente ao Hospital da Força Aérea do Galeão. Acabei de passar por lá, já tinha uma equipe da Águas do Rio no local para fazer os reparos, mas o trânsito para quem tá saindo da ilha nesse momento tá um pouco congestionado. Então, melhor opção para sair da ilha nesse momento seria a Estrada das Canárias, ok? Band News, em um segundo, tudo pode mudar. Bom dia pra vocês aí.
2: Esse que eu falei que era um chafariz, não é na Estrada do Galeão, é na Marechal Fontenelle, né?
4: Zé? Eu tô jogando até o vídeo pro nosso digital aí, pra você citou o chafariz, e realmente isso foi por volta de 6:15 da manhã, Agatha, a mensagem que a gente recebeu. Realmente um chafariz, inclusive no vídeo que o ouvinte mandou pra gente, passa um ônibus ali, cara, que se tiver com a janela aberta lá, imagina como é que vai ser. Depois ainda passa um atrás desse aí, que fica parado bem onde tá o vazamento.
6: Na parece Marechal até Fortuna. Intervalo de jogo de futebol, né? Que abre ali no campo aqueles sprinkles pra jogar água. Cara, realmente.
2: E agora água limpa.
6: Mas curioso isso, né? Dois vazamentos grandes desses numa mesma manhã, né? Estrada do Galeão e Marechal Fontenelle, os dois na...
1: Caraca. Senti que um carro passou do lado ali justamente pra tomar uma chuveirada.
4: Olha esse ônibus aí, Rodolfo. Ele para ali, ó, quando está tendo vazamento.
2: Vai devagarzinho, né? Ela tem que parar no lavajada depois.
1: É, exato, agora dá uma freada e peraí, deixa eu dar uma lavadinha aqui. Opa, pronto, passou. Isso aqui é água limpa, né?
2: É.
1: Não é água com esgoto, não. Água limpa mesmo. O cara passa ali como se estivesse passando no Lava Jato. Tá consertado ou não? Ainda não.
4: Esse aí sim.
1: Essa aí sim.
4: Uma equipe lá, o da Estrada do Galeão ainda com problema, mas ali na Marechal Fontenelle foi uma equipe lá pra atuar e já resolveu esse problemão aí que tava mais cedo. Agora, vamos falar da Avenida Brasil rapidinho, pessoal, porque o Ricardo Silva mandou aqui pra gente sobre um acidente que aconteceu ali na Via Expressa.
11: Muito bom dia, Band News FM, Ricardo Silva falando direto da Avenida Brasil, pista em direção a Itaguaí, próximo da Polícia Federal, acidente com dois carros, trânsito totalmente engarrafado aqui no local. 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
4: Esse foi o Ricardo. E sobre o vazamento que eu tava falando agora há pouco, só um complemento aqui, porque ali na Estrada do Galeão, Águas do Rio atuando. Agora, o Daniel Nascimento me confirmou ali que na Marechal Fontenelle uma equipe da Rio Mais está atuando, então são diferentes concessionárias ali, né? Só para esclarecer isso. E sobre a Avenida Brasil que o Ricardo Silva falou, ontem a gente tinha falado de tiroteio ali, né? E hoje vários ouvintes que passaram mais cedo não relataram tiros, só que uma grande movimentação policial ainda. Alguns até falando que se sentiram mais seguros hoje, porque viram bastante policiamento ali, mas sem informação de tiro.
2: Teve uma imagem que foi feita até pelo helicóptero da Globo, que mostrava pelo menos 10 carros da Polícia Civil em um viaduto que dava acesso ao Complexo de Israel, só que eles foram impedidos de entrar porque logo na frente tinha um carro pegando fogo que foi utilizado como barricada. E lembrando que ontem a gente falou de 4 caminhões queimados por esses criminosos que atiraram fogo na Avenida Brasil para tentar, de alguma forma, tirar a atenção dos policiais para dentro, para a Via Expressa.
6: Agora, olha que loucura, é o Rio de Janeiro, né? Depois, ao longo da tarde, a gente descobriu que esses caminhões que foram incendiados, metade foi incendiada pelos bandidos do Complexo de Israel para distrair a polícia militar. E a outra metade tinha sido incendiada por bandidos do Complexo do Chapadão, por causa de uma outra operação que a PM estava fazendo contra uma outra facção. Então, num perímetro relativamente curto até de distância, que você pega ali, passando na parte do Chapadão que é em Guadalupe, na altura da favela do Gogó da Ema, até os limites ali entre a Ceasa e já a chegada à Parada de Lucas, 4 caminhões incendiados por 2 facções diferentes. É o desafio da nossa segurança pública aqui no Rio, né?
2: E hoje a Polícia Civil, diga, Rodolfo.
12: Não.
2: As polícias civil e militar estão no Complexo de Israel. A Clara Neri está desde a madrugada acompanhando essa operação, vai trazer atualização. Clara, bom dia para você.
13: Bom dia, Agatha, Rodolfo, Pinho, bom dia a todos. A gente segue agora direto da cidade da polícia, na zona norte do Rio de Janeiro, mas eu, acompanhado do Leonardo Teixeira, a gente passou já por algumas comunidades ali que integram o Complexo de Israel, como Parada de Lucas, Cordovil. A gente viu um policiamento reforçado, várias viaturas da Polícia Civil, mas principalmente viaturas da Polícia Militar. Polícia Militar, que já passou desde cedo, que a estratégia hoje por parte deles seria diferente. Eles estão tentando ampliar essa área de ocupação deles, eles que estão agindo desde a sexta-feira da semana passada. A gente acompanhou a ação na sexta-feira com intenso tiroteio, a Avenida Brasil, que chegou a ficar interditada, Washington Luiz também, mesmo cenário ontem, e informação já na sexta-feira até de um criminoso baleado, um motorista de ônibus que também foi atingido. Ontem a gente não viu, não teve confirmação de feridos, mas teve também um intenso tiroteio. Cenário diferente hoje. Por conta justamente dessa estratégia da Polícia Militar, não teve registro de confronto até o momento, operação ainda em curso, mas por enquanto sem esse tipo de registro. A Avenida Brasil também não foi interditada, então está uma situação mais controlada. Por parte da Polícia Civil, a gente teve a confirmação de 3 presos até o momento. Claro, esse número pode aumentar ao longo da manhã, porque a Polícia Civil, assim como a PM, ainda estão dentro dessas comunidades que integram o Complexo de Israel. Entre os presos, o principal alvo hoje que foi preso é a Luana Araújo, a conhecida como Madrinha da Cidade Alta. Ela que dominava e comandava o tráfico de drogas em algumas comunidades, tudo isso a mando, então, do Peixão, principal chefão aí da comunidade, do Complexo Israel, do Terceiro Comando Puro. Lembrando, Peixão, que nunca foi preso, ainda também considerado, claro, um alvo nessa operação de hoje. Um outro alvo também preso, que ainda está a caminho aqui da cidade da polícia, é um criminoso apontado e que atuava como pastor ali na comunidade. Ele está hospitalizado nesse momento e depois vai ser encaminhado aqui para a cidade da polícia, porque ele caiu durante uma tentativa de fuga, assim que os agentes chegaram na comunidade, ficou com um braço ali um pouco ferido, mas já vai ter alta, segundo a própria unidade de saúde. E ainda um terceiro homem que já está aqui na cidade da polícia, que também tem ligação com o tráfico de drogas. Lembrando que a Luana, além de envolvimento com o tráfico de drogas, também já tinha 2 mandados em aberto por homicídios. Então ela vai agora responder atrás das grades. E a gente segue acompanhando essa operação, lembrando que hoje é o terceiro dia por parte de uma operação dessa ação da Polícia Militar. O objetivo não só da PM, mas da Civil hoje é atingir a estrutura da facção Terceiro Comando Puro, retirar integrantes da facção das ruas e também enfraquecer esse domínio ali no complexo de Israel. Pelo que a gente conseguiu ver, além também do reforço, do policiamento ali nos principais pontos dessas comunidades, e policiamento que vai ficar por tempo indeterminado, muitas motos, carros foram apreendidos por parte da Polícia Militar. Dois caminhões também com cargas que estavam ali como alvo ali de criminosos, que estavam e iam ser interceptados, segundo a inteligência da Polícia Militar. Esses caminhões foram recuperados também, carga avaliada ali em milhões de reais foram recuperados, evitou aí mais uma ação de criminosos do Terceiro Comando Puro naquela região. Saindo agora um pouco ali do Complexo Israel, indo para a Baixada, porque durante a operação a DRE teve uma informação de inteligência de criminosos do Terceiro Comando Puro estariam também atuando ali no Buraco do Boi, em Nova Iguaçu. Por isso, uma equipe foi para lá, eles estão ainda na comunidade nesse momento, teve informação de um criminoso baleado e também um fuzil que foi apreendido, e as equipes já vão estar chegando com esse material aqui também na cidade da polícia, Agatha.
1: Valeu, agora, cara. Pode ter certeza que também hoje a polícia volta a esse complexo de Israel por causa de ontem, né? Do que aconteceu ontem, dos veículos incendiados, da reação dos criminosos, do que eles fizeram na Avenida Brasil. É quase que um recado do tipo, estamos voltando aqui, vamos continuar aqui, e se vocês ficarem reagindo dessa maneira, a polícia vai continuar apertando, né? Vai continuar em cima dessa região que está controlada por esses caras há muito tempo, barbarizando os moradores, como a gente ontem já falava, até controle na área religiosa eles fazem, né? Impedindo determinadas religiões, enfim, com tal do peixão à frente dessa região do complexo, pelo menos dessa área mais central aí, que é o Complexo de Israel. A imagem mais cedo também, né, Agatha, da dificuldade da polícia para entrar por causa de barricadas, os bandidos fazem barricadas, né, colocaram carros como barricadas e os policiais têm dificuldade de entrar com viatura dentro da comunidade, né?
2: Isso, teve um dos carros que foi atravessado no acesso, em um dos acessos à comunidade, e aí os policiais tiveram que acionar o Corpo de Bombeiros, esperar a chegada para apagar o incêndio. Era um quid branco e ficou completamente destruído.
3: Pô, na sexta a gente mostrou, né? Até carro bomba eles estão usando ali. São carros e barricadas daquelas com um pedaço de trilho de trem fincado no asfalto com pneu em volta. Eles escondem explosivo caseiro ali dentro, conectam com detonador. O pessoal do BOP fez a imagem, mandou pra gente na sexta, mostrando que eles remotamente conseguem detonar o explosivo quando a polícia tá chegando, né? É realmente um conjunto de favelas que adotou uma tática de guerrilha difícil de ser superada. Agora, como dá gosto de ver, claro que ainda falta muito, né? Mas como dá gosto de ver a polícia trabalhando direito e conseguindo os resultados, mesmo que pouco a pouco. A gente traz o segundo dia de operação nessa área extremamente conflagrada, sem efeito colateral no que diz respeito a feridos. Efeito colateral você tem para o transporte, que é alterado, no caso desses veículos que são sequestrados e incendiados, mas diante do que a gente já viu lá atrás, dá para considerar uma ocupação exitosa, mostrando que dá para ocupar, né? A polícia tá desde sexta-feira ocupando quase que toda a totalidade desse cinturão de cinco favelas e trabalhando muito bem. Tem uma imagem ontem que chamou tanto a atenção, que eu acho que foi a imagem que mais viralizou das nossas publicações ultimamente.
2: Da rendição, né?
3: Dos caras sendo rendidos numa área de lamaçal ali em Vigário Geral. E os policiais do BOP fazendo ali a negociação, orientando, falando, ó, vem devagar, vem tranquilo, fuzil levantado atrás da cabeça, se entregar vai todo mundo pra casa. E, enfim, um trabalho de inteligência da Polícia Civil somado também à logística empregada pela Polícia Militar, que vai dando resultado. E sobre o buraco do boi, Rodolfo,
1: Pim, para não parecer que também foi tudo perfeito. Você falou que uma coisa que vai muito bem nessa ocupação lá dentro, né? Ontem foi uma pataquada a gente não ter previsto que os caras iam tocar o terror no Brasil, iam jogar fogo, incêndio em caminhões e permitido que eles fizessem o que eles fizeram no Brasil, né?
3: Foi a bandeira.
1: Óbvio
3: que
1: era previsto, né?
3: De não ter ferido, mas teve esse efeito colateral dos transportes, né? Agora, sobre o buraco do boi, é importante também a polícia estar por lá, e é mais ou menos o que a gente falava ontem. De no momento de ocupação, você sabe que os caras vão sair.
6: Tanto que na sequência a gente vai tratar de um vídeo que viralizou agora cedo, os bandidos acessando uma estação de tratamento de água para tentar deixar vigário geral, ou seja, ainda tem gente lá dentro. E nesse momento de saída eles buscam refúgio. O Buraco do Boi é uma favela em Nova Iguaçu que é comandada pelo Peixão já há pelo menos uns 2 anos. Então essa é uma outra tática que eles têm empregado, que é a de anexar territórios que muitas vezes geograficamente nem tão perto da principal área de atuação dele, mas nesse momento serve como refúgio, serve como um ponto de suporte para a facção, Agatha.
2: E falando sobre esse vídeo, o Vinícius Calixto tá aqui para dar mais detalhes, porque dava para ver que os caras estavam com um fuzil na mão e invadindo essa estação de tratamento, né, Calixto? Bom dia.
12: Exatamente, Agatha. Muito bom dia para você, Pinho, Rodolfo, Zé, a todos os nossos ouvintes. Logo depois dessa operação, na verdade durante essa operação, isso foi por volta de 12:30 ontem, segunda-feira, quando a Polícia Militar realizava essa operação ali em Parada de Lucas e Vigário Geral, favelas do Complexo de Israel na Zona Norte. E uma imagem que chama muito a atenção, Agatha, porque tem uma estação de tratamento de esgoto. Vou só trazer um destaque, porque o nome da estação de tratamento de esgoto é Estação de Tratamento de Esgoto Pavuna, mas fica em Vigário Geral, ali na Zona Norte. E as imagens de fato são assustadoras, principalmente para os trabalhadores dessa estação de tratamento da Águas do Rio. Ó, a gente vai reparar agora, você que nos acompanha pela live no YouTube, você que nos ouve pelo rádio, vou descrever. 6 bandidos fortemente armados, eles invadem essa estação de tratamento que fica ali na rua Bulhões Marcial, uma das principais, ali via de ligação inclusive entre Duque de Caxias e Vigário Geral. E eles andam normalmente pelo pátio da estação de tratamento, fortemente armados, com fuzis, andando ali tranquilamente no meio dos veículos da Águas do Rio, bem no meio do pátio mesmo. E segundo a própria concessionária, eles logo depois saíram dali, não ameaçaram nenhum funcionário, não agrediram ninguém, só mesmo utilizaram esse pátio, esse território ali da concessionária para poder escapar, fugir da operação policial que estava acontecendo ali no Complexo de Israel. A gente lembra que essa operação terminou com 9 presos, né? 7 fuzis apreendidos. Em nota, a própria concessionária Águas do Rio repudiou esse fato, disse que inclusive alguns serviços foram impactados de tratamento de esgoto, mas que tudo já foi normalizado. Essa estação de tratamento, ela atende ali à população de Jardim América, Vigário Geral e algumas áreas de Duque de Caxias na Baixada Fluminense. A Polícia Civil inclusive já está investigando, já está com essas imagens em mãos, tentando localizar quem são esses 6 criminosos aí que invadiram esse pátio da Águas do Rio para fugir da operação policial, pessoal.
1: Agora, te surpreende alguma coisa isso? A gente já viu bandido, a gente vê na verdade bandido invadindo escola todos os dias. Outro dia, na região também ali próxima a Vigário Geral, Parada de Lucas, a gente estava falando de uma escola que está ocupada, que os bandidos eles entraram na escola e tornaram o território deles, uma parte da escola com boca de fumo. Os postos de saúde muitas vezes são tomados e invadidos, inclusive quando tem algum bandido ferido eles entram nas comunidades, os bandidos entram armados, obrigam o médico a atender emergencialmente. Já narramos isso aqui. Já teve médico, enfermeiro narrando o que teve que fazer com um bandido baleado dentro de unidade. Que a unidade teve que ser evacuada, todo mundo tinha que sair e a prioridade era atender o bandido que estava baleado naquele momento. Então a gente tem escola sendo ocupada por criminoso, quando eles resolvem querer fugir por dentro dela, eles fogem, posto de saúde, hospital. E você tem uma estação que está no meio dessa área, onde na verdade para o cara ele passar de um lado para o outro pode ser uma rota de fuga no meio de uma operação da polícia. O cara ele vai entrar, pode ser, meu irmão, estação de esgoto, de água, escola, posto de saúde, a sua casa, a casa dos moradores dessas áreas, as casas dos moradores são invadidas em várias operações, ou porque eles invadem para atravessar de um ponto para o outro em fuga, ou porque eles entram e se aproveitam de casas de inocentes para falar assim: cala a boca, fica quieta, eu vou ficar aqui dentro. Se a polícia bater, você vai lá e diz que não tem ninguém, que você é moradora, que você é inocente, que eu vou estar aqui dentro. E se você falar alguma coisa, eu te mato. Você vai ficar no meio do confronto, eu vou te matar. Então, é lamentável mais uma dessas imagens que, óbvio, chamam a atenção, assustam os trabalhadores e os funcionários da concessionária, mas não surpreende. E duvido muito que tenha sido a primeira vez, tá? É porque o vídeo veio à tona, mas eu duvido que os bandidos não usem isso aí direto pra atravessar de um lado pro outro quando bem entendem. Porque eles são donos da área, né? Você acha que alguém vai chegar lá, vai peitar eles lá na Águas do Rio, lá, hein? Vai chegar lá no terreno, ô, meu irmão, não pode não, volta pra lá, aqui você não vai entrar. Os caras tudo com fuzil, armado com bala até os dentes, Agatha.
2: Teve até um caso, que eu lembrei agora você falando da invasão à casa de moradores, os bandidos invadiram uma comunidade em São Gonçalo, tava rolando uma, no complexo de Salgueiro, se eu não tô errada, tava rolando uma operação, a polícia civil tava lá, apoio com helicóptero, os bandidos entraram na casa de uma moradora, tinha um jovem jogando videogame, na hora da troca de tiros ele acabou sendo atingido,
3: foi João Pedro.
2: É, foi morto, enfim. Mas os bandidos estavam lá tentando se esconder e nem aí pra casa, se era a casa de morador, onde eles estavam entrando. Valeu, Calixto.
1: Valeu, gente. Obrigado, Calixto. Um abraço.
14: Abraço.
2: Fala, Zé.
4: Vamos lá, com a participação de um ouvinte aqui, Agatha, falando pra gente de sinal com defeito ali na estrada do Campim.
15: Bom dia, Band News. Aqui é o Diego de Campo Grande pra dar um informe, tá bom? O sinal aqui da estrada do Campinho, na altura da drogaria Raia, no antigo posto Preto Velho, tá piscando, tá bom? Esse cruzamento, ele é muito perigoso. Até quando o sinal tá funcionando ali, tem um alto índice de acidente. É só pra dar um alerta pro pessoal aí, pros responsáveis, pra que eles possam enviar uma equipe pra cá. Porque tá uma bagunça ali, tá um caos. Tá todo mundo desrespeitando. Eu parei pra abastecer ali no posto. Quase 2 acidentes com moto ali, em menos de 5 minutos. Tá bom, pessoal? Vamos ter atenção aí. Tá? 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
2: Valeu, obrigada pela informação. A gente traz agora os detalhes de um projeto que o João Boeri teve acesso, sobre a concessão do Forte de Copacabana, um investimento de mais de 300 milhões de reais. No projeto já tem exatamente o que seria a área construída, o que eles demoliriam no Forte. Mostra, inclusive, que o Forte está bem degradado, assim, de falta de conservação, né, João? Bom dia para você.
16: Isso, Agatha. Bom dia a você, Rodolfo, Pinho, Zé, aos nossos ouvintes. Hoje, quem bom vai dia. No Forte de Copacabana, Rodolfo, cerca de 40% da fortificação, aquela estrutura, está interditada por conta do abandono da grave, isso é o próprio exército brasileiro que classifica, da condição do estado do Forte de Copacabana. A gente teve acesso a algumas imagens, por exemplo, que mostra lugares abandonados que não estão sendo mais utilizados, com muita infiltração e outros detalhes que vão ser ainda divulgados pelo exército brasileiro. Fato é que esse projeto de concessão do Forte de Copacabana já tem data, inclusive, para acontecer, previsão de que aconteça a publicação do edital em julho do ano que vem e que esse leilão aconteça em 2027 também. E muda parte do Forte de Copacabana. O exército vai continuar com a sua função militar dentro do Forte de Copacabana. Alguns alojamentos vão ser realocados dentro do Forte de Copacabana, mas as mudanças principais: construção, reforma de um novo museu histórico do Exército, que vai ficar bem na frente de quem acessa o Forte de Copacabana, restauração de toda a alameda principal do Forte para quem passa, tem inclusive padaria, café por ali também, quem passa pela Alameda, toda aquela Alameda vai ser restaurada pela concessionária que assumir, investimento de 366 milhões de reais, concessão com previsão para durar 30 anos e inclusive o Campo de Marte, que hoje é uma área que serve também de estacionamento, previsão do Exército Brasileiro é de construir um centro cultural com auditório para 500 lugares, 500 pessoas. A ideia do Exército Brasileiro, Rodolfo Pinho Agatha, é liberar cada vez mais o Forte de Copacabana, porque hoje o acesso ao público dentro do Forte é muito restrito em relação ao tamanho do Forte de Copacabana. Então a gente teve até acesso a um mapa também, eles querem aumentar essa área que você pode visitar o Forte. Nessa foto que a gente vê, a gente consegue perceber que a visitação atual, ela é mais pelo litoral. A ideia é centralizar dentro do Forte de Copacabana e aumentar as atrações para público. Então tem previsão de construção de um parque também linear, sem andares, mas um parque, por exemplo, com gramado para que crianças possam circular, famílias possam frequentar cada vez mais o Forte de Copacabana. Isso tudo vai passar ainda por audiência pública, previsão novembro e dezembro desse ano. Nesse momento, o INEPAC, Instituto do Estado aqui do Rio de Janeiro, já que a área federal é tombada, está analisando todo esse projeto executivo. mas tem previsão, inclusive, de 327 milhões de reais de impacto no PIB, arrecadação de 200 milhões de reais de ISS, imposto sobre serviço aqui no município do Rio, concessão de 30 anos, julho do ano que vem publica o edital, já faz o leilão em 2027 também, e vai conceder para a iniciativa privada a gestão ali do Forte de Copacabana, mas a função militar do Exército Brasileiro, ela permanece. Mas eles vão aumentar a área pública de visitação das pessoas para tentar movimentar o Forte de Copacabana, trazer mais investimento para essa área de Copacabana e, principalmente, estava olhando o projeto executivo já para finalizar, eles falam que essa região da Zona Sul do Rio, ela é muito carente hoje desse centro cultural que eles querem fazer no Forte de Copacabana com esse auditório para mais de 500 lugares. A ver. Mas é um projeto que já foi para frente, vai ser aprovado agora pelo INEPAC, pelo Tribunal de Contas da União, e julho do ano que vem já deve ir para rua já esse edital.
1: Olha, minha gente, eu tava vendo aqui, pelo menos as fotos, o nosso João Boeri conseguiu em primeira mão as fotos do projeto. É claro que são algumas fotos ainda. Eu achei, no geral, não com tanto detalhe, as fotos de bom gosto. Eu gostei de algumas, por exemplo, quando você entra no Forte Copacabana, você vem ali no posto 6, você tem uma, quase que uma pracinha, né? Uma guarita, uma pracinha. Aí você tem que pagar ali do lado esquerdo na bilheteria e você entra no bulevar, que está muito antigo o bulevar. A ideia é que logo nessa entrada eles façam ali, eles construam num terreno ali, esse museu histórico. O museu histórico que hoje guarda canhões, peças militares. Esse Forte de Copacabana, ele foi construído no início do século XX, 1914, por aí, começou um pouco antes, mas 1914 ele estava pronto, basicamente com a ideia, o conceito de você proteger a entrada do Rio de Janeiro, da Baía de Guanabara, enfim. Eu digo essa parte mais com artilharia, com canhões. Em 1922, houve um fato que é lembrado até hoje, que foi a revolta dos 18 do Forte, né? Naquele momento você tinha uma oligarquia, uma república velha que era basicamente dominada num revezamento de poder no Brasil, que chamavam de a política café com leite, ou seja, você tinha um revezamento de controle do país entre paulistas e mineiros. Há uma insatisfação na eleição ali em 22, uma revolta que acabou mal planejada, mal organizada. Jovens militares, eles saem do Forte de Copacabana, marcham na Praia de Copacabana contra essa oligarquia, contra essa jogatina política que existia da época, só que a adesão que eles imaginavam não veio. E eles são encurralados, presos, alguns são mortos. Se você hoje andar pela Praia de Copacabana, ali no meio da Praia de Copacabana tem um movimento, tem um monumento, perdão, em homenagem aos militares que acabaram sendo repreendidos, né? Então você tem uma história do Forte de Copacabana que está relacionada à história do Exército Brasileiro e que se torna, até pela localização, um ponto privilegiado do Rio de Janeiro de uma forma geral. Eu já fui numa festa, tem um local ali dentro que você pode alugar um salão, acho que é mais voltado para militares, mas eu já fui numa festa ali dentro, nesse salão, é bem antigo. Eu já fui em evento lá nesse platô citado pelo João Boeri, que em tese vai virar uma grande área de centro cultural, é enorme, é gigante, às vezes fica de estacionamento, mas já foi também local de eventos. Na época de Copa do Mundo, Olimpíada, eles montaram ali um grande centro, assim, de convenções. Hoje você tem a Confeitaria Colombo, aliás, já tem há bastante tempo, maravilhosa Confeitaria Colombo, para você sentar, ficar olhando aquele visual e curtir bastante. Mas o potencial dessa área, seja nesse platô lá em cima, seja revitalizando esse bulevar, que é simplesmente uma vista para a Praia de Copacabana, a mais famosa do Brasil, uma das mais famosas do mundo. Você tem a possibilidade de reformar esse museu que está depauperado, destruído. As fotos obtidas pelo João Boeri mostram realmente um ambiente cheio de infiltrações, largado, áreas fechadas. Eu, na minha visão, não vejo problema algum, pelo contrário. Eu enalteço aqui o Exército, o responsável por esse projeto, por abrir a cabeça e entender que não necessariamente por ser uma área da Força Brasileira do Exército Brasileiro, que você obrigatoriamente tem que olhar para isso como algo estatal, com dinheiro gasto, investimento estatal, sabendo as dificuldades que a gente tem nesse momento, né? O quanto que as Forças Armadas têm reclamado do contingenciamento de recursos. Outras áreas também, universidades e por aí vai. Então você olhar com criatividade, ao invés de ficar esperando, sentado, ad eterno, que mais dinheiro venha dos cofres federais, numa área tão valorizada, que vai ter interessado, tem que ver a modelagem, mas vai ter interessado em pegar uma área como essa, para uma concessão grande, em que o cara vai ter contrapartido. Olha, você pode explorar isso, você pode ganhar com isso, você pode botar mais restaurantes, mas você precisa custear não só essa reforma desse ambiente todo, fazer um novo bulevar, mas você precisa custear a construção desse museu histórico. Ou seja, você vai melhorar a visitação, a exploração da história brasileira, da história do Exército Brasileiro, porque vai ficar num ambiente mais adequado para as pessoas conhecerem, e você vai tornar um ambiente melhor, mais atraente, mais agradável. Imagine se você construir um centro como está ali, cultural lá em cima, com aquela vista toda da Praia de Copacabana, quantos eventos não vão querer? Hoje, muitas vezes, você tem os nossos centros aí de convenções, como no Rio Centro, como ali na Cidade Nova, você tem áreas que são demandadas. Mas, vou te dizer, hein, você está ali no Forte Copacabana, com aquela vista, lembrando que boa parte dos hotéis está na Zona Sul, né? Em hotéis onde, muitas vezes, os turistas preferem ficar, você está do lado de um ambiente como esse. Eu acho que se for bem feito, bem conceituado, adequado ao mercado do Rio de Janeiro, tem grande chance. O Rio de Janeiro está recebendo mais turistas, enfim, eventos. Tem grande chance de realmente bombar, de ter interessado em bombar. Uma pergunta só que eu faço, João. Isso, segundo o edital, muda, por exemplo, o preço para se acessar o Forte de Copacabana? Hoje você paga, eu acho que 10 merréis, 10 pratas para você poder entrar, 5 a meia. O preço mudaria?
16: Isso eles não divulgaram ainda, Rodolfo, confesso. O edital de licitação eles ainda não estão desenvolvendo, eles estão nessa parte do projeto. O INEPAC aprova agora em agosto, setembro, vai para audiência pública novembro, dezembro, TCU aprova no início do ano que vem, e aí depois o edital de licitação, que provavelmente já vai começar a prever se vai ter alteração de valor ou não, mas até agora nada foi definido sobre isso.
1: Era bom a gente perguntar, né? Porque se você também não tiver limite, daqui a pouco a visitação ao forte explodir também muito de preço, você melhora muito, mas você inviabiliza para uma boa parte, né? Vendo um negócio elitizado demais, né? Isso é uma coisa que deveria ter um controle. Eu torço para que eles estejam mirando o ganha-pão, vamos dizer assim, o dinheiro que eles vão precisar ganhar para investir e reformar, que eles estejam olhando principalmente para essa coisa do evento, né? De explorar essa área com evento ou com mais gastronomia, com mais restaurantes, enfim, do que explorar a visitação do cidadão comum, né?

0: for bem modelado, é uma boa notícia, uma notícia em primeira mão que você traz aqui sobre um projeto de concessão de uma área hoje do Exército, o Forte de Copacabana, histórico Forte de Copacabana. Parece que esse projeto ele vem para ser lançado edital em julho do ano que vem. A ver e a acompanhar. Valeu, obrigado, João.
1: Valeu,
0: um abraço.
1: Sim,
2: fala, Zé.
3: Vamos para a Avenida Meriti agora, Agatha, com a participação do Bruno, que tem uma preocupação lá, porque tem cavalos soltos ali naquela região. Mandou uma foto aqui, tem áudio do Bruno também.
4: Bom dia, aqui é o Bruno, motorista de aplicativo. Aqui na Avenida Meriti, na altura do número 253, dois cavalos, conforme a foto aí, soltos, tá? Peço a galera aí para ter cuidado, que pode causar um grande acidente, ok? Um abraço. Como eu falei, o bairro é Vila Cosmos. Vila Cosmos.
5: Minha terrinha.
3: Ah, sua terrinha, né?
5: É ali perto, é em frente à escola onde eu estudei.
3: Tu já viu esses cavalos aí lá, não, né?
5: Esses aí não, Zé.
3: É, eles estão ali no canteiro, né? Mas soltos, como falou o ouvinte, podem sair correndo ali de repente pro meio da rua. Então fica esse alerta quem tá passando agora na Avenida Meriti.
2: Agradecer ao ouvinte pela participação. A gente está falando de trânsito e muito, inclusive hoje, mais cedo, a gente trouxe, por exemplo, um acidente envolvendo moto. Muita gente cobra no jornal falando da necessidade de campanhas de conscientização, de mais investimento. Um levantamento agora mostrando que a arrecadação por parte da prefeitura aumentou demais se a gente comparar ano passado com esse ano, né, Daniel Henrique? Bom dia pra você.
6: Só cresce, Agatha. Bom dia pra você, Pinho, Zé, Rodolfo, também pros nossos ouvintes. Só nesse ano, a prefeitura do Rio já arrecadou 205.862.477 reais em multas de trânsito. Isso até o dia 20 de agosto. Esse valor dá uma média de cerca de 25,7 milhões de reais arrecadados dados por mês com essas infrações. E se a gente comparar com o ano passado, esse valor médio mensal de 2026 é 35% maior do que a média mensal de 2025. Em todo o ano passado, a prefeitura arrecadou 228 milhões de reais ali aproximadamente em multas de trânsito, o que dá uma média mensal de cerca de 19 milhões de reais, abaixo dos cerca de 25,7 milhões arrecadados todo mês pela prefeitura nesse ano com multas. Esses dados foram levantados pelo gabinete do vereador Fernando Armilau, através do site Contas Rio. Lembrando que a gente trouxe aqui há cerca de 2 meses que no ano passado a Prefeitura do Rio destinou apenas 3,7% do total arrecadado com multas de trânsito nessas campanhas de conscientização para os motoristas, apesar de uma legislação municipal prever um mínimo de investimento nesse tipo de campanha de 5%. Então a Prefeitura não está cumprindo com essa legislação, mas a arrecadação com multas de trânsito, conforme esse levantamento, tem crescido todo ano. Esse ano já é 35% maior a média mensal se a gente comparar com o ano passado.
0: O Daniel, qual é o valor então, de novo, que a prefeitura já arrecadou com multas esse ano, só para repetir, até se diz agora agosto, não
6: é
0: isso?
6: Até o dia 20 de agosto.
0: Segundo levantamento do vereador.
6: Isso, foram 205.862.477, uma média de aproximadamente 25,7 milhões por mês arrecadados pela prefeitura.
0: Que loucura, isso dá quase que 1 milhão por dia. Caraca. A prefeitura, né, 25,7 por mês, dá quase 1 milhão por dia de multa, minha gente. 1 milhão de multa por dia. Os caras estão canetando, né? Você não vê muito a guarda municipal atuando em várias coisas do Rio de Janeiro. O número de guardas tem caído, as pessoas percebem isso, mas não falta guarda canetando, ou câmera talvez, não falta. A prefeitura está multando a dar com pau, está multando mais, está aumentando em 35% a arrecadação em multas frente ao ano passado. Ah, Rodolfo, mas então o quê? Você está defendendo que a gente não canete, que a gente não multe, que a gente deixe a irregularidade acontecer? Não, zero. O cara tá cometendo multa, pelo contrário. Outro dia a gente tava cobrando da Guarda Municipal, que tem se ausentado muito da cidade, a gente tava cobrando, né, Pinho, que eles, por exemplo, estejam todos os dias de manhã, se não presencialmente, através de câmeras, multando aqueles caras que estão na Praia da Reserva fazendo barbaridade lá.
5: Carga e descarga de manhã. Regular aos montes, em tudo que é via da cidade.
0: Carga e descarga, enfim, como por exemplo a gente sempre fala da Barata Ribeiro. Então ninguém tá aqui dizendo que se alguém cometeu irregularidade não tem que ser multado, não. Multa, tá tudo certo. A questão é, para onde está indo esse dinheiro? Lembra, Agatha, quando lá atrás, não com esse número de agora que é maior ainda, nós levantamos que do dinheiro arrecadado de multas

0: pouquíssimo retornava para programas de conscientização, para investimentos no próprio trânsito do Rio de Janeiro, enfim, que pouca coisa retornava como manda a lei para o que deveria ser. Lembra a porcentagem que a gente usou?
1: 3,7% que retornava, sendo que o obrigatório por lei era de pelo menos 5% e a prefeitura não estava chegando nem ao obrigatório por mês.
0: Nem ao mínimo, nem ao mínimo
2: absoluto,
0: obrigatório.
2: Rodolfo, foram 9.830.000 destinados a essas campanhas no ano passado.
0: 9 milhões?
2: Isso, de um total de mais de 228 milhões.
0: É isso, ó. 228 milhões no ano passado, mais 9 milhões, ou seja, 10% de 228 seriam 22 milhões. Vocês botaram 9,8, eles não botaram nem 5%. De novo, não cumpriram o obrigatório, né? Porque 5% seriam 11 milhões. Eles também, de novo, não botaram o obrigatório. Aliás, cadê o Ministério Público no Rio de Janeiro para cobrar o obrigatório da prefeitura? Né, não estão cumprindo a lei, pô. Quem é que vai fiscalizar que eles não estão cumprindo a lei nessa área? Sendo que, como a gente está mostrando, eles estão multando mais, as irregularidades estão em maior número, principalmente quando a gente olha para frota, para bicicleta elétrica, para ciclomotor. As pessoas estão horrorizadas, os acidentes estão aumentando. A própria prefeitura tem falado abertamente das enfermarias lotadas, do aumento de ocupação de hospitais. Aí você não entende essa roda. Peraí, se arrecada mais, você tem mais problemas no trânsito, você tem mais acidentes, a prefeitura está gastando mais com hospitais, os hospitais estão superlotados e você não vai pegar o obrigatório do que você está arrecadando mais para investir em campanha e conscientização. É você rasgar a história. É você ignorar a história. É você virar as costas para o que já deu certo, como a gente falou aqui, que campanhas de conscientização funcionaram quando a gente mudou o patamar de uso de cinto de segurança no Brasil nos anos 2000, início dos anos 2000, 90, 2000. É você ignorar a Operação Lei Seca, que com operação na rua e conscientização mudou padrão de comportamento no Rio de Janeiro. E você tem dinheiro para isso. Agora, tem que querer, né, prefeito? Prefeito Cavalieri, tem que querer. A prefeitura tem falado, fala, vou fazer, mas eu nunca vi. Parece que a gente tem que, sabe, desenhar um projeto e quase que articular com todos os entes da federação, governo federal, estadual, ter autorização do IPHAN, sei lá o que está precisando. A prefeitura botar com o dinheiro que tem, aumentando 35% de arrecadação, botar na rua operações, blitz, enfim, circulando pelo Rio de Janeiro, para orientar as pessoas, para coibir, para principalmente orientar, levar para rua orientação, panfleto orientação, com multa também. Tá tudo certo, vai até arrecadar mais, mas a gente precisa ir para rua. Eu não tô falando blitz fechando via, que nem a PM faz para encher o saco do cidadão, não. Até porque a maior parte das irregularidades, elas estão acontecendo em calçadas, elas estão acontecendo em cruzamentos, elas estão acontecendo em ciclovia, entendeu? Não precisa necessariamente você fechar via. Você precisa articular isso bem para fazer nos pontos aí nevrálgicos e começar a acontecer. E fazer campanha na rua, ir para os grandes pontos onde isso está acontecendo, sabe, circular, megafone, panfleto, enfim, cair para dentro disso. A prefeitura está inerte, mesmo arrecadando mais. 10h14.
1: Valeu, Dani. Obrigada.
0: Valeu, Dani. Um abraço.
1: Fala, Zé.
3: O Jonathan escreveu aqui pra gente que teve um acidente agora na rua Humaitá, acidente envolvendo moto. O André também passou ali e mandou um áudio.
4: Bom dia, Zé. Tudo bem?
3: Bom dia.
4: Aqui é o André Barros, motorista. Acabou de acontecer um acidente aqui com duas vítimas. Esse acidente de moto, duas vítimas estão no chão. O bombeiro acabou de chegar aqui no próximo ao Humaitá. Na descida do... na pista sentido a Voluntário da Pátria, bem ali embaixo naquele cruzamento que tem, que dá acesso a Petácio Pessoa, em direção ao Jardim Botânico, né? Nesse exato momento, as duas vítimas estão no chão aqui, alguns ferimentos aqui, algumas pessoas ajudando ali, e o bombeiro acabou de chegar lá. E dentro do túnel também, sentido Zona Sul, na segunda galeria, tem um carro quebrado no, do lado direito da via. Tá bom? Bom dia pra vocês aí.
1: Valeu, meu amigo. Obrigada pelo informe completo ali daquela região do Maitá, para acessar Epitácio Pessoa e também Jardim Botânico. Agora 10h15.
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0: Fala, Berê, bom dia pra você.
6: Bom dia a todos.
0: É, Berê, não é brincadeira não, hein? Tá cheio de traição, você conhece isso bem aí nessa época de eleição, mas tá cheio de traição rolando, cobrança de um lado, cobrança do outro. Quem é que tá sendo traído do momento nessa corrida eleitoral do Rio de Janeiro?
6: Então, a gente deu aqui recentemente, né? Todo mundo deu, na verdade, o caso do Romário, que é um candidato, um senador do PL, que declarou votos a Eduardo Paes e teve que sair do partido, porque havia uma decisão do PL de que as pessoas não podiam apoiar candidatos de outros partidos. E isso, aqui no Rio de Janeiro, está acontecendo direto. O Romário foi só um deles, talvez o mais famoso, um cargo, né, majoritário, que chama mais atenção. Mas dos 22 prefeitos do PL no Rio, nove já estão costeando alambrado, até já pularam a cerca, né, nesse começo de campanha eleitoral, em postagens nas redes sociais, em carreatas com o candidato do PSD, Eduardo Paes, com panfletos, enfim, tá na rua a campanha. 9 prefeitos do PL já demonstraram que não estão na campanha de ruas.
0: É mesmo, é? 9 prefeitos?
6: Dos 22,
0: mas eles demonstram,
6: tá?
0: Assim, dos 22, mas quase metade, hein?
6: É,
0: mas
6: isso.
0: Eles demonstram meio as escondidas, ou é aquela coisa meio clara, por exemplo, chegam a tirar foto ou a falar algo publicamente em favor de Eduardo Paes, ou não? É uma coisa meio velada?
6: Como em toda traição, Rodolfo, tem de tudo, né? Tem as explícitas, tem aquelas veladas, tem as que tá só no material de campanha. Tem gente dizendo, olha, não fui eu que autorizei distribuir esse material, não. Mas todo mundo sabe que sim, tem autorização, né? Aquela desculpa velha, né, para enganar quem não conhece a política. No, de fato, sempre acontece isso, né? Quando você tem uma eleição e um candidato fica mais à frente, ele vai atraindo os antigos apoios dos que estavam para trás. Isso acontece muito, e ainda mais com o prefeito, que a gente tem que lembrar que é a classe política mais pragmática que tem. Um prefeito sempre depende do governador, precisa do recurso de recursos, precisa de obras que só o estado tem como tocar. Então, assim, o prefeito tende a ficar sempre com o governador, e se tem um mais destacado, né, consegue atrair, candidato no caso, mais destacado, consegue atrair mais apoios, porque as pessoas pensam no futuro, vai precisar do prefeito, do governador, e o governador deve ser ele, então é melhor ficar logo com ele para mostrar minha boa vontade desde o início. Claro que tem muita coisa para rodar. As pesquisas mostram aí que Douglas Ruas está na disputa, não está morto, não, né? Mas já tem gente acreditando que dá para fechar o caixão e pular para outro lado para quem está vivo.
0: Uma pergunta para vocês que estão mais por dentro disso, Berê principalmente também. Tem alguma chance, Berê, de alguma decisão até a eleição, no dia 4 de outubro, de o garotinho ainda sair dessa disputa, ele ser vetado da disputa? Porque eu vi que pelas pesquisas ele estacionou mais ou menos onde ele estava ali, com 9, 10, mas de certa forma ele tem o seu eleitorado, né? Pelo histórico, enfim. E a minha pergunta tem muito a ver com esse cenário, ou seja, se você tem uma saída de garotinho frente ao quadro atual, você quase que tem ali um segundo turno no primeiro. O André Marinho ainda não conseguiu crescer ali dos 3 ou 2, dependendo da pesquisa. Você tem Paz em primeiro, Douglas em segundo. Daqui a pouco a gente vai trazer os números da Paraná Pesquisas também, que está lançando hoje uma pesquisa no Rio de Janeiro. Mas aí você teria quase que o cenário como em São Paulo, que você tem lá Tarcísio e Haddad com uma possibilidade de definição em primeiro turno grande. Então, por isso que a minha pergunta sobre o Garotinho tem uma relevância sobre definição de cenário, talvez até em primeiro ou em segundo turno. Tem que ver ainda o andar dessa carruagem. Tem alguma coisa sobre Garotinho que pode vir pela frente?
6: A candidatura de Garotinho muda bastante esse cenário. Muda não. Tem o potencial de mudar o cenário, porque tem, com ele presente, aumenta muito a chance de um segundo turno. Mas devo informar que essa decisão deverá ser tomada sim antes da eleição. Está previsto aí que os julgamentos das ações de impugnação devem começar agora no começo de setembro, das ações em si, né? Do pedido que há de Ministério Público, ou adversários, ou até cidadãos comuns, para que políticos inscritos nessa eleição não consigam fazer o registro da sua candidatura, por várias razões, condenações e tal. Aí o caso do Garotinho tem uma peculiaridade, porque tem um pedido de tutela antecipada, ou seja, que ele já receba desde já uma decisão impedindo que ele tenha acesso ao fundo partidário, ao fundo eleitoral e ao tempo de TV, porque acham que ele já não deveria ter isso por conta das condenações. Mas isso, esse pedido de tutela antecipada pode ser julgado a qualquer momento, porque tem uma certa urgência, mas o mérito, que é o pedido da inelegibilidade dele, né? Pedido da inelegibilidade não, pedido de não registro da candidatura, né? Deve ser só no começo de setembro. No caso dele, é bem peculiar. Ele está condenado, ele foi condenado em última instância, isso é fato, não tem como mudar, não tem mais possibilidade de recurso. O que está em discussão é quando começou a valer a condenação. A condenação inclui 8 anos de inelegibilidade. Se for pela primeira sentença, como garantem os advogados do Garotinho, foi em 2018, já prescreveu, já acabou. Se for no trâmite julgado, ou seja, no último momento, que foi quando o Supremo Tribunal Federal rejeitou último recurso e declarou extinto o processo, transitado em julgado, foi em 2025, então ele estará inelegível. E tem uma outra questão que diz que ele perdeu um prazo e aí teria sido encerrado em 2022, porque ele perdeu o prazo. Se foi em 2022, ele também está inelegível, porque são 8 anos. Então, essa é a questão aí que está colocada. Quem vai decidir é o TRE e tende a decidir logo, tá? Porque um caso majoritário, um caso importante, deve estar na prioridade.
0: Pinho, Ágata.
7: A Berê falou sobre os traidores, tem também os desobedientes, né, Berê?
1: Os rebeldes.
7: O governador tentou pedir pra galera ficar tranquila, pessoal que tá com cargo no Palácio Guanabara, mas tem alguns que se desgarraram, né?
6: Pois é, o que acontece? O governador, ele tá tentando fazer o governador em exercício, ele é o presidente do Tribunal de Justiça e está governador por uma circunstância política. E ele, ao entrar lá, ou ter que assumir, quando ele percebeu que ele ia ter que ficar mesmo, ele decidiu que ele queria tirar toda a vertente política do governo e fazer um governo técnico para não ter problema, até porque tinha uma eleição pela frente. E ele demitiu quase todo mundo, exonerou 98% dos cargos de decisão do governo, mas deixou alguns. Entre os que ficaram está Daniele Barros, que é irmã de Auro Ribeiro, presidente estadual do Solidariedade, deputado federal, candidato à reeleição. Ela está no governo, para vocês terem uma ideia, ela é a mais longeva hoje. Ela está no governo desde os tempos de Wilson Witzel. E ela entrou, evidentemente, na cota do Solidariedade, ou seja, mais quadro político impossível.
1: Ela se agarrou nas barcas que passaram.
6: Mas ela ficou, ela tem ali, ela é uma Highlander. Ela continuou. Até aí tudo bem, só que o governador né, meses atrás, antes de começar a campanha, avisou a sua equipe, avisou a todo mundo, principalmente o pessoal do primeiro escalão, que ele não queria manifestações políticas. Ele queria um governo apolítico, até porque ele é um governador apolítico, em tese. Então, que ninguém fizesse campanha, que ninguém colocasse rede social, que ninguém pedisse voto, que ninguém subisse em palanque. E valia para todo mundo. Até esse fim de semana, quando Daniele não resistiu, subiu ao palanque do irmão, pediu voto pro irmão e falou várias vezes que ele representa a cultura. Lembrando que ela é uma secretária de cultura, então não só ela pediu votos, ela subiu no palanque, tudo bem, o irmão dela talvez tenha até uma exceção, mas ela citou várias vezes a questão da cultura. Diz que ele é o candidato da cultura e que, enfim, usou muito a máquina, na, pelo menos no discurso, para ajudar o irmão. Em nota, ela explica, a secretaria explica, que foi fora do horário de trabalho, que foi em caráter exclusivamente pessoal e que ela teria sido autorizada pelo governador. Mas é isso, gente.
7: Uma semana e meia de campanha e já tá rolando esse bafafá todo.
6: Vamos ver quantos mais vão permanecer realmente isentos ou quantos não vão resistir ao canto da sereia, ou melhor, ao canto do palanque nessa reta final.
0: Mas é inadequado. A postura dela não deve acontecer, não deveria acontecer de ninguém que está participando desse governo, diante do que bem disse o próprio governador Exercício lá atrás, citado aqui pela Berenice Seara. Esse é um governo que tem que estar político, longe do processo. Aliás, seria maravilhoso que a gente tivesse isso mais no Brasil, governos longe de processos eleitorais, não pensando, não focando em reeleições, não usando partidos, estruturas e palanques para poder apoiar A, B ou C. Mas diante do que aconteceu em cenário no Rio de Janeiro, esse é o que está posto, isso é o que foi colocado pelo governador e deveria ser respeitado dessa forma, para não parecer que alguém está dentro do governo trabalhando por alguma candidatura, né? Que em tese não é esse o recado que tem sido dado, ou que pelo menos se espera que seja dado, né? E se você não controla esse tipo de coisa na largada, numa primeira tentativa, a gente tem um mês e pouco ainda de eleição, se é que não teremos em segundo turno. Aí vem um segundo e diz, mas eu vi outro dia que deu. Eu vi outro dia que fez, fulano falou, o outro fez, por que que eu não posso? Então esse tipo de coisa, ou você já coloca logo uma barreira, ou você perde o controle da bagaça. Berê, obrigado, querido, um beijo pra você, até quarta que vem. Terça que vem.
6: Até terça que vem, até quinta pros nossos ouvintes.
7: No todo Rio. Beijo.
0: Verdade.
1: Vou aproveitar que a gente tá no clima político. Na pesquisa divulgada hoje, trazendo o cenário estimulado, espontâneo, tanto para o governo do estado como também para os candidatos ao Senado. E aí dá para ver que em mais uma pesquisa, como a gente já trazia do Datafolha, Eduardo Paes, o candidato Eduardo Paes, teve um recuo em relação à última pesquisa. Luana Bernardes, bom dia.
8: Oi, bom dia, Agatha Pinho, Rodolfo e aos nossos ouvintes. Eduardo Paes, do PSD, aparece nessa pesquisa com 44,5%. Em relação à última pesquisa da Paraná Pesquisas, ele teve uma queda. No dia 31 de julho, ele tinha 48,6%. Douglas Ruas, do PL, aparece com 15,5%. Na pesquisa anterior, ele tinha 11,1%. Em seguida, nós temos aí o Antony Garotinho, candidato com 11,6%. Essa pesquisa que foi divulgada no dia 31 de julho. Ainda de acordo com esse cenário estimulado da Paraná Pesquisas, o André Marinho do Novo tem 3,1% das intenções de voto, seguido por Ciro Garcia do PSTU com 2,95%, Coronel Businello do Missão com 2,3% e Juliana Pantoja do P com
7: Juliette
8: Pantoja do P com 1,3%, mesmo percentual de William Siri do PSOL. O candidato Luan Monteiro do PCO somou 0,4%. Nessa mesma simulação, 6,3% não souberam ou não opinaram, enquanto 10,9% optaram por nenhum, branco ou nulo.
7: Tem um cenário também que eles fizeram sem o garotinho, né? Que é o que a gente tava conversando agora com a Berina, a hipótese dele ficar inelegível, mas ele não é tão conclusivo assim. O Paz sobe de 44,5 para 48,3, da mesma forma que o Ruas sobe de 15,5 para 18,6. E o restante vai sendo distribuído ali entre os demais candidatos. O Paz acho que absorve um pouquinho mais dos votos do garotinho do que o Douglas Ruas, pelo menos é o que indica esse cenário feito pela Paraná Pesquisas, em que Antony Garotinho não participa. Agora, curioso, Rodolfo, Agatha, Luana e ouvintes, José Paulo Sobral, é que na espontânea, ou seja, quando você não apresenta os nomes dos candidatos previamente, o negócio não tá numa margem tão grande assim para Eduardo Paes. Ele tá em 19,1 e o Ruas está com 7,1. 61% ainda não saberiam em quem votar. Então, como a campanha começou tem uma semana e meia, é um momento também de apresentação aí, principalmente pro Douglas Ruas, que a maior parte dos eleitores talvez não conheça. E pode ganhar fôlego aí nesse momento de Eduardo Paes, mais por debaixo dos panos, mais tranquilo, não foi no debate, ficou um pouco mais sumido, né?
0: Essa pesquisa do Paraná, ela mostra também uma tendência, como a pesquisa do Datafolha da última sexta-feira mostrou, ou seja, de um avanço do Douglas Ruas. Até onde vai esse avanço, não dá pra gente saber. A gente começa agora uma campanha mais forte, dia 28 começa a campanha em rádio e televisão, ele tentando linkar muito a imagem dele com Flávio Bolsonaro, tentando de alguma forma virar o candidato do Flávio e com isso ganhar alguns votos. Então não dá pra gente saber até que ponto ele consegue avançar e, quem sabe, subir num patamar um pouco mais alto e amedrontar ali Eduardo Paes. Por hora, o que dá pra gente ver é que as duas últimas pesquisas mostram um avanço. Douglas não passava de 9%, 8%. Ele já passa e nessa pesquisa de agora avança 4, 5 pontos. Eduardo Paes recua 4 também, mais ou menos. A mesma coisa que ele recuou foi pro outro, Douglas Ruas. E na do Datafolha, o Douglas Ruas chegou a aparecer com 19, enquanto Eduardo Paes com 41. Então é pra ver. A gente ontem já comentava que isso tem muito a ver com a ausência do Eduardo Paes no debate e o Douglas, que tentou ali se apresentar de alguma forma e começar a botar cara para ser olhado, visto pelo eleitor de uma forma geral. Temos que acompanhar as próximas pesquisas para ver se há alguma coisa em que o teto bate e não sobe, ou se realmente tem aí trilha para crescer ainda mais o candidato do PL no Rio.
7: Ô,
0: né?
7: Rodolfo.
0: Sobre Senado, diga, Pim.
7: Não, ia pedir isso para Luana trazer rapidinho para a gente ver o Senado também.
8: Temos Benedita da Silva do PT com 29,6% das intenções de voto na corrida eleitoral ao Senado. Na pesquisa anterior, a Benedita tinha 29,8% das intenções de voto, então a Benedita não mudou muito. E aí temos Marcelo Crivella do Republicanos em segundo lugar, somando 21%. Ele que caiu um pouco na pesquisa anterior, ele aparecia com 25,4%. Terceiro é o deputado federal Pedro Paulo, do PSD, que soma 16,4%. Na anterior, ele tinha 17,2%. E aí, em quarto, temos o deputado federal Carlos Jordi, do PL, que soma 11,9%. Em seguida, o Carlos Portinho, do PL, com 10,6%. Temos também o ex-prefeito de Belfor Roxo, Vaguinho, do Republicanos, com 9,2%. Vereadora Mônica Benício, com 5,9%. André Monteiro, do Democratas, com 5,2%. Os outros não tiveram aí acima de 5%.
0: Bom, é isso. Senado ainda, se você perguntar agora para o nosso ouvinte, você já decidiu seu candidato para o Senado? A maioria, mas assim, gigantesca, absoluta, não só não decidiu, como nem sabe ainda.
7: E olha que são dois, hein?
0: Isso que eu ia falar ainda, são dois. Então, as pessoas hoje ainda estão muito mirando presidente e governador. Principalmente presidente. E Senado vão decidir, pelo menos a maioria vai decidir em cima da hora. Então essas pesquisas são importantes, vão norteando no caso do Senado, mas tenha convicção de que a gente só vai ter um número realmente lá pra frente, e isso aí 2 dias antes da eleição vai começar a aquecer ainda mais. Obrigado, Lu, pelas informações. Bom dia.
1: Bom dia. Valeu, Lu. A gente traz atualização agora sobre o caso do espancamento em Copacabana. Hoje a previsão é que as testemunhas que presenciaram o espancamento sejam ouvidas pelo delegado. Pelo menos 5 pessoas devem ser ouvidas hoje, né, Vinícius Calisto?
9: É isso, Agatha. E a partir de 1 da tarde, 5 testemunhas devem prestar depoimento hoje à tarde pela morte do ciclista em Copacabana, na zona sul do Rio. Entre as pessoas esperadas estão um homem que assiste às agressões e não faz absolutamente nada, a funcionária de um bar que entrega o cacetete ao segurança Davi Santos Machado, além de 3 proprietários de estabelecimentos da região que contratavam o serviço ilegal de segurança nas ruas. Ao todo, 4 pessoas estão presas pela morte de Cláudio Rafael Landeiro, de 37 anos. O segurança Davi, o outro segurança Jorge Luiz Ricardo Dias, além dos entregadores Felipe Eduardo dos Santos Silva e Ailton José da Silva. A vítima foi agredida após ser acusada injustamente de roubar uma bicicleta. Nas imagens que flagraram o crime, a gente lembra que o Davi aparece desferindo dezenas de pauladas, principalmente contra a cabeça da vítima. Ele chegou a voltar ao local do crime horas depois para verificar a existência de câmeras de segurança ali na região. O Felipe Eduardo e o Ailton José também aparecem agredindo a vítima. Já o Jorge Luiz participou de uma primeira discussão com o Cláudio Rafael. A Polícia Civil segue ouvindo testemunhas para identificar pelo menos mais um homem envolvido nesse caso, pessoal.
1: Valeu, Calisto. Obrigada.
0: Que todos paguem, né? Não só os que agrediram diretamente ou os que participaram de alguma parte disso, os que acobertaram. Ontem eu vi a imagem, né, Agatha, em que ele volta pro local, esse tal de Davi, poucas horas depois, ainda durante a noite, madrugada, pra e ele vai lá pro local pra limpar a área, né? Isso. Ele vai lá preocupado, o corpo já tinha, né? Na verdade, né, nem corpo naquele momento, ele foi resgatado ainda com alguma esperança de vida, morreu no hospital cheio de lesões, mas depois dele ter sido retirado do local, o cara volta para lá para poder olhar se alguma câmera estava virada pro local da agressão, para que eles não fossem flagrados. E aí ele filma, olha, não, tá limpo, não tem nada e tal. Graças a Deus, a câmera que filmou tudo, eu não sei se ela depois foi virada por alguém, se ela apontou pro outro lado, se ele não percebeu que ela filmou, mas senão ele poderia ter arrancado, não sei se teria prejudicado alguma coisa, se não teria ameaçado pessoas do prédio para poder apagar com aquelas imagens, mas felizmente, pelo menos em termos de impunidade, a gente teve tudo registrado para que não houvesse qualquer tipo de dúvida do que aconteceu ali e que esses caras peguem a maior pena possível da barbárie que eles fizeram contra esse menino inocente. 10h38.
7: Só porque a gente falou de câmera, imagem chocante também, trazer uma atualização para o nosso ouvinte. As investigações seguem em andamento, mas ontem à tarde, o homem que atirou pelo menos 4 vezes contra um cachorro comunitário ali na zona norte do Rio, Batata, ele se apresentou na delegacia, se identificou como um policial civil aposentado. A gente ainda não obteve acesso ao que ele disse em depoimento, mas nesse momento está sendo investigado, respondendo aí em liberdade. A polícia está buscando mais informações.
0: Ontem eu comentei esse assunto aqui, Agatha, e eu classifiquei esse sujeito, que a gente imaginou em algum momento que fosse policial, tava com a arma e tudo, mas a gente não tinha certeza, era um policial civil aposentado, eu classifiquei ele como um animal. Não porque o animal ele reaja, nem arma tem, né? Ele reaja atirando em alguém, mas é porque um animal ele age muitas vezes instintivamente, né? Então, ele acha que alguma coisa vai atacá-lo, ele ataca. Muitas vezes, até quando a gente fala sobre tubarão, sobre jacaré, vem lá um biólogo e fala, cara, não, o jacaré não vai te atacar no cidadão, a não ser que você vá pra cima dele. Não, o tubarão, em tese, na média, ele não sai correndo atrás de você pra te atacar. Ele te ataca se você oferecer a ele um risco e tudo mais. Então, eu falei dessa maneira. E eu tava vendo os comentários das pessoas, você tem uma divisão. Você tem uma divisão, ontem mesmo o Pinho, a gente falou sobre isso aqui, né? O quanto que a dona também tinha sua responsabilidade, era imprudente, porque os vizinhos falavam que ela deixava o cachorro solto, ela deixou como tutor esse cachorro solto, esse caramelo que saiu correndo atrás para fazer o ataque e acabou morto com 4 tiros. E aí você tem uma divisão, tem gente que classifica que ele reagiu da maneira correta, quase que em legítima defesa ao seu cachorro. Não é nem divisão, eu acho que tem uns 30%, 40% que dizem isso, e a maioria um pouco mais dizendo que foi uma atrocidade o que ele fez. E quem diz que é uma atrocidade, que eu tô nesse grupo, classifica o seguinte: poxa, não era um pitbull, não era esse tipo de raça que vem e que faz um ataque pra matar, sabe? Dava um chute no cachorro, pegava o dele no colo, enfim, quantos cachorros correndo atrás um do outro na rua, você tem o tempo inteiro, se tiver uma arma na cintura, quantos vão morrer aí, executados por tiros, por causa de cachorro que corre para um lado ou pro outro, para simular um ataque, para chegar perto o que for. Então, eu fui contra, no sentido de que o agora identificado policial civil aposentado, ele pega uma arma, executa um cachorro, que por mais que tivesse aí errado, solto, graças a tutor irresponsável, e que tivesse corrido atrás desse cachorro, de uma maneira, vamos dizer assim, irresponsável, pela raça dele, era absolutamente absolutamente inesperado ou quase que impossível que houvesse um ataque ali de morte. Até uma pessoa comentou lá, fez o seguinte: poxa, no meu tempo a gente separava a briga de cachorro com um balde d'água. Com pitbull você não consegue fazer isso mesmo. Agora, em outras raças, você separa, chuta daqui, bica pra lá e segue a vida, né? Eu acho que foi o que eu disse ontem. A minha avaliação é absolutamente desproporcional você pegar uma arma, dar 4 tiros e executar um cachorro que tá vindo naquela direção. Se a gente achar que também tudo se resolve assim, volto a dizer, não era uma raça que, segundo lei, segundo estudos, como um pitbull, ataca pra matar. Tá? Não era. Então vamos separar a discussão do pitbull dessas outras discussões. Mas se agora todo mundo tiver uma mão na cintura e resolver, numa situação como essa, sair executando, como eu disse ontem, vai faltar cemitério para cachorro no Rio de Janeiro. 10h42.
1: Carlos Andreazzi já tá por aqui, o João Boeri tá de volta, a gente vai trazer mais detalhes agora do que o BNDES apresentou, falar sobre esses projetos relacionando transportes, VLT,
7: metrô.
1: João, diga lá.
10: Agatha, então, na sexta-feira, o governador em exercício, o desembargador Ricardo Couto, e o presidente do BNDES, Aloysio Mercadante, fizeram um meet para jornalistas, um encontro com jornalistas, para falar sobre esses projetos prioritários do BNDES, renegociação de dívidas também do Estado junto com o Banco Estatal. E foi falado, por exemplo, desses projetos prioritários. Ao todo são 15. Investimento hoje que soma 68 bilhões de reais. Claro, se todos esses projetos saírem do papel, algo em torno de 544 quilômetros de extensão. Projetos prioritários essencialmente na área de transporte. Então a gente tem, por exemplo, obras do metrô, linha 2, aquela estação, aquela linha ligando Pavuna, Botafogo, passando por Praça 15, linha 3 também chegando a São Gonçalo, linha 4, segundo o BNDES, o projeto está incompleto, então tem projetos que foram desenvolvidos, já estão prontos, desenhados, modelados, falta só a liberação desse financiamento. Inclusive, na sexta-feira, o presidente do BNDES, Aloysio Mercadante, estava falando desse novo momento fiscal do governo do estado do Rio, que esses investimentos e esses financiamentos estão adequados a esse momento que o estado do Rio está vivendo, por exemplo, de adequação de dívidas, renegociação do PROPAG também, mas projetos prioritários, principalmente metrô e também VLT. Nosso ouvinte vai lembrar lá atrás, na época em que o prefeito do Rio, Eduardo Paes, ainda estava à frente do município, muito foi falado sobre um projeto de VLT na zona sul do Rio de Janeiro, ligando Botafogo ao Leblon e a Gávea, passando pela São Clemente, Voluntários da Pátria, o Maitá e Jardim Botânico também. Segundo o BNDES, esse projeto já está pronto para sair do papel, falta apenas a aprovação desse financiamento. Então, são projetos, na sua maioria, voltados para transporte público, principalmente metrô e VLT. São projetos prontos, 544 quilômetros de extensão, financiamento total 68 bilhões de reais. Mas a impressão que a gente teve enquanto jornalistas desse encontro de sexta-feira é que alguns projetos serão priorizados. O primeiro deles, talvez, a ver nas próximas semanas, nos próximos meses, mas aquela extensão da linha 2. Isso foi muito discutido na sexta-feira por Aloysio Mercadante e também por Ricardo Couto.
0: O querido Andreasa, você que já tá com a gente no estúdio.
11: Fala aí.
0: Primeiro eu queria te ouvir, eu acho que tem uma linha boa que é, isso foi claro naquele evento que a gente fez do Rio de Futuro, que se a gente organizar as finanças, se a gente tiver responsabilidade com o gasto público, se a gente reduzir o tamanho do Estado, como a gente está vendo, lotado de indicação política e de fantasma, se a gente souber priorizar, o Rio pode, e eu vou dar exemplos de estados da federação que estão fazendo isso, São Paulo, Bahia, pode investir mais do seu PIB em transporte de massa, e os projetos eles estão prontos, você tem financiamento a longo prazo com juros subsidiados para a gente poder começar a tirar do papel. Depois de tanto tempo, desde a Olimpíada, a gente não faz nada. Agora está andando aí no máximo a entrega lá do acordo que foi feito para aquele buraco da Gávea, a estação da Gávea, né? Nem dinheiro público, foi extensão da concessão do metrô para que eles entreguem isso. Então a gente precisa voltar a caminhar com esses projetos. Mas eu não queria que você deixasse de falar sobre a sua preocupação, que tem a ver também com a concessão ou a operação dívida relacionada aos trens urbanos do Rio de Janeiro da Supervia. Por favor, bom dia.
11: Bom dia pessoal. Então, nós todos estamos de acordo com essa primeira linha do que trouxe o João Boeri aqui, da necessidade de investimento e parceria com o BNDES para financiamento, a extensão do metrô, a conclusão do projeto da linha 2, tudo maravilhoso. Ninguém será contra isso e ninguém será contra a adesão do Rio de Janeiro ao Propag. De que já falamos aqui, muito importante. Ocorre o seguinte, e aí eu vou falar de trem urbano, e tem uma questão aí que o João Boeri reportou ontem, que merece a nossa máxima preocupação. É uma questão direta para o governo do estado do Rio de Janeiro, de um problema que não é do governo do estado do Rio de Janeiro, é um problema do BNDES com a antiga Supervia, que não existe mais, a Mitsui, a empresa. Do que eu estou falando? O BNDES financiou, e portanto financiou a Mitsui num plano que consistia em modernização, compra de vagões, enfim, atividade da concessionária para prestação de serviço. Nós estamos falando de um financiamento da ordem de quase 2 bilhões de reais. 2 bilhões de reais. Dívida da Supervia. E aí, essa informação circulou dessa dívida no momento em que se negociava a solução para a Supervia, a substituição da Supervia, o fim do modelo de concessão para esse modelo que é igual das barcas, de contratação de um prestador de serviço que, obviamente, não herdaria esse passivo. Inclusive porque o contrato é outro, a lógica é outra. Obviamente estando que essa dívida seria da empresa que vai embora, da Supervia. Ah, mas a Supervia acabou.
0: Claro.
11: O problema é teu, irmão. Tu leva a tua dívida e tu vai resolver com o BNDES.
0: Não, e eles têm um monte de negócio no Brasil. Eu já levantei, já mostrei aqui. A Mitsui tem um monte de braço de negócio aqui, Andreasa. Que negócio é esse? Vai ficar pra gente isso?
11: Então, aí eu apontei aqui com muitas preocupações para o governo anterior. E eu fiz essa pergunta diretamente pra Casa Civil do governo do estado do Rio de Janeiro, naquela ocasião, do governo Cláudio Castro. Não, essa dívida não vai ficar com o governo do Rio, já tem pareceres, e essa dívida da Mitsui é problema do BNDES, objetivamente é problema do BNDES. Para minha surpresa, João Boeri, me confirme, você ontem informou que nessa negociação com o BNDES, em que a dívida do Rio ficou alongada e com prazo maior para pagar e com um valor menor para pagar, mas que seria menor, acabou ficando um pouco maior, ainda que menor, vocês me entendem? Porque o Rio de Janeiro incorporou para poder aderir no Propag, o BNDES botando uma faca no pescoço do estado do Rio de Janeiro, o Rio de Janeiro incorporando uma dívida que não é dele.
10: Correto. Segundo o que foi anunciado, inclusive está no site oficial do BNDES, entrou dentro dessa junção de dois créditos, essa dívida de 1,9 bilhão
11: da Supervia. Só para passar a palavra pro Rodolfo, não é admissível. Governador, quem é o secretário das Fazendas?
10: Guilherme Mercês.
11: Guilherme.
10: Inclusive, estava falando com ele agora há pouco, tirando algumas dúvidas. Falei ontem com o procurador-geral do estado, Bruno Dubê, ainda não chegou na PGE. Segundo o secretário de Fazenda, Guilherme Mercês, acabei de falar com ele, acabei de trocar com ele, porque essa dúvida estava quicando de ontem para hoje, mas ele disse que a dívida é da Supervia, não do estado.
12: estado. Aí perguntei assim, mas secretária, supervia que vai pagar essa renegociação? Porque se sabe, tá posto, isso confirmando com fontes ontem, que o grupo Mitsui realmente já saiu. A supervia deve decretar falência nas próximas semanas, isso não será pago pela supervia. Aí ele me respondeu que tem que ver com ela, mas desde ontem, oficialmente, o governo do estado não responde sobre essa renegociação do sistema ferroviário, mas o que foi anunciado na sexta pelo presidente do BNDES, Aloysio Mercadante, e que tá no site do BNDES, é que o estado vai pagar.
11: Só para deixar claro, eles agora estão desesperados com essa solução, mas o governo do estado do Rio de Janeiro e o BNDES, numa reunião com o governador do estado, governador, desembargador Ricardo Couto de Castro, saiu desse conjunto, dessa reunião, com essa repactuação e o Rio admitindo, o estado do Rio admitindo uma dívida que não é dele. Então, quero deixar bastante claro, secretário Guilherme Mercês, governador Ricardo Castro, não é admissível, nós vamos ficar em cima disso, é muita grana, o estado não pode pagar isso, vocês têm que brigar por uma solução que seja outra, e o BNDES, essa solução é boa pro BNDES, o BNDES resolveu a sua vida aqui no estado do Rio de Janeiro, que história é essa? O BNDES é que vá à justiça, que vá ao Supremo, que vá ao quinto dos infernos, para brigar contra a Mitsui pelo pagamento dessa dívida. O estado do Rio, secretário, não pode admitir essa dívida. E ela estava sendo entubada, e eu quero deixar bastante claro. Se não fosse a Band News FM botando a boca no trombone sobre isso, isso ia passar despercebido, aumentando a dívida do Rio. Ah, mas vai pagar menos mensalmente ou anualmente, porque diminuiu os juros e a parcela foi alongada? Vamos pagar mais em longo prazo. Se ficar assim.
0: Não, não pode. Você pega, por exemplo, o Brasil financiou projetos em Cuba pelo BNDES e você tinha garantias do governo, hoje está lá quebrado, enfim, governo de Cuba tinha garantias, inclusive chegaram a falar dos charutos e tudo mais, mas o BNDES, ele normalmente faz seguro das suas operações. Ele fica segurado de suas operações. Então é outra coisa que a gente precisa checar. Se o BNDES financiou a Mitsui para renovação de trem, isso é um problema com a Mitsui, e talvez essa operação tenha um seguro caso a Mitsui não honre com os seus compromissos. Agora, para finalizar, eu vou citar só alguns negócios que a Mitsui tem no Brasil. Mitsui tem vários outros negócios, deve nadar em dinheiro em vários outros negócios, apesar do prejuízo que teve nos trens urbanos. Mitsui Gás e Energia do Brasil, Geomit, joint venture voltado à produção de biometano, Agrícola Xingu S.A., Cronos Alimentos, Via 4, em que ela é sócia em São Paulo com a Motiva, VLI Logística, na área de logística de ferrovias e portos, ao lado da Vale, Brookfield e BNDES Par, ou seja, está inclusive com o próprio BNDES, pelo que está dizendo aqui. Vale S.A. tem uma participação societária a longo prazo, parcerias na área de mineração. Mitsui Prime Advanced Composites do Brasil, que é um joint venture na área de química e indústria, e também Mitsui Sumitomo Seguros. Então é o seguinte, cada um com seus problemas, irmão. Isso aqui não pode sobrar no colo do cidadão fluminense, não. A gente tem que continuar em cima do secretário de Fazenda, a gente tem que conversar com o Bruno Dubê da PGE, porque a Procuradoria não pode dar respaldo a isso. A gente tem que buscar o próprio BNDES. Não faz sentido a empresa que adquiriu esse financiamento jogar pro colo do estado já quebrado e combalido do Rio de Janeiro, pro nosso colo, um refinanciamento da sua própria dívida, do empréstimo que pegou lá atrás. Toma que o filho é teu, embala a criança aí. Valeu, querido Andreas, um abraço pra você, vamos ficar em cima disso, Boeri, Agatha, Pinho, Zezinho do Zap, até amanhã, tchau.
11: Lembrando,
0: tchau,
11: que esse assunto será tema, esse assunto, trem urbano, e esses detalhes serão temas das nossas sabatinas com todos os candidatos a governador. Isso. Beijo, Rodolfo Schneider.
0: Valeu. Beijos. Valeu, beijo.
1: 10h53.
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0: bom dia, meus amores, todo Rio no ar, obsessão pelo RJ, obsessão pelo RJ. E aqui o bicho vai pegar. Programa que é romântico, que é sambístico e sertanejo ao mesmo tempo, que é urbano e rural, que é Carlos Andreasa e José Paulo Sobral, e que é Cristiano Pinho, que é o nosso doce, que é o nosso sundae de morango.
1: Não começa coisa. Tinha parado essa palhaçada.
0: Estamos no ar, tá? Todo Rio. E eu quero mandar um abraço especial para um cara que eu adoro, cara, narrando. Acho sensacional. Bruno Cantarelli. Grande narrador do podcast Charla.
1: Que era assisto sempre.
0: Que era da Transamérica, grande cara. E aí
1: trabalhou com a gente na Band por muito tempo também.
0: Irmão, eu não sei, eu depois até vou ver exatamente onde, porque o Mário Dias Ferreira me mandou um corte dele falando sobre jornalismo no Rio de Janeiro. Cara, eu tava na academia agora. E eu fiquei muito feliz, fiquei orgulhoso mesmo. Não do meu trabalho, da Band News FM, porque nesse corte o Bruno Cantarelli, eu não quero fazer comparação com outras emissoras, todo mundo fazendo o seu trabalho, mas ele diz que o melhor jornalismo sobre o Rio de Janeiro, cara, isso que eu acho legal, a gente vive o Rio de Janeiro aqui. A nossa programação é intensamente Rio de Janeiro. Isso não tem igual, essa dedicação ao Rio de Janeiro. E ele elogiava que a nossa programação, ele citou o Rodolfo Schneider. Citou você, Cristiano Pinho.
1: Pô, quero ver isso depois.
0: Citou então. José Paulo Sobral.
1: Zé Aí, grande abraço.
0: Essa é uma Bruno. Referência que eu não entendi.
1: Eu sou seu fã, meu amigo.
0: Incompreensível essa referência. Ele tava falando de jornalismo, citou o Zé. O grande Bruno Cantarelli. Obrigado. E aí tinha uma coisa legal. E de novo, não tô fazendo comparação, nem vou citar o evento. Mas ele dizia que ele, nosso ouvinte, e aí ele disse que fez um teste. Que tinha um evento grave no Rio de Janeiro. Desse que acontece aqui, e a gente tava dando no nosso ritmo mesmo, né? O primeiro a dar, antes da prefeitura, antes do governo do estado saber, o ouvinte nos subsidiando, e a gente, ó, fazendo jornalismo, fazendo a cobertura da matéria. Ele falou fazer um teste, aí começou a botar em outras rádios. E ele fez transcorreu um percurso longo e ninguém falava do assunto. Só a Band News FM. Aqui é Rio de Janeiro, irmão. Tem que respeitar. E por isso temos audiência. Como vai você, Cristiano Pinho? Um beijo pro Bruno Cantarelli.
1: Eu achei fantástico você dissertando sobre isso ao som do medley do José Paulo Sobral, né? Que abre com uma moda viola de... Cara, eu juro pra você, eu tava começando a me emocionar, só que aí como você mudou o assunto, eu voltei aqui à realidade. E agora a gente tá ouvindo um Rhythm and Blues.
2: Billy Paul.
1: Ou é um blues só?
2: I think it's both.
0: Estamos no ar.
1: Bom dia. E um grande abraço pro Bruno Cantarelli. Ainda não vi esse corte, quero assistir, mas sou fã, cara.
2: Eu também sou muito fã do Bruno.
1: Coexisti nesse grupo com ele, não chegamos a trabalhar diretamente, mas trabalhamos simultaneamente aqui, cara, na Band.
0: Imprime emoção.
1: E, pô, sempre fui fã da narração dele, assisto Charla, os cortes, tô sempre acompanhando. Exato. Então, um grande abraço. Bom saber que ele
0: nosso ouvinte, tá no acompanhamento também. E reconhece o jornalismo local que nós fazemos aqui no Rio de Janeiro, que muito nos
1: show de bola. Ele, cara, ele é um dos grandes responsáveis por fazê-lo, né?
0: Duvidoso.
1: Que é o porta-voz dos nossos ouvintes.
0: Você tá falando de quem?
1: O José Paulo Sobral. Ele é o cara que também vem pra fazer aquele momento respiro quando a gente tá um pouco necessitado, né? Um pouco agoniado. Sim. Eu queria entender primeiro de tudo, José Paulo Sobral, te dando bom dia. Por que você abriu com essa linda moda viola e que música é essa? Pra quem quiser depois procurá-la no Spotify.
2: Bela canção. É Filho Pródigo. Eu acho que é a primeira vez que a gente toca aqui Júnior e Júlio. Eu Sim. optei
1: Fantástico.
2: Por essa abertura hoje pra lembrar realmente, pra trazer uma sensação de não só de insensatez, mas também ao mesmo tempo que você tem um certo ponto de insensatez, você tem uma lembrança de coisas que você fez na juventude, mas que hoje ficaram pra trás e que você vai trazer de novo à tona no seu pensamento.
1: Certo.
2: Tanto que o movimento.
1: Eu não entendi nada que você falou. Não
0: entendi nada que
1: você falou. Mas soou bonito, então tá valendo. E aí você. Fala.
2: Gesmair botou aqui, ó. Zé me levou lá em Minas agora nos anos 80, com rodas de violão com meu pai, amei. É isso que eu quero trazer de sensação para nosso ouvinte. Logo depois entrou um Billy Paul, que também vai trazer um pouco dessa sensação, sim, só que internacional.
1: O cara agora falou igualzinho um sommelier, né? Sim. Não, porque você começa harmonizando com não sei o que lá e depois vem com blá blá. Ai, fantástico.
0: Vai, seu Malbec.
1: 10h59, depois de uma abertura épica, com essa miscelânea tão deliciosa musical, gostaria de saber se você vai manter o patamar, isso, na altura para responder o que não sai da
0: que
1: boca
0: não sai
1: dos
0: da
1: nossos
0: boca
1: ouvintes.
0: Dos nossos ouvintes também, nessa terça-feira nublada no Rio de Janeiro.
2: Trem. Eu já vou então começar com uma informação de momento para vocês, tá? Que o Felipe Reis acabou de mandar aqui que tem problema nos trens agora, rapaz. Inclusive, ele recebeu aquele cartãozinho de restituição.
1: E porque sinal que então, pelo menos a composição onde ele tá não vai voltar a andar, ele vai ter que sair e pegar outro transporte, isso, né?
2: E aí ele mandou um áudio.
3: Fala, Zé, bom dia, meu amigo.
2: Bom dia.
3: É, os trens aqui de do ramal de Gramacho estão operando até Penha. Até Penha aqui tá apresentando aqui um aviso sonoro aqui de segurança pública aqui.
1: E será pela operação,
3: sabe,
1: Zé?
3: Me dizer aí se tá tendo tiroteio ali pra frente ali. Eles pediram pra descer e estão dando esse vale aqui.
0: Ele tá na Penha,
3: os passageiros,
0: é
3: aqui.
2: É.
3: Aí a pessoa que tiver sem dinheiro ou volta pra central ou não sabe como vai fazer, entendeu?
2: O Douglas Mendonça, que tá sempre mandando informação dos trens aqui pra gente, botou aqui: ramal Saracuruna parado, problema de segurança pública. Ele escreveu aqui pra gente.
1: A Trens RJ, concessionária que faz a operação do sistema, mandou uma nota agora pro Vinícius Calisto, informando que localizaram um artefato explosivo perto da estação Parada de Lucas. Já tem um tempo até que foi localizado, pelo comunicado que a gente recebeu, foi pouco depois das 10 da manhã.
0: Parada de Lucas compõe o que o criminoso chama de complexo de Israel, isso, e tem tudo a ver, portanto,
1: tá com essa operação, isso, né? E aí a concessionária diz que os trens do ramal Saracuruna estão circulando somente entre a Central do Brasil e a Penha, e também no trecho de Duque de Caxias até Saracuruna, exatamente como relatam os ouvintes passageiros aí do transporte que nos procuraram. A Trens RJ disse que acionou os órgãos de segurança para as providências necessárias. Os canais de comunicação da Trens RJ estão fazendo esse aviso e a gente aguarda um posicionamento das polícias quanto a remoção, eventualmente até disso, detonação desse artefato, isso, né?
0: Agora eu te pergunto, esse vale que nós vimos aí, que o ouvinte recebeu, ele significa o quê? O que ele permite ao cidadão? Ele não vai poder usar o trem por enquanto, ele tem um vale para usar em outro transporte, qualquer que seja. Como é que é isso, Cristiano Pinho, você sabe?
1: Cara, geralmente você tem um vale que te dá acesso a uma passagem em outro dia para você retornar.
0: Ah, tá.
1: É...
0: Mas de trem, não é que você possa com isso pegar isso, outro transporte?
1: Eu confesso pra você que preferiria que o Zé perguntasse pro ouvinte o que que tá escrito no vale. Mas eu já passei por isso no metrô, não no trem, e o vale era tipo um reembolso. Ó, já que você não vai concluir a sua viagem, vai ter que sair e pegar outro transporte. Quando você voltar, perfeito, a viajar conosco, você terá aí uma passagem gratuita.
0: Isso aí é o que a empresa, a Trens RJ, controla, né? Poder oferecer uma nova passagem. Muito bem. Então, o mais importante agora é o nosso ouvinte, aquele que está nos ouvindo.
1: O Corone aqui no chat falou que só vale no trem mesmo.
0: É isso. Então, você que está nos ouvindo e que está no trem, passando por alguma dificuldade, não sabe o que está acontecendo, está explicado, certo? O que acontece. E não há perspectiva de liberação, pelo visto. A gente está em cima dessas informações. Também aproveito para registrar, para chamar a atenção de você que pegaria o trem, que precisaria do trem, especificamente o ramal Saracuruna. Atenção, mude os seus planos ou busque um transporte alternativo, porque nesse momento é isso, não está circulando, certo, Cristiano Pinho? É isso que nós temos.
1: Pelo menos nesse trecho. Trens indo apenas ramal Saracuruna até a estação da Penha, da Central do Brasil até a Penha, e operando também no trecho Saracuruna até Duque de Caxias. E tem um detalhe também, as estações entre Vigário Geral e Penha Circular, que são justamente aí as estações desse perímetro que não tá com a operação dos trens, elas fecharam também, por questões de segurança. Então, nem abertas mais elas estão. E aqui, ó, Leandro Souza mandou mensagem também. Estou no trem para Gramacho, ouvi a notícia pelo alto-falante dentro do vagão. Poderiam noticiar nas estações também. É verdade. Vamos mandar, Daniel Nascimento, por favor, para Trens RJ um questionamento. Além dos vagões, quem tá na estação, esperando isso, a composição, né? Colocar nos painéis, enfim. E aí, o Calixto complementando aqui. Entre Vigário Geral e Penha, você tem fechadas ali. Vigário Geral, Parada de Lucas, Cordovil, Brás de Pina e Penha Circular, cara. São várias estações.
0: Estão fechadas porque estão nesse perímetro, nesse espaço.
1: É o seguinte, não tem agora, nesse momento, às 11h04, registro de tiro. Mas como há um artefato explosivo ali, eles precisaram fechar.
0: Não, fizeram.
1: Vamos
0: certo.
1: Ver conforme chega a atualização do esquadrão antibombas pra gente, né? Estão aguardando ainda o que vão dizer as polícias. Mas é o terceiro dia de grande mobilização na região, quinto dia já de operação consecutiva no que diz respeito à ocupação dessas favelas. Começou na sexta-feira com Cidade Alta, Pica-Pau e Cinco Bocas. No fim de semana permaneceram por lá os policiais militares ocupando essas três favelas e ontem entraram em Parada de Lucas e Vigário Geral, onde hoje não só permanecem, mas atuam em conjunto com a Polícia Civil. A gente trouxe informações mais cedo a respeito aí já de alguns presos, apreensões. Tem operação simultânea também no Buraco do Boi, em Nova Iguaçu, que também é área controlada por essa mesma quadrilha, para evitar que bandidos do Complexo de Israel fujam para lá, em Nova Iguaçu. A gente vai continuar acompanhando e traz os desdobramentos ao longo do dia e também da semana, porque é uma ocupação que vai permanecer por tempo indeterminado. E, Andreazzi, fundamental.

0: que até demorou a acontecer, porque na época em que a gente cobrava, a gente até falava, eu principalmente, sobre uma região até mais fácil na teoria de se ocupar, pensando na geografia do terreno e no poderio bélico, que é ali no Quitungo, Guaporé, isso. Dourado, Tinta, favelas dominadas pelo Comando Vermelho, que estavam sendo invadidas por esses bandidos que atuam nesse complexo de favelas que está ocupado agora.
1: Terceiro comando puro.
0: Exatamente, quadrilha do Peixão, etc e tal. Só que o negócio, a polícia preferiu lançar uma operação na época, optou por fazer a operação que eles chamaram de interceptação, que reforçava o entorno. E realmente conseguiu reduzir ali os confrontos, deu certo, eu reconheci isso, mas começou uma escalada diante desse entorno cada vez mais policiado, começou uma escalada de guerra de drone. E aí toda noite os caras com mais limitação de movimentação no entorno não conseguiam se invadir mais por terra como estavam fazendo, porque o batalhão de Olaria, com apoio de outras unidades, sitiaram ali a região, pegando tanto aquela divisa Penha-Brás de Pina, já indo para a Cidade Alta, quanto o outro lado, que é a divisa Vigário Parada de Lucas com Jardim América, são as áreas conflagradas entre essas duas facções. E aí os caras começam a jogar drone um para cima do outro, e a população no meio disso. Aí fim de semana, festinha de Dia das Crianças rolando na rua, drone, estilhaço pegando nas pessoas, churrasco à noite, não sei o que, drone caindo na piscina. Então, como boa parte desses ataques, e como talvez no contexto desses confrontos hoje, esse território seja o que mais ameaça a sociedade que fica no meio desses confrontos, até pela sua localização. Você tem ali proximidade com a Avenida Brasil, com Linha Vermelha, com Washington Luiz, com Presidente Dutra, Trevo das Margaridas, Trevo das Missões. Acho que a PM resolve ocupar nesse momento por conta disso. Até porque, cara, tava chegando num ponto que a gente nunca viu na história do estado do Rio de Janeiro.
1: Perfeitamente, é isso aí, mapeou bem. E é sempre importante ouvir o Cristiano Pinho, não é porque é meu amigo, não é porque trabalha comigo, não. Mas é o cara que mais domina essa geografia aí no rádio, no jornalismo do Rio de Janeiro, e sempre acompanhando esses movimentos. Acho que a gente fica com a clareza, com muita clareza sobre o movimento policial e as estratégias da polícia, concorde-se ou não com elas, corretas ou não, fica muito claro os movimentos que estão em curso. Estamos atentos à matéria trem, operação acontecendo em matéria trem, nós vamos informando aqui na programação. Daniel Nascimento está apurando, os ouvintes estão nos subsidiando, qualquer novidade a respeito desse artefato localizado pela empresa, não é concessionária, pela Trens RJ, que administra o trem urbano e que produziu esse fechamento do trem num espaço que vai da Penha a Caxias, você citou as...
0: Não passa da Penha
1: de quem vem da Central.
0: Isso, ele vai da Central...
1: Acho que vem de Saracuruna até... Você falou. Quem vem de
0: Caxias, Saracuruna.
1: Isso aí.
0: Agora, uma reflexão, Andreas, até pra te ouvir, o Adilson Meirelles comentou aqui no chat, pegando o gancho das mensagens em áudio que a gente reproduziu. Pô, o ouvinte falou, se não tiver dinheiro, você não viaja mais em outro lugar. A empresa não deveria restituir o valor em dinheiro ou de alguma forma que você dê o subsídio ao passageiro para que ele possa pegar outro transporte?
1: Sim.
0: Porque realmente, cara, ó, meu irmão, chegou na Penha, estação tá fechada, não tem o que fazer. Tem um explosivo ali e você vai ter que sair. Toma aqui esse vale passagem. Só que o cara fala, meu irmão, mas eu preciso pegar um ônibus, isso, então.
1: Eu
0: não tenho dinheiro, e aí?
1: Eu não preciso amanhã, eu preciso
0: realmente
1: pegar
0: Realmente é uma discussão isso. válida, né?
1: Eu preciso chegar a um destino, meu trabalho, minha faculdade, meu compromisso, e isso não me satisfaz, porque eu tenho um compromisso hoje, por isso eu estou aqui no trem. É um ponto importante também pra gente levantar para infelizmente, próximas ocasiões. Nós não podemos nos acostumar à localização de um artefato explosivo na linha do trem, né? Mas a realidade é essa.
0: Não, e pode ser outro motivo também, queda de energia, isso. Às vezes cai uma árvore na linha férrea, qualquer ocorrência que venha a interromper a circulação, né?
1: Perfeitamente.
2: Zé. Só pra fazer um complemento sobre esse assunto dos trens, porque chegaram três mensagens. O Felipe falou aqui que tem 5 dias pra usar aquele bilhetinho, né, de restituição.
0: É uma validade, então.
2: Isso. O Leandro botou aqui que o trem da Central pra Gramacho parou na Penha e vai voltar pra Central. Ele diz aqui, eu ia gastar R$5 do meu RioCard da Central para Caxias e acabei fazendo integração bilhete único com um ônibus que custa

0: 16,40. Pagou no total 9,40, disse o Leandro aqui. E o
1: prejuízo do cidadão em função da insegurança pública no Rio de Janeiro. É o ponto que o Cristiano Pinho acabou de levantar aqui, a partir da palavra do nosso ouvinte, Zé.
0: Pois é, e um outro ouvinte botou aqui, Andréas, ó, também estou no trem para Gramacho e ouvi a notícia pelo alto-falante dentro do vagão.
1: Então é o seguinte, também temos o Gramacho aí, tá, Tiano? A gente falou de Saracuruna, mas também temos Gramacho, porque também passa por ali, certo?
2: É, porque o cara também pode descer numa estação para depois pegar o ramal Saracuruna, então ele tem que estar ciente, né?
0: Ele diz aqui que poderiam noticiar nas estações também, que seria o mínimo, né?
1: É isso, também falamos sobre isso. Informação no vagão, mas e o cara que tá chegando na estação e que tá esperando na estação pelo trem? E pelo que eu entendi, não há informes nas estações sobre essa restrição à circulação do trem urbano, Zé.
0: Vamos lá em Niterói agora?
2: Bora. Sim.
0: Bora então, com o Júnior falando pra gente da rua Retiro Saudoso. Escuta aí, é um poste que enverga, mas até agora não quebrou.
3: Fala, Zé, bom dia, meu amigo. Quem tá falando é o Júnior.
0: Fala.
3: Bom dia, Andreasa, bom dia, Cristiano. Fala, Pinho.
2: Bom dia.
3: Amigos, eu estou com a situação aqui na rua Retiro Saudoso, ou Travessa das Crianças, próximo aqui ao número 81, que tem um poste da Enel que está prestes a tombar. A qualquer momento esse poste pode cair, a gente sabe com essas tempestades aí que estão para chegar, ventania e tal, pode deixar a gente aqui sem o poste e, logicamente, sem a luz, sem internet e tudo mais. Se vocês puderem nos ajudar aí acionando a Prefeitura de Niterói ou mesmo a Enel para poder fazer o reparo urgente desse poste, que na verdade são dois. Um está torto, né? Tá para tombar. E o outro tá totalmente corroído já por conta da ação do tempo. São postes de madeira que estão para cair. Eu fiz dois videozinhos e eu vou mandar para vocês aí, tá bom? Para não alongar muito o áudio. Obrigado, bom dia.
1: Muito educado, Júnior. Nos chama de senhores, por favor. Nós somos jovens, dispensamos esse qualificativo. Um abraço pro Júnior. Niterói, José Paulo Sobral. Nomes poéticos das ruas. Retiro,
0: verdade.
1: Saudoso ou Travessa das Crianças. Uma beleza, né? Mas bonito não está. São dois postes, um emaranhado de fios. Então, o poste está para cair. Eu diria até que esse poste que não cai, que tomba por cair... Alô, Enel, que vergonha isso. O poste não cai porque os fios estão segurando ele. É muito fio, em todos os sentidos, virou uma espécie de rede de sustentação do poste. Mas em algum momento ele vai tombar. Então, como consequência, primeiro e mais importante, alguém pode se machucar, pode ser um acidente grave. E o segundo ponto é, caindo, vai levar consigo energia elétrica, internet, tudo mais, quanto esteja pendurado ali. Esse é o poste que está por cair, tombado. Ele faz referência também a um segundo poste, totalmente carcomido, enferrujado. Nesse caso aí, é claro que a Enel, que é a responsável, segundo o ouvinte nos disse, mas também é o caso de chamar a Prefeitura de Niterói às falas, porque é a segurança das pessoas, é a ordem da cidade. Se a Enel não age, a Prefeitura tem de chegar junto. Eu tenho falado muito sobre isso, sobre esse jogo de empurra, não, isso não é comigo, é com a Enel, não. Isso aí, em determinado momento, vira problema da Prefeitura. A Prefeitura tem que mediar isso aí para chegar junto da concessionária, em defesa da circulação das pessoas, da casa das pessoas. Esse poste cai e pode gerar um prejuízo, se não físico em alguém, um prejuízo material grave e importante. Um abraço pro Júnior. O Daniel Nascimento já está em contato tanto com a Prefeitura de Niterói quanto com a Enel.
0: O Roger até perguntou aqui, Zé, começou agora aí o concurso do melhor pior poste?
1: Tá valendo. Porque
0: nesse caso aí eu já trouxe o campeão, que lembra até uma aula de geometria esse poste aí, que tá realmente...
1: Nós, aqui está aberto o concurso, os inscritos estão mandando. Todo mundo que manda um poste pra cá está inscrito no concurso do melhor pior poste, né? Esse é o concurso, melhor pior poste. Entre os postes bizarros que nós temos, alguns são verdadeiras instalações, obras de arte contemporâneas, são realmente espetaculares. E o milagre de que postes nesse estado fiquem de pé. É uma forma da gente provocar os responsáveis para que esse concurso acabe, por falta de concorrentes.
2: Jô.
0: Vamos lá, Zé. Na estrada do Pontal.
2: Bora.
0: Com o Manuel.
2: Sim.
4: Bom dia, pessoal. Cara, ligando para vocês aí para pedir uma ajuda.
1: Fala, Manuel.
4: É sobre aqui a estrada do Pontal, aqui no Recreio dos Bandeirantes. É uma estrada bem pequena e bem estreita, mas o mato tá tomando conta de tudo. Tem local que parece que tá virando um túnel. Parece que o mato está encontrando com o outro lado da rua. E os fios já sumiram, a prefeitura não dá o menor apoio. E essa região aqui, há um tempo atrás, não tinha muito movimento, mas hoje, com um grande número de condomínios que tem aqui, tem um movimento muito grande. É uma estrada que precisa de atenção. E parece que a prefeitura só lembra quando teve IPTU. e no mais não funciona, não atende, a estrada é totalmente abandonada.
0: É um oásis, né? Ele não mandou foto,
1: então,
0: mas...
1: Então, Manuel, por favor, não que nós não acreditemos na sua palavra, acreditamos 100%, você tem a fé pública. É só pra gente poder ver mesmo, documentar aqui e constranger a prefeitura diante desse cenário que você nos descreve na estrada do Pontal Recreio dos Bandeirantes, uma estrada tomada pelo mato. Mato crescendo e fazendo uma espécie de túnel, ou seja... Os matos dos dois lados se encontrando lá em cima por falta de conservação. Então é perigoso para quem está dirigindo, para quem está passando por lá. É perigoso também em termos de segurança pública.
2: É uma área degradada. A gente falou semana passada, trouxemos até o flagrante de uma câmera de segurança mostrando um senhor sendo assaltado e agredido. Enquanto era assaltado, estava de bike ali na trilha do Pontal.
1: Isso.
2: E os bandidos ali se passavam por corredores, fizeram abordagem, jogaram ele na pedra, pegaram ali os pertences dele. Já falamos também de partes de ciclovia fora da trilha, na parte externa, onde isso. Também com mato alto o pessoal estava sendo abordado. Isso. Nesse caso, a observação dele é o mesmo panorama, só que sim. Aí no que diz respeito à dificuldade estabelecida aos motoristas, né?
1: Aí, Tiano, eu fico pensando no grau de abandono de uma região do município do Rio de Janeiro. Atenção, prefeito Eduardo Cavalieri. Para que o mato se case lá em cima, né? Dos dois lados da estrada. Que o mato de um lado e o mato de outro quase gerem uma espécie de túnel. Que tipo de abandono de ignorância, no sentido de ignorar uma determinada região? Que tipo de negligência é essa com uma região importante do Rio de Janeiro? Na hora de pedir voto, todo mundo vai lá pra Zona Oeste, Zona Sudoeste, sei lá como chama hoje em dia. Um abraço pro Manuel.
2: O que mais é que você pode trazer pra gente às 11 horas e 17 minutos? Tá bombando aí, hein?
0: Posso mais duas?
2: Pode.
0: Então vamos lá com o Gilberto, que por volta de 9h35 estava fazendo uma caminhada na Praia da Engenhoca, na ilha, e resolveu mostrar pra gente o que ele classificou como abandono.
5: Bom dia a todos, Gilberto Machado, do Governador. Você sabe, essa denúncia eu tô encaminhando aí pra vocês. Eu tava na minha caminhada agora na Praia da Engenhoca, que eu moro próximo aqui. E eu parei a caminhada e fui até a praia para divulgar esse escândalo, esse abandono. E fica os caras jogando conversa fora aí que tá tudo resolvido, que vai ficar tudo certo, despoluído, blá, blá, blá, blá, blá. Valeu, um abraço.
0: Praia da Engenhoca, na ilha do Governador. Aí ele vai lá filmando tudo ali, aí chega no momento que aparece aquele cano, né, que vai até a água.
2: Tipo um emissário, né?
0: Isso, exatamente.
2: Aqueles emissários que fazem o despejo, a conexão ali do despejo de esgoto controlado, na teoria, em alto mar, e a provocação dele sobre a necessidade de despoluição dessa região. Você falava, né, Andreasa, recentemente até com conversas que teve, experiência que teve com pessoas do setor, produções. Sim. Aqui do Grupo Bandeirantes de Comunicação, já foi reportagem nossa, o projeto que previa... E que já nesse ano de 2026 começava a colher os primeiros frutos, mas ainda engatinhando na Praia da Bica.
1: Na Praia da Bica.
2: Mas ali na ilha também.
1: Na Ilha do Governador. Quando a gente elogia o trabalho da concessionária, no caso é a Águas do Rio, pela evolução que faz, é porque houve um movimento. Há um movimento. Há um trabalho. Depois de muito tempo de paralisia total e de imundice total. Como consequência disso, tem os primeiros impactos. Você tem momentos de significativos de balneabilidade na Praia do Flamengo, as águas da Baía de Guanabara em alguns lugares mais limpas. A própria Praia de Paquetá, voltando a serem usáveis. A Praia da Bica num processo de limpeza. Mas nós estamos muito longe da solução necessária que significará a universalização do esgotamento sanitário. E obrigatoriamente a limpeza da Baía de Guanabara. É um longuíssimo mar a atravessar. E a Ilha do Governador é um desafio especial que a concessionária tem. Então, só para registrar, que a gente... Você vê pela cor da areia, né? Você vê pela situação da areia de quem nos acompanha. Repete o nome da praia, Zé, desculpa.
2: Engenhoca.
1: A Praia da Engenhoca. A Praia da Engenhoca não está ainda, nem sequer minimamente saneada. E é mais um exemplo da dificuldade que nós temos aqui no Rio de Janeiro. Então, quando a gente reconhece que algo começa a mudar e que há melhorias, veja a Lagoa Rodrigo de Freitas, há coisas boas, há produtos derivados do trabalho, isso não significa que nós estamos perto, nem sequer no meio do caminho do desafio que nós temos pela frente. No caso específico, segundo o marco legal do saneamento, de universalização do esgotamento sanitário, obrigatoriamente produzindo a limpeza da Baía de Guanabara, das nossas praias, para que elas possam voltar a ser usadas. Ainda um longo, longo, longo mar a atravessar. E nós continuaremos aqui fazendo a cobrança, reconhecendo os avanços, mas longe de nos acomodarmos com o que está posto.
0: Zé, eu não me lembro se a gente já falou aqui da Rua João Luso, em Realengo. Vocês lembram desse nome?
2: Eu não me recordo, não.
1: Mas nós temos falado com muita frequência de Realengo.
0: Pois é, e o assunto eu acho que é o mesmo daquela lixarada, né? Nas ruas de Realengo agora.
1: João Luso, nesse caso.
2: Ah, eu preciso até trazer um retorno. Por falar em lixarada, o pessoal da Conlurb me mandou ontem à tarde que foi lá no Jacaré, na Rua Miguel Fernandes, para poder recolher aquele descarte irregular de lixo. Informou a companhia que às terças, quintas e sábados, a partir das 7 da manhã, atua sempre no local, mas que infelizmente ali há um ponto crônico. Do lado de uma praça, pior ainda, vários brinquedinhos, área ali para o pessoal ficar descansando, tem um ponto crônico de descarte irregular, mas eles foram lá e fizeram essa coleta.
1: Obrigado pela resposta. Já que você falou sobre descarte de lixos e falou de crianças, eu me lembrei da escola Manuel Bandeira, lá em Meriti, São João de Meriti, que a gente tratou de ontem novamente.
2: Sem retorno.
1: É Meriti, não é?
2: É.
1: Escola Manuel Bandeira.
2: Lá no bairro Tomazinho.
1: Isso. Aquela coisa horrorosa de lixo espalhado, não teve nenhuma resposta.
2: Nada, cara.
1: Vocês estão de brincadeira, hein, Meriti? Alô, prefeitura. Eu sei que tá.
2: Léo Vieira, prefeito.
1: Prefeito Léo Vieira. É prestação de serviço. Não é pra mim, não, irmão. Aqui é assim. Não é pra mim. Não é pra mim, não é nem porque eu não moro em Meriti. Não é pra mim porque eu sou, ainda que eu morasse. No caso da Prefeitura do Rio, eu moro aqui. Aqui nós somos intermediários prestadores de serviço do cidadão. Pela segunda vez, ele nos chama atenção aqui para um barranco tomado de lixo na porta de uma escola. Tá de novo na live pra quem acompanha. Inclusive ali com o chão queimado, o que significa que houve alguma queima ali, ou de lixo, ou de fio, em busca de metais. E você vê um muro da escola ali. As crianças passam por aí, tem vida social ali, tem pessoas morando ali. E um lixão constituído. Ah, sim, a população tem culpa, quem joga o lixo ali tem culpa. Mas o poder público tem que criar as condições para que aquele espaço se torne atrativo para outros fins. Para que não vire um lixão, tem de fazer a sua parte. E não está fazendo. Se nós procuramos, se o Daniel Nascimento, se a nossa equipe procura a Prefeitura de São João de Meriti diante de uma situação como essa, e não tem resposta, não tem. Não é nem que o cara diz, ah, não. A coleta de lixo acontece realmente uma vez por ano ali. Deu uma resposta? A gente vai bater. Mas deu uma resposta. Não, sem resposta, ignorando. Qual é o nome do prefeito? Léo Vieira?
2: É.
1: O prefeito, não é a mim que a sua prefeitura ignora. É o morador, o cidadão de São João de Meriti que está ouvindo a Band News FM. Essa é a relação. Eu sou apenas aqui a corda. Eu sou apenas o repórter. Eu sou o intermediário. Quem está reclamando é o cidadão de Meriti. Que os senhores nem sequer respondam é o esculacho. Para com o cidadão da cidade para a qual o senhor foi eleito.
2: Zé, vamos voltar então ali para João Luz em Realengo. Só fiz o aproveitamento para não perder o gancho e trazer esse retorno do pessoal de Jacaré. Foi bom que o Carleto lembrou de São João também. Fala aí, João Luz, o Realengo, Zona Oeste do Rio.
0: Vamos lá, ouvir o áudio do Fábio.
6: Alô, Band News, bom dia. Em um minuto tudo pode mudar.
2: Até mais rápido.
6: É Fábio de Realengo, implorando a ajuda da Band News mais uma vez. Lixo na rua João Luz. Imploramos por mais caçambas, a situação cada dia pior. Peça ajuda aí a Band News, que peça que a Prefeitura do Rio dê um apoio para os moradores da rua João Luz em Realengo. Eu já estou há mais de 2 meses implorando por isso. Agradeço, conto com vocês, Band News, tudo pode mudar.
2: O que ele pede aí são mais caçambas, Andreas. A percepção deles é que a quantidade de lixo que é descartada ali não está sendo comportada nessas caçambas.
1: Você está vendo ali, é a rua João Luso Realengo, tem uma caçamba super lotada de lixo. É muito lixo. E aí, como consequência disso, a caçamba é o centro e ela está cercada por lixo, revirado, bicho, inseto, tudo quanto se possa imaginar numa circunstância como essa. Então, ele pede mais caçamba, porque com a caçamba o lixo não ficaria exposto assim na rua. Pois eu acho que se precisaria de mais coleta. Pode até ter mais caçamba, para o lixo não ficar na rua. Mas a questão não será de coleta aí, Tiano? Com que frequência na rua João Luso, a coluna...
2: São 3 dias de coleta lá.
1: Ah, mas não tem. Isso aí não é lixo de... Isso aí não é lixo de não é. Não é. Não tá em questão. Não tem essa coleta passando assim lá. É, o lixo se acumula. Pode botar 3 caçambas. Deveriam ser 3 dias, mas olha a quantidade de lixo que está posta ali. Que horror isso. É a cidade cuja frequência do recolhimento de lixo caiu.
2: 11 horas e 27 minutos, Daniel Nascimento também direcionou a demanda da rua João Luso, em Realengo, para Conlurbe. Deixa eu trazer uma informação agora às 11h27 daquela granada encontrada na linha férrea.
1: Já se sabe
2: em Parada de Lucas. Então, eu conversei com o pessoal da Polícia Militar, que disse que parece ser uma granada fumígena. E nesse exato momento eu tô pesquisando o que seria uma granada fumígena, mas é exatamente o que eu imaginava, segundo a definição aqui que eu encontrei online, Andreas. É um dispositivo pirotécnico que libera uma densa nuvem de fumaça para sinalização, camuflagem, a famosa bomba de gás, né? É aquela que é utilizada para gerar com o acúmulo de gases que se soltam depois da detonação do explosivo, uma nuvem de fumaça, e aí depende do objetivo da pessoa, né? Não sei se foi alguma granada lançada pelas próprias forças policiais que acabou caindo ali, aquelas vezes para possibilitar uma entrada numa área conflagrada das forças de segurança.
1: Não seria explosivo.
2: É um explosivo, mas não tem um efeito tão letal assim. É aquele explosivo que ele gera.
1: Gera fumaça.
2: Gera essa fumaça e não lança artefatos, por exemplo, na sua direção. Mas isso é o que parece ser, tá? Eles tiveram que acionar a CORE, a Coordenadoria de Recursos Especiais da Polícia Civil, tem equipes da Polícia Militar também, junto com a CORE, se preparando para fazer esse atendimento. Não foi retirada e, enfim, até pela complexidade da área onde eles estão atuando, acabaram levando aí um tempo para poder direcionar as equipes necessárias para essa ocorrência, mas parece ser essa granada fumígena, ou seja, ao invés de ser aquela granada que explode... Sim. Causando vários estragos, um negócio mais de efeito moral, né?
1: Isso, agora...
2: O ponto é que ainda está interrompida a circulação.
1: E eu queria ver como é que estão as estações, se tem pessoas, se tem... Como é que estão os usuários do trem, né? Esse é o ponto que eu gostaria de saber. Como está a situação, Zé? A gente podia entrar em contato também?
2: Todas as composições que, porventura, já tinham iniciado seus trajetos no ramal Saracuruna, no trecho afetado, elas retornaram para onde elas saíram. Da mesma forma que teve ouvinte falando, porra, eu tava chegando na Penha, trem voltou pra central, recebi mensagem aqui no chat também de ouvinte que falou, tava chegando em Caxias e voltou pra Saracuruna, o Mauro Lopes mandou pra gente. Então, o detalhe é esse, ramal Saracuruna opera só entre central e Penha e entre Saracuruna e Duque de Caxias, porque foram fechadas as estações Vigário Geral, Parada assim, de Lucas, Cordovil, Brás de Pina e Penha Circular.
1: E assim permanecem por hora.
2: Exatamente. 11 horas e 29 minutos, vamos lá pra Itacoatiara, cara. Região oceânica de Niterói. Porque a ressaca chega, a gente avisa, não fiquem em mirantes, evitem as ciclovias.
1: Evitem mesmo a beira da água.
2: A beira da água, tem pontos perigosíssimos. Ontem à tarde mesmo, o Corpo de Bombeiros fez interdição ali do Mirante do Leblon, do Caminho dos Pescadores do Leme, da Pedra do Arpoador, da ciclovia Tim Maia. Exatamente. Mas a galera que sabe, meu irmão, a galera que tem o talento ali do surf, essa galera não, essa galera aproveita as condições e vai pra água. E a Maria Eduarda Vieira tá aí, tá com a Tiara, onde as ondas são ainda maiores do que nas cartografias da Marinha.
1: Que é isso? É. Eu recebi uma foto de Maria Eduarda Vieira com o nosso piloto Everton Alves. Eles estão lá apreciando esse movimento, Tiano.
2: Duda, bom dia pra você.
7: Ela quer receber uma foto sua. Oi, Pinho, muito bom dia para você, bom dia também pro Andreas e para todo mundo que acompanha. A gente, como vocês já falaram, estou diretamente de Taquatiara, região oceânica de Niterói, uma praia que já é conhecida por ter ondas maiores do que as outras aqui da região. Inclusive, quando eu venho por aqui, eu me arrisco a entrar, mas não é sempre não. Às vezes tem bandeira vermelha, mas hoje está especialmente para os turistas. As ondas de mais de 5 metros estão sendo palco para eles disputarem o Itacoatiara Big Wave, a 8ª edição dessa competição, que reúne nomes muito importantes, né, da elite das ondas gigantes para disputar então essa competição. Além de viverem a emoção de estar em Itacoatiara, eles disputam uma premiação de R$150 mil. Enquanto eu estava aqui já acompanhando as manobras, né, eu e o Everton já fizemos imagens, já olhamos, conversamos com diversas pessoas, a plateia já fica olhando, querendo saber, conseguindo identificar, por mais que seja distante, para conseguir assistir, as pessoas vão aproximando com o celular, vão colocando o zoom da câmera para conseguir então acompanhar, porque é uma modalidade especial de surf, onde os surfistas são levados até as ondas por um jet ski, porque elas ficam de fato mais lá embaixo. Quem passou por aqui são nomes muito conhecidos dessa modalidade, inclusive o Lucas Chumbo e o Pedro Scubi, que disputaram juntos. Aqui as primeiras baterias, elas acontecem em dupla. Eles somam a nota dessas duas primeiras baterias. Eles estiveram, então, nessa primeira. Falaram com a nossa reportagem sobre a experiência, então, de estar mais uma vez aqui em Taquatiara. Vamos ouvir a fala dos dois.
2: Daqui a pouco a gente ouve, Duda. Vamos seguir com a tua reportagem, por favor.
7: Beleza, a gente conversou com eles, também conversamos com outras pessoas ao longo de todo o dia. Talvez quem está acompanhando a nossa live nem consiga perceber, porque eles ficam de fato muito, muito lá embaixo. Mas os jet skis lá embaixo para levar os surfistas. A gente tem pessoas de diferentes idades, inclusive quem vai entrar até no mar nessa tarde por volta de uma hora é uma surfista de apenas 13 anos. A Ana D'Agostini, ela é conhecida como Ana, ela já disputou algumas competições em Nazaré, em Portugal, que é conhecida por ser palco, né, dessas ondas gigantes, mas veio pela primeira vez aqui em Taquatiara. Uma paixão dela que passou de pai para filho, na verdade, ela é surfista também profissional, esteve por aqui. Essa competição, como eu falei, 8ª edição, e está reunindo então todas essas pessoas ao longo do dia. A gente vai trazer mais detalhes aqui na nossa programação e também tem reportagem completa na tela da Band sobre todas essas manobras aqui. Eu não vou me arriscar, vou ficar só aqui do lado de fora, porque eu sou jornalista e não surfista e não vou me aventurar. Isso, não, pessoal.
2: Isso, é, muito bem. Vamos ouvir rapidinho o Scooby e o Chumbo.
1: Só antes disso, se eu estivesse lá, eu pegaria essas ondas de jacaré.
8: Tranquilo. Pô, bom demais. Tô destruído. Pegamos uma pra caramba, tomei uns caldos ali. Mas descansar agora pra próxima, mas é pô, sempre bom aqui tá com a Tiara. E marco meu dupla aqui, Lucas Chum.
9: O sol chegou, eu tive que dar uma corrida atrás dele. Fui lá no Sul, peguei ele lá e voltei agora com ele agora pro Rio. Aí tamo aí competindo nesse campeonato incrível aqui na nossa casa, Terra Carioca. Vamos que vamos, tem que achar uma onda boa pra gente passar essa bateria.
2: Quero ouvir a Aninha também, que a Duda citou, a surfista mirim.
10: Hoje vai ser minha segunda vez surfando aqui, eu tô bem feliz. O mar tá com altas ondas, o mar tá melhorando. Mesmo que eu tenha surfado no Nazaré, eu acho que o medo ainda continua, né? Aquela ansiedade de bateria, mas tô muito empolgada, muito ansiosa. Quero pegar minhas ondas boas, só preciso de duas ondas, mas eu quero minhas duas ondas boas, fazer o que eu sei fazer, fazer meu surf e me divertir dentro d'água.
2: Meu irmão, tenho certeza que a Aninha ia tirar onda ali contigo. Você falando que ia pegar de jacaré, não, a Aninha ia ter que ir com a prancha dela te resgatar. Que você tá debochando das ondas, né? Não tem onda gigante. Meu irmão, olha o tamanho dessa onda, cara. Não. Um negócio estrondoso. Os caras estão tendo que entrar de jet ski pra pegar onda ali.
1: Eu falei que tem onda nenhuma aí.
2: Não, você falou que essas ondas não são grandes.
1: Falei quando isso?
2: Fora do ar comigo.
1: Não, fora do ar não vai. Eu tô brincando.
2: Olha pô, só. A onda... Cara, os caras estão tendo
1: Aninha,
2: que ir de jet ski ali, irmão.
1: A Aninha vai na categoria dela que é com prancha, certo? Eu vou na minha categoria que é peito, irmão. Eu vou no peito. E te diz

0: uma sereia de tanga na areia. Bela rima, né? Sereia com areia.
1: Isso é Armandinho, né?
2: Quem quer é o Armandinho, só botei a música. Segue das tramanda.
0: Fala sério agora, fala sério. Fala sério.
1: Cara, isso é fantástico, né? É fantástico.
0: A chance de eu entrar aí é negativa. Não tem nenhuma chance de eu entrar nesse mar. Zero. Aliás, você que não é do surf, agora prestando serviço aqui. A gente tá brincando, tá? Você que não é do surf, não se arrisque. Esse mar é perigoso, não apenas em Itacoatiara, certo? É um mar, tem uma ressaca rolando, então cuidado, porque não é à toa que os avisos...
1: E estenderam até os avisos para quinta-feira, iria acabar amanhã, a Marinha estendeu para quinta-feira.
0: Então, é muito legal ficar apreciando o mar, mas guarde uma distância para observar, legal. Agora, eu vim para cá, passei pela orla, tá todo mundo lá sentado observando o mar, mas de longe. Não demole com mirantes, com a beira do mar, não se coloque em risco.
1: E fiquem ligados nas redes sociais da Band News FM Rio, porque, cara, as imagens que a gente está reproduzindo no YouTube... Na nossa transmissão agora no Band News FM Rio, feitas pela Maria Eduarda Vieira, pelo Everton Alves, são simplesmente assim, fantásticas, cara. Quem realmente consegue pegar essas ondas é fera.
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10: Eu sou o Sérgio Weib e está começando agora o Minuto do Empreendedor, apresentado pelo BTG Pactual Empresas, que tem entre os seus propósitos ajudar os jovens empresários e empreendedores a alcançarem o sucesso. Na minha companhia, Priscila Lahan, que é a CEO da Microsoft Brasil. Priscila, na sua opinião, de que forma que os jovens empresários e empreendedores devem agir na busca do sucesso?
11: Muito bem, eu acho que a primeira coisa é adaptabilidade. A gente vive num mundo em constante mudança, aprender e desaprender coisas e, por último, foco no pensamento crítico, porque a inteligência artificial vai fazer muitas coisas por nós.
10: Priscila Lahan, CEO da Microsoft Brasil, aqui no Minuto do Empreendedor, apresentado pelo BTG Pactual Empresas.
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3: Bom dia, Carlos Andreazzo.
4: Oba.
3: Bom dia, Cristiano Pinho.
4: Oba.
3: Bom dia, José Paulo Sobral.
5: Tudo bem, amigo?
3: Sou o Lucas, sou fãzaço do trabalho de vocês, toda a equipe Band News FM.
4: Valeu, meu irmão.
3: Ouço a rádio de 5 horas da manhã até pelo menos umas 4 da tarde, direto.
4: Fenômeno.
3: Tá? Vim pedir uma musicazinha pra gente sofrer. Bijuteria de Bruno Marrone.
4: Pra
3: gente sofrer um pouquinho.
4: Deus. Vou chorar, cara.
6: Nossa Senhora.
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4: Lembrando.
7: Amei você.
6: Terça-feira,
4: chuvosa.
6: Se bater um vento, eu vou parar no bar ali ouvindo essa música.
8: Eu

0: faz essa carinha que você faz?
1: É porque ele canta com força, né?
0: Fechando os olhos.
2: Vou lá pro Gabiru.
3: Mas hoje posso ver que foi melhor assim.
2: Falando em Gabiru, sabe quem tá aqui no estúdio? Eu tava com saudade dele, cara. Ele passa lá no Gabiru, as portas se abrem.
0: Contextualiza pros ouvintes o que Gabiru, é o Gabiru.
2: Você fez que ouvindo essa música dá vontade de ir no bar. O Gabiru aqui na esquina ali, não é Rodrigo de Brito, né?
0: Isso.
2: Com Álvaro Ramos. O Gabiru é um bar. Aliás, ótimo chopp, tá? No Gabiru. E tem um PF honesto também. E o Calixto bebe Coca-Cola lá de vez em quando.
4: É. Zero.
2: Eu tava com muita saudade dele. Ele saiu de férias. Aliás, a legislação brasileira autoriza 76 dias de férias pra alguém?
0: Pra você ver, cara. É minha gestão isso aí.
2: A sua gestão tá ampliando
0: o direito trabalhista. Eu prezo pelo descanso das pessoas, né?
2: Barba... Irmão, eu vou me arrepender disso, porque daqui a pouco eu vou querer que você vá de férias de novo.
4: É,
2: certo?
4: Eu sei.
2: Mas eu tava com muita saudade de você. Vinícius Calixto, seja muito bem-vindo de volta. Eu sei que você já esteve aqui conosco. Você voltou ontem, certo?
4: Certo.
2: Mas a sua volta pra mim é hoje, porque eu estou de volta hoje. Tá tudo bem com você, né, meu irmão? Conseguiu descansar?
4: Consegui, meu irmão. Muito bom estar de volta aqui com você. Estava com saudade de você também.
2: É recíproco. Muito bem. Calixto, você vai falar de... Você quer falar alguma coisa, Tiano?
0: Não. Eu só ia chamar a reportagem, mas por favor, o faça.
2: Porque ele vai falar de ônibus, né?
0: Isso.
2: Ônibus é aquele nome que é maldito. Você escuta, você já vê o ônibus... Você chama... Toda vez que eu falo esse nome, um ônibus despenca. Um para-choque despenca, alguma coisa... Acontece. Paranapuã. Ia voltar?
4: Ia voltar. A previsão era que voltasse a circular nesse domingo, pessoal. Principalmente na linha 634, né? A tão reclamada linha 634, inclusive a Mob Rio, aqui da cidade do Rio, teve que assumir as operações por
2: uma espécie de intervenção.
4: De intervenção, exatamente. Só que aí as coisas começaram, pareciam que iam caminhar para um conserto ali das frotas, né? Dos ônibus que estavam com defeito, em péssimas condições, mas não foi o que aconteceu, isso principalmente na última vistoria feita pela Secretaria Municipal de Transportes na garagem da Paranapuã, na Ilha do Governador. Havia a previsão que a empresa voltasse a assumir as operações da linha 634, que faz o trajeto Bananal-Praça Sãs Penha, entre a Ilha do Governador e a Tijuca, ambas na Zona Norte. Só que, ao fazer essa vistoria, alguns veículos não ainda apresentavam condições ideais para voltar a circular, para voltar a serem operados pela Paranapuã, e também alguns outros lá sequer faziam parte do consórcio responsável ali pela Paranapuã, que é o consórcio Transurbe, né? Internorte, peço desculpas pelo meu erro, consertando Internorte. Então, por conta disso, a Paranapuã volta a não ficar mais responsável, não está mais responsável, por enquanto, pela operação
2: então,
4: da linha 634.
2: Então ia voltar, fez que ia, mas não foi.
4: Mas não foi, exatamente.
2: Mas quem continua gerindo?
4: A Mob Rio também.
2: A Mob Rio continua à frente.
4: Continua à frente para não causar prejuízos aí à população que depende. Mas o plano é que a Paranapuã divida as operações com as empresas Ideal, Caprichosa e Pavunense. Vai ficar assim a divisão dos ônibus. 25 ônibus à frota da linha 634. 7 sob responsabilidade da Paranapuã. 6... sob responsabilidade da empresa Ideal, outros 6 da Caprichosa e outros 6 da Pavunense. Até lá, a Mob Rio, até que essas empresas possam operar, que os ônibus tenham condições de operar, a Mob Rio vai seguir com as operações da linha 634.
2: Isso é uma vergonha, né? Que coisa vergonhosa. Obrigado, Vinícius Calixto.
0: 11 horas e 44 minutos, José Paulo Sobral, você pediu a palavra, ela está contigo, meu rei.
1: Muito obrigado, porque a gente trazia aqui as denúncias, inclusive falamos do melhor, pior poste, e aí chegou um pedido aqui do Webson, falando aqui pra gente de Belfor Roxo, rapaz, e mandou algumas fotos também impressionantes. Escuta aí.
5: Bom dia, José Carlos Sobral, grande Andreasa, Luciano, Pinho, equipe fera aí da Band News. Coloca isso aí também aí no concurso aí, cara, que eu acho que ele vai até ganhar. Porque ele já tá caído aí, eu tenho até mandado pra vocês aí várias vezes. Ele já tá caído desde aquela primeira ventania, já vai pra um mês. Pô, com o maior prazer, meu amigo. Fico até feliz aí pelo seu retorno. Graças a Deus. É Rua Araújo, próximo à oficina de bicicleta do irmão, próximo ao número 37, Belfor Roxo, bairro Malhapão, Antiga Granja. Se vocês não nos ajudar, ninguém mais. Já tentamos de tudo.
6: obrigatoriamente produzindo uma defesa.
5: André Paulo Sobral aí, André Asa aí, essa rapaziada fera aí, com certeza vai resolver pra gente aí.
1: Ele tentou duas vezes.
2: José Carlos Sobral,
0: André Paulo Sobral. José Carlos Sobral, André Paulo Sobral, José Paulo Sobral, Carlos André Asa, Cristiano Pinho e quem mais puder compor aqui diante dessas fusões, vamos resolver essa parada, irmão. Belfor Roxo.
2: Belfor Roxo, antigo Malhapão, né?
1: Bairro Malhapão, perto do número 37.
0: Descreve aí, cara, o que que tem nessa foto.
2: Eu não consigo descrever.
0: Tem uma parede de tijolos, né?
2: O poste já caiu, me parece que o poste destruiu parte dessa parede de tijolos.
0: É isso, o que eu tô entendendo é que...
2: O poste tá tombado, dá pra ver nessa imagem ali, o poste caído sobre o muro. Isso. É isso, né?
0: É, eu tô entendendo isso, que tem um poste que acabou já levando parte do muro, uma parede ali de tijolos que tinha duas camadas, né? E o poste ficava ali entre essas duas camadas que formam ali uma casinha, né?
2: É um muro
0: de alvenaria.
2: Logo depois, num intervalo de pequeno de espaço, tem um outro muro que é da casa.
0: Aí derrubou telha, vergalhão exposto, pedaços ali de material de construção, concreto, etc. Completamente destruídos.
2: Zé, repete a localidade aí, lá no Malhapão, Belfor Roxo, antigo Malhapão, em Belfor Roxo, pro Daniel Nascimento entrar em contato com a prefeitura de Belfor Roxo e resolver essa parada.
1: Certo, é a rua Araújo, perto do número 37 ali em Belfor Roxo, perto de uma oficina.
2: E o nome do nosso ouvinte, André Paulo, qual é o nome dele?
1: O Webson.
2: O Webson, filho do Web.
0: Filho do Web. Perfeito, exatamente.
2: Filho do Web. Valeu, o Webson e o José Carlos Sobral. Vai também se mobilizar.
0: O André Paulo também.
2: O André Paulo também.
0: Cara, recebi uns vídeos novos, 11 horas e 47 minutos, só de escrever para os nossos ouvintes, material impressionante do que foi recolhido pela polícia militar e demolido durante a ocupação no complexo de Israel na ação dessa terça-feira, né? Mais um dia de ação por lá. Meu irmão, 11 toneladas de barricadas removidas, além de estruturas utilizadas ali pelo crime organizado, os caras estão tendo que usar retroescavadeira. Já falei sobre isso várias vezes aqui, né? O fato de que o Comando de Operações Especiais, que abriga aí a elite da Polícia Militar através do seu Batalhão de Operações Especiais, Batalhão de Choque, Batalhão de Ações com Cães, eles tiveram que lançar um núcleo de operação de maquinário pesado para poder fazer remoção de barricada. E aí mandaram vídeos aqui pra gente mostrando destruição de seteiras, de casa-matas do crime organizado. Uma série ali de estruturas que eram utilizadas pros bandidos da quadrilha desse vagabundo, desse peixão, se abrigar nas comunidades ali da região. E o que mais dói meu coração, Andreasa, tendo sido criado em área próxima dali, mas frequentei isso aí minha vida inteira também, principalmente áreas de proximidade de Cinco Bocas, Pica-Pau, jogava muita bola ali com a rapaziada,
2: jogava muita bola em quantidade.
0: Isso, e eu ia muito jogar futebol, a qualidade às vezes faltava. E aí, cara, ver um comunicado que diz que a polícia tá atuando nas comunidades Parada de Lucas, Pica-Pau, Cinco Bocas, Vigário Geral e Cordovil, você tratar bairros planejados como esses, além da Cidade Alta ali, como comunidade, porque realmente você perdeu o controle num nível de que virou tudo favela, cara.
2: E perdeu a identidade.
0: Tá? Perdeu a identidade, pô. Então, assim, Cordovil não é comunidade, irmão.
2: Não.
0: Cordovil é bairro. Só que hoje você vai na
2: Parada de Lucas também, pô.
0: Isso. Você tem favelas com o mesmo nome.
2: Sim.
0: Nesses bairros de Parada de Lucas, Vigário Geral. Mas hoje, cada vez mais, essas favelas estão aumentando. Você entra em ruas que você não sabe se na barricada que até ontem não estava lá, ao passar dela, se você vai tomar um balaço ou não. Então, hoje, é um trabalho muito concentrado também na remoção dessas estruturas que impedem o ir e vir. 11 toneladas de barricadas demolidas, demolição aí dessas seteiras, casa-mata, imóveis ali que foram erguidos por esses bandidos para realmente fazer obstrução de via, cara. Os caras levantando casa para fechar a rua, fazendo aí todos os tipos possíveis de barricadas. A Polícia Militar também fazendo desobstrução ali do viaduto, de várias vias onde carros foram incendiados para dificultar a chegada dos policiais, que ainda recuperaram duas cargas roubadas na Avenida Brasil, avaliadas conjuntamente em aproximadamente R$330 mil. Balanço atualizado nesse momento: 5 presos no complexo de Israel, 2 em flagrante e 3 mandados de prisão cumpridos. E lá no Buraco do Boi, em Nova Iguaçu, uma ação complementar, é uma favela relativamente distante, mas controlada por essa mesma quadrilha. 1 preso, 1 bandido morto e 1 fuzil apreendido. 11h51, lembrando que ainda tem ocorrência na linha férrea. Operação dos trens no ramal Saracuruna, parcialmente interrompida, porque tem um artefato explosivo em Parada de Lucas. Então, só tá tendo circulação de trem da Central até a Penha e de Saracuruna até Caxias, isso. 11h51. Aí, a assessoria de imprensa da Trens RJ informou ao Vinícius Calisto, e aí eu queria até fazer esse esclarecimento aos ouvintes, mas convidando os ouvintes a nos informarem se essa opção lhes foi apresentada. A concessionária diz que na bilheteria, quando você recebe aquele ticket de restituição, Zé, pergunta para os ouvintes, por favor, isso que te mandaram, foram vários, que você pode escolher, ao invés daquele ticket que vai te dar direito a uma passagem de trem quando você retornar para o transporte de graça, sem pagar, você pode pedir o reembolso. Você pode pedir ali um bilhete que te dê acesso, na verdade, ao outro transporte, né? Então, a concessionária disse ao Vinícius Calisto que você pode fazer essa escolha ali no momento na bilheteria, que não precisa ser exatamente o ticketzinho que te dá direito à passagem de trem, né? Mas é importante saber se isso é apresentado aos passageiros ali no momento em que eles recebem essa notificação.
1: Perguntei pro Felipe Reis, ele tá digitando, apareceram aquele.
0: Tem mais gente aí além do Felipe também. Sim. Obrigado.
1: Não deram opção.
0: Aí. Ele
1: botou aqui agora.
0: Aí, tá vendo, Calisto? Não deram opção, apesar do que te informaram. Vamos voltar lá na Trens RJ, porque às vezes o procedimento é feito ali com ruído na comunicação, né? 11h53, beneficiários da Prevent Senior relatam problemas com a rede credenciada e com acesso a consultas e atendimentos médicos no Rio. Uma das beneficiárias, a Daniela Oliveira, de 42 anos, Andreasa, ela disse que contratou o plano em 2024. Na época, foi informada de que a principal diferença entre as modalidades enfermaria e quarto individual era a disponibilidade de alguns hospitais. O plano enfermaria tinha uma rede considerada ampla, atendimento em hospitais, clínicas e laboratórios, mas na hora não foi bem isso que ela encontrou.
6: Quando a Prevent chegou no Rio, ela estava com planos atrativos, né? Com um plano bem atrativo. Tinha Samaritano, Vitória, Procardíaco. Depois de um tempo, um ano depois, nós perdemos esses hospitais e ficou sem praticamente nada. Eles botaram a São Bernardo, que é abaixo. Depois de uma insistência, eles botaram a São José, foi através de uma reunião. E depois entraram com o pronto atendimento da Unimed. Aí, mais ou menos ano passado, eles começaram a cortar metade dos credenciamentos no plano 1002 enfermaria, o qual no contrato eles falam que não teria isso. E agora nós estamos perdendo a Unimed e eles não botam absolutamente nada pra gente mais.
0: Ela disse ainda, Daniela Andreasa, que quando contratou o plano, você tinha acesso a hospitais como Samaritano, Vitória, Procardíaco, várias unidades, e aos poucos foram sendo retirados. E várias pessoas com quem ela teve contato nas redes sociais reclamando sobre o mesmo problema, ela procurando em fóruns, comunidades, tentativas ali de esclarecimento, site de reclamação, viu que em São Paulo também havia esse problema e chegou a ser notícia na Rádio Band News FM com a nossa equipe lá em São Paulo sobre beneficiários da operadora passando por isso.
2: Diminuição do serviço prestado, né?
0: Exatamente. Em um relato, outra beneficiária, Daniele Portugal, disse ter dificuldade para conseguir consultas com médicos da própria Prevent Senior. Ela disse que em vários casos o prazo para conseguir atendimento chegava até 3 meses via plano de saúde, principalmente quando era retorno com especialista. Um primeiro atendimento era até mais fácil, mas marcar o retorno pelo plano estava sendo uma saga, cara. Ela deu exemplo de um geriatra que atende pela operadora, disse que não há horários disponíveis no aplicativo, precisam acompanhar constantemente a abertura da agenda para conseguir uma consulta, e não é só consulta, você tem dificuldade também para autorização de exame, entre vários outros serviços. A gente entrou em contato com a Prevent Senior pedindo um posicionamento. A empresa diz que tem atuado para sempre aprimorar o atendimento prestado aos beneficiários, que sobre os hospitais, o descredenciamento citado foi feito a pedido da Unimed e que ela redirecionou o atendimento para unidades próprias e outros credenciados, garantindo uma cobertura prevista no plano. Em relação às demoras, afirmou que houve sim dias de movimentação acima da média que dificultaram na unidade Avaí, o que foi normalizado, segundo a Prevent, com o reforço das equipes de profissionais de saúde. E a respeito ali de outras reclamações feitas porventura sobre médico A, médico B, prescrição A, prescrição C, disse que prefere tratar caso a caso com cada paciente. Mas uma observação e mais um plano de saúde aparecendo em reportagens nossas, a gente que tratou amplamente durante vários meses sobre a situação da Unimed, né? E agora a Prevent Senior, que chegou ao Rio aí com essas promessas de planos atrativos, começando a ter muito beneficiário procurando também para reclamar.
2: Então a gente está com o nosso microfone aberto tanto para a Prevent Senior, que nós ouvimos agora, como para você, quanto para você que tem um depoimento a dar a esse respeito, alguma reclamação a fazer. A gente está muito atento a isso.
0: 11:57.
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0: Dólar cotado a R$5,15.
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0: A Giovana Aló pra gente, né, cara? Sim. Ela vem pegando uns cortes de câmeras fenomenais.
1: Podemos terminar o jornal de hoje ou você quer fazer algum...
0: Não, vambora. Que música é essa, Zé?
2: Essa é Send Me an Angel, Scorpions, pedido de Ricardo, que tá fazendo aniversário hoje.
0: Parabéns, Ricardo.
1: Valeu, Rick. Um abraço. Tamo tudo junto. De bom, meu irmão.
0: Essa música me deu vontade de sair, pô, sei lá... correndo aí pela rua, só que eu tô com problema no joelho, não vai dar. Sim. Deixa pra próxima.
1: Eu volto às 2 horas no Temétrio, tá? Você vai fazer, você já não faz mal, o Belly voltou, né?
0: Cara, nunca se sabe, eu tô à disposição.
1: Tá à disposição, né, do professor.
0: E se me der trabalho, eu trabalho.
1: Tá bom. Zé Paulo Sobral, um beijo, tá?
2: Um beijo.
1: Você é maravilhoso, tchau.
2: Eu amo vocês muito.

0: Nos principais assuntos do dia, o presidente Lula tenta destravar as pautas prioritárias do governo no Congresso e vai ter uma reunião amanhã com os presidentes do Senado, Davi Alcolumbre, e da Câmara, Hugo Mota. Informações chegando direto de Brasília com o Márcio Rocha.
1: A proposta que prevê o fim da escala de trabalho 6-1 deve avançar no Senado na próxima semana. O líder do governo no Congresso, o senador Randolfo Rodrigues, afirmou que a PEC deve ser analisada pela Comissão de Constituição e Justiça no dia 2 de setembro, durante o esforço concentrado. Antes, a CCJ realiza nesta quarta-feira uma audiência pública para discutir a proposta. O relator, o senador Omar Aziz, pretende apresentar o parecer já amanhã. O texto está no Senado desde o fim de maio, depois de ser aprovado pela Câmara dos Deputados.
2: Nova operação da Polícia Federal contra fraudes no INSS. Detalhes com Tayane Ribeiro.
3: 24 pessoas são presas em uma operação policial contra um esquema de fraudes no INSS. Segundo o balanço parcial da Polícia Federal, 22 mandados de prisão preventiva foram cumpridos e outras duas pessoas foram detidas em flagrante por porte ilegal de arma de fogo. A ação é realizada hoje em 9 cidades mineiras e em um município no Espírito Santo. O modus operandi do grupo criminoso consistia na criação de pessoas fictícias e envolvia falsificação de certidões de nascimento, documentos de identidade e comprovantes de residência com o objetivo de fraudar o INSS. O esquema teria resultado em mais de 86 milhões de reais de prejuízo aos cofres públicos.
0: Um esquema de fraudes e importações foi revelado no aeroporto de Fortaleza. Fala Marília Braga.
4: A Polícia Federal realiza nesta terça-feira uma operação contra um grupo suspeito de corrupção, lavagem de dinheiro e fraudes em importações no Aeroporto Internacional de Fortaleza. A ação, em conjunto com a Receita Federal e o Ministério Público Federal, cumpre 3 mandados de prisão e 15 de busca e apreensão. As ordens são cumpridas em Fortaleza, Caucaia, Eusébio e Salvador, na Bahia. A investigação também apura a participação de profissionais ligados ao setor de importação e a movimentação de dinheiro de origem ilícita.
2: A morte de um cachorro a tiros é investigada no Rio de Janeiro. Vamos para a capital fluminense e fala Lona Bernardes.
5: O policial civil aposentado que matou a tiros o cachorro Batata na Tijuca, na zona norte do Rio, afirmou que atirou contra o cão porque achou que seria atacado pelo animal. O agente se apresentou à delegacia na Tijuca na tarde de ontem e prestou o depoimento. O caso aconteceu no sábado. Câmeras de segurança registraram o crime. As imagens mostram Batata saindo de casa e se aproximando de um homem que passeava com outro cachorro. De acordo com a Polícia Civil, o autor dos disparos não foi preso porque se apresentou espontaneamente à delegacia.
0: E aí, para quem tá acompanhando a gente com imagens, conseguiu ver o momento em que esse caso acontece. O PM em questão tá andando com o cachorro, que aparenta ser o cachorro dele, que tá fora da guia. E mais à frente, a gente consegue ver um outro cachorro correndo em direção ao cachorro do PM. Pelo vídeo, pelo menos, aparenta ser um cachorro não de grande porte, um pouco menor, sim, inclusive. E aí, a imagem é forte, gente. O PM simplesmente saca a arma e atira contra o cachorro que tá vindo na direção dele. Só que enquanto ele atira, o cachorro desvia. O cachorro não chega a atacar esse policial militar, que simplesmente guarda a arma e sai caminhando na direção oposta, como se não tivesse acabado de atirar contra um cachorro. Imagem forte, vamos entender o que acontece daqui pra frente, investigações também, mas que assusta, isso é um fato.
2: O teto de crédito do programa Move Brasil, voltado para taxistas e motoristas de aplicativos, sobe de 150 mil para 200 mil reais. A mudança amplia a quantidade de carros que podem ser financiados e inclui modelos híbridos, elétricos e flex. Os

0: continua? Claro que continua, gente. Estamos em agosto. Fala aí, Gilberto Echauri.
1: O Rio Grande do Sul segue enfrentando uma onda de temperaturas baixas, mas desta vez não houve registro de mínimas negativas. A menor marca do dia foi em Hulha Negra, na região sul do estado, com apenas 1 grau e 2 décimos. Na Serra, fez 1 grau e 7 décimos em São Francisco de Paula. E seguindo a lista das cidades mais geladas, nesta terça-feira aparecem Jaguarão e Lavras do Sul, ambas com 2 graus e 1 décimo, e Santana do Livramento e Bagé, que registraram 2 graus e 4 décimos.
2: Bom, vamos pro esporte. O Atlético Paranaense se aproxima daquela zona de classificação que muita gente quer no Campeonato Brasileiro, que é a zona de classificação para a Taça Libertadores, depois de vencer no encerramento da 24ª rodada do Brasileirão. Os detalhes com Fred Fiandanese.
0: Eu também sofro com o nome do Fred.
2: Eu tenho certeza que eu vou errar.
0: Fred Fiandanese.
2: Fiandanese. Fala, Fred.
3: O Atlético se prepara para um confronto direto dentro do G4 do Brasileirão. O próximo compromisso do Furacão é contra o Fluminense em um duelo do terceiro contra o quarto colocado no próximo domingo na Arena da Baixada. O rubro-negro vem de uma sequência de 9 jogos invictos, sendo o resultado mais recente a vitória por 3-2 contra o Botafogo no Nilton Santos. O jogo marcou a retomada de Kevin Viveiros à liderança da artilharia do campeonato com 16 gols contra Pedro do Flamengo com 15 gols.
0: Agora é 12:08, Arthur, você sabe, né? Você é nosso coordenador de redação, você tá sempre aqui na redação ouvindo da nossa brincadeira com a história do horário, claro, aqui no Band News no meio do Sim. dia. Gente, o Arthur é nosso coordenador de redação e pra quem acompanha a gente com imagens, o estúdio da Band News FM é um grande de um aquário. Esses dias eu virei na hora e até falei no ar, o Arthur até virou pra olhar o relógio, pra ver se tava virando na hora Sim. mesmo. E aí, teve ouvinte mandando mensagem pra cá, escrevendo assim: boa tarde, claro que o Ferretti não foi. Ontem ele extrapolou no tempo e ainda falou que era porque a Larissa e o Oineg não estavam aqui, não tinha problema. Diz que virou 1:07 da tarde. Então, Arthur.
2: É, ontem eu também não estava aqui.
0: Então, a gente vai fazer o seguinte: se eu virar no horário, vai ser, olha, conseguimos, incrível. Se eu atrasar, posso responsabilizar você?
2: Pode.
0: Posso dizer,
2: mas
0: foi o Arthur
2: se
0: Cobre?
2: Se virar no horário, não fez mais do que obrigação.
0: Exatamente,
2: né?
0: Assim? É sempre
2: tipo
0: assim.
2: Pai de filho. Pai exigente, né? Do filho, quando vai bem na escola, não fez mais que obrigação.
0: Pois é, né? Você tá na escola, tem que estudar mesmo. Tá querendo o quê?
2: Claro.
0: Tá bom, me parece algo justo.

0: Pessoal, vamos para Salvador, atualização do caso da briga de torcedores, entre aspas, né? Da briga de organizadas na Bahia. Essa confusão, essa briga está sendo investigada pela Polícia Civil, destaque de David Cardoso.
1: Boa tarde, pessoal. E seis suspeitos de envolvimento na morte de um torcedor antes do Bavi do último domingo passam por audiência de custódia neste momento aqui na capital baiana. José Alexandre Souza Borges, de 28 anos, foi agredido até a morte por integrantes da principal organizada do Vitória. Ele foi enterrado ontem. Hoje, familiares e amigos se despedem de Lucas dos Reis Bonfim, de 19 anos, segunda vítima da violência registrada antes do clássico. Ele foi baleado em outro ponto da cidade. Segundo a família, Lucas havia saído recentemente do exército e se aproximado de uma torcida organizada do Bahia. A mãe dele, Cíntia Reis, pede justiça pela morte do filho. Vamos ouvir.
2: Eu nunca imaginei estar aqui falando, nunca, acho que nem mãe nenhuma, mas eu tô aqui somente para o povo entender e parar de julgar. Não julgue, foi um menino, foi um inocente e acabou com tudo. Acabou com a minha vida, com a vida do pai, com a vida dos meus familiares. Então eu peço encarecidamente justiça, eu imploro que Lucas não seja mais um, porque a gente sabe que amanhã, depois, a vida de todo mundo segue, como seguiu até aquela partida de futebol. Meu filho foi cefado bem antes de acontecer e mesmo assim aconteceu, porque não tem compaixão. Aí eu peço até os torcedores, vocês têm filhos, por que vocês acabam compactuando com isso?
1: A Segurança Pública do Estado da Bahia afirmou que investiga os dois casos. Eu volto com vocês.
3: Valeu, David, pelas informações. A gente acompanha a investigação desse caso. Mais uma vez, briga de torcida organizada que acaba em morte. Parece até, às vezes, notícia repetida que, infelizmente, a gente tem que registrar por aqui. Bom, girando o noticiário, vamos

0: para Minas Gerais porque um avião de pequeno porte cai e pega fogo na região metropolitana de Belo Horizonte. Detalhes ao vivo com o Daniel Abreu. Fala, Daniel, boa tarde para você.
1: Oi, Larissa, boa tarde para você e a todos os ouvintes da Band News FM. Exatamente, né? Esse avião caiu na manhã de hoje na região de Mateus Leme, aqui na Grande BH, e o piloto, ele chegou a ser socorrido para uma UPA da região e na sequência o Corpo de Bombeiros realizou a transferência dele para um hospital aqui da capital por meio do helicóptero Arcanjo. O que se sabe até o momento é que essa aeronave acabou se incendiando ainda no ar, né? Por um componente interno. As investigações vão indicar melhor qual foi o fator que de fato causou as chamas, causou esse incêndio, mas até o momento é isso que se sabe pela causa do fogo. E com essas chamas que foram propagadas ainda no ar, o piloto acabou acionando um sistema de segurança que acionou um paraquedas onde essa aeronave caiu. Ele conseguiu sair, de certa forma, com ferimentos leves, mas acabou sendo transferido para unidades ali hospitalares da região e, como eu disse, na sequência veio até Belo Horizonte com apoio do Corpo de Bombeiros. A primeira ação de resgate foi realizada ainda por moradores ali da região que acabaram auxiliando esse piloto, né? Na sequência, a aeronave foi totalmente tomada pelas chamas, não foi possível nem sequer ver aquele número, né? Aquele nome de matrícula que fica na lateral normalmente da aeronave por conta das fortes chamas. E aí o que se sabe de momento é isso, que essa aeronave teve uma pane, algum tipo de problema que causou essa ignição ainda no ar. E agora vai passar, claro, pela investigação. A Polícia Civil já acompanha o caso, também o CENIPA deve ser acionado para trazer mais informações das causas desse acidente, mas fato é que somente o piloto estava presente no momento dessa queda. Ele foi resgatado, segue sendo observado, teve a princípio problemas nas vias aéreas e está sendo cuidado pela equipe médica do Hospital João 23 aqui na capital, em Belo Horizonte. A gente vai seguir, claro, acompanhando esse caso e voltamos ao longo da programação com mais informações, pessoal.
2: Obrigado pelas informações. E para quem nos acompanha pelo rádio, né? Imagine um soldado do exército pulando de paraquedas, só que no lugar do soldado é um avião de pequeno porte, né? Eu não lembro exatamente que caso que a gente noticiou aqui também, que era um avião com o mesmo sistema.
0: Nunca
2: é um avião de pequeno porte
0: sistema.
2: E o sistema de segurança é um paraquedas. Ele abre, amortece a queda, e nesse caso chama atenção porque, segundo o Corpo de Bombeiros, o piloto ficou dentro do avião até que o avião chegasse ao solo, e aí ele saiu, graças a Deus e felizmente, não com ferimentos graves, mas com ferimentos leves. Ele conseguiu sair a tempo antes que a aeronave fosse consumida e tomada pelas chamas, e nas imagens que a gente acompanhou, o avião já estava praticamente, mal dava para reconhecer que um avião ali, né? E outro fato importante é que esse avião acabou atingindo o solo no lugar onde não havia ninguém, nenhuma casa, nem nada, né? Só mato.
0: Então... Não, é surpreendente. Eu ia falar justamente isso, porque esses aviões de pequeno porte, quando dá algum tipo de acidente, é comum a gente falar, olha, caiu em cima de uma casa, caiu Sim. em cima, bateu contra um prédio. A gente lembrava aqui fora do ar, desde o início do ano, casos que a gente registrou no Band News no meio do dia. Um caso também em Minas Gerais, se eu não me engano, Belo Horizonte ou região metropolitana, que o avião de pequeno porte perdeu altitude e bateu no último andar de um prédio pequeno também. E um outro caso que foi no interior do Rio Grande do Sul, se eu não me engano, foi Gramado ou Canela, que o avião acabou de pequeno porte, caiu em cima de uma casa. Dessa vez, digamos assim, houve essa sorte, como você falou, Sim. o avião teve todos os problemas, caiu, mas caiu numa área que não tinha ninguém, o piloto tá bem. Agora, a imagem do paraquedas é surpreendente.
2: Chama atenção, né? Incomum, a gente
0: Incomum,
2: observa.
0: Incomum, pra dizer o mínimo.
2: Mas funcionou, ainda bem.
0: Ainda bem. Bom, vamos pro Rio de Janeiro? Agora, gente, mais um dia de operação contra facções criminosas, dessa vez. Ação que mira o terceiro comando puro na zona norte do Rio de Janeiro. Vinícius Calisto tem mais informações. Fala, Calisto, boa tarde.
3: Oi, Larissa, muito boa tarde para você, para o Arthur, para todos os nossos ouvintes. Mais um dia de operação agora conjunta entre as polícias civil e militar no Complexo de Israel, que fica aqui na zona norte da capital fluminense, composto por 5 comunidades dominadas pela facção criminosa Terceiro Comando Puro. E hoje mais um dia de operação, até o momento 5 criminosos presos, entre eles um pastor, segundo a Polícia Civil, identificado como Anderson Souza da Silva, que tinha um mandado de prisão em aberto por roubo com restrição de liberdade. A gente lembra que desde o início Na verdade, desde o fim da semana passada, a polícia vem num trabalho, as forças de segurança aqui do estado do Rio de Janeiro vem fazendo um trabalho de ocupação de território nessa região do Complexo de Israel por conta do domínio dos traficantes do Terceiro Comando Puro. Ontem teve uma operação da Polícia Militar que terminou com 9 presos, 7 fuzis apreendidos nessa região. Na sexta-feira, inclusive, a Polícia Militar, na primeira fase dessa operação de tomada de território, de ocupação, a polícia inclusive encontrou barricadas com carros que estavam com detonadores remotos, inclusive para justamente detonarem quando as forças de segurança entrassem, ou seja, um modelo muito sofisticado e perigoso que esses criminosos vinham agindo. Na operação de hoje cedo, de terça-feira, a Polícia Militar desmontou 11 toneladas de barricadas ali na região, inclusive tirou uma seteira. Seteira é uma estrutura de concreto que esses bandidos eles fazem para se protegerem dos tiros, e ali eles colocam um buraco por dentro para eles colocarem as armas e poder atacar os policiais, as forças de segurança, através dessas seteiras. A Polícia Militar conseguiu destruir uma dessas seteiras localizadas em uma dessas comunidades, e outra comunidade que também dominada pelo Terceiro Comando Puro.
0: Acho que a gente perdeu o contato com o Calisto, ele que trazia esse destaque sobre essa operação policial mirando mais uma facção criminosa, dessa vez na zona norte do Rio de Janeiro. Daqui a pouco a gente volta com o Calisto. Calisto, tá de volta? Tá bom. Vinícius Calisto, tá na escuta? Pode continuar, por favor.
3: Tô na escuta, vocês estão me ouvindo?
2: Sim.
0: Estamos sim, pode continuar.
3: Então, vamos lá, pessoal, retomando aqui que além do Complexo de Israel, que fica na zona norte da capital, a polícia também atua na Baixada Fluminense, no município de Nova Iguaçu, na comunidade Buraco do Boi, que também é dominada pela mesma facção criminosa e que também tem Álvaro Malaquias Santa Rosa, conhecido como Peixão, um dos criminosos mais procurados aqui do estado do Rio de Janeiro, como principal chefe dessa comunidade. A Polícia Civil também está atuando nessa comunidade, no Buraco do Boi. Nesse momento, um preso, um bandido foi morto em confronto com a polícia, um fuzil apreendido. Todas essas operações ainda em andamento para poder desmontar aí todo esse aparato criminoso do Terceiro Comando Puro, chefiado pelo Álvaro Malaquias Santa Rosa, o Peixão, pessoal.
0: Valeu, Calisto. A gente segue de olho nos desdobramentos dessa operação. Quero aproveitar, Arthur, para registrar uma participação do nosso ouvinte, o Ribas, mandou mensagem para cá.
2: Sim.
0: A gente falava sobre o avião com paraquedas e tem um nome específico para esse sistema, chama CAPS. E ali é um sistema, uma sigla em inglês, na verdade, justamente para esse sistema de paraquedas que consegue englobar todo o avião. Como funciona? Em uma emergência grave, o piloto aciona um puxador no teto da cabine. Um pequeno foguete é disparado, que acaba soltando esse paraquedas gigante do compartimento traseiro ali do avião ou do dianteiro, e aí ele consegue fazer a segurança da aeronave enquanto o pouso acontece.
2: Resta saber se o piloto teve a lucidez de esperar para chegar no local onde não houvesse
0: caso. Ou se foi
2: caso,
0: na sorte.
2: Ou tudo mais, ou foi uma, enfim, aquelas coincidências da vida, né? Mas assim, de qualquer forma, deu tudo certo, né? O sistema funcionou e obviamente que o avião ao bater no solo já vinha com fumaça, né?
0: Já.
2: Então agora as autoridades, a ANAC tem que investigar, o CENIP investigar as causas, o que aconteceu nesse caso em específico, porque as imagens já mostram que já havia fumaça no ar, né?
0: Uhum.
2: Antes de cair. Então provavelmente já estava pegando fogo antes de chegar ao solo.
0: Bom, vamos seguir para a capital federal?
2: Vamos.
0: Na semana passada a gente já via Agência Nacional de Proteção de Dados de olho no aplicativo Discord, tentando restringir as lives por conta de conteúdo até inadequado que estava circulando por lá. Dessa vez, gente, é com o TikTok, aplicativo multado em mais de 150 milhões de reais pelo governo brasileiro. A empresa que foi multada é a ByteDance, que é a proprietária do TikTok. Afonso Marangoni está com a gente na linha. Afonso, boa tarde para você. A ByteDance já se posicionou, já respondeu sobre o assunto?
4: Boa tarde, Larissa, Arthur, todo mundo que nos acompanha aqui no meio do dia. Teve até uma coletiva virtual agora com representantes da Agência Nacional de Proteção de Dados. Eu participei, pude fazer perguntas ali para os diretores. O que eles disseram, Larissa, é que a controladora do TikTok todo momento se mostrou colaborativa com as autoridades e realmente interessada em resolver os pontos que eram considerados críticos, principalmente para proteção de dados de crianças e adolescentes. Então, é uma situação mais amistosa, né, entre a NPD e a controladora ByteDance. O que ficou estabelecido, e aí eles reforçaram muito isso, para além da multa, que sim, é uma multa vultosa, significativa, 153 milhões de reais, ficou um termo, né, de ajustamento de conduta, mais ou menos esse seria a expressão, para que o TikTok faça as melhorias, né, para que se proteja os dados de crianças e adolescentes. Aí tem algumas informações importantes a dizer, por exemplo, existe, e a gente até imagina que isso aconteça, mas não tem uma clareza, né? A modalidade de acesso a uma rede social, não sei se vocês já fizeram isso, quando está deslogado, pode acessar sem cadastro, só que aí acessa pequenas funcionalidades, etc, né? O TikTok sem cadastro estava colocando as crianças com anúncios, uma série de anúncios que não pode, né, pela legislação brasileira, para este público. Então fica o comprometimento do TikTok de que na versão sem cadastro não vai ter mais nenhum tipo de anúncio. Isso já dá uma tranquilidade grande para a Agência Nacional de Proteção de Dados. Tem também umas outras medidas, por exemplo, quando você baixar o TikTok é menor de idade, a configuração que vai vir é a mais restritiva possível, já vai ser automático assim. E para mexer em qualquer uma das configurações, vai precisar do controle parental, ou seja, pais ou responsáveis. Bom, mas tem os detalhes também que nessa coletiva eu participei, de uma diretora, né, da Agência Nacional de Proteção de Dados. Ela traz mais detalhes e a gente vai acompanhar agora.
5: Entre os compromissos assumidos pela empresa estão, por exemplo, a suspensão integral de anúncios no mecanismo, né, na experiência sem cadastro. Isso é extremamente importante, tendo em vista, né, que, como o próprio superintendente colocou, a coleta de dados pessoais de crianças e adolescentes e o seu uso para o direcionamento de publicidade foi uma das principais preocupações levantadas durante o processo de fiscalização, e a gente entende que essa é uma preocupação que fica então sanada com esse compromisso da empresa de suspender integralmente os anúncios nessa experiência sem cadastro. Outros avanços dizem respeito também à suspensão de lives e de contato direto entre usuários no feed sem cadastro. Essa é uma importante avanço também para a proteção de crianças e adolescentes. E houve também uma redução muito significativa no volume e na duração da coleta de dados de crianças e adolescentes nesse feed sem cadastro.
4: Essa então é a diretora Lorena Coutinho. Lorena Coutinho, que deu essas informações nessa coletiva agora há pouco. Aí a gente fica até pensando, né, Larissa e Arthur, como que isso já não existia antes, né? Imaginar que você pode acessar este feed sem cadastro e se comunicar com uma outra pessoa sem identificação, isso pode realmente gerar uma série de distorções. Foi o que aconteceu, e aí a Autoridade Nacional de Proteção de Dados, a agência, que é o nome exato da NPD, tomou as medidas cabíveis. Agora, o que eles dizem também é que esta multa tão grande pode desencorajar outras plataformas a não obedecer o que determina a Lei Geral de Proteção de Dados e, por exemplo, o ECA Digital. Então, que é uma medida dura, mas que vai então ajudar a fazer com que as empresas vejam que o Brasil não está brincando, né, com essa questão da proteção de dados, sobretudo de crianças e adolescentes. Em relação especificamente à multa, o TikTok ainda pode recorrer. Agora, o restante dessas melhorias está tudo acordado entre as partes e vai ser feito pela plataforma.
0: E aí, o Afonso falava sobre usuários sem cadastro, com cadastro. Vamos tentar simplificar. Arthur, você já usou o TikTok? Já entrou na plataforma alguma vez?
2: Não, em algumas situações, como o próprio Marangoni nos informou agora. Não, sem cadastro, às vezes para buscar algum personagem da coluna que eu faço aqui em São Paulo, que é o Cidade em Retratos. Às vezes algum link, alguma busca acaba levando para o TikTok e eu consigo ver algo ali muito primário.
0: Uhum.
2: Né? Aí depois, quando a gente tenta entrar, às vezes tem umas limitações que a gente não consegue. Só nesses casos, mas uhum. Não tenho TikTok, então nunca entrei. Então.
0: É, o TikTok é uma plataforma que você tem distribuição de conteúdo na vertical, ou seja, você fica rolando ali vendo vários e vários vídeos. Só que diferentemente do que acontece, por exemplo, no Instagram, você não precisa fazer um login. Você consegue só abrir o TikTok e aí você vai treinando o seu algoritmo. Então, se eu abrir o meu TikTok hoje, vai aparecer ali assuntos do meu interesse. Moda, sim, dança, coisas assim. No seu, vai aparecer só dos seus interesses. Ele tem um algoritmo muito refinado. O que acontece? Quando a gente está vendo esses vídeos, curtindo eles, interagindo, o TikTok vai nos direcionar anúncios relacionados a isso. No meu aparece muito produto de maquiagem, muita coisa de roupa e tudo mais. E aí a briga da Agência Nacional de Proteção de Dados é que eles estão entregando anúncios para crianças e adolescentes, entregando conteúdo para crianças e adolescentes sem qualquer tipo de filtro. Se o seu filho for ao cinema hoje, ele não pode assistir um filme que a classificação seja para mais de 16 anos de idade, se ele tiver idade inferior a isso. O que as agências estão cobrando é que o TikTok faça essa verificação de idade. Então, por exemplo, se essa regra for para frente, uma criança, um adolescente menor de 16 anos não vai poder fazer o login no TikTok e criar a conta sem ter autorização dos pais ou responsáveis. Conteúdo que fica ali rolando quando você não tem o cadastro vai ter que ser de classificação livre, algo que todo mundo pode acessar, pode assistir sem nenhum tipo de restrição. Na semana passada, a gente teve esse movimento aí da Agência Nacional de Proteção de Dados, justamente mirando o Discord, é mais uma movimentação tentando entender, pra gente precisa entender o que está acontecendo no ambiente virtual, até porque as crianças e os adolescentes estão lá o dia inteiro, vão continuar usando de qualquer forma. Esse é o esforço que a gente tem, por enquanto, por parte da agência, para entender o que acontece daqui para frente. Ô Afonso, a gente estava falando fora do ar. Você não é bobo nem nada, né? Você se posiciona sempre num lugar que tem uma obra de arte pra gente acionar o Maranguia. Rapidinho, me conta, que peça é essa que tá atrás de você e descreve ela pra quem tá no rádio também.
4: Por via das dúvidas, né, Larissa? Eu já fico sempre bem posicionado. Essa obra é uma obra belíssima que fica aqui no Salão Branco do Congresso Nacional, que é chamado também de Chapelaria. E Chapelaria é o apelido que se dá porque na época da construção de Brasília, deputados vinham de chapéu, de fraque, de bengalas e deixava aqui nesta área, então depois ficou o apelido carinhoso. Esta obra se chama Alumbramento. O próprio nome já é belo, né, de falar. E é da Mariane Peretti, que é uma das maiores vitralistas do Brasil e é a maior aqui em Brasília, tem o Vital da Catedral também, outras obras icônicas, e ela é muito bonita porque o fundo dela é todo um espelho, então conforme a gente vai se aproximando, a gente se vê refletido no espelho, enfim, há um diálogo muito poético da obra Alumbramento e quem pessoas veem nessas formas diferentes coisas, muitos veem pássaros, enfim, fica a imaginação no ar aí para quem gosta de imaginar o que, que ela quis com essa obra de arte. Essa obra nem sempre esteve aqui, ela passou por um grande processo de restauro e, se não me engano, desde 2016 ela voltou a esse lugar de destaque aqui no Salão Branco do Congresso Nacional.
0: Muito que bem, nosso Maranguia direto de Brasília, trazendo as notícias e as informações do mundo da arte também. Afonso, até depois, bom trabalho aí para você.
4: Até, bom trabalho.
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14: Meio-dia, 33 minutos. Muito boa tarde para você, ouvinte da Band News FM. Seja bem-vindo à nossa programação. Eu, Luana Bernardes, te acompanho nesse início de tarde. Hoje, dia 25 de agosto de 2026. Fique à vontade para participar da nossa programação. Já sabe, WhatsApp 999026970. Daqui a pouquinho a gente fala do trânsito com a Giovana Guitarrari. Você pode mandar mensagem para cá, ela tá de olho aí na movimentação da cidade e também do nosso estado. Fique à vontade, 999026970. Começando girando a reportagem ao vivo, dois homens são presos com mais de 2.500 litros de matéria-prima para a fabricação de loló. Rafael Ajus, bom dia.
15: Bom dia, Luana. Os dois homens presos em São João de Meriti, na Baixada Fluminense, pelo transporte de mais de 2.500 litros de matéria-prima usada para a fabricação de loló, fazem parte de uma quadrilha envolvida no tráfico interestadual de produtos químicos usados na produção de entorpecentes. A dupla foi encontrada em um carro. Segundo os investigadores, eles estavam aguardando a chegada de um caminhão que faria o transporte do material. Outros dois integrantes do esquema já tinham sido presos por agentes da Delegacia do Engenho Novo, responsável pela investigação. Luana.
14: Obrigada pelas informações, Rafael Ajus. Bom dia não, né? Boa tarde, dei bom dia aí pro Rafael Ajus. Meu relógio interno tá desajustado. Agora, meio-dia, 34 minutos.
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14: E o trânsito, Giovana Guitarrari, boa tarde.
16: Boa tarde, Luana, boa tarde também a todos que estão acompanhando a gente aqui no 90.3. Falar sobre um recorte ali na Avenida Meriti, teve um acidente ali perto do Largo do Bicão. O nosso ouvinte Márcio conta mais pra gente, vamos ouvir.
17: Boa tarde, Band News. Márcio Silva aí passando um informe aqui da Avenida Meriti, em frente ao número 41. Largo do Bicão, sentido Cordovil. Mulher caída ao chão, acidente de moto, tá ali aguardando socorro. trânsito completamente parado nesse momento. Band News, em um segundo, tudo pode mudar.
14: A buzina ali atrás, né?
16: Realmente
14: o Largo do Bicão realmente é uma localidade que o trânsito normalmente é bem complicado. Quando tem acidente, então, a situação fica ainda pior.
16: O acidente com moto, como ele falou, né? Tem uma mulher no chão, como o Márcio explicou pra gente. O trânsito tá bem pegado na Avenida Meriti, principalmente no encontro com a estrada Padre José e também com a Avenida Vicente de Carvalho. Então, já é complicado por ali. Agora, então, com esse acidente na via, deve estar realmente muito complicado, ainda mais que a gente ouviu a buzina. Agora eu trago outro acidente, infelizmente, né? O nosso ouvinte Bruno Santos contou pra gente lá na Salvador Allende, quem tá fazendo sentido Recreio. Vamos ouvir.
18: Boa tarde, Band News. Acidente aqui na Salvador Allende, pista da direita, um pouco depois da Indapura, entre dois carros e uma moto. Ainda não chegou o socorro, pessoal, ainda não foi atendido.
16: Ele mandou uma imagem pra gente, dá pra ver que os carros já estão aí encostados na pista da direita, o trânsito parece seguir com boas condições, inclusive o nosso mapa mostra trânsito com boas condições na Salvador Allende, porém, né, ouvinte que tá passando por aí, motorista que tá passando por aí, tem um acidente aí na via, Lu.
14: Obrigada pelas informações, Giovana. Agora meio-dia, 37 minutos.
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14: Temperaturas amenas, inverno carioca, máxima hoje prevista de 24 graus e a mínima de 16 graus aqui na cidade. Temos tempo nublado, encoberto ao longo de todo o dia de hoje, com previsão de chuva fraca a moderada isolada no período da tarde, da noite e também durante a madrugada de quarta-feira. As temperaturas estão estáveis em relação ao dia de ontem. Amanhã temos previsão de pancadas de chuva a partir do final da tarde. Amanhã o tempo segue nublado, com máxima prevista de 25 graus e a mínima de 17 graus. Na quinta-feira, os termômetros entram em elevação, quinta com máxima de 28, mínima de 16 graus. E na sexta, aí sim, não temos previsão de chuva. Na sexta-feira, as temperaturas entram em elevação mais uma vez, sexta com máxima de 33 graus e a mínima de 19 graus aqui na cidade. O valor médio mensal arrecadado em multas de trânsito pela Prefeitura do Rio em 2026 é cerca de 35% maior do que a média de arrecadação do ano passado. Até o dia 20 de agosto deste ano, mais de 205,8 milhões de reais já foram pagos ao Poder Municipal pelas infrações do trânsito, que representa uma média de 25,7 milhões de reais por mês. Durante todo o ano passado, a Prefeitura arrecadou 228,1 milhões de reais, uma média mensal de 19 milhões de reais, inferior à de 2026. Os dados foram levantados pelo gabinete do vereador Fernando Armelau através do site Contas Rio. O levantamento da Band News FM, divulgado em junho deste ano, aponta que a Prefeitura destinou apenas 3,7% do total arrecadado com multas de trânsito para campanhas de conscientização dos motoristas, percentual menor do que os 5% previstos na legislação municipal. Meio-dia, 39 minutos. Te convido a participar da nossa programação. Fique à vontade, 999026970 é o número do nosso WhatsApp. A gente segue acompanhando a operação no Complexo de Israel. Balanço parcial, até o momento, 3 presos. Celulares e eletrônicos apreendidos, esses materiais que vão passar por perícia na comunidade Buraco do Boi, em Nova Iguaçu, onde os agentes também fazem operação que tem relação aí com a área de domínio do traficante Peixão. Temos 1 criminoso morto, 3 presos, 2 fuzis apreendidos.

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6: Meio-dia e 41. Não sei se aí no estado onde você mora, você, ouvinte que acompanha a gente, já chegou o pedágio Free Flow. Aqui em São Paulo ele tá cada vez mais comum. Aquele pedágio que não tem a cabine propriamente para você parar e fazer o pagamento. É um pórtico mesmo, uma passarela, você vai passar por baixo e ele registra que você passou por aquele trecho e te cobra a multa. Agora as cobranças, e a multa não no caso, né? A cobrança pela passagem, se você não pagar, aí sim vira uma multa. Agora sim, essas cobranças e essas multas do sistema de pedágio automático Free Flow podem ser consultadas pelo CNH Digital. Novidade busca facilitar o pagamento e evitar golpes com boletos e sites falsos. O sistema já funciona em várias rodovias do país, registra os veículos que passam por lá sem necessidade de parar, até para tentar evitar aqueles congestionamentos gigantescos que a gente sempre vê numa véspera de feriado, num fim de semana. O problema é que muitos motoristas ainda têm dúvidas sobre como consultar e como pagar a cobrança quando não tem aquela tag que libera a passagem automática. Esse é o caso do empresário Ricardo da Silva.
7: Bom, eu só sei do meu formato porque eu tenho a tag no meu carro, né? Mas fora a tag, sinceramente, não sei como é que faz o pagamento.
6: Em alguns pontos de parada das rodovias, foram criados locais para orientar os motoristas para fazer o pagamento também. Então você tira uns 5 minutos a mais da viagem para parar, já fazer o pagamento na hora e está com isso resolvido. Agora a consulta também pode ser feita diretamente pelo aplicativo da CNH Digital. Basta entrar na opção Veículos, selecionar o carro e acessar a opção Pedágio Eletrônico. Repetindo, abre lá o seu aplicativo CNH Digital, CNH do Brasil. Vai em Veículos e seleciona o carro que você usou para a viagem e acessa o pedágio eletrônico. As cobranças ficam listadas no sistema e ao selecionar uma delas, o motorista é direcionado ao site oficial da concessionária que é responsável por aquele trecho de rodovia. O diretor da ABCR, Marco Aurélio de Barcelos Silva, explica a nova medida. Ele diz que é uma das formas ali para reduzir o risco de fraude.
8: A CNH, ela dirige, ela orienta o usuário automaticamente para o site correto da concessionária para realizar esse pagamento e com isso evita fraude, evita boleto falso.
6: Depois de ser notificado, o motorista tem 30 dias para fazer o pagamento. 5 dias antes do vencimento, vem um aviso ali pelo aplicativo. Quem não paga a cobrança dentro do prazo fica sujeito a uma multa que é de R$195,05, além dos pontos na CNH. Desde 2023, mais de 3.700.000 multas já foram aplicadas por falta de pagamento do Free Flow. Pelo aplicativo, o motorista também pode consultar passagens anteriores e acompanhar as novas cobranças. O ministro dos Transportes, Jorge Santoro, diz que os valores devem aparecer no sistema em até 24 horas.
9: Todas as passagens, desde que a primeira concessionária começou a usar o Free Flow, então ele pode consultar em anos anteriores e a partir de agora, qualquer passagem que ele fizer, ele vai ter informação em até 24 horas sobre a passagem que ele acabou de fazer.
6: Recomendação é que você consulte a cobrança diretamente lá pela carteira digital de trânsito ou pelos canais oficiais da concessionária, evitando links recebidos por mensagens e boletos enviados por terceiros. O que acontece? Surgiu o Free Flow, você teria que ir até o site da concessionária para fazer esse pagamento e aí na sequência a gente já quase que emendou com aquela vinhetinha de se liga no golpe. Porque surge uma nova forma de pagamento, nasce no mesmo momento uma tentativa de golpe. Muito ouvinte escrevendo para cá que procurava a forma de fazer o pagamento, caía numa página fraudulenta, uma página que parecia muito com a original. Mas não era e você acabava pagando esse suposto pedágio pro lugar errado e depois ainda levava multa. Então, uma tentativa, um esforço aí do governo federal para centralizar. Se você ainda não tem o aplicativo CNH Digital, pode ser uma boa, facilitar a tua vida, não tem que andar necessariamente com o documento em mãos. Tendo ele na versão digital, funciona também, tem a mesma modalidade. E aí você consegue verificar a cobrança e as multas também. Reginaldo, nosso ouvinte, perguntando se a cobrança vem para quem tem uma daquelas tags, no caso a dele é o Sem Parar. Sim, ele cobra igual no Sem Parar ou outras tags de outras marcas também. Quando você passa pelo Free Flow, faz a cobrança por lá, que é aquele sistema que você cola um adesivo no vidro do carro. Ele faz a cobrança quando você passa pelo pedágio, alguns estacionamentos de shoppings também. Funciona da mesma forma.

0: A gente dá uma olhada também nos assuntos internacionais do dia e a gente segue de olho entre os Estados Unidos e o Oriente Médio. O presidente dos Estados Unidos, Donald Trump, afirmou que todas as minas navais que o Irã tinha colocado no Estreito de Hormuz teriam sido detonadas pela Marinha Norte-Americana. Postagem que foi feita agora há pouco por Donald Trump na rede social dele, na Truth Social, diz que Washington monitora através de satélite toda a rota marítima. Mais uma vez, a gente tem essa movimentação. O Irã afirmou que colocou minas navais ali em todo o Estreito de Hormuz para evitar que outras embarcações seguissem, que não escoltadas por eles. E aí, os Estados Unidos dizem que conseguiram remover ou detonar. A gente entra também numa guerra de narrativas, é difícil entender exatamente o que acontece desde a semana passada. Os Estados Unidos têm trabalhado com sanções, principalmente econômicas, contra o Irã. Então, mais do que fazer um ataque tentando asfixiar o Irã financeiramente. E a gente segue com tudo isso refletindo, reverberando, quando a gente fala do preço do petróleo, do preço da gasolina também. Donald Trump até agora não descartou o uso de força militar contra o Irã mais uma vez. Essa afirmação foi feita ontem pelo secretário de Guerra dos Estados Unidos, o Pete Hegseth. E estava marcado para hoje o Dia D Econômico contra Teherã. Até agora a gente não teve nenhuma medida anunciada propriamente pelos Estados Unidos. Mas, segundo Donald Trump, elas não estão descartadas. A gente lembra, a guerra no Oriente Médio estourou dessa vez lá no dia 28 de fevereiro. Já são muitos e muitos meses, quase 6 meses de conflito, sem nenhum tipo de previsão de fim. A gente tem um vai e vem de acordos de paz, uma movimentação para tentar resolver a situação. E até agora, a gente segue em conflito. Essa guerra estourou com o argumento de conter o programa nuclear iraniano. Depois, os Estados Unidos passaram a falar em uma troca de regime e acabar com o regime dos ayatolás no Irã. E as movimentações e principalmente as motivações seguem incertas agora, 6 meses depois. A gente fica na expectativa por um fim desse conflito, mas sem muita previsão.
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0: Juliana Rosa conosco para falar de economia. O ministro da Fazenda, Juliana, o Dario Durigan, informou que o salário mínimo do próximo ano será de R$ 1.741. Quais as implicações deste valor para a economia? Boa tarde.
1: Tudo bom, Covri? Boa tarde para você, para Lari, boa tarde para você que está aqui com a gente na Band News FM. O ministro da Fazenda, Covri, anunciou esse valor depois de uma reunião da Junta Orçamentária com o presidente Lula ontem à noite no Palácio do Planalto, que é uma previsão superior ao valor do ano passado. O piso hoje do salário mínimo está em torno de R$ 1.600, então aí sobe mais de R$ 100 de um ano para o outro, obviamente que é muito pouco, né? Mas pela regra de valorização do salário mínimo, tem uma garantia de que todo ano o salário mínimo tem que crescer acima da inflação do ano anterior, mais o PIB de 2 anos antes. Então, fazendo essa continha, se chegou a esse número aí, pelo menos preliminar, porque o número que vai ser enviado ao Congresso Nacional, o projeto de lei orçamentária, já tem que constar a previsão orçamentária com o salário mínimo do ano que vem. Então, como a inflação aumentou por conta aí do petróleo e de medidas também de estímulo à economia, a equipe econômica ajustou para cima essa previsão do salário mínimo para o ano que vem, agora em R$ 1.741, né? R$ 1.741. Só que o número fechado, oficial, realmente, ele é a inflação, o INPC, até novembro. Então, você tem que depois fazer uma atualização, mas a inflação deve ficar em torno disso, em torno aí de 5%, daí você pega e soma mais o PIB de 2 anos antes, que vai ser o PIB de 2025, que é 2,3% de crescimento. Então, na prática, o salário mínimo vai crescer aí em torno de 2,5% acima da inflação no ano que vem, que é inclusive o limite dentro da regra fiscal. Nenhuma despesa, inclusive o salário mínimo, pode crescer acima de 2,5% do salário mínimo. Por que esse debate é importante? Primeiro, obviamente, que é um número baixo, né? Não dá para imaginar, né, que alguém consiga pagar suas contas básicas com esse valor, mas você tem uma discussão hoje que vai além disso, que é também muito importante, né? Mas o fato de que o salário mínimo ele também é referência para o reajuste de aposentadorias e benefícios sociais. Foi algo que o governo Lula estabeleceu e, portanto, entra no debate de que os gastos estão crescendo num ritmo muito rápido. Então, o que especialistas vêm apontando é que deveria haver uma desvinculação. O salário mínimo deveria servir como base apenas para trabalhadores nativa. Os aposentados e programas sociais deveriam ter reajustes de outro modo, como, por exemplo, respeitando a inflação e não acompanhando exatamente o salário mínimo. Seria uma forma de garantir o reajuste, mas num ritmo que não fosse tão rápido como acontece hoje. O ministro da Fazenda, Lari Covri, ele reforçou que o salário mínimo vai continuar valendo para reajustar aposentadorias e benefícios sociais. Então, ele reforçou isso porque, nos bastidores, a equipe econômica vem fazendo cálculos para poder fazer essa desvinculação, que seria uma sinalização recebida como uma tentativa ali de equilibrar as contas a partir do ano que vem. O governo não admite, porque todas essas tentativas, no fundo, para poder equilibrar receitas e despesas, são medidas impopulares, difíceis também, se você pensar em acordos com o próprio setor público, com o judiciário. Portanto, o governo até tem tentado fazer uma sinalização de um aperto maior nos gastos, por exemplo, nas conversas também ali com economistas, com o mercado financeiro, vem se falando sobre mudar o limite de crescimento das despesas. Ao invés de ser até 2,5% de crescimento acima da inflação, poderia ser 1,5%, mas quem vai bater o martelo é o presidente Lula, e isso a gente certamente só vai saber depois das eleições. Então, tem ali o esforço da equipe econômica em mostrar agora recentemente mesmo, ao fazer um acordo com o Congresso para, a partir do ano que vem, fazer uma economia de 10 bilhões de reais, desvinculando uma parte dos gastos com saúde, mas uma sinalização considerada muito tímida, porque é preciso fazer um ajuste muito maior do que esses 10 bilhões, em torno aí de 300 bilhões para poder conter o crescimento da dívida pública. Claro que não é algo que vai ser feito em um ano só, né, da noite para o dia, mas é preciso mais sinalização, mais contundente, de forma a garantir esse equilíbrio, que é o que vai trazer uma perspectiva melhor de confiança para as contas do país, propiciar um juro mais decente ou menos indecente do que a gente tem hoje, né, para a gente poder ter possibilidade de crescimento mais forte e sustentado da economia. Portanto, são assuntos aí que o pessoal vai tentando, colher os sinais, mas só depois das eleições que a gente vai ter certeza realmente do que vem pela frente aí, em termos de ajuste das contas em 2027, né?
2: E vamos ver se as contas conseguem, de fato, ser ajustadas, Ju. Como você falou, de um lado a gente tem o salário mínimo, é difícil você ajustar as suas contas de casa, ganhando um salário mínimo, e conseguir equilibrar todos os pratos, ainda assim, viver com dignidade. E o acerto das contas públicas, que é um desafio que a gente acompanha, se for esse governo a se repetir ou se for o próximo, é uma pendência que está em dia. Ju, obrigada, viu? Até amanhã. Boa semana para você.
1: Pois é, quebrando os pratinhos, mas tem que começar pelos privilégios, né, Lari? Porque é difícil você fazer um acordo com a sociedade vendo o judiciário com um salário aí de 80 mil reais, né? Então, para um trabalhador que tem uma renda média do trabalho hoje de 3.700, fazer ajuste em programa social, em aposentadoria, é isso, né? Uma vida já tão difícil aí do brasileiro, tem que começar primeiro pelos privilégios, pelas gorduras, né? Uhum. Que podem não significar, né, que eles falam, né, que na hora que vai fazer as contas não é o que vai fazer a grande diferença ali do ajuste fiscal, mas não é só número, né? É, como você falou, é uma questão ali de oferecer ali um diálogo que tem a ver com dignidade, né?
2: É isso, Ju. Bom trabalho pra você. Tchau, tchau.
1: Tchau, tchau.
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5: Meio-dia, 59 minutos, virou o relógio, uma hora em ponto. As informações do trânsito, Giovana Guitarrari.
6: Trazer mais informações sobre aquele acidente que o nosso ouvinte Márcio trouxe pra gente na Avenida Meriti. O Centro de Operações do Rio, inclusive, atualizou a situação por ali. É Vila da Penha, acidente na estrada do Padre Rosé. Uma faixa tá ocupada na altura da Avenida Meriti, sentido Cordovil, devido a esse acidente que envolveu o carro e uma moto. Equipes do Corpo de Bombeiros, Polícia Militar e a Guarda Municipal já foram acionadas aí para essa ocorrência. O trânsito está bem intenso no trecho desde a altura da Rua Barroso Pereira e também está com reflexos também já na Avenida Brás de Pina nesse momento, Lu.
5: Estrada Padre Rosé, obrigada pelas informações, Giovana. Se você tem algum destaque do trânsito, fique à vontade. 999026970 é o nosso WhatsApp. Um minuto, de volta com as informações ao vivo, Rafael Ajus.
7: O Ministério Público denuncia um policial militar pela morte de homem durante uma perseguição em São Gonçalo, na região metropolitana do Rio. O caso aconteceu no dia 31 de maio deste ano. Eduardo de Castro Ornelas estava em uma moto com a namorada na garupa quando policiais fizeram uma abordagem. O homem acelerou, caiu com a moto e passou a fugir a pé. A namorada seguiu no local ferida. Segundo o PM, o agente denunciado Vinícius Vieira Moraes e outros PMs seguiram atrás de Eduardo. De acordo com a denúncia, Vinícius teria gritado "vai morrer" e efetuou 2 disparos. A pedido do MP, o policial foi afastado de forma cautelar das atividades operacionais armadas. Luana.
5: Obrigada pelas informações, Rafael. A Prefeitura do Rio vai seguir responsável pela operação da linha 634, que faz o trajeto entre Bananal, na Ilha do Governador, e a Praça Sans Pena, na Tijuca, na zona norte da cidade. A medida acontece após decisão da Justiça que não autorizou a empresa Paranapuã a voltar a operar. Em maio, a Mob Rio assumiu a operação da linha, citando que a empresa não tinha condições de oferecer segurança aos passageiros. Havia previsão de que a antiga empresa voltasse a ficar responsável por uma parte da frota no domingo. No entanto, uma vistoria da Secretaria Municipal de Transportes identificou veículos sem condições de circulação e outros que não faziam parte do consórcio responsável pela empresa. A Prefeitura do Rio informou que a Mob Rio, concessionária responsável pelo sistema dos BRTs, vai seguir assumindo as operações da linha 634 para não causar prejuízos aos passageiros até que a Paranapuã se adeque às regras exigidas pela Justiça para voltar a circular.

0: Agora, 1:03.
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0: Arthur Covri.
1: Sim.
0: 1 hora e 4 minutos. Não foi dessa vez.
1: Ah, tudo bem.
0: Você pode não contar pro Arthur que é coordenador desse horário? Pode
1: Posso.
0: Ser? A gente
1: Pode.
0: Faz esse combinado?
1: Tudo bem.
0: Eu acho que ele não ia gostar se a gente virasse atrasado. Gente, 1 hora e 4 minutos, é verdade, não deu, hein? Tinha ouvinte escrevendo mensagem, mandando pra cá, falando, ih, Larissa, não foi dessa vez. Mais uma pessoa escreveu, reparando no nosso atraso. Acontece, gente, vocês estão atrasados, acostumados, faz parte. Estamos aqui no Band News no meio do dia. A gente sempre brinca, tanta notícia, tanta informação, que acaba ficando pra um pouquinho depois dessa virada de hora, como diz o Oineg. Não dá pra entregar 64 minutos. Mas tá começando aqui nossa segunda hora, nossa segunda parte, o segundo ato do Band News no meio do dia. Você ouvinte segue com a gente com muita notícia, muita informação por aqui.
1: O governo federal define o plano de socorro às empresas afetadas por um novo tarifaço promovido pelos Estados Unidos contra os produtos brasileiros. Informações de Brasília com Márcio Rocha.
2: As empresas afetadas pelo tarifaço imposto pelo governo dos Estados Unidos em cima dos produtos brasileiros têm mais um ano de suspensão tributária depois que o presidente Luiz Inácio Lula da Silva editou uma nova medida provisória sobre o assunto. Publicada no Diário Oficial da União, o texto vale para os tributos previstos que teriam a suspensão encerrada entre o período de 22 de julho e 31 de dezembro deste ano. Para ter acesso à prorrogação, as empresas precisam comprovar que o cumprimento das metas de exportação foi prejudicado pelas tarifas adicionais impostas pelos Estados Unidos. Além disso, que o prazo de suspensão do pagamento de tributos, o chamado drawback, já havia sido prorrogado anteriormente.
0: A Polícia Civil do Rio de Janeiro busca esclarecer a morte de um homem que foi espancado ao ser confundido com um ladrão. A gente acompanha esse caso desde a semana passada, foi em Copacabana. Quem conta é a Luana Bernardes.
3: A Polícia Civil espera ouvir hoje à tarde 5 testemunhas da morte de um ciclista que foi espancado em Copacabana, na zona sul do Rio. Ao todo, 4 pessoas estão presas pela morte de Cláudio Rafael Landeiro, de 37 anos.

0: Dos 6 pacientes, 2 estão em estado grave, sendo um homem de 58 anos e uma mulher de 32 anos. Outros 4 pacientes seguem em observação. A colisão deixou 2 mortos e 23 feridos. As causas do acidente seguem em investigação.
1: Atualização no caso de importunação sexual em uma academia de Pernambuco. Jéssica Quino.
2: A defesa do instrutor de academia, que foi flagrado mordendo uma professora no Recife, afirma que ele reconhece que ultrapassou limites profissionais, mas nega interesse sexual. Conforme os advogados de Felipe Gomes da Silva, o ato foi uma brincadeira infeliz e despropositada e não teve conotação sexual. A professora nega ter tido qualquer relação de intimidade com o instrutor e diz que já havia se sentido incomodada com comportamentos dele. O caso aconteceu em maio deste ano. O instrutor é denunciado por importunação sexual, assédio sexual e lesão corporal.
3: Dos principais chefes da facção criminosa PCC tem recurso negado e segue detido em um presídio federal. Informações com Rosane Kotowski.
4: A Justiça de Mato Grosso do Sul negou o recurso da defesa de Gerson Palermo e manteve a permanência dele no sistema penitenciário federal durante 3 anos. No fim de julho, ele foi transferido do presídio de Campo Grande para a Penitenciária Federal de Brasília. A defesa pediu retorno do apenado ao sistema prisional de Mato Grosso do Sul, alegando o direito de cumprir a pena próximo dos familiares. Os desembargadores, porém, consideraram que o interesse da administração penitenciária deve prevalecer diante do histórico criminal e do risco à segurança. O julgamento também levou em conta a recaptura do preso em maio deste ano na Bolívia, após ele ter fugido do sistema prisional. Palermo é apontado como um dos principais líderes do PCC e acumula condenações em mais de 120 anos.
1: A gente falou sobre o frio no sul do país mais cedo. No norte, gente, possibilidade de chuvas. Informações com o Caio Fonseca.
5: Na região norte, o calor e a alta umidade devem provocar temporais no Amazonas, Roraima e nas áreas litorâneas do Pará e Amapá. A previsão do Instituto Nacional de Meteorologia, o IMET, indica alerta amarelo de tempestade com previsão de até 50 milímetros de chuva. Por outro lado, o tempo seco continua preocupando no sudeste do Pará e em todo o Tocantins. Essas áreas estão sob aviso laranja para baixa umidade do ar com alerta de perigo potencial. As temperaturas seguem elevadas. A mínima prevista é de 21 graus em Rio Branco, enquanto Porto Velho pode registrar até 40 graus. No Amazonas, a chuva deve se concentrar principalmente na faixa norte do estado.
1: Ainda no norte do país, queda nas mortes por desnutrição, aliás, perdão, na terra indígena Yanomami. Fala Jordânia Gama.
6: As mortes por desnutrição na terra indígena Yanomami caíram 75,7% no primeiro semestre de 2026, na comparação com o mesmo período de 2023, quando foi declarada emergência em saúde pública no território. No período, também não houve registro de óbitos por malária, enquanto as mortes por infecção respiratória aguda apresentaram redução de 40,8%. Considerando todas as causas, o número de óbitos registrados caiu 29,5% na mesma comparação, passando de 224 entre janeiro e junho de 2023 para 158 no primeiro semestre de 2026. Os dados foram divulgados nesta segunda-feira pela assessoria de imprensa do Ministério da Saúde.
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3: Copa do Brasil vai começar as quartas. Vão começar as quartas de final da Copa do Brasil e com muitos clássicos. Só não tem clássico Vasco e Vitória. Os demais jogos, clássicos, e hoje em Minas Gerais, quem fala isso, quem traz as informações pra gente e fala sobre esse jogaço é o Daniel Martins. Qual a expectativa? Estádio lotado? Fala aí, Daniel. Boa tarde.
9: Olá, Arthur. Boa tarde, Larissa. Boa tarde a quem nos acompanha. Cidade movimentada aqui hoje, né? Porque, vamos falar a verdade, hoje é dia do melhor clássico do Brasil, Atlético e hoje, né? Cruzeiro e Atlético, mando do Cruzeiro, expectativa de estádio cheio no Mineirão, ingressos esgotados, mais de 60 mil pagantes, 2.500 ingressos para a torcida do Atlético, restante para a torcida do Cruzeiro e, claro, cidade dividida, né? Galo e Cruzeiro, metade de preto e branco hoje, metade de azul, muitas camisas pelas ruas hoje. E começando falando do Cruzeiro, hoje, o lado celeste, o técnico Arthur Jorge vai poder contar com o retorno do zagueiro Jonathan

0: Jesus, que cumpriu suspensão na última partida da Copa do Brasil nas oitavas de final. Por outro lado, as dúvidas seguem nas laterais. Ainda se vai utilizar o Fagner, que foi utilizado inclusive nos jogos contra o Flamengo, tanto pela Copa Libertadores quanto pela Copa do Brasil. Mas ainda tem o William, né? Ainda pode ser utilizado. Então, a provável raposa vai com o Otávio, Fagner ou William, Fabrício Bruno, Jonathan Jesus e Rojas, e também a possibilidade do Vidalba na lateral esquerda. Vidalba que, ultimamente, né, os torcedores do Cruzeiro estão tendo um probleminha com o Rojas e acabam pedindo o Vidalba. Então, aí pode ter essa surpresa na lateral esquerda para hoje do jogo contra o Atlético. No meio-campo, Lucas Romero, Gerson e Matheus Pereira. No ataque, Wesley Arroio e Caio Jorge. Já do lado alvinegro, os titulares poupados no último jogo devem retornar no último jogo agora, no fim de semana contra o Internacional, empate de 0-0 em Porto Alegre. E além deles, o meia Gustavo Scarpa, recuperado de um edema na coxa direita, ele também volta a ser opção. Não sabemos se ele vai ser utilizado, ele estava encostado nos últimos jogos, né? A diretoria do Atlético até queria negociar o jogador, teve negociações com São Paulo, mas o próprio jogador pediu para ficar no Galo, então pode ser opção. Outra expectativa é que o meia Fred, recém-chegado ao clube, ele possa começar entre os titulares, já que o meia Vitor Hugo machucou e está fora do clássico. O técnico Eduardo Domingues deve escalar o Galo com Everson, Natanael, Juan, Vitor Hugo zagueiro e Lodi. Alan Franco ou Kevin Castanho, também recém-chegado, primeiro volante, Maicon e Fred, Bernard, Cuejo e Cassierra ou Renier, eles que estão alternando aí no time titular do Atlético, Arthur.
1: Obrigado pelas informações. Muita expectativa para esses clássicos pela Copa do Brasil. Há quem goste mais de mata-mata do que campeonato de pontos corridos por causa desses jogos, desses clássicos, né? Que sempre marcam o torcedor. É isso aí, vamos aguardar.
2: Bom, e a gente segue falando de futebol, mas agora de olho em um atleta nacional que joga em times internacionais. O atacante Endrick, gente, do Real Madrid, da seleção brasileira, tá lesionado. Aline Fanelli tem mais informações. E aí, o que aconteceu com o Endrick, Aline?
3: Pois é, ele tem uma lesão muscular. O técnico José Mourinho hoje deu uma entrevista coletiva. O Real Madrid vai enfrentar a Real Sociedad e mais uma vez o Endrick fica fora. Lembrando que ele estava emprestado para o Lyon na última temporada. E muitos clubes manifestaram interesse em contratar o Endrick. Em algum momento ele até também quis sair do Real Madrid para ter novas possibilidades, possibilidade de ser titular. Mas hoje na entrevista o Mourinho disse assim: olha, não tem essa não, eu não quero vender o Endrick, que eu não quero emprestar, eu gosto muito desse jogador, então eu quero contar com ele. E o Mourinho ainda falou sobre essa lesão do Endrick, não detalhou exatamente qual é a lesão, mas deixou claro que ele deve estar fora da data FIFA da seleção brasileira. O técnico Carlo Ancelotti vai convocar o Brasil pela primeira vez depois da Copa, na segunda quinzena do mês de setembro. A data FIFA vai começar no dia 21. O Brasil tem dois jogos com a Austrália e um com a Índia já agendados, e o Endrick deve ficar fora também, segundo o José Mourinho. Vamos ouvir.
4: Tantos contatos de clubes que queria na Endrick, seja para ceder, seja para vender. Eu não he querido nem ceder nem vender, porque me gusta o jogador, me gostaria de trabalhar com este jovem jogador que tem aí talentos que são importantes. Não estou seguro que ele vai chegar à primeira convocação de Carlos para a seleção, pelo visto de ter um de meus grandes amigos como treinador de jogadores meus, é um grande vantagem. Carlos me chamará diretamente.
1: Muito bem, esse é o Mourinho falando da expectativa com relação ao Endrick, ex-Palmeiras, que atuou pela seleção na última Copa do Mundo também, não brilhou como muita gente esperava, mas ainda é muito jovem, né? Uma promessa mais pro futuro, para se desenvolver, mas já no futebol europeu é um fenômeno de qualquer forma. E ele veio ao Real Madrid, né? Não conseguiu se desenvolver no clube, acabou saindo e agora retornando e querendo uma chance já nesse início, né? O problema é que ele já se machucou, que não facilita a vida em uma equipe cheia de estrelas. Então tem que ter a sequência de temporada pra gente saber qual que será o futuro do Endrick no Real.

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4: 1:19. Olá, ótima tarde a você, ouvinte, sintonizado em 90.3 FM. Hoje, terça-feira, dia 25 de agosto de 2026. Eu, Guilherme Faria, te faço companhia a partir de agora nos espaços do noticiário local. Vamos juntos ao longo da tarde, atualizando as principais informações da cidade e do estado do Rio de Janeiro, fazendo um giro pelo trânsito também. Atenção a você, motorista, que passa pelo túnel Rebouças, tem óleo na pista. Uma faixa da segunda galeria no sentido Lagoa está ocupada nesse momento por conta desse incidente. Óleo na pista ali, pelas câmeras do centro de operações, a gente consegue observar, inclusive, que a pista central é a que está interditada. Das três faixas, a do meio ali é a que está enfrentando esse problema no momento. O trânsito tem retenções desde o acesso pela Avenida Presidente Vargas ao elevado Paulo de Fronten. Então, atenção para esse problema no túnel Rebouças sentido Lagoa. Repetindo, na segunda galeria tem óleo na pista. Uma atualização também na zona sudoeste da capital fluminense: a Avenida Salvador Allende está liberada no Recreio dos Bandeirantes. A faixa da pista lateral, que esteve ocupada na altura do BRT Ilhapura por conta de um acidente envolvendo dois carros e uma moto no sentido recreio, foi totalmente liberada. Câmeras do centro de operações mostram que nesse momento o trânsito apresenta boas condições, não há retenções por lá nesse momento. Então, isso na Avenida Salvador Allende, na altura do BRT Ilhapura. Há pouco teve um acidente por lá, mas a situação já está resolvida. Carros retirados e trânsito com boa movimentação. Se você está passando por esses ou outros pontos do Rio de Janeiro, quer participar com a gente, fique à vontade, compartilhe conosco o seu caminho através do WhatsApp 999026970. A Giovana Guitarrari está de olho no seu comentário, na sua participação, e coloca você na programação da Band News FM ao longo dos espaços do noticiário local.

E a Polícia Civil está investigando um ataque a um bar voltado à visibilidade lésbica no Flamengo, zona sul do Rio de Janeiro. De acordo com as donas do Brejo Bar, um artefato contendo uma substância química foi arremessado em direção aos clientes. Ninguém ficou ferido. O caso aconteceu na noite da última quinta-feira e o estabelecimento recebia, no momento do ataque, um sarau voltado à valorização da produção e da representatividade lésbica. Ainda de acordo com a denúncia, o produto lançado causou irritação nos olhos e na garganta de quem estava no local. Além da substância química, também foram lançadas garrafas contendo líquidos, entre eles urina, de acordo com os relatos. Uma das proprietárias chegou a conversar com a gente, falou sobre a sensação de queimação nos olhos quando os clientes começaram a sentir os efeitos do produto que foi arremessado. O caso foi registrado na Delegacia de Crimes Raciais e Delitos de Intolerância, que informou que vai analisar câmeras de segurança da região e também ouvir testemunhas para esclarecer as circunstâncias. Em nota, o Brejo Bar afirmou que nasceu para ser um lugar onde mulheres possam existir, trabalhar, se encontrar, produzir cultura, amar e celebrar sem medo. O estabelecimento reforçou que não vai naturalizar uma violência dessa gravidade.

0: E acontece na tarde dessa terça-feira o julgamento do policial militar acusado de assassinar dois jovens por engano na Pavuna, zona norte do Rio, em outubro de 2015. Nós vamos acompanhar também esse júri popular que acontece no Tribunal de Justiça aqui do Rio de Janeiro e atualizamos ao longo da programação. 1h23.
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2: As promoções no setor aéreo parecem que sumiram. E isso tem tudo a ver com a tecnologia, Warrison?
3: Quem costumava ou quem costuma ficar de olho em promoções de passagens aéreas na internet, talvez já tenha notado que já não tem mais tanta promoção assim. Por que que eu tô usando o verbo no passado, Edu? Porque realmente isso tá ficando cada vez mais no passado. E a culpa disso é da inteligência artificial. Essas oportunidades de compra estão se tornando cada vez mais raras de encontrar passagens assim realmente muito mais baratas, Edu. Porque as companhias aéreas que tinham lá seres humanos fazendo a precificação dos seus assentos, né? Cada vez mais esses seres humanos estão sendo tirados da equação, estão sendo substituídos por inteligências artificiais. E com isso, essa precificação está sendo cada vez mais precisa, né? Então, as variações estão sendo cada vez menores. Então, a chance de você achar algum ponto fora da curva, alguma realmente oportunidade, uma oportunidade de verdade, está sendo cada vez menor, cada vez mais rara, porque a inteligência artificial teoricamente, harmoniza tudo, né? Ela precifica melhor, mais eficientemente pro lado da companhia aérea, né? Não pro nosso lado, né? E então as oportunidades estão escasseando.
2: A gente tá vendo aí um uso da inteligência artificial que está se predominando frente a outras pessoas, a profissionais humanos que a gente tinha nessas áreas. A coluna de tecnologia volta amanhã.
4: Agora é o Rio de Janeiro. O Exército Brasileiro vai conceder o Forte de Copacabana, iniciativa privada, e quem explica pra gente e traz os detalhes agora é o João Boeri. Fala, João.
5: Oi, Covro. O edital de concessão do histórico Forte de Copacabana na zona sul do Rio deve ser publicado em julho do ano que vem, 2027. Nesse momento, como parte do terreno é tombado, o Instituto Estadual do Patrimônio Cultural, INEPAC, analisa os documentos do projeto e está em processo de elaboração do relatório e do parecer técnico. A previsão é de que as audiências públicas já aconteçam esse ano, entre novembro e dezembro, para análise do Tribunal de Contas da União no início do ano que vem, até maio, com a publicação desse edital para julho desse ano. A ideia é reformular o histórico Forte de Copacabana. Foi construído lá em 1914. Passa por alguns sinais de abandono. Hoje, cerca de 40% daquela fortificação está interditada. Nem mesmo os militares conseguem usar, porque tem risco, por exemplo, de cair um pedaço da fortificação, tem sinal de infiltração, está bem deteriorado. Por exemplo, alguns espaços públicos dentro ali do Forte de Copacabana. Por isso, essa ideia de conceder a gestão do Forte à iniciativa privada. Isso vai acontecer no ano que vem. Investimento previsto de 366 milhões de reais nessa concessão, que deve durar pelos próximos 30 anos. A ver se teremos interessado, mas o Exército Brasileiro, junto com o BNDES, desenvolveu esse projeto executivo de reformulação do Forte de Copacabana na zona sul do Rio. Hoje, Cofre, Larissa, o ingresso para entrar no Forte de Copacabana, ele é R$10. Ainda não há nenhuma definição para saber se isso vai aumentar, se vai diminuir. Fato é que eles querem construir um centro cultural com um auditório para mais de 500 lugares dentro do Forte de Copacabana, para tentar ocupar cada vez mais o forte, porque o entendimento do Exército Brasileiro é que hoje, mesmo com a área que você pode visitar, ainda é muito pouco para tudo aquilo que o Forte de Copacabana pode oferecer. Então, a ideia é conceder a iniciativa privada. Isso vai acontecer no ano que vem, em julho. O Exército Brasileiro já deve publicar o edital de concessão, contrato que vai ser de 30 anos, pessoal.
6: Valeu, Boeri, pelas informações. Vamos acompanhar os desdobramentos. Girando o noticiário por aqui, a Campanha Nacional de Coleta de DNA de Familiares de Desaparecidos está disponibilizando nesta semana 334 pontos de coleta de material em todo o país. A ação transforma a amostra num perfil genético que é cruzado com outros de pessoas encontradas sem identificação em todo o Brasil. Perito criminal Davi Freire explica a importância de pessoas que procuram um familiar participarem da campanha.
7: Geralmente, o perfil genético é a última esperança, né, do familiar para que consiga ter um vínculo genético com o desaparecido. Então, aquele ente familiar, aquele ente, né, que está buscando esse desaparecido, é muito importante que venha fazer a coleta.
6: A mobilização acontece em um momento em que o número de desaparecimentos bate um recorde. No primeiro semestre deste ano, foram 43.828 casos registrados no Brasil, média de 242 desaparecimentos por dia. A delegada Ana Cristina de Carvalho explica que a campanha é um meio de dar uma resposta às famílias.
8: A gente costuma dizer que é um luto congelado, né? Porque enquanto não se tem realmente notícias da pessoa desaparecida, existe uma esperança, mas existe a necessidade de uma resposta. Então a campanha é fundamental.
6: A coleta de DNA ajudou o empresário João Barreto a identificar o corpo do pai dele 20 anos depois da morte. Ele conta que foi um alívio descobrir o paradeiro do pai e conseguir dar um fechamento para essa história.
9: Todos nós, no momento, sofremos muito com isso. E 20 anos, você pensando, será que ele está andando por aí? Será que ele está perdido? O que é que aconteceu? Essa era a dúvida. E quando você realmente sabe, não é agradável, mas você encerra o ciclo realmente.
6: Na Bahia, por exemplo, o banco de dados já reúne mais de 1.100 amostras relacionadas a desaparecimentos de familiares. O fato permitiu a identificação de 16 pessoas a partir desse cruzamento de dados. Uma e meia agora, atenção, hein? Tem recado muito importante para você que gosta de acompanhar a programação da Band News FM. Por quê? A partir da próxima sexta-feira, que é dia 28 de agosto, a gente tem o horário eleitoral obrigatório. Ao longo da programação, você começa a ouvir aquelas propagandas, spots ali de partidos políticos. Só que a partir de sexta-feira, a gente tem, para quem acompanha a programação pelo rádio, o horário eleitoral obrigatório que acontece em dois momentos ao longo do dia. O primeiro é logo de manhã no Jornal Band News, entre 7 e 7h25 da manhã. E o segundo é no nosso Band News no meio do dia, do meio-dia ao meio-dia 25. Horário eleitoral obrigatório para quem tá no rádio. Se você quer continuar acompanhando a nossa programação, não tem problema. Fica com a gente pelo YouTube, pela Fast TV, pelos aplicativos. Você consegue seguir com a programação da Band News FM. Para quem gosta de acompanhar o comentário do Eduardo Oineg, todo o começo de jornal, não se preocupe. Ele vai vir um pouco depois, terminando o horário eleitoral obrigatório. A gente volta pro rádio normalmente, fica no YouTube, fica na TV, em todos os lugares. Aí sim, com o comentário do Eduardo Oineg.
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1: Agora é 1:35. Informações do trânsito. Giovana Guitarrari, boa tarde para você.
2: Boa tarde, Gui. Boa tarde também aos nossos ouvintes. Trazer uma atualização do túnel Rebouças. Foi liberado aí a faixa central da segunda galeria sentido Lagoa, que teve ocupada por conta de óleo na via. Foi totalmente liberado, mas o trânsito continua bem, com bastante retenção desde do elevado Paulo de Fronten. Então, realmente não é uma boa alternativa para você que tá querendo sair do centro, sair aí do Rio, da cidade, do centro da cidade do Rio e acessar aí a Zona Sul nesse momento. O túnel Santa Bárbara apresenta melhores condições, tá? É trânsito intenso apenas para quem segue sentido centro na rua Pinheiro Machado, mas também após essa altura, após a altura da rua Passaindu, tá com boas condições. Então, realmente, o túnel Santa Bárbara é uma boa alternativa para você que tá querendo sair do túnel Rebouças, né? Pegar o centro da cidade e acessar a Zona Sul do Rio. O Aterro do Flamengo também é uma boa alternativa, apesar do trânsito intenso na Avenida Presidente Antônio Carlos. Então, você que está tentando acessar a Zona Sul do Rio, é bom evitar o túnel Rebouças, apesar dessa liberação que aconteceu aí, sentido Lagoa, Gui.
1: Valeu, Giovana. Obrigado pelas informações. Daqui a pouquinho você volta com mais detalhes pra gente.

0: Agora 1:37 ao vivo aqui no estúdio com a gente, o Daniel Henrique tem informações sobre uma agenda hoje envolvendo prefeituras do Rio e de Niterói na área da segurança pública, né, Dani? Boa tarde para você.
1: É isso, Guilherme, boa tarde para você, também para os nossos ouvintes. Isso porque as prefeituras do Rio e de Niterói agora passam a compartilhar de forma automática, em tempo real, as informações de veículos que cruzam os municípios e são registrados pelos sistemas de monitoramento das cidades. Esse acordo de cooperação técnica foi assinado durante essa manhã. Com isso, as mais de 144 câmeras de leitura de placas nos cerca de 80 quilômetros de vias entre os municípios serão integradas. Antes, a identificação de um veículo em outra cidade poderia depender do contato e da troca de informações entre as equipes. Agora, as leituras passam a ser feitas automaticamente entre os sistemas e os dois lados ganham acesso à informação, permitindo assim o mapeamento de rotas, cruzamento de informações e apoio em investigações com mais rapidez. Em setembro, vai ser inaugurado um pórtico ali na região, perto da ponte Rio-Niterói, representando a chamada muralha digital entre o Rio e Niterói. Lembrando que no fim do mês passado, no fim de julho, uma muralha digital já tinha sido inaugurada entre a capital fluminense e Duque de Caxias, na Baixada. O próximo município que a prefeitura deve firmar o acordo é São João de Meriti, também na Baixada Fluminense. Gui.
0: Valeu, Dani, obrigado pelas informações. A gente vai seguir acompanhando também essa integração anunciada hoje pelas prefeituras. Agora 1:38. Policial civil aposentado que matou a tiros o cachorro Batata na Tijuca, zona norte do Rio de Janeiro, afirmou que atirou no cão porque achou que seria atacado pelo animal. O agente se apresentou à delegacia da Tijuca na tarde de ontem e prestou depoimento. Ainda segundo o acusado, o Batata já tinha histórico de ataque a outros animais na rua Saboia Lima. O caso aconteceu no sábado. Câmeras de segurança registraram o crime. As imagens mostram o Batata saindo de casa e se aproximando de um homem que passeava com outro cachorro. De acordo com a Polícia Civil, o autor dos disparos não foi preso porque se apresentou espontaneamente à delegacia e não havia indícios para prisão. No entanto, segundo a polícia, o caso segue sob investigação. Lembro que você participa da nossa programação pelo WhatsApp 999026970. Fique à vontade para participar aqui da programação da Band News FM. 1:39.
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6: Uma hora e 41, a ausência do candidato do Partido Novo à presidência da República, Romeu Zema, no debate da Band, levanta dúvidas sobre a estratégia dele. Esse assunto foi discutido ontem no terceiro programa Band Eleições. Para o cientista político Fernando Schiller, O Partido Novo precisa superar a cláusula de desempenho para manter acesso a recursos e estrutura no Congresso Nacional. Nesse cenário, a campanha de Zema também é vista como uma oportunidade de ampliar a presença da legenda. Para o professor, a ausência do candidato no debate representou uma oportunidade perdida.
7: O Zema, vamos lá, ele não está nessa campanha para ser presidente da República, está nessa campanha para colocar o Partido Novo na vitrine, ajudar em 27 estados a formar uma bancada para viabilizar o partido, senão o partido não vai existir tecnicamente, quer dizer, no Congresso Nacional, não vai ter acesso ao fundo partidário, fundo eleitoral, não vai ter banca, liderança de bancada, então vamos lá, não tem tempo de estar na televisão. Agora, como é que perde um horário nobre, não é? Num debate, num domingo de noite, que é uma super vitrine, para falar das ideias do Partido Novo? É exatamente, toda a presença ou ausência é uma relação de custo-benefício. No caso do Zema, ele não tinha nenhum custo, ninguém ia criticar o Zema, alguém ia gastar tempo no debate criticando o Romeu Zema, não.
6: A falta de Romeu Zema no debate da Band chegou a alimentar especulações sobre uma possível desistência da candidatura. Por enquanto, o ex-governador de Minas Gerais segue na disputa pelo Palácio do Planalto.
8: A Polícia Federal cumpre 6 mandados de busca e apreensão durante uma investigação de suspeita de irregularidades em aplicações da Previdência dos servidores de Campo Grande. Cerca de R$1.200.000 teriam sido aplicados no Banco Master. Há indícios de que servidores envolvidos no processo de decisão deixaram de observar os procedimentos que impediriam, no caso, né, o patrimônio de ser expostos a riscos. A Prefeitura de Campo Grande diz que acompanha a apuração da Polícia Federal.
6: Santa Catarina confirma a primeira morte por febre do Nilo Ocidental, uma doença febril aguda causada por um vírus que é transmitido principalmente pela picada de mosquitos. A vítima é uma mulher, ela tem 77 anos e morava em Imbituba, no sul do estado. Um homem da cidade de Caçador, no oeste catarinense, também teve a doença, mas já recebeu alta. Mais 2 casos da febre do Nilo Ocidental foram confirmados aqui no estado de São Paulo. Pacientes de Ribeirão Preto e São José do Rio Preto, no interior do estado. Esses casos em Santa Catarina e São Paulo foram os primeiros registrados em humanos na história dos estados brasileiros. Infecção pode não provocar sintomas e cerca de 20% dos pacientes desenvolvem algo, sendo que a maioria terá quadro leve de saúde. As situações graves podem gerar meningites e alterações neurológicas.
8: O governo federal eleva a estimativa de novo salário mínimo, as informações com Márcio Rocha.
9: O novo valor do salário mínimo previsto para valer no ano que vem deve ter um aumento de cerca de R$ 24,00 em relação à estimativa anterior prevista, de acordo com o ministro da Fazenda, Dario Durigan. Ele confirmou que o benefício deve ser de R$ 1.740,00 em 2027, sendo que a expectativa era de que o reajuste chegaria a R$ 1.717,00. Ainda segundo Durigan, a proposta de orçamento do próximo ano, que ainda será enviada para o Congresso Nacional, será muito diferente da que o atual governo recebeu em 2023. Além disso, o reajuste do salário mínimo também será aplicado à Previdência e aos benefícios sociais vinculados ao setor.
6: O presidente de uma Câmara Municipal em Minas Gerais é proibido de se aproximar de uma funcionária pública. Destaque da Maria Fernanda Sinini.
10: O presidente da Câmara Municipal de Conceição das Alagoas, no Triângulo Mineiro, é alvo de uma medida protetiva com base na Lei Maria da Penha. O pedido foi feito pelo Ministério Público Estadual após a vítima, uma servidora da casa, relatar episódios de violência psicológica, assédio moral, sexual, ameaças e constrangimentos atribuídos ao vereador Giliard Alves, do MDB. A ação foi acolhida pela justiça e o político está proibido de manter contato e de se aproximar da mulher. A nossa reportagem solicitou um posicionamento da Câmara Municipal e do vereador e aguarda um retorno.
8: Um PM será julgado a partir de hoje pela morte de 2 jovens no Rio de Janeiro. Destaque de Daniel Nascimento.
11: Será julgado na tarde desta terça-feira o policial militar acusado de assassinar 2 jovens por engano na Pavuna, zona norte do Rio, em outubro de 2015. Em depoimento à época, Carlos Fernandes Dias Chaves afirmou que confundiu um macaco hidráulico que um dos jovens transportava com uma arma e efetuou 2 disparos. Tiago Guimarães Dingo, de 24 anos, e Jorge Luca Paz, de 17, estavam em uma moto e morreram na hora.
6: A seleção feminina de vôlei de Cuba garante uma vaga no campeonato mundial que será disputado nos Estados Unidos no ano que vem. As cubanas são treinadas pelo brasileiro Luiz Omar de Moura, que acumula o comando do Osasco aqui no Brasil. Classificação foi garantida ontem com uma vitória sobre o México nas semifinais do campeonato da Norseca, que reúne os países da América Central e América do Norte. Cuba é tricampeã mundial no vôlei feminino, com títulos conquistados em 78, 94 e 98.
8: O Exército Brasileiro celebra hoje o Dia do Soldado, isso em todo o país, a data celebrada em memória de Luiz Alves de Lima e Silva, Duque de Caxias, patrono do Exército Brasileiro. A figura dele representa uma das mais elevadas expressões de nacionalidade aqui no Brasil, por isso, a trajetória permanece viva como referência de patriotismo, disciplina, dedicação à pátria. Em Brasília, o presidente Lula compareceu à cerimônia do Dia do Soldado e defendeu que os investimentos na área de defesa não devem ser tratados apenas para quando sobrar dinheiro. E em São Paulo, a data também foi lembrada com uma solenidade na sede do Comando Militar do Sudeste, na região do Ibirapuera. O CEO do Grupo Bandeirantes de Comunicação, Cláudio Jordani, recebeu uma medalha do Exército Brasileiro e se disse honrado.
12: Uma honra retornar à caserna, relembrar os tempos de oficial. Eu que fui oficial do Exército durante 9 anos, lá no Rio Grande do Sul, Porto Alegre. É uma honraria muito grande, né? Receber essa homenagem, não só eu, a Band recebe essa homenagem pelos grandes serviços prestados em prol do Exército, em prol do país, e eu venho aqui representar a nossa empresa com muita segurança, com uma homenagem importante e um orgulho poder representar a nossa empresa num dia tão importante, Dia do Soldado, e dia que comemora o nosso Exército.
6: E a gente vai mais uma vez ao Rio de Janeiro. Casos de justiças com as próprias mãos crescem mais de 20% em um ano no estado do Rio. Informações com Guilherme Faria.
0: Os casos de injustiça com as próprias mãos, tipificados no Código Penal como exercício arbitrário das próprias razões, tiveram aumento de cerca de 25% no Rio no primeiro trimestre deste ano, na comparação com o mesmo período de 2025. Dados do Instituto de Segurança Pública mostram que de janeiro a março de 2026 foram 501 registros em todo o estado, frente a 399 nos 3 primeiros meses do ano passado. O especialista em segurança pública José Ricardo Bandeira alerta para os riscos da prática criminosa, que pode resultar na morte de inocentes.
13: E a gente precisa, logicamente, além de dar publicidade a esses crimes, também efetuar campanhas de conscientização para que o cidadão saiba que não é possível, em um Estado de direito legal, numa democracia, que a gente faça o exercício arbitrário das próprias razões. Ou seja, nós devemos permitir que o suspeito ou que o criminoso tenha direito de exercer a sua defesa legal. Portanto, somente a justiça é capaz de aplicar uma pena no Brasil.
0: Na madrugada do dia 12 de agosto, um ciclista foi morto após ser acusado injustamente de ter roubado uma bicicleta em Copacabana, na zona sul do Rio. Cláudio Rafael Landeiro foi espancado e deixado agonizando na calçada. Ele chegou a ser socorrido para um hospital da região, mas não resistiu aos ferimentos. Até o momento, 4 pessoas foram presas acusadas de envolvimento no crime. Davi Santos Machado, Jorge Luiz Ricardo Dias, Felipe Eduardo dos Santos Silva e Ailton José da Silva passaram por audiência de custódia no fim de semana e tiveram a prisão temporária mantida pela justiça. Os entregadores acusados se auto-intitulavam tropa do iFood para justificar as agressões. A atuação de seguranças privados clandestinos em Copacabana também está sendo investigada pela polícia. Em depoimento aos investigadores, Davi Santos Machado, responsável pela maior parte das agressões a Cláudio Rafael, disse fazer parte de grupos na internet denominados Segurança Ativada e Segurança da Orla. Segundo ele, o responsável pela organização dos serviços seria um policial militar. O delegado Ângelo Lages, que investiga a morte do ciclista, explica que a prática de segurança privada irregular no bairro também está sendo investigada.
14: A gente vai avançar também. A gente vai ouvir quem teria contratado esse segurança, se de alguma forma eles fomentavam esse exercício irregular de profissão, né? Uma vez que a atividade de segurança em via pública é exclusiva do Estado.
0: Procurado, o iFood lamentou a morte de Cláudio Rafael Landeiro e disse que os entregadores envolvidos tiveram as contas desativadas permanentemente da plataforma. A reportagem aguarda um posicionamento da PM sobre os grupos de segurança em Copacabana, que, segundo Davi, seriam organizados por um policial militar.
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1: 1h54, Giovana Guitarrari tem mais destaque do trânsito pra gente?
2: Tenho, e diretamente dos nossos ouvintes dessa vez, Gui. O nosso ouvinte Pablo mandou um áudio pra gente no informe ali da região do Rebouças. Vamos ouvir.
3: Boa tarde, Band News. Aqui é Paulo, motorista de aplicativo, passando um informe aí urgente dentro do túnel Rebouças, sentido Zona Sul. Derramaram, parece que o pó de serra. Então, serviu de alerta aí para os motoqueiros que gostam de andar aí a 1000 por hora, tomarem cuidado, porque pode escorregar e se machucar. 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
2: Trazendo essa atualização que a gente deu agora há pouco por conta desse óleo na pista e que eles liberaram, parece que tem então esse serralheiro aí na pista para poder evitar que escorregue, então fica aí o alerta para os motoqueiros não saírem correndo com a motocicleta, porque corre o risco aí de escorregar, Gui.
1: Alerta importante, obrigado, Gi, obrigado também ao nosso ouvinte. Agentes do Segurança Presente de Tanguá prenderam ontem à tarde uma mulher suspeita de furtar uma drogaria no centro da cidade. A ocorrência foi registrada depois que a equipe recebeu uma denúncia por meio do grupo de mensagens com comerciantes locais. O furto aconteceu em uma drogaria que fica na rua Coronel Luiz Santos. Depois de receber as informações sobre o crime e as características da suspeita, os policiais iniciaram buscas nas imediações e conseguiram localizá-la. Durante a abordagem, a mulher ainda estava com o produto furtado, que é uma bisnaga de pomada, que foi recuperada pelos agentes. A suspeita foi conduzida para a delegacia da região e autuada pelo crime de furto. O material recuperado também foi levado para a delegacia. De acordo com o registro policial, a mulher tem duas anotações criminais anteriores, uma delas pelo crime de ameaça.

0: E o valor médio mensal arrecadado em multas de trânsito pela Prefeitura do Rio em 2026 é cerca de 35% maior do que a média de arrecadação do ano passado. Até o dia 20 de agosto desse ano, mais de 205 milhões de reais já foram pagos ao Poder Municipal pelas infrações no trânsito. Isso representa uma média de 25 milhões de reais por mês em autuações. Durante todo o ano passado, a Prefeitura arrecadou 228 milhões de reais, uma média mensal de cerca de 19 milhões, inferior à desse ano. Os dados foram levantados pelo gabinete do vereador Fernando Armilau através do site Contas Rio. Um levantamento da Band News FM, divulgado em junho desse ano, aponta que a Prefeitura destinou apenas 3,7% do total arrecadado com multas de trânsito para campanhas de conscientização dos motoristas, percentual menor do que os 5% previstos na legislação municipal.
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0: Tem mais informação do trânsito, Giovana Guitarrari?
2: A gente acabou de alertar, ou melhor, o Pablo acabou de alertar sobre os motoqueiros tomarem cuidado, já aconteceu um acidente, vamos ouvir.
3: Mal terminei de mandar mensagem para vocês, já tem um motoqueiro estabacado dentro do túnel Rebouças, segunda galeria, sentido Zona Sul. Não tem nenhum serviço de emergência, bombeiro, nada. Pelo de Deus, em um segundo tudo pode mudar.
2: Então é isso, já teve aí um acidente com motoqueiro no túnel Rebouças sentido Lagoa, onde teve esse óleo que foi derramado, liberaram a pista, agora teve acidente aí com moto.
0: Gui. Valeu, Gi, obrigado pela informação. Fica o alerta então, especialmente para você motociclista que vai passar por essa região, cuidado, pista escorregadia, risco de acidente. Nosso ouvinte alertava agora há pouco e já teve esse registro então de queda de um motociclista por conta do óleo na pista, túnel Rebouças sentido Lagoa, segunda galeria. A gente vai seguir atento e atualizando aqui ao longo da programação, mas atenção a você motorista, especialmente motociclista, pista tá escorregadia, risco de acidentes.
4: E 58, nosso Band News no meio do dia com elenco alternativo vai ficando por aqui. A gente volta amanhã com o nosso elenco original. Arthur, obrigada, viu?
5: Que isso, eu que agradeço. Até a próxima.
4: Até uma próxima.
5: Tchau, tchau.
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0: Amores, tem método no ar, como vão vocês? Como vai você? Não sei quem escolheu, mas está de parabéns. O nome desse samba é Alvorada, na voz do grande Cartola, que é o compositor. O samba é do Cartola, do Carlos Cachaça e, se não me engano, do Hermínio Belo de Carvalho. E está num disco icônico, né? Aliás, são dois discos produzidos pelo selo Marcos Pereira, que são icônicos da cultura do samba. Discos Tocandeia, disco, para quem não sabe, disco. Hoje, uma época que havia isso. Como vai você? Olha quem tá conosco hoje, Eduardo Frumento. Como vai você?
1: Vou bem, boa tarde para você, Andreata. Boa tarde ao ouvinte da Band News FM. Vamos juntos aí nesta terça-feira.
0: Ivan Brandão, você vai bem, meu irmão? Com saudade de você. Ontem as pessoas ficaram. Você não esteve conosco. E aí eu disse que você voltaria hoje. O pessoal ficou preocupado. Tá tudo bem com o Ivan Brandão? Eu falei, tá tudo bem com o Ivan Brandão. E amanhã ele estará conosco. Tudo bem, meu irmão?
2: Tá tudo bem, tô tudo bem. Boa tarde pra você, pro Frumento. Tive uma pequena emergência, mas já tá sanada. Aliás, só queria registrar que choveu aqui em Brasília ontem. E só porque eu fiz um grande discurso no sábado dizendo que não chove em agosto nem nada, e choveu no sábado, e ontem eu não vim trabalhar e choveu de novo. Coisas, Andreasa e Frumento, que nunca aconteceram, têm acontecido, né? Cada vez mais nesse país.
0: Vamos em frente, porque o mundo real se impõe. O presidente Lula volta a defender a alteração na escala de trabalho. Em meio a isso, o relator da PEC na CCJ do Senado, a Comissão de Constituição e Justiça, promete apresentar o parecer do texto ainda nesta semana. Mais informações com ele, Afonso Maragoni. Fala, Afonso.
3: Boa tarde, Andreasa, Ivan, Frumento, todo mundo que nos acompanha aqui no Tem Método. Omar Aziz é um nome de confiança, né, do governo Lula. Foi escolhido, então, para relatar este projeto do fim da escala de trabalho 6x1 e disse que vai apresentar o texto ainda esta semana, que nem está tendo quase nada aqui no Congresso Nacional, para que já fique tudo pronto para votar na Comissão de Constituição e Justiça na quarta que vem. Esta, sim, semana de esforço concentrado, a última antes do pleito, né, do primeiro turno das eleições de outubro. E o Omar Aziz, ele está mais otimista ainda, entende que existe ambiente para se aprovar uma urgência e também votar este texto no plenário na semana de esforço concentrado. Se isso acontecer, é o melhor dos mundos para o presidente Lula e também para os congressistas que veem essa bandeira como muito importante na disputa eleitoral, e aí abre caminho para que o Congresso Nacional promulgue essa proposta de emenda à Constituição imediatamente. É um caso diferente, né? Não há sanção do presidente da República, como acontece num projeto de lei, por se tratar então de uma PEC. Presidente Lula, como você destacou, Andreasa, fez um vídeo que foi divulgado hoje nas redes sociais, em que ele defende de forma bem enfática o fim da escala 6x1, diz que os mesmos que eram contra continuam sendo contra esta proposta, mas que é um avanço, é importante então para os trabalhadores, e que entende que Davi Alcolumbre vai sim pautar esta discussão. Olha, o que disse também o Omar Aziz é que representantes do setor produtivo querem conversar com ele para discutir principalmente a questão de uma transição, principalmente para o setor de comércio e serviços. E aí ele falou que está disposto a estabelecer esse contato, deve ter a reunião na terça-feira, um dia antes da votação na CCJ, para que então ele tenha também essa interlocução com o setor produtivo, que tem preocupações em relação a isso. Ele também disse que vai mexer o menos possível no texto que veio da Câmara, entende que o texto está de bom tamanho e que se fizer alguma mudança pode ser redacional para que não precise o texto voltar à análise dos deputados. Então aqui ele entende que vai ter voto suficiente para aprovar essa matéria com folga, uma folga grande. Vamos acompanhar, ver como é que isso vai se desenvolver nos próximos dias. Essa semana ainda devemos ter o acesso ao relatório dele.
0: E é interessante observar como o presidente Lula precisa nessa matéria, a principal hipótese continua sendo a de que não se consiga aprovar antes da eleição, mas o Afonso trouxe aí a um cenário mais otimista a esse respeito, vamos ver. Mas para o presidente Lula é muito importante ter adversários nessa matéria, né? Ter aqueles que seriam os empecilhos, os que jogam contra, os que estão contra o interesse do trabalhador. E nesse sentido, observando, fazendo análise do discurso e a evolução do discurso de Lula, observamos, portanto, como o inimigo não é mais Alcolumbre, né? Vejam como, como algumas reuniões e o estabelecimento da paz fez esse inimigo desaparecer. Antes, o adversário, o empecilho, era o Congresso inimigo do povo. Lula deu uma ordem unida, tocou reunir, e o discurso mudou. Alcolumbre virou aliado agora, virou aquele que está conosco, vai fazer aprovar. Os adversários agora, os inimigos, sendo no ano eleitoral, no âmbito eleitoral, muito próximo da eleição, os adversários agora sendo os bolsonaristas. Flávio Bolsonaro, exatamente, aquele que não quer que a matéria seja aprovada. Tem uma diferença aí, eu gostaria até de ver isso indo à votação, só pra gente testar esse cenário no Senado, porque uma coisa, e é o que Flávio Bolsonaro parece estar fazendo, é criar dificuldade para que ele e seus aliados regimentalmente, para que a coisa não seja votada antes da eleição, porque a aprovação dessa matéria seria muito benéfica para Lula. Agora, se botar para votar, sinceramente,

0: no ano eleitoral? Você acha que pessoas que vão disputar a eleição, sendo essa uma matéria altamente popular, vão discuti-la para valer? Vão fazer conta, mostrar os impactos, as nuances, os impactos sobre cada setor? Nada disso. Se você botar para votar isso aí, a maioria dos senadores, mesmo aqueles que seriam contra em 2027 ou em 2025, fora do período eleitoral, aqueles que criariam dificuldades aí sim, na hora da votação, esses aí, agora, você vai ter raríssimos parlamentares no Senado, raríssimos senadores votando contra essa matéria, mesmo sendo contra. É a evolução do discurso, é a evolução, como diz aquele samba do Império Serrano, né? É, heróis da liberdade, né? É a evolução em sua legítima razão. É isso.
1: Obrigado, Afonso.
2: Valeu, Afonso Marangoni.
0: Beijo, Afonso.
2: Sim, sou eu, né? Eu tô perdido aqui.
1: Você mesmo, vai lá.
2: Eu fico maluco. Sai atropelando todo mundo. O candidato do PL à presidência da República, o senador Flávio Bolsonaro, se irritou ao ser questionado pela imprensa se vai apresentar o contrato firmado entre a produtora do filme Dark Horse e o banqueiro Daniel Vorcaro, do Banco Master. Em maio, quando foram revelados os áudios dele pedindo 61 milhões de reais, ele prometeu prestar as contas em até 30 dias. Já foram 3 meses. O senador afirma que a produtora Go Up Entertainment, da empresária Karina da Gama, já prestou contas do filme, que os relatórios foram vazados pela imprensa. Ele negou que tenha recuado da promessa que fez lá no dia 19 de maio.
0: Ele não recuou. Ele não cumpriu a promessa. São coisas absolutamente diferentes. E é falso, quero deixar isso bastante claro, é falso que a produtora tenha prestado contas do filme e que relatórios de prestação de conta tenham sido vazados. O que circulou é um laudo pericial que não pode ser considerado, porque não é, prestação de contas. E não é porque não tem detalhamento, não mostra os fluxos de pagamento, não mostra a destinação dos dinheiros, não tem documentação, são coisas de naturezas diferentes. Essa informação é falsa. Em 19 de maio de 2026, Flávio Bolsonaro, porque estava pressionado, porque vazara a notícia que ele escondia, de que, para além das conversas que ele teve com Flávio, com Daniel Vorcaro, meu irmão, tamo junto, para além disso, ele se encontrara com o cara, logo depois de Vorcaro sair da prisão, tornozeleira eletrônica e tudo, aquilo vazava, ele tinha que prestar satisfação para os seus, era aquela imagem, ele faz essa declaração cercado de parlamentares bolsonaristas, está lá o Sérgio Moro com aquele olhar de perplexidade, o que eu estou fazendo aqui? É o custo de existir politicamente, Sérgio Moro, é isso, é o custo para ser governador do Paraná, pelo PL, tem de aturar essas coisas, é o universo que criou para si, por causa daquilo ali, por causa daquele episódio, Flávio Bolsonaro prometeu naquele dia 19 de maio que em 30 dias apresentaria prestação de contas. Ele se comprometeu com isso, ele fez uma promessa, pré-candidato à presidência da República, senador da República, fez uma promessa de que a produtora e o fundo Revengate apresentariam prestação de contas. Tá, esse conteúdo está disponível, que ele falou. Só que nós estamos em 19 de agosto, o prazo venceu em 19 de junho, nós estamos agora em 25 de agosto, já mais um mês se foi. E nada. Então não adianta ele dizer que vocês estão parados no tempo, não tem que dar satisfação disso, não. Quem está parado no tempo é ele. A promessa que ele fez está parada no tempo. Nós cobramos a atualização para que a gente chegue em agosto, finalmente, em matéria de Dark Horse e dos 10 milhões e 600 mil dólares que Daniel Vorcaro, por meio de uma empresa de fachada, mandou para os Estados Unidos para posar num fundo, o famoso Revengate, administrado por um advogado amigo dele. Amigo dele, não, do irmão dele. Ora, que história braba é essa?
1: A Polícia Civil de São Paulo tem até 5 dias para compartilhar com a Polícia Federal dados e documentos apreendidos durante a Operação Wi-Fi. A ação foi realizada em junho deste ano e tem entre os alvos o Instituto Conhecer Brasil, que pertence a Karina Gama, dona do Instituto e sócia da produtora Go Up, produtora do filme Dark Horse, uma cinebiografia com a trajetória do ex-presidente Jair Bolsonaro. Autoridades suspeitam de fraude em um contrato com a Prefeitura de São Paulo no valor de 108 milhões de reais por ano. O ministro Flávio Dino, do STF, quer saber se Karina Gama recebeu emendas parlamentares irregulares para financiar a produção do filme.
0: E para lembrar, essa é uma investigação diferente daquela que está sobre Dark Horse, sobre isso que falamos agora.

0: com André Mendonça. São duas investigações diferentes que passam pelo Supremo Tribunal Federal. Avançando, a defesa da empresária Roberta Luxinger, investigada por suposta atuação de lobby envolvendo Fábio Luiz Lula da Silva, Lulinho, que se investiga uma sociedade oculta, que teria Lulinha como a parte oculta. E aí a investigação sobre tráfico de influência. Roberta Luxinger afirma que está recebendo ameaças pelas redes sociais. Por isso, os advogados solicitaram investigação sobre as postagens. Em uma delas, uma mulher afirma que Luxinger está com os dias contados. Em outra postagem, um homem envia fotos em que barbaridade, em que aparece nu e, entre outros xingamentos, diz que ela é safada. Barbaridade.
1: Aliados do presidente Lula dizem acreditar que o impacto do caso Lulinha na eleição já passou do pior momento. Segundo a apuração da nossa colunista Mônica Bergamo, o estrago feito se consolidou, não deve piorar a princípio. A estratégia do PT será de se apoiar no fato de que até o momento não surgiram informações de que Lulinha teria conseguido fechar negócios com o governo.
0: Não, mas aí tem uma observação importante. Eu acho que essa avaliação tá certa, tá? Eu acho que o impacto é muito pequeno. Aliás, sobre Flávio Bolsonaro também, o caso Dark Horse. Os impactos sobre essas candidaturas majoritárias, as favoritas, é muito pequeno. Isso tem a ver com aquela tese da imposição da rejeição, né? A admissão de que se está disputando uma eleição na lama e a solução tapa o nariz e vota no que se considera melhor, não porque seja bom, mas porque se despreza, se rejeita mais o outro. Isso é uma espécie de amortecimento, né? A gente vê que há oscilações, perdas de ponto no calor do momento, diante dos escândalos, mas depois essa base se recompõe. O sangramento político, que deveria ser maior, acaba sendo menor em função disso. É isso aí mesmo. Eu só quero registrar que tem um fato novo aí, que acho que não foi ainda devidamente observado, que é o... Porque até então era isso mesmo, né? Não tinha contrato fechado, você tinha a suspeita da sociedade oculta, muitas gestões do Ministério da Saúde, por exemplo, as relações esquisitas, você é generoso lá com o Marco Aurélio Ribeiro, o chefe de gabinete de Lula, mas você não tinha notícia de contrato fechado. Até surgia a figura do Kleber Ribas, que é aquele advogado, aquele empresário da empresa Structure It, que é representado por Roberta Luxinger no lobby que ela fazia, e tendo Roberta Luxinger recebido dele segundo que se sabe, 2,5 milhões de reais para a intermediação, para o tratamento, pro avanço de alguns contratos que foram fechados. O Kleber Ribas fechou contratos com o Ministério do Desenvolvimento Social, por exemplo, e no bojo do que pode ser o trabalho lobístico de Roberta Luxinger. A questão é saber se o trabalho lobístico que aconteceu foi legal, legítimo, para apresentar um produto, alguma solução, e que interessou ao governo, e aí a intermediação tendo acontecido, ou se o lobby seria uma fachada para o tráfico de influência com base numa sociedade oculta que contaria com o filho do presidente da República. Mas contratos fechados há. E esse Kleber Ribas é a chave dessa história.
2: Pelo menos 25 pessoas são presas durante uma operação da Polícia Federal que mira fraudes no INSS. Segundo a corporação, os desvios teriam superado a marca dos 80 milhões de reais. A Operação Leste do Espinhaço investiga um esquema com a criação fictícia de beneficiários da Previdência nos estados de Minas Gerais e do Espírito Santo.
1: Essa aqui é boa, hein? 6 meses depois do ministro Flávio Dino determinar limites para concessão de penduricalhos, o próprio Supremo Tribunal Federal criou um novo para a elite dos servidores da corte, os assessores de ministro. Um grupo de assessores diretos terão direito a um adicional de até 22,5% do salário. O benefício também passou a ser pago em outras cortes superiores. Em nota, o Supremo diz que a decisão passou por um estudo técnico e uma avaliação orçamentária. Tô esperando a cartilha ser divulgada pelo Supremo Tribunal Federal explicando tudo isso. Em todo o judiciário serão beneficiados ao menos 5 mil servidores ao custo de mais de 150 milhões de reais por ano. Hoje a gente aqui em Brasília, abri lá o portal da transparência do Supremo Tribunal Federal, e na média esses assessores ganham entre 19 e 32 mil reais sem penduricalhos. E vão receber 22%, 22,5% a mais. Minha única crítica, embora sejam muitas, a única que eu posso falar aqui, Andreas, antes de você comentar, é que é o seguinte: o benefício foi batizado de gratificação por atuação de alta complexidade técnica e administrativa. Seria muito menos hipócrita se o nome do benefício fosse gratificação por ser assessor do ministro. Acho que falaria mais a verdade, porque atuação por alta complexidade técnica e administrativa tem funcionários públicos, por exemplo, né, que mexem com contratos bilionários. Pode ter um motorista de ônibus, por que não? Alguém responsável por calcular quanto cimento vai na base de uma construção. Mas é esse o nome, GACTA. Gratificação por atuação de alta complexidade técnica e administrativa. Mas a gente pode chamar de gratificação por ser assessor do ministro.
0: E sabe por que eu não vou comentar isso especialmente hoje? Porque eu tô de saco cheio, tô exausto desse assunto. E porque isso aí, você vê as explicações? Não, mas esse aumento aí, esse adicional, tá dentro do teto constitucional, não extrapola o teto constitucional. Esse aumento está previsto no orçamento já, ele está dentro da previsão orçamentária. Quem faz o orçamento são os senhores, meu Deus do céu. Então, isso tudo é produto, é desdobramento de o Tribunal Constitucional ter. Aí sim, porteira aberta, o Tribunal Constitucional ter violado o teto constitucional, criando um penduricalho autorizado, teto solar aberto. 70% de remuneração a mais, chame como quiser, para além do teto constitucional. O Tribunal Constitucional, o Supremo, permitiu que se violasse o teto constitucional em até 70%. A partir daí, dessa esculhambação, o resto é o resto. A boiada passa, irmão.
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0: Frumento.
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1: 2:22, eu, Guilherme Faria, sigo na sua companhia nos espaços do noticiário local aqui no Rio de Janeiro, agora com a companhia do Paulo Lage, que nos traz as principais informações do trânsito. Oi, Paulo, boa tarde para você.
6: Olá, uma ótima tarde para você sintonizado aqui na Band News FM. Excelente terça-feira para todo mundo. Vamos começar então destacando o túnel Rebouças. Queda de moto, por enquanto, ocupa uma faixa em direção à Lagoa ali no trecho da segunda galeria. Complica ainda a movimentação por lá, até porque mais cedo tinha óleo também neste trecho da localidade. Portanto, quem está seguindo para a zona sul da cidade, Aterro do Flamengo e Enseada de Botafogo, é a melhor pedida. Até porque já começa a complicar também a passagem pelo viaduto 31 de março. Inclusive, mais à frente, no trecho do viaduto Engenheiro Noronha, chegada a Laranjeiras, observando lentidão no sentido Botafogo. 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Voltamos ao estúdio.
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0: E a oitava edição do Itacoatiara Big Wave reuniu surfistas experientes e estreantes para surfar as ondas gigantes de Niterói na região metropolitana do Rio de Janeiro. A competição foi disputada hoje, terça-feira, na modalidade Tall-In, em que os surfistas são levados até a onda em um jet ski. Os atletas competiram pela premiação de R$150 mil. Surfistas conhecidos por disputarem campeonatos mundiais também participaram ao longo da programação. A gente traz outros detalhes.
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0: agora a coluna Giro Business. O tema da semana, o setor de franchising. E na minha companhia, o CEO da ABF, Associação Brasileira de Franquia, e também sócio e CEO do Grupo Trigo, Tom Moreira Leite. Tom, obrigado, prazer tê-lo aqui no Giro Business. O franchising, ele é denominado como empreendedorismo assistido. Eu queria que você comentasse a respeito dessa denominação e as razões que fazem com que o franchising, o empreendedor de franchising, tenha uma taxa de mortalidade tão baixa.
1: Esse termo empreendedorismo assistido, ele explica muito o que é único no sistema de franquias, que é o fato de que você tem de um lado um empresário, um empreendedor franqueador, e do outro lado você tem um empresário, um empreendedor franqueado. E é exatamente essa junção de um empresário franqueador que está preocupado com a construção de marca, com o longo prazo, com a inovação e a perenidade da rede, somada ao empresário franqueado que está o tempo inteiro impulsionando esse outro empresário franqueador a melhorar o negócio, a olhar oportunidades que não estão sendo observadas, melhorias operacionais, porque ele tem o pulso do negócio no dia a dia de operações. E essa, exatamente essa junção de um empresário que olha o curto prazo e que acaba provocando positivamente esse empresário franqueador, que torna esse ambiente tão exitoso quanto tem sido nos últimos anos.
0: Então, vamos lá. A taxa de mortalidade, de fato, é muito baixa quando você avalia o setor de franquia mediante ao empreendimento tradicional, ao empreendedorismo tradicional. Tom, existe uma tendência no aumento do que tange ao crescimento do setor, por conta disso, um dinheiro mais bem aplicado e bem assistido?
1: Eu não tenho dúvidas. Nós vemos um crescimento, nós falamos um pouquinho no primeiro trimestre, um crescimento nos últimos 12 meses de 10,8%. Por quê? Porque claramente você tem modelos de negócio que apresentam retorno sobre investimento muito atrativo. Independente do cenário de juros, a gente tem conseguido ao longo do tempo entregar um retorno sobre investimento mais alto do que outras aplicações.
0: Na minha companhia, Tom Moreira Leite, que é o presidente da ABF, da Associação Brasileira de Franchising.
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0: Estamos de volta com o Tem Método por aqui e a gente vai falar agora sobre eleição. O presidente Lula volta a defender a ampliação de investimentos no setor de defesa nacional com o objetivo de proteger o território e riquezas brasileiras. Ele deu as declarações durante uma breve fala a jornalistas após a participação das comemorações do Dia do Soldado em Brasília. O candidato do PT à reeleição afirmou que a defesa nacional é uma prioridade para o governo.
1: Aí não, né? Aí não. Prioridade para o governo? Para o próximo governo, né? Se ele ganhar a eleição. Pro quarto governo, caso ele vença a eleição. Porque nesses anos todos agora, especialmente nesse último governo, não se falou de defesa. Agora a questão da defesa entra no texto eleitoral de Lula em função da questão da soberania nacional, que é a bandeira que ele trouxe para si. Até o submarino nuclear, que é da época da Dilma Rousseff, que não foi concluído até hoje, até o submarino nuclear, propulsão nuclear, até isso ele retomou nos últimos tempos, instrumentalizando a bandeira da defesa nacional para soberania do Brasil. Mas no mundo real, nunca foi prioridade. Deixa eu deixar uma coisa clara aqui também. Não acho que tenha de ser, tá? O Brasil tem muitos problemas maiores e despesas a fazer do que com defesa. Mas o fato é que nunca foi prioridade para Lula, nunca foi prioridade para governo Lula nenhum. Nenhum momento a defesa. Agora isso surge no conjunto de discursos pensando na soberania nacional e na ameaça internacional trumpista. Isso surge.
2: O candidato do PL à presidência, Flávio Bolsonaro, é recebido por aliados para uma série de eventos na cidade de Maceió. O estado é o primeiro do Nordeste visitado pelo senador. Flávio tem 29% das intenções de voto dos alagoanos, segundo a pesquisa Quest divulgada ontem. Ele estava acompanhado do vice na chapa, o deputado federal Alfredo Gaspar, que é do estado. Apesar da presença de apoiadores e de correligionários, duas ausências foram sentidas nessa recepção: a do deputado federal Arthur Lira, do PP, e a do ex-prefeito de Maceió, João Henrique Caldas, que é do PSDB, o JHC. O primeiro é candidato ao Senado, o segundo disputa o governo com Renan Filho. Em uma coletiva de imprensa, Flávio Bolsonaro confirmou que JHC será o candidato do grupo ao governo de Alagoas.
1: É, mas ninguém quer. Vai lá em Alagoas pedir voto, tendo Bolsonaro consigo. A ladeira fica mais íngreme. Em 2022, Arthur Lira subiu no palanque de Jair Bolsonaro, vestiu a camisa de Jair Bolsonaro, apoiou Jair Bolsonaro ostensivamente. Mas ele era candidato a deputado federal. Como candidato a deputado federal era o vice, o Alfredo Gaspar, de Flávio Bolsonaro. Aí era mais fácil, aí tem um nicho para essa eleição. E alguém muito poderoso, Arthur Lira, conseguia se eleger. Agora, para senador da República, colar com Flávio Bolsonaro em Alagoas é ruim, hein? Fugiram, não vão mesmo, não vai mesmo. É ruim. É isso aí mesmo, tá só. Flávio Bolsonaro de liderança nacional mesmo tá sozinho. O JHC pode ser o candidato dele a governador de Alagoas, mas vê se JHC vai fazer discurso ostensivo de apoio a Flávio Bolsonaro em Alagoas, querendo ser governador do estado, contra a máquina petista com o Renan Filho. De novo, é muito ruim.
0: É curiosa essa eleição em Alagoas, sim, né? Porque o JHC foi a Brasília comunicar ao presidente Lula que ia disputar. Chegou até a ameaçar disputar ao Senado lá por Alagoas e não ao governo, que abriria espaço para o Renan Filho nessa disputa. As candidaturas foram registradas faltando menos de uma hora para o encerramento do prazo no dia 15 lá de agosto. Então é uma eleição para a gente ficar de olho. Maceió, que já foi colocada também como uma das capitais do Nordeste menos petista aí, ou mais bolsonaristas. Enfim, é uma eleição para a gente ficar de olho e acompanhar passo a passo também. Interessante esses recortes regionais que a gente tem pela frente nesse processo eleitoral deste ano. A gente segue falando de eleição porque o candidato à reeleição ao governo de São Paulo, Tarcísio de Freitas, diz publicamente apoiar Flávio Bolsonaro, mas tenta manter uma distância estratégica quando o senador está aqui no estado. Aliados de Flávio, ouvidos pelo UOL, acusam Tarcísio de não atuar na campanha com tanto empenho. A avaliação dos bastidores é de que o governador participou apenas de eventos controlados em que o público presente, por exemplo, já apoiava a candidatura do filho do ex-presidente Jair Bolsonaro. Um deles foi na festa do Peão do Barreto, no interior de São Paulo, no último sábado. O evento reuniu integrantes do agro e recebeu em edições anteriores a presença também de Jair Bolsonaro.
1: Existe, e vocês sabem disso, e as pesquisas mostram isso também, existe um voto Lula-Tarcísio. Existe o cara que vai votar em Lula para presidente e Tarcísio para governador. E Tarcísio sabe disso. Então ele quer esse voto. Tá fazendo o jogo dele. Tá pensando em 2030 também. Vai ficar colado, fazendo campanha para Flávio Bolsonaro. A campanha é dele. Ele é o candidato do bolsonarismo. Mas tá bom, mais do que isso ele não quer. Imagina. É o mesmo caso aqui no Rio de Janeiro. O Eduardo Paes é o candidato do Lula, certo? Lula veio aqui no fim de semana, eles estiveram juntos. Mas Eduardo Paes conta aqui no Rio de Janeiro com os votos do bolsonarismo também. Ele tá contando num voto Flávio Eduardo Paes. E ele terá, as pesquisas mostram isso. Então, nenhum deles vai ser ostensivamente assim, vestindo as bandeiras dos seus padrinhos. Esses votos eles já têm.
0: Hoje tem uma reportagem interessante que está no Jornal Globo com esse recorte que você está falando aí do Rio de Janeiro, porque no Rio, a família Reis, que é uma família tradicional de político da Baixada Fluminense, tem chamado justamente esse voto aí, Eduardo Paes e Flávio Bolsonaro à presidência, ou seja, o Douglas Ruas ainda, que é o candidato oficial do bolsonarismo, tem que enfrentar resistências dentro do próprio campo.
1: Sim, porque aí, Fluminense, é interessante observar isso, porque aqui no Rio, o Eduardo Paes fez um jogo, ele nunca teve tanta chance de ganhar, e de ganhar até no primeiro turno. Eu acho que o Douglas Ruas vai crescer à medida que ele se tornar conhecido como o candidato de Bolsonaro, sendo o bolsonarismo muito forte aqui no Rio. Os Bolsonaro ganharam aqui em 2018 e 2022, contra Haddad e Lula. Jair Bolsonaro ganhou. Então é muito forte o bolsonarismo no Rio de Janeiro. Só que o Eduardo Paes entendeu que ele, não tendo adversários à esquerda competitivos, sendo ele o candidato da esquerda, que a esquerda no Rio de Janeiro vai votar nele, sob a liderança de Lula. E que ele poderia se organizar de modo a pegar os votos da direita. E é o que ele tem feito. Inclusive, ostensivamente, se associando ao Washington Reis. A vice dele é a Jane Reis, irmã do Washington Reis. Eduardo Paes faz esse movimento. Ele está contando com os votos do eleitor bolsonarista. E aparentemente, uma parcela ele vai levar. O jogo é esse. E é o jogo que ele faz para ganhar no primeiro turno.
0: Cobertura eleitoral completa aqui no Grupo Bandeirantes de Comunicação, eleição que acontece no próximo dia 4 de outubro, e claro que a gente vai acompanhar todos os detalhes até lá. Agora 2:37, espaço aberto para as notícias da sua cidade e da sua região.
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2: 2:39, de volta com informações do Rio de Janeiro para falarmos também sobre previsão do tempo por aqui. Isso porque hoje o transporte de umidade do oceano em direção ao continente permanece influenciando o tempo na cidade do Rio de Janeiro. Com isso, a previsão permanece a mesma, de céu nublado a encoberto, chuva fraca isolada, sendo pontualmente moderada ainda nessa tarde e também na parte da noite. Temperatura máxima prevista para hoje é dos 24 graus. Aliás, essa temperatura deve permanecer nos próximos dias, com uma leve elevação amanhã, quando a temperatura pode chegar a 25. Mas até quinta-feira, pelo menos, tem possibilidade de pancadas de chuva aqui na capital fluminense. E ontem o Botafogo entrou em campo pelo Campeonato Brasileiro, estádio Nilton Santos, jogando contra o Atlético Paranaense e perdeu 3-2. Furacão chegou a abrir 3-0, o Botafogo até diminuiu no finalzinho, mas não deu tempo de empatar. Com o resultado, então, o Furacão colou ali no Flamengo, que é o segundo colocado. O Atlético Paranaense está na terceira posição. Com essa vitória, chegou a 44 pontos, o Flamengo tem 45, com um jogo a menos. Resultado também fez com que o Atlético Paranaense abrisse 3 pontos de distância com relação ao quarto colocado Fluminense. O Botafogo ficou na 11ª posição com 30 pontos conquistados até aqui. São 6 de diferença para o Z4 com relação à zona de classificação para Libertadores. A diferença já chega a 9 pontos.
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A gente segue por aqui com atualizações do noticiário no Rio de Janeiro. Lembrando que você participa da nossa programação. Fique à vontade, 999026970. 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

0: E o edital de concessão do histórico forte de Copacabana, na zona sul do Rio de Janeiro, tem previsão para ser publicado em julho do ano que vem. A informação foi confirmada pela reportagem da Band News FM, que teve acesso ao cronograma da estruturação do projeto em parceria com a iniciativa privada. Nesse momento, como parte do terreno é tombado, o Instituto Estadual do Patrimônio Cultural analisa os documentos do projeto e está em processo de elaboração do relatório e do parecer técnico. Após a conclusão dos trabalhos, o material vai ser enviado para análise do Conselho Estadual de Tombamento. 2h43.
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3: De Campinas escreve fazendo a seguinte pergunta: Manu, por que o olho da cabra tem aquela pupila comprida? Por que que ela é tão diferente, esquisito? Ô, Júlia, olhe para os olhos dos animais e você consegue descobrir um monte de coisas sobre a maneira como eles vivem. Eu acho sensacional. Cabras, ovelhas e vários outros animais que são frequentemente presas possuem pupilas alongadas horizontalmente. E isso oferece para eles o menor vantagem. É um campo de visão muito mais amplo ao redor do animal. Imagine uma cabra pastando. Enquanto está com a cabeça baixada, comendo, ela precisa continuar procurando possíveis predadores. Uma visão panorâmica ajuda e muito nessa hora. Agora, compare com muitos predadores. Gatos, por exemplo, podem apresentar pupilas mais verticalizadas. Além disso, predadores frequentemente possuem os olhos mais direcionados para frente, favorecendo a sobreposição dos campos visuais e a percepção de profundidade, ou seja, muito útil para calcular a distância de um salto, de um ataque. Já muitos animais que são presas, eles possuem os olhos posicionados lateralmente na cabeça, e isso aumenta e muito essa capacidade de perceber o que está acontecendo no campo dele de visão. Existe um detalhe ainda mais legal nas cabras: conforme elas abaixam a cabeça para pastar, os olhos conseguem realizar movimentos que ajudam a manter essas pupilas aproximadamente alinhadas com o horizonte. Então, aquela pupila estranha não é um defeito, é uma solução evolutiva para um problema fundamental: como continuar comendo sem deixar de observar quem pode estar querendo comê-la, entendeu? Você tem dúvidas? Mande um e-mail para elbicho@bandnewsfm.com.br ou então no meu Instagram, Manu Carsten. Participe, eu espero você. 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
8: Marcelo Duó!
9: Yes!
8: Como vai você? Que isso? Eu podia muito mais. Eu podia muito mais. Aqui tem pulmão, tem fôlego, mas o frumento.
9: Eu acredito.
8: Eu vi o frumento de longe, fazendo um olhar enviesado assim pro monitor, e aí parei. Como vai você,
9: Marcinho? Não, é porque teve alguma. Não, é que teve alguma interferência aqui no meu áudio. Foi por causa disso.
8: Eu tô brincando. E aí, Marcelo Duan, como vai você?
10: Tudo bem, senhores? Boa tarde, Frumento, Andreasa e Ivan Brandão. Estamos juntos novamente para falar de Copa do Brasil, a Copa do Capeta, que começa hoje a sua fase de quartas de final, com o jogo mais legal, tá? O jogo mais legal é Cruzeiro e Atlético. Vou dizer por quê. Tenho, como é que é? Posso provar. É, porque os dois times vivem o melhor momento do ano, né? O Cruzeiro, desde que o Arthur Jorge assumiu a equipe, é o time que mais fez pontos no Campeonato Brasileiro, campanha de campeão. Teve uma vitória absurda sábado contra o seu Flamengo, né? Embora tenha caído pro seu Flamengo na Copa Libertadores da América, é um belíssimo time. É, não sei como eles vão chegar fisicamente para esse jogo, porque o duelo de sábado foi pegado. E é o grande clássico, é aquilo que o torcedor quer vencer. Vencer o Atlético, que também, depois da Copa do Mundo, é o melhor time em pontuação do Campeonato Nacional. Então a gente está enfrentando aqui, colocando, né, frente a frente, dois times, talvez dos quatro, que cinco, talvez, né? Podemos colocar o Palmeiras nessa conta aí, que jogam o melhor futebol do nosso território atualmente. Então, acho que esse é o grande jogo em termos de bola mesmo, de futebol, para a gente acompanhar. O primeiro jogo é no Mineirão, o jogo semana que vem acontece na Arena MRV, lá no Sintético. Amanhã, Palmeiras e Santos é o jogo que talvez tenha o maior desequilíbrio técnico entre as duas equipes. Porque o Palmeiras tem mais time do que o Santos, mas o Santos, se olhar para os outros, pode ter pistas de como atrapalhar a vida do Palmeiras. Olhando, por exemplo, o que fez o Vasco no primeiro tempo, o que fez o próprio Atlético Mineiro, né, outros times que foram à Arena do Palmeiras e dificultaram o Cerro Porteño, a vida do Palmeiras, que para criar tem uma certa dificuldade. Então, para manter um 0-0, de repente, pode até ser melhor sem o Neymar, tá? Informação que eu tenho é que o Neymar quer jogar, mesmo no sintético, mas não se sabe se o Santos vai deixá-lo jogar. Essa é uma outra história. Mas acho que o Santos, sem ele, tem a oportunidade de colocar alguém para marcar mais, se a ideia é não tomar gol no primeiro jogo para decidir na Vila Belmiro na outra semana. Pode ser uma saída. Depois, Vasco e Vitória amanhã também, que é o duelo dos melhores mandantes do campeonato do Brasil, vamos colocar assim. São dois times bem caseiros, né? O Vasco da Gama joga muito bem em São Januário, o jogo não vai ser no Maracanã, vai ser em São Januário. Vem oscilante, e contra o Vitória, que em casa é absurdo, embora tenha perdido o clássico pro Bahia. É um time que no Barradão tirou o Flamengo e tirou o Atlético Paranaense, goleando, fazendo 4-0. Então acho que é um jogo equilibrado nesse sentido. E o Grenal do fim do mundo, né? Na quinta-feira, o Grenal do fim do mundo, porque Grêmio Internacional estão ali brigando para qual é o time tecnicamente menos ruim do futebol gaúcho, infelizmente, né? Porque o futebol gaúcho merece mais. Mas vai ser um jogo muito mais guerreado do que jogado. Esse é o panorama dos quatro jogos aí da Copa do Brasil. Não sei se vocês têm ou querem palpites para quem se classifica ou se ainda é cedo.
11: Queremos. Queremos ouvir, na verdade. Porque eu tenho um palpite só, que o Vitória vai ser campeão da Copa do Brasil.
10: Vocês querem saber quem vai ser o campeão da Copa do Brasil, é isso?
8: Não, ele já cravou um Vitória campeão da Copa do Brasil. Ele já foi lá na frente. A gente é mais modesto, a gente quer saber o seu placar.
10: Não precisa tudo isso.
8: Vamos ouvir o seu placar para hoje, certo? Placar para Cruzeiro e Atlético Mineiro. Tá amanhã, os jogos de amanhã, a gente pode tratar amanhã novamente, se for o caso.
10: Amanhã. Perfeito. Não, será, né? Será o caso, inclusive. 2-2. Acho que é jogo para um monte de gols. Vai ser um jogo bem legal de ver, eu acho. Acho que 2-2 e decide na arena, no sintético, na semana que vem.
8: O Marcelo Duó, ele adora a decisão por pênalti. Ele vai fazer todos esses jogos, depender dele.
10: Eu gosto.
8: Todos esses jogos vão pros pênaltis. Todas as séries vão pros pênaltis. Pode apostar.
10: Exato, exatamente.
8: Vai palpitar, Brandão?
11: O Duó tá dando gatilho, ele tá narrando gol contra o Flamengo aí em outros CNPJs. Eu quero o Duó de volta. Quero o meu Marcelo Duó de volta.
10: Ih, rapaz, eu vou contar uma coisa pra você. Deixa eu mandar um abraço pra Samuel Rosa. Eu não sei se Samuel Rosa. Eu não sei se Samuel Rosa é ouvinte da Band News FM. Deve ser. Ele tá bravíssimo comigo. Cara, eu sou tão fã das músicas dele. Ele deu uma cornetada na gente lá no outro CNPJ, porque ele achou que eu tava torcendo muito pro Flamengo. Eu não sei o que eu faço mais. Porque cada um fala um negócio, Andreas.
8: Tudo bem, eu sei o que.
11: Eu não achei que você estava torcendo, não. Você tá sempre imparcial. Mas ouvir você narrar uma caçapa no último minuto, num gol, enfim, né? Então, me fez mal, me fez mal.
10: Comovente.
11: Mas tá tudo bem. E o Marcelo, o Samuel Rosa? Peraí, pô.
10: É, pô.
8: Libera Samuel Rosa, Bandeira fica tranquilo branca, que o maior...
11: Frido, ó.
8: Fica Pelo tranquilo que o maior de Minas vai ganhar.
10: Somos dois contra a parede e tudo tem três lados, como você mesmo escreveu. Não vá nessa, não.
11: Esse aí é um bom palpite, né? Quem ganha Cruzeiro e Atlético Mineiro? Esse só responde o maior de Minas.
8: Todo mundo sabe quem é o maior de Minas.
11: E pronto.
8: Todo mundo sabe quem é o maior de Minas. Não claro, tem dúvida sobre claro. Isso.
11: O RT de Patos.
10: O Atlético de São João del Rei. Ai, meus senhores, eu acho que é isso. Vamos ter hoje uma bela noite de futebol na Copa do Brasil. E aí, depois, quarta-feira, a gente vê o que vai ser de Palmeiras e Santos. O Brasileirão vai ficar parado só no final de semana. E depois a gente pode falar um pouquinho mais do São Paulo também, se vocês quiserem, durante a semana, porque a situação lá tá bem difícil.
8: Vamos nessa. Valeu, Marcelo Duó. Um beijo, bom trabalho.
10: Até amanhã, senhores. Outro. Tchau, tchau.
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3: Reforçando, o horário eleitoral começa na próxima sexta-feira e, claro, isso provoca algumas alterações aqui na Band News FM. 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Agora, 2h56, espaço aberto para as notícias da sua cidade e da sua região.
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5: Agora, 2h57, hora de atualizarmos a situação do trânsito aqui no Rio de Janeiro.
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5: Quem tá chegando é a Deise de Assis. Oi, Deise, boa tarde para você.
7: Uma ótima tarde para você também, para todos os ouvintes aqui da Band News FM. Eu começo atualizando o caminho para a zona sul da cidade, porque o trânsito está lento pelo elevado da Avenida Paulo de Fronten, desde o acesso pelo Rufino Pizarro. Estou observando dificuldades também no túnel Rebouças. O trânsito melhora no acesso à Lagoa pelo viaduto Sanilé, mas a movimentação também está intensa pela Lagoa até a chegada ao Hospital da Lagoa. Você que sai da zona sul para o centro também está encontrando retenções pela Borges de Medeiros, pela Epitácio Pessoa e pelo túnel Rebouças. Nesse momento, o melhor caminho para você, motorista, é o Aterro do Flamengo, que tem pistas livres em ambos os sentidos. 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Daqui a pouco eu volto.
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Cinco testemunhas prestam depoimento hoje sobre o espancamento seguido de morte de um ciclista em Copacabana, na zona sul do Rio de Janeiro. As oitivas começaram à 1 da tarde. Entre as pessoas esperadas estão um homem que assiste às agressões e não faz nada, a funcionária de um bar que entrega o cacetete ao segurança Davi Santos Machado, além de 3 proprietários de estabelecimentos da região que contratavam o serviço ilegal de segurança nas ruas. Ao todo, 4 pessoas estão presas pela morte de Cláudio Rafael Landeiro, de 37 anos. O segurança Davi, o segurança Jorge Luiz Ricardo Dias, além dos entregadores Felipe Eduardo dos Santos Silva e Ailton José da Silva. A vítima foi agredida após ser acusada injustamente de roubar uma bicicleta. Nas imagens que flagraram o crime, Davi aparece desferindo dezenas de pauladas, principalmente contra a cabeça da vítima. Ele chegou a voltar ao local do crime horas depois para verificar a existência de câmeras de segurança na região. Felipe Eduardo e Ailton José também aparecem agredindo a vítima. Já Jorge Luiz participou de uma primeira discussão com Cláudio Rafael. A Polícia Civil segue ouvindo testemunhas para identificar pelo menos mais um homem envolvido nas agressões.

0: Os dois homens presos em São João de Meriti, na Baixada Fluminense, pelo transporte de mais de 2.500 litros de matéria-prima usada para a fabricação de loló, fazem parte de uma quadrilha envolvida no tráfico interestadual de produtos químicos usados na produção de entorpecentes. A dupla foi encontrada em um carro. Segundo os investigadores, eles estavam aguardando a chegada de um caminhão que faria o transporte do material. Outros dois integrantes do esquema já tinham sido presos por agentes da Delegacia do Engenho Novo, responsável pela investigação. Agora, 3:01, daqui a pouquinho tem mais informações do Rio de Janeiro para você sintonizado com a gente aqui em 90.3 FM. Agora vem aí a segunda parte do Tem Método dessa terça-feira, dia 25 de agosto de 2026.
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1: Estamos de volta, meus amores. Tem Método na Band News FM. Eu, Carlos Andreasa, no Rio de Janeiro. Ivan Brandão em Brasília. Eduardo Frumento em São Paulo.
2: Como é que tá o tempo aí em São Paulo e no Rio, hein? Rapidinho.
1: Aqui tá lusco-fusco.
3: Em São Paulo, 18. Aqui lusco-fusco. Em São Paulo, 18, tá nublado. Tá frio. Hoje eu vi gente de luva na rua, achei curioso, porque as pessoas falam dos cariocas. Falam dos cariocas que usam cachecol com 20 graus e o paulistano tá achando que pode, né? Tirar algum sarro usando luva, fazendo 18 graus.
1: Vexame.
3: Na capital paulista.
1: Vexame isso.
3: Não, vexame.
1: Vexame total.
2: Não, mas aqui. A capa do jornal...
1: Fale.
2: A capa do jornal Globo hoje...
3: Ah, e o Rio de Segurado, amei.
2: Impressionante. É, não, parece a Islândia, aquela foto. Não, é a praia de Copacabana.
3: É, e o título é o Rio de Segurado, porque o sol não apareceu na capital.
1: Tá nublado, não chove, 22 graus, e as pessoas aqui realmente agasalhadas, um negócio que eu não consigo entender. Eu tava em São Paulo ontem, Ivan Brandão, e o pessoal todo encasacado aí, e eu senti do calor. Realmente dramática a situação.
2: Bom, aqui em Brasília, 32 graus, 25% a umidade relativa do ar. Vambora. Jornal quente, nessa segunda hora. Governos do Brasil e dos Estados Unidos retomam na próxima segunda-feira as negociações sobre as tarifas impostas aos produtos brasileiros. A reunião vai ser virtual e vai ter como representantes o ministro do Desenvolvimento, Indústria e Comércio Exterior, Márcio Elias Rosa, pelo lado brasileiro, e o representante comercial dos Estados Unidos, Jamison Greer. Será a primeira conversa entre os governos desde o anúncio das novas tarifas de 25% lá em julho. A retomada do diálogo foi acertada após um telefonema entre os presidentes Lula e Donald Trump. Depois dessa conversa, que durou cerca de 1 hora e 20 minutos, Greer procurou o ministro brasileiro para informar que havia recebido uma orientação de Trump para reabrir as negociações.
1: Uma agência do governo federal multa o TikTok por falhas em tratar dados de crianças e adolescentes. Os detalhes com Afonso Marangoni. Fala, Afonso.
4: Olá, voltamos aqui, Andreasa, para falar sobre a Agência Nacional de Proteção de Dados, que aplicou essa multa, né, muito expressiva ao TikTok, 153, né, milhões de reais. E aí teve uma coletiva, inclusive, virtual, que eu participei. Vocês conseguem me acompanhar? Acho que deu uma travadinha. Acho que voltamos,
3: a
4: né?
3: A gente te ouve perfeitamente, Afonso.
4: Ótimo, Frumento. É que eu vindo aqui no meu retorno travou, fiquei com medo de vocês não me ouvirem bem, mas eu dizia que teve até uma coletiva virtual que foi feita pela Agência Nacional de Proteção de Dados e eu participei, e ali o que os diretores dizem é que, para além desta multa que o TikTok pode até ainda recorrer, há a disposição da ByteDance, que é a controladora do TikTok, em implementar uma série de medidas e de soluções que protegem, né, os dados de crianças e adolescentes. Eu não sei está todo mundo acostumado, mas existe uma funcionalidade das redes sociais que é entrar no aplicativo sem estar logado, sem cadastro. E aí você tem acesso a algumas coisas. Por exemplo, se você baixar o TikTok e entrar lá, vai ter um feed que você vai rolando e vai vendo algumas publicações. Sabe o que estava acontecendo? Crianças entravam no TikTok sem cadastro e eram bombardeadas por propagandas, uma série de publicidades. E aí agora há o compromisso do TikTok de que não vai ter mais publicidade nesta modalidade de feed sem cadastro, o que já é considerado uma grande vitória, né, pela Agência Nacional de Proteção de Dados. Tem também que quando alguém menor de 16 anos baixar o TikTok, vai vir com as configurações mais restritivas. E se quiser desabilitar alguma dessas funções, precisa de pai, mãe ou responsável presente. Ou seja, uma série de medidas e de endurecimentos para que dados, né, de crianças e adolescentes fiquem mais resguardados na plataforma. Tem também um aumento, né, do controle parental e uma vedação também para que o feed sem cadastro não permita conversa direta entre pessoas que não estejam logadas na plataforma. Olha, o TikTok, ele divulgou uma nota agora há pouco dizendo que colabora há 5 anos com a Agência Nacional de Proteção de Dados e que as medidas que estão sendo anunciadas é fruto justamente deste diálogo, que em relação à multa eles vão analisar as medidas cabíveis, mas que a plataforma tem e reitera o compromisso

0: é uma prioridade inegociável, então, para o TikTok. Portanto, esta medida, né, da Agência Nacional de Proteção de Dados, que entra, né, Andreazzo, Frumento e também Ivan, num contexto mais amplo em que a agência está mostrando serviço, está mostrando que é atuante, que tem um poder de ação, uma agência bem nova. E aí eu estou fazendo referência aos casos do Discord, em que ela também adotou aí medidas bem duras contra a plataforma. No caso da coletiva que eu participei, eles até dizem que uma multa tão expressiva acaba desincentivando outras plataformas a desrespeitar, a não mexer, né, com essa possibilidade de desrespeitar a legislação brasileira, porque se desrespeitar, a agência está mostrando aí que está muito atuante e que vai ir para cima dessas redes sociais. Portanto, também é um recado para as outras plataformas.
1: Valeu, Afonso Marangoni.
2: O vice-presidente do Supremo Tribunal Federal, o ministro Alexandre de Moraes, defendeu uma ampla reformulação do sistema político brasileiro. Durante palestra ontem no Tribunal de Contas do município de São Paulo, ele afirmou que o atual modelo eleitoral faliu e argumentou que o país precisa promover mudanças em todos os poderes com prioridade para a política. Na avaliação de Moraes, o fortalecimento das instituições é o principal caminho para preservar a democracia brasileira. Ainda segundo ele, o ideal seria adotar o sistema de distrital misto, e a gente tem justamente um trecho da fala do ministro que a gente acompanha agora.
3: Esse modelo eleitoral faliu, porque produz candidatos e eleitos que não tem vinculação nenhuma a partidos, que se preocupam muito mais em ficar fazendo live da Câmara do que discutir o projeto que está sendo aprovado, que enfraquecem o Congresso. Então há necessidade de se pensar numa nova forma de financiamento, inclusive. Eu defendo que o Brasil saia do proporcional, do sistema proporcional puro, e vá para o distrital misto. Distrital misto. Podemos começar com 30% distrital, 70%, daí na outra vai 40%, 60%. Agora, mesmo o distrital misto, temos que pensar se não é hora de fazer a lista fechada, como em outros países. A Constituição brasileira e a separação de poderes, ela foi fincada numa democracia de partidos.
1: Ora veja você isso aí, gente. Que isso aí é um ministro da Suprema Corte. É um ministro do Tribunal Constitucional. E eu não vou nem entrar no mérito da... Não vou nem entrar nessa matéria. Vou ficar apenas no fato de que é o ministro do Tribunal Constitucional fazendo discurso de legislador, de político. O ministro Supremo. E aí, amanhã ou depois, alguém apresenta uma proposta, um projeto no parlamento de reforma política, e pode haver alguma contestação constitucional, e esse senhor que está opinando a respeito, que tem suas preferências, podemos começar assim, o assado, vai ter de julgar no seu tribunal aquilo sobre o que está opinando agora. Esse é um palestrante que tem soluções para todos os problemas do Brasil, sendo ministro da Corte Constitucional. Essa é uma expressão do descomedimento absoluto. E a solução para isso é muito simples. Eu acho que até que ele seria eleito. Larga a toga, larga a condição de senador togado, abandona o Supremo e vai disputar a eleição. E apresenta isso como plataforma. A plataforma mais influente hoje em dia é aquela: sou candidato para fazer impeachment de ministro do Supremo. Por causa de coisas como essa aí. É lamentável que assim seja. Mas ele pode se lançar candidato a deputado federal, senador, com a bandeira da reforma política. Vou fazer uma reforma política no Brasil, liderarei desde o parlamento. Mas precisa de voto, disputar a eleição, se tornar um legislador, ter representatividade para apresentar um projeto. Não assim, desse jeito. E isso aí, a gente vai se acostumando a esse tipo de coisa. Isso não existe em lugar. Ele fez referência a como é o modelo político em outros países, como a coisa funciona.

0: em outros países, com um distrital misto, ou a lista fechada e tal. Em outros países não existe um ministro de tribunal constitucional que opina sobre tudo assim, sobre a vida política, como faz Alexandre de Moraes. Isso tá passando como uma coisa normal. Não é não. Tá errado isso. E ele tá certo, tá? Vou repetir aqui, no mérito, na discussão que ele apresenta lá, tá certo. Concordo com ele. Só que não quero saber a opinião dele sobre isso.
1: Mas como forma de provocação, que a gente gosta também, Andreazzo, falando como leigo, o ministro tem um erro ali na fala dele, porque o sistema proporcional, no final das contas, essa é a minha opinião, ele também favorece os partidos. Ele existe justamente para favorecer as federações e os partidos. Quando ele fala que o modelo eleitoral faliu porque produz candidatos que não têm vinculação nenhuma a partidos, eu acho que isso versa mais sobre os políticos que a gente produz do que necessariamente o modelo. Por mais que se discuta se a gente precisa mudar ou não. Mas no frigir dos ovos, o modelo proporcional é justamente para favorecer a federação, para fortalecer os partidos, inclusive os pequenos. Sim. E ainda que na prática não se desenvolva dessa forma. E a gente acaba produzindo coisas como lá em 2022, quando o José Serra teve 17 mil votos a mais que Tiririca, mas só um deles, sabemos bem, foi eleito deputado. Então, assim, existem essas discrepâncias, mas eu acho que o ministro ele tem um errinho de fato ali, porque eu acho que se o sistema faliu, eu acho que versa mais sobre os políticos que o Brasil forma do que necessariamente sobre o modelo eleitoral que a gente tá inserido, né? Por mais que se defenda, não é também ali o lugar para se discutir, nem a pessoa, né, para propor esse tipo de coisa.
0: Você está certo. Eu acho que a mudança seria interessante, essa transformação eleitoral, essa reforma, mas não pela razão que ele apresenta. Não por isso. E no fundo, eu acho que essa manifestação dele de sistema falido, sabe? O sistema faliu também é uma expressão de alguém que, fazendo política como faz, é objeto dos políticos, né? O Alexandre de Moraes hoje... O Alexandre de Moraes hoje dá voto, né? Quer dizer, ser contrário a Alexandre de Moraes dá voto. E eu acho que é isso que, no final das contas, o incomoda. Ele se colocou nesse lugar também, de alguma maneira.
1: Sou eu mesmo, né? O advogado Marco Aurélio de Carvalho, que representa Fábio Luiz Lula da Silva, Lulinha, volta a conversar com o ministro Wellington César Lima e Silva, o ministro da Justiça, e o diretor-geral da Polícia Federal, Andrei Rodrigues, sobre o que ele classifica como vazamento de informações dos três inquéritos que o Lulinha responde lá no Supremo Tribunal Federal. Ainda nessa semana, o advogado vai tentar um encontro com o ministro André Mendonça. Ele tem cobrado nessas conversas informações sobre o andamento da apuração dos vazamentos e a responsabilização de servidores que eventualmente tenham contribuído para divulgação de informações da investigação. Num outro momento, o advogado de Lulinha já tinha reclamado da divulgação dessas informações aí diretamente com o ministro da Justiça.

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0: A Prefeitura do Rio vai seguir responsável pela operação da linha 634, que faz o trajeto entre Bananal, na Ilha do Governador, e a Praça Sans Penha, na Tijuca, zona norte do Rio de Janeiro. A medida acontece depois de uma decisão da Justiça que não autorizou a empresa Paranapuã a voltar a operar. Em maio, a Mob Rio assumiu a operação da linha, citando que a empresa não tinha condições de oferecer segurança aos passageiros. Havia a previsão de que a antiga empresa voltasse a ficar responsável por uma parte da frota no domingo, mas uma vistoria da Secretaria Municipal de Transportes identificou veículos sem condições de circulação e outros que não faziam parte do consórcio responsável pela empresa. A Prefeitura do Rio informou que a Mob Rio, concessionária responsável pelo sistema dos BRTs, vai seguir com a operação da linha 634 para não causar prejuízos aos passageiros até que a Paranapuã se adeque às regras exigidas pela Justiça para voltar a circular. Girando a reportagem ao vivo, Maria Clara Vinhais. Boa tarde, Maria Clara.
1: Boa tarde, Gui. Uma mulher é presa nesta segunda-feira, suspeita de furtar uma drogaria no centro de Tanguá, na região metropolitana do Rio. Segundo os agentes, a equipe recebeu informações sobre o crime por meio de um grupo de mensagens com comerciantes da região. A suspeita foi localizada pouco depois e estava com um produto furtado, uma bisnaga de pomada conhecida como canela de velho. Ela foi levada para a delegacia, onde foi autuada por furto. Segundo a polícia, a mulher já possui duas anotações anteriores, uma delas por ameaça. Volto com você, Gui.
0: Valeu, Maria Clara, obrigado pelas informações. Você volta daqui a pouquinho com mais destaques pra gente em 90.3 FM. São 3h22. Daqui a pouquinho a gente volta com mais do Rio.
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0: Terça-feira é dia de conversar com o doutor Daniel Barros aqui no Tem Método. Doutor, a gente vai falar sobre a doença, né, que atingiu o piloto influenciador Lito Souza. Tem vários aspectos de tudo que envolve essa doença que eu gostaria de tratar com você, mas só um relato pessoal assim, né? Eu fiquei muito chocado quando a notícia surgiu. Porque querendo ou não, ele faz parte da vida de muita gente da minha família, que venceu o medo de voar. Eu gosto dos vídeos dele, curioso com aviação e tudo, fiquei muito, muito tocado ali no primeiro vídeo, antes de saber o que era de fato a doença e tudo que envolve ela. Eu sei que a gente pode falar sobre o acesso a tratamentos, a doenças que não tem aparentemente um tratamento, a gente pode falar sobre como que essas pesquisas funcionam. Mas eu queria muito começar essa conversa perguntando para você, por que que a gente sente tanto, né? Eu, por exemplo, senti muito e tô sentindo como se o Lito fosse meu brother. Eu nunca vi ele na minha vida, nunca conversei com ele, nunca troquei uma mensagem com ele. E esse é um fenômeno que tem não só atingido muitas pessoas nas redes sociais, mas feito com que essas pessoas entrem nessa ajuda para buscar o tratamento, o acesso ao tratamento dele, né? Então, eu queria que você pudesse falar sobre um pouco sobre isso, né? Sobre como a gente sente esse tipo de notícia. E claro, Creutzfeldt-Jakob, né? Eu devo ter falado errado aqui, mas um negócio assim que completamente maluco, né? Uma doença que não tem cura e não tem tratamento, doutor Daniel.
1: É isso, Ivan, boa tarde Andreasa Frumento, boa tarde aos ouvintes. Esse fenômeno que você identifica em si com relação ao Lito, Ivan, ele acontece de muitas pessoas com relação a você também, sabia? E com relação a gente que está aqui na rádio ou as pessoas que estão no YouTube, em que sentido? Quando a gente faz, e como o Lito fazia, né, e a gente faz aqui na rádio, com muita verdade, com muita humanidade, a gente é o que é aqui no ar, a gente fala do jeito que a gente fala mesmo, né, não é uma coisa de um personagem, essa transparência, essa verdade que está por trás de tudo que a gente faz, cria conexão. E embora a gente muitas vezes não veja o ouvinte ele está convivendo com a gente, como o Lito nunca te viu, que talvez ele até tenha te visto aqui na Band, mas como vocês nunca se encontraram, né, a gente acompanha os vídeos dele com sinceridade, com humor, com verdade, a gente acaba se conectando e essa conexão faz com que o sofrimento seja compartilhado. Né? A gente empatiza, a gente sofre junto, a gente divide ali aquele momento, o que muitas vezes é até um bálsamo, sabe? Assim, um certo anestésico para a família, para a pessoa receber esse carinho, receber esse cuidado, acaba sendo uma forma de tratamento. Porque eu acho que esse é um ponto importante de a gente tratar aqui nessa coluna de hoje, Ivan. O fato de uma doença não ter cura não significa que ela não tenha tratamento, né? A gente pensa sempre nas intervenções em saúde como intervenções que visam, né, que miram a modificação da doença, assim, a erradicação da doença, a mudança do que a gente chama de história natural da doença. A gente quer intervir no curso dela para que ela não se agrave ou para que ela seja curada. Esse é o que a gente pensa quando a gente pensa em tratamento. Mas, muitas vezes, o tratamento é paliativo. E o que significa paliativo? Não significa um tratamento terminal. Tratamento paliativo significa um tratamento que não visa a mudança do curso da doença, mas que visa a promoção da qualidade de vida. Muda os sintomas, você alivia o sofrimento, você torna a vida mais digna, você dá um acolhimento, você diminui dores, você, no caso da Creutzfeldt-Jakob, todo mundo tropeça para falar um nome, você diminui, por exemplo, convulsões, você pode ajudar a aliviar, às vezes, se a pessoa está agitada. Muitas vezes os primeiros sintomas são sintomas demenciais, que a pessoa pode ficar um pouco agitada, pode ficar um pouco inquieta, você consegue reduzir isso, trazer conforto para a pessoa. E, obviamente, o tratamento vai além dos sintomas, né? O tratamento paliativo é um tratamento humano, um tratamento que você vai tentar ouvir a pessoa, o que, que ela quer, se essa doença evolui rapidamente, o que, que ela espera para os momentos mais duros da doença, se vai ser entubada, se não vai ser entubada, se quer ficar no hospital, se quer ficar perto da família. Tudo isso faz parte dos cuidados paliativos. Então é muito importante a gente lembrar disso, né? Desejando aqui toda a força, todo o apoio para o Lito, para a família dele, compartilhando aqui com todo mundo que gosta dos vídeos dele e que, como você, compartilham dessa dor, a gente trazer esse assunto, que quando uma doença não tem, não é só porque ela não tem uma cura, que ela não tem um tratamento, que ela não precisa de um cuidado, que pode ser muito importante nesses casos.
0: Que a gente vai somatizando as coisas, né? Eu fico imaginando o quão longe alguém iria, né, para que ele pudesse ter um medicamento mais experimental que fosse, mas que tem ali uma pesquisa, tem ali um dado, uma porcentagem que você pode se apegar, e no geral a gente vai se apegar, né? Ele tem muitos seguidores importantes, influentes, mas não conseguiu esse acesso, né, a um específico. A família tenta um outro e tudo mais. Mas você fala sobre cuidados paliativos, e a gente já falou, acho que quando eu fiz o Humanamente com você, sobre essa. A gente estava, acho que, falando sobre câncer na época. E a história de ser uma sentença de morte, né? Eu acho que isso é o que mais é doído para falar, para comentar, pelo menos da minha parte, né? Mas que é algo que a gente precisa aprender a lidar e tudo. Então, de verdade, assim, às vezes eu não sei nem para onde o papo vai, doutor, porque vira uma coisa meio conversa de boteco, ou meio muito de verdade, né, como você falou aqui no começo, porque a gente é assim, mas é angustiante para quem tá de fora, e fico imaginando para a família, assim. Mas, fala aí, André.
2: Não, é uma curiosidade que eu tenho te ouvindo e concordando com tudo que você diz. No conjunto de um tratamento paliativo, que é esse possível, né, desconsiderada a hipótese de um tratamento novo, revolucionário, que surgisse, é possível, no caso dessa doença, cuidar paliativamente para prolongar a vida da pessoa com alguma qualidade de vida, ou não? Eu sei que é uma pergunta dura às vezes, né? Mas é a que me ocorre, assim, com um certo desespero, assim. É possível viver sob essa doença,
1: claro,
2: com qualidade?
1: Então, Andreas, aí você vê como tá embrenhado em nós, né? Quando a gente pensa, tá bom, mas dá pra aumentar um pouquinho? Essa pergunta, ela, no fundo, ela diz assim, mas não dá mesmo para alterar o curso da doença? E no fundo é isso, né? Quando a gente pensa em tratamento, a gente sempre pensa em alterar o curso da doença, seja para cura, seja para estender, que seja um pouco a vida e diminuir o impacto. E isso não é o foco do cuidado paliativo. O foco do cuidado paliativo não é alterar o curso da doença, mas promover a qualidade de vida, né? E a demência, ou a doença de Creutzfeldt-Jakob, ela não tem, de fato, nenhuma terapia que mude, reconhecida, que mude o curso da doença. O curso ele é duro mesmo, ele é rápido, é sofrido, assim, essa sentença. Mas, de alguma maneira, Ivan e Andreas, acho que isso fala um pouco com a gente, né, da nossa dificuldade de lidar com a perda, de lidar com a finitude. E casos assim trazem a consciência, a finitude, o que não é para necessariamente nos angustiar, mas para nos lembrar de fazer valer cada momento, né? A gente não sabe quando que é a nossa hora, mas justamente por causa disso, que cada momento tem que ser importante, tem que ser com qualidade, inclusive para quem tem uma doença que vai evoluir rápido. A pessoa não morreu, a pessoa ainda tem algum tempo, a gente não sabe quanto tempo, mas esse tempo tem que ser de qualidade e tem que fazer valer. Daí a importância de a gente intervir e cuidar também nesse sentido, mesmo que a gente não consiga prolongar a vida.
2: É isso.
0: Aí deu uma arrepiada aqui, eu vou te falar, vou brincar, eu vou mentir, não. Mas é isso. Quinta-feira tamo de volta, viu, doutor?
2: Obrigado, doutor.
1: É isso aí, gente. Até lá.
3: Bom, e uma notícia que chega.

A cantora Dolly Parton morreu hoje aos 80 anos de idade. Ela foi eleita para o Hall da Fama do Country, um dos principais nomes aí do country norte-americano. A informação da morte dela foi confirmada pela família em um vídeo através das redes sociais. Não foram passados maiores detalhes. Ela que fazia um tratamento de saúde. Dolly Parton, que se destacou justamente com essa música, I Will Always Love You, que ela escreveu justamente depois que deixou de trabalhar com o marido. O marido dela morreu em 2025, e um pouco antes do anúncio justamente que ela passaria por um tratamento de saúde, ela cancelou uma série de shows residência que faria nos Estados Unidos. Então, morre Dolly Parton aos 80 anos de idade, uma das grandes cantoras do country norte-americano.

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0: Agora são 3 horas e 38 minutos. As prefeituras do Rio e de Niterói passam a compartilhar de forma automática em tempo real as informações de veículos que cruzam os municípios e são registrados pelos sistemas de monitoramento das cidades. O acordo de cooperação técnica foi assinado hoje e, com isso, as mais de 144 câmeras de leitura de placas nos cerca de 80 quilômetros de vias entre os municípios vão ser integradas. Antes, a identificação de um veículo em outra cidade poderia depender do contato e da troca de informações entre as equipes. Agora, as leituras passam a ser feitas automaticamente entre os sistemas e os dois lados ganham acesso à informação, o que permite o mapeamento de rotas, cruzamento de informações e ainda o apoio em investigações com mais rapidez. Em setembro, vai ser inaugurado um pórtico representando a chamada Muralha Digital entre o Rio e Niterói. Agora são 3h39, girando a reportagem ao vivo, Maria Clara Vinhais. Oi, Maria Clara.
1: Boa tarde, Gui. Guardas municipais prenderam um homem de 31 anos na madrugada desta terça-feira com um celular com registro de furto no aterro do Flamengo na zona sul do Rio. Segundo a Guarda Municipal, equipes faziam patrulhamento na região quando abordaram o suspeito e encontraram um aparelho que tinha restrição registrada no sistema celular seguro. O homem não soube explicar a procedência do celular. Ele foi levado para a delegacia onde o caso foi registrado e o aparelho ficou apreendido. Essa foi a segunda ocorrência semelhante registrada na mesma região deste mês.
0: Valeu, obrigado pelas informações. E militares da Diretoria-Geral de Diversões Públicas do Corpo de Bombeiros do Rio, acompanhados pelo chefe do Estado-Maior-Geral e do Subcomandante-Geral da Corporação, Coronel Luciano Pacheco Sarmento, realizaram hoje uma vistoria prévia nas instalações da Cidade do Rock, no Parque Olímpico Barra da Tijuca. Essa visita integra as ações de preparação para o Rock in Rio 2026, que vai acontecer nos dias 4, 5, 6, 7, 11, 12 e 13 de setembro. Durante a atividade, os militares acompanharam a montagem das estruturas e avaliaram aspectos relacionados à segurança contra incêndio e pânico. Esse trabalho permite antecipar orientações técnicas e também identificar possíveis necessidades de adequação antes da conclusão das instalações. 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
4: Sabe aquele bolo de chocolate que você assa, deixa na assadeira mesmo e acaba em 17 minutos, mais ou menos? Essa é a receita que eu vou passar aqui pra vocês. É muito fácil, é só misturar tudo, claras batidas em neve no final e acabou. Então anota num papel que você deixa, sabe, na porta da geladeira? Que aí precisou, você vai lá e pega. 2 xícaras de farinha de trigo, 2 xícaras de açúcar, 1 de leite, 6 colheres de sopa de chocolate em pó, ou quem gosta mais amargo pode usar cacau em pó, 1 colher de sopa de fermento, 6 ovos e 1 pitadinha de sal. O que vai muito bem nesse bolo também é uma raspinha de laranja, eu adoro. Então, se você quiser fazer essa experiência, vai dar um borogodó bem legal. Então, mistura tudo, então, as gemas com o leite, peneira o seco juntos. Aí você vai adicionar aos pouquinhos o líquido nos secos e claras em neve no final. Forma quadrada, 25x35, bota lá pra assar em forno pré-aquecido, bom e velho 180 graus. E aí a cobertura, você vai misturar numa panelinha 2 xícaras de leite, 1 xícara de chocolate em pó e 3 colheres de manteiga. Deixa ferver, depois que levantou fervura, cozinha no fogo baixo mais uns 5, 10 minutinhos. E aí, quando o bolo sair, você ó, taca por cima e deixa ali em cima. E eu quero que vocês me mandem, por favor, depois, quantos minutos durou esse bolo aí na sua casa. Se você quiser, você pode falar comigo pelo e-mail hojepode@bandnewsfm.com.br ou pelas redes sociais no @carolecrema. Pode pedir receita, dica, fala comigo, eu vou adorar.
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0: Eduardo.
1: Deixa que eu deixo.
0: Eduardo, não, Eduardo Barão, que hoje eu tava vendo de manhã e a observação correta, ontem ou hoje? Não, foi ontem, na Band News TV, na entrada que ele faz já mais pro final do dia no Expresso, com a Andressa Guaraná e o João Vieira, e eles observavam o fato de Eduardo Barão ter tomado 76 dias de férias, uma barbaridade. Nós estávamos com saudade dele e ele está de volta. Como vai você, Eduardo Barão?
2: Foram 77, Andressa. Boa tarde para você, pro Ivan, pro Frumento, para todo mundo aí no Brasil. Rapaz, foi uma semaninha só de férias, mas estava com muitas saudades de vocês, companheiros.
0: E aí, meu irmão?
1: Essa CLT vai quebrar os States.
0: Exatamente. E aí você volta depois desses dias de férias, voltando a falar da guerra, né? É, a guerra entre Estados Unidos e Irã. O que você encontrou ou reencontrou? Em que lugar nós estamos, Eduardo Barão?
2: Agora é uma guerra econômica, né, Andreas? A gente viu antes o ataque de um lado, o ataque do outro, que acabou não resultando em quase nada, além das mortes, da destruição e dos problemas, né, com relação ao petróleo no mundo inteiro. Mas agora os americanos estão com uma nova fase desse conflito, que é a fase de pressionar países que tenham relações comerciais com o Irã. A lista é extensa. Tem, por exemplo, a China, que é o principal parceiro que compra petróleo do Irã. Você tem os Emirados Árabes Unidos, você tem a Índia, por exemplo, com produtos farmacêuticos. E você tem também o Brasil nessa lista, né? O Brasil que compra fertilizantes do Irã, vende carne bovina, especialmente a população iraniana. E agora o governo americano está pressionando justamente esses países a não realizarem mais esse tipo de comércio bilateral com o Irã, ameaçando, inclusive, restrições, evitar que esses países tenham acesso ao dólar e tudo mais. Hoje o governo chinês reagiu, dizendo que a partir de agora os Estados Unidos não deveriam interferir na relação comercial com o Irã e que isso é um assunto que só cabe aos dois países, ou seja, é uma possibilidade de alguma ação mais forte por parte dos Estados Unidos, que teria como alvo justamente esses parceiros comerciais do Irã, só que entre esses parceiros está simplesmente a China, né? Você pode, sei lá, ter alguma restrição ao Brasil, aos Emirados Árabes, até a Índia, mas bater de frente com a China por causa do Irã é algo que evidentemente trará prejuízos para a economia global e para os americanos também.
1: O Barão, a gente anunciou aqui hoje, né? Saiu agora há pouco a data da reunião, a retomada das negociações entre o Brasil e os Estados Unidos pelo tarifaço. Eu tô fazendo este preâmbulo, porque é o seguinte, no final de semana, quando houve a ligação, né, do Trump e do Lula, a gente entrevistou aqui na programação o ex-embaixador Rubens Barbosa, e aí ele estava falando o seguinte: para negociar significa ceder. Então, o Brasil vai precisar ceder em alguma coisa, os Estados Unidos também, e aí ele usou um exemplo do Canadá. Ele falou assim: porque o Canadá, por exemplo, no etanol ele cedeu e tal, não sei o quê. E aí a gente ficou: ah, beleza, então, o Brasil vai ceder alguma coisinha ali, pode ser no etanol, pode ser, enfim. E a coisa melhora. Só que parece que tá mais azedada ainda, né? A relação tarifária, vamos dizer assim, entre Canadá e Estados Unidos. Não foi cedendo no etanol que melhorou muita coisa. Retaliação de até 50% dos produtos americanos aí do Canadá.
2: O bicho tá pegando, Ivan, com os dois países vizinhos aqui. O governo canadense, que inicialmente poderia ter aceitado a última oferta ou a última pressão proposta por Trump, voltou atrás. O primeiro-ministro está batendo o pé e agora a relação está completamente azedada comercialmente entre os dois países. O Trump, que no passado chegou a falar que poderia transformar o Canadá em um estado americano, isso acabou provocando consequências gravíssimas, né, para o candidato apoiado por ele no Canadá, que perdeu a eleição. E eu acabei de voltar do Canadá, eu fui durante as minhas férias trabalhar na Fórmula Indy ali em Toronto, e eu fui nos mercados canadenses, e ali você vê a bandeirinha do Canadá em alas extensas, garantindo que aquele produto, a procedência daquele produto é nacional, é do Canadá. Então os próprios supermercados, estou falando de grandes redes canadenses, colocam ali a bandeirinha para contar para o consumidor de onde vem aquele produto. Porque o que a gente está vendo nos últimos tempos é justamente essa história dos canadenses evitarem produtos americanos. Muitos canadenses que, por exemplo, deixaram de viajar neste verão aqui para os Estados Unidos, principalmente para o norte aqui do país, que era um destino muito procurado. É perto, vizinho, aquela história de argentino indo para Santa Catarina e tal, é mais ou menos essa relação. Então, essa briga, essa disputa econômica está passando muito além e hoje vivendo um momento de uma rixa mesmo entre canadenses e americanos, mais canadenses, né, diante desse cenário de dificuldade, de possibilidade de restrições econômicas envolvendo o governo Trump.
3: E o Trump já reagiu à bravata novamente, falou que vai transformar em Estado ou ainda está preocupado lá com o Irã?
2: Ainda não, Frumento, ainda não falou nada sobre isso, mas não duvido que daqui a pouco ele volte com essa ideia de transformar o Canadá no Estado. Essas coisas que a gente acompanha das falas do Trump. Ou não, ou daqui a pouco ele recua, como agora aparentemente está recuando dessa relação com o Brasil. Tem que entender um pouco a lógica. O Andrade sempre muito bem classifica, entende como funciona a cabeça de um político, e o Trump é muito isso, né? Ele chuta lá no alto, aí todo mundo fica indignado, já se viu, olha isso e tal, depois ele dá aquela famosa recuada até chegar numa possibilidade de um meio termo. Não duvido que isso também aconteça nessa relação envolvendo os dois países vizinhos.
3: E claro que as atualizações você vai saber aqui na Band News FM, também na tela da Band. O Eduardo Barão que volta logo mais no Jornal da Band, que tem transmissão simultânea aqui da Band News FM. Valeu, Barão, até mais.
2: Beijo. Até mais, abraço pra vocês, pessoal. Beijos.
4: Valeu.

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2: Agora são 3h54 e a Deise de Assis está de volta por aqui com mais destaques do trânsito. Oi, Deise.
3: Voltei aqui na Band News FM, atualizando nesse momento a movimentação pela Zona Sudoeste, Avenida Armando Lombardi. Mais cedo tinha um acidente envolvendo carro e moto ali no trecho do Jardim Oceânico. Acidente feito, mas a movimentação ainda está intensa em direção ao Recreio. Melhores condições para você que vai optando pela Avenida Lúcio Costa. Atualizando também a Avenida Ayrton Senna, movimentação lenta na altura do aeroporto de Jacarepaguá. Depois o trânsito melhora, quem segue para a Orla vai encontrando melhores condições. 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Daqui a pouco eu volto.
2: Valeu, Deise. Você volta logo mais aqui na programação da Rádio Band News FM.
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Informação de momento da nossa Mariane Lino, repórter da TV Band e da Band News FM, que acompanha em Copacabana, na Zona Sul, os depoimentos de outras pessoas envolvidas nas agressões ao Cláudio Rafael Landeiro, homem de 37 anos que foi espancado e morreu em Copacabana no início desse mês. A Polícia Civil segue tentando identificar o quinto homem envolvido nesse espancamento, mas hoje ouviu novas testemunhas do caso. Entre essas testemunhas está um homem que assiste às agressões e não faz nada. Segundo o delegado Ângelo Lages, responsável pelas investigações, ele pode responder por lesão corporal. A funcionária de um bar que entrega o cacetete usado nas agressões ao segurança Davi Santos Machado também pode ser indiciada por lesão corporal por ter dado a arma do crime das primeiras agressões. Ao todo, quatro pessoas estão presas pela morte de Cláudio Rafael Landeiro, de 37 anos. O segurança Davi, o segurança Jorge Luiz Ricardo Dias, além dos entregadores Felipe Eduardo dos Santos Silva e Ailton José da Silva. A vítima foi agredida após ser acusada injustamente de roubar uma bicicleta. Nos próximos dias, a polícia também deve ouvir um homem apontado como chefe dos seguranças que atuavam de maneira clandestina em Copacabana. A prática irregular também está sendo investigada pelos agentes. Só uma correção, no caso, o homem que viu tudo e não fez nada pode responder por omissão de socorro. Agora 3:57.

0: hoje? Isso é Xande de Pilares cantando Caetano? Eduardo Firmino.
1: É Xande cantando Caetano, isso mesmo, Luz do Sol. Hoje eu ia tocar Gal Costa aqui, mas aí eu decidi seguir a regra aqui, então foi de Xande cantando Caetano.
0: Seria muito bem-vinda a Gal também. E assim encerramos o Tem Método de hoje. Valeu, Frumento. Obrigado. Beijo, amanhã tem mais, pessoal.
1: Obrigado pela acolhida sempre, Andreas. O Tem Método volta amanhã a partir das 2 da tarde. Até mais.

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3: No horário de Brasília, 4 horas em ponto.
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5: Olá, boa tarde para você. Na hora marcada, em ponto, a gente chega no seu carro, na sua casa, onde você estiver no seu trabalho, no ônibus, no metrô, onde você estiver, pode chegar, que você já tá entre nós. Vamos juntos pelas próximas duas horas com muita informação. Na primeira hora, pelo rádio, falando pro Brasil inteirinho. Na segunda hora, para São Paulo. Mas se você tá assistindo ao Entre Nós, pelas plataformas digitais, pela televisão da tua casa, LG, TCL, Samsung, você tá com a gente. Então vambora, Renan Suquevicius. Boa tarde.
3: Boa tarde para você, Adriana, para todo mundo que tá aqui na nossa audiência nesta terça-feira, dia 25 de agosto de 2026. Voou o mês de agosto, ainda daqui a pouco tá em setembro por aí. E nós seguimos por aqui na sua companhia, te fazendo companhia, tentando ser boa companhia.
5: Eu te falei que eu não tenho lembrança de um mês de agosto
3: tão veloz,
5: rápido. É. Muito rápido. Em geral, a gente ficava reclamando sempre do agosto arrastado, né? Uhum.
3: Mas não, dessa vez não. Mesmo sem os feriados, mesmo com o debate, mesmo com o plantão da gente fazendo, tá voando, né?
5: Vamos ver se o nosso ouvinte, nosso telespectador, tá achando a mesma coisa. Participa com a gente, 11-999-592-100. Quase que eu esqueço o jogral. Vambora, manda pra cá sua mensagem, sua opinião, sua informação. A gente compartilha sempre com os outros ouvintes, pra quem tá assistindo também. Vambora, Entre Nós tá no ar.
3: Agora 4 horas, 2 minutos, vamos às notícias de hoje. A lenda da música country, a cantora e atriz americana Dolly Parton morreu hoje, aos 80 anos de idade. A informação foi confirmada pela família, mas a causa da morte não foi divulgada.
5: A Polícia Federal faz uma nova operação contra fraudes no INSS. Um grupo criminoso é suspeito de causar um prejuízo de mais de 80 milhões de reais aos cofres da União, em Minas Gerais e no Espírito Santo.
3: O relator da proposta que acaba com a escala de trabalho 6x1, senador Omar Aziz, pretende apresentar o relatório dele na quinta. A matéria tramita na Comissão de Constituição e Justiça do Senado.
5: As quartas de final da Copa do Brasil começam hoje com um clássico do futebol brasileiro. Cruzeiro e Atlético Mineiro se enfrentam no Mineirão a partir das 9 horas da noite.
3: Seguimos na atualização das notícias de hoje por aqui no Entre Nós, agora 4:03.

0: Seguimos agora com o destaque de Brasília. O aplicativo TikTok é multado em mais de 150 milhões de reais pelo governo brasileiro. Quem está chegando agora com as informações para a gente é o Márcio Rocha. Boa tarde para você, Márcio.
1: Oi, pessoal. Boa tarde para vocês. Boa tarde a todo mundo que nos acompanha. Pois é, o TikTok foi multado pela Agência Nacional de Proteção de Dados, a ANPD, em 153 milhões de reais. Segundo a agência, essa medida foi adotada em um processo administrativo que apurou irregularidades no tratamento de dados que fornecidos por crianças e adolescentes. A sanção inclui a determinação da eliminação dos dados, né, que foram coletados indevidamente, e além disso a empresa deve implementar um plano de conformidade para melhorar a proteção de menores de idade que utilizam a rede social. Ainda segundo a ANPD, foram identificadas práticas que estão em desacordo com a Lei Geral de Proteção de Dados em duas modalidades da plataforma. São elas: o feed sem cadastro, que é disponível para qualquer pessoa usar o aplicativo sem criar uma conta específica dentro da plataforma, e o feed com cadastro, que é vinculado a um perfil registrado na rede social. O TikTok também deve, entre outras medidas, aplicar automaticamente configurações mais restritivas de privacidade à conta de quem, né, dos usuários que têm menos de 16 anos, que só podem ser alteradas com autorização dos responsáveis. Só mais um detalhe também: deve reforçar sistemas de controle por parte dos pais e implementar também filtros de conteúdo mais rigorosos. Ainda cabe recurso dessa decisão. Em nota, né, que o TikTok foi procurado para se manifestar sobre essa decisão, ele afirmou que se comprometeu a implementar um plano de conformidade que já tinha sido aprovado, inclusive, pela ANPD, mas foi aprovado ainda no ano passado, segue em implementação. Entre as ações desse plano estão aí a suspensão integral de anúncios e desabilitação de transmissões ao vivo e das mensagens diretas entre usuários com acesso ao TikTok sem realização de cadastro. Também falando sobre a questão da multa, o TikTok afirmou que essa multa que foi aplicada pela ANPD se refere a um período anterior, se refere a uma ação de 2021 e que não reflete as ações previstas nesse plano nem as medidas voluntariamente implementadas desde então. Só para a gente finalizar e também citar um outro caso, porque o Discord, né, uma outra plataforma bastante usada por crianças e adolescentes na internet, também anunciou que recorreu de uma decisão da ANPD que suspendeu a realização de lives dentro da plataforma. Nesse recurso, a empresa pede a suspensão dessa decisão que foi imposta pela agência, alegando falta de competência, além de vícios formais no processo e também punição desproporcional que foi feita pela ANPD em cima do Discord. Volto com vocês.
0: Obrigada, viu, Márcio, pelas suas informações. O contexto, gente, de tudo isso é que barbaridades estão acontecendo nessas plataformas digitais. Crianças e adolescentes estão caindo em mãos de golpistas, de estupradores, de estelionatários, de pedófilos, de pessoas que querem promover um caos a ponto de incentivar uma menina a cometer o suicídio e transmitir isso ao vivo no Discord. Então, assim, tem barbaridades acontecendo nas plataformas digitais, tem uma discussão que muitas vezes impede essa regulação, porque é liberdade de expressão, é censura, quando na verdade está se falando de uma legalidade, uma civilidade mínima para reger essas plataformas e proteger crianças e adolescentes. Então, a gente está falando de uma multa de 153 milhões contra o TikTok por não se adequar a essa legalidade, ao mínimo de regras e bom senso de proteção a crianças e adolescentes, enquanto simultaneamente um inquérito está instaurado pelo Ministério Público de São Paulo contra o próprio TikTok, porque um estupro de uma garota foi transmitido pelo TikTok. A mesma coisa o Discord, que se adequou, suspendeu a transmissão de lives, porém agora recorre dessa decisão porque considera que a punição é desproporcional. Quando há poucos dias, uma menina comete o suicídio estimulada por pessoas que estavam ali na plataforma dos games, e isso também transmitido. Então, tem uma barbárie acontecendo todos os dias nessas plataformas contra crianças e adolescentes. Tem pais desesperados para dar conta de conciliar todas as suas tarefas, todas as suas responsabilidades com a proteção dos filhos no ambiente digital. E tem uma discussão que trata muitas vezes a tentativa de fazer uma regulação mínima como censura, como se qualquer crime tivesse liberado para acontecer no meio da rua. Porque nas plataformas digitais, por enquanto, os criminosos seguem liberados para agir. E os nossos filhos, sobrinhos, os menores, né, estão aí expostos, vulneráveis, e a gente não consegue avançar. Como países da Europa já avançaram, como já aprofundaram essa discussão e conseguiram chegar pelo menos numa proteção mínima, é disso que se trata. Não se trata de censura, não se trata de tolher a liberdade de expressão de ninguém.

0: consegue atingir a sua clientela de maneira mais fácil. Então perceba que na vida prática das pessoas tem os adultos responsáveis por essas crianças, com medo de que essas crianças fiquem expostas a conteúdo sem nenhum tipo de controle, e do outro lado, pessoas que estão tentando fazer a vida, usando essas redes sociais, usando as plataformas. E aí fica um grupo contra o outro, diante dessas empresas gigantescas, que não se responsabilizam também, de maneira conjunta dentro da sociedade, por essas crianças. A pergunta que fica é por que que tem feed sem cadastro no Brasil e não tem, por exemplo, nos Estados Unidos e na Europa, né?
1: É. Não, e assim, é claro que as redes sociais revolucionaram o modo como a gente vive.
0: Sim.
1: Como a gente compra, como a gente
0: trabalha,
1: como a gente consome informação, trabalha. Porém, uma mínima proteção para criança e adolescente tem que ter. Ou a gente vai, então, vamos normalizar. Deixa tudo liberado e transmitir suicídio tá tudo bem. Transmitir estupro, a gente convive com essa coisinha aí. Tem um porém que às vezes traz um certo, né? Algum probleminha, mas vamos normalizar. Gente, como é que vai normalizar uma plataforma digital que atinge milhões de jovens transmitir um suicídio com uma menina estimulada a se matar? Ou transmitir um estupro com jovens cometendo crime e ainda expondo esse crime? Então, assim, beira a insanidade não discutir seriamente no nosso país, regular, estabelecer regras e multar as plataformas que não protejam crianças e adolescentes.
0: Agora, 4h10 no horário de Brasília, vamos lá para a capital federal, virando a página por aqui, falando de outro assunto, porque teve uma conversa, né, por telefone entre Lula e Trump, e depois dessa conversa foi marcada para a semana que vem uma reunião para negociar o tarifaço. Pedro Teixeira está chegando por aqui com as informações para nós. São as equipes técnicas, Pedro, que vão se conversar. Boa tarde.
2: Isso, Renan. Tudo bem? Boa tarde para você, para todo mundo que nos acompanha aqui na Band News FM. As equipes técnicas do governo brasileiro e do governo americano vão se reunir virtualmente na próxima segunda-feira. A reunião vai ser comandada pelo lado brasileiro, pelo ministro do Desenvolvimento, Indústria e Comércio, Márcio Elias Rosa, e do lado americano, pelo representante comercial dos Estados Unidos, o Jameson Greer. O encontro vai novamente tratar da possibilidade de revisão das tarifas que foram aplicadas pelos Estados Unidos contra produtos brasileiros. O governo brasileiro entende que há espaço para negociar a tarifa de 25% que foi imposta através da seção 301, que é uma lei dos Estados Unidos, que permite que os Estados Unidos apliquem tarifas contra outros países que praticam ou que têm práticas comerciais que atingem o comércio americano. Tem uma segunda tarifa que foi aplicada pelos Estados Unidos em julho deste ano, de 12,5%. Essa foi aplicada para todos os países e dificilmente será revista, mas o governo brasileiro entende que nas tarifas de 25% há um espaço para negociação, se não para derrubada da tarifa, há um espaço para que os Estados Unidos inclua novos produtos na lista de isenções ou reduza essa tarifa de 25% para um valor menor para que o Brasil possa voltar a ter os produtos enviados para os Estados Unidos sem tantas tarifas, sem essa tarifa de 37,5%. Na prática, é também uma forma de voltar a ter relações diplomáticas com os Estados Unidos, que estavam não rompidas, mas que estavam distantes desde as últimas tarifas e também da alteração do visto da embaixadora brasileira em Washington. Isso não foi assunto da conversa entre Lula e Trump, mas esse telefonema fez com que Estados Unidos e Brasil voltassem a conversar e eles vão sentar na mesa novamente na próxima segunda-feira.
1: Tá certo, Pedro, a gente vai seguir acompanhando esse impacto em diversos setores da nossa economia, mas Pedro, já vamos para a política agora, para falar aí da agenda do presidente Lula, candidato à reeleição. Mudou um pouquinho essa agenda em função da meteorologia? A ideia era focar no Sul, onde ele fica atrás nas pesquisas nos três estados do Sul, mas agora teve uma mudança, né?
2: Sim, ele ia para Porto Alegre na próxima sexta-feira, Adriana, mas a agenda foi cancelada por conta da previsão de fortes chuvas na região sul do país nos próximos dias. Essa agenda deve ser remarcada para a próxima semana e a ida a Porto Alegre deve ser substituída por uma ida a Salvador. Também o PT está com dificuldades lá na Bahia, o cenário está bastante apertado entre o candidato do PT, Jerônimo Rodrigues, e o candidato do União Brasil, o ACM Neto. O presidente deve fazer mais de uma agenda em Salvador durante o período eleitoral. Essa deve ser a primeira

0: neste primeiro turno, antes do primeiro turno, no dia 4 de outubro. Além disso, viu, Adriana, o presidente Lula está neste momento no QG eleitoral gravando vídeos que serão exibidos na propaganda de rádio e televisão e também nas redes sociais. Ele se reuniu mais cedo com integrantes da campanha para definir as que serão debatidos nos próximos dias. Presidente Lula também, que tem se dedicado às discussões da revisão da escala 6x1 e também da PEC da Segurança Pública. Amanhã tem uma reunião com o presidente do Senado, Davi Alcolumbre, e o presidente da Câmara, Hugo Mota, para tentar aprovar estes assuntos antes das eleições. Ele que está fugindo do principal incômodo, né? Hoje, mais cedo, ele foi questionado por jornalistas sobre as investigações contra o filho dele, Fábio Luiz Lula da Silva, o Lulinha, e também contra o ex-chefe de gabinete do presidente Lula no Palácio do Planalto, o Marco Aurélio Santana. E no momento em que os jornalistas perguntaram sobre este assunto, ele deixou a entrevista coletiva que aconteceu lá no QG do Exército, aqui em Brasília, durante as celebrações do Dia do Soldado, nesta terça-feira, aqui na Capital Federal. Volto com vocês, Adriana, Renan.
1: Obrigado, Pedro, pelas suas informações. Ainda nessa cerimônia, o presidente também defendeu mais investimentos para o setor da defesa. Vamos acompanhar.
2: Eu tenho dito publicamente a questão da defesa para um país que tem 16.800 mil quilômetros de fronteira seca, para um país que tem 8 mil quilômetros de fronteira marítima, para um país que tem a maior reserva florestal do mundo, para um país que tem possivelmente a segunda ou a primeira reserva minerais críticos, porque ainda não sabemos tudo o que temos, só exploramos até agora 30% do nosso território. E para um país que tem 215 milhões de habitantes, a defesa não pode ser uma coisa quando sobrar dinheiro. Nós temos que priorizar, preparar esse país não para guerra, preparar esse país para paz, preparar esse país para defender o nosso território, as nossas riquezas e o nosso povo.
1: Vamos para Brasília, continuar ainda?
3: Vamos para Brasília.
1: O Caio Messina está chegando por aqui, ainda com as informações da agenda dos candidatos. Agora falando de Flávio Bolsonaro. Boa tarde, Caio.
4: Oi, Renan. Boa tarde a você. Boa tarde,
3: Boa
4: Adriana, e a
3: tarde.
4: todos. Exatamente. Flávio Bolsonaro hoje está no Nordeste brasileiro. É a primeira vez que o candidato do PL segue para a região depois do início oficial da campanha. E ele escolheu a dedo o estado. Trata-se de Alagoas, que é justamente o estado de nascença do vice Alfredo Gaspar. A intenção, né, de Flávio Bolsonaro é seguir cada vez mais para uma região que as pesquisas apontam ter o favoritismo do adversário, Luiz Inácio Lula da Silva. E aí, Flávio cumpriu, né, aquela agenda típica de candidato. Participou de uma carreata, recepção, no aeroporto, depois logo mais segue para uma série de reuniões com empresários locais, políticos locais, e também termina o dia em uma reunião com integrantes da Igreja Assembleia de Deus. Mas, né, no meio disso tudo, duas ausências foram realmente sentidas pelo comando da campanha. Tanto o ex-presidente da Câmara, Arthur Lira, que é um dos líderes do Centrão, quanto o ex-prefeito de Maceió e candidato ao governo de Alagoas, JHC, João Henrique Caldas, não estiveram realmente no palanque de Flávio Bolsonaro. Isso porque o PL tem encontrado muitas dificuldades para reproduzir na esfera federal as alianças que são fechadas, então, na esfera estadual. A ideia, a estratégia para tentar superar esse obstáculo é pé na estrada. Então, a intenção de Flávio Bolsonaro ao longo das próximas semanas é viajar bastante, tentar aglutinar ali, né, o apoio cada vez maior da centro-direita e usar o que a campanha identificou como um discurso de ponto fraco, né, principalmente de Lula na região, que seria justamente o discurso dos problemas na segurança pública. Em paralelo a isso, a campanha de Flávio Bolsonaro quer deixar para lá a situação, né, envolvendo o filme Dark Horse sobre a vida do ex-presidente Jair Bolsonaro. Lembrando que a Polícia Federal viu uma movimentação ali de Daniel Vorkaro de cerca de 60 milhões de reais que seriam usados para o filme. Teria, esse dinheiro todo teria ido para a produtora, mas a PF investiga se realmente parte desses recursos teria seguido então para sustentar o irmão de Flávio Bolsonaro, Eduardo Bolsonaro, que segue nos Estados Unidos. Ontem, em agenda em São Paulo, Flávio Bolsonaro disse o seguinte: olha, gente, vocês vão continuar ali no século passado até quando, né? Vamos virar página, vamos falar de outras coisas. Ou seja, é uma tentativa clara, então, do comando do PL de deixar esse assunto espinhoso de fora da campanha de Flávio Bolsonaro, que amanhã vai seguir em Alagoas, mais precisamente na cidade de Arapiraca, pessoal.
3: Obrigada, viu, Caian, pelas suas informações. Bom trabalho por aí. Gente, dos dois lados, né, a gente vê uma estratégia semelhante. Do lado do presidente Lula, quando o assunto é Lulinha, ele virou as costas, os jornalistas perguntaram e ele não deu esclarecimentos. E quando fala sobre o assunto, ele diz que confia no filho, mas que quer que tudo seja esclarecido e que não vai aliviar para o filho se ficar comprovado algum crime, alguma irregularidade, o tráfico de influência, se ele de fato cometeu algum ato de abuso de poder e tráfico de influência. Isso é o presidente Lula tentando tirar o assunto Lulinha dos holofotes, tentando tirar do caminho dele dessa campanha eleitoral. Do lado do Flávio Bolsonaro, a mesma coisa. Cada vez que é questionado sobre o filme Dark Horse e sobre os 61 milhões de reais que foram negociados com Daniel Vorkaro, e isso o próprio Flávio Bolsonaro reconheceu que negociou esse patrocínio para o filme, cada vez que se toca no assunto, ele diz: já está tudo esclarecido. E diz que foi a imprensa que vazou as informações e que está tudo esclarecido sobre o filme, quando na verdade não está. Quando, na verdade, não se sabe se esse dinheiro, de fato, foi todo usado no filme, se foi usado para bancar despesas de Eduardo Bolsonaro nos Estados Unidos, para quais contas 61 milhões de reais de Daniel Vorkaro foram distribuídas. Isso não está nada claro e ele tenta sempre bater naquela tecla de que está tudo esclarecido e que a imprensa já vazou o que tinha que vazar. E aí usou a estratégia de atacar o presidente Lula, de tentar virar o jogo e atacar o presidente Lula. Na verdade, nós estamos falando de duas campanhas, as duas na preferência do eleitorado segundo as pesquisas e as duas com uma estratégia de desviar do assunto indigesto, do assunto que incomoda. Teria sido um bom debate na tela da Band se os dois tivessem comparecido, que poderiam mutuamente cobrar explicações um do outro. Mas só para a gente concluir essas informações do Caian sobre a agenda do Flávio Bolsonaro, a gente tem um trechinho também da fala dele hoje lá em Maceió, que é a única capital, é bom a gente registrar, a única capital do Nordeste em que Jair Bolsonaro na eleição de 2022 venceu o presidente Lula, e por isso a escolha também de lá, que é um ambiente mais confortável, e lá da capital de Alagoas, ele defendeu aí o vice Alfredo Gaspar, que é de lá. Vamos ouvir.
5: Eu estou muito feliz de estar aqui no Nordeste com o nosso vice-presidente Alfredo Gaspar, uma pessoa fantástica que protegeu os aposentados do INSS na CPMI no Congresso. Uma grande referência na segurança pública. Com aqui o discurso do Nordeste vai ser de melhorar, de proteger o nordestino, não só na parte da segurança pública, mas também de acolhimento, porque os programas sociais com o Bolsa Família não podem ser a última coisa que o governo faz por alguém, tem que ser a primeira. Nós vamos garantir aqui o Bolsa Família, as pessoas que precisam, e vamos oferecer muito mais, vamos oferecer melhorar a vida deles.
1: Vamos passar pelos outros candidatos também à presidência da República. Romeu Zema, do Novo, participou mais cedo de uma sabatina no Rio. Renan Santos, do Missão, e Ronaldo Caiado, do PSD, participaram de um fórum e concederam entrevistas. Já Augusto Cury, do Avante, cumpriu a agenda ao longo do dia na cidade mineira de Montes Claros. Wilson Grassi, do Democratas, participou de reuniões de campanha. Hertz Dias, do PSTU, ainda hoje faz uma panfletagem numa estação de metrô de São Paulo. Samara Martins, Unidade Popular, se reúne com eleitores em Aracaju. Rui Costa Pimenta, do PCO, concedeu entrevistas mais cedo e tem reuniões com colegas de partido agora. E Edmilson Costa, do PCB, e Clariana Barão, do Democracia Cristã, não tem compromissos hoje. 4h23, uma pausa aqui no Entre Nós, daqui a pouco a gente volta com mais notícias para você.
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1: Vou falar mais uma coisa de eleição aqui, gente. A terceira edição do Band Eleições analisou o primeiro debate presidencial, né, com Ronaldo Caiado do PSD, Renan Santos do Missão e Augusto Cury do Avante. As ausências de Lula, Flávio Bolsonaro e Romeu Zema também repercutiram, né, nesse encontro no domingo. A gente falou bastante disso por aqui. Os três candidatos não participaram do debate, mas foram lembrados pelos adversários ao longo da noite. Para o diretor-geral de jornalismo da Band, Fernando Mitre, faltar o debate pode fazer com que a campanha tenha desgastes.
14: Essas ausências são equívocos, são equívocos. O público não aceita mais o fujão. O fujão, com o atual sistema de comunicações, redes sociais e tal, ele vai sofrer muito, ele vai ter que explicar durante a campanha toda. Então foi uma má ideia eles não virem. Estou me referindo ao Lula e ao Flávio. Ao Zema, eu não sei o que dizer do Zema.
15: É incompreensível, né?
14: É incompreensível, porque
16: acho
14: tem...
16: que ninguém sabe nunca o que dizer do Zema.
14: Não, mas a questão é a seguinte, você entende, o Lula fugiu. O Flávio fugiu junto, não sei se achou uma boa oportunidade para fugir ou ficou com medo de vir sem o Lula. Eu não entendi isso também. Talvez com medo de enfrentar só a turma ali da direita. São estratégias possíveis. Agora o Zema não dá para entender por que o Zema não veio aqui.
1: Lula e Flávio Bolsonaro foram citados diversas vezes pelos candidatos presentes, principalmente por estarem entre os nomes mais bem posicionados nas pesquisas. Já Romeu Zema praticamente não entrou na discussão e nem sequer teve nome mencionado durante o debate. A avaliação é de que com as redes sociais e a repercussão imediata desses encontros, né, as ausências também podem se transformar em um dos assuntos da campanha.
3: Agora são 4 horas e 27 minutos, segue se recuperando bem. Está em observação no Hospital João 23, em Belo Horizonte, o piloto Gustavo Monteiro Couto, que estava em um avião de pequeno porte que caiu em uma área de mata, na zona rural de Mateus Leme, na Grande Belo Horizonte. Para quem está acompanhando a gente por imagens, tem um momento ali da explosão, uma coluna de fumaça preta muito grande com o avião em chamas. O rapaz de 29 anos estava sozinho nessa aeronave que pegou fogo hoje de manhã. O piloto acionou o paraquedas e conseguiu fazer um pouso de emergência. Ele foi resgatado por moradores da região e socorrido. Segundo os médicos, Gustavo inalou muita fumaça, está com dificuldade para falar, mas se recupera bem. O acidente aconteceu por volta das 7h50 da manhã, como eu disse, em Mateus Leme, região metropolitana de Belo Horizonte. Esse avião realizava um voo intermunicipal de BH para Bom Despacho. Em determinado momento, o monomotor teve uma pane e sofreu uma pequena explosão seguida de um princípio de incêndio. A Polícia Civil investiga as causas desse acidente.
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1: Drones e possíveis explosivos são encontrados perto de um aeroporto na Alemanha. Felipe Killing, nosso correspondente na Europa, traz detalhes dessa história. Boa tarde, Killing.
8: Tudo bom, Renan? Boa tarde a você, Adriana, e a todos que nos acompanham. Foram 3 casos num espaço de 2 semanas no aeroporto de Leipzig. E aí existe uma preocupação muito grande, porque esse é um aeroporto que faz o transporte de cargas pesadas da OTAN e envia armas à Ucrânia. O governo da Alemanha ainda não apontou o dedo para ninguém, mas serviços de inteligência suspeitam de que a Rússia possa estar envolvida. E a gente já relatou diversos casos aqui, né, de drones que apareceram em áreas sensíveis de países aqui do continente. E muita gente acredita que faz parte da guerra híbrida, né? A Rússia utiliza isso para saber em quanto tempo a Europa consegue detectar esse drone, como faz para agir, e os líderes europeus estão preocupados. E uma outra notícia que tem repercutido bastante aqui é que foi o primeiro relato de um caso nessa guerra entre Rússia e Ucrânia de um drone de inteligência artificial que tomou a decisão do alvo final e acabou matando 3 civis. Esse drone ele foi levado até a região de Zaporizhia e lá ele decidiu qual seria o alvo. Decidiu que seria um tanque de gás num posto. Só que durante o trajeto ele acabou batendo num prédio e matou 3 civis. E aí depois os ucranianos fizeram a análise desse drone, encontraram um computador de inteligência artificial vendido pela Nindivia, que é uma empresa americana. Esse é um computador, tem vários modelos, mas começa num preço de $250, é relativamente barato. Então a Rússia tem acesso a essa tecnologia, não que a Nindivia venda direto para a Rússia, mas há fornecedores internacionais. E o primeiro registro que a inteligência artificial decidiu o alvo, acabou errando e matou 3 civis.
3: Obrigada, viu, Killing? É assustador mesmo. A gente tem falado dessas ações, digamos, de autonomia, de em que algum momento a IA decide fazer determinada ação por iniciativa própria, o que é bastante preocupante. Num ambiente controlado, isso já é bastante preocupante. Quando a gente fala numa guerra, quando a gente fala de ataque, que vai vitimar pessoas, ainda mais preocupante ainda. Obrigada, viu, Killing? Bom trabalho por aí.
8: Valeu, até mais.
3: Tchau, tchau.
1: Agora 4h32 no horário de Brasília.
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19: 4h33, 4h33, muito boa tarde para você que segue acompanhando a programação da Band News FM. Eu, Luiz Valcite, acompanho nesse noticiário local com muita informação e serviço para você ficar muito bem informado aqui em 90.3. Por isso que agora nós vamos chamar ela, que já está aqui no nosso estúdio, de olho na movimentação pela cidade do Rio, nas suas mensagens pelo 999-026-970. Maria Rita Nader, boa noite. Boa tarde, na verdade. Boa
20: tarde. Boa tarde ainda, Valcir, para você também e para os nossos ouvintes. Falando sobre o trânsito, atualizando a situação de Botafogo, porque teve um acidente agora há pouco ali na Venceslau Braz. Trânsito ainda intenso na região, apesar da via que estava ocupada, já foi liberado devido a esse acidente na altura ali da rua Lauro Miller. Então, o trânsito ainda permanece intenso no entorno ali da região da Venceslau Braz, devido a esse acidente que aconteceu agora há pouco. Falando ainda sobre a região de Botafogo, trânsito complicado nas principais vias, como São Clemente, Voluntários da Pátria. Então, trânsito bastante intenso também ali nas outras vias de Botafogo. Sobre a Lagoa Rodrigo de Freitas, trânsito também já intenso para quem passa por ali ao longo do túnel Rebouças, no sentido centro da cidade, na altura ali da primeira galeria e também na altura do elevado Engenheiro Freycinetti. Trânsito bastante congestionado ali na região. E quem segue também pela Borges Medeiros e pela Epitácio Pessoa, trânsito também difícil para o motorista, vai ter que ter paciência ali no sentido centro da cidade até o acesso ao túnel Rebouças. Quem segue também pela Barra da Tijuca, trânsito intenso na Ayrton Senna, ali na altura do Casa Shopping, no sentido Linha Amarela, trânsito complicado. Assim como na região da Transolímpica, ali para quem segue no sentido Jardim Sulacap, trânsito bastante complicado devido a um acidente que teve na região ali de Curicica. Então, trânsito complicado na região da Transolímpica também na tarde de hoje. Volto com você, Valci.
19: Muito obrigado pelas suas informações. 999-02-6970.
20: Continuem mandando mensagem aqui, contando como é que tá o tempo também, que hoje tá frio ainda e bastante o trânsito frio. Tá de olho.
19: É isso aí, Maria Rita Nader tá de olho na sua mensagem, na movimentação aqui pela cidade do Rio de Janeiro. Estamos aguardando a sua mensagem agora, 4 horas e 35 minutos.

E o Disque Denúncia divulga um cartaz pedindo informações sobre o paradeiro de Rafael Ferreira Silva, de 38 anos, conhecido como Cachoeira. O criminoso é considerado foragido da justiça por envolvimento na morte do advogado Rodrigo Marinho Crespo em fevereiro de 2024. Segundo investigações da Polícia Civil, o crime foi planejado para proteger interesses econômicos de uma organização criminosa ligada ao mercado ilegal de jogos e cigarros. De acordo com a polícia, Rafael teria ficado no veículo usado no crime em frente à sede da Ordem dos Advogados do Brasil, no centro da capital fluminense, e ajudado na fuga dos executores.

0: Os dois homens presos em São João de Meriti, na Baixada, pelo transporte de mais de 2.500 litros de matéria-prima usada para a fabricação de loló fazem parte de uma quadrilha envolvida no tráfico interestadual de produtos químicos usados na produção de entorpecentes. A dupla foi encontrada em um carro. Segundo as investigações, eles estavam aguardando a chegada de um caminhão que faria o transporte do material. Outros integrantes do esquema já tinham sido presos por agentes da delegacia do Engenho Novo, responsável pela investigação. E uma mulher é presa suspeita de furtar uma drogaria no centro de Tanguá, na região metropolitana aqui do Rio de Janeiro. O caso aconteceu nesta segunda-feira. Segundo os agentes, a equipe recebeu informações sobre o crime por meio de um grupo de mensagens com comerciantes da região. A suspeita foi localizada pouco depois e estava com um produto furtado, uma bisnaga de pomada conhecida como canela de velho. Agora, 4 horas e 38 minutos.
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6: 4h40 no horário de Brasília, a Polícia Federal cumpre 6 mandados de busca e apreensão durante uma investigação de suspeita de irregularidades em aplicações da Previdência dos servidores de Campo Grande. Cerca de R$1.200.000 teriam sido aplicados no Banco Master.
7: Mais de 11 toneladas de barricadas são removidas das ruas do Complexo de Israel, na zona norte do Rio de Janeiro, durante uma operação das polícias civil e militar. Entre os presos hoje está a mulher apontada como braço direito do traficante Álvaro Malaquias Santa Rosa, o Peixão, um dos criminosos mais procurados do estado. Luana Rosa Araújo é conhecida como a madrinha da Cidade Alta.
6: A fabricante de aviões Embraer anuncia que o Phenom 300EV recebeu certificações de autorização de aviação do Brasil, dos Estados Unidos e da Europa. Com aprovação, esse modelo se tornou o primeiro jato leve certificado com um sistema que é capaz de fazer um pouso de forma totalmente automática, caso o piloto fique incapacitado. Tem chamado da nossa reportagem aqui em São Paulo, Humberto Ferretti acompanhando na zona sul da capital, o maior evento de tecnologia e inovação do setor financeiro. Que destaque você traz para nós, Ferretti? Boa tarde.
8: Fala, pessoal, boa tarde para vocês, grande abraço para todo mundo ligado aqui na Band News FM. Eu sigo aqui na Febraban Tech, que está rolando no distrito Anhembi, na zona norte de São Paulo. É considerado o principal evento do país da área de serviços financeiros, de crédito, de tecnologia, de segurança da informação. Nesse ano também com foco muito grande em inteligência artificial. Aqui do meu lado está o Fernando Perrelli, que é o CEO da Bix, inclusive a empresa que tem o stand aqui atrás, que é uma empresa que trabalha com crédito, Fernando, mas num cenário diferente. O crédito mudou, né? As empresas hoje tomam crédito por outros motivos, não só quando estão apertadas, tomam em outras fontes, não só nos bancos tradicionais, e a análise de quem vai liberar o crédito também mudou. E a empresa de vocês está olhando tudo isso, né?
9: Sim, a Bix atua em toda a jornada do crédito, né? E principalmente em créditos que são colateralizados, né? Ou seja, tem alguma garantia, ou tem alguma forma de autoliquidação. Então, por exemplo, os créditos consignados, financiamentos de veículos. Então, a Bix, ela atua desde o processo de originação, formalização, antifraude, motor de crédito, modelagem de crédito e depois a securitização dessas carteiras ao mercado de capitais ou para instituições financeiras que têm o interesse em adquirir. Então a gente conecta aqui os originadores com os alocadores de funding para o crédito colateralizado.
8: Tudo isso fazendo uma análise para diminuir risco de perda de inadimplência.
9: Porque assim, muita gente acha que o sim do crédito é muito rápido, né, de dar, eu concedi. Mas o que vem por trás é o processo complexo, né? Então nós estamos integrados aqui em mais de 15 birôs de crédito, nós fazemos todas as correlações, tanto analisando as empresas, analisando as pessoas físicas que são tomadores, para ter uma concessão de crédito segura, né, e que seja sustentável.
8: E aí vocês trabalham na concessão e também prestando o serviço de vocês para outras empresas do setor financeiro.
9: Hoje nós, além de trabalharmos na concessão, nós prestamos serviço para bancos, assets, fintechs, correspondentes bancários. Então todo mundo que opera com crédito e principalmente nessas modalidades colateralizadas, sejam originadores, sejam alocadores de funding, assim a BIX tem uma participação importante aí no processo deles.
8: Maravilha, obrigado, viu, Fernando?
9: Obrigado, Humberto, foi um prazer.
8: Valeu, gente, é isso, Fernando Perrelli, CEO da BIX. O evento continua hoje até o fim do dia e tem também atrações amanhã o dia inteiro, espaço para o pessoal fechar negócios e 6 palcos com palestras rolando o tempo inteiro. Eu volto com mais informações ao longo da programação.
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7: Congresso Nacional, naquele esforço concentrado que a gente já sabe que é curtinho e muita coisa em votação, em discussão sobretudo, e um desses temas é o fim da escala 6x1. O senador Omar Aziz diz que vai apresentar o relatório sobre o fim da escala 6x1 nesta semana. O governo Lula tem intenção e está aumentando a pressão para votar antes das eleições. Por outro lado, o setor produtivo, que é exatamente o contrário, quer que essa discussão seja feita em profundidade após a eleição, para não ter a contaminação aí do processo eleitoral. Vamos acionar Rodrigo Orengo já aqui com a gente para trazer os detalhes dessas articulações dos dois lados, né? Uma pressão para que aconteça, para que votem, e outra também uma tentativa de frear para discutir melhor, né?
11: E a pressão é enorme, né, Adriana? Sabe que a gente olha para o calendário e é muito difícil, é realmente uma missão quase impossível aqui conseguir votar tudo numa semana, porque os parlamentares decidiram o seguinte: até o dia da eleição só tem uma semana de trabalho. É por quê? Porque a maioria concorre à reeleição, tá todo mundo focado lá nas campanhas, né? Não querem ficar aqui em Brasília porque querem ganhar lá a reeleição, garantir a reeleição. Então, por isso que apertam tudo numa semana de votação. E aí o governo quer que os parlamentares votem na Comissão de Constituição e Justiça, logo em seguida já coloque a pauta no plenário, e é uma mudança constitucional. Tem que lembrar disso. Mudança constitucional tem que ter 2 votações, 3/5, quórum qualificado. Tem que, inclusive, para votar numa semana, ter a chamada quebra de interstício. Tem que ter lá um acordo no plenário para conseguir votar primeiro e segundo turno. Então é muito difícil, realmente. De qualquer forma, o que o governo está fazendo é o seguinte: convenceu lá o relator a apresentar o texto já nesta semana, para todo mundo conhecer, para tentar na semana que vem, nesse esforço concentrado, votar na Comissão de Constituição e Justiça e depois já levar para o plenário. A gente está falando do fim da escala 6x1. Esse aqui é um tema que ganhou prioridade do governo, mas tem alertas feitos pelo setor produtivo. A Confederação Nacional da Indústria, a CNI, aponta que pode ter um impacto de R$70 bilhões na economia. E está pedindo mais tempo, cautela nessa discussão, né? Há uma pressão do setor produtivo para votar depois da eleição, discutir depois da eleição com o tempo. Mas o governo tomou esse assunto como uma bandeira e quer avançar. O que a gente vê, conversando com líderes partidários, é que realmente esse prazo está muito apertado para conseguir avançar. Agora, o governo, Adriano, a gente sabe que, e aí os aliados do presidente Lula querem ter pelo menos o argumento de que tentaram votar, tentaram avançar com o assunto, mas que foram travados de alguma forma por parlamentares da oposição. Então vai ser usado de qualquer forma no debate político, no debate eleitoral. Mas tem que lembrar o seguinte, que não é só esse tema que aguarda a discussão. Tem ainda a medida provisória do fim da taxa das blusinhas. E o Congresso tem que votar, não pode mais adiar, senão a matéria caduca, deixa de valer. O que, que aconteceria se isso acontecesse? Voltaria a taxa da blusinha. É, imagina no meio de um processo eleitoral, já em campanha, voltar um imposto que já foi feita a promessa que vai continuar sem valer. Não tem imposto, não tem aquela cobrança lá nas compras, nas plataformas internacionais, né? Então, é muita demanda importante para a última semana de votação, por isso que essa pressão toda, a última semana vai ser a próxima, e depois disso é só eleição.
7: É isso, Orengo. Vamos seguir para ver se vai ter tempo de, enfim, levar adiante essa discussão por mais algum tempo para conseguir aprofundar os impactos aí na economia. Obrigada, viu?
11: Valeu, até mais.
7: Tchau, tchau.
6: Vamos voltar aqui pro noticiário internacional, gente, porque o Canadá anunciou tarifas de retaliação sobre produtos americanos avaliados em cerca de 20 bilhões de dólares, o equivalente a cerca de 102 bilhões de reais. As medidas, que entram em vigor em 8 de setembro, terão alíquotas de 15%, 25% e 50% e vão atingir cerca de 700 produtos importados dos Estados Unidos. As novas tarifas foram anunciadas depois que entraram em vigor as tarifas de 50% impostas por Donald Trump sobre 20 bilhões de dólares em produtos canadenses. Segundo o governo do Canadá, as contratarifas foram definidas para ter impacto limitado sobre consumidores e empresas do país, mas aumentar a pressão sobre os Estados Unidos. Como parte da resposta à escalada da guerra comercial, o Canadá também anunciou um pacote equivalente a cerca de 27 bilhões de reais em medidas de apoio a trabalhadores e empresas afetadas pelas tarifas. O Eduardo Barão estava dizendo essa semana que na nossa programação ele esteve em Toronto e nos produtos que são vendidos em alguns espaços, em alguns mercados, há uma etiqueta ali de onde vem aquele produto, se dos Estados Unidos e do Canadá. E ele disse que a impressão lá é que os próprios canadenses cidadãos estão também fazendo um boicote aos produtos americanos e preferindo comprar as coisas que são produzidas no país deles, no Canadá, e não comprando os produtos americanos.
7: É, só recuperando uma informação que a gente já trouxe aqui mais cedo no Entre Nós, o governo brasileiro tem uma reunião agendada na próxima segunda-feira, reunião virtual entre integrantes do governo brasileiro da área comercial, da área do setor de comércio, com os equivalentes nos Estados Unidos para tentar reabrir a discussão, enfim, a negociação em torno das tarifas que atingem diversos setores da economia aqui no Brasil. A gente já volta agora com outros destaques aqui do nosso país. Um esquema de fraudes em importações é descoberto no aeroporto de Fortaleza. A Verena Veloso chega com os detalhes para a gente. Boa tarde para você, Verena.
12: Olá, pessoal. Boa tarde para vocês e a todo mundo que nos acompanha. Essa operação investiga suspeitas de corrupção, lavagem de dinheiro e fraudes em importações com alvos aqui em Salvador e no Ceará. Ao todo, são cumpridos 3 mandados de prisão preventiva e 15 de busca e apreensão aqui na capital baiana e nas cidades cearenses de Fortaleza, Caucaia e Eusébio. Essa operação é um desdobramento de uma investigação que começou em setembro de 2025 e conta ainda com a participação da Receita Federal e do Ministério Público Federal. Segundo a PF, a nova etapa busca aprofundar as apurações sobre profissionais ligados ao setor de importação no Aeroporto Internacional de Fortaleza e ainda a respeito de possíveis movimentações financeiras para esconder recursos ilícitos. Uma fase anterior da estratégia, realizada no mês passado, resultou na apreensão de uma embarcação de luxo em uma marina aqui de Salvador. Os investigados podem responder por organização criminosa, corrupção, lavagem de dinheiro e fraudes em operações de importações. A gente segue acompanhando. Volto com vocês.
6: Obrigado, Verena. E uma história, gente, que a gente tá acompanhando já tem algum tempo, daquela moça que tava malhando numa academia no Recife, Pernambuco, e aí ela foi mordida por um profissional que tava trabalhando nessa academia. A defesa desse instrutor, que foi flagrado mordendo essa professora no Recife, afirma que ele reconhece que ultrapassou limites profissionais, mas nega o interesse sexual. Ele agarra essa mulher depois de mordê-la. Conforme os advogados de Felipe Gomes da Silva, o ato foi uma brincadeira infeliz e despropositada e não teve conotação sexual. A professora, depois que ele morde e agarra ela, se limpa e se afasta dele. Há outras pessoas que estão malhando ali no espaço que não fazem nada. Ela vai até, inclusive, onde tem aquele dispenser ali de álcool, sabe, que a gente usa para limpar os equipamentos, e ela limpa o próprio corpo. Esse é o tamanho da brincadeira para ela, né? A defesa diz que para ele foi uma brincadeira, para ela foi esse ato de agressão, de assédio. A professora nega ter tido qualquer tipo de relação de intimidade com o instrutor e diz que já havia se sentido incomodada com comportamentos dele. Isso aconteceu em maio e a vítima foi ouvida ontem na primeira delegacia especializada de atendimento à mulher no Recife. O instrutor é suspeito de importunação sexual, assédio sexual e lesão corporal. A Polícia Civil de Pernambuco está apurando essa denúncia.
7: É que depois que tem a denúncia, depois que tem a imagem e que não deixa dúvida nenhuma, porque esse instrutor, ele simplesmente chega já apalpando ela. Ele já chega agarrando e passando a mão pelo corpo dela. E aí então morde, aí então tenta deitar ela naqueles bancos que a gente usa para treinar na academia. Ele tenta deitar ela ali por cima dela e ela consegue se desvencilhar para se limpar. Então tem a imagem que não deixa nenhuma dúvida de que ele chegou agarrando essa mulher, apalpando essa mulher. Aí tem a denúncia de assédio sexual, de importunação. E aí tem que achar uma explicação, né? Aí tem que ter uma saidinha. E a saidinha é dizer: é, realmente, passei dos limites, mas foi só uma brincadeira. Uma brincadeira ali meio sem sentido, mas foi só uma brincadeira. Se a sua filha for apalpada, agarrada no meio da rua e depois levar uma mordida, vamos chamar isso de brincadeira? Nós vamos passar a chamar isso de brincadeira? É claro que não. É que quando tem o flagrante, fica evidente o crime, que assim, só uma pessoa muito cara de pau para dizer não, não foi isso, porque tá evidente, aí a pessoa tenta achar a desculpa. Felizmente, com a imagem tão clara, a desculpa é sempre esfarrapada, né?
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0: 4:54. Boa tarde novamente. Luiz Jorci, vou te acompanhar nesse noticiário local. Vamos então acionar ela. A Deise de Assis, a nossa repórter aérea, que está de olho na movimentação aqui pela cidade do Rio de Janeiro. Boa tarde, Deise.
14: Oi, Valci, boa tarde pra você. Atualizando agora a movimentação pela ponte Rio-Niterói, você motorista que segue em direção a Niterói vai perdendo tempo. Segundo a Ecovias Ponte, o tempo estimado de travessia nesse momento é de 22 minutos. No sentido Rio também tem dificuldade, mais de 15 minutos é o tempo estimado de travessia. Você que chega ao Rio vai encontrando melhores condições, estou observando boa movimentação pelo viaduto gasômetro, também pela França de Bicalho. Aproveitando para atualizar também a Presidente Vargas, trânsito lento para você que segue em direção à Cidade Nova, principalmente na pista central da via, melhores condições pela pista lateral. Lembrando que chove em diversos pontos da cidade, é preciso redobrar a atenção para evitar acidentes. 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Daqui a pouco eu volto.
0: Obrigado, Deise, pelas suas informações. A Deise de Assis volta ao longo da nossa programação a partir do jornal Band News Rio, segunda edição. Agora 4:55.

0: Prefeitura do Rio vai seguir responsável pela operação da linha 634, que faz o trajeto entre Bananal, na Ilha do Governador, e a Praça Sãs Penha, na Tijuca, na zona norte aqui da capital fluminense. A medida acontece após decisão da justiça que não autorizou a empresa Paranapuã a voltar a operar. Em maio, a Mob Rio assumiu a operação da linha, citando que a empresa não tinha condições de oferecer segurança aos passageiros. Havia previsão de que a antiga empresa voltasse a ficar responsável por uma parte da frota nesse domingo, dia 23. No entanto, uma vistoria da Secretaria Municipal de Transportes identificou veículos sem condições de circulação e outros que não faziam parte do consórcio responsável pela empresa. A Polícia Civil começou a distribuir nesta semana uma cartilha de enfrentamento à violência contra a mulher. O material reúne orientações para ajudar mulheres a identificar situações de abuso, romper o ciclo de violência e também buscar ajuda. A publicação aborda diferentes tipos de violência, como física, psicológica, sexual, patrimonial e digital, além de explicar como registrar uma ocorrência e também solicitar medidas protetivas. A cartilha também reúne contatos e endereços das delegacias especializadas de atendimento à mulher. Segundo a Polícia Civil, o objetivo é ampliar o acesso à informação e também facilitar a busca por proteção e responsabilização dos agressores. Quatro horas e 57 minutos, os arcos da Lapa, no centro do Rio, são vandalizados menos de 2 meses após passarem por um processo de revitalização. O patrimônio, que é tombado pelo IPHAN, apareceu com pichações nesta terça-feira. Em julho desse ano, a Secretaria de Conservação investiu cerca de 1,7 milhão de reais para intervir no espaço com limpeza técnica, recuperação da pintura e melhorias no entorno do monumento. Segundo a pasta, equipes já foram mobilizadas novamente para atuar nos espaços que foram vandalizados. O patrimônio foi construído no século XVIII e é considerado o maior conjunto de arcos em estilo colonial da América Latina. Já está disponível no aplicativo Jael, botão para denúncia de cobrança irregular em vagas do sistema Rio Rotativo Digital. A nova ferramenta anunciada pela Prefeitura permite que motoristas comuniquem diretamente ao município tentativas de cobranças feitas por terceiros pelo uso do estacionamento. 4 horas e 58 minutos. 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
1: 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Dolly Parton, para encerrar o jornal de hoje. Cantora americana morreu aos 80 anos, um dos principais nomes da música country nos Estados Unidos. A morte foi confirmada, delas, 80 anos, pela família, mas a causa não foi divulgada. Essa música, uma das mais conhecidas dela, e que talvez você tenha ouvido também numa versão que a Beyoncé lançou recentemente, né, nos dos discos dela. Jolene, he talks about you in his sleep, and there's nothing I can do to. Bora?
2: Bora. Assim termina a nossa primeira hora do Entre Nós. A gente segue para a segunda hora com o público de São Paulo pela rádio, mas seguimos também na sua TV, nas redes sociais, no YouTube. Então você pode continuar com a gente até às 6 em ponto. E às 7h20, todos os dias, tem transmissão simultânea do Jornal da Band, aqui também na rádio Band News FM.
1: A rede Band News se desfaz agora e volta às 6, né, da Coisa, com o Reinaldo Azevedo. Boa tarde para você.
2: Boa tarde.

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1: Hoje é terça-feira, 5:01, é o Rio de Janeiro batendo a sua porta, chegando com as principais notícias aqui da nossa cidade, do nosso estado. E hoje eu tô ao lado dele de novo, Guilherme Faria, nossa Fernandinha. Volta amanhã.
2: Ela volta amanhã.
1: Ontem ela fez a terceira edição, hoje ela também precisou se ausentar, mas na quarta-feira estará de volta aqui no nosso segunda edição. E você fazendo aí o... todo esse trabalho da Fernanda, essa mesa incrível que eu passei por aí e falei, eu já tive vontade de estar nessa mesa operando, hoje não mais. Boa tarde, Gui.
2: Fala, Mery, boa tarde pra você também, sempre bom, sempre um prazer estar aqui com você no segunda também, cuidando da casa de Fernanda Caldas, que amanhã volta aqui ao Jornal Band News Rio, segunda edição. Muito boa tarde pra você, ouvinte sintonizado em 90.3 FM. Vamos juntos então, pela próxima hora, atualizando as informações da cidade, do estado do Rio de Janeiro, nessa terça-feira, eu diria fria, Mery, pros padrões carioca. Né? Tá gelado.
1: Ruim. Desci agora, até tô sem meu casaco aqui, você tá. Frio na rua também.
2: Frio na rua, esse tempo também fechado, o dia inteiro nublado, não é o tempo que o carioca gosta, né? Daqui a pouquinho a gente fala sobre previsão do tempo, até porque a notícia não é boa, a expectativa é que esse tempo chuvoso permaneça assim, pelo menos pelos próximos dias. Daqui a pouco a gente fala sobre isso. Antes, eu te convido a participar da nossa programação. O WhatsApp é o que você já conhece, 999026970. Mande sua mensagem, participe com a gente. Quem tá de olho no WhatsApp e também no seu caminho é a Maria Rita Nader.
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2: Tudo bem, Maria? Boa tarde para você.
3: Boa tarde, Gui, pro Meli também, pros nossos ouvintes. Falando sobre o trânsito agora, porque sempre essa hora já tá complicado pro motorista que passa ali pelas principais vias do Rio de Janeiro. Na linha amarela, trânsito já intenso no sentido Barra, principalmente ali na altura da Maré, Bom Sucesso, chegando até a Inhaúma o congestionamento, então trânsito complicado para quem segue por ali nesse momento. Assim como na linha vermelha, no sentido Baixada, trânsito muito difícil ali na altura da Ilha do Fundão, ao longo de toda a Ilha do Fundão, até a chegada mais ou menos ali, a metade da base aérea do Galeão, trânsito bastante difícil na região também. E quem segue também pela Avenida Brasil, situação intensa ali no sentido Zona Oeste, principalmente trânsito congestionado desde a Avenida Rio de Janeiro, nos acessos ali pela Avenida Brasil, passando também pela região de Benfica, até mais ou menos a altura da Maré, e também mais à frente, na altura de Jardim América e Irajá, o trânsito também é bastante complicado no sentido Zona Oeste. Quem segue no sentido centro, alguns pontos ali de retenções na altura de Ramos e também de Bom Sucesso. Agora também atualizando a situação da ponte Niterói, porque essa hora também é sempre muito difícil para quem passa por ali. No sentido Niterói temos travessia de 30 minutos, então chegando a meia hora é o tempo de travessia no sentido Niterói. Então lentidão maior ali na altura da grande curva até a chegada ao pedágio. Quem vem para o Rio de Janeiro, travessia normal de 13 minutos na tarde de hoje. Também a situação ali da Avenida Pastor Martin Luther King hoje também não é boa, trânsito muito intenso no sentido Pavuna, ali na altura do metrô do Engenho da Rainha até a chegada a Tomás Coelho devido a obras da Águas do Rio na região, então trânsito bastante complicado para quem também segue pela Avenida Pastor Martin Luther King, Gui.
2: Valeu, Maria Rita. Daqui a pouquinho você volta com mais destaques pra gente com a participação dos nossos ouvintes no 999026970. Cinco e cinco, com a bateria tocando, vamos aos principais destaques dessa terça-feira, já tava confundindo os dias da semana, terça-feira, dia 25 de agosto de 2025, aqui no Rio de Janeiro. Após recurso da Prefeitura do Rio, a Justiça mantém a liminar que suspende o leilão de imóvel do Grupo Sendas em Botafogo. Giovana Guitarrari.
4: A decisão publicada nesta terça-feira acompanha uma medida tomada pela Justiça em 20 de abril deste ano. Provocado pelo recurso da Prefeitura do Rio, o colegiado decidiu por unanimidade a favor da não licitação, ratificando o ponto de vista de que o imóvel imóvel, o prédio localizado na rua Itambi, não se encontra dentro das características possíveis de desapropriação por esta pública. No endereço ainda funciona uma academia. No térreo, o local passava por obras para receber um supermercado, mas por conta do impasse, o estabelecimento está fechado. Em março, a Prefeitura do Rio publicou um decreto de desapropriação após o anterior ter sido suspenso pela Justiça. A intenção do Poder Municipal é possibilitar a criação de um centro de inteligência artificial e tecnologia da Fundação Getúlio Vargas no local. A FGV já possui um campus em frente e outro nos fundos do prédio.
1: Caso Cláudio Rafael Landeiro, mulher que deu cacetete à segurança, pode responder por lesão corporal. Luiz Eduardo de Castro.
5: Nesta terça-feira, novas testemunhas do caso foram ouvidas pelos investigadores. Entre elas está um homem que assiste às agressões e não faz nada. Segundo o delegado Ângelo Lage, responsável pelas investigações, ele pode responder por omissão de socorro. Ao todo, quatro pessoas estão presas pela morte de Cláudio Rafael Landeiro, de 37 anos. O segurança Davi, o segurança Jorge Luiz Ricardo Dias, além dos entregadores Felipe Eduardo dos Santos Silva e Ailton José da Silva. A vítima foi agredida após ser acusada injustamente de roubar uma bicicleta. Nos próximos dias, a polícia também deve ouvir o homem apontado como chefe dos seguranças que atuavam de maneira clandestina em Copacabana. A prática irregular também está sendo investigada pelos agentes.
2: E a Polícia Civil também está investigando um ataque contra o Brejo Bar, que fica no Flamengo, zona sul aqui do Rio de Janeiro. Maria Clara Vinhais.
6: Segundo as donas do Brejo Bar, um artefato contendo uma substância química foi arremessado em direção aos clientes. Ninguém ficou ferido. O caso aconteceu na noite da última quinta-feira. O estabelecimento estava recebendo um sarau voltado à valorização da produção e da representatividade lésbica. Ainda de acordo com a denúncia, o produto lançado causou irritação nos olhos e na garganta de quem estava no local. Além da substância química, também foram lançadas garrafas contendo líquidos, entre eles urina. Uma das proprietárias do Brejo Bar, Priscila Continentino, fala sobre a sensação de queimação nos olhos quando clientes começaram a sentir os efeitos do produto arremessado.
7: Quando a gente foi dar continuidade ao sarau, todo mundo, de repente, do nada, começou a sentir olhos ardendo, garganta, né, ardendo. E a gente entendeu que algum tipo de gás tinha sido lançado sobre nós na hora. A gente pensou que era um spray de pimenta, alguma coisa assim. Mas tinha cerca de 70 pessoas na casa e todo mundo começou a passar muito mal. A gente foi dispersando.
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2: Mais do trânsito, Maria Rita Nader.
3: Atualizando a zona sul do Rio agora, aquele trânsito crônico na região.

0: ainda intenso ali na região da Avenida Venceslau Braz. O trânsito estava complicado ali devido a um acidente que teve na região. A faixa já foi liberada da via que estava ocupada, mas o trânsito ainda muito intenso para quem passa ali por Botafogo na Avenida Venceslau Braz. E também outras vias ali de Botafogo com trânsito bastante intenso na tarde de hoje. São Clemente, Voluntários da Pátria e Mena Barreto também com trânsito ali com um fluxo muito intenso de veículos também nesse momento. Agora fazendo um giro também pela Barra da Tijuca, lá na zona sudoeste do Rio de Janeiro, na Ayrton Senna, trânsito também difícil pro motorista, vai ter que ter paciência ali na altura do Casa Shopping, até mais ou menos a chegada do Via Park Shopping, no sentido Linha Amarela. Na Avenida das Américas também alguns pontos de retenção, principalmente no sentido Recreio, ali na altura da Avenida Ministro Ivan Lins até a chegada ao acesso às Américas, e também mais à frente na altura da Cidade das Artes, trânsito intenso para quem segue por ali nesse momento. Aproveitando também para falar sobre a região da Transolímpica, para quem segue no sentido ali Jardim Sulacap, trânsito congestionado na região na altura de Curicica, então trânsito também difícil para quem segue pela Transolímpica nesse momento. Mais à frente também, no sentido Jardim Sulacap, trânsito também complicado na altura ali de Magalhães Bastos, para quem segue também nesse momento por lá, trânsito intenso devido a um acidente na região. Então, qualquer informação sobre o trânsito ou também como é que tá o tempo por aí, porque hoje também tá muito frio como ontem, então conta aqui no nosso WhatsApp 999-026970, que eu tô olhando as mensagens de vocês.
1: Daqui a pouquinho a Maria Rita Nader volta com mais. Agora a gente gira a reportagem aqui da Band News FM, porque hoje foi mais um dia de operação da polícia no Complexo de Israel, zona norte aqui da capital fluminense. Entre os presos da operação de hoje, que reuniu agentes da Polícia Civil e também da Polícia Militar, está a mulher apontada como braço direito do traficante Álvaro Malaquias Santa Rosa, o Peixão, que domina ali aquela região e é um dos criminosos mais procurados do estado. Luiz Eduardo de Castro, boa tarde.
2: É isso, Gui. Muito boa tarde você, Mário, Maria e todos os nossos ouvintes. Olha, a Luana Rosa Araújo, conhecida como Madrinha da Cidade Alta, foi então localizada em Cordovil, lá na zona norte da capital fluminense. Durante a manhã, mais de 11 toneladas de barricadas foram removidas das ruas da região. Os agentes também encontraram casamatas e seteiras de concreto que, segundo a PM, eram utilizadas como pontos de proteção para ataques contra as forças de segurança pública. De acordo com o delegado Bruno Siniello, através da análise e cruzamento de informações, a polícia conseguiu identificar integrantes do Terceiro Comando Puro nas comunidades Vigário Geral, Parada de Lucas, Cinco Bocas, Pica-Pau e Cidade Alta. A gente tem a informação dele, vamos ouvir.
3: Essa operação de hoje ela foi deflagrada por cumprimento de diversos mandados de prisão, né, expedidos pela Justiça em investigações da 38DP e da DRE. Foi uma operação conjunta com a Polícia Militar ocupou o terreno e na data de hoje foi deflagrada o ingresso de policiais civis para cumprimento desses mandados de prisão, desses integrantes da Associação Criminosa de Tráfico de Drogas que atuam na localidade da facção Terceiro Comando Puro.
2: Olha, entre outro preso, né, na operação dessa terça-feira, é um homem que atuava como pastor. Ele é identificado como Anderson Souza Silva. E na chegada dos agentes, para então fazer a prisão, ele tentou fugir pelo telhado da casa em que ele estava, mas caiu, fraturou o pulso e ralou o braço. Ainda durante a ação, o Batalhão de Ações com Cães apreendeu duas réplicas de metralhadoras. De acordo com a PM, essas peças eram usadas para intimidar moradores e simular o poder de armas de alto calibre. Também foram apreendidas drogas. Durante a ação, a PM ainda conseguiu impedir os roubos de duas carretas na região. As cargas, contendo cervejas, foram recuperadas e foram avaliadas em cerca de 330 mil reais. Em meio à operação, a circulação de trens do ramal Saracuruna foi interrompida perto da estação Parada de Lucas após um artefato explosivo ser localizado nos trilhos. Segundo a polícia, se tratava de um explosivo de fumaça e ninguém ficou ferido, pessoal.
4: E é o que a gente sempre fala por aqui da ocupação territorial. Quando a polícia entra, quando a polícia ocupa, você consegue fazer uma varredura, né? Percorrer toda aquela área que você está acostumado a ver só pelo helicóptero, hoje em dia, que a polícia não consegue mais chegar perto. Então, quando você vem com uma força muito maior, você pode ter certeza de uma coisa, pode chegar mais forte do que eles. Os bandidos vão correr. Vão correr porque tem medo de morrer. Foi assim lá nas UPPs, quando tivemos lá atrás, quando aqueles tanques apontaram, né, por todas as entradas das favelas, todo mundo correu pelo outro lado. Vai embora. Quando você vê que não tem competição, que não tem como trocar

0: Ciro, não tem o que ser feito. Eles vão ter que sair. E a partir do momento que eles saírem, a polícia passa a entrar, o Estado passa a entrar e a população dessas 5 comunidades que estão ali no entorno de 5 Bocas, Pica-Pau, Cidade Alta, Vigário Geral e Parada de Lucas vão voltar a viver, vão voltar a poder circular, ter o seu direito de ir e vir sem escolas fechadas, sem os postos de saúde tendo que fechar também as portas por conta de tiroteio todos os dias naquela região. Uma região que você conseguia antigamente circular. Eu fui algumas vezes na Praça 2, por exemplo, em Vigário Geral, onde você compra uma porção de coisa para casa, você tem ali, você tem lugar para comer, tem diversas coisas naquela região que você consegue. Hoje, não mais. Hoje eu jamais iria ali na Praça 2 para dar uma volta, para comprar alguma coisa para minha casa, pelo perigo que está naquela região. Mas olha o que movimentava para você receber gente de fora e conseguir ali ganhar um dinheiro para todos os comerciantes daquela região. O que é necessário, só quando você entra nesse cinturão, quando você entra nessas comunidades, é formar um cinturão no entorno. Você precisa pegar quem também está fugindo, quem também está correndo. Até porque, muito provavelmente, esse peixão nem está mais lá. Depois da polícia ter entrado, mas agora... Também depois daquela casa de luxo que encontraram por ali, pode ser que ele esteja escondido em algum canto que tenha algum lugar específico ali para ele estar com a entrada da polícia, né? Mas como que ele fez isso? Com tempo, sem a polícia poder entrar, ele podendo trabalhar ali sem ser incomodado, podendo montar o seu próprio bunker ali. Então muda o cenário, né? Todo mundo volta a respirar, os moradores daquela região. E que seja feito dessa forma, e que a gente volte a conquistar o nosso espaço. Experimenta tirar desses caras aí a casa-mata que eles montaram por ali. Experimenta tirar os carros-bomba que eles também colocaram, barricada. Tira essa segurança territorial deles, que você vai ver que vão tremer, que vão correr, que vão sair de um lado para o outro daí, sem ter mais a sua base para conseguir trabalhar. Então, bom trabalho da polícia ali, conseguiram prender essa tal da madrinha da Cidade Alta e o pastor... também ali daquela região, fora as réplicas de metralhadoras, como o Luiz trouxe pra gente.
1: E que continuem, né, Mery? Porque quanto mais incômodo, como você bem disse, quanto mais presença ostensiva da polícia ali, essa ocupação for continuando, mais desconfortáveis vão ficar os bandidos e aí maior a chance também de localizar e finalmente prender o peixão que há anos é procurado, mas que sempre consegue fugir e acaba não sendo localizado.
0: E as prefeituras do Rio e de Niterói fecharam acordo para compartilhamento de informações dos sistemas de monitoramento das cidades. Luiz Valcir.
2: É isso, as prefeituras do Rio de Janeiro e também de Niterói passam a compartilhar de forma automática e em tempo real as informações de veículos que cruzam os municípios e são registrados pelos sistemas de monitoramento das cidades. O acordo de cooperação técnica foi assinado hoje, terça-feira, dia 25. Com isso, as mais de 144 câmeras de leitura de placas nos cerca de 80 quilômetros de vias entre os municípios serão integradas, como explica o chefe do executivo da Civitas, Davi Carreiro.
3: A gente está falando de um grande cinturão de monitoramento que vai perpassar as fronteiras das duas cidades. Tratando-se de um corredor que começa ainda lá em Niterói, nos acessos à ponte, e vai até o final da Avenida Brasil. Então são cerca de 80 quilômetros de via monitorada com mais de 144 equipamentos capazes de ler até 180 mil leituras de placas de veículos que circulam por ali por dia.
2: Antes, a identificação de um veículo em outra cidade poderia depender do contato e da troca de informações entre as equipes. Agora, as leituras passam a ser feitas automaticamente entre os sistemas e os dois lados ganham acesso à informação, permitindo o mapeamento de rotas, cruzamento de informações e apoio em investigações com mais rapidez. O prefeito de Niterói, Rodrigo Neves, ele afirma que o objetivo da parceria entre as duas prefeituras para o compartilhamento de informações entre os sistemas, né, de monitoramento é reduzir índices de crimes como roubo de veículos e também de cargas. Vamos ouvir.
4: Talvez seja de um dos acordos mais importantes dos últimos anos de inteligência e integração no enfrentamento ao crime organizado. Eu não tenho dúvida que esse acordo vai permitir o desbaratamento de várias quadrilhas de roubo de carga, de roubo de veículo, não só na cidade do Rio, não só na cidade de Niterói, mas em toda a região metropolitana, onde estão 70% dos crimes hoje no estado do Rio de Janeiro.
2: Segundo o prefeito aqui do Rio de Janeiro, Eduardo Cavalieri, a Polícia Civil é o órgão de segurança que mais demanda o apoio do sistema de monitoramento.
3: 85% das demandas que a gente recebe aqui na Civitas, nos mais de 6.400 casos que a gente atua nos últimos 2 anos, vem justamente das delegacias de Polícia Civil. Os delegados frequentam e demandam aqui o tempo inteiro. A gente recebe hoje cerca de 50 demandas por dia de investigação para que a gente possa identificar o comportamento dessas quadrilhas de roubo de veículo, antecipar, identificar os agentes, os líderes e, obviamente, reduzir, né, os roubos de veículos aqui na cidade do Rio de Janeiro.
2: No próximo mês, em setembro, vai ser inaugurado um pórtico representando a chamada Muralha Digital na subida da Ponte Rio-Niterói, no lado da capital fluminense. No fim de julho, uma muralha digital já tinha sido inaugurada entre a capital fluminense e Duque de Caxias, na Baixada Fluminense. O próximo município que a prefeitura deve firmar o acordo é São João de Meriti, também na Baixada.
0: É isso, mais segurança para os moradores de Niterói e mais segurança para os moradores do Rio de Janeiro. A gente sabe a importância hoje das câmeras que nós temos por aqui, né, espalhadas em todo o estado, pouquíssimas ainda, né, muito distante do que seria o número ideal para ajudar a desvendar, né, tantos problemas, tantos crimes, né, tanta violência que nós temos nas nossas ruas, no nosso dia a dia por aqui. Você pega os números aí, 50 pedidos por dia das polícias. Olha a ajuda que você consegue dar para as autoridades. E aí eu vou puxar essas câmeras, inclusive, para a morte do Cláudio Rafael Landeira, que foi espancado em Copacabana. Talvez se não tivéssemos tantas câmeras espalhadas, nós não soubéssemos até hoje, né, a forma como teria morrido Rafael Landeira. A gente não saberia, inclusive, o tamanho, a dimensão da violência que foi. Você poderia até saber, olha, foi espancado, tem o relato de um, de outro, mas a brutalidade. Você dá mais de 70 pauladas num homem simplesmente por falar que ele roubou uma bicicleta, que a bicicleta não era dele. Achar que é dessa forma e você ir lá como um justiceiro e matar ele como mataram. Tanto é que um desses seguranças voltou lá para ver se tinha câmera. Então, quando ele volta, ele sabe o que uma câmera pode fazer. Ele teve medo. Então, as pessoas precisam ter medo de fazer coisa errada para você não fazer isso mais nas ruas. Somos os maiores defensores por aqui na nossa Band News de que você consiga instalar câmeras por todo o Rio de Janeiro, por todo o estado, não só aqui na cidade do Rio de Janeiro, não. Para você monitorar, a gente sabe que não tem agente suficiente da polícia para poder estar na rua, para poder estar em cada esquina. Hoje, um policial vai conseguir monitorar uma rua, se ele estiver aqui, por exemplo, na rua Álvaro Ramos, onde fica a Band. Ele vai conseguir olhar esse pedacinho. Agora, um policial olhando para uma câmera numa sala de monitoramento, olha quantos quarteirões esse policial consegue monitorar e acionar, né, rapidamente uma motocicleta, né, uma dupla de policiais ali, para eles irem até o local para conseguir prender um criminoso dessa forma. Então, que sirva de exemplo esse acordo, não só por aqui, mas também para todas as outras cidades, que as cidades conversem, que se comuniquem, que troquem informações e que estejam todas num só guarda-chuva. Então, para o governo do Rio, o que a gente tem para falar é hashtag fica a dica, meu amigo. Precisa integrar todo mundo com câmeras de segurança e a gente evitar mais violência e levar um pouquinho de segurança para todo mundo que está aqui na nossa cidade, no nosso estado.
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1: São 5h23 e a Deise de Assis está chegando por aqui com atualizações do trânsito. Oi, Deise.
6: Você, para todos os ouvintes da Band News FM, eu começo atualizando nesse momento a movimentação pela ponte Rio-Niterói. Mais cedo tinha ocorrência na via ali na altura do vão central, por isso esse trânsito mais intenso em direção a Niterói, 30 minutos é o tempo estimado de travessia, segundo a Ecovias Ponte. Você, motorista que segue em direção ao Rio, vai encontrando melhores condições, 13 minutos o tempo de travessia no momento. Aproveitando para atualizar também, linha vermelha em direção à Baixada, tem lentidão a partir da altura do Caju até chegada ao Galeão. Galeão e também no trecho de acesso à BR-040, sentido centro, também com dificuldades a partir da Ilha do Fundão até a chegada ao Caju. A opção é seguir pela Avenida Brasil, pista lateral. A apresentar melhores condições para você que segue em direção à Baixada. 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Daqui a pouco eu volto.
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0: Vamos às informações do trânsito com a Deise de Assis.
6: Ele voltei atualizando agora a linha amarela, movimentação lenta para você motorista que segue em direção à Barra da Tijuca, tem lentidão no acesso pela linha vermelha até a chegada ao trecho de Del Castillo, dificuldade também mais à frente no trecho da Freguesia, quem segue em direção ao Fundão perde o tempo nesse momento, na altura do pedágio, depois o trânsito melhora sem mais dificuldade para você motorista. Nesse momento, a autoestrada Grajaú Jacarepaguá apresenta melhores condições, atualizando também a Avenida Ayrton Senna, lentidão da altura da Cidade das Artes até a altura da Barra Olímpica, em direção à linha amarela, sentido Orla, com melhores condições. Quem vai optando pela Avenida Salvador Allende vai encontrando melhores condições em direção à Taquara. 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Daqui a pouco eu volto.
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1: Como prometido, falamos sobre previsão do tempo agora por aqui no Jornal Band News Rio, segunda edição. Hoje esse tempo permaneceu nublado, com chuva em alguns pontos da cidade. A previsão, inclusive, é de que essa chuva permaneça ao longo das próximas horas. E também para amanhã, quarta-feira, a previsão é de pancadas de chuva a partir do final da tarde, na cidade do Rio de Janeiro, com máxima de 26 graus e mínima de 16 graus de temperatura. Chuva que persiste até quinta-feira, quando pode acontecer durante a madrugada e também a parte da manhã. Mas ainda na quinta, a temperatura começa aos poucos a elevar, podendo chegar até os 29 graus na quinta-feira. A gente vai atualizando para você junto com o Sistema Alerta Rio ao longo dos próximos dias, mas pelo menos pelos próximos dois dias é bom que você saia de casa com guarda-chuva por segurança.
0: 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Ministério Público denuncia policial por morte durante perseguição em São Gonçalo, Gabriel Nunes.
10: O caso aconteceu no dia 31 de maio deste ano em São Gonçalo, na região metropolitana do Rio. Eduardo de Castro Ornelas estava em uma moto com a namorada na garupa, quando policiais fizeram uma abordagem. O homem acelerou, caiu com a moto e passou a fugir a pé. A namorada seguiu no local ferida. O agente denunciado, Vinícius Vieira Moraes, e outros policiais militares seguiram atrás de Eduardo. De acordo com a denúncia, Vinícius teria gritado "vai morrer" e efetuou dois disparos, matando Eduardo. A pedido do Ministério Público, o policial foi afastado cautelarmente das atividades operacionais armadas.
1: E o júri popular do policial militar acusado de assassinar dois jovens por engano na Pavuna, zona norte do Rio de Janeiro, em outubro de 2015, foi adiado para o mês de setembro, Luiz Valcir.
2: É isso, Guilherme. Dia 30 de setembro que será realizado o julgamento desse policial militar. Esse julgamento, né, o júri, aconteceria na tarde de hoje. Aqui no Rio de Janeiro, o réu é o Carlos Fernando Dias Chaves, que na época integrava o 41º Batalhão da Polícia Militar em Irajá, na zona norte aqui do Rio de Janeiro. Ele afirmou em depoimento que confundiu um macaco hidráulico que um dos jovens transportava com um fuzil e, por isso, efetuou dois disparos. Tiago Guimarães Dingo, de 24 anos, e Jorge Lucas Paz, de 17, estavam em uma moto e morreram na hora, após serem atingidos pelas costas.
0: Polícia Civil começa a distribuir cartilha de enfrentamento à violência contra a mulher, Maria Clara Vinhas.
11: O material reúne orientações para ajudar mulheres a identificar situações de abuso, romper o ciclo de violência e buscar ajuda. O material também começou a ser distribuído ontem. A publicação aborda diferentes tipos de violência, como física, psicológica, sexual, patrimonial e digital, além de explicar como registrar uma ocorrência e solicitar as medidas protetivas. A cartilha também reúne contatos e endereços das delegacias especializadas ao atendimento à mulher. Segundo a Polícia Civil, o objetivo é ampliar o acesso à informação e facilitar a busca por proteção e responsabilização dos agressores.
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1: Cinco e trinta e quatro. Essa trilha você já conhece, né? Vamos falar sobre eleições. O ex-prefeito do Rio, Eduardo Paes, do PSD, tem 44,5% das intenções de voto para o governo do estado em um dos cenários estimulados pela Paraná Pesquisas. Novo levantamento para o pleito de outubro desse ano foi divulgado hoje, terça-feira. Na simulação, Paes é seguido por Douglas Ruas, do PL, com 15,5% e Antony Garotinho, do Republicanos, com 11,6%. O presidente da Alerj e o ex-governador estão tecnicamente empatados. Na pesquisa divulgada no dia 31 de julho, Paes tinha 48,6%. O ex-prefeito era seguido por Douglas Ruas com 11,1% e Antony Garotinho com 11%. Na simulação anterior, divulgada ainda no dia 2 de julho, Paes registrava 50,7%, seguido por Ruas com 13%. E Garotinho com 9,8%. Ainda nesse primeiro cenário estimulado pela Paraná Pesquisas no novo levantamento, nesse mais recente divulgado hoje, André Marinho do Novo aparece com 3,1% das intenções de voto, seguido por Ciro Garcia do PSTU com 2,95%, Coronel Busnello do Missão com 2,3% e Juliette Pantoja do UP com 1,3%, mesmo percentual de William Siri do PSOL. Candidato Luan Monteiro do PCO somou 0,4%. Na mesma simulação, 6,3% não souberam ou não opinaram, enquanto 10,9% disseram que não votariam em nenhum dos candidatos, votariam branco ou então nulo. Essa pesquisa, Merrick, foi realizada entre os dias 22 e 24 de agosto de 2026, feita pela Paraná Pesquisas e registrada no Tribunal Superior Eleitoral.
2: Isso agora mostra, né, que no Rio de Janeiro uma chance enorme de segundo turno, né? Ninguém despontando aí. Você pega Eduardo Paes, tinha 48% na última, agora 44%. Pela primeira vez a gente está vendo Douglas Ruas subir um pouquinho também, né, indo a 15%, né? O Garotinho se mantendo ali com 11%. Ainda tem a dúvida, né, se Antony Garotinho vai realmente disputar essa eleição, mas fato é que hoje sim ele está na disputa, então muito provavelmente vai ficar entre esses três nomes, né, que a gente tem por aí despontando mais aí nessa corrida eleitoral. Agora, um outro ponto também que é muito importante é o índice de rejeição, né, que você tem, né? Você tem hoje o Garotinho com 40% de rejeição, né, um Eduardo Paes com 25% e um Douglas Ruas com 12%. Douglas, ele luta com uma coisa que é difícil, que é o reconhecimento, né, as pessoas saberem, na verdade nem reconhecimento, é o conhecimento, né, as pessoas saberem quem é Douglas Ruas. E lá atrás, tudo que a gente falou, o movimento que foi feito dele assumir a Assembleia Legislativa, né, como presidente, né, dele se mostrar, dele possivelmente poder conseguir virar o governador do estado do Rio de Janeiro durante esse período, já que o ex-governador Cláudio Castro saiu, você já não tinha vice, você já não tinha mais presidente da Alerj preso, e aí o TJ, o presidente, acabou assumindo, que é hoje o desembargador Ricardo Couto. Mas muito se fala, né, ainda, apesar de ter saído de pauta do STF, se Douglas Ruas deveria ou não assumir aqui o Rio de Janeiro. Então seria uma forma dele ser conhecido. O que pode ser uma virada, né, de chave para Douglas Ruas é a partir do dia 28, que é quando você começa a propaganda eleitoral na TV e na rádio também. Então você passa a se mostrar um pouco mais. Então os ouvintes vão conhecer, os telespectadores vão conhecer também um pouco mais a figura de Douglas Ruas, né, que todos puderam ver no debate da Band, o único que aconteceu até
1: também se apresentando, né? Ele também começa o debate se apresentando, falando sobre a vida. Isso é curioso realmente. E aí, Melly, acabou de sair também há poucos minutos a pesquisa Quest, divulgada também hoje sobre o governo do Rio de Janeiro, essa disputa. E aí, novamente, como o Melly ressaltava há pouco, um cenário que indica que teremos segundo turno aqui no Rio de Janeiro. Na pesquisa estimulada, em um dos cenários pela Quest, Eduardo Paes aparece com 37%, Douglas Ruas com 14% e Antony Garotinho em terceiro lugar com 7% das intenções de voto. William Siri tem 3%. Coronel Busnello, Ciro Garcia e Juliette Pantoja aparecem com 1% cada. Luan Monteiro e André Marinho não pontuaram. Indecisos são 20%, branco, nulo ou não vão votar 16%. Essa pesquisa Quest, divulgada agora há pouco também e registrada no Tribunal Superior Eleitoral, essa com 1.300 pessoas ouvidas, 1.302 pessoas ouvidas entre sexta-feira, dia 21, e segunda-feira, dia 24. interessante também observar, né, Mery, que essas pesquisas mostram pela primeira vez um cenário pós-debate. A gente estava falando da Paraná Pesquisas, a anterior foi no fim de julho e agora essa divulgada hoje é a primeira pós-debate, né? Então, esse crescimento do Douglas Ruas também, depois de ele acabar sendo visto por mais gente a partir do debate da Band. Então tem esse ponto também de diferença entre as pesquisas de julho e a de agora de agosto para observar, né?
2: Exato, Gui. A pesquisa da Quest comprova o que a gente estava falando por aqui. Quando você pega Douglas Ruas, que você tem ali, não conhecem Douglas Ruas, 59% das pessoas conhecem e não votariam, 21%, conhecem e votariam, 20%. E aí você tem um garotinho que aí já é o contrário, né? Não conhecem 15% e conhece e não votaria 68%. Então uma rejeição muito grande que tem Antony Garotinho e você tem Douglas Ruas ainda desconhecido. Então vamos aguardar, que eu acho que a próxima pesquisa, depois de começar essa campanha em televisão, começar em rádio, né, e vier um pouquinho mais forte, pode ser que melhore um pouquinho esse cenário para Douglas Ruas.
1: E para a gente fechar esse assunto eleições, rapidinho dá uma passada também na pesquisa feita pela Paraná Pesquisas para o Senado Federal aqui no Rio de Janeiro. A deputada federal Benedita da Silva, do PT, aparece com 29,6% das intenções de voto na corrida para o Senado. Isso no cenário estimulado pela Paraná Pesquisas no levantamento divulgado hoje. Na pesquisa anterior, divulgada no início de julho, a ex-governadora do Rio aparecia com 29,8% das intenções de voto, então uma pequena variação. Na atual simulação, o ex-prefeito do Rio, Marcelo Crivella, do Republicanos, é o segundo e soma 21%. Na anterior, Crivella aparecia com 25,4%. O terceiro é o deputado federal Pedro Paulo, do PSD, que soma 16,4%. Na anterior, ele somava 17,2%. Político que é seguido pelo deputado federal Carlos Jordi, do PL, que soma 11,9%. Em seguida, aparece o atual senador Carlos Portinho, também do PL, com 10,6%. Na sequência, o ex-prefeito de Belfor Roxo, Vaguinho, do Republicanos, com 9,2%, a vereadora Mônica Benício, do PSOL, com 5,9%, André Monteiro, do Democratas, com 5,3%, Marcos Dias, do Podemos, com 3,9%, Paula Falcão, do PSTU, com 2,9%, Michele Xavier, do UP, com 2,6%, Hélio Seco, do Missão, com 1,9%, o ex-procurador-geral de Justiça, Luciano Matos, do PRDB, com 1,9%, Luiz Eugênio do PCO com 1,4%, Vinícius Benevides com 1% e O Clemente do Democratas com 0,2%. No caso do Senado, Mery, é cenário muito parecido ainda com a pesquisa anterior, né?
2: Muito parecido, e Carlos Portinho, né, do PL, que hoje é senador, né, buscaria aí uma reeleição, ele sofre um pouco do que sofre Douglas Ruas, né, um pouco de desconhecimento, as pessoas não sabem ainda muito quem é Carlos Portinho. E aí você teve o Márcio Canella também, talvez esses números tenham assustado um pouco, tanto da Benedita quanto Marcelo Crivella. Márcio Canella, então, sai de cena para tentar se virar deputado estadual. E aí a gente tem também Pedro Paulo com 16, logo ali atrás, mas sem dúvida nenhuma, cabo eleitoral número 1 de Eduardo Paes, porque se ele perde para o Senado, certamente, se o candidato Eduardo Paes, né, conseguir essa vaga para governador do Rio de Janeiro, conseguir ser eleito governador do Rio de Janeiro, vai puxar Pedro Paulo para algum cargo ali, em alguma secretaria. Então, ele tá ali, ó, nessa corrida de cá, mas com um olhinho lá na outra ponta, meu amigo. Um olho no peixe, outro no gato. Não tem jeito.
1: E a gente, claro, vai seguir acompanhando ao longo da programação. A gente te conta todos os detalhes dessa corrida eleitoral, incluindo a agenda dos candidatos, diariamente aqui na programação da Band News FM.
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1: E o trânsito, Maria Rita Nader?
7: Segue complicado, Gui. Na tarde de hoje, nossos ouvintes estão falando muito sobre a região ali da Dutra, no sentido São Paulo. E a gente entrou em um contato com a PRF. Segundo eles, a pista foi liberada agora há pouco, 5h30. Então, o trânsito vai começar a fluir agora, depois desse trânsito muito intenso, no sentido São Paulo, logo ali, antes da Serra das Araras. Então, o trânsito vai começar a fluir, porque agora foi liberada a pista. E também temos informação dos nossos ouvintes também sobre a linha vermelha, porque teve um acidente próximo ali a Dutra, que tá deixando o trânsito muito intenso na região para quem tá tentando acessar a Dutra pela linha vermelha. Vamos ouvir o Henrique.
8: Fala, Band News, Henrique Cardoso, ouvinte vocês falando. Tem um acidente agora no final da linha vermelha, já próximo a Dutra, tem um motoqueiro e uns dois carros, o ambulância já tá lá. E para avisar, o trânsito já começa a ter retenções. 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
7: Então, um alerta para quem tá passando ali pela região da linha vermelha, que teve esse acidente agora há pouco. E ainda falando de acidente, na tarde de hoje, o Leonardo também avisou que teve um acidente na Grajaú, Jacarepaguá, uma via muito importante aqui também do Rio, no sentido Grajaú. Então, vamos ouvi-lo.
9: Eu tô indo em direção a Jacarepaguá, mas esse carro rodou na pista sentido Grajaú, tá?
7: Então também pistas de muito escorregadias também em alguns lugares aqui do Rio. Então também para os nossos ouvintes ficarem atentos e dirigirem devagar, porque pode ainda estar chovendo. Nossos ouvintes também falando sobre chuva fina em vários lugares e uma chuva constante, né? Então é bom ficar atento nas vias aqui do Rio.
1: Valeu, Maria. Daqui a pouquinho você volta. E o Forte de Copacabana, na Zona Sul aqui do Rio de Janeiro, vai ser concedido no ano que vem pelo Exército Brasileiro. Luiz Eduardo de Castro tem os detalhes.
10: É isso, Gui, Mel e Maria. Novamente, muito boa tarde a vocês e a todos que nos acompanham. O edital de concessão desse ponto histórico aqui da Zona Sul do Rio tem previsão para ser publicado em julho do ano que vem. E essa concessão será de 30 anos. O investimento privado para a concessionária que vencer o leilão é de R$366 milhões e inclui um novo Museu do Exército na entrada, um centro cultural com auditório para 500 lugares sobre o Campo de Marte e a abertura de áreas de comércio e gastronomia, além de um parque integrado ao complexo. A estimativa é gerar mais de 5.300 empregos diretos e indiretos durante as obras e R$327 milhões de impacto no PIB e arrecadar cerca de R$200 milhões em imposto sobre serviço para o município. O objetivo também dessa licitação é restaurar o Forte de Copacabana. Atualmente, cerca de 40% da fortificação está interditada por conta do avançado estado de degradação. Inclusive, a Band News FM Rio foi ao Forte de Copacabana nesta terça-feira para ouvir a opinião dos frequentadores sobre essa nova decisão. Vamos ouvir.
11: Já está bem melhor do que eu já pude apreciar 10 anos atrás. Inclusive, eu estava com a minha avó, que era cadeirante, e a gente não tinha acesso, realmente não tinha. Hoje está um pouco melhor, os acessos têm que melhorar.
12: Seria bem melhor, né? Chamava mais os turistas ainda. Iam sempre, como eu mesma, já vinha terceira, uma quarta, quinta, sempre quando vim aqui, sempre visitar. Show de bola.
10: Bom, a gente lembra também que o Exército Brasileiro vai permanecer responsável pelo patrimônio e pelas atividades militares do complexo. E o Exército hoje entende que a área de visitação é pequena, restrita à Alameda e à fortificação de forma parcial. O projeto prevê ainda a demolição de estruturas como guarita, garagem, alojamentos almoxarifado e a realocação para outros espaços dentro do próprio complexo. Em nota, o Exército Brasileiro diz que ainda não há autorização definitiva para as intervenções citadas e que as datas poderão ser ajustadas conforme o avanço dos estudos, a manifestação dos órgãos competentes e as contribuições recebidas na consulta pública, pessoal.
2: É isso aí, isso é bom para o Exército, que vai ganhar uma reforma, bom para o Carioca, para o Fluminense, para o turista, né, que vai ter ali um lugar seguro, e bom para o investidor e para o empresário também, que vai conseguir colocar seu empreendimento dentro do Exército no Rio de Janeiro. Acho que acaba sendo bom para todo mundo, tomara que saia do papel.
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1: Fala, Deise de Assis.
13: Oi, Guilherme, voltei atualizando Zona Sul da cidade porque a movimentação tá lenta pela rua Farane. Teve acidente envolvendo um caminhão e um carro ali no acesso para Pinheiro Machado. Já tem reflexo pela Praia de Botafogo. Viaduto Santiago Dantas também com movimentação lenta para você que segue em direção a Pinheiro Machado. Aproveitando para atualizar túnel Santa Bárbara nesse momento. Movimentação intensa tanto para você que segue em direção a Laranjeiras quanto para você que segue em direção ao centro. 31 de março com lentidão nesse momento em direção ao Santo Cristo, ali na altura da Avenida Presidente Vargas, aterro do Flamengo. Apresenta melhores condições para você, motorista. 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Daqui a pouco eu volto com mais informações, Guilherme.
2: Bandidos em fuga invadem estação de tratamento de esgoto em Vigário Geral, na zona norte do Rio. Luiz Valcir.
14: Agora a Polícia Civil tenta localizar os criminosos que invadiram a estação de tratamento de esgoto Pavuna, da Águas do Rio, que fica em Vigário Geral, na zona norte aqui do Rio de Janeiro. Imagens que circulam nas redes sociais mostram que 6 bandidos armados com fuzis invadiram a unidade e andaram livremente pelo pátio na tarde de ontem, segunda-feira, dia 24. Segundo a Polícia Militar, os traficantes estavam fugindo da operação no complexo de Israel, que terminou com 9 presos e 7 fuzis apreendidos. A Band News FM conversou com um funcionário da estação de tratamento que estava no local durante a invasão dos bandidos. Com a identidade preservada e a voz distorcida, ele conta que os profissionais estavam almoçando no momento da entrada desses criminosos. Vamos ouvir.
15: Uma coisa horrível presenciar aquele momento ali. A gente, no horário de almoço, por volta de meio-dia, 1 hora da tarde, presenciamos uma cena que é lamentável, infelizmente, no Rio de Janeiro. Olhamos para a parte de fora, vi todo mundo abaixado, para não sei o quê. É, um monte de homens, né, fortemente armados, inclusive. E a gente ali sem saber o que fazer, né? Naquele momento ali, sem ter uma segurança. E a verdade era que nem trabalhar a gente tem mais segurança. Nem trabalhar a gente pode mais trabalhar em segurança.
14: De acordo com a Águas do Rio, nenhum funcionário se feriu durante essa invasão. Em nota, a empresa informou que repudia o ocorrido e que as autoridades acompanham o caso. A concessionária reforçou ainda que algumas atividades da estação foram afetadas, mas sem alteração no serviço prestado na região. A estação trata esgoto de Jardim América, Vigário Geral, na Zona Norte, e em algumas áreas do município de Duque de Caxias, na Baixada Fluminense.
1: Valeu, Luiz. Obrigado pelas informações. Uma informação de momento também. Amanhã, quarta-feira, a Prefeitura do Rio vai apresentar os equipamentos de fiscalização de autopropelidos, além de anunciar expansão de ciclofaixas na cidade. Informação foi confirmada agora há pouco pelo município, que também vai aproveitar a coletiva de imprensa marcada para amanhã pela manhã, para esclarecer as formas de fiscalização que serão feitas pelo município. Lembro que no início de julho a gente deu em primeira mão aqui na Band News FM a informação de que a prefeitura passaria a fiscalizar bicicletas elétricas e também autopropelidos com medidores móveis capazes de aferir a velocidade desses veículos. Tudo para saber se os condutores estão passando do limite de velocidade. Amanhã então a gente estará por lá, vamos acompanhar essas novas informações da Prefeitura do Rio de Janeiro. Janeiro e a gente atualiza ao longo da programação. Band News FM que acompanha bem de perto, desde o início dessa história, a expansão do uso de autopropelidos aqui na cidade do Rio de Janeiro e também a fiscalização da prefeitura com relação a esse tipo de equipamento.
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19: Eli, para fechar, atualizando nesse momento a ponte Rio-Niterói, mais cedo tinha ocorrência, essa ocorrência foi desfeita nesse momento, 16 minutos é o tempo estimado de travessia em direção a Niterói, no sentido do Rio, melhores condições, 13 minutos o tempo de travessia nesse momento, atualizando também Presidente Vargas, movimentação ainda está lenta em direção à Cidade Nova, principalmente na altura da Central do Brasil e também do prédio dos Correios, pista lateral tem melhores condições, mas o trânsito fica pior ali no acesso a Francisco Bicalho, quem vai optando pela Frei Caneca também vai encontrando dificuldades no acesso a Salvador de Sá. 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Segue com você, Meli.
1: O aplicativo Já É ganhou um botão exclusivo para denúncias de cobranças irregulares nas vagas do sistema Rio Rotativo Digital Maria Rita Nader.
20: A nova ferramenta anunciada pela Prefeitura permite que motoristas comuniquem diretamente ao município tentativas de cobrança feitas por terceiros pelo uso do estacionamento. Com base nas informações enviadas, a Prefeitura poderá direcionar ações de fiscalização para acabar com essas práticas, tanto por flanelinhas quanto por guardadores cadastrados que atuem de forma irregular. As vagas do Rio Rotativo Digital agora também estão sinalizadas diretamente no mapa da plataforma do JAE, o que permite aos motoristas identificar com mais facilidade os locais onde estacionamento digital está disponível.
2: Arcos da Lapa, no centro do Rio, são vandalizados menos de 2 meses após passarem por um processo de revitalização. Gabriel Nunes.
21: O patrimônio que é tombado pelo IPHAN apareceu com pichações nesta terça-feira, dia 25. As vandalizações nos Arcos da Lapa acontecem menos de 2 meses após passarem por um processo de revitalização. Em julho deste ano, a Secretaria de Conservação investiu cerca de R$1.700.000 para intervir no espaço com limpeza técnica, recuperação da pintura e melhorias no entorno do monumento. Segundo a pasta, equipes já foram mobilizadas novamente para atuar nos espaços que foram vandalizados. O patrimônio foi construído no século XVIII e é considerado o maior conjunto de arcos em estilo colonial da América Latina.
1: Vamos a Niterói para falar sobre surf. As ondas gigantes da cidade reuniram atletas na 8ª edição da Itacoatiara Big Wave. Sofia Malak.
22: A competição foi disputada nesta terça-feira na modalidade Tailwind, em que os surfistas são levados até a onda em um jet ski. Os atletas competiram pela premiação de R$150 mil. Surfistas conhecidos por disputarem campeonatos mundiais de ondas gigantes, como Pedro Scubi e Lucas Chumbo, participaram em dupla da primeira bateria. Além das disputas no mar, o público também pôde participar da atividade de esporte e lazer durante o evento, como futebol e tênis de mesa.
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1: Para fechar, Maria Rita Nader.
7: Rapidinho, falando sobre a Tijuca, Gui, porque o trânsito também já tá difícil ali na região, no sentido Grande Meia, na Avenida Rei Pelé, trânsito intenso na altura da estação Maracanã do metrô, então trânsito complicado para quem passa por ali na tarde de hoje, assim como na 28 de setembro, situação como todos os dias, difícil nessa hora ali na 28 de setembro para quem segue por Vila Isabel, também na tarde de hoje. Atualizando também a região central do Rio pela Avenida Presidente Vargas, trânsito intenso, fluxo intenso ali de veículos na região no sentido Praça da República, na altura do metrô central do Brasil. Então, situação também difícil para o motorista que passa por ali, Gui.
1: Valeu, Maria Rita.
4: Futebol.
1: Ontem teve Botafogo, Mery. A gente falou aqui no finalzinho do segunda ontem sobre o jogo do Botafogo no Brasileirão, mas perdeu de novo. 3-2 Atlético Paranaense. O Furacão chegou a abrir 3-0, mas o Botafogo diminuiu no finalzinho, não deu pra buscar o empate. E essa semana é semana de Copa do Brasil. Amanhã a gente fala melhor, mas amanhã tem Vasco da Gama. Vasco e Vitória, jogo de ida da Copa do Brasil. Tá confiante?
2: Confiante. Copa do Brasil, passei a confiar. Então, o brasileiro, toda vez que vem jogo, é bomba, meu amigo. Mas na Copa do Brasil, tá, que a gente tá caminhando, tá indo bem. É,
1: finalista ano passado. Nossa,
2: finalista ano passado. Vamos ver se esse ano a gente arranca alguma coisinha de lá.
1: É isso. Amanhã, então, tem Vasco e Vitória, jogo de ida aqui no Rio de Janeiro, lá no estádio de São Januário. Valeu, Mel, um abraço pra você. Até a próxima.
2: Um abraço, Gui.
1: Valeu, Maria Rita. Valeu, pessoal. Boa noite.
7: Beijo.
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0: 8:02 no horário de Brasília. Começa agora para todo o Brasil mais uma edição de O É da Coisa. E se a coisa parece confusa, atrapalhada, vem pra cá, que a gente desconfunde, desatrapalha. Milhões de pessoas acompanham o programa pelo Tile, pela Band News TV, LG Channels, TCL Channel, Samsung TV Plus, canal 2043 e da Anticaverna do Platão. Que é o quê, Isa?
1: A caverna do Inhudo.
0: A caverna do Inhudo. Boa noite, Isa.
1: Boa noite.
2: Boa noite.
0: Porque lá a realidade não é uma mera sombra, né? Aquilo que se percebe não é uma mera sombra da realidade. Lá a realidade é percebida, Vólio Bene, como poetizou João Cabral de Melo Neto, grande pernambucano, na sua carnadura concreta. Concreta e carnadura. É isso aí, porque afinal de contas é o povo de Dois Corgos. Começamos com o cordão do disco de 1971, disco Construção, do Chico Buarque, na Rolling Stones, o terceiro, considerado melhor álbum, né? E é bonito, porque é claro que ao mesmo tempo se fala do amor, né? Também numa questão existencial, do colocar-se no mundo, mas é óbvio que também tá falando de política, né? Eu, vamos no cordão aí, né? Ninguém vai tirar o meu sorriso, nós vamos tocar a vida, que é o que a gente faz aqui também. Ó, tem muita coisa boa para você, né? E nós começamos, quem tá acompanhando pela televisão e pelas TVs, tem uma tarja ali, né? Que eu coloquei, entre aspas, que é minha, uma coisa quase poética minha, Vólio Bene. Isa.
2: Sim.
0: Cavalo escondido com o rabo de fora. E Dark Horse, que eu já disse, é a expressão de uma professora de latim que eu tive na USP, Maria Glória Nova, que eu gostava, a primeira vez que eu ouvi foi com ela, que era gato escondido com o rabo de fora, né? Um gato escondido, sempre, se o rabo tiver de fora, será sempre um gato, Isa. Você,
1: sim.
0: Eu tenho o Miguelinho aqui, né? Se hoje ele tiver por aí, ainda ele vai dar uma pinta aqui, né? É, às vezes ele se esconde e tal, para surpreender a gente, mas é sempre um gato. E eu, sim, diria que, de certo modo, o cavalo também, Vólio Bene. O rabo, sim, do cavalo, ó, tiver o rabo de fora, é cavalo, hein? É bem reconhecível. Ah, pode ser uma mula, pode ser um burro, mas muito provavelmente ali, é um deles, né? E nós temos o Dark Horse, que é, eu não falo a palavra, mas o Vólio Bene vai falar a tradução, como é que é, Vólio Bene?
2: Qual a tradução?
1: O Azarão.
0: Do Dark Horse.
2: Azarão. É, o Azarão.
0: Ah, isso, essa palavra aí, né? É.
2: Por superstição, palavra, você não fala.
0: Essa palavra, né? Mas é um Dark Horse ali, os corcovos do Dark Horse, que não estão investigados até agora. Por alguma razão, é um assunto pelo qual muita gente não se interessa. O Mendonça, por exemplo, parece pouco interessado, né? E, no entanto, há muito... Vocês vão ver o que tem de coisa para investigar do Dark Horse? Mas parece que a obsessão é vazar coisa do Lulinha, mesmo quando se vaza até o não existe notícia. Nós vamos ver, é muito curioso. Tio Rei agora defende vazamento para todos. Não, eu não defendo vazamento para ninguém. Mas ou se moralizam os costumes, ou, né, há o desbaralhamento das responsabilidades. Nós já vamos ver. Tem coisa a investigar. Tem coisa a investigar. Né? A direita tá... O Dino está tentando tomar o Dark Horse do Mendonça. Eu nem sabia que o Mendonça criava cavalos. Não, é que tem emenda. Tem emenda nesse rolo. Se os outros não lembram, aqui nós lembramos. Porque nós aqui, minha querida Isa, nós gostamos do Procurando Nemo, certo?
1: Certo.
0: Achamos uma gracinha.
1: Uhum.
0: Mas nós não somos quem?
1: Peixinha Dory.
0: Não, aquela que diz, oi, quem é você? Quem é você? Quem é você? Que não tem memória aqui, nós tem. Vai lá, o que que a gente tem?
2: A decisão do ministro do Supremo Tribunal Federal, Flávio Dino, que permitiu à Polícia Federal acessar provas obtidas pela Polícia Civil de São Paulo na investigação sobre o filme Dark Horse, que retrata a vida de Jair Bolsonaro, ampliou a pressão na corte por avanços na apuração. Como a gente falou aqui ontem, Dino autorizou que a PF tenha acesso a dados apreendidos pela Polícia Civil Paulista em uma operação que atingiu Carina Ferreira da Gama, sócia da Go Up Entertainment, a produtora responsável pelo filme. O compartilhamento havia sido solicitado pela própria PF, que apura na frente relatada por Dino, se recursos provenientes de emendas parlamentares destinadas por deputados federais bolsonaristas foram desviados para empresas ligadas à produção. Essa investigação é diferente daquela que apura o pedido de recursos de Flávio Bolsonaro e Daniel Vorcaro, tema relatado por André Mendonça, e que ainda não teve desdobramentos. Segundo o Globo, aliados do governo federal consideram que o acesso da PF ao material apreendido em São Paulo pode dar novo impulso às apurações em um momento em que há a percepção de que o inquérito sob responsabilidade de Mendonça avança de maneira mais lenta.
0: Não. Não, tá errado. Não, não tô dizendo a matéria, tá errado. Não, para de falar besteira, Valdemiro. Não, oh, não sou eu que falo. Tá bom. Então vamos corrigir a besteira, Valdemiro, que estão falando?
2: Vamos.
0: Como é que é? As pessoas têm a impressão de que está andando lentamente a investigação conduzida. Eu tenho a impressão de que não está andando. Não, na verdade, eu tenho a certeza de que não. Ou aconteceu alguma coisa depois de 13 de maio? O que aconteceu? Procure aí. Na inteligência natural, na inteligência artificial. Onde? Ontem veio a público que pediram dados para a Ancine. Nossa, o filme está registrado. Cadê a investigação? Não, eu não tenho a impressão. Eu tenho a certeza de que está parado, de que nada vaza. A não ser, Vale Bene, que sejam tão cuidadosos, Isa, que dali nada vaza. Sim. Descuidados são aqueles do inquérito, dos inquéritos do Lulinho. Uhum. Ai, ali um descuido, nossa! Ó, tinha aquela máxima na internet, já meio antiguinha, para que tá feio. Vis? Para que tá feio. Tá dando à vista.

0: Quem são essas pessoas? É a assessoria de imprensa? É o próprio Mendonça? Quem são as pessoas? Hã? Fala pra mim aí, o que, que é? Como é que é o negócio?
1: Segundo pessoas próximas a Mendonça, ouvidas pelo Globo, a investigação sobre Dark Horse está em estágio inicial e eventuais novos passos dependem neste momento da própria apuração da Polícia Federal. Apesar da versão dos aliados do magistrado, integrantes do governo e próximos ao presidente Lula se queixam do que avaliam ser uma demora de Mendonça para avançar no inquérito sobre o filme. Para esse grupo, a apuração sobre Dark Horse está parada, enquanto outras investigações que miram pessoas próximas a Lula, como os inquéritos que apuram suposto crime de tráfico de influência do filho do presidente, estariam avançando mais rapidamente com vazamentos quase que diários.
0: Não precisa nem. Pode ligar também para as pessoas próximas em torno do Lula. Eu falo. Eu, Reinaldo Azevedo, falo que há vazamentos industriados todos os dias. Amanhã tem outro. Qual? Sei lá. No caso do Lulinha, não tem nada do Dark Horse. Não preciso de entorno de nada. A imprensa não precisa recorrer a esses instrumentos para tentar tirar o seu da reta quando se trata apenas... Tirar o seu da reta é uma expressão muito grosseira. Para livrar-se da responsabilidade de fazer uma afirmação óbvia de que num caso não há nem apuração, nem vazamento, e no outro... Apuração A, não se encontra nada, mas se vaza tudo. É uma operação eleitoral e eleitoreira. Pronto, é escancaradamente eleitoral e eleitoreira. E se tenta criar, e eu cansei de ver, como somos todos isentos, claro, a gente diz, olha, de um lado tem o Dark Horse, do outro lado tem o Lulinha. E aí, de um lado tem Flávio, do outro lado tem Lula, tá tudo empatado, tá bom. É. Por favor, me acha o correspondente a este áudio que vocês vão ouvir agora. Do Lula. Me achem o Lula pedindo 134 milhões, seja pra Vorcaro, seja pra qualquer outro banqueiro. Que diabo de empate é esse? Não, o Flávio ganha de goleada. Que porra? Que? Que empate? Onde tá o empate? Põe aí, vamos só lembrar. Vamos só lembrar. Pede, Flávio, pede. Pede pra gente se emocionar, pede.
2: Irmão, preferi te mandar o áudio aqui pra você ouvir com calma. Bom, aqui a gente tá passando por um dos momentos mais difíceis da nossa vida, né? Não sei como é que vai ser daqui pra frente. Como é que isso tudo vai acabar, mas tá na mão de Deus aí. E você também, eu sei que você tá passando por um momento dificílimo aí também, essa confusão toda, não, você sem saber exatamente como é que vai caminhar isso tudo. E apesar de você ter dado liberdade, Daniel, de a gente te cobrar, eu fico sem graça de ficar te cobrando, tá? Mas,
0: tá bom,
2: enfim,
0: mas agora, ótimo. Então, só para vocês lembrarem, mas não, essa não é a versão que leva Vole Bene às lágrimas toda noite.
3: Não.
0: A versão que leva Vole Bene às lágrimas é outra.
3: Sim.
0: Que toca nas lagoas de emoção.

0: Muito bem, sugiro que a Ana Castela grave, faça 22 e depois pegue grana de emenda pra fazer show. Nossa, eu tenho um amigo, Isa, que tá com o coração partidíssimo por causa dessa história da Castela.
1: Você era fã da boiadeira?
0: Muito. Assim, uma coisa meio de, sabe, aquilo que os espanhóis chamam tesone voluntá, né? E, mas ficou chocado. Acontece. Procurem o correspondente a isso com Lula e aí eu decreto empate também.

0: Bem, tá? Esse VAR de vocês está muito fora do. Tá desfocado. Tá desfocado. No meu VAR, não tem empate. E tá sem investigação. Ah, mas é. O que que é mesmo que tem? Eu vou lembrar. Ué. Ah, não, não sou uma peixinha Dori. Aliás, eu preciso parar de difamar a peixinha Dori, que ela é tão simpática, porque ela é gente boa.
1: Ela é querida.
0: Desmemoriada, mas gente boa. Aí o Flávio diz: já expliquei tudo, hein? Já expliquei tudo, já contei tudo. Ah, vai.
2: É, o candidato do PL à presidência, o senador Flávio Bolsonaro, se irritou ao ser indagado se vai apresentar o contrato firmado entre a produtora do filme Dark Horse e o banqueiro Daniel Vorkaro, dono do Banco Master. Ontem, Flávio participou de um evento na Federação das Indústrias do Estado de São Paulo, a Fiesp, ao lado do presidente da organização, Paulo Scaffi. Indagado pela imprensa sobre a prestação de contas desse caso, o filho 01 de Bolsonaro disse que não precisa explicar mais nada.
3: Pô, não teve recuo de nada, eu vi a prestação de conta no G1. Dá um Google aí você no G1.
4: A prestação não tem
3: A prestação de conta, você tá lá na matéria do G1, dizendo que a produtora gastou mais até do que recebeu de investimento. Enfim, de onde foram, aonde foram, foi gasto o dinheiro. A prestação de contas foi feita dentro da investigação que está acontecendo em São Paulo e a própria imprensa vazou. Vocês publicaram, não fui eu.
4: Mas
3: Então, assim, da minha parte, eu digo o seguinte: quem tem que prestar conta não sou eu, é o Lula que tem que prestar conta. Ele é que tem que prestar conta porque ele está fazendo uma reunião escondidinha enquanto presidente da República com Augusto Lima e Vorkaro, prometendo, né, que era, não vende o seu banco agora não, porque daqui a pouquinho o Lula vai trocar o presidente do Banco Central, vão facilitar a sua vida, a vida do Banco Master. Quem deve explicação é ele. Gente, olha só, vocês vão parar no tempo. O Brasil está lambendo em chama, todo mundo endividado. E vocês querem insistir com uma relação privada de um filme privado que não tem contrapartida pública de nada. Gente, não adianta, vocês não vão me colocar na mesma página desse cara. Não vão me colocar. Hoje o governo Lula é que deve explicações, vão cobrar explicações deles. Eu tô aqui para resgatar o meu Brasil.
0: Não há. Tudo aí é mentira. Ele não apresentou as contas. Não, a GOAP disse que gastou 75 milhões, claro. Mas nós já vamos falar da GOAP. Não, o contrato, ele prometeu apresentar o contrato. Ele prometeu no dia 19 de maio. Tudinho ele ia apresentar. Quem começou a investigar o Banco Master foi o Galípolo. O presidente do Banco Central, Cristinho, não investigou o Banco Master. Essa coisa do Lula não vende, não. Espera o presidente do Banco Central. Espera mudar o presidente do Banco Central para quê? Para mandar investigar o Master? Quem mandou investigar o Master? Tá mentindo? É mentira. Simples assim. E tá aqui a promessa, vai. Promete aí, Flávio. Vamos contar tudo, vai.
3: E aí eu quero acrescentar duas coisas que foram os meus pedidos, tanto à produtora quanto ao fundo, né? Que eles se organizassem para fazer uma prestação de contas a todo mundo, das despesas que foram feitas em função desse investimento no filme, de forma transparente, em até 30 dias. Foi isso que eu pedi. E o meu outro pedido, o jurídico também concordou, o outro pedido é que, assim que o filme começar a dar o resultado, o valor que foi aplicado no filme em função do investimento, por intermédio dessa empresa indicada pelo Daniel Vorkaro, ele vai ser destacado, ele vai ser separado para que fique à disposição das autoridades brasileiras para fazer o que entender que está dentro da lei. Portanto, com muita tranquilidade, muita transparência, era isso que eu tinha que falar sobre o filme.
0: É isso, não explicou nada, deixando claro que o inquérito das emendas é um, e o inquérito, esse inquérito que está com Mendonça, aquele que não anda, é outro. Né? Um é o inquérito das emendas. O inquérito das emendas. Que tem emenda de um monte de deputado. Entende? Vamos lembrar aí. O que diz o Dark? Ah, não, antes de chegar essa coisa das emendas, o Tarcísio, ele defendeu a atuação da polícia de São Paulo, né? Ele defendeu, porque ele tá sendo muito pressionado pelos bolsonaristas. né? Vamos lembrar um pouquinho do que está em investigação, vai.
1: O governador de São Paulo, Tarcísio de Freitas, defendeu hoje, como você falou, as investigações da Polícia Civil Paulista sobre a produtora do filme Dark Horse. Tarcísio disse que a corporação cumprirá a determinação do ministro Flávio Dino de compartilhar as provas com a Polícia Federal. Em São Paulo, o investigado Go Up Entertainment, a produtora que pertence a Karina Ferreira da Gama, recebeu recursos desviados da Prefeitura de São Paulo. A apuração verifica indícios de irregularidade no contrato firmado. Entre a ONG e o Instituto Conhecer Brasil, mais uma entidade gerenciada por Karina, e a gestão Ricardo Nunes, para o fornecimento de Wi-Fi em bairros da periferia da capital. Já a PF apura se a produtora recebeu dinheiro de emendas parlamentares. Em um evento em Santana, na Zona Norte, aqui da capital de São Paulo, Tarcísio foi indagado sobre uma suposta demora da polícia para investigar, para avançar nessa investigação aqui em São Paulo, e ele disse: isso é um desrespeito com a polícia de São Paulo. Uma polícia extremamente profissional, é uma polícia de Estado, não é uma polícia de governo. Obviamente, se tem uma determinação judicial, a determinação vai ser cumprida. As investigações seguem o rito estabelecido na legislação. Nós temos profissionais que estão à frente conduzindo esse caso, e à medida que as determinações judiciais vão aparecendo, elas vão sendo cumpridas também.
0: Aliás, eu achei bonito, viu, Valbeni, viu, Isa, títulos assim. Tarcísio diz que a polícia vai cumprir determinação da justiça. Que bom.
2: Alternativa, né?
0: É, eu achei que ele pudesse falar assim, não, vai cumprir. Por isso que eu botei a tarde aí, Tarcísio defende a atuação da polícia, né? Uhum. Quer dizer assim, Tarcísio diz que polícia vai cumprir determinação da justiça, fica parecendo assim, que ele poderia arbitrar e falar, ah, quer saber? Não vou cumprir nada, não. E agora, então, vamos falar um pouquinho. Isso tudo, questões que parece que a turma que tá ali no inquérito, aquele de que o Mendonça é relator, não tá muito interessado. Não tá interessado. A gente vai lembrar um pouquinho de coisas, né? Só lembrando que o Instituto Conhecer Brasil, que instala o Wi-Fi, fez um contrato de 108 milhões com a prefeitura, já está em 152 milhões e a Karina nunca havia instalado nenhuma tomada. É aquela que mora na Vila Brasilândia, que pediu uma casa por um programa social e, no entanto, tem ONGs que mexem com valores multimilionários. Vamos lembrar um pouquinho, vai.
2: A ONG Instituto Conhecer Brasil, comandada por Karina Ferreira da Gama, tem entrado em contradição após ser cobrada pela Prefeitura de São Paulo a prestar contas. A gestão Ricardo Nunes tem pedido que a entidade detalhe convênios firmados entre 2022 e 2025 a partir de verba de emendas. É o caso do seminário Rumos da Inovação na Educação do Futuro Agora, de 2025, que custou R$750 mil aos cofres públicos a partir de emenda do vereador André Santos, do Republicanos. O demonstrativo financeiro fornecido pelo ICB informava a empresa Vamos, com Z no final, Comunicações e Eventos, que é de um conselheiro da entidade, como beneficiária de dois pagamentos. No entanto, as notas fiscais foram emitidas por outro fornecedor, a Continua Educação, de uma ex-assessora da Alesp. Em outro caso, o Instituto de Karina alegou à prefeitura que não conseguiu utilizar a conta bancária oficial de um termo de fomento devido a um suposto bloqueio ou impedimento técnico operacional. A ONG primeiro declarou que, para que o evento ocorresse, realizou todos os pagamentos com recursos próprios, oriundos de contas paralelas da instituição. No entanto, ao ser cobrada pela fiscalização, o Instituto Conhecer Brasil não enviou os extratos desta conta, impossibilitando que a prefeitura auditasse a origem e o destino do dinheiro.
0: Olha, é uma vergonha esse troço, não ter a Polícia Federal, agora, via emenda. Talvez isso seja investigado, mas isso aqui parece que não tem interessado ninguém. O deputado Mário Frias, onde está Karina, está Mário Frias. Onde está Mário Frias, está Karina. Coprodutor do Dark Horse, mandou 2 milhões em 2025 para esse instituto. Também a Bia Kisses, PL Distrito Federal, Marcos Polon, PL Mato Grosso do Sul, Alexandre Ramagem, aquele foragido, PL Rio de Janeiro, Carla Zambelli, foragida, PL São Paulo. Juntos, mais 2,6 milhões. E ainda tem emendas de deputados estaduais. O Gil Diniz, do PL. São Paulo, Rio, 200 mil para tal academia, porque ela tem uma outra instituição que chama Academia, né, que também faz, vídeos, documentários e tal. E assim vai, né? Atenção, esta ONG, Conhecer Brasil, reportagem do Intercept provou por A mais B, envolvida em desvios milionários de grana do SESI. Polícia Federal, cadê você? Eu vim aqui só pra te ver. Não é a Polícia Federal, não tô falando da Polícia Federal do André Rodrigues, não. Tô falando desse pedaço que tá em... do inquérito. Mendonça, cadê você? Eu vim aqui só pra te ver. Cadê? Porque ir fazer discursinho dizendo que é muito sofrido é fácil. Mas vou ver daqui a pouco. Cadê? Quer ver isso aqui? Aí, fala.
1: A ONG Instituto Conhecer Brasil, ou ICB, de Carina Ferreira da Gama, atuou como entidade de fachada para drenar recursos do Sistema S, segundo auditorias da Controladoria Geral da União, CGU. Quem trouxe as informações à luz foi o site Intercept Brasil. Entre 2017 e 2018, o Conselho Nacional do Serviço Social da Indústria, o CNSESI, repassou cerca de 11 milhões de reais para a organização realizar a Feira da Cidadania em 7 estados brasileiros, além da Fórmula Truck Kids, no Distrito Federal. Os levantamentos mostram que ao menos 2,4 milhões desse total foram superfaturados. O raio-x das auditorias da CGU escancara uma sangria milionária e sistemática. Apenas no Pará, o sobrepreço comprovado superou a marca de 1,3 milhão, somando-se a outros 880 mil de prejuízo no Rio Grande do Norte, e a margem de lucro inflada abusivamente em até 748% no Piauí. No Distrito Federal, dos 350 mil reais recebidos pelo Instituto para a Fórmula Truck Kids, a verba transitou por uma entidade de fachada e apenas 80 mil custearam um evento real, deixando um superfaturamento direto de 270 mil reais pelo caminho em um único contrato.
0: Ah, falta um pouco ainda. Revela mais um pouco, Volibene.
2: A coisa é feia, Reinaldo. Segundo a CGU, ao terceirizar integralmente a execução dos eventos, o ICB deixou um rastro de notas fiscais fraudulentas, entregas fictícias e sobrepreços milionários. O esquema foi viabilizado por aprovações a jato e negligência da cúpula do SESI, que ignorou reiterados alertas jurídicos. A Controladoria Geral da União aponta que o Instituto Conhecer Brasil cometeu irregularidades em Goiás, no Pará, no Piauí, no Rio Grande do Norte, no Tocantins, no Maranhão, na Bahia e no Distrito Federal. 7 estados mais o Distrito Federal. O projeto Feira da Cidadania deveria levar serviços de saúde, lazer e cidadania a trabalhadores da indústria e a comunidades locais, mas se transformou em um duto de escoamento de verbas por meio de orçamentos inflados e falhas de fiscalização, segundo indicou a CGU. A execução dos projetos foi sistematicamente direcionada para um núcleo de empresas de eventos sediadas no Distrito Federal, a HBMB Entretenimento Limitada, ME, a HBMB Organização e Produção de Eventos Eireli, e a Servares Comércio e Serviços, essas três organizações. Isso.
0: E a CGU apurou que essas companhias operavam em sintonia fina, além de possuírem a mesma sócia administradora, a Idalbi Cristine Moreno Ramos. Duas delas registravam sedes no mesmo lote, separadas apenas por uma parede de sala comercial. O dinheiro do Sistema S fluía do Conselho Nacional do SESI para o ICB e imediatamente desaguava nessas empresas terceirizadas em Brasília. Tudo isso está sem investigação. E agora? Não. Ninguém vai arrancar de mim que o Lulinha não fez nada, que ele é completamente inocente. Ele tem advogado para isso. O problema é que agora vocês vão ver. Saibam, até agora não há uma miserável prova de que houve negócio com dinheiro público. Nada. Como a Procuradoria-Geral da República apontou. Como, aliás, a matéria da Veja, que vazou o material da PF, também apontava. Ele deveria estar lá com a tal Roberta tentando fazer negócio? Obviamente não. O negócio foi feito? Não. A investigação está em curso? Está. Aí o Procurador-Geral da República diz, bom, até agora não tem negócio, não se sabe, não tem gente com foro, portanto não deveria ficar. Ah, estão tentando um entorno de Mendonça, quer tirar dele, reclama que estão querendo tirar dele o inquérito. Que entorno de Mendonça? De novo, liga lá pro entorno. Cuidado, daqui a pouco vão resgatar o círculo íntimo das pessoas, né? Pessoas com acesso ao círculo íntimo. Que entorno? E aí? Não há até agora grana oficial para Lulinha e Roberta. Não, não sou eu. É vazamento da PF de novo. Tentaram, mas não conseguiram. Vai.
1: As investigações da Polícia Federal sobre a suposta atuação conjunta entre Fábio Luiz Lula da Silva, Lulinha, Antônio Carlos, Camilo Antunes, o careca do INSS e Roberta Luxinger mencionam 3 tentativas de fechar contratos no Ministério da Saúde, mas que não foram concluídos. A Procuradoria-Geral da República já havia informado que a PF não havia encontrado indícios de que a relação entre Lulinha e a empresária tivesse resultado em negócios fechados. Segundo a Folha, as negociações envolveriam a venda de R$627 milhões em medicamentos à base de cannabis medicinal, a entrega de testes de diagnóstico para dengue e outras arboviroses, além de parcerias produtivas por meio da indústria química do estado de Goiás e Quego. No entanto, como a PGR e a PF disseram, as tratativas não avançaram.
0: E aí eu acho legal, porque da matéria, os 625 vezes milhões, cabe, vai pra título, não sei o quê, e aí se fez o quê? Nada. Nada. Mas vazam coisas como Lulinha atuava em comunhão de interesses econômicos com Luxinger. Sem dúvida. Atuava. O Marco Aurélio Carvalho, advogado Lulinha, classificou como esculhambação a atuação de setores da PF que vazam informações. O Ministério da Saúde disse que não teve qualquer encaminhamento, repercussão, grana, nada. Eu também acho uma esculhambação. Eu só não tenho a certeza que o Marco Aurélio tem de que sejam setores da PF. Eu não tenho a certeza que sejam setores da PF. Não que não possa ter. Pode ter. Sem dúvida pode ter. Mas eu não sei se são setores da PF. O que eu sei é o seguinte, aqui, tá fazendo acusação indireta? Não, eu não. Sabe quem recorreu a uma espécie de fala indireta para atacar colegas? O Mendonça, que foi num seminário, já vou falar. Eu não tô. O que eu sei, e isso é objetivo, é que há 3 inquéritos desse imbróglio que estão com Mendonça. 2 do Lulinha e o do Dark Horse. Dos 2 do Lulinha vaza tudo, do Dark Horse não vaza nada. E tem um outro com o Dino, que também não vaza. Daí que eu tenha dito e insista com o ministro Mendonça, suspenda o sigilo de tudo. E para com isso que de fato é uma esculhambação. De fato, é uma esculhambação. Toda hora vaza, amanhã vaza outra coisa. Hã? O Haddad chegou a comentar, se você quisesse valer de sua autoridade para quebrar um sigilo definido pela justiça, você vai acabar incidindo num erro. Você pode até ter dividendos políticos de curto prazo, mas vai fazer justiça no mérito, mas não vai fazer justiça no mérito no longo prazo, isso é evidente. A tragédia da Lava Jato está aí, né? O Marco Aurélio Carvalho, advogado, de quem falei há pouco, né? Formalizou o descontentamento com o ministro da Justiça, com o diretor-geral da PF. Um problema é precisa saber onde é que está isso, né? Onde é que está esse. Onde está esse centro de produção de informação de caráter eleitoral? Porque até agora, até agora. Muito bem, alguns que estão por aí fazendo, distribuindo acusações, faça o seguinte, consulte o Código Penal e as leis, depois pode mandar pro tio. Se fosse hoje oferecer uma denúncia contra o Lulinha, seria de, com base na lei? Né? E é engraçado o Flávio quando ele fala do Master, né? Que ele diz assim, uma negociação entre privados. Bom, se o Banco Master era só uma coisa privada, então não deveria nem estar sendo investigado. Ora, por que está sendo investigado? Não está sendo investigado porque envolvia dinheiro público? O que foi que o advogado falou? Vai lá.
2: O advogado Marco Aurélio de Carvalho disse, relatei a eles, ao ministro da Justiça e ao diretor-geral da Polícia Federal, que estou extremamente preocupado e pedi informações sobre o andamento dos inquéritos instaurados para apurar os vazamentos. Não vi nada parecido, não tem precedentes nem na história da afinada Operação Lava Jato. Precisamos tirar o rosto do processo. Se acontece algo assim com o filho do presidente, quem dirá o que pode ocorrer com outro cidadão qualquer? Ele disse isso ao Globo.
0: Parece que ele também teria tentado encontro, não sei, com o André Mendonça, mas não conseguiu, né? O Lulinha agora resolveu processar também o Gaspar, o vice do Flávio, tem já o processo contra o Flávio, né? A justiça rejeitou, né? A juíza Alessandra Lopes Santana de Mello, da 41ª Vara Civil de São Paulo, considerou que nesse momento não há elementos suficientes para tirar um vídeo do ar em que o Flávio acusa o Lulinha, né, de ter roubado o dinheiro do INSS. Ela disse, é curioso isso. É curioso porque ela está pedindo que o Lulinha prove que não foi ele, que ele não fez. Não. Não há nenhuma evidência de que o Lulinha tenha levado grana do INSS. O Flávio disse que sim. A juíza disse, eu não vou tirar do ar, porque... ainda não está claro que não fez. Senhora juiz, a senhora está querendo, para tirar o vídeo do ar, a senhora está querendo que o Lulinha produza prova negativa? E a Roberta Luxinger também denunciou ameaças, pediu investigação. Bom, vocês imaginam, todo dia, tem um vazamento. Aí, já é uma barbárie quando não tem acusação, né? Essa tua carinha de deboche nojenta e podre está com os dias contados. Numa outra postagem, um cara enviou uma foto pelado para ela, com xingamentos, safada, vagabunda. Aí o outro, vamos te encontrar e esfaquear essa sua cara de... E aí, lasca lá um palavrão, né? E agora, um momento importante desse programa. O André Mendonça. Ah, tá pegando o pé do Mendonça. Não, eu quero lidar com fatos. O André Mendonça conferiu uma palestra na sexta-feira. E tem trechos aí que estão viralizando. E eu só, de novo, vou para os fatos. Do que é que eu tô falando, vai.
1: O ministro André Mendonça do STF afirmou que magistrado não pode ter a pretensão de ficar rico. Ele deu essa declaração na sexta passada, dia 21, no encerramento do 5º Seminário Nacional da ANAMEL, a Associação Nacional de Magistrados Evangélicos, no Instituto Presbiteriano Mackenzie, em São Paulo. Vamos ouvir o que ele disse.
4: Um ministro do tribunal, um juiz em geral, ele não pode ter a pretensão de ficar rico. Porque o salário, ainda que seja um bom salário, ele é um salário que não te dá condições de ter uma vida, eu diria, sem preocupações financeiras. A gente tem que controlar a despesa no dia a dia. Então, não é uma vida na babesca, é uma vida onde você pode ter uma condição média, eu diria, muito acima da média da condição brasileira, mas uma condição média de vida. A gente colocaria ele numa classe B, não é uma classe A. Classe A, eu diria que são as pessoas já muito ricas. mas é uma classe privilegiada, mas não é uma classe que não tem que se preocupar com as contas no fim do mês. Então a pretensão de um magistrado não pode ser ficar rico. Por outro lado, alguém que chega ao Supremo deve reconhecer que chegar ao Supremo é chegar ao máximo do poder humano, em termos jurídicos, pelo menos. Então, falou, alcançou a felicidade. Se essa é a sua pretensão de vida, como talvez fosse a daquele jovem, agora alcançou a felicidade plena.
5: Ministro, vamos lá. E vamos lá, você também está acompanhando. Em 2024, o ministro criou o Instituto ITER, em sociedade com sua mulher. É uma SA de capital fechado, que das empresas é aquela que está submetida ao menor controle regulatório de todos. Como é uma SA de capital fechado, não tem, por exemplo, comissão de valores mobiliários, nada disso. Né? Esse Instituto ITER tem como chefe o Vitor Veiga, que é o ex-ministro da Educação do Bolsonaro, que também é sócio. Segundo o Portal Nacional de Contratações Públicas, esse instituto já recebeu de entes públicos 4 milhões e 800 mil de 24 para cá, e tem contratado 11 milhões, eu estou falando, com entidades públicas. O que não caracteriza exatamente uma situação de classe média. Só com o consórcio intermunicipal da região oeste metropolitana de São Paulo, tem um contrato de R$1.228.665. Dá curso de várias coisas, quase concorre com o ICB da Carina da Gama. Tem, por exemplo, a arte e a ciência da oratória. Eu estou pensando em fazer. Ministro, tinha contrato com a Secretaria de Segurança Pública do Cláudio Castro, né? Tinha contrato com a Secretaria de Segurança Pública do Cláudio Castro enquanto o senhor julgava a ação do Cláudio Castro no TSE. E o senhor o absolveu de um crime que o senhor admitiu que foi cometido. Naquela história das contratações de servidores na boca da urna. O senhor reconheceu o crime. Foi um crime cometido pelo Poder Executivo. O senhor disse, bom, mas não há evidência de que o governador soubesse. Os contratos com empresas privadas não são conhecidos. Porque, afinal de contas, a empresa do senhor não é obrigada a dizer com quem faz contrato. No caso dos contratos privados. Mas existe, inclusive fazendo seminários internacionais. Você está falando que o ministro é bandido, é ladrão? Eu não. Eu só estou dizendo que precisa tomar cuidado quando, assim, tem a música do Caetano que eu adoro, vale bem, nem acha aí do Uns, o Peter Guest. Né? Quando, que era o amigo do Nietzsche, quando o ministro fica aparecendo assim, sou um homem comum, qualquer um, enganando entre a dor e o prazer.

0: mas o meu coração de
1: mas
0: poeta.
1: Mas o meu coração de poeta.
0: Projeta-me em tal projeta solidão.
1: Me em tal solidão.
0: Que às vezes assisto a festas e guerras
1: imensas. Às vezes assisto a guerras e festas imensas.
0: Sei voar e tenho as fibras
1: sei
0: tensas.
1: Voar e tenho as fibras tensas. E sou.
0: Ninguém é comum e eu sou ninguém.
1: Ninguém é comum e eu sou ninguém.
0: O senhor não é, o senhor não é o Peter Guest da música do Caetano, o amigo do Nietzsche, né, o hóspede do profeta sem morada. E o Instituto Iter prova isso. Mas isso aqui ainda é o de menos, porque eu não estou acusando o senhor de irregularidade, não quero o seu impeachment. Eu só não gosto que as pessoas se vendam por aquilo que não são. E agora, eu fiquei muito preocupado com a devida vênia, e o senhor deveria, eu já disse ontem, pensar em Santo Agostinho, porque Santo Agostinho é anterior ao cisma, né? Cristão. Santo Agostinho serve ao senhor também. Hã? Mais vale quem me critica porque me corrige do que quem me adula porque me corrompe. Corrompe corrupção anímica. Com isso agora eu fiquei ainda mais preocupado. Com esse trecho aqui. Que eu quero entender. Ah.
2: O ministro André Mendonça disse que foi muito infeliz nos dois primeiros anos no Supremo. Ele não explicou o porquê. Agora, seguindo se entende, está contente. Vamos
0: segundo se entende, ah, é segundo. Tá. Eu tenho um I a mais que fui eu coloquei. Ah.
2: Entendi.
3: Ah, eu queria dizer para vocês que os dois primeiros anos, não os três, eu fiquei três, mas os dois primeiros anos ali no tribunal foram períodos de muita infelicidade para mim. Ou seja, se aquilo fosse um ideal de vida, eu teria que deixar no dia seguinte. E mesmo hoje, podem ter certeza, é muito mais o ônus e a responsabilidade do que qualquer outra coisa. Minha esposa está aqui e sabe as limitações pessoais, as pressões, os momentos difíceis, em que muitas das vezes você até coloca a Deus, eu queria ter uma vida mais normal, vamos dizer assim. Num ato até humano de pedido de misericórdia e ajuda de Deus para os desafios. Mas na essência, o que eu quero dizer para vocês? Não coloque seu coração no poder. Não coloque seu coração no dinheiro. Porque você vai se frustrar. Se esse for o seu propósito, ouçam a experiência de quem poderia dizer, cheguei ao ápice do poder na justiça. Você vai se frustrar. Eu convivo com outros colegas e conversamos com alguns colegas mais abertamente e tenham certeza que o ônus e a responsabilidade é muito maior do que qualquer outra coisa.
0: Ministro, o senhor não está com cara de infeliz, mas está até bastante feliz. O senhor ficou muito feliz nos dois primeiros anos e está mais feliz agora. O senhor ficou muito infeliz porque os golpistas estavam sendo punidos ou eu fiquei com uma impressão ruim? Por que o senhor ficou infeliz? Bom, primeiro, que quando não está contente, cai fora. O dia que eu achar que a minha profissão está sendo um ônus pesado demais para mim, eu vou embora. Mudo de profissão. Vai fazer o quê nessa idade? Ah, vou abrir um OnlyFans para idosos. Se bem que tem gente jovem que gosta. Pode ver. Isa.
4: Oi.
0: Ai, que felicidade nessa profissão. Faz outra coisa,
4: sim,
0: porra. O que é? Agora, o senhor ficou infeliz quando os golpistas estavam sendo punidos? O que, que o senhor precisava de dois inquéritos, de duas questões em que o senhor fosse relator e passasse a ser tratado, como eu tenho lido, como o ministro mais poderoso da República hoje, para se sentir feliz? Quando o golpista estava sendo punido, o senhor estava infeliz? Não, eu sei, nas vezes em que as questões do golpe foram para o Pleno, o senhor votou contra o reconhecimento da tentativa de golpe de Estado. Eu sei disso. Eu lembro. Mas por que o senhor estava infeliz? Porque o golpista estava sendo punido? Não pode ser. Aí eu já acho que o senhor não está Peter Guest do Caetano. Hei de viver e morrer como um homem comum, mas o meu coração de poeta projeta-me em tal solidão que às vezes assisto a guerras e festas imensas, sei voar e tenho as fibras tensas, e sou um, ninguém é comum, e eu sou ninguém. No meio de tanta gente, de repente vem, mesmo eu no meu automóvel, no trânsito vem.

Gas, Peter Gas, o hóspede do profeta sem morar. Não, eu tô achando que não. E o que o senhor tem contra a punição do golpista? Por que a punição do golpista deixa o senhor infeliz? Ah, quem disse que é por isso? Mas então era por quê? No Supremo era por quê? Porque o senhor falou da infelicidade no Supremo. Não era uma infelicidade pessoal. A infelicidade no Supremo. Não dá, tá errado isso. Tá errado isso. Tá errado isso e não parece que isso seja muito adequado à humildade cristã. Se a misericórdia de Deus estava com alguém, a misericórdia de Deus estava com os democratas, não? Ou a misericórdia de Deus estava com aqueles que estavam planejando banho de sangue no Brasil, que tinham planejado assassinato de autoridades? Hein? A misericórdia de Deus estava com quem queria matar o Lula? A misericórdia de Deus estava com quem queria matar o Alckmin? A misericórdia de Deus estava com quem queria matar o Alexandre? Desistiram no meio do caminho? Já tinha gente posicionada? E o senhor estava infeliz? Que Deus é esse? É o Deus, é o Senhor dos Exércitos? Ou é o Deus cristão? Ou é o Deus humanizado pelo Cristo? Ou é o Deus que foi descoberto pelo Filho do Homem? O Deus que foi relido por nossa precária humanidade? É o Deus que fala a língua dos pobres, dos deserdados, ou é o Deus que fala a língua do impossível, de tal sorte que a língua é tão estranha que não é reconhecida nem pelo Espírito Santo? Não, eu sou bom desse negócio, eu

0: E digo, ninguém é comum e eu sou ninguém. Reconheço, eu recomendo que o senhor pense também. E ouça Peter Guest, do Caetano. E ouça o Peter Guest, Peter Guest. A música silenciosa. Vamos conversar.
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3: 6:57, 6:57. Boa noite, eu, Luiz Valcir. Te acompanho nesse noticiário local com muita informação, serviço para você ficar muito bem informado por dentro de tudo que acontece aqui no Rio de Janeiro. Na Band News FM em 90.3, vamos então acionar ela, Deise de Assis, nossa repórter aérea que está de olho na movimentação pela cidade. Boa noite, Deise.
4: Oi, Valci, boa noite para você, para todos os ouvintes da Band News FM. Atualizando nesse momento, linha vermelha, tem carro guiçado ocupando faixa da via na altura do Galeão, por isso esse trânsito mais intenso. A opção seria a Avenida Brasil, mas também está difícil pular. Lembrando que é preciso redobrar a atenção, chove em diversos pontos da cidade. 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Daqui a pouco eu volto, Valci.
3: Obrigado, Deise, pelas suas informações.
5: Saúde é prevenção, com o Dr. Galileu Assis.
6: Muita gente adia o início da atividade física porque acha que precisa começar do jeito certo. Academia todos os dias, treino intenso, roupa adequada, alimentação perfeita e muita disciplina. Mas não precisa ser assim. O exercício físico não precisa começar perfeito, ele precisa começar. Uma caminhada de 15 ou 20 minutos, subir mais escadas, pedalar, dançar ou simplesmente se movimentar mais durante o dia já pode ser um primeiro passo importante. O corpo vai se adaptando aos poucos. Com o tempo, você pode aumentar a duração, a frequência e a intensidade de forma segura e sustentável. O maior erro, muitas vezes, não é fazer pouco, é não fazer nada, porque você acha que pouco não vale a pena. Na saúde, consistência costuma ser mais importante do que perfeição. Então, não espere a segunda-feira ideal, o mês perfeito ou a motivação aparecer. Comece com o que você consegue fazer hoje, porque o melhor exercício é aquele que você consegue transformar em hábito. Eu sou o Galileu Assis, diretor da Med Rio Checkup, e lembro a vocês, saúde é prevenção.
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3: 6:59, ela está de volta, Deise de Assis, com mais do trânsito.
4: Oi, Luiz, voltei atualizando a Avenida Padre Leonel Franca, ainda tem uma faixa ocupada em direção a São Conrado por conta de um carro enguiçado, movimentação lenta desde o acesso pela rua Mário Ribeiro, mas à frente também tem dificuldade pelo túnel Zuzu Ângelo. A Avenida Niemeyer apresenta melhores condições para você motorista, mas tem dificuldade na altura do Vidigal, quem sai de São Conrado para a Zona Sul, Niemeyer também, melhor opção nesse momento. 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Uma ótima noite para você, Luiz, e para todos os ouvintes da Band News FM.
3: Muito obrigado, Deise, pelas suas informações. Uma boa noite para você e até amanhã.
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3: Sete horas, um minuto. Maria Rita Nader também está de olho na movimentação pela cidade aqui do Rio de Janeiro. Boa noite, Maria.
9: Isso mesmo, boa noite para você, Valsri, também para os nossos ouvintes. Falando sobre a linha amarela, que o trânsito está muito complicado no sentido Barra, trânsito intenso ali na altura de Bom Sucesso devido a um acidente que aconteceu na região. Então, atenção para quem segue ali pela linha amarela no sentido Barra. Aproveitando também para falar sobre a Barra da Tijuca, porque a situação também não é muito diferente ali na região da Ayrton Senna, no sentido linha amarela. O motorista vai ter que ter paciência na altura do Hospital Municipal Lourenço Jorge e também mais à frente na altura do Via Parque, ali na chegada à linha amarela, trânsito bastante intenso na região, assim como também na Avenida Salvador Allende. Para quem segue ali no caminho para a Barra Olímpica, trânsito bastante intenso na altura do Hospital Rio Barra. Então, também vai ter que ter paciência ali na região. Volto com você, Valci.
3: Obrigado, Maria, pelas suas informações.
9: 99902-6970. Continue mandando mensagem aqui contando como é que tá o trânsito por aí onde você está agora.
3: É isso aí, 7 horas e 2 minutos.
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11: Estamos de volta. Eu recebi elogio de dois amigos muito queridos aqui sobre o que eu falei há pouco sobre Mendonça e tal, mas veio também elogio de um padre e de um pastor. Olha só. Eu falando de religião. E aí, então, eu já vou acertar também. O Johnny já pediu um programa sobre gramática, um sobre culinária, um sobre música e teremos outro sobre religião.
12: Tá fechado.
11: Bom? É isso. Depois faremos um sobre moda, estilo, sexualidade.
12: Ah,
11: enfim, vai ser 18 horas no ar todos os dias.
12: Não só para os pets, né? Que eles são fãs aqui do É da Coisa.
11: Comigo, pet vai ter para gato também, para gato, vai ter programa para gato. Gatoso falando sobre gato. Flávio, voto útil da direita. Ele disse, Brasil, está cansado do PT. Está cansado do PT? Vamos lá, vai.
13: Em meio aos ataques que tem sofrido dos adversários do próprio campo da direita, como do candidato do Novo à presidência, Romeu Zema, Flávio Bolsonaro pediu o voto útil da direita. Como a gente falou hoje, ele concedeu entrevista coletiva ainda ontem na Fiesp, a Federação das Indústrias do Estado de São Paulo, e falou sobre o assunto. Disse, tenho certeza de que todo mundo que está escolhendo esses candidatos, Zema, Caiado, Renan, não aguenta mais o PT. O Brasil não suporta mais 4 anos do PT. Então peço a todos que considerem já no primeiro turno votar na mudança de verdade. Também ontem, numa sabatina do Jornal Nacional, da Globo, o ex-governador mineiro afirmou que não retira as críticas que já fez ao Filho 01 de Jair Bolsonaro, apesar de Zema ter sido aliado do ex-presidente.
11: Não, mas é que receber crítica do Zema também acaba virando um elogio, né? Então precisa. Deixa eu dizer uma coisa. Evidentemente, eu não espero que o Flávio diga, votem no Lula. Eu só acho que o Brasil não aguenta mais o PT. Como se metade do Brasil, pelo menos, dos eleitores, não votasse no PT. Vocês notem que eu faço críticas muito severas, muito duras ao bolsonarismo e tal, acho um horror isso tudo, todo mundo sabe disso. Mas eu não digo o Brasil não aguenta mais. São os brasileiros que votam. Eu vou falar que os brasileiros que votam não são legítimos? Acho que estão errados, equivocados. Eu não digo o Brasil não aguenta mais. Mas são eles, né? Não? E o Flávio foi a Alagoas. Mas até onde eu sei, Alagoas não foi ao Flávio. Ele foi a Alagoas, que é a terra do Gaspar, né? Que é o vice dele, mas a turma preferiu, o Lira preferiu ir para uma cidade de nome lindo, Vale o Bene, Feliz Deserto. Oh. Olha que nome maravilhoso, é verdade. Eu até hoje, a hora que eu vi no letrário, eu procurei enquanto estava, falei, será que existe? Não é algum erro aqui? Não, existe uma cidade chamada Feliz Deserto, é litorânea, uma daquelas praias lindas de Alagoas. Ah, ai,
12: 9. O Bolsonaro chegou hoje a Maceió para as agendas de campanha em Alagoas. O estado é o primeiro do Nordeste visitado pela Chape. Nele, Flávio tem 29% das intenções de voto, segundo a pesquisa Quest, divulgada ontem à noite. Lula, por sua vez, tem 44% também no primeiro turno. Na chegada a Maceió, Flávio estava acompanhado do vice na chapa, o deputado federal Alfredo Gaspar, e de lideranças da direita alagoana. Apesar da presença de apoiadores, duas ausências foram sentidas: a do deputado federal Arthur Lira e a do ex-prefeito de Maceió, João Henrique Caldas, o JHC. Aliás, em coletiva de imprensa, o Flávio afirmou que o JHC será o candidato do grupo ao governo estadual. Ele disse: "O nosso candidato a governador é o JHC, é um palanque importante, vai estar com a gente na campanha. E o mais importante é que tem aqui a maior liderança, que é Alfredo Gaspar." Nesta quarta, Lira, por exemplo, preferiu marcar agenda no município de Feliz Deserto, enquanto Flávio estará em Maceió e Arapiraca,
11: a gloriosa Arapiraca. O Lira falou: "Não, vou para Feliz Deserto." O JHC também se mandou. Porque é o seguinte, lá no Nordeste é ruim, né? O Lula ali, né? Ah, é por isso, né? Lula, voto atrasado do Nordeste. A gente sabe muito bem o que é que se pensa em determinadas áreas do Brasil, né? E aí vira uma âncora, isto é, segura a pessoa para baixo, né? No lugar, né? E aí o Flávio sugere e nega pacto com Tarcísio para 2030. Diz que tem, que não tem, não sei o que. Ontem na Fiesp, pode ir para as aspas dele, o que foi que ele falou? Vai lá.
13: "Não preciso de pacto com Tarcísio para a gente andar junto. Nós sempre caminhamos juntos e é assim que vai continuar. Não aconteceu, pelo menos da minha parte, não. Falo com o Tarcísio a qualquer momento e ele me liga também. Tem um pacto com ele, sim, que é salvar o Brasil."
11: Isso, porque tem esse negócio de que o Flávio apresentou uma emenda contra a reeleição para presidente, só para presidente. Os outros cargos executivos, não. Já é uma aberração, mas para presidente, não, porque aí teria que ver 4 anos de mandato, 5 anos de mandato. Vocês imaginem se agora o Tarcísio, que era um candidato fortíssimo, foi preterido. Vocês imaginem se o Flávio, se ele se elege, se ele conseguiria abrir mão da reeleição. Imagina se o Eduardo vai deixar. Eduardo é aquele que, depois do Flávio, a duras penas, ter conseguido fazer as pazes com a Michele, resolveu fazer a fusão de duas fábulas, como dissemos no corto de hoje, Vale Bene. Resolveu unir a fábula da madrasta má com a fábula do sapo e do escorpião. Você imagina se abririam mão da recandidatura do Flávio, se ele for eleito, em benefício de quem? De Tarcísio. Mas o Tarcísio, ele esteve num evento, teve numa igreja, tal, voltou a falar 2030, Deus apareceu de novo. E o Caetano vai aparecer daqui a pouco de novo. Uhum. Caetano vai aparecer de novo. Caetano aparece sempre, né? O que Tarcísio falou sobre Deus? Vai.
12: Ele disse o seguinte: "A gente quer agora ver essa nova etapa, também uma etapa de entrega, de legado, fazer um bom trabalho, que dê lá na frente para olhar para trás e dizer, valeu a pena, estamos saindo com a cabeça erguida, com a missão cumprida. É isso que importa, o resto, aí é projeto de Deus, é o tempo que vai dizer."
11: Porque um pastor falou para ele que ele estava preparado, em breve o Brasil será abençoado por sua liderança. E aí o Tarcísio disse, o foco é a reeleição e tal, e aí veio com esse negócio. O resto, aí é projeto de Deus, é o tempo que vai dizer. Aí Deus respondeu assim para ele, vai.

Pronto, pode parar, Vale Bene. Deus já respondeu. É. É. Se não, me restaria dizer o seguinte, né? Deus, meu querido Deus, hoje eu tô todo religioso. Querido Deus, depois do senhor ter resolvido todos os problemas do Sudão do Sul,

0: desistir, depois de tudo isso, Deus, vem cuidar da eleição do Tarcísio em São Paulo, porque não lhe restará nada de mais importante a fazer, né? Hoje eu tô muito profundo, hoje eu tô realmente fazendo esse programa com Deus no coração e na cabeça, né? Minha cabeça às vezes não tem coisa muito boa, vale bem, mas hoje tá bem, vai ser.
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4: Muito bem, estamos de volta e a privatização da Sabesp voltou a ser objeto de divergência entre o Haddad e o Tarcísio. Aliás, quem dera todo o debate político fosse civilizado como o Tarcísio e o Haddad debatem. Seria um bem para o Brasil, né? Um debate feito acima da linha do pescoço, feito com inteligência. Do que é que eu estou falando, vai?
5: A privatização da Sabesp voltou ao debate entre os dois, entre o governador Tarcísio de Freitas e o ex-ministro Fernando Haddad. Os dois são os candidatos mais bem colocados na disputa ao governo de São Paulo. Em compromisso de campanha nesta terça, o governador afirmou que a concessão foi o projeto mais transformador de sua gestão, enquanto Haddad falou do risco de virar Enel das Águas. Tarcísio discursou no Fórum Eleições 2026, promovido pela Associação Brasileira da Infraestrutura e Indústrias de Base. Ele afirmou que 2 milhões de moradores teriam passado a ter acesso à água potável desde a privatização e outros 4 milhões passariam a contar com coleta de esgoto. Ele afirmou o seguinte: para mim, é o projeto mais transformador. Muita gente fala dessa privatização e fala bobagem, né? São as pessoas que têm o que eu chamo de desconhecimento detalhado do assunto. Aqui a gente já viu uma redução de mancha de poluição de 34 quilômetros em um ano. Logo depois, nesse mesmo evento, o Haddad classificou como frouxa a fiscalização sobre a Sabesp após a privatização e citou mortes registradas em obras da companhia. Ele disse: as indicações precisam ser mais técnicas e menos políticas. Tem que ter gente mais isenta para tocar esse tipo de trabalho. Se a gente não começar a corrigir agora o caminho da Sabesp, nós vamos transformar a Sabesp na Enel das Águas, que é esse o grande medo da população.
4: Conhecimento detalhado do assunto. Foi privatizada por um valor abaixo que vale em bolsa e sondado. Técnico. E também tem uma questão de raciocínio matemático, que parecendo que se não tivesse sido privatizada, a Sabesp não teria feito mais nada e só se fez porque privatizou. Não sou contra o princípio de privatização, não sou mesmo.
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0: Paraquedas em avião salva piloto da morte em Minas Gerais. Assim que o fogo começou durante o voo, ele aciona o equipamento e consegue sair logo depois do pouso, antes da explosão.
1: A agência que fiscaliza plataformas multa o TikTok em mais de 150 milhões de reais por falha na proteção de menores de idade.
0: O que é a febre do Nilo? Doença transmitida pelo pernilongo comum que contaminou 4 pessoas no Brasil. Uma morreu.
1: Supremo cria bônus para assessores e chefes de gabinetes dos ministros. Penduricalho aumenta o salário em mais de 20%.
0: Governo confirma previsão para o salário mínimo no ano que vem, R$ 1.741. Um reajuste de 7,4%.
1: Veja também no Jornal da Band.
2: Inteligência artificial que ajuda no simulado do Enem. Acabou a desculpa para quem não quer estudar para o maior vestibular do país.
1: Um alerta na saúde. Jovens de 16 a 24 anos são os que mais fumam no Brasil, mais que os adultos e idosos. Uso do vape é uma das explicações.
2: Na Ucrânia, drone russo com chip americano é guiado por inteligência artificial. Escolhe sozinho o alvo e explode. 3 pessoas morreram.
1: Tornado de intensidade incomum na França devasta um vilarejo. Casas são destruídas e quase 40 pessoas ficam feridas.
2: A despedida a uma lenda da música country. Cantora e atriz Dolly Parton morre nos Estados Unidos aos 80 anos.

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3: Boa noite.
4: Boa noite para você. A polícia prendeu no Paraguai 5 brasileiros suspeitos de ligação com o PCC. Um deles chegou a fazer cirurgias para mudar a aparência e não ser reconhecido, mas não deu certo.
5: Policiais cercam casas de alto padrão. Para entrar em um dos imóveis, precisam arrombar a porta principal. Na operação, 5 brasileiros foram presos suspeitos de ligação com o PCC e envolvimento no tráfico de drogas e de armas. 3 estavam foragidos por sequestro, homicídio e tráfico de drogas no Brasil. Com o bando, a polícia apreendeu 2 fuzis, espingardas, pistola semiautomática, mira telescópica, carregadores e munição. Um dos presos é Douglas Fernando de Jesus Hartkoff. Segundo a polícia, ele fez plásticas para mudar o rosto, além de uma cirurgia nas pernas para aumentar e disfarçar a altura original. Ele era procurado por um assassinato em novembro do ano passado em Curitiba. Na época, ele e comparsas armados se disfarçaram de agentes do Grupo de Atuação Especial de Combate ao Crime Organizado, GAECO, para sequestrar, torturar e matar por vingança um homem de 27 anos. O Ministério Público Paraguaio analisa se os presos serão submetidos a um processo de expulsão direta ou se serão processados por lá por violação da lei sobre armas de fogo. A prisão de brasileiros no Paraguai é comum porque o país é considerado estratégico para a atuação do PCC no tráfico internacional de drogas. A cocaína produzida na Bolívia passa pelo Paraguai antes de chegar ao Brasil. Daqui, boa parte é enviada para a Europa por portos e aeroportos.
3: Combate à fraude em importações pelo aeroporto de Fortaleza. A Polícia Federal cumpriu 3 mandados de prisão preventiva e 15 de busca e apreensão no Ceará e na Bahia. Foi apreendido uma lancha e grande quantidade de dinheiro. A quadrilha também é suspeita de lavagem de dinheiro.
4: E numa outra operação, a Polícia Federal prendeu 22 pessoas em Minas Gerais e no Espírito Santo. Os investigados são suspeitos de um esquema de fraude no INSS que causou um prejuízo de quase 90 milhões de reais. A quadrilha forjava identidades para sacar benefícios. Foram apreendidos carros e armas.
3: Um alerta de saúde preocupante. Jovens entre 16 e 24 anos são os que mais fumam no Brasil. Um dos motivos é o uso dos vapes.
6: Eles cresceram ouvindo que cigarro faz mal. Viram campanhas contra o tabagismo na televisão e na internet. Mesmo assim, são justamente os mais jovens que aparecem no topo de uma estatística preocupante.
7: Uma pesquisa mostrou que 19% dos jovens entre 16 e 24 anos dizem fumar cigarros comuns ou eletrônicos no Brasil. É a maior proporção entre todas as faixas etárias pesquisadas. O Fábio, de 25 anos, começou a fumar nas festas.
8: A gente começa indo no fumódromo, socializando com o pessoal lá. E um pouco depois a gente começa a ter o vício diário, né?
6: Depois que ele começou a trabalhar, o cigarro entrou na rotina como uma forma de aliviar o estresse. Virou dependência. Hoje o Fábio fuma quase um maço de cigarros por dia.
7: Além de causar dependência, fumar aumenta os riscos de desenvolver diversos tipos de câncer e doenças de pulmão e coração. Mesmo assim, 63% dos fumantes consideram a própria saúde ótima ou boa.
8: É, por enquanto tá tudo bem. Eu sei que algum dia a conta chega, mas por enquanto ainda não paro.
7: Antigamente, o cigarro era um símbolo de status, glamour. Hoje, as empresas investem em sabores como menta, frutas e os cigarros eletrônicos, os chamados vapes, que ajudam a atrair um público cada vez mais novo.
9: Vape funciona como uma porta de entrada, ele é propagandeado como uma via de saída para quem fuma, mas ele é muito mais perigosamente uma porta de entrada no cigarro.
7: O oncologista defende campanhas de prevenção pensadas especificamente para os jovens, capazes de conversar com os hábitos e a linguagem dessa geração.
9: É muito mais fácil a gente tentar corrigir isso no começo, na raiz, tentando desde a infância e adolescência evitar isso, com mais orientação. A gente precisa falar mais sobre isso, porque os nossos jovens estão entrando num loop perigoso aí.
0: Ainda hoje, o cerco a redes sociais que colocam crianças em risco. A Agência Nacional de Proteção de Dados multa TikTok em mais de 150 milhões de reais por falhas na proteção de dados. E Discord recorre para retomar lives e alega punição desproporcional. Os detalhes daqui a pouco.
4: Pela primeira vez, São Paulo registrou casos de febre do Nilo em pessoas. É uma doença transmitida por pernilongos comuns. Na grande maioria dos casos, não apresenta sintomas, mas raramente pode se agravar e até levar à morte.
10: Os dois casos de febre do Nilo Ocidental em pessoas foram registrados no interior de São Paulo. Uma delas é uma mulher de 34 anos, moradora de Ribeirão Preto. Ela teria viajado recentemente para a região amazônica, onde há maior circulação do vírus. Segundo a Secretaria Estadual de Saúde, ela já se recuperou. A outra paciente é uma jovem de 18 anos, de São José do Rio Preto. Ela está internada. Mais dois casos foram confirmados em Santa Catarina. Uma mulher de 77 anos morreu. O outro paciente já teve alta. Uma suspeita também é investigada no Piauí. A febre do Nilo Ocidental é transmitida aos humanos por pernilongos comuns, também conhecidos como muriçocas. Os insetos adquirem o vírus de aves infectadas. Não existe vacina.
11: O vírus, ele circula nas Américas já desde o final dos anos 90. Nós já temos relatos na América do Sul também já há muitos anos. E quando nós estamos infectados, nós não temos capacidade de transmitir a doença.
10: Segundo o Ministério da Saúde, só 20% das pessoas infectadas apresentam sintomas como febre, náusea, dores musculares, de cabeça e nos olhos. Um em cada 150 pacientes infectados desenvolve doenças neurológicas severas, como meningite.
11: O que as pessoas têm que fazer? Tem que evitar o contato com o pernilongo. Então, colocar tela nas suas casas, cuidar dos terrenos baldios, usar medidas de proteção individual, então inseticida, repelente, camisa de manga comprida. Ou seja, o cuidado do ambiente, ele é muito importante.
3: Um drone russo guiado por inteligência artificial matou 3 pessoas na Ucrânia. Este seria o primeiro caso de uma arma autônoma que fez vítimas na guerra.
12: É um marco sombrio. A inteligência artificial já não está apenas ajudando a pilotar ou localizar alvos. Agora há um caso documentado em que ela tomou a decisão final de um ataque que matou humanos. A tecnologia utilizada era da empresa americana NVIDIA. O caso aconteceu mês passado, em Zaporizhia, na Ucrânia. Operadores russos levaram o aparelho até a região e a inteligência artificial escolheu sozinha o alvo final. O drone tentou atingir tanques de gás de um posto, bateu num prédio antes de chegar lá e explodiu. 3 civis morreram. Esse pequeno computador de inteligência artificial custa a partir de $250 e há revendedores internacionais. Com ele, a Rússia está tentando dar capacidade de reconhecimento autônomo a drones relativamente baratos e produzidos em grande escala. Enquanto as armas ficam mais inteligentes, a Europa trabalha para se defender. Em menos de 2 semanas, 3 tentativas de ataques com drones foram identificadas no aeroporto de Leipzig, na Alemanha, estratégico para cargas militares da OTAN. A guerra tem testado a defesa europeia em diversas frentes. Drones têm aparecido de forma misteriosa, em áreas sensíveis, em diversos países do continente. Na Ucrânia, o desafio maior é outro: proteger o céu dos mísseis balísticos da Rússia. Isso depende principalmente dos Estados Unidos. O país está com poucos interceptadores Patriot, um eficiente míssil de defesa antiaérea. O primeiro-ministro britânico, Andy Burnham, prometeu apoio e quer aproveitar a Assembleia Geral da ONU em Nova York no mês que vem para se juntar a outros líderes europeus na pressão sobre Donald Trump para que ajude mais os ucranianos contra os russos.
4: Bom, tem um lado sombrio aí da inteligência artificial, como o Felipe Killing mostrou para a gente, perigosíssimo, na verdade. E tem um lado positivo também. A IA está ajudando na rotina de estudos para os vestibulares. Dá até para o candidato fazer um simulado personalizado do Enem com correções e relatórios em tempo real.
13: O foco aqui é total. Cada minuto é precioso nessa corrida por uma vaga na universidade. E aqui eles têm um aliado, a inteligência artificial.
14: Principalmente na questão de poupar tempo. Ele faz uma organização muito mais rápida do que a gente perdendo tempo e analisar cada coisinha, cada horário, tudo que falta, bem mais efetivo.
13: Além de ajudar em simulados, a IA ajuda a tirar dúvidas e acompanha a evolução do aluno. Uma aliada dos professores.
15: Então ela pega esses dados, interpreta e encontra, por exemplo, padrões de erro. Ela encontra desvios de comportamento na redação. Ela encontra padrões onde falta conteúdo ou onde é simplesmente porque o aluno está nervoso. Ela consegue identificar esse tipo de coisa.
13: O uso de uma inteligência artificial desenvolvida para ajudar no preparo para o Enem e para os vestibulares teve papel central na rápida evolução dos alunos desse cursinho. Só que agora todo mundo vai ter acesso a uma IA para essa preparação.
16: O Gemini, a inteligência artificial do Google, oferece agora um simulador para questões do Enem. Para evitar erros, essa ferramenta foi desenvolvida em parceria com a plataforma Akira Enem. Desde 2024, ela oferece de graça preparação para alunos que vão prestar o Enem. Em seu banco de dados estão provas do Enem desde 1998.
17: O pessoal do Google então entrou em contato falando assim, cara, você agora tem dados muito bons que a gente poderia oferecer dentro do Gemini para a gente poder dar uma experiência ainda melhor para os alunos.
16: Fizemos um simulado.
18: Gemini.google.com e você vai colocar teste prático Enem. Nesse momento, ele vai começar a preparar uma experiência específica do Enem para você. Ele vai te mostrar uma caixa dizendo para você abrir o teste. Quando você colocar iniciar teste, ele vai começar a construir para você a prova. Então, nosso objetivo é criar muito mais um suporte, uma ferramenta que ajude na preparação da prova, do que especificamente da sua resposta. A gente quer mostrar, ó, é esse conceito que eventualmente você precisa aprofundar para conseguir responder essa pergunta.
3: Depois de suspender transmissões ao vivo pelo Discord, a Agência Nacional de Proteção de Dados multou o TikTok em mais de 150 milhões de reais por falhas na proteção de menores de idade. A plataforma também terá de adotar novas medidas de segurança.
19: Atenção em casa e no trabalho. Psicóloga infantil Vanessa é mãe de gêmeas, de 9 anos. Os relatos que ouvi no consultório fazem aumentar o nível de atenção no contato das filhas com a internet.
20: Além, né, do tempo de tela, eu me preocupo também como que está sendo esse uso que elas têm de tela.
21: Com 9 anos de idade, rede social zero.
20: Rede social zero.
19: Apesar do ECA digital ter entrado em vigor este ano, crianças e adolescentes ainda seguem expostos a práticas nocivas no ambiente virtual. Hoje, a NPD, Agência Nacional de Proteção de Dados, multou o TikTok em quase 154 milhões de reais devido a irregularidades. A agência constatou que a plataforma apresentou falhas no tratamento de dados de crianças e adolescentes nas duas formas de acessar a rede social. Na modalidade sem cadastro, é possível assistir a conteúdos sem criar uma conta e sem nenhum tipo de filtro de idade. E no acesso com cadastro, a coleta de dados de crianças e adolescentes que podem ser usados para direcionar publicações. Além da multa, a agência determinou que os dados coletados desse público sejam deletados. O TikTok terá também de colocar em prática um plano de adequação apresentado pela empresa e aprovado pela agência. Entre as medidas que devem aumentar a segurança dos menores de idade estão: o modo sem cadastro terá limite de 12 horas de uso por dispositivo, bloqueio de interações e transmissões ao vivo, proibição para comentar, curtir ou enviar mensagens diretas, suspensão total de anúncios e acesso somente a conteúdo apropriado para todas as idades. No início do mês, a agência também proibiu temporariamente transmissões ao vivo no Discord. Esta semana, a empresa, que afirma respeitar as regras do ECA Digital, recorreu da decisão. Segundo a agência, a plataforma não tinha mecanismos para retirar do ar em tempo real lives que estimulavam crianças e adolescentes à automutilação e até o suicídio. Em julho, uma menina de 13 anos do Mato Grosso do Sul tirou a vida durante uma transmissão no Discord. O caso é investigado pela polícia.
4: No Paraná, um recém-nascido foi resgatado depois de ser abandonado em um terreno baldio. A mãe, uma adolescente de 16 anos, disse ter sido vítima de estupro e que não sabia da gestação.
1: A jovem e o bebê estão internados no hospital. A criança recém-nascida foi abandonada num terreno baldio na madrugada de segunda-feira. O bebê, que estava enrolado em sacos plásticos e em uma toalha, foi encontrado por uma vizinha.
2: Quando eu me deparo com uma sacola, um saco plástico transparente com bastante sujeira de banheiro e uma coisa preta enrolada. Eu abri, né, porque achei que pudesse ser de fato um animal. Quando eu abro a toalha, era uma menininha.
1: A criança foi socorrida pelo SAMU e chegou ao hospital com hipotermia grave e duas fraturas que podem ter ocorrido durante o parto. O estado de saúde dela é estável. A adolescente de 16 anos também está internada e se recupera bem. Segundo uma tia da jovem, desde março desse ano, a adolescente teria procurado atendimento na Unidade Básica de Saúde de Piraquara com dores na região do abdômen. Na consulta, o médico teria dito que se tratava de problemas intestinais. Em nenhum momento, segundo a família, foi solicitado um teste de gravidez. Em nota, a Secretaria de Saúde de Piraquara disse que não vai comentar o caso devido ao sigilo médico e por envolver uma menor de idade. O bebê está sob cuidados do Conselho Tutelar e poderá ser encaminhado para a adoção. A Justiça concedeu uma medida protetiva que proíbe que a adolescente e os pais dela tenham contato com a criança. A polícia apura se os pais da jovem sabiam da gravidez.
22: Todos os fatores ali vão ser investigados, a possível participação dos pais da adolescente, né, os avós da criança, e também se essa adolescente foi ou não vítima de uma violência sexual, o que ocasionaria, né, uma investigação em apartado, um fato independente que também vai ser apurado pela Polícia Civil.
3: Os códigos do crime no Rio de Janeiro. Bandidos estão parando pessoas nas favelas para saber se elas estão usando nas mensagens pelo celular símbolos de facções rivais.
23: Não vem com essa do Pepe, se minha bala vai comer.
24: A figurinha parece inocente, mas esconde a verdadeira face do crime. Nessa foto, o homem que segura um fuzil tem sobre o rosto o emoji de jacaré. O símbolo é uma alusão ao traficante Wallace Trindade, o Lacoste, um dos chefes do Terceiro Comando Puro. O TCP também é identificado nas redes sociais pela bandeira de Israel, usada até para demarcar o território controlado pela facção carioca. Já o Comando Vermelho é representado pela bandeira vermelha, ou por um urso, uma referência a Edgar Alves de Andrade, o Doca, também conhecido como Urso.
25: Chegamos, chegamos, tropa do urso, tropa do piranha.
24: Já o PCC adotou nas redes sociais o símbolo chinês, que significa equilíbrio.
26: O uso dos emojis, ele por si só, não é um ato incriminatório de quem quer que seja. É um indicativo de reconhecimento, de pertencimento, de identificação de grupos criminosos, de facções criminosas ou mesmo da milícia.
24: Mas para as facções, a simples presença desses símbolos numa troca de mensagens pode levantar suspeitas. Moradores de comunidades relatam que os criminosos chegam a vasculhar celulares em busca de qualquer indício de ligação com grupos rivais. Numa postagem, um homem disse que foi sequestrado e que os criminosos procuraram emojis, conversas e até músicas ligadas a outra facção. Os emojis também são usados pelos bandidos para identificar drogas. Uma folha representaria maconha, um floco de neve, cocaína. Até uma fatia de pizza seria utilizada para se referir à pornografia infantil.
27: Eles utilizam os emojis como uma forma de identificar quem está do outro lado, na medida em que, se a pessoa do outro lado entende o que está sendo dito, provavelmente ela faz parte e vai oferecer amparo para esse abusador ou esse criminoso, e também como uma forma de ludibriar a plataforma para que ela não identifique o conteúdo que está sendo transmitido naquela conversa.
23: Vai comer.
4: Um piloto sobreviveu à queda de um avião em chamas perto de Belo Horizonte. Ele foi salvo depois de acionar o paraquedas e conseguiu sair do avião antes de uma explosão destruir tudo.
28: Moradores da região registraram a queda. As imagens mostram o avião caindo já com o paraquedas acionado e uma coluna de fumaça.
3: Nossa!
28: 30 segundos depois, o avião cai numa área de mata, em Mateus Leme, na região metropolitana de Belo Horizonte. O fogo se espalhou rapidamente.
0: Todo mundo foi gritando, pedindo para sair das casas, porque na altura você não parecia sentir que eles iam cair na casa.
28: O piloto e único ocupante do monomotor é Gustavo Couto, de 29 anos. Ele contou com a ajuda de moradores para sair do avião antes da explosão. Foi levado de helicóptero para um hospital com ferimentos leves. À tarde, depois de receber alta, deu detalhes do que aconteceu.
5: Eu tive uma perda de potência, né? E quando eu vi que eu estava tendo algum problema, que eu não ia ter mais controle da aeronave, eu tiro a aeronave de cima da cidade de Mateus Leme, procuro um lugar melhor para o pouso de emergência, e aí eu aciono paraquedas e espero o impacto no chão.
6: Você chegou a pensar no pior?
5: Pensa sim. Na hora que você vê a fumaça entrando na cabine, o fogo no motor, você pensa o pior.
7: A gente leva um choque, né? Tipo assim, o dia que você mais temeu chegou. É um alívio e ver ele assim, uma chance que poucos têm, né? De ter o paraquedas. Um alívio. Nossa, vou agradecer a Deus.
28: O avião saiu do aeroporto da Pampulha, em Belo Horizonte, e tinha como destino a cidade de Bom Despacho, na região central de Minas. Estamos aqui no local onde o avião caiu. Trata-se de uma área de mata, mas a poucos metros daqui há algumas casas. Segundo especialistas, além da habilidade do piloto, a tecnologia inserida na aeronave evitou uma tragédia. É o modelo Cirrus SR-22, equipado com um sistema de paraquedas projetado para diminuir a velocidade em pouso de emergência. Esse sistema fica no corpo do avião e é acionado por uma alavanca. O paraquedas é lançado para fora por um foguete balístico.
5: Um paraquedas só da aeronave. Ele pega a aeronave e sustenta toda a aeronave. E eu estava lá dentro, a aeronave tem airbag, cinto de segurança, tudo bem equipada. É como se eu estivesse num carro e aconteceu isso e eu tive que ir para o acostamento.
28: Só aviões de pequeno porte podem contar com esse sistema de paraquedas, que pode ser usado apenas em situações de emergência, com perda do motor. O CENIPA, Centro de Investigação e Prevenção de Acidentes Aeronáuticos, já começou a investigar o que aconteceu. Para o piloto, que escapou da morte, agora é hora de comemorar em casa, com um filho de 2 meses de idade.
5: Tô doido para ver ele. Vejo a foto, dá vontade de chorar. Eu perdi meu celular lá no avião, não consegui. Mas tá doido para ver ele, abraçar, sentir o cheiro dele, né? Cheiro de neném, né?
8: Eu procuro agora continuar pilotando.
5: Amanhã estamos pilotando de novo, se Deus quiser.
9: Ah, abraça bem o filhote. Que história incrível.
10: Espetacular.
9: Incrível, que bom que ficou tudo bem. Em São Paulo, 2 policiais militares foram presos suspeitos de estupro de uma adolescente e roubo.
11: As imagens mostram 3 amigos, 2 jovens de 17 e 18 anos e um rapaz de 19 desembarcando do carro dos suspeitos. Era por volta de 2:30 da manhã. Segundo as vítimas, elas conheceram os policiais militares de folga em uma adega e aceitaram carona. Os 3 pediram para descer rapidamente e ir ao banheiro. As imagens não mostram, mas os amigos voltaram para o veículo e saíram com os suspeitos. Eles são os soldados William Santana Santos, de 24 anos, e Vitor Sebastião da Silva, de 27. De acordo com o boletim de ocorrência, os PMs mudaram o trajeto logo depois. Um deles teria sacado uma arma e exigido os celulares do grupo. As jovens entregaram os aparelhos, enquanto o rapaz conseguiu esconder o celular dele. As vítimas ainda afirmaram que foram trazidas para este terreno baldio, na zona leste de São Paulo. O rapaz e a amiga mais velha disseram que foram obrigados a descer do carro e que foram coagidos por Vitor. A menor de idade, de 17 anos, ficou dentro do carro e afirmou ter sido estuprada por William. O rapaz contou que depois foram abandonados na região e conseguiram pedir ajuda.
12: Aí nós pegou e veio vindo pra cá, depois que ele abandonou a gente, pulamos esse muro e fomos pra cá. Aí foi quando apareceu uma viatura e a gente fez uma ajuda, pediu socorro.
11: Pela placa do carro, os suspeitos foram localizados e presos. Os PMs negaram as acusações. William confessou ter feito sexo com a jovem, menor de idade, mas alegou que a relação foi consensual. Os celulares das vítimas ainda não foram localizados. No momento em que eram conduzidos à viatura, os PMs caminharam tranquilamente pela delegacia, sem algemas. Na audiência de custódia, a justiça converteu a prisão em preventiva. Vitor vai responder por roubo. O William, por roubo e estupro. Em nota, a Secretaria de Segurança Pública disse que a PM não tolera desvios de conduta e agiu com firmeza para dar pronta resposta ao caso. E que também apura os procedimentos adotados na apresentação dos suspeitos à Polícia Civil.
3: E não pode tolerar mesmo. São bandidos usando fardas, têm que ser tratados como bandidos. Policiais civis e militares ocuparam hoje favelas que formam o Complexo de Israel, no Rio de Janeiro. Um reduto de uma facção criminosa. 8 suspeitos foram presos.
10: Hoje, os policiais cumpriram mandados de prisão e ocuparam áreas de Parada de Lucas e Vigário Geral. Os agentes destruíram muros com seteiras e até uma casa-mata, uma instalação comum em guerras. Uma granada encontrada perto de uma estação impactou a circulação de trens. 8 pessoas foram presas. Entre os detidos está Luana Rosa de Araújo, conhecida como Madrinha da Cidade Alta, que fazia a contabilidade da facção. Os agentes ainda encontraram uma casa de alto padrão, onde mora um braço direito de Álvaro Malaquias Santa Rosa, o Peixão, chefe do TCP. O objetivo da Polícia Militar é ocupar temporariamente as 5 favelas do Complexo de Israel para realizar operações diárias contra o Terceiro Comando Puro.
13: E hoje a gente coloca o Batalhão de Operações Policiais Especiais fazendo toda uma varredura nos principais locais, checando informações do Disque Denúncia, informações também que chegam diretamente no Serviço de Inteligência da Polícia Militar, estão sendo checadas por esses policiais ali com uma espécie de varredura em toda a região para poder encontrar criminosos ou artefatos ilícitos que estejam escondidos.
10: O Complexo de Israel é formado pelas favelas 5 Bocas, Pica-Pau, Cidade Alta, Parada de Lucas e Vigário Geral. Diariamente, os moradores são afetados pelo crime organizado, com barricadas, confrontos e intolerância religiosa. Segundo a polícia, é no complexo que fica a base da facção e de onde saem as ordens para invadir outras regiões.
9: Um caso de violência doméstica terminou com um agressor morto pela polícia no Rio Grande do Sul. Ele já tinha sido preso na semana passada, mas foi liberado.
11: Tapejara, Rio Grande do Sul. A câmera de segurança registrou o momento em que o homem invade a casa da ex-mulher e começa a agredi-la. Ele deu chutes e socos e com uma faca feriu as mãos e o tórax dela. A brigada militar foi acionada por vizinhos. Quando os policiais chegam, dão ordem para que ele se afaste. O homem não obedece e os PMs atiram. O agressor, de 57 anos, foi socorrido e morreu no hospital. Na última semana, João de Oliveira tinha sido preso em flagrante por agredir e ameaçar a mulher com uma arma, mas foi solto no dia seguinte. A justiça concedeu liberdade provisória com medidas cautelares. Segundo a Polícia Civil, a vítima era agredida pelo ex-marido há 5 anos.
3: A Justiça do Trabalho rejeitou um recurso das Casas Bahia e manteve a decisão que obriga a empresa a recontratar quase 2.000 funcionários demitidos. O corte fazia parte do plano de reestruturação do grupo, que pediu recuperação judicial para renegociar dívidas de mais de 17 bilhões de reais. A Justiça argumenta que demissões em massa precisam de negociação prévia com os sindicatos.
9: Daqui a pouco, em meio à limitação de penduricalhos, Supremo cria gratificação de até 22,5% para assessores de ministros da corte. Na Europa, destruição causada após a passagem de tornado raro na França. É já, já. O candidato do PL, Flávio Bolsonaro, fez a primeira viagem de campanha ao Nordeste.
14: Recepção no aeroporto e carreata até o centro de Maceió. Flávio Bolsonaro colocou o chapéu de couro na primeira visita ao Nordeste da campanha. O local escolhido foi Alagoas, terra natal do vice Alfredo Gaspar. Em discurso em cima de um trio elétrico, Flávio disse que caso seja eleito, manterá o Bolsa Família e que pretende ampliar a economia da região, que atualmente tem o turismo como uma das principais atividades. A intenção, segundo ele, é ampliar o agronegócio nordestino.
15: Começar a olhar para o Nordeste como uma grande solução, como foi lá atrás o Centro-Oeste para o agro, para a pecuária, para o plantio.
14: Duas ausências na agenda. O ex-presidente da Câmara e candidato ao Senado, Arthur Lira, do PP, E o candidato do PSDB ao governo do estado, João Henrique Caldas, o JHC. Eles alegaram outros compromissos. O PL tem encontrado dificuldade em reproduzir no plano nacional as alianças fechadas com partidos do Centrão nos estados, principalmente no Nordeste, onde o campo político está mais próximo de Lula. Flávio quer tentar atrair o máximo possível de políticos aos palanques estaduais e evitar temas polêmicos, como o financiamento do filme Dark Horse, sobre a vida do pai Jair Bolsonaro. A Polícia Federal afirma que o banqueiro Daniel Vorcaro repassou pelo menos 60 milhões de reais para a produtora. Ontem, na Fiesp, o candidato do PL repetiu que foi uma relação privada.
1: Vocês querem insistir com uma relação privada, de um filme privado, que não tem contrapartida pública de nada. Gente, não adianta, vocês não vão me colocar na mesma página desse cara. Não vão me colocar. Hoje o governo Lula que deve explicações, vão cobrar explicações deles.
14: A decisão do comando político do PL é deixar a prestação de contas do filme para a produtora, a Go Up Entertainment. O Supremo analisa a denúncia de que deputados teriam repassado emendas parlamentares para a empresa.
9: O presidente Lula participou hoje de um evento no Exército, onde defendeu mais investimentos na área militar.
3: Ele também foi questionado sobre as investigações envolvendo o filho, mas não respondeu.
2: Lula participou das comemorações do Dia do Soldado no Quartel-General do Exército, em Brasília. Ao final do evento, destacou o aumento da participação feminina nos quartéis e voltou a defender a ampliação de investimentos na área militar.
16: A defesa não pode ser uma coisa quando sobrar dinheiro. Nós temos que priorizar, preparar esse país não para a guerra. Preparar esse país para a paz. Preparar esse país para defender o nosso território, as nossas riquezas e o nosso povo.
2: Durante a cerimônia, Lula cumprimentou o senador Hamilton Mourão, que foi vice do ex-presidente Jair Bolsonaro. Eles conversaram por cerca de 40 segundos, o tempo suficiente para Lula pedir apoio ao projeto de lei que regula a exploração de minerais críticos no país. Lula foi questionado sobre as apurações da Polícia Federal que envolvem seu filho, Fábio Luiz, o Lulinha, e o ex-chefe de gabinete, Marco Aurélio Santana, o Marcola, mas não respondeu às perguntas.
17: Presidente, estão atrapalhando a campanha, suspeita sobre o seu filho Fábio. Presidente,
18: o senhor está decepcionado com o Marcola?
2: Lulinha e Marcola são investigados por suposto tráfico de influência dentro do governo. À tarde, o presidente se reuniu com integrantes da campanha para definir as próximas agendas. Um comício em Porto Alegre na próxima sexta-feira foi desmarcado por causa da previsão de fortes chuvas na região. Seria a primeira ação de campanha na região sul. A agenda foi substituída por uma caminhada em Salvador. Na Bahia, Lula estará ao lado do governador do estado, que tenta a reeleição, o petista Jerônimo Rodrigues.
3: Vamos conferir agora como foi o dia dos outros candidatos à presidência.
19: Ronaldo Caiado e Renan Santos participaram de um evento promovido pela Associação Brasileira da Infraestrutura e Indústrias de Base em São Paulo. Caiado, do PSD, prometeu reduzir juros e pediu apoio de empresários.
20: Me dê essa carta de confiança, que eu rebaixarei os juros, eu terei medidas para poder conter as despesas do governo federal e eles serão nossos parceiros para avançar em todas as áreas, seja ela de rodovias, seja ela de hidrovias, seja de portos, enfim, ferrovias, enfim, tudo aquilo que seja a logística do Brasil que hoje está estrangulada.
19: Renan Santos, do Missão, defendeu que recursos economizados com cortes de gastos do governo sejam investidos em infraestrutura.
21: Super salários, privilégios que existem, por exemplo, em certos setores dentro da Previdência. Por exemplo, são militares que têm super salário, o judiciário também tem. Cortes de certas renúncias fiscais multibilionárias que existem para setores pouco efetivos. Isso vai virar investimento direto na área de infraestrutura.
19: Em um evento da CNA em São Paulo, Augusto Cury, do Avante, falou em responsabilidade fiscal para reduzir juros e ampliar o crédito aos agricultores.
22: Então, a agricultura tem que ser abraçada, nós temos que ter responsabilidade fiscal.
0: gastar muito menos do que arrecadamos para que a taxa Selic possa cair e, de fato, os agricultores tenham a oportunidade de custear sua safra e expandir a produção brasileira.
19: A passagem de um tornado de intensidade incomum destruiu mais de 300 casas e deixou 39 feridos em um vilarejo na França.
4: Moradores registraram assustados a aproximação da tempestade.
6: Tornado que touche o solo.
4: Nesta casa, enquanto tudo saía voando do lado de fora, um homem segurava as janelas de vidro com força. A velocidade dos ventos chegou a 200 km por hora. Casas ficaram destelhadas. Árvores e postes foram derrubados. Centenas de imóveis ficaram sem energia. Uma escola foi danificada e um telhado de um porto desabou.
22: Nós fugimos. O tornado estava bem em cima de nós. Nosso instinto de sobrevivência disse que precisávamos sair dali, senão acho que teríamos morrido.
23: Achamos que seria o fim, porque vimos que estava vindo direto em nossa direção. Não sabíamos se deveríamos nos esconder.
4: O vilarejo atingido tem cerca de 1000 habitantes. Agora, o verão extremo na Europa dá lugar a outro cenário, o das tempestades. Depois de dias de calor intenso, a mudança nas condições atmosféricas favorece a formação de temporais severos, como o que atingiu o sul da França. Este meteorologista explica que dezenas de tornados são registrados todos os anos na França, mas dificilmente com essa intensidade. Em Tarragona, na Espanha, ruas ficaram alagadas depois de uma tempestade com granizo. O mau tempo interrompeu a terceira etapa da volta da Espanha nos Pirineus franceses, na fronteira com a França. E na Itália, um avião capotou no aeroporto Forlì durante um temporal.
3: Hora do futebol aqui no Jornal da Band. Boa noite, Lívia Nepomuceno.
24: Tudo bem, meu amigo Felipe, tudo ótimo. Boa noite.
3: Tudo ótimo. Tivemos um rubro-negro vencendo ontem à noite no Rio.
24: Pois é, mais um rubro-negro vencendo, mas, antes de mais nada, uma ótima noite para você. Não estamos falando do Flamengo, e sim do Furacão, o Atlético Paranaense, que se sentiu em casa na Cidade Maravilhosa ontem, com o Viveiros, que já tem 16 gols, o artilheiro do campeonato, para lá de inspirado. O Atlético Paranaense bateu o Botafogo por 3-2. O time do Paraná vive uma ótima fase, está em terceiro lugar no Campeonato Brasileiro, coladinho do vice, do Flamengo. Agora vamos falar sobre mais uma revelação do Palmeiras, que está a caminho da Europa. O atacante Alan vai para o Manchester City. Uma negociação que reforça o sucesso do trabalho da base do time paulista, que já faturou quase 3 bilhões de reais em vendas.
25: O trabalho com as crias da Academia do Palmeiras segue gerando resultados em campo e nas finanças do clube. Agora é a vez do ponta Alan. Os valores da venda para o Manchester City da Inglaterra chegam a 40 milhões de euros, cerca de 240 milhões de reais. O Palmeiras é o único brasileiro no top 10 do ranking mundial de faturamento com categorias de base. A negociação segue uma sequência impressionante. Nos últimos 10 anos, o clube vendeu jogadores como Estevão, Endrick e Gabriel Jesus para times da Europa. Somando todas as negociações de jogadores da base, o Palmeiras conseguiu mais de 2,7 bilhões de reais. Mas até nesse quesito, o Palmeiras tem como grande rival o Flamengo. Nas últimas três temporadas, os clubes venderam bem. O Alviverde faturou 1,5 bilhão e o Rubro Negro, 996 milhões.
24: É bom para a base, é bom para o dinheiro que entra, mas perde vínculo com o clube muito cedo, né?
3: É verdade. Isso.
24: Obrigada, Lívia. Boa noite, até amanhã. O Supremo criou um penduricalho para assessores e chefes de gabinetes dos ministros, que pode aumentar o salário em mais de 20%. Informação que chega agora com a Lana Canepa, direto de Brasília, com os detalhes. Boa noite, Lana.
26: Ótima noite para vocês. Olha, tribunais superiores como o TST do Trabalho, o STM da Justiça Militar e o TSE da Justiça Eleitoral já tinham criado essa mesma gratificação para os assessores. Agora, o Supremo, que tinha limitado o pagamento de penduricalhos em março, também decidiu entrar para a lista. E pagando até mais que a média, viu? Nos tribunais, o novo penduricalho aumenta em 15% o salário dos assessores. No Supremo, varia de 20% a 22%, isso dependendo do cargo. Em média, R$5.000 a mais para assessores e chefes de gabinete dos ministros. O Supremo disse que tem orçamento para custear esse bônus, que a gratificação não vai furar o teto constitucional e que esse novo penduricalho não contraria a decisão anterior do próprio tribunal. A estimativa, com base em dados oficiais, mostra que se o novo penduricalho, livre de cobrança de impostos, chegar aos mais de 5 mil cargos do primeiro escalão do judiciário, o custo por ano pode passar dos R$280 milhões. É com vocês.
3: Obrigado, Lana. Ou seja, faça o que eu digo, mas não faça o que eu faço. Em Joinville, uma escola de balé transforma música, disciplina e talento em oportunidades. O Bolshoi é a única filial da escola russa fora do país e há 26 anos forma bailarinos brasileiros para os palcos do mundo.
11: Um lugar onde tudo funciona por música. Os ensaios, a confecção dos figurinos, os treinos, estamos em Joinville, Santa Catarina. Essa é a escola do Teatro Bolshoi no Brasil, que forma bailarinos e bailarinas para o mundo todo. São 26 anos no Brasil. Essa é a única filial do Bolshoi, uma das escolas de balé mais importantes do mundo, fora da Rússia. É como se todo mundo aqui estivesse se preparando para uma grande apresentação, o tempo todo. No fundo, é quase isso.
5: Para entrar no Bolshoi hoje é bem complicado, um concurso de quase 100 pessoas por vaga. Em compensação, quando o bailarino se forma no Bolshoi, 72% dos alunos do Bolshoi trabalham nas melhores companhias do Brasil e do mundo.
11: O Bolshoi forma bailarinos e transforma vidas. O Michael é da primeira turma. Se formou em 2009 e segue por aqui. Agora, lapidando talentos.
6: Cuida do braço esquerdo, tá muito alto.
7: A gente tem que superar os desafios do nosso corpo, os desafios da nossa cabeça, do nosso psicológico, trabalhar com as nossas emoções, aprender a lidar com frustração, aprender a lidar com sucesso. Então, quando a gente forma um bailarino, você está formando muito além de um artista, você está formando um cidadão, realmente.
11: O caminho da Alessandra até a aula é uma caminhada curta e tranquila, mas nem sempre foi assim. Quando morava no Complexo do Alemão, no Rio de Janeiro, chegar a um ensaio podia ser um desafio.
8: Às vezes eu não ia pro balé porque tava tendo operação, então eu ficava meio que em casa triste porque não tinha o que fazer.
11: Hoje a realidade é outra. A estrutura oferecida pelo Bolshoi ajuda a Alessandra a levar o seu talento cada vez mais longe e permite que ela sonhe. Se eu te procurar daqui 10 anos, onde eu vou te encontrar? Como vai ser?
8: Acho que na Europa. Vou estar apresentando também, então se você for na Europa procurar uma escola, assim...
11: Eu vou achar a Alessandra lá.
8: Vai me achar lá.
9: É isso aí. Começou hoje a Olimpíada Mirim de Matemática, uma competição que busca testar os conhecimentos dos alunos em uma área em que a educação no Brasil ainda precisa avançar muito.
11: Silêncio na sala, todos concentrados. É dia de prova e essa não é das mais fáceis.
10: Tava difícil. A partir da última folha foi a mais complicada.
12: Eu gosto mais que tem que pensar, assim, tem que calcular, tem que usar o cérebro.
11: Mais de 5 milhões de alunos participam da Olimpíada Mirim de Matemática em todo o país. São estudantes de escolas públicas e privadas, do segundo ao quinto ano do ensino fundamental. A prova reúne desafios de raciocínio lógico e tenta despertar cedo o gosto pelos números.
1: Eu sempre digo que eles não têm que decorar a fórmula, mas sim entender o processo e essa organização para depois eles conseguirem desenvolver qualquer tipo de questão.
13: Hoje, só metade dos alunos que cursam o quinto ano do ensino fundamental na rede pública tem aprendizagem adequada em matemática. Um número que diminui para menos de 20% no nono ano e chega a menos de 10% no ensino médio. Para mudar esse cenário, surgem novas formas de ensinar, mais lúdicas. O Cristalion, criado a partir de uma pesquisa de doutorado na USP, é uma delas. No tabuleiro, os alunos precisam investir, economizar e administrar o dinheiro no mundo de ficção científica. Testado com 85 estudantes do quinto e do sexto ano, o jogo teve 98% de aprovação.
14: Por meio do jogo, ela tem essa experiência de tomar decisões sobre investimento, sobre tomar empréstimo, sobre como gastar ou não gastar o recurso. Então, elas podem, por meio da experiência, influenciar esse aprendizado para elas desses conceitos que são mais abstratos.
3: Em resposta às tarifas aplicadas pelos Estados Unidos, o governo do Canadá anunciou sobretaxas de até 50% contra quase 700 produtos de empresas americanas, uma retaliação de 20 bilhões de dólares. As taxas mais altas incidirão sobre produtos como aço, alumínio e vestuário. O tarifaço entra em vigor no dia 8 de setembro. Para minimizar os efeitos à economia local, o governo canadense anunciou um plano para apoiar financeiramente as empresas impactadas.
9: Brasil e Estados Unidos marcaram uma nova reunião para negociar o tarifaço americano. Vamos ao vivo novamente até Brasília, agora com Pedro Teixeira, que tem os detalhes para a gente. Boa noite, Pedro.
2: Tudo bem, Adriana? Boa noite para você e a todos que nos acompanham no Jornal da Band. A reunião virtual está marcada para a próxima segunda-feira e será comandada pelo ministro do Desenvolvimento, Indústria e Comércio Exterior, Márcio Elias Rosa, e pelo representante comercial dos Estados Unidos, o Jameson Greer. Essa será a primeira conversa entre os dois governos desde o anúncio das novas tarifas de 37,5% em julho. A retomada das negociações foi acertada numa conversa por telefone entre Lula e Donald Trump na última sexta-feira. O representante comercial americano disse que recebeu a orientação de Trump para reabrir o diálogo. O governo Lula trabalha com cautela e não espera uma reversão imediata das tarifas. A principal estratégia será reduzir as sobretaxas. Caso não seja possível, o Brasil quer aumentar a lista de produtos que ficarão fora da cobrança extra. Volto com vocês.
3: Obrigado. Nos Estados Unidos, a desaprovação a Donald Trump atingiu recorde. Esta rejeição pode ser decisiva nas eleições de novembro para a escolha de deputados e senadores.
15: Ir ao posto de gasolina ou ao supermercado continua sendo uma tarefa complicada para milhões de americanos. Não pelo deslocamento, e sim pela conta. O custo de vida da população continua alto, principalmente por causa dos efeitos do conflito dos Estados Unidos com o Irã, que já dura quase 6 meses e fez disparar o preço dos combustíveis. O cenário joga por terra a principal promessa de campanha de Donald Trump: aumentar o poder de compra dos americanos. Com isso, a desaprovação do presidente continua batendo recordes. Uma pesquisa da agência Reuters mostra que a rejeição chegou a 65%. Já o índice de eleitores que aprovam Donald Trump está em 33%. O levantamento revelou ainda que apenas 31% dos entrevistados apoiam o conflito com o Irã. Esse é o patamar mais baixo desde o começo dos bombardeios. A rejeição aos ataques

0: Casas são controladas pelo Partido Republicano, o mesmo de Trump. Mas pesquisas recentes mostram que a oposição democrata está na frente na preferência do eleitorado. Em outras palavras, a eleição de novembro pode ser um referendo sobre o governo Trump.
1: A seguir, governo confirma nova projeção para o salário mínimo no ano que vem. Reajuste de 7,4%.
2: Uma distração fatal. O caminhoneiro pega o celular numa bolsa e atropela uma pessoa no acostamento.
1: Cantora, que era uma lenda da música country, Dolly Parton, morre nos Estados Unidos aos 80 anos. Todos os detalhes daqui a pouquinho aqui no Jornal da Band.

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4: Oito horas, 15 minutos, um criminoso é preso após tentar roubar um policial militar e a esposa, que estavam em um carro na rua Maria Luísa Pitanga, na Joatinga, na zona sudoeste do Rio de Janeiro. Essa ação aconteceu no sábado, dia 22. Câmeras de segurança registraram Alisson Horácio da Conceição utilizando um simulacro de pistola para anunciar o assalto. Agora, 8 horas, 15 minutos.

0: Acidente fatal no interior de São Paulo. Enquanto dirige, o caminhoneiro pega o celular numa bolsa. Logo depois, atinge um homem de 60 anos que estava no acostamento de uma estrada em Jaguariúna, com o carro quebrado. A vítima foi prensada e não resistiu. O motorista seguiu viagem, mas foi identificado e irá responder em liberdade por homicídio culposo e fuga do local de acidente.
1: Vamos para a previsão agora. Tem mudança no tempo nos próximos dias. Uma alteração nos ventos favorece a formação de nuvens e a chuva vai se espalhar pelo sul, sudeste e também centro-oeste. Até o fim do mês, o acumulado de chuva no Rio Grande do Sul pode ultrapassar os 150 milímetros. Já no centro-oeste e também no sudeste, não chove tanto, mas as pancadas serão fortes, com raios e ventania em Mato Grosso do Sul, Goiás, São Paulo e Minas Gerais também. Isso traz um alívio para a seca em algumas regiões. Já no interior do Nordeste, aí não tem mudança. A umidade segue muito baixa, perto de 12% em áreas do Piauí e também da Bahia. Muita atenção, risco de queimadas muito alto. Pode garoar amanhã na capital paulista e continua frio, a máxima é de 21 graus na quinta. Mesmo com previsão de chuva, aí volta a esquentar. Pancadas de chuva em Brasília com 31 de máxima, chove também em Belo Horizonte 28 e em Curitiba 21. No Recife, 30 graus.
0: A violência de colonos judeus contra palestinos não para na Cisjordânia. Um grupo de homens mascarados atacou ativistas e cidadãos árabes com spray de pimenta em Janatã, um vilarejo perto de Belém. Jornalistas também foram alvo das agressões. Nem a presença de soldados israelenses inibiu a ação dos colonos. Ainda na Cisjordânia, um deputado israelense de ultradireita danificou um monumento em memória à morte de palestinos em Madamá. Ele usa uma marreta para atacar o memorial, que disse ser uma homenagem ao que chamou de terroristas. Um militar israelense escoltou o deputado durante o ataque.
1: O governo federal estima que o salário mínimo no ano que vem deve aumentar para R$ 1.741. Assunto para Juliana Rosa, que já está com a gente. Boa noite, Ju. É uma estimativa, né? Isso pode mudar até o final do ano, né?
2: É, pode sim, Adriana. Boa noite para você, para o Felipe. Boa noite para você. É uma estimativa, o valor é de R$ 1.741, levando em consideração a regra atual de valorização do salário mínimo, que soma a inflação medida pelo INPC até novembro, então tem que esperar ali para ver se a projeção se confirma, mais o PIB de 2025. Dá um aumento de 7,4%, R$ 120 a mais do que o mínimo desse ano de R$ 1.621. O ministro da Fazenda reforçou que vale tanto para o trabalhador quanto para aposentadorias e benefícios sociais. Por que que ele reforçou isso? Porque nos bastidores se fala que haveria estudos para mudar as regras, mantendo para os trabalhadores da ativa e aposentadorias e benefícios sociais, como o BPC, poderiam ser reajustados de uma outra forma, pela inflação, por exemplo. Especialistas apontam que seria uma forma de reduzir o ritmo de crescimento dos gastos. Hoje, cada um real de aumento do mínimo custa R$ 430 milhões de reais. R$ 120, portanto, custariam mais de 50 bilhões. É uma discussão delicada, né? Porque a cesta básica em São Paulo, por exemplo, já consome 60% do valor, né? O mínimo muito baixo. Especialistas dizem que sim, é importante ter salário mínimo para garantir um piso para o trabalhador, uma dignidade. A discussão é, a regra atual, ela é estendida para aposentadorias e benefícios e o aumento está sendo muito acima da chamada produtividade do trabalho. Então, isso aumenta custos, gera inflação e informalidade. Mas, olha, difícil, não dá para ter uma discussão dessa sem antes começar a cortar pelos privilégios, os super salários, o custo alto do Congresso, né, Felipe, Adriano, judiciário, que a gente falou agora há pouco, é duro.
1: Super aposentadorias, né? Especiais, exato, né? Difícil.
0: Aí a conta não fecha.
2: Não fecha.
1: Obrigada.
2: Tchau, tchau.
0: Uma das maiores lendas da música country americana, a cantora Dolly Parton, morreu aos 80 anos.
3: Conhecida pela voz marcante, pelas perucas loiras e por seus figurinos extravagantes, Dolly Parton construiu um império no entretenimento, a partir de suas origens humildes no estado americano do Tennessee. Com mais de 3 mil canções no catálogo, a artista expandiu sua atuação para além da música country, transitando pelo pop, bluegrass e pela era disco. Ao longo da carreira, Dolly Parton compôs sucessos regravados por artistas como Beyoncé e Tina Turner. São dela os sucessos Jolene, 9 to 5 e Coat of Many Colors.

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1: Vem aí o Jornal da Band, mais um bloco de edição desta terça-feira, 25 de agosto de 2026.
2: Uma distração com o celular causou um

0: Dolly Parton teve 55 indicações ao Grammy e 10 prêmios. Foi incluída no Hall da Fama da música country e do rock and roll. A cantora também deixou sua marca no cinema. Participou de musicais, comédias, romances e dramas. And Dolly Parton. 9 to 5. A família não divulgou a causa da morte na cidade de Nashville. Dolly Parton, de 80 anos, enfrentava problemas de saúde desde a morte do marido, Carl Dean, que morreu no ano passado.
1: A seguir, numa academia no interior paulista, homem é assassinado a tiros. Polícia prende o criminoso.
2: Piloto de avião escreve o nome de Lito Souza durante o voo para pedir ajuda ao influenciador. Os detalhes daqui a pouquinho aqui no Jornal da Band. Fica com a gente.

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5: Oito horas 25 minutos em instantes, a partir das 8:30 da noite, você acompanha o terceira edição aqui na Band News FM. Hoje, terça-feira, 25 de agosto, sabe quem tá de volta?
6: Oba!
5: Ele, Marcos Sadoquinho, como a Fernanda Caldas fala. Tudo bem, Sadoc? Boa noite.
6: Boa noite, Luiz Valci, boa noite para todo mundo que tá acompanhando a Band News FM. Já, eu tô muito feliz, pessoal, que o fone que eu botei agora é novo aqui, hein?
5: É novo.
6: É bom, não machuca a cabeça, que maravilha. Pra você que tá sintonizado, já 30 minutos só do Rio de Janeiro. Tava morrendo de saudade de vocês, a gente vai falar muito sobre tudo que tá acontecendo. Tem operação, tem os dobramentos daquele caso terrível de Copacabana, que eu confesso que eu não queria nem ter voltado sabendo dele. Mas enfim, a gente vai ter que trabalhar sobre isso, infelizmente, casos do Rio de Janeiro. Mas muito do serviço, do trânsito. Maria Rita Nader vai trazer detalhes no 999026970, pessoal. Nos façam companhia, hein? Já sabe, pra falar do seu caminho, se tá chovendo, se não tá, você que vai trabalhar junto com a gente. Estamos aguardando em instantes. O Jornal Band News Rio, terceira edição, tá começando, porque eles vão ser de 8:30 às 9 da noite. Só tem aqui. Ah, e hoje é com a dupla que o povo tem saudade. Até já.
5: É isso aí, agora 8 horas e 26 minutos.
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8: 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Eu, Lucas Belotti, sigo por aqui na sua companhia durante os intervalos. 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
9: O Um homem foi executado dentro de uma academia em São José dos Campos, no interior de São Paulo. O assassino chega sem dizer nada e começa a atirar na vítima, que estava sentada na recepção. Depois do crime, ele sobe na garupa de uma moto e foge. O atirador e o comparsa foram presos horas depois em Itatiaia, no Rio de Janeiro. A polícia suspeita de acerto de contas envolvendo agiotagem.
10: Durante um voo nos Estados Unidos, um piloto desenhou no céu o nome do influenciador Lito Souza. O objetivo foi chamar a atenção para o caso do especialista em aviação que tenta tratamento para uma doença rara.
11: A bordo de um avião Cessna, o piloto Anderson Rafael voou durante 3 horas sobre a cidade de Dallas, no Texas. O Flight Radar, que monitora voos em todo o mundo, registrou o nome de Lito, escrito a 30 quilômetros de altura, com aproximadamente 80 quilômetros de extensão.
12: E eu tive a honra de ser um dos primeiros passageiros do Lito. É a minha maneira de prestar homenagem a esse grande nome da aviação e um grande amigo também.
11: O feito chama a atenção para o caso de Lito Souza, influenciador que é referência no setor de aviação e que na semana passada foi diagnosticado com uma doença neurodegenerativa rara, grave e até hoje sem cura. A mulher dele, a empresária Mila Seidel, disse hoje que Lito foi recusado por 2 instituições internacionais que fazem estudos clínicos sobre a doença e que eles vão continuar batalhando por uma vaga em alguma outra pesquisa de drogas experimentais. Depois de toda a mobilização, um dos institutos disse estar em contato com a família do influenciador para ajudar a avaliar opções. O Itamaraty e o Ministério da Saúde também se manifestaram, afirmando estar em contato com a Universidade Harvard, nos Estados Unidos. Segundo o ministro Alexandre Padilha, Lito foi incluído na lista para a triagem, mas tudo está sujeito ao cronograma do órgão americano, semelhante à Anvisa.
9: Obrigada pela sua companhia.
10: Uma excelente noite para você.
9: Tchau, tchau. Até amanhã.
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6: 8:31, excelente noite pra você que tá sintonizado em 90.3 na Band News FM. Começa agora o seu jornal Band News Rio, terceira edição. Que saudade que eu tava de falar isso. Aliás, como eu tenho muita coisa pra falar, eu já vou começar dando excelente noite pro meu parceiro que hoje estamos matando saudades. Está aqui, Fernanda Caldas, hoje resolvendo problemas, mas volta amanhã. Amanhã a dupla oficial tá de volta. Também, oficialmente, os dois. Hoje eu já voltei, pessoal. Tava morrendo de saudade. Guilherme Faria, boa noite pra você.
13: Ótima noite, Sadoc.
6: Estando de férias e dividindo aqui com você a terceira edição.
13: Saudade. Um prazer estar aqui com você sempre, voltar aos velhos tempos. Havia alguns meses, né, que a gente não se encontrava ao vivo aqui no terceira edição, mas é um grande prazer ter você por aqui. E também o nosso ouvinte, sintonizado em 90.3 FM, lá nas nossas plataformas digitais, no YouTube, você acompanhando a nossa programação e participando, tá? Pode ficar à vontade. Manda aí sua mensagem no chat. Participa também através do WhatsApp 999026970. A gente vai junto pela próxima meia hora com muita informação do Rio de Janeiro, né, Sadoc?
6: Vambora, a gente já tá na live também. Aí vai falar o WhatsApp. Pessoal, eu tô voltando, né? Tô voltando. Eu vou dar boa noite pra Maria Rita também já, porque já é o natural que queria colocar ela na conversa antes de trânsito, antes de tudo. Boa noite, tá, Maria Rita?
14: Boa noite, Sadoc. Tá bronzeado, né?
6: Eu ia falar isso. Cara, olha como é bom chamar. Eu ia falar, Maria Rita, eu tô olhando pelo retorno da live agora. Por que que as pessoas estão dizendo que eu tô tão bronzeado? Porque pela live eu tô vendo agora. Não tinha reparado isso no Brasil, gente. Enfim, tá bom?
14: Tá ótimo.
6: Tá bom, tá cor do verão, né?
14: Tá laranjinha na live.
6: É que eu tava no verão.
14: Aqui tá frio.
6: Muito.
14: Chuva.
6: Pois é. Bom, saudade, tá, Maria? Vamos falar já sobre
14: saudade.
6: O trânsito.
14: Saudade.
6: Pessoal, o negócio é o seguinte. Antes que você me pergunte, Guilherme Ferreira, que eu sei que a sua língua está coçando pra falar sobre isso. A gente vai ter a participação do Flávio Amêndola hoje. O Flávio Amêndola vem excepcionalmente, porque ele trabalha segunda e sexta aqui.
13: Você vai contar o normal e ele vai contar os bastidores, é tipo isso?
6: Bom, se ele não quiser voltar ao trabalho, aí é por ele. Eu vou falar só o que é publicável. Então, pessoal, a gente vai brincar mais e falar mais sobre essas férias, essa viagem, ainda aqui no Jornal Band News Rio, terceira edição. Detalhe muito importante, Gui, eu queria falar com a Fernanda a respeito disso, mas enfim, ela tá aqui, como eu preciso falar. Eu entrei de férias e anunciei aqui na terceira edição, a gente teve as férias adiantadas e precisei falar com vocês, fui muito sincero, que eu tinha perdido o meu pai no dia que eu tava trabalhando. Então, após o terceira edição, ouvintes maravilhosos que mandam sempre mensagem falaram comigo. No dia seguinte, o Joel, no Brasil Urgente, mandou uma mensagem pra mim ao vivo também. E, consequentemente, muitos dos telespectadores que também são ouvintes me mandaram muitas mensagens. Eu não consegui responder todas, mas eu queria muito agradecer as mensagens dos ouvintes, que são muito especiais. Eles já sabem que eles são especiais, mas num momento como esse, nem se fala. Pessoal, 8h33, vambora, hein? Só vamos falando nessa. De Rio de Janeiro, tem uma seleção pronta que você sabe que eu cheguei já coçando a redação inteira. A gente vai e tira a notícia até de onde não tem, mas antes de tudo, é o serviço ao ouvinte.
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13: Com a Maria Rita Nader. Fala, Maria, boa noite pra você mais uma vez.
14: Boa noite, Gui, também de novo pro Sadoc e pros nossos ouvintes, atualizando a situação do trânsito, porque ainda tá complicado ali na linha amarela, no sentido Barra. Teve um acidente agora há pouco ali na região, já foi liberada a via, mas o trânsito segue intenso na altura de Bom Sucesso, no sentido Barra, depois o trânsito também já volta a melhorar ali na região. E também temos informações ali sobre a linha vermelha, trânsito congestionado ainda ali na altura do Galeão, mas depois o trânsito também já volta a melhorar na região. Na Avenida Brasil, trânsito bom nos dois sentidos, tanto para quem vai no sentido Zona Oeste, tanto no caminho para o centro da cidade, trânsito bom na noite de hoje. Agora atualizando a situação da Ponte Rio-Niterói, trânsito ainda um pouquinho complicado no sentido Niterói, travessia chegando a 16 minutos, o fluxo um pouco mais intenso ali na chegada a Niterói na noite de hoje. Já quem segue para o Rio, fluxo normal, então travessia de 13 minutos nesse momento. E temos atualizações sobre a região ali da Zona Sul do Rio de Janeiro, lá na Lagoa, temos atualizações do Centro de Operações na Gávea, teve um acidente na Avenida Padre Leonel Franca. Então, uma faixa da avenida está ocupada na altura ali da Praça Sibelius em função desse acidente envolvendo um carro e uma moto no sentido Lagoa. Então, o trânsito está bastante lento ali no local para quem está passando pela região para chegar na Avenida Borges Medeiros ou na Epitácio Pessoa, trânsito congestionado ainda na noite de hoje. E também temos retenções ali na chegada ao túnel Rebouças, pela Borges Medeiros e também pela Epitácio Pessoa, trânsito um pouco complicado ali na região também. Agora, fazendo um giro pela Barra, temos retenções também, dificuldades para o motorista que passa pela Ayrton Senna. No sentido Linha Amarela, trânsito ainda intenso, um fluxo intenso de veículos na região do Casa Shopping. E também mais à frente, na chegada ao Via Parque Shopping ali, quase na Linha Amarela, trânsito ainda complicado na noite de hoje. Já quem segue pela Avenida das Américas, trânsito segue bem. O motorista pode passar por ali sem maiores complicações. Quem está na live está conseguindo ver que o trânsito está bom ali na região também da Avenida das Américas, tanto no sentido Recreio, tanto para quem segue para a Zona Sul do Rio de Janeiro, trânsito bom, então, sem maiores dificuldades. Qualquer informação sobre o trânsito, está chovendo aí também, porque hoje o dia está bastante frio aqui no Rio e também choveu em alguns lugares, conta pra gente no nosso WhatsApp, no 999-026970, que eu tô olhando aqui as mensagens de todo mundo.
6: É aquela coceira no nariz que eu acabei de dar para quem tava na live, né? Com esse tempo assim, mudança de temperatura.
14: Pois é.
6: Deja, viu, Maria? 999-026970,
14: continue mandando mensagem.
13: Gostei disso, sabia?
6: Por favor, do quê?
13: Dessa conexão entre vocês, assim, completando o WhatsApp, achei legal. Não tinha isso na nossa época.
6: Tinha sim. Tinha? Eu fazia com você. E ele mexendo na mesa, fazendo tudo. 999-026970. Viu? Como tinha? Bom, pessoal, deixa eu só falar aqui também, porque a gente tem equipe nova no digital. André Sim. Fico, porque aqui é um celeiro de pessoas, né? O Marcos, que é aquele que vos fala, ele vai entregando pra televisão. Vazou um áudio aí, eu acho, o WhatsApp, não? E vai o Lucas, qual é o sobrenome? Espírito Santo.
13: Espírito Santo.
6: André Ficota, agora é Ana Clara Santana. Vai ficar um tempinho, eu espero. Mas enfim, em breve também vai, a gente bota pra voar. O objetivo aqui é botar pra voar. E Babi Brito, que tá com a gente essa semana, também maravilhosa. Babi Brito, inclusive, vai estar aqui ao vivo já já. É isso, Gêmeos do Digital. Aí o que acontece é que a partir de amanhã, com Fernanda Caldas voltando, eu estou cercado de três mulheres maravilhosas, que é a Maria Rita Nada, a Fernanda Caldas e agora a Ana Clara Santana. Tá bom, Maria?
14: Tá ótimo.
6: É amiga da faculdade também? Não.
14: Sim.
6: Porque a Maria amiga. Rita conhece a faculdade inteira,
14: é,
6: né?
14: Amiga, todo mundo vem pra cá.
6: Hora de gerar a reportagem, 8h37.
13: Vamos nessa, hora de tocar a bateria. E a gente começa esse giro pelos nossos repórteres com a Gabriela Morgado, uma mulher apontada como braço direito do traficante Álvaro Malaquias Santa Rosa, o Peixão, que domina aquela região autodenominada como Complexo de Israel, está entre as presas na operação das polícias civil e militar naquela região hoje, terça-feira, lembrando que os agentes ocupam toda a região do Complexo de Israel desde o início da semana. Não é isso, Gabi? Boa noite para você.
16: Boa noite para vocês, Sadoc e Guilherme. A gente sabe que o Complexo de Israel é formado pelas cinco favelas controladas pelo Terceiro Comando Puro e que diariamente os moradores são afetados pelo crime organizado, com barricadas, confrontos e até com intolerância religiosa. E segundo a polícia, no complexo que fica a base da facção, de onde saem as ordens para invadir outras regiões. Então, com essas últimas operações, o objetivo da Polícia Militar é ocupar temporariamente as cinco favelas para realizar operações diárias e evitar impactos nos moradores e também de motoristas das vias expressas próximas, que acabam sendo impactados também quando há confronto. Hoje, a polícia conseguiu prender, então, oito pessoas ligadas ao Terceiro Comando Puro, não só no Complexo de Israel, mas também na localização Buraco do Boi, Nova Iguaçu, na Baixada. Entre elas, uma mulher identificada como Luana Rosa de Araújo, conhecida como Madrinha da Cidade Alta, que fazia a contabilidade da facção. Destruíram seteiras em muros e paredes também das comunidades. A nossa equipe conversou com o porta-voz da Polícia Militar, Major Maicon Pereira, que explicou melhor essas ações.
17: A gente coloca o batalhão de polícia de choque no interior da comunidade, fazendo ocupação, e hoje a gente coloca o batalhão de operações policiais especiais, fazendo toda uma varredura nos principais locais, checando informações do disco de denúncia, informações também que chegam diretamente no serviço de inteligência.
6: Obrigado, Gabriela Morgado, que hoje, inclusive, estava na equipe do Jornal da Band, está de volta aqui todas as noites com a gente no terceira edição. Guilherme Faria, o negócio é o seguinte, gente, eu fui embora para as férias e volto com a mesma pergunta, Cadê o Peixão? Ninguém sabe, ninguém viu, que certamente não estará no Complexo de Israel, a não ser que seja o maior pagador do Rio de Janeiro, que é um escárnio, a gente precisa se matar se ele estiver lá dentro. Segundo ponto, hoje foram encontrados algumas coisas importantes para que a gente possa falar para o nosso ouvinte. Primeiro, mais uma casa, considerada Casa Mata, em São Paulo, é Casa Bomba, com os buracos que são colocadas as armas de grosso calibre para atirar em direção à polícia, quem tá na live tá vendo agora. Então, as construções estão postas lá, né? Isso aí é fácil de derrubar, já deve até ter sido derrubado. Agora eu vou para outra coisa que não sei se é possível derrubar tão rápido, porque tem casas grudadas umas nas outras. É mais uma casa de luxo, Complexo de Israel, qualquer dia tá alugando, pegando aluguel por temporada. Várias, né? Várias. É Lago com Peixe, depois foi Campo de Futebol. É mais uma casa de três andares, tudo com mármore, isso aí não chega voando. Drone já chega com bomba no Complexo de Israel, mas isso aí não chega voando. Então assim, como é que se chega a tudo isso ali, ninguém vê? Aí a academia de última geração. Todos os moradores, ou 90% dos moradores, 95% dos moradores não deve ter isso. Não tem isso, a gente sabe que não tem. Então se isso tá chegando lá, alguém tá deixando chegar. Aí depois tem que fazer uma ocupação, né? Entre aspas, porque não é uma ocupação inteira ainda. E a gente não vê as principais lideranças sendo presas. Ah, vai enxugar gelo? Vai. Vamos criar um grande iceberg se for necessário. Mas esse tipo de criminoso precisa estar preso pra dar um recado à sociedade. Quem entrar outro no dia seguinte vai entrar e vai pro mesmo destino. Só que o que a gente tá vendo nos últimos anos no Rio de Janeiro não é isso. É o Doca no Comando Vermelho, é o Peixão no Terceiro Comando Puro. A gente ficou por anos com o Eco, que agora tem aí vários milicianos, porque não é uma mesma milícia mais. O Juninho Varão, o Adilcinho, que foi preso depois de muito tempo. Então assim, todos esses criminosos ainda estão soltos, então a gente não tá enxugando gelo, a gente tá pegando a madrinha, o padrinho, hoje teve de tudo ali. Então assim, eu espero que a gente possa falar até o final do ano que esses personagens que causam o pânico no Rio de Janeiro estejam retirados desses locais e que esses símbolos dessa facção criminosa não estejam mais nesse local. São milhares e milhares de pessoas com casa de luxo, é um escárnio na nossa cara, né? Alguém tá recebendo para que esse povo fique construindo essa casa lá e não faça nada.
13: Você falou sobre símbolo, Sadoc. Vamos mudar um pouquinho aqui o nosso espelho, porque acho legal a gente chamar o Adson Ramos na sequência. Até com um alerta para os pais. Eu sei que muitos pais acompanham aqui o Jornal Band News Rio, terceira edição. E aí na internet a gente vê vez ou outra aqueles emojis, né, que parecem inofensivos, mas muitos deles, é o que o Ministério Público aponta, tem relação com organizações criminosas e até com tipos específicos de crime. O Adson Ramos contou essa história no Jornal da Band e explica em detalhes pra gente aqui também agora. Fala, Adson.
18: Olá. Oi, Sadoc, o Guilherme, boa noite pra vocês, boa noite pra todo mundo. E os pais devem ficar de olho, viu? Porque não só as organizações criminosas se auto-identificam com algum tipo de emoji, mas também esses símbolos estão sendo usados pra prática de crimes na internet, sem que esses criminosos sejam percebidos tanto pelas plataformas quanto pela polícia. Vamos lá, em relação primeiro às organizações criminosas. O TCP e o Comando Vermelho aqui no Rio de Janeiro usam símbolos. No caso do Terceiro Comando Puro, aquela bandeira de Israel, em várias postagens de criminosos nas redes sociais a gente percebe o uso dela. E além disso, o Comando Vermelho, que usa ou a bandeirinha vermelha ou então o urso, que é uma alusão a Edgar Alves de Andrade, o Doca, também conhecido como urso. E aí, o Ministério Público diz o seguinte, a gente vai ouvir até uma fala do promotor, dizendo que esses símbolos, né, eles por si só, eles não indicam que a pessoa está diretamente ligada àquela facção. Mas podem ser, sim, indicativos dessa ligação com alguma organização criminosa. Isso vai depender de um contexto dessa investigação. Vamos ouvir o que disse o promotor.
19: O uso dos emojis, ele por si só, não é um ato incriminatório de quem quer que seja, mas há uma observação, tanto do Ministério Público quanto das polícias, sobre como essas características elas são utilizadas e observa-se um padrão, né? Que indica, é um indicativo de reconhecimento, de pertencimento, de identificação de grupos criminosos, de facções criminosas ou mesmo da milícia.
18: E olha, os pais também devem tomar cuidado, porque algumas drogas, por exemplo, são vendidas no mercado clandestino pela internet usando esses emojis, como por exemplo uma folha de inverno, né? Ela pode ser um emoji que significa maconha, um floco de neve, significa cocaína, e até um pedaço de pizza, segundo a polícia, é usado para falar de pornografia infantil. Então, é importante que os pais tenham acesso aos celulares e também estejam inteirados desse uso de emojis para que eles saibam o que está sendo dito pelos filhos nas conversas que são, vamos dizer assim, interceptadas por esses responsáveis quando fazem esse vasculhamento no celular das crianças e dos adolescentes.
6: Muita atenção aos pais, por favor, que esses criminosos são sanguinários. Atenção aos símbolos. 8h44, Guilherme Faria. A gente já tá com o Luiz Eduardo de Castro aqui no estúdio para falar sobre uma prisão importante. Achavam que ia ficar foragidos e 24 anos e não acontece mais. Houve uma prisão de décadas aí, não é isso, Luiz? Boa noite para você.
20: É isso, Gui, Sadoc, muito bem-vindo de volta.
6: Obrigado,
20: com a nossa terceira edição e ouvinte, muito boa noite a todos. Olha, um homem acusado de envolvimento em pelo menos 2 assassinatos e uma tentativa de homicídio cometidos em intervalo de apenas 3 dias foi preso, Leonardo Gurgel, na tarde de hoje, na zona norte do Rio. Edgelson Moraes da Silva, conhecido como Carioca, era procurado pela Justiça de São Paulo por crimes ocorridos em dezembro de 2001. Há quase 25 anos completos, em Guararema, no interior de São Paulo. Segundo a denúncia do Ministério Público, no primeiro caso, um homem foi morto a tiros por vingança relacionada a uma dívida pela compra de drogas. 3 dias depois, Edgelson teria participado de outro ataque. Nesse caso, um homem foi morto a tiros e outra mulher também foi baleada, mas conseguiu fugir e sobreviveu. Depois dos crimes, o acusado teria então deixado lá no interior de São Paulo e permanecido no Rio de Janeiro, mas segundo a Polícia Civil, os agentes localizaram o Edgelson após um trabalho de investigação. Contra ele, havia 2 mandados de prisão preventiva expedidos pelo Judiciário de São Paulo. O preso agora permanece então à disposição da Justiça, quase 25 anos depois de cometer esses crimes.
6: Antes tarde do que nunca, né, Luiz?
20: Antes tarde do que nunca.
6: Obrigado, 8h46.
20: Valeu, Luiz, obrigado pelas informações.
21: Estradas.
6: Maria Rita, pessoal, tô de olho em vocês na live, viu? Sandra, Felipe, Samilu. Samilu não falou de futebol ainda aqui, que raridade. O Henrique, muito querido, falando pra deixar uma foto aqui a próxima vez que eu for de férias. Um beijo pra mãe do Henrique, que acho que a mãe do Henrique gosta mais de mim do que o Henrique, se eu não tô enganado, pessoal. Sandra, maravilhosa, já tinha mandado mensagem também, tô de olho em todos vocês. Agora sim, e as estradas, Maria Rita Nader?
14: Vamos falar da Dutra agora, porque a gente vem falando ao longo de todo o dia, os nossos ouvintes estão reclamando muito ali da região da Dutra ao longo do dia todo de hoje, né? E ainda, esse mesmo problema ali na região, no sentido São Paulo, na altura de Queimados, o Marco está ali na região há mais de 45 minutos parado. Então vamos ouvir um pouco do que ele falou aqui.
22: Aí, todo mundo com motor desligado. Há mais de 45 minutos nós estamos parados aqui.
14: Então, a situação realmente muito complicada. O trânsito está intenso ali na região, no sentido São Paulo, na altura de Queimados, né? É, Piabas também, Santa Rosa. Então, trânsito muito complicado ainda, chegando até ali Jardim Alvorada na noite de hoje. Isso é uma questão que está acontecendo ao longo de todo o dia. A gente cobra a CCR e eles falam que é apenas um fluxo muito intenso de veículos na região.
6: Desde mais cedo.
14: Desde mais cedo.
13: Não 45 40 minutos parado com o motor desligado.
6: É. Como é que é o nome do ouvinte?
14: É o Marcos.
6: Ah, meu xará. Xará, o negócio é o seguinte, você por favor avise se você continuar aí parado, porque a concessionária tá dizendo que é algo habitual. Nós não achamos habitual, a gente vai ficar de olho e vai ficar em cima cobrando por vocês. Quem tava na live, inclusive, acompanhou umas imagens do trânsito parado por lá. Algo a mais, Maria Rita?
14: Temos um áudio pro Sadoc.
6: Vamos.
14: O nosso ouvinte mandou pra gente, vamos ouvir.
1: Fala, meus amigos da Band News, terceira edição, o melhor programa de todas as noites. Rafael, motorista de busão.
13: Olha aí,
1: me desejar aqui boas-vindas novamente ao Sadoc, já tava com saudade, meu amigo. Então, vamos que vamos, bola pra frente, que esse programa é maravilhoso. Band News, em um segundo, tudo pode mudar.
14: Querido.
6: É isso, que representa quem tá trabalhando junto com a gente. São milhares de taxistas, motoristas de aplicativo, de caminhão, de entrega, porque hoje em dia tem muita entrega particular, né? Inclusive à noite também, de caminhão, carreta, tudo a mesma coisa, né? Ônibus como o Rafael. Então, um abraço pra todos vocês. Por isso que a gente cobra muito aqui. Inclusive, como é que tá a linha vermelha nesse tempo? O sinal já quero avisar. Inclusive, vou aproveitar que a Natasha Franco já tá no estúdio, que a gente faz uma junção de rádio com TV.
13: Bom, gostamos.
6: No final de semana, o sinal do... Eu saí de férias falando que era o sinal da polícia, porque tinha uma base, tinha viatura pra dar e vender. Foi só história, né?
2: Então, passei lá alguns dias. Alguns dias eu vi viatura, outros dias eu não vi viatura.
6: Eu passei 2 dias e não vi nada.
2: Não viu nada?
6: Nada.
2: Então a base eu ainda não vi.
6: Nada.
2: Nada.
6: Tiraram o trailer. É. Eu faço votos de quem tá cuidando e organizando a segurança pública ali, que não flagrem os assaltos que flagraram. Porque se voltar, gente, o Luiz Eduardo de Castro vai ter a base da Band News FM ali. Porque a gente foi uma semana, coitado, a gente parabenizou, a gente falou o nome de quem tava fazendo. Aí você esquece do assunto aqui no Rio de Janeiro, é assim. A gente tem que ficar cobrando que nem carniça, é bicho em cima de carniça, não é possível.
2: Vocês já falaram do Complexo de Israel, né?
6: Já.
2: A minha pergunta é, vai ficar?
6: Ah, claro, eu acabei de falar, o Peixão nem tá lá, né? Então, porque nem enxugar ocupa, gelo a gente tá enxugando.
2: Ocupação temporária não facilita em nada e não muda em nada a vida da população.
6: Então,
2: né?
6: Assim, eu faço muito votos de quem tá cuidando da Tijuca, que não aconteça, porque a gente tem pessoas que gravam ali do prédio, que nós conhecemos pessoas dos prédios em frente, nós vamos receber. Aí vocês que estão com a conta de vocês em risco, porque vão tomar ali muita pressão, porque não é possível. As imagens foram horrorosas, houve um trabalho de todo mundo pra aquilo ali ficar melhor. E as viaturas, eu não vi lá por 2 dias que eu passei no final de semana.
2: É, eu já, durante a semana, né, a gente passa sempre ali todos os dias, por volta das 9h da noite, 9h30 da noite. Eu já vi em alguns dias, em outros dias não vi. Então é meio intermitente. Não vou dizer que não estão lá, porque podem estar em patrulhamento, o que também é importante. Mas
6: a base não era pra ficar
2: a
6: lá?
2: Base
6: o release?
2: Exatamente.
6: Eu recebi um release lindo, gente. Era o release apresentando a base. Mas eu não lembro de dizer que era momentânea a base. Eu
2: também não lembro, não.
6: Eu também. Eu posso estar enganado. Mas eu estava viajando, só estava no fim de semana de novo aqui no Rio de Janeiro. Então eu não posso falar adiante.
2: A gente cobra.
6: Então a gente está atento, tá, pessoal? Só que eu olhei para a Natasha e lembrei disso. Mais alguma coisa, Maria? Não, né? A gente está falando do quê, gente? Que realmente lembrei do sinal.
2: A gente
6: estava
2: falando dos motoristas de aplicativos.
6: Ah, é, Rafael, um beijo para você e para todo mundo. Obrigado, pessoal. Estamos aqui de olho em vocês. Ah, não. Linha vermelha. Trânsito bom na linha vermelha, Maria Reitanato, que alguém mandou aí.
14: Trânsito bom, acabaram de falar.
6: Está apagado. Está numa boate, está blackout, pode falar, linha vermelha e por onde você passa a noite também, ou Avenida Brasil. Como é que tá a linha vermelha, Maria?
14: Nosso ouvinte falou que o trânsito tá bom lá, vamos ouvir.
21: Boa noite, Band News.
13: Fala,
21: Márcio. Taxista, morador de Caxias, voltando pra casa.
13: Quase.
21: Linha vermelha, tudo 5.5.
13: Tá bom.
21: Primeira vez que eu passei, segunda vez que eu participo no programa de vocês. Passei muito com o Mário e com o Zé de manhã, mas bom dia. Tô até agora ligado. Desde as 5 da manhã no rádio.
6: Davi, o negócio é o seguinte, a gente tem um combinado a partir de agora. Pelo visto, você acorda muito cedo e amamos que você acorda muito cedo com o Mário Dias Ferreira e o Zé do Zap, José Paulo Sobral, fenômenos gigantescos. Mas você vai ter que deixar o rádio ligado até 8h30. Por favor. Você...
13: Até 9.
6: É, porque começa, quem começa não
13: sai,
6: né?
13: Ah, tá, gostei.
6: Pô, querida, aqui o pensamento
13: é rápido.
6: Eu vou
13: já,
6: até anotar o Davi.
13: Márcio.
6: Anotado.
13: Márcio.
6: Ah, não, é porque a Maria me falou de um áudio que é do Davi. Márcio, está anotado o seu nome aqui também, Davi, eu já recebi teu áudio, tá? Só não sei o que você tá falando. E aí, está anotado, você vai estar aqui, ó. Tô Tô mostrando na live. Vou fazer questão da sua presença. E aí, por isso que a gente fala da importância de cobrar pra quem tá trabalhando. Ele tá voltando do trabalho. Sim. Vocês estão entendendo, autoridades? Um trabalhador que trabalhou desde 5h30 da manhã hoje está voltando pra casa e merece ter um sinal policiado, merece ter uma rua não esburacada, a linha vermelha, Avenida Brasil sem ser um blackout. É pra isso que a gente tá aqui todas as noites. Obrigado, Márcio. 8h52... A gente já falou com ela, mas ela está aqui para trazer também.
2: Me dá boa noite. Certo, porque eu não consegui dar boa noite aos ouvintes.
6: Boa noite, Natasha e Franco.
13: Boa noite, Nath.
2: Volta, obrigado. Marcos Sadoc, Guilherme Faria, hein?
6: Ah, matando a saudade.
2: Né, que isso,
13: relembrando,
2: gente,
13: a dupla.
2: Relembrando a história do Band News terceira edição. Maria Rita, boa noite para você, trazendo tudo.
14: Boa noite,
2: linha
14: Nath.
2: Vermelha. Enfim, nossos ouvintes, mas a história que eu tenho para contar não é
6: tenebrosa.
2: Boa. Tenebrosa. A história é sobre tráfico internacional de pessoas. E hoje, a Maria Clara Vinhais, ela fez uma pesquisa sobre esse caso e me chamou muito a atenção, porque esse caso, gente, é de 2022. Eles levaram cerca de 17 pessoas pro Camboja em jornadas exaustivas de trabalho. Tráfico humano, eles levavam as pessoas pro Camboja, chegavam lá e as pessoas ficavam detidas dentro de um hotel e eram obrigadas a aplicar golpes em brasileiros. Olha isso. E aí hoje a gente teve a prisão de um desses homens apontados como parte desse grupo que o Ministério Público chegou a denunciar já. E aí ele tinha um mandado de prisão em aberto e ele acabou sendo preso. Ele levava essas pessoas para o Sudeste Asiático. Ele estava hoje na Estrada da Água Branca em Realengo, na Zona Oeste do Rio de Janeiro. E aí a Polícia Militar conseguiu chegar até ele depois de uma investigação, né, de informações de inteligência. E aí conseguiram prender. Mas é isso, ele faz parte de um grupo muito maior. Essas pessoas chegavam a trabalhar cerca de 12 horas por dia. Elas ficavam dentro desse hotel. Dentro desse hotel, gente, elas recebiam penalidades e elas demoravam para conseguir se desvencilhar. Para elas foram ofertadas cerca de $900, né? Era o valor do salário, eles foram ofertados esses valores de $900, podendo chegar a ter comissões de até 20 mil. E aí isso chamava a atenção,
13: atraía
2: eles, porque eles iriam trabalhar ou no mercado financeiro ou no mercado de marketing digital. E aí a cada comissão que eles ganhariam até 18% da comissão. E aí por conta disso, essas comissões poderiam chegar a 20 mil. E aí isso atraía esse grupo. 17 pessoas foram levadas ao Camboja, foram mantidas ali reféns durante muito tempo. E o que chama a atenção, o que chamou a atenção do Ministério Público é que como é que essa rede funcionava? Essa rede, ela conseguia manter essas pessoas ali dentro porque elas tomavam o passaporte dessas pessoas e elas pagavam taxas para os bandidos. Por exemplo, deixei o ar-condicionado ligado, uma multa. Avisei que levantei para ir ao banheiro, multa. Fiquei muito tempo, o tempo de banheiro, gente, de acordo com a denúncia do Ministério Público, era de 5 minutos.
13: Meu Deus.
2: Se essa pessoa passava do tempo do banheiro, ela era multada, então ela acabava devendo o tempo inteiro, era para o tráfico humano. E aí, mais um criminoso aí, detido, então, dessa vez pela Polícia Militar, num trabalho de inteligência, ele que estava foragido, e agora mais um preso nessa investigação do Ministério Público.
6: Perfeito, Natasha Franco, muito obrigado, até amanhã.
2: Até a próxima, Nath. Gente.
6: A próxima é sempre amanhã, Natasha Franco, a não ser quando você tem a folga.
14: Não,
6: tá fechado, amor.
2: Eu desliguei. Já disse pra você que a próxima é sempre quando tem notícia.
6: Todo dia.
2: Ou seja, vai que
13: estamos
2: acontece
13: no Rio
2: uma
13: de Janeiro.
2: Notícia até 9h15. Aí é até a próxima,
6: cai
2: gente.
6: Cai a rede agora, hein? Pô,
2: vai que acontece algo. Não pode dizer até amanhã. Até amanhã é muito tempo na Band News FM. 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
6: 8h56, vamos falar de eleições?
13: Gosto dessa trilha.
6: Eu amo a história. Nasceu e ouviu toda a cobertura durante décadas, tá aqui no ar ouvindo essa música, arrepia. Quando você tá ao vivo na TV também, arrepia. Vambora, 8h56, pra falar de candidatos, agenda?
13: É isso, com o Luiz Valcir, que tá aqui com a gente pra passar a agenda dos candidatos ao governo do estado do Rio pra amanhã, quarta-feira, dia 26 de agosto, né, Luiz? Boa noite.
3: É isso, É isso, pessoal. Boa noite pra vocês. Boa noite também pra quem acompanha o terceira edição. Olha, Ciro Garcia realiza a partir das 11 horas da manhã panfletagem e conversa com estudantes no restaurante universitário da UFRJ, no Fundão, Zona Norte. Durante a tarde, participa do debate promovido pelo Diretório Central dos Estudantes da UFRJ. André Marinho participa de um corpo a corpo das 9 ao meio-dia na Central do Brasil, centro aqui da capital fluminense. Das 2 às 5, realiza caminhada e panfletagem no calçadão de Duque de Caxias, na Baixada Fluminense. O ex-prefeito Eduardo Paes visita durante a tarde o local das obras do novo batalhão da Polícia Militar em Nova Iguaçu, na Baixada Fluminense. William Siri do PSOL faz corpo a corpo no calçadão de Campo Grande, Zona Oeste, a partir das 10 horas da manhã. Durante a tarde, participa de um debate promovido pelo Diretório Central dos Estudantes, lá da UFRJ, a partir das 3 horas da tarde. Douglas Ruas participa de um encontro às 5 horas da tarde com um trade turístico do Rio em um hotel na Rua Barata Ribeiro, em Copacabana. O candidato também realiza uma caminhada às 5 horas da tarde em Magé, na Baixada Fluminense. Coronel Busnello, ele se reúne com um grupo de dentistas a partir das 8h30 da manhã para tomar um café da manhã no Conselho Regional de Odontologia. O candidato, a partir de 1 da tarde, produz conteúdo com o deputado federal Leandro em Niterói. Ele também terá um encontro com o deputado estadual André Brandão, além da Jaqueline Vieira. Juliette Pantoja realiza às 6 horas da manhã panfletagem próximo ao Instituto de Pesquisa da Petrobras aqui no Rio de Janeiro e também ao meio-dia participa do debate da UFRJ. Os candidatos Luan Monteiro e Antony Garotinho ainda não divulgaram a agenda para esta quarta-feira.
6: Obrigado, Luiz Valci.
3: Valeu, pessoal.
6: Maria Rita Nádia está chegando.
4: Seu caminho.
13: Fala, Maria.
14: Também com participação dos nossos ouvintes novamente, dessa vez falando sobre iluminação, que a gente sempre fala aqui também, né? E dessa vez também sobre a linha vermelha. O nosso ouvinte, o Elton, falou como é que tá a situação por lá.
5: Boa noite, Sadoc. Quem tá falando aqui é o Elton, bom retorno aí. Valeu. Perguntou da linha vermelha? A mesma coisa de sempre, nada muda. Sempre a luz ou tá apagada ou tá piscando. Aqui na saída da linha vermelha pra Dutra, sempre piscando. Quer dizer, tem uma retenção, um estreitamento de pista por causa da obra, esse viaduto não termina, para poder fazer, você vai cruzar a Dutra, continua a mesma coisa. Quer dizer, a pista estreita, não tem marcação nenhuma no chão e a luz piscando. Eu passo nesse horário, mas eu imagino que todo dia deve ter acidente aqui. Esse horário eu ainda não vi, graças a Deus. Mas imagino que deve ter acidente direto, porque não tem como.
6: Tem mais, não tem?
14: Tem, mas eu queria comentar rapidinho, porque você estava de férias, mas nos últimos dias a gente vem falando muito sobre assaltos ali na linha vermelha também, na região ali da Ilha do Governador, que sempre está apagada. Então os nossos ouvintes estão falando muito, muito mesmo de relatos sobre assaltos ali também, que muitas vezes são causados por causa dessa falta de iluminação também. Então a situação fica muito mais difícil também na linha vermelha por causa disso.
6: E tá anotado aqui, meu amigo, a gente vai ficar de olho tanto na iluminação, vou falar toda noite, que vocês sabem que eu vou voltar a falar toda noite, mas também da segurança. O outro ouvinte também falou sobre outra região?
14: Isso, também sobre a Via Light em Nova Iguaçu, que também ele falou que tá sempre sem luz.
23: Boa noite, Bonito. Eduardo aqui de Nova Iguaçu. Eduardo. Eu também ouço a rádio pela manhã e vou passar a ouvir a rádio agora pela noite também para falar com vocês.
6: Obrigado, Eduardo.
23: Via Light entre Mesquita até São João ali, nunca teve luz à noite.
6: Nunca.
23: Vou gravar um vídeo aqui quando estiver indo para casa. Vou mostrar pra vocês. Tudo apagado, um escuro, um breu.
6: Como é que é o nome do outro ouvinte também?
14: O primeiro foi o Elton e esse Elton. Foi o Eduardo.
6: Eduardo, a gente tem encontro marcado amanhã então com o seu vídeo. A gente tá aguardando Maria Rita Nader a partir das 8h15. Vai estar ali separando o material, você manda pra ela. Obrigado, tá, Maria? E o outro ouvinte também. Olha, pessoal, Yasmin Bachu, apresentadora do Jornal do Rio, estaria aqui hoje, mas o noticiário a gente foi engolido por ele. Então, Yasmin tá com a gente de volta amanhã. Mariane Lino, enfim, todo o nosso timaço. Amanda Martins. Quando não faço jornal com a Yasmin, não ouço a voz da Yasmin.
13: Tá faltando algo.
6: Tá faltando, mas ela tá de volta amanhã, tá? Ela tinha material. Ele está entre nós.